0: nunca, a gente nunca imagina, a gente que está aqui não imagina como é um vestiário, como é um vestiário numa situação como essa, depois de uma queda, depois de uma eliminação, e dependendo das circunstâncias que são, né, Assunção?
1: Exato, Yuri. Depois de uma eliminação como foi essa do Brasil agora, acho que toda eliminação de qualquer campeonato é muito dura, é muito ruim, né? A hora que chega no vestiário, o clima é de velório, como se tivesse morrido alguém da família, alguém que a gente gostava muito, e deve estar assim, deve ter sido assim na seleção brasileira, nessa volta que vai ser pro hotel agora, dentro do ônibus. Vai ser um clima muito ruim ainda, vai demorar para cair a ficha desses jogadores, mas volto a falar, Yuri, o que eles fizeram dentro de campo foi realmente para isso, para serem eliminados. O Brasil não jogou bem, o Brasil não marcou bem, o Brasil não correu, né? A gente viu uma Noruega muito, muito tranquila, uma Noruega lenta, uma Noruega girando a bola de um lado para o outro numa lentidão tremenda, e os jogadores do Brasil não conseguindo marcar os jogadores da Noruega. Só quando chegavam, passava um pouquinho do meio campo, é que a seleção brasileira marcava um pouquinho e tentava sair pro contra-ataque, né? E você jogar, com todo respeito à Noruega, você jogar contra a Noruega esperando contra-ataque, não, o Brasil nunca foi assim, e nós vimos nessa Copa que, infelizmente, essa Copa foi desse jeito, né? Diante de uma Noruega onde teria que ser o contrário, a Noruega se defender e sair pro contra-ataque, nós vimos um Brasil se defendendo e tentando sair pro contra-ataque, né? Nós tivemos nas últimas Copas, por mais que vença, a última que a gente venceu foi em 2002, mas os jogadores que a gente teve no decorrer de 2002 até a Copa de agora sempre foram jogadores muito, muito de qualidade.
2: Casemiro
1: muito
2: chorando. Forte.
1: Vamos lá, Aline.
0: Casemiro.
2: Não, ele tá chorando, ele não chegou aqui ainda, ele tava dando uma entrevista, ele saiu, se afastou, ele tá chorando, tá em prantos, o camisa 5 da seleção brasileira, ele tá um pouco mais afastado, agora o Alisson saiu, vamos ver se eles trocam a ordem para vir alguém pra gente. Não, o Casemiro limpou as lágrimas e tá falando com uma outra emissora, então acho que realmente eles vão se revezar os três por ali para depois chegarem aqui onde estamos.
0: Bom, então a gente tem essa informação, esse detalhe passado pela Aline. Casemiro também em as lágrimas, Caio e Marcos Assunção, porque não é apenas o Neymar que tem essa Copa como a última. Para o Casemiro também é a última Copa do Mundo. Para outros jogadores também é a última Copa do Mundo. Outros jogadores dessa geração ali do meio dos anos 90, se é que a gente pode chamar assim, né?
1: Exato, e o Casemiro, Yuri, nessa Copa, a gente viu um Casemiro muito mal, né? Recebendo muitas críticas, mas críticas que realmente ele mereceu, porque pelos jogos que ele fez, pela capacidade que a gente conhece o Casemiro de jogar e fazendo jogos ruins nessa Copa do Mundo, ele de repente essas lágrimas foram pelos seus jogos que fez nessa Copa do Mundo, por não ser um jogador tão importante quanto ele foi nos times onde ele passou.
0: Caio Costa.
3: Comentei agora há um pouco tempo a questão da geração de 2011, que é essa geração, a geração que ganhou o Sul-Americano Sub-20, depois alguns jogadores não puderam disputar o Mundial Sub-20, que o Brasil ganharia também. E aí eu fui até buscar a escalação da final contra o Uruguai, do Mundial Sub-20, do Sul-Americano Sub-20. E tinha naquele time o Danilo, o Alexandre lateral esquerdo, Casemiro, Lucas Moura, que faz parte da geração, Oscar, faz parte da geração, que parou de jogar agora recentemente no São Paulo, Neymar, para citar os principais expoentes. E, repito, para mim foi a última vez que eu vi uma seleção brasileira não profissional que eu olhava, caramba, que geração está sendo formada aqui. Quando você ainda puxa um pouquinho para trás, tem um time que foi vice-campeão mundial sub-20 em 2009, que tinha, por exemplo, Paulo Henrique Ganso, Allan Kardec, tinha também nomes que fizeram carreira relevante e tudo. E eu não consigo não parar de pensar como talvez o senso de não existir um trabalho mais uniforme dentro da seleção brasileira, essa geração toda ficou sem um título mais marcante. vai ter a Copa Casemiro América tá de 19, mas me passa. E eu acho que isso deve passar um filme na cabeça do Casemiro, que faltou apenas a Copa do Mundo na carreira dele. A carreira dele é simplesmente espetacular.
0: Casemiro.
4: Você sente que talvez tenha sido o seu último jogo com a camisa da seleção?
5: Momento triste, né? Acho que é difícil você encontrar palavras nesse momento tão difícil, na preparação, no que você sempre tem um sonho de criança, um sonho de ganhar um Mundial. Acho que o momento não é pensar isso. Acho que o momento não é pensar isso. O momento é ter a tranquilidade, ter a paz. Acho que a gente sabe que a Copa tá, a próxima Copa está muito longe, né? Mas acho que o momento é pensar, ter tranquilidade, estar com pessoas que te querem, pessoas felizes, que te fazem felizes. Quero dar um abraço nos meus filhos, dar um abraço na minha esposa. Acho que esse é o momento de pensar assim.
2: Casemiro, a gente está te vendo bastante emocionado ainda, né? Como é que foi o papo de vocês no vestiário? Por que a seleção brasileira não conseguiu vencer esse jogo?
5: É difícil, né? Acho que principalmente de nós que já temos mais experiência, né? A gente sabe que se acaba tendo oportunidades para marcar e acaba não marcando, e eles com as mínimas chances acaba ganhando o jogo, né? Apesar de eles terem mais posse de bola, mas foi uma posse um pouco longe do nosso gol. A gente fica triste porque a gente sabe que é difícil chegar até aqui. Nós sabemos e já avaliamos que o sonho, né, de criança, pô, há 30 anos, há 28 anos atrás, pensava que estar aqui seria um sonho, né? Então, a gente acaba ficando triste com esses momentos, porque a gente sabe que é difícil chegar até aqui e acaba não tendo esse título e acaba doendo bastante.
6: Em campo, onde o Brasil errou que perdeu? E como explicar para o torcedor que o Brasil está indo embora nas oitavas, Casemiro?
5: Eu diria que eles tiveram um pouco mais de controle de posse de bola, mas totalmente longe dos nossos gols, né? Totalmente longe do nosso gol. Nós tivemos muitas oportunidades, para fazer gols e não conseguimos concluir. E eles com acho que duas ou três oportunidades fizeram dois gols, né? Então esse foi um grande resumo assim do jogo, né? Claro que a gente sabia da qualidade do adversário e agora é válido a tristeza, principalmente que não era uma coisa que nós queríamos. Mas é difícil encontrar a palavra nesse momento.
7: Casemiro, que se ha dicho ahora mismo en el vestuario y sobre todo que os ha dicho Carlo Ancelotti y cómo ves a Carlo para el resto.
5: Bueno, yo creo que lo que hablamos en el vestuario se queda en el vestuario, sobre todo de un ambiente tan íntimo, entonces lo que queda en el vestuario es 100% nuestro.
8: Mensaje a la gente de casa.
9: Casemiro.
5: Que hay muchos jugadores jóvenes que están trabajando, que tienen un gran futuro, y muchas gracias por las personas que han mandado energía positiva a nosotros y muchas gracias por todo.
2: Tá aí o Casemiro falando com a gente. Daqui a pouquinho temos Alisson e Marquinhos também por aqui. Eu chamo assim que eles chegarem.
0: Bom, Casemiro, portanto, falando, mesmo com a emoção a que ele estava tomado, Marcos Assunção falando que ainda não era hora de pensar se essa seria uma última Copa do Mundo, porque o ciclo que vem ainda é muito longo. A gente vai também, trata do Casemiro entrando para um novo momento também de carreira. Ele deixa o Manchester United e vai jogar no futebol dos Estados Unidos.
1: Exatamente. Eu particularmente, né, quem sou eu para falar, mas... Eu acho que não volta, até porque fazia algum tempo que o Casemiro não vinha sendo convocado, e aí todos pediram o Casemiro, que faltava um jogador que desse essa tranquilidade para os zagueiros, que desse essa parte defensiva aí boa para o ataque criar jogadas, mas infelizmente Casemiro voltou e não foi, né, não foi aquele Casemiro que estávamos acostumados a ver o Casemiro. Então, eu acredito que vai ser difícil para alguns jogadores, né, depois dessa eliminação, até pela idade também, voltar à seleção.
0: Caio Costa. com a gente por aqui também. Queria ouvir você também a respeito.
3: Eu ia perguntar, eu queria fazer uma pergunta. A gente nunca deixa de ser repórter nessa vida, né? E eu queria perguntar pro Marcos Assunção, até pela experiência dele como atleta, se numa renovação que vai ter que ser feita na seleção brasileira, o fato do Casemiro ser um jogador de extrema confiança do Ancelotti, talvez nas primeiras datas FIFA ele não possa participar desse momento de transição, não pensando em 4 anos.
1: É, Caio, um abração para você, vai ser um prazer fazer essa transmissão com você aí. É, se a gente está falando em mudança, se a gente está falando em reformulação, a gente tem que começar desde a primeira convocação, já começar a convocar pessoas, jogadores que estarão na próxima Copa do Mundo. Né? Eu acho que tem que ser assim, deve ser assim. Eu acho que por mais que o Casemiro foi no Real Madrid, por mais que o Casemiro foi nessa Copa do Mundo e na Seleção Brasileira um dos homens de confiança do Ancelotti, mas eu acho que se realmente queremos ver mudança, se realmente o Ancelotti quer mudança, quer uma reformulação, isso passa também pelos homens de confiança. Ele tem que conhecer,
3: encontrar
1: outros jogadores, conhecer os novos jogadores para ter esse cara de confiança no decorrer desses próximos aí 4 anos que a gente vai ter para a próxima Copa do Mundo, para que ele possa ter confiança nos jogadores.
0: Bom, são 9h15, o Alisson ainda está falando e o Alisson e o Marquinhos ainda estão pelas TVs, não é isso, Aline?
2: Sim, o Alisson está do outro lado, o Marquinhos está bem aqui na nossa frente, mas eles vão passar por aqui, sim.
0: Certo, então eu vou chamar aqui rapidinho o Mauro Betting, mas se chegar o Marquinhos ou o Alisson, você pode interromper, pode chamar para a gente ouvi-los por aí, viu, Aline?
2: Combinado.
0: Mauro Betting com a gente também, tudo bem, Mauro Betting? Seja bem-vindo aqui também para você dar a sua palavrinha nessa, sobre a queda da seleção brasileira para a Noruega. Fala, Mauro Betting.
8: A gente fala, ei, tudo bem, tudo bom? A gente fala as coisas sem pensar, né? E a gente tem que tomar muito cuidado para não falar coisas sem pensar agora. É porque eu sou da tese, Yuri, torcedor da Band News FM, que quem fala o que pensa não pensa no que fala. A gente tem que ter muita empatia, sobretudo muito cuidado, ainda mais em momentos como esse, neste 5 de julho de 2028, já estou aterrando o ano, 2026, em que o Brasil cai fora de mais uma Copa. Como caímos nas quartas para a Croácia na última Copa, como caímos nas quartas para a Bélgica na última Copa, como caímos na semifinal de um 7-1 no Mineirão, e ainda perdemos de 3-0 o terceiro lugar para a Holanda. Como em 2010 caímos nas quartas para a Holanda, como em 2006 caímos nas quartas para a França do Zidane. Ufa, e chegamos em 2002 quando fomos penta e fomos 100% de lá para cá, ninguém mais foi. E ninguém mais foi desde 1930 penta do que a gente. Ninguém foi em todas as Copas como a gente. O que não significa dizer que só a gente sabe jogar futebol. O importante é que a gente tenha um mínimo de coerência e, sobretudo, menos prepotência, menos arrogância e jactância para entender que o mundo evoluiu. Acabamos de ser batidos por 2 gols do Haaland, da melhor Noruega de todos os tempos, depois de vencer no sufoco desgraçado Houston contra o melhor Japão de todos os tempos. O Japão melhorou e muito. A Noruega melhorou e muito. Essa França pode até não ganhar a Copa, que já conquistou o mundo, mas para mim joga mais do que a França de 98 e mais que a França de 2018. Essa Espanha, que o Marcos Assunção tão bem conhece, para mim joga mais do que o time de 2010, e olha que em 2010 você tinha o início, você tinha a chave, né? Mas não tinha o Yamal. Portugal é o melhor Portugal que eu já vi. Pode até não chegar como chegou em 66 e em 2006. Quem mais? Inglaterra, em nomes, e podia ser melhor, pode ir longe. Não sei nem se passa pelo México, que, aliás, pode ser a melhor campanha do México. Assim, outras seleções estão melhores, mas a gente não está tão bem. Né? E não está tão bem por uma série de coisas, começando fora de campo, e não é só pela CBF. A CBF era muito bagunçada em 2002, quando a gente foi penta. Não é para o treinador, a gente tem um Brasil de treinador que é o Ancelotti, que chegou há um ano, mas no ciclo que teve Dorival, que teve Diniz, que teve Ramon, mas no ciclo de 2002 a gente passou por Luxemburgo nas eliminatórias, Leão e Filipão, né? Era um time fantástico, só os caras que não foram. O Brasil não tinha em 2002 Romário, Amoroso, Djalminha, Alex, Elber, Sonny Anderson, Zé Roberto, Serginho, Marcos Assunção podia ter jogado, jogava muito já. Enfim, cara, e não deu. Dessa vez não deu. Mas não deu contra uma ótima Noruega, né? Talvez o único palpite do Bolão que eu acertei é que eu falei que o Haaland faria 2 gols hoje, mas imaginava que seriam 3. 2 do Vini e 1 do Hendrick. E olha o que o Hendrick podia ter feito com 40 segundos. Olha que o Bruno Guimarães perdeu um gol. E olha que a gente vai ter que olhar para nós mesmos, para o espelho, mas não como narcisismo, para achar os nossos defeitos, que não são poucos. E enxergar as virtudes alheias. Insisto, e falo isso desde 2018, que não significa dizer que isso seja certo. Mas a França, nessa Copa de 26, que é a melhor seleção, que pode até não ganhar a Copa, como aconteceu com o Brasil de 50, a Hungria de 54, a Holanda de 74, o Brasil de 82, nem sempre o melhor time conquista a Copa, ele conquista o mundo. Mas assim, o Brasil perdeu para um ótimo time. Né? O Brasil se perde, o Brasil tem que ter um mínimo de coerência, de saber que os outros times melhoram. E aí a França, quero insistir, a França foi assim em 18, foi também em 22 quando perdeu a final fantástica para a Argentina só nos pênaltis. E agora em 26, a França tem 26 jogadores.
2: Alisson.
8: Os 26 jogadores, 23 da França poderiam jogar para outro país. Vamos ouvir o Alisson.
0: Vai lá, vamos amigo. Lá.
9: Terceiro Mundial, além da sair mais cedo, né? Muito precoce. O que você viu de diferença nesse ciclo? O que aconteceu com o Brasil nessa Copa do Mundo de 26?
10: Olha, é difícil, né? Mas vi uma equipe que cresceu durante a competição, que fez uma boa atuação, mas não o suficiente para a vitória. Criamos chances e até o momento do gol a gente estava defendendo bem. Temos que reconhecer também a qualidade do adversário. Difícil, em um momento como esse, apontar aquilo que foi a causa da derrota, mas como um todo assumimos a responsabilidade quanto equipe, pelo resultado e uma frustração muito grande, né? Porque sabíamos que podíamos ter avançado, que tínhamos condições de avançar e não foi o caso.
6: A seleção brasileira sempre foi, no histórico recente, quartas de final para cima. Os adversários que subiram de patamar ou a seleção brasileira que desceu?
10: Acho que essa avaliação acho que qualquer um pode fazer, de dentro ou de fora. Eu acho que o mais importante é a gente focar naquilo que a gente pode melhorar, nas coisas boas que a gente fez. E no momento da derrota, tende-se muito a jogar tudo fora, né? Então acho que não se pode jogar tudo fora. Temos que aprender com a derrota, infelizmente, mais uma vez, mas faz parte do futebol e a gente que lida com isso sabe mais do que ninguém, né? Queríamos que garantir o nosso lugar nas quartas de final, ter mais essa possibilidade de trazer alegria para o torcedor. E isso nos frustra mais do que nada, né? De decepcionar o torcedor que estava junto e estava acreditando. Levantar a cabeça e seguir em frente.
2: Faltou o Brasil sufocar mais o adversário, como por exemplo no jogo contra o Japão?
10: Nos jogos diferentes, eu acho que tivemos momentos, né, no jogo que fizemos isso. Não conseguimos fazer isso por mais tempo. Em algum momento da partida o jogo ficou muito confortável, né, para a Noruega. Principalmente no momento que eles fizeram o gol, eles tiveram umas duas, três ocasiões já daquela mesma situação em que marcaram o gol. Acho que defensivamente a gente podia ter feito melhor. Mas criamos chances também, tivemos oportunidades e essa é a diferença do futebol. Então, infelizmente, um grande trabalho, ele se termina com uma derrota muito amarga, né? Por tudo aquilo que foi feito e pela evolução que a gente estava mostrando. Eu acredito que a gente ainda tinha espaço para evoluir e que iria evoluir. E é o que a gente tem que encarar.
2: Obrigada, Alisson. O Alisson, portanto, deixando aqui a nossa área da Flash Interview. O Marquinhos ainda segue falando com outras emissoras e a gente segue por aqui, Yuri.
0: O Marquinhos tá aí por perto ou já saiu?
2: Sim, não, ele tá aqui na frente, ele tá conversando com outra emissora.
0: Boa, boa. Então daqui a pouco a gente deve ouvir o Marquinhos também aqui na nossa jornada. Então só para eu me despedir aqui do Mauro Betting, para ele terminar aqui o raciocínio dele, para a gente se despedir também dele. Pois não, Mauro?
8: Não, claro, parabéns pela Aline pelo trabalho todo, o Alisson pelo equilíbrio, mas só isso, porque assim, e até o Assunção sabe muito bem, né? E a gente tem sabido, infelizmente, nas redes antissociais, no mundo digital que deixa as impressões digitais de chacinas, cancelamentos. Imagine se o Barbosa, goleiro de 50, que não teve culpa no gol do Giga, se fosse na época, ele já foi cancelado a vida inteira, imagina então. Em 66, a gente tentou cancelar o Gerson, um dos nomes da Copa de 70. Em 90, o Dunga não foi bem, mas na melhor partida o Brasil perdeu para a Argentina e ele ficou com uma geração Dunga, Over, Dunga, até o Brasil levantar a taça com o Dunga em 94. Então, um pouquinho de paciência com outros 9 companheiros de 90 em 94. Poderia ter sido 11 se não fosse a lesão do Ricardo Gomes. Então, assim, ter um pouco de paciência, entender que o Brasil não tinha o Estevão, não tinha o Rodrigo, não teve o Militão que falta, até o Wesley. Tinha o Rafinha, que podia ter jogado, talvez. Tinha o Neymar, que não jogou tanto, mas ainda fez o seu último gol, provavelmente, da seleção, pela seleção brasileira. Não teve o melhor do Vini, mas que foi o melhor da seleção. Um dos melhores da Copa, Bruno errou um pênalti, acontece. E os caras acontecem com esse Haaland, vai acontecer sempre. Pelo lado da Noruega, deu loja. Pelo nosso, não. Mas, infelizmente, tem dado demais desde 2002, que a gente não é mais o mesmo e outros melhoraram. Então, a gente tem que ter essa noção. O que não significa dizer que fora Ancelotti, fora Vini, fora Bruno Guimarães, fora Endrick, que perdeu a chance, usualmente ele não perde, fora todo mundo, não é por aí. A gente tem que botar para dentro, botar a cabeça, olhar para o espelho sem narcisismo para a gente ver os nossos erros, que não foram poucos. Eu nunca achei que o Brasil ia ser campeão do mundo, mas era otimista de achar que podia ir para a semifinal. Achava que o Haaland faria 2 gols hoje? Sim. Mas achava que o Brasil faria 3, fez 1. Podia ter feito aquele gol do Endrick, o pênalti perdido pelo Bruno Guimarães, aquele absurdo do erro do árbitro. Imagina, se não tivesse VAR, o árbitro não teria chamado um dos pênaltis mais pênaltis de todos os tempos e que entre nós era melhor ele não ter marcado mesmo, porque não marcamos o gol. Mas enfim, é juntar os cacos. Saber que tem muita coisa a ser feita, trabalhar e não já ser desfeito. Se toda hora a gente for desfazendo tudo, aí é que a gente não vai mais se achar. E porque normalmente quem se acha se perde e quem se acha o país do futebol que só nós ganhamos 5 Copas e só nós mesmo. E só nós perdemos 18, aí estamos errados. Os outros têm méritos. Venha quem vem ganhar essa que é a melhor Copa de todos os tempos, vai ter mérito. E até porque os nossos pares, digamos, de diretoria, a turma de cima, Brasil com 5 títulos, Itália com 4, Alemanha com 4, a Alemanha de novo parou antes. E nas últimas 2 Copas nem passou na fase de grupos. E a Itália não veio para as últimas 3 Copas. Ou seja, não estamos bem. Mas tem gente que é do mesmo nível que está pior. Claro que isso não vai melhorar nosso dia, não vai melhorar nossa Copa, que de novo perdemos. Mas pelo menos serve para a gente entender que a gente pode se reconstruir. E construir muitas coisas legais, gente.
0: Mauro Betting, aquele abraço para você, bom descanso e até a próxima.
8: Até mais, gente. Parabéns pelo trabalho, senhor.
0: Agora também me despeço de Aline Fanelli. Marquinhos passou, não falou com o pessoal que estava nas rádios. Então, Aline Fanelli, você chegou aos Estados Unidos quando?
2: Dia 1º de junho.
0: 1º de junho. 5 de julho. 35 dias diretos. Estou falando desse escopo de Copa do Mundo. Uma cobertura incessante de Copa do Mundo. A gente também deve lembrar de todo o ciclo de preparação e tal. Acompanhando todos os passos da seleção brasileira. Inclusive, esses passos finais, a gente gostaria muito que fosse até o dia 19 de julho. A Copa do Mundo segue. Aline Fanelli, Marcelo Duó, Fábio França, todo o nosso time dedicado nos Estados Unidos, no Brasil, todos estarão juntos por aqui. Mas uma cobertura gigantesca da seleção brasileira durante todos esses dias. Parabéns, Aline Fanelli, todos aí nos Estados Unidos durante todos esses dias. Aline.
2: Muito obrigada, Yuri. A gente sempre tenta levar o melhor, né? Todas as informações, tá por dentro de tudo, mas não acabou ainda, hein? A gente ainda tem Copa, tem muita transmissão aqui na Band News FM. A gente vai seguir nos Estados Unidos, acompanhando tudo. O Marquinhos, ele queria falar com a gente, mas ele foi, a assessoria tirou ele porque ele já tinha falado muito. Então a gente finaliza aqui, porque a FIFA também já tá tirando a gente daqui, falando que a gente precisa sair daqui. Então é isso, Yuri. Um beijo, muito obrigada e até os próximos dias, claro, com a Copa do Mundo de 2026 na Band News FM.
0: Até porque o nosso time segue nos Estados Unidos e a Band News FM segue com a Copa do Mundo FIFA 2026. E em alguns instantes, nós vamos para a próxima. Aqui, a gente levanta, sacode a poeira, dá a volta por cima e vem aí mais um grande jogo na Band News FM. México e Inglaterra, direto do estádio Azteca, direto da Cidade do México. Por aqui, encerra-se a transmissão de Brasil e Noruega. O Brasil volta para casa. Brasil 1, Noruega 2. Você conferiu com Marcelo Duó, Bernardo Ramos, Cicinho, Léo Fontes, Aline Fanelli, Lucas Belotti, com o time comandado por Fábio França, que ainda teve Bruno Camarão, Eduardo Barão, André Coutinho, Maurício Ferreira em Dallas. Um timaço espalhado pelos Estados Unidos, pelo Brasil também, nas ruas de todo o Brasil. O Brasil volta, mas a Band News FM fica, continua com a Copa do Mundo até a grande final, dia 19 de julho, lá em Nova Jersey. 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
0: 9:30, pelo horário de Brasília, a partir de agora na Band News FM, México e Inglaterra. Você confere na narração de Anderson Gonçalves, com os comentários de Marcos Assunção e Caio Costa e com as reportagens de Danilo Queiroz, direto do Estádio Azteca, na Cidade do México.
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0: na velocidade que só o rádio tem. Vamos direto de Nova Jersey, direto de East Rutherford, para a cidade do México, para o estádio Azteca, para mais um jogo das oitavas de final da Copa do Mundo, sob muita chuva, jogo que foi atrasado em uma hora. México e Inglaterra, a bola rola às 10 da noite pelo horário de Brasília. E você confere com Anderson Gonçalves na narração, com os comentários de Caio Costa e Marcos Assunção e as reportagens de Danilo Queiroz. Comigo, Yuri Queiroga, na apresentação e no plantão. E claro, com a sua participação pelo nosso WhatsApp 11-999-592-100. 11-999-592-100. Aqui a gente levanta, sacode a poeira e dá a volta por cima. A Copa do Mundo segue de vento em popa na Band News FM. Danilo Queiroz, ótima noite para você, seja bem-vindo às primeiras informações de México e Inglaterra.
1: Queiroga, ótima noite para você, Yuri Queiroga, ótima noite para quem acompanha a gente. O México, mais uma vez em casa, a última vez mesmo que se classifique nesse Mundial, jogando em casa, vai enfrentar a Inglaterra. No grupo A, o México classificou com 3 vitórias, 2-0 na África do Sul, 1-0 na Coreia do Sul, 3-0 sobre a Tchequia e já na fase de 16avos de final, 2-0 sobre o Equador. E é esse time, o time da vitória contra o Equador, que o técnico Javier Aguirre repete para a partida diante da Inglaterra esta noite. Havia, inclusive, uma interrogação nos companheiros mexicanos de que o Brian Gutierrez, que foi preterido pelo Gilberto Mora, pudesse voltar para essa partida. Mas não foi assim que agiu o Javier Aguirre. A boa partida do Mora mantém como titular. Então, o mesmo time que venceu o Equador, que chegou nas oitavas, é o time que estará em campo também para enfrentar a Inglaterra esta noite no Azteca.
0: Essas, portanto, as informações de México e Inglaterra. Danilo Queiroz em cima do lance para a seleção mexicana, que pode ir às quartas de final. Pode mandar o English team back home. Seria um it's coming home. No outro sentido, não a taça, mas o time. Vamos saber daqui a pouquinho. Em 3 minutos e meio, a análise chega com Marcos Assunção e Caio Costa na Band News FM, a voz oficial da Copa.
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5: O clima do estádio Azteca com Dale Dale México. O jogo que poderia ser à tarde, pelo nosso horário, até meio-dia, horário da Cidade do México, será debaixo de chuva pesada. Às 10 da noite, pelo horário de Brasília, México e Inglaterra. E a expectativa chega com Caio Costa, um dos nossos comentaristas para a noite de hoje. Caio Costa, boa noite para você, Caio.
6: Boa noite, Yuri Queiroga. Boa noite a todo mundo que está ligado na Band News FM, nesse clima de Copa do Mundo, antes de um jogo que promete bastante. Eu não espero nada menos do México do que ele emulou contra o Equador. Uma equipe que tenta usar o estádio Azteca a seu favor, imprimindo velocidade, pressão, tanto que o Javier Aguirre manteve exatamente a mesma equipe, inclusive com o garoto de ouro Gilberto Mora, que joga muita bola. Imagine um México buscando, pressionando, tentando mostrar quem é o dono da festa logo no início. Isso pode ser a grande solução, mas pode ser também a grande armadilha, porque do outro lado encontra a Inglaterra, que pela primeira vez desde a estreia contra a Croácia pode ter a oportunidade de atacar um campo vazio, um campo de contra-ataque. E esse time inglês, com o mínimo de espaço, pode ser fatal. Promessa de um jogaço que a gente vai ver daqui a pouco, um jogo digno de fase eliminatória de Copa do Mundo. Yuri.
5: Em 2 minutos, vamos ouvir a palavra de Marcos Assunção, a expectativa para México e Inglaterra. A bola rola daqui a pouco às 10 horas da noite no estádio Azteca. Define-se hoje o adversário da Noruega. É, gente, o Brasil acabou perdendo para a Noruega, 2-1. É a Noruega quem espera, quem vai enfrentar, quem vai passar de México e Inglaterra para o jogo, que será sábado, 6 horas da tarde, no Hard Rock Stadium em Miami. 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
5: 18 minutos para a bola rolar no Estádio Azteca. Marcos Assunção comenta conosco na Band News FM. México e Inglaterra. E aí, Assunção, tudo bem? Agora vai se eleger o adversário da Noruega nas quartas de final. Tudo bem, Assunção? Boa noite.
11: Boa noite, Uri. Boa noite, Caio, Danilo. Boa noite, Band News. Exatamente, Uri. Que tristeza, poderia ser. Poderíamos estar falando aqui do próximo adversário do Brasil, mas infelizmente o futebol é isso. Quando você não tem a devida atenção, quando você não entra em campo com o devido respeito, com a devida determinação, acontece o que aconteceu hoje. Mas vamos falar agora de Itália e México, um jogaço, né? México fez um grande jogo diante do Equador e não podemos deixar de falar da Inglaterra também. O belo jogo que fez com dois gols do artilheiro da seleção, do artilheiro inglês, do cara que sabe o caminho do gol. Então, acho que vai ser um grande jogo, diferentemente, principalmente em termos de intensidade, tá? Em termos de intensidade, diferentemente do que a gente viu no jogo do Brasil hoje. É, esse jogo da Inglaterra e México são duas equipes, principalmente o México, de jogadores muito rápidos do seu meio campo e ataque, que correm muito, se movimentam bastante. E a equipe da Inglaterra, que também tem o Kane, tem o Bergam, tem Saka também, que é um grande jogador, um jogador de beirada, um canhoto muito, muito habilidoso. Então, é diferente, vou falar de novo, diferentemente do jogo que a gente viu hoje do nosso Brasil, vai ser um grande jogo, Yuri.
5: Em dois minutos, quem assume o comando é Anderson Gonçalves, que vai narrar México e Inglaterra. E claro que você confere tudo na Band News FM, a voz oficial da Copa. Olha o clima do Estádio Azteca. Vamos ouvir mais um pouco, ó.

0: Clima de final de Copa do Mundo. Clima de final de Conca Champions, de Copa Ouro, de Copa Libertadores, do que mais você imaginar. México e Inglaterra no Estádio Azteca, o México jogando em casa, com o Estádio Azteca completamente lotado. É o clima para a partida de logo mais às 10 da noite. E em 2 minutos, Anderson Gonçalves assume o comando. 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
0: Opa, e aí, tá legal? São 21 horas mais 46 minutos, horário de Brasília. Relógio virando para 21 horas e 47 minutos nesta noite de domingo, em que a seleção brasileira foi desclassificada da Copa do Mundo em 2026. Mas a Copa do Mundo segue. A Copa do Mundo segue. E com festa no Estádio Azteca, na Cidade do México, que hoje recebe oitavas de final entre México e Inglaterra. E a Inglaterra vai passar mal com todo esse clima, com toda essa pressão. O México até aqui 100% na competição. O México ainda não sofreu gols na Copa do Mundo em 2026. Hoje enfrenta um dos atacantes mais letais do mundo, Harry Kane, o furacão, que foi responsável por colocar a Inglaterra nas oitavas de final, podemos se dizer. Afinal de contas, Harry Kane foi responsável pelos 2 gols da Inglaterra que fizeram a Inglaterra chegar às oitavas de final para enfrentar a seleção mexicana, que hoje se despede desse palco histórico, desse templo do futebol mundial e esse caldeirão que se formou nesta Copa do Mundo e que carrega a seleção mexicana até aqui. Mais uma vez, é a quarta partida do México jogando no Estádio Azteca, no lendário Estádio Azteca, e que vai recebendo muito bem a seleção mexicana. A bola vai rolar às 10 horas da noite, com uma hora de atraso, para México, para Inglaterra, visando uma vaga nas quartas de final. O México tentando desbancar o fantasma do quinto jogo. O México nunca jogou uma sexta partida em Copa do Mundo. Agora com uma fase a mais, agora o México pode chegar às quartas de final, mas nas suas melhores campanhas, jogando também em casa em 70 e 86, chegou também às quartas como a melhor campanha até hoje da história. E as duas seleções já estão ali na boca do túnel, prontos para entrar em campo. Vou começar trazendo as primeiras informações da seleção mexicana, também na Inglaterra, com Danilo Queiroz, direto de Fortaleza. Boa noite, seja bem-vindo, Danilo.
9: Boa noite, Anderson Gonçalves. Que prazer trabalhar ao seu lado e com toda a equipe. Eu falava com o Yuri sobre a equipe mexicana, a seleção mexicana, que hoje não tem nenhuma alteração, mesmo time que venceu o Equador por 2-0, como você disse, não tomou gols, mas marcou já 8 gols nas 4 partidas que participou nessa Copa do Mundo 2026, e que o Gilberto Mora era considerado uma dúvida se ele jogaria, já que foi titular contra o Equador, mas não na partida anterior, ou se o Brian Gutierrez voltaria, mas o Mora vem como titular. Na seleção inglesa, na seleção da Inglaterra, aí sim, 3 alterações. O Kwanza hoje será titular, ele é titular, é o lateral titular, mas com uma contusão no tornozelo, o Jed Spence vinha jogando por ali. No meio de campo, aliás, no ataque, pelos lados, vou logo para os destaques do pessoal que está entrando, o Saka joga no lugar do Madueke, que chegou a ser titular, na última partida era o titular, e o Gordon no lugar do Rashford. Já no meio campo, o Declan Rice vem para o jogo, mas no sacrifício. A informação é de que ele não fez os 2 últimos treinamentos, ele fez manutenção porque sente dores na coxa, mas o Thomas Tuchel entende que ele é importante, ele deu sinal verde, vem para o jogo mesmo sem estar 100% para enfrentar o México esta noite no Azteca.
0: É, se não for no sacrifício, pode ser só em 2030 ou nunca mais. México e Inglaterra, a partir de agora no sonsaço da Band News FM. E a opinião no microfone Band News FM, craque da bola, craque dos comentários, Marcos Assunção. Excelente noite pra você, Assunça. México e Inglaterra, eu não sei não, hein? Acho que a Inglaterra vai passar mal hoje. Boa noite, seja bem-vindo, Assunça.
10: Fala, Anderson, boa noite, Band News, boa noite a todos que estaremos juntos aqui nessa excelente transmissão. Exatamente, o México vem muito bem, nós vimos a última partida do México, a correria que eles botaram em cima do Equador, que não é uma equipe ruim, tá? O Equador é uma equipe muito boa. E o México, mesmo assim, Anderson, meteu uma correria e ganhou o jogo. Mas também a gente tá falando de uma Inglaterra. Inglaterra que tem bons jogadores, ótimos jogadores, e a gente tá vendo aí o cara que sabe fazer gol. Então a defesa do México vai ter também muito problema, Anderson.
0: É, vai ser testada hoje com um teste daqueles dos melhores, Harry Kane, mais de 70 gols na temporada, é absurdo o que faz o atacante capitão inglês. Já já eu aciono a outra opinião aqui no microfone Band News FM de Caio Costa. As equipes vão se posicionando no centro de campo, vão se perfilando em volta do círculo central. A Inglaterra tentando despachar um trauma que vem desde o Mundial de 1986, La mano de Dios, a mão de Deus, que eliminou a Inglaterra em 86 nesse mesmo estádio Azteca, e hoje tem a chance de expurgar esse fantasma eliminando o México, algo que vai ser histórico, porque o México até aqui vem 100% na competição e sem sofrer gols. Vamos ter a execução dos hinos nacionais, times já perfilados no centro de campo. E a gente vai escutar agora o hino nacional da Inglaterra no Estádio Azteca, na Cidade do México.

0: Deus salve o rei, executado na cidade do México, no estádio Azteca. Vaiado por parte da torcida mexicana. E agora você vai sentir o frisson e a emoção do hino nacional do México.
1: Para escuchar el hino nacional de México.

0: ensurdecedor o hino mexicano. Mexicanos al grito de guerra. Uma das frases que compõe o hino nacional mexicano. As equipes se cumprimentando no centro de campo. Imagina a hora que a bola rolar, hein? Vamos às escalações de México, da Inglaterra. Começando com a tri, começando com a seleção da casa. E a escalação do México, Danilo Queiroz.
1: Rangel é o goleiro com a 1. Sanches 2, Montes 3, Vasquez 5 e Galhardo 23 na defesa. No meio, Lira 6, Romo 7, Mora, o Gilberto Mora 19 e no ataque, Alvarado 25, Quinones 16, Jiménez 9. Esse é o México do técnico Javier Aguirre.
0: O Lian Quinones com 3 gols em 4 jogos nesta Copa do Mundo. Olho nele, é perigoso, camisa 16 mexicano. Do outro lado, o English Team, os três leões. E como vem escalada a Inglaterra, Danilo?
1: Pickford é o goleiro com a número 1. Quaza está voltando ao time, 26. Conza 2, Guerri 5 e O'Reilly joga com a 3. No meio, Rice 4, Anderson de 8 e Bellingham, Jude Bellingham, com a número 10. Na frente tem o Saka, número 7, o Gordon, número 18, e ele, Harry Kane, com a camisa número 9 da Inglaterra, do técnico Thomas Tuchel.
0: 72 gols na temporada para o camisa 9 da Inglaterra. Esse aí vai ser o maior teste para a defesa mexicana. Vamos ficar de olho também na arbitragem. Quem apita o jogo, Danilo?
1: A arbitragem da partida, que para esse jogo, diante da equipe do México, México e a Inglaterra, vem da Austrália, com Alireza Fagan como árbitro principal. George Lakdris é o assistente número 1 e o Andrew Lindsay é o assistente número 2. Na arbitragem de vídeo, a Colômbia representada com o árbitro Nicolás Galo.
0: Caio Costa, opinião no microfone Band News FM, direto de Fortaleza. A bola vai rolar para México e Inglaterra. Grande jogo, valendo vaga nas quartas. Felizmente não é para enfrentar o Brasil, mas quem passar aqui enfrenta a Noruega. Boa noite, seja bem-vindo, Caio.
2: Boa tarde, Anderson Gonçalves, alerta de jogaço. Boa noite, o que é isso? Eu tô com o jogo do Brasil na cabeça. Alerta de jogaço no Azteca hoje, acredito, na seleção mexicana, buscando fazer o que fez na estreia contra a África do Sul, o que fez

0: capacidade para trabalhar em campo aberto.
1: Retrospecto mexicano no Azteca: 70 vitórias, 17 empates, 2 derrotas. No Azteca, o México nunca perdeu um jogo de Copa do Mundo. São 8 vitórias e 2 empates. A Inglaterra hoje tenta desbancar todos esses números para seguir adiante. A campeã no ano de 1966, tentando o bicampeonato depois de um longo jejum. Mas precisa passar por esse México, que está sendo arrasador por enquanto na Copa do Mundo. Contagem regressiva. O árbitro vai zerando o seu cronômetro. Tudo certo, tudo pronto. Vai rolar a bola na Cidade do México. Autoriza o árbitro. 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Oitavas de final, México e Inglaterra a partir de agora para você. Seleção mexicana que domina aqui no campo de defesa. Já tenta esticar essa bola para o campo de ataque. Bate lá para o campo ofensivo. Ela vai voltar de graça para a seleção inglesa, que domina no peito e vai recomeçar a jogada. Bola com Pickford. Pickford faz o domínio ali dentro da área. Ele vai carregando, perna canhota. Tenta a ligação direta. Vem de novo bola pelo alto. O Galhardo só acompanha. A bola sai. Se perde em linha lateral. O arremesso mais uma vez favorece a seleção mexicana. Ali pelo lado esquerdo do campo de defesa. Jogo que começou com uma hora de atraso por conta das condições meteorológicas na Cidade do México. Mas por enquanto a bola vai rolando legal. Lançamento de bola mais à frente, mergulhou por ali Luiz Romo. Juizão parou, pegou a primeira falta do jogo, Danilo Queiroz.
2: Sim, a primeira falta do jogo, mexicano no chão, e já temos o primeiro cartão amarelo no jogo. Rice, o Declan Rice, defensor, jogador de meio campo da Inglaterra, toma já esse primeiro cartão. Levantou demais a perna e acabou atingindo o Luiz Romo, o mexicano.
1: Tá caído por ali o camisa 7 mexicano. O jogo tá parado, vai sendo atendido, né, com a nova regra da FIFA. Então aí o Luiz Romo vai ter que ficar um minuto de fora. Depois do atendimento, o México vai jogar com um jogador a menos. Um minuto de jogo, Thomas Tuchel tá ali inconformado, ô Assunção. Mas com um minuto de jogo, tomar um cartão desse também é brincadeira, hein?
3: Por isso que ele tá inconformado. De repente ele viu ali que não pegou, mas a gente tá olhando aqui nas imagens que realmente o jogador não estaria caído, igual você falou, e ficaria um minuto fora do campo, prejudicando a sua equipe. Mas ele tá inconformado, Anderson, por ser um jogador de meio campo dele, né? Porque um minuto de jogo, ele vai ter aí o resto da partida inteira, que de repente ele não pode fazer nenhuma falta mais, porque senão já toma o segundo amarelo.
1: Matar uma jogada, né, ou algo do tipo. E aí a seleção da Inglaterra, além do Rice, né, ali no meio campo, tem o Anderson e o Bellingham. O Bellingham não é um jogador de marcação de fato. Bola no gramado, sai para o jogo mais uma vez a seleção mexicana. Aqui no campo de defesa domina César Montes. Ele abre a jogada agora com Jorge Sanchez. Sanchez solta a jogada no comando ofensivo. Vem mais uma vez Alvarado. Descola o passe por dentro. Mora, escapa da marcação. Soltou de novo por dentro. Vence embora a seleção mexicana de frente. Tentou bater para o gol. Raul Jiménez foi bloqueado. Alvarado dominou, está na área, tentou escapar. Perna canhota, ele volta a jogada até Sanchez. Sanchez soltou no corrido mais à frente. De novo com Alvarado. Calibrou, ameaça o cruzamento. Pisou na bola, puxa de novo para cá. Canhota, recolhe a jogada mais atrás, agora com Mora. Mora faz o domínio e retorna mais uma vez na linha defensiva. Daí para Eric Lira, que recomeça aqui no campo de defesa. César Montes, domina o capitão. Descola o passe aqui pelo lado direito. A torcida mexicana vai tirando onda, vai gastando nesse comecinho de jogo. Sai jogando aqui pelo lado direito. Vence embora Alvarado. Penteou contra a marcação de dois. Ele escapou. Grande finta. Pé esquerdo ali, tentou o passe. Ficou bloqueado. Anderson retoma a posse de bola. Na sequência tem uma falta de Jorge Sanchez. O jogo está parado, Danilo.
2: É, o Roger Sanchez foi de uma forma ali muito rápida e forte, quase atropela, na verdade atropelou o adversário para fazer essa falta no campo defensivo da Inglaterra. Do lado esquerdo, o Gordon foi quem se deu mal ali e caiu.
1: São os primeiros movimentos de jogo na Cidade do México, Estádio Azteca, o lendário Estádio Azteca, que vai se despedindo da Copa do Mundo em 2026. Caso o México avance, o México vai ter que mudar de sede. Levantamento de bola que vem para o campo de ataque, sobe a defesa, consegue o toque, voltou, é da Inglaterra. Tenta o passe pelo alto, Bellingham, ela sobra de novo pelo lado direito, dá um tapa mais à frente, Kwanzaa, ela vai saindo. O Saka não conseguiu evitar. É posse de bola para a seleção mexicana ali pelo lado esquerdo, em arremesso lateral, que favorece mais uma vez a seleção do México. Chegando

0: Para aqui, Jesus Galhardo. Ele vem para a cobrança de arremesso. A seleção da Inglaterra adianta suas linhas de marcação. São 4 minutos passados. É o primeiro tempo no México, por enquanto 0-0. Lançamento de bola mais à frente. Faz o domínio aqui no campo defensivo. A bola escapou, sobrou de novo na Inglaterra. Tenta o toque pelo alto. Mais uma vez a bola se perde. Se perde o lateral. É mais uma vez da seleção mexicana. Jesus Galhardo. Ele já repõe a bola em jogo. Volta aqui no campo defensivo com Johan Vázquez. Vázquez solta a jogada. Deixa dentro da área com Raul Rangel. Rangel domina na marca penal de perna canhota. Ele solta. Deixa a jogada mais à frente. A bola com César Montes. Montes faz o domínio. Ninguém pressiona a perna direita. Ele tenta a finta. Volta. Retorna a jogada. Deixa de novo com Raul Rangel. Rangel faz o domínio. Quase na pequena área. Ele vai saindo. Descola o passe mais à frente. A bola boa no comando ofensivo com Mora. Domina com liberdade. Avança o garoto. Ele segura. Prende. Tenta o giro para cima da marcação. Deixou o Anderson para trás. Volta. Retorna na jogada, deixa curto agora com Lira. Lira mais à frente, avança Alvarado, já abre a jogada pela ponta esquerda, faz o domínio Galhardo, junta a linha lateral, ele pisa e retorna, volta a jogada, deixa de novo no campo defensivo, sai trabalhando pela intermediária mais uma vez com Eric Lira. Lira solta a jogada aqui pelo lado direito, deixa para César Montes, zaga central, ele tenta o passe mais à frente, tabela, recebe de volta, abre bem a jogada por dentro, vence embora o México. Lançamento, era do Alvarado, a bola ficou no meio do caminho, volta de novo para a seleção inglesa, pressionada, Bellingham perdeu, sem falta de seu árbitro não. Ele parou, marcou, agora tem uma confusão ali na briga pela bola. O jogo é quente, Danilo Queiroz.
1: É, a falta foi do mexicano para cima do Bellingham. Depois, a disputa da bola, e não entendo mal, vocês que estão nos ouvindo no rádio, não é a disputa da bola ali no chão com os pés, não. A disputa para fazer a cobrança da falta fez mexicanos e também ingleses brigarem ali por essa posse. Tanto que o árbitro vai conversar com os jogadores das duas seleções.
0: Teve que parar ali o árbitro para conter o ânimo nesse comecinho de jogo. Segue conversando ali com o árbitro o Harry Kane, ele é o capitão da equipe. Tecnicamente é o único que tem permissão para falar. Agora sim o árbitro autoriza a cobrança de falta. Vai sair para o jogo mais uma vez a seleção inglesa aqui pelo campo de defesa. Todo mundo marcado. Ele sai jogando curto. Vem de novo aqui com o Anderson. Anderson devolve mais uma vez pelo lado esquerdo. Pressão da seleção mexicana. Tem mais uma falta marcada. Reclamação de todo lado. Falta para cima do zagueirão. O Gilberto Mora estava ali reclamando. Torcida mexicana também impaciente com o árbitro australiano. Sai para o jogo a seleção da Inglaterra. Lado direito faz o domínio Concha. Ele pisa na bola, vai trazendo para o lado esquerdo. Solta a jogada, inverte aqui pelo lado canhoto do campo na quarta zaga. Bola chega até O'Reilly. O'Reilly faz o domínio junto à linha de meio campo. Tenta o passe mais à frente. Volta retornando aqui no campo defensivo até o goleiro Pickford. Chuva de vaias para cima da seleção inglesa. Vem mais uma vez Pickford. Carrega pela intermediária, descola o passe e deixa de lado. Mais uma vez com Concha. Concha mais à frente. A Rice. Rice volta, domina a jogada mais uma vez no campo defensivo. Já inverte aqui pela quarta zaga. Vai pressionar a seleção mexicana. Ele tenta o passe. Bola mais à frente, agora aqui pelo lado direito. Vem de novo com Concha. Concha faz o domínio, descola o passe mais à frente. A Declan Rice. Rice volta, retorna a jogada de novo na intermediária. Agora com o Concha, que fica sem opção de passe e retorna a jogada lá pela quarta zaga. Pickford aparece como opção. Ele prefere o passe ao O'Reilly. O'Reilly tenta escapar, solta a jogada, deixa por dentro. E escapa bem da marcação. Vence embora Jude Bellingham. Ele solta a jogada no corredor mais à frente. Anthony Gordon levou para a linha de fundo. Ainda Gordon tentou escapar. Chegou por ali a defesa bloqueando, é só escanteio, Danilo.
1: Isso, Jorge Sanches. O Jorge Sanches chegou tocando na bola, não tocou por último no inglês. Aliás, o Gordon tirou a perna para poder ganhar esse escanteio. É na esquerda, é para a Inglaterra, é bola na área do goleiro Raul Rangel.
0: 8 minutos passados, é o primeiro tempo. Comecinho de jogo 0-0 na cidade do México, Estádio Azteca. Vem bola pra área, vem a Inglaterra na cobrança de escanteio. Declan Rice, o juizão vai lá dentro, né? Vai lá pra conversar com todo mundo. É, já dá pra ver que o juizão não vai aguentar essa pressão até o fim do jogo. Muita conversa, ele vai lá de novo, ó. Vai lá de novo conversar com todo mundo e agora sim vai tomando distância, autoriza a cobrança. Sai jogando curto, saca, faz o domínio, carregando na canhota. Levantou pra dentro da área, bola forte demais. Sobra do outro lado, a bola vai saindo e é arremesso lateral para a seleção mexicana ali pelo lado esquerdo do campo de defesa. Vem o Galhardo ali mais uma vez para a reposição de jogo. Vamos chegando a 9 minutos, é o primeiro tempo. Galhardo recebe de volta. Ainda no campo defensivo, ele deixa a jogada junto à linha lateral. Quebra, lança lá para o cabo de ataque. Johan Vázquez joga no vazio, sobra com Anderson. Anderson volta, retorna a jogada. Consa, Consa toca de primeira. Aí a seleção mexicana se resguarda, não avança para pressionar. Tenta o passe, vem bola por dentro de novo com Anderson. Anderson abre a jogada, consegue alargar o campo. Abre para a ponta direita, vem com saca, dominou na perna canhota. Ele recomeça a jogada. Deixa de novo com Rice. Rice aqui no campo defensivo. Consa faz o domínio, inverte a jogada, coloca aqui pelo lado esquerdo. Guerre é ele quem faz o domínio, tá de frente para a marcação. Ele volta, solta a jogada de novo com Consa. Consa pelo círculo central. Descola o passe ao Rice. Rice faz o domínio já no campo ofensivo. Tenta o passe, bola para Saca. Saca escapa da marcação, volta, retorna no corredor. Deixa de novo com Rice. Rice recomeçando a jogada pela quarta zaga e vai balançando a defesa mexicana. Bola chega até o Riley. O Riley faz o domínio, tá de frente para o campo de ataque. Pisa na bola, tudo muito fechado. Ele solta Anthony Gordon. Gordon tenta escapar da marcação, trouxe de fora para dentro, deixou de novo com O'Reilly. O'Reilly sem opção, recomeça a jogada no campo defensivo. Aparece ali pelo círculo central, vem Anderson dominando pelo meio. Já descola o passe lá pela ponta direita. Vem mais uma vez Bellingham. Volta a jogada, foi atropelado, queria falta, não houve nada, segundo o árbitro. Vem-se embora a seleção da Inglaterra. Consa solta a jogada a O'Reilly. O'Reilly tenta o passe mais à frente, junto à linha lateral. Gordon solta no corredor mais à frente, chega por ali a defesa, toma a frente dele. Nira vai deixando a bola sair, ela não tem força, caiu, acabou o campo para ele. Acabou o campo para ele, ele está reclamando ali de um empurrão, de uma falta. O Bellingham olha para ele, não quer saber. É cobrança de arremesso lateral para a seleção da Inglaterra aqui pelo lado esquerdo. Chance para o O'Reilly levantar essa bola lá dentro, quem sabe na cobrança de arremesso. Se movimenta por ali, Harry Kane se aproxima da cobrança. O'Reilly, todo mundo marcado. Ele tenta o lançamento em linha de fundo para ninguém. Aí a bola se perdeu, é só tiro de meta que favorece mais uma vez a seleção mexicana. E atenção, galera ligada na Copa do Mundo na Band News FM. Vamos girar tempo e placar de jogo no Estádio Azteca. Vamos chegando a 11 minutos. É o primeiro tempo. Oitavas de final, é jogo eliminatório decidido em 90 minutos. E no placar Band News FM você confere: México 0, Inglaterra também 0, Yuri Queiroga.
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0: Avança, vem o México, Mora, solta a jogada, deixa pelo meio, faz o domínio para ali o Quinones, está de frente para a marcação, perna direita, ele inverte, fatiou, inverteu mal. O'Reilly aparece no meio do caminho, sai jogando errado, a seleção da Inglaterra, recupera por ali o Sanches, volta a jogada até César Montes, Montes solta a jogada, deixa de novo pelo meio com Lira, que recomeça a jogada aqui no campo defensivo, sai trabalhando mais uma vez por dentro, a seleção mexicana avança, com o espaço, com liberdade, Mora, solta a jogada, grande, passe à frente, tentou a finta para cima da marcação, carrega. Chegou Luiz Romo pelo lado direito. Ele solta a jogada, vem de novo aqui pelo setor defensivo. César Montes, Montes lá pelo lado esquerdo. E Johan Vázquez chama contra si a marcação, abre a jogada, deixa de novo pelo lado direito. E César Montes solta a jogada mais à frente. Deixa de novo com Alvarado. Alvarado tenta a ligação. Bola forte demais nas mãos do Pickford. Marcos Assunção, 12 minutos, primeiro tempo, comecinho 0-0.
3: 0-0, as duas equipes estudando, a gente não viu nenhuma das duas seleções, nenhum dos dois goleiros trabalhando. É um jogo de muita concentração, um jogo muito pegado no meio campo, você vê aí algumas jogadas meio que nervosas, mas de muita marcação, Anderson, não vimos nada demais. Duas seleções que se estudam e que sabem que os ataques são muito bons e se der uma falha, qualquer falha, pode comprometer no seu goleiro ou pode tomar o gol.
0: Sai para o jogo de novo a seleção inglesa. Aqui pelo lado esquerdo, O'Reilly. Ele faz o domínio, carrega, chama contra si a marcação, fica sem opção de passe. Ele vai ter que voltar. Recomeça a jogada mais uma vez aqui no campo defensivo. Está jogando de novo aqui a seleção inglesa. Ligação direta, bola para Saca no costado da defesa. Ele tentou o toque. O Raul Rangel já estava em cima dele. E faz a defesa, Danilo.
1: Mas na velocidade, o Saca ganhou do Rangel. Se ele domina, ficaria de cara com o goleiro. É que o goleiro Rangel teve a sorte que o Saca não fez o domínio. A bola caiu nos braços dele.
0: Tenta a resposta a seleção mexicana, a bola comprida demais, vai tentar chegar por ali, consegue. O Saca chegou, pressionou e ganha tiro de meta para a seleção da Inglaterra. Caio Costa, 13 minutos e meio, e as suas impressões do jogo até aqui?
4: É, creio que a Inglaterra conseguiu neutralizar a tentativa de pressão inicial da equipe mexicana. Também não agride muito, mas fica com mais a posse de bola, troca passes, diminui a temperatura do estádio, não oferece risco a uma transição de velocidade do México. Tentou agora com uma bola longa encontrar o Chaka, não conseguiu, acabou não tendo uma chance de finalização. Mas toda aquela coisa de início de jogo, de pressionar, de você deixar o adversário entre as cordas, a Inglaterra com posse de bola, picotando o jogo no meio de campo, fazendo muita troca de passe, conseguiu neutralizar nesse primeiro momento.
0: Mais uma vez por campo de ataque, a seleção mexicana toca para o meio agora com Lira. Lira solta lá pelo lado esquerdo, vem com Julián Quiñones, que recomeça no corredor, lá no campo defensivo. Volta mais uma vez a seleção mexicana, tenta reorganizar aqui no seu campo de defesa. Descola o passe mais à frente, Alvarado, pressionado, quase que ele perde. O Anthony Gordon estava pronto para bater a carteira dele, mas ele volta com o Johan Vázquez. Vázquez solta a jogada por dentro, recebe de volta pela quarta zaga, faz o domínio, descola o passe mais à frente. Luiz Romo recomeça, toca nela de primeira. Lá pelo lado esquerdo, vem-se embora mais uma vez o zagueirão Johan Vázquez. Tenta a inversão, bola longa aqui para o outro lado, muda o corredor, Sanches domina, coloca no chão, avança o lateral, ainda Jorge Sanches, solta a jogada Alvarado, calibrou o pé esquerdo, levantou na boca do gol, mergulho de cabeça, espalma Pickford! Raul Jiménez mergulhou de peixinho, essa bola tinha endereço, Pickford fez uma defesaça, Danilo!
1: Ia bem no cantinho do Pickford, a cabeçada é bonita, o pulo de peixinho também muito bonito do Raul Jiménez, mas excelente a defesa do Pickford, é escanteio, é na direita, o México vai de novo chegar na área da Inglaterra.
0: 15 minutos do primeiro tempo, o México vem para o campo de ataque. Vem Alvarado, levantamento fechado, primeiro pau, subiu a defesa, bola afastada pela linha de fundo, novo escanteio. Jude Bellingham subiu ali no primeiro pau, conseguiu o toque. E a seleção mexicana repete a dose. Lado direito, vem mais uma vez Roberto Alvarado. Coloca a bola na marca, toma distância, vem para o levantamento, camisa 25 autorizado, pé canhoto, bola na pequena área, subiu a defesa, consegue afastar. Ela vai saindo pela linha lateral, a seleção do México tem pressa, evita a saída com Eric Lira. Ele volta, retorna a jogada, deixa de novo no campo de defesa. Raul Rangel faz o domínio na intermediária, chama contra si a marcação, perna direita, descola o passe lá pelo lado esquerdo. Vem com Quiñones, Quiñones domina no campo defensivo. E aí a seleção mexicana vai tentando se reorganizar na saída de jogo. Vem mais uma vez aqui para o campo de ataque, agora com César Montes. Lado direito ele solta, deixa a jogada de novo por dentro. Lira faz o domínio, já abre lá pelo setor esquerdo, quarta zaga, Johan Vázquez. Vázquez descola o passe mais à frente, tabela com Luiz Romo, recebe de volta. Quiñones, grande bola por elevação em linha de fundo. Chegou Galhardo, evitou a saída de bola pela linha de fundo, mas não pela linha lateral. A posse de bola volta para a seleção inglesa aqui no campo defensivo. Lado direito, vem por ali o Kwanzaa para a cobrança de arremesso. Adianta suas linhas de marcação por ali a seleção mexicana, não tem pressa nenhuma o Kwanzaa. Aí o juizão já está ali ameaçando abrir contagem. O Kwanzaa se apressou rapidamente. Vem cobrança de arremesso lateral ali pertinho, pertinho da bandeira de escanteio. Kwanzaa, lançamento de bola mais à frente, sobe a defesa do México, consegue o toque, ela cai de novo pelo lado esquerdo. Quiñones tentava a finta, chegou o Kwanzaa, tomou a frente dele, caiu, queria falta, não valeu, então é mão, né? Meteu a mão na bola ali o Kwanzaa, o juizão não quis nem saber e marcou a falta, foi para a Inglaterra, Danilo.
1: Isso, marcou a falta para a Inglaterra. Ele demorou muito, talvez esperando uma espécie de vantagem que não aconteceu. E aí o Kwanzaa levanta, reclama da arbitragem, mas a falta está marcada sim para o time dele, para a seleção da Inglaterra.
0: Jogo parado mais uma vez, reclamação dos dois lados, é clima quente, oitavas de final, Copa do Mundo. O Brasil foi desclassificado hoje diante da Noruega. Pois não, diga lá.
4: O Jordan Pickford é chamado de leão de Copa, goleiro do Everton, porque faz grandes defesas em mundiais. Ele acabou de acrescentar mais um pro DVD dele, viu?
0: Que essa
4: fez
0: aí...
4: espetacular nessa cabeçada.
0: Essa aí é top 5, eu diria, hein? Espetacular a defesa do goleiro inglês. Sai de novo pro jogo Declan Rice. Ele pisa na bola, descola o passe lá pelo lado direito. Bellingham recomeça. Volta a jogada aqui no campo de defesa. Mais uma vez com o Konsa. Konsa faz o domínio junto à linha de meio campo. Pisa na bola, tem opção de passe. Ele solta, deixa a jogada de lado. Mais uma vez na ponta, Kwanzaa. Kwanzaa faz o domínio, aparece pelo meio. Anderson toca nela de primeira. Seleção mexicana aperta e ganha. Pelo lado esquerdo, Quiñones. Devolve a jogada pelo meio. Passe muito espetado. Consegue ainda a tabela. Escapa da marcação. Pisa na bola. Vem Vem de novo Lira. Lira solta a jogada, deixa por dentro. Bola por elevação, Luiz Romo lá pela ponta. Agora com Quinones. Quinones coloca a bola no gramado, solta para quem vem de trás. Dominou, tá de frente, carrega, tenta o passe. Boa tabela, recebe de volta. Invade o área, pé direito, bateu, bloqueado. Ela ia sobrar pro Quinones. Passou por ele e fica com Saca pelo lado direito. Pressão mexicana, tem que afastar ali o Quansá. Manda para longe o lateral inglês. E aí o juizão vai pegar mais uma falta. Ali no meio campo, Danilo Queiroz. E o jogador mexicano deu um soco no ar. O juizão não gostou muito não. E o César Montes está mandando ele ir passear, viu, Danilo?
1: É, mas o árbitro não lhe deu o cartão amarelo, né? Não mostrou o cartão. A falta foi numa tentativa da Inglaterra de sair. E uma puxada, ou seja, puxaram o Bellingham. Mas o zagueiro ficou na bronca, o César Montes. O árbitro disse que na próxima, quem sabe, um cartão. Por falar em cartão, só o Bellingham no jogo está pendurado. Ele tem cartão amarelo da rodada anterior e, se tomar, não joga as quartas de final. O México não tomou cartão na 16avos de final e, portanto, só o Bellingham pendurado entre os 22 que estão em campo.
0: Estaremos de olho aqui no Camisa 10 da Inglaterra. Marcos Assunção, o jogo é quente, hein?
3: O jogo é quente, continua igual. É, teve essa grande defesa do Pickford, mas só e nada mais, né? Inglaterra, vai lá, Anderson.
0: Anthony Gordon, linha de fundo, tentou o toque pro meio, chegou no carrinho, deslizando o Eric Lira. Escanteio para o México, para a Inglaterra, Danilo.
1: Isso, tentativa pela esquerda. O Gordon realmente fez jus, né, ao flash. Tocou na última hora, perto da linha de fundo, para o meio, mas a bola toca no defensor mexicano, que, como você disse, Anderson, deslizou no carrinho, cedeu escanteio, é na esquerda para o México.
0: Vem levantamento de bola para dentro da área, a Inglaterra se prepara. Vem levantamento do lado esquerdo lá, todo mundo na pequena área em cima do goleirão. Goleirão Raul Rangel tendo trabalho por ali com os atacantes ingleses. Já autorizado, Rice, levantamento direto na pequena área, vem o toque da defesa para afastar. Ela sai pela linha lateral mais uma vez. O arremesso favorece a seleção inglesa aqui pelo lado esquerdo. Vai tomando posição aqui para repor a bola em jogo. O'Reilly tem pressa, a seleção da Inglaterra. Chegando por aqui o camisa 3. O Rice estava por ali também. O'Reilly vai chegando agora. Vem mais uma vez aqui o lateral inglês para repor a bola em jogo. O'Reilly sendo apressado ali pelo árbitro, que já suou o apito. Cobrança de arremesso lateral direto para a linha de fundo, só o tiro de meta. Você falava, né, Assunção, sobre o jogo?
3: Exatamente, a equipe da Inglaterra ainda não conseguiu chegar ao gol do Rangel, né? A gente viu uma bela defesa do Pickford aí e nada mais, né? Acho que duas equipes como jogaram nos últimos jogos aí muito bem, estão nesses primeiros 21 minutos, estão deixando a desejar um pouquinho, Anderson.
0: Atenção, galera ligada na Copa do Mundo na Band News FM, você ouviu o toque, vamos girar tempo e placar de jogo na Cidade do México. 21 minutos passados é o primeiro tempo. No placar Band News FM, você confere oitavas de final. 0 para o México, 0 também para a Inglaterra, Yuri Queiroga.
2: E a Copa do Mundo segue amanhã, 9 da noite, tem Estados Unidos e Bósnia. Jogo cercado de polêmica, porque hoje a FIFA anunciou a suspensão da suspensão. Retirou a suspensão ao centroavante norte-americano Paulo Ogun, que vai poder jogar mesmo tendo sido expulso na segunda fase. A Bélgica protestou.
0: Tá valendo tudo também, hein? É brincadeira o que a FIFA tá fazendo com essa Copa do Mundo. Bom, é pausa para hidratação. 22 minutos e meio, primeiro tempo. 0 para o México, 0 para a Inglaterra. Vaias, né? Não é só nos Estados Unidos que a pausa, famosa pausa para hidratação, é vaiada. No México também. Transformaram um jogo em 4 quartos. Bom, vou aproveitar essa parada para hidratação para ouvir aqui os meus analistas. Caio Costa, começo com você. Metade do primeiro tempo já foi. 0 para o México, 0 para a Inglaterra.
4: E foi bem meio a meio mesmo, né? A gente vê o México tentando ser um time mais agressivo, faz aquela saída de três que é tradicional das seleções mexicanas, foram as primeiras a fazer, essa história do volante, vem jogar entre os zagueiros, vai espetar principalmente o Alvarado e o Sanches do lado direito, fazer uma circulação maior, mas sem conseguir muito sucesso. Apenas essa jogada mesmo que o Alvarado cruza para a cabeçada do Jiménez. Diante de uma Inglaterra que parece, na meu ver, muito mais preocupada em deixar o jogo mais lento, em deixar o jogo mais frio, pouquíssimas vezes acelerou, pouquíssimas vezes adiantou essa marcação de três na saída da equipe mexicana para tentar forçar um erro, por exemplo, no César Montes, que é excelente zagueiro, que sai pelo lado direito. Nada disso. A Inglaterra monta ali uma marcação um pouco no bloco baixo, não agride, e aí o jogo fica muito nessa, né? Só uma escapada para acontecer algo diferente. Muito equilibrado, mas ninguém muito melhor do que ninguém, não.
0: Marcos Assunção, a opinião de quem já teve lá dentro. E essa primeira metade de primeiro tempo, Assunção?
3: É isso, as duas equipes ainda brigando muito no meio campo, mas nenhuma jogada assim como a gente viu nos últimos jogos das duas equipes, né? Que criaram bastante, fizeram gols importantes, mas no jogo teve uma única defesa, um único arremate a gol, né? Que foi do Jiménez, com uma bela defesa do Pickford. E tá faltando ainda, porque tem jogadores de muita qualidade técnica, não só na Inglaterra, mas como na equipe do México também, que poderiam estar fazendo mais. Estão meio tensos, meio apáticos ainda, e não conseguiram armar nenhum tipo de jogada e criar principalmente nenhum perigo pro gol do Rangel.
0: Thomas Tuchel tá ali falando com seus comandados, muito mais no papo ali do que naquela famosa prancheta, né, tática. Tá mais ali na conversa, na motivação. E tem que dar um gás mesmo aí na seleção inglesa, que parece que está amarrando o jogo. Por enquanto, 0-0 no Estádio Azteca. 0 para o México, 0 para a Inglaterra. Acho que você deve saber, mas quem vencer aqui, quem avançar, enfrenta a Noruega, que eliminou o Brasil há pouco. Jogo que você também curtiu aqui na Band News FM. A vitória norueguesa por 2-1. Bom, 25 minutos do primeiro tempo, jogadores vão voltando para campo. O Bellingham foi ali trocar uma ideia com o Javier Aguirre, técnico mexicano, e que mais uma vez vai fazendo história à frente do México. Vai mantendo até aqui uma campanha irretocável, e a bola volta a rolar. Pickford faz o domínio na área, tenta o lançamento, bola cumprida da defesa pro ataque, vai tentar chegar por aqui o Anthony Gordon, linha de fundo, ele evita a saída, tentou a finta, fica reclamando de saída, o juizão não deu, Gordon bateu pro gol, Raul Rangel caiu para fazer a defesa. Reclamação geral dos mexicanos, Danilo.
1: Interessante essa jogada, né? O Pickford, o goleiro, colocou a bola lá na frente e o Gordon conseguiu chegar. Se saiu ou não, aí só um replay mais pausado para a gente ter uma ideia. Mas ele fez um giro e chegou a chutar no gol. Boa defesa do goleiro Rangel.
0: Coisão mais uma vez está parando o jogo para ali, marcando mais uma falta. Dessa vez a falta de ataque do México. Infração que favorece mais uma vez a Inglaterra aqui na intermediária defensiva, 26,5. Vamos chegando deste primeiro tempo. Bola no gramado, movimenta, mas não tá valendo. Juizão também é cheio de coisa, hein? Tá mandando cobrar de novo ali a infração na intermediária defensiva. São 3 chutes a gol até aqui da seleção mexicana. Um foi no alvo, um foi na meta. Aquela defesaça do Pickford. Enquanto a Inglaterra finalizou somente uma vez. A finalização que foi há pouco do Anthony Gordon, também defendida pelo Raul Rangel. Lançamento de bola mais à frente, a bola saiu depois que o Anthony Gordon não conseguiu domínio. Apanhou da bola aqui o camisa 18. Cobrança de arremesso lateral, posse de bola vem de novo Sanches para repor a bola em jogo aqui pelo lado direito do campo de defesa. Lançamento de bola mais à frente, tenta o domínio, a bola escapa, volta de novo com o Anderson. Ele tenta escapar da marcação, dobrou, ficou difícil, ele perdeu. Mora tentava ali, caído, a bola fica no pé de ganha, volta de novo a seleção inglesa, tenta retomar. Sobrou mais uma vez agora com Kwanzaa, que recomeça com Rice. E Rice no campo defensivo. Consa solta a jogada mais à frente a Harry Kane. Kane faz o domínio, sumidão do jogo. Ih, rapaz, aí ele se perdeu da bola, engrossou o caldo, mesmo assim consertou. Bellingham tocou no primeiro, Rice solta a jogada por dentro, Anderson a Rice, Rice mais à frente, chegou por baixo a defesa e toma na boa, sem falta vem cima do México. Mora solta a jogada por dentro, Alvarado espera a ultrapassagem, toca de lado de novo com Sanches, daí a Mora. Mora faz o domínio, já disparou o lateral mexicano, a bola vem por dentro, segura, prende, tenta levar Alvarado pro lado direito, ele volta mais uma vez por dentro, solta a jogada, tentou escapar da marcação, mas aí adiantou demais Luiz Romo, e na sequência a bola fica com a seleção inglesa. Bellingham desarmado pelo Sanches, vence embora a seleção mexicana. Mora lado direito, ele soltou, mas aí o Sanches estava olhando para o outro lado, ela saiu, Danilo.
1: Não combinou com o Sanches, né? O Sanches fez a jogada em diagonal pelo meio e o Mora puxou a bola para ele ir à linha de fundo. A bola foi, o Mora para o meio, a linha de fundo só dá tiro de meta para a seleção da Inglaterra.
0: Vai sair jogando mais uma vez por ali o goleiro Pickford. Goleiro da seleção inglesa. Tá pressionada a seleção da Inglaterra, hein? Sai jogando aqui dentro da área. Complicada a saída da seleção da Inglaterra. Anderson solta mais à frente. Bellingham marcado de perto. Não tem espaço, mais uma vez desarmado. Só lateral para a seleção mexicana. Não tá valendo. Tentou cobrar rápido por ali o Jorge Sanchez. O Lira agora, na verdade, era o Lira, né? Que tinha tentado cobrar rápido ali o lateral, mas tinham dois jogadores caídos. Um de cada lado, um deles o próprio...
1: Bellingham e Sanches.
0: Exatamente, o próprio Sanches. Depois ali do choque entre os dois. Não tá tendo vida fácil o Bellingham hoje, hein, Assunção?
3: Não tá tendo vida fácil. Meio campo do México marca muito bem. Principalmente com o Lira, né? Que é o destruidor da equipe do México. Que é o cara que destrói, que tá colado sempre com o Bellingham. E tá tendo pouco espaço. E tá certo o meio campo do México. Tá certo porque o Bellingham é um jogador de muita qualidade, um jogador de um talento. Então se der espaço para ele, ele arma, dribla e pode ir dentro do gol. Então tem que marcar sempre próximo mesmo.
0: 29 minutos e meio passados ao primeiro tempo. Por enquanto o jogo vai indo para a prorrogação. 0 para o México, 0 para a Inglaterra. Persistindo o empate na prorrogação, decisão nos pênaltis. O Saka caiu de bumbum. Agora o Saka tentando dominar essa bola. Sai para o jogo de novo a seleção mexicana. Volta a jogada César Montes. Ele pisa nela, solta de lado, deixa para Johan Vázquez. Vázquez mais à frente, se apresenta, retorna, volta a jogada de novo. Mora aqui no campo defensivo, a bola chega até Montes. Montes mais à frente com Lira. Lira volta de novo a César Montes. Montes tenta o passe à frente, além da linha de meio campo. A bola chega até Mora. Mora estica a jogada, amplia o espaço, abre lá pela ponta esquerda. Leva para a linha de fundo. Galhardo tenta o cruzamento, rebate dali. O Conça sobrou, quase que ela sobra de frente para o Quiñones. Na sequência ela saiu lateral para o México, que tem pressa, cobra rápido. Rulinha Quiñones, volta a finta na contramão, escapa bem da marcação, fica de pé, não quer saber da falta. Sai jogando, deixa por dentro de novo com Lira. Lira solta a jogada, deixa de lado para César Montes. Montes mais à frente, abriu o compasso, fez a finta. Luiz Romo abre a jogada de novo na ponta, toca nela de primeira, volta até Alvarado. Alvarado recomeça mais uma vez no campo defensivo, fica com a bola. A seleção mexicana abre pelo outro lado. Johan Vázquez, Vázquez solta a jogada, deixa de novo por dentro, daí para Montes, vem o capitão, descola o passe a Luiz Romo. Romo mais à frente, toca na de primeira, volta de novo com Luiz Romo, daí pelo lado direito, ela volta mais uma vez no campo defensivo. Sanches aqui com o César Montes. Montes inverte a jogada, passe rasteiro, quarta zaga faz o domínio, avança, já descola o passe à frente. Vázquez, a bola até Mora. Mora avança pelo lado esquerdo, contra dois na marcação, ele tentou invadir, mas a bola escapou, vai saindo pela linha de fundo. Declan Rice tira dali, porque não, se não seria escanteio. Está reclamando ali agora a seleção mexicana. Recupera mais uma vez o México. Luiz Romo de frente, engatilhou, bateu. Para fora! Exagerou na dose, pegou embaixo dela. Ela vai por cima, Danilo.
1: E quem ficou mais chateado com ele foi o Quiñones. Porque o Quiñones lhe passou a bola. O Mora ajeitou já para bater. O Quiñones entrou na área, esperando um retorno dessa bola. O Romo não lhe deu, bateu forte, bateu para cima, bateu para fora.
0: E atenção, galera ligada na Copa do Mundo, na Band News FM, você ouviu o toque, vamos girar tempo e placar de jogo na Cidade do México. 32 minutos passados, é o primeiro tempo. Oitavas de final, Copa do Mundo, perdeu, volta pra casa. E no placar, Band News FM, você confere por enquanto. México 0, Inglaterra também 0, Yuri Queiroga.
2: É, a seleção brasileira vai voltar pra casa, tá fora da Copa do Mundo, o futebol brasileiro não parou. E a gente vai voltar a olhá-lo com um pouquinho mais de carinho também, Anderson Gonçalves. Tá rolando Série B do Brasileirão. Náutico e Juventude jogaram, empataram 0-0. E tá rolando o jogo agora. O Botafogo da Paraíba tá vencendo o Anápolis por 1-0. Esse jogo começou 9 da noite do domingo, no pós da seleção brasileira. Diga aí.
0: É o futebol brasileiro, né? Futebol brasileiro e o seu calendário. Vem mais uma vez para o campo de ataque, Conça. Ele solta a jogada, deixa de lado. O México vai tentar agora pressionar aqui a saída de jogo da Inglaterra. Conça domina de novo pela intermediária. Abre a jogada com Conça. Conça dá um tapa na frente, tenta ultrapassagem. Saca desarmado, voltou para Luiz Romo. Romo avança, disparou Quiñones, a bola vem para ele. Vem pelo alto, Conça chega na marcação. Julián Quiñones recomeça, volta a jogada, deixa no corredor mais atrás. Vai tentar o levantamento, solta a jogada por dentro. Recomeça mais uma vez aqui pelo lado direito com César Montes. Montes na ponta, agora com Sanches. Sanches avança corredor direito, ele solta a jogada, deixou de novo aqui pela ponta, Alvarado solta por dentro, tenta a finta, Mora escapa bem da marcação no primeiro, abriu de novo para Sanches, tentava a finta, foi desarmado Roberto Alvarado, toca nela de primeira, desafoga, solta por dentro com Lira, Lira no corredor central, ele avança, ninguém na marcação ainda, Lira, Lira solta, volta a jogada, deixou para Johan Vasquez, Vasquez solta mais uma vez agora com o capitão, César Montes é quem domina, abre de novo na ponta, cabe o levantamento, ele prefere o passe, vem bola curta, Julián Quiñones tenta escapar da marcação de dois, ele volta, retorna, deixa a jogada junto ao círculo central com César Montes, que toca de primeira, bola para Sanches, Sanches avança pelo corredor direito, solta Alvarado, Alvarado tenta escapar da marcação, pisou na bola, puxou para a perna canhota, recomeça, volta de novo com o capitão, daí pela quarta zaga, Johan Vasquez, Vasquez faz o domínio, já avança ali pelo corredor esquerdo, cabe cruzamento, Vasquez calibrou, levantou na boca do gol, passou por todo mundo, vai sobrar do outro lado, Gordon só protege, a bola sai pela linha lateral. Posse de bola que favorece mais uma vez a seleção da Inglaterra. Caio Costa, vamos chegar a 35 minutos, quase os últimos 10 regulamentares na Cidade do México, segue 0-0.
4: E desde a parada para hidratação, ou parada que, técnica, como queiram, a gente vê o México tentando ser mais agressivo, buscando mais o jogo de fundo, mas encontrando uma Inglaterra muito bem postada embaixo, inclusive formando muitas vezes uma linha de 5. Declan Rice muitas vezes desce ou desce o próprio Anderson para fechar 5 jogadores na defesa e evitar qualquer penetração mexicana. O México assume as rédeas do jogo, mas não consegue machucar a Inglaterra.
0: E mais uma vez empurrando a seleção inglesa para trás. Dominou Quiñones, está de frente, grande bola na área. Luiz Romo, tá de costas, não devolveu. Quiñones ficou bravo. O Quiñones invadia a área, mas não recebeu esse passe. César Montes abre a jogada com Alvarado. Alvarado tenta largar o campo, solta a jogada agora com Sanches. Sanches devolveu Alvarado. Fica com o caminho bloqueado, ele abre de novo. Jorge Sanches dominou, penteou para cima da marcação. Voltou de novo com Roberto Alvarado. Espetado aqui na ponta direita, ele avança, volta a jogada, deixa no corredor mais atrás. E aí o Sanches tem que recomeçar. Mais uma vez, agora com o capitão César Montes. Montes pelo círculo central, deixa de novo com Johan Vasquez. Vasquez faz o domínio já no campo ofensivo, perna canhota, vai tentar o lançamento, vem bola pelo alto, grande bola para Raul Jiménez, a bola foi um pouquinho comprida e ficou com o Pickford, Danilo.
1: Um pouquinho mesmo, o Raul Jiménez tentou com a perna direita ainda alcançá-la, mas quando ela toca o solo, fica nos braços do goleiro Pickford.
0: Vem se embora a Inglaterra, saca, domina pela ponta direita, encarou a marcação lateral da área, ele invadiu, levantou lá para dentro, Bellingham fatal!

0: Saída rápida da Inglaterra. Da defesa para o ataque. Pickford lança com as mãos, vem-se embora para o campo de ataque, atravessa de uma costa a outra o jogador inglês, abre a jogada na ponta, saca contra a marcação, pedalou, levou para o fundo, pé direito que não é o dominante, levantou na medida, e Jude Bellingham chegou, mergulhando, de peixinho, para fazer o primeiro gol do jogo, é o primeiro gol sofrido pelo México na Copa do Mundo. A Inglaterra está na frente. Jude Bellingham, 1 para a Inglaterra, 0 para o México, Danilo Queiroz.
1: Por poucos jogadores ingleses, essa bola passou até o gol. Passou pelo goleiro, o Pickford, e depois pelo Rice. Foi ele que arrancou, é ele que leva pela direita e que tem uma ótima visão para deixar na ponta a condição do Saka levar a linha de fundo. E aí o cruzamento, olha a Inglaterra.
0: Chegando de novo com Bellingham! Fatal!

0: Inglaterra! De novo ele! De novo ele! Jude Bellingham fechando na pequena área! Posicionamento de centroavante no primeiro, no segundo gol de uma Inglaterra que foi para a parada, para a hidratação e voltou ligada. Voltou ligada no 220. Passe de Harry Kane. Bola na pequena área e Jude Bellingham chega cumprimentando para o fundo da rede. A Inglaterra abre 2 a 0 de vantagem para cima do México. Bellingham! Bellingham! De novo ele, Jude Bellingham, camisa 10. Nem 2 minutos depois do primeiro gol. 2 para a Inglaterra, 0 para o México, Danilo Queiroz.
1: É, eu falava da primeira, do Saka, colocando para o Bellingham. E aí, agora foi uma marcação e o Gordon acabou tomando essa bola. O Harry Kane, que é mais de receber, dessa vez fez assistência para que o Bellingham colocasse no fundo da rede. É o segundo da Inglaterra, balançando a rede e o placar. Bellingham, sim. Hey, Jude Bellingham, 2 para a equipe inglesa. A seleção da Inglaterra tem 2. O México, nada.
0: A Inglaterra vai fazendo o que até agora na Copa do Mundo ninguém conseguiu fazer. Furar o bloqueio do México. E abre logo 2 gols de vantagem, Marcos Assunção, 2 de Bellingham.
2: Quando eu falei que ele não pode ficar sozinho, foi justamente por isso, né? E principalmente, jogadores do México não podem falhar. O primeiro, o Sanches, ele tem que acompanhar uma bela jogada do Saka pelo lado direito, mas o lateral, que é o Sanches, lateral direito do México, ele não pode ficar torcendo. Ele deixou de marcar o Bellingham e Bellingham cabeceou sozinho. E no segundo gol, Anderson, o Mora, que é um jovem jogador, ele vai aprender muito. Essa bola no meio campo de defesa, você não pode perder. Você não pode perder, porque seus volantes estão saindo, seus zagueiros estão saindo. E aí deu tempo, deu probabilidade da Inglaterra marcar e sair no contra-ataque. Foi isso que aconteceu. Vai lá, Anderson.
0: Falta para a seleção mexicana, bola para a área, sobe a defesa, consegue o toque, ela volta de novo no rebote. Briga por aqui, Jude Bellingham. Tenta escapar da marcação, chega por baixo, a defesa não consegue o corte, fica com ela. Vai tomando conta da bola e do jogo, camisa 10. Gordon faz o domínio, a bola escapou, saiu, é lateral. Posse de bola para a seleção mexicana aqui pelo lado direito do campo de ataque. Já volta a jogada com o Lira. 2 a 0, vai vencendo a seleção da Inglaterra. Caio Costa, Jude Bellingham 2 vezes.
3: O Assunção já falou de forma brilhante sobre o erro de marcação da defesa mexicana, principalmente do primeiro gol. Mas eu queria ressaltar aquilo que a gente falou no início do jogo. A história do México dar o campo para contra-ataque para a Inglaterra, coisa que a Inglaterra não teve praticamente ao longo da Copa. E aí a leitura do Declan Rice de carregar, de fazer a jogada de arrasto, encontrar o passo certo no Saka, e aí ficou praticamente mano a mano, 1-0. O 2-0 depois parece aquela coisa do boxeador, né? Tá meio tonto, a Inglaterra aproveitou para já dar logo a segunda chapuletada e aí tomar conta da partida. O time mexicano agora vai ter que se acalmar, colocar a cabeça no lugar, porque tem um Everest para escalar no jogo de hoje.
0: Um gol no primeiro tempo deixa mais que viva a esperança. E o México tem uma falta perigosa para ser batida aqui no campo de ataque. É quase no bico da grande área, pelo lado esquerdo, chance para o México levantar essa bola lá para dentro. Roberto Alvarado vem na cobrança. Na perna canhota ele coloca a bola no chão com carinho, vai tomando distância, vem pro levantamento a seleção mexicana, todo mundo lá dentro da área. Alvarado levantou na boca do gol, vem o toque, essa bola sobrou, Quinones, fatal!

0: Levantamento de Alvarado para dentro da área. A defesa da Inglaterra não conseguiu afastar. Ela se ofereceu a Quinones. Quinones de frente para o crime. Perna direita, ele fuzilou. Quinones. 4 gols em 5 jogos nessa Copa do Mundo. Quinones. O México está no jogo. 1 para o México, 2 para a Inglaterra, Danilo Queiroz.
1: A tentativa de colocar na área do Alvarado fez com que o Conça tirasse como deu. E aí, como deu, a bola ficou à mercê do Quinones. Que bomba, hein? A rede um pouco menos forte tinha passado por ela. Pro fundo da rede, balançando também o placar, recolocando o México no jogo. A Inglaterra ainda vence e tem 2. O México tem 1 com Quinones.
0: Ô Marcos Assunção, Copa do Mundo é bom demais. 2-1 no placar.
2: Mas é o que eu tô falando, Anderson. Diante das últimas duas partidas, diante da última partida dessas duas equipes que a gente viu, é isso que a gente espera de duas grandes seleções que estão fazendo uma bela Copa do Mundo. É isso, gols e jogadas maravilhosas como essa. Vai lá, Anderson.
0: Vence embora o México de novo, brigou por baixo, ganhou. Sanches na linha de fundo, caiu. Ele tá marcando o tiro de meta. Tá marcando o posse de bola para a seleção da Inglaterra, Caio Costa. O México tá no jogo, 2-1.
3: Pois é, o Everest encolheu de tamanho rapidinho, porque o México já voltou pro jogo, aproveitou a primeira oportunidade real para marcar, depois dos 2 gols da Inglaterra. E um gol bem com a característica do Quinones, que não precisa de muito espaço para finalizar. Basta ver o gol que fez, por exemplo, na primeira rodada contra a África do Sul. Tem a chance de arrematar pro gol, o atacante arremata, 4º gol. Olha, o alerta de jogaço tá valendo. Tem muita coisa para rolar hoje no Azteca.
0: Vale demais. 44 minutos, reta final de um primeiro tempo, 2-1 no placar. A Inglaterra vai vencendo, mas não tem absolutamente nada definido. Sente o clima do estádio. Sente o clima do Azteca. É jogo de Copa do Mundo, vale vaga nas quartas de final e o México vence embora. Julián Quinones solta a jogada por dentro, acelera a transição, já abre do outro lado. Alvarado levantou, linha de fundo, vem o toque, essa bola sobrou, rasga dali, Cuanzá, manda para longe, lateral para a seleção mexicana. É o México de novo no jogo. A defesa da Inglaterra tá batendo cabeça. E o México vai tentar aproveitar essa situação. Vem de novo bola pelo alto. Lado esquerdo vem Galhardo. Faz o domínio, levantou na boca do gol. Segundo pau, tentou o toque. Raul Jiménez caiu, lance segue. Ela sobra com o Alvarado. Lado direito faz o domínio, penteou contra a marcação de Anderson. Tentou escapar, Anderson, a bola vai saindo. E a lateral que favorece a seleção mexicana. Torcida mexicana gosta da briga de Roberto Alvarado. Cobrança de arremesso vem Sanches. Levantamento de bola para a área, tentou domínio, ela escapou, rasga dali, manda essa bola para longe. Vai voltar mais uma vez aqui na intermediária. César Montes já abre a jogada, deixa de novo pela ponta. Eric Lira fatiou, levantou para dentro da área, ajeitou. Quinones, Jiménez bateu para fora! Jogadaça de futebol aí da seleção do México, quase Raul Jiménez empata o jogo, Danilo.
1: Realmente uma bela jogada, ajeitada do Quinones, foi faz, eu gostaria de receber uma sim, mas o chute saiu à esquerda do gol defendido pelo Pickford. O México chega próximo do empate.
0: A Inglaterra tenta a resposta, saca, domina na linha de fundo, acabou o campo para ele. Acabou o campo para ele, é só tiro de meta. Ô Danilo Queiroz, subiu a plaquinha aí de acréscimo.
1: Sim, mais 5.
0: Vamos até 50 minutos neste primeiro tempo. Não tem absolutamente nada definido. Jude Bellingham fez 2 gols em 2 minutos. Abriu 2-0 para a Inglaterra. Julián Quinones diminuiu para a seleção mexicana. E há pouco quase o México empata com Raul Jiménez. Já estamos com quase 47 minutos nessa primeira etapa. Cobrança de arremesso lateral, posse de bola, mais uma que favorece a seleção inglesa ali pelo lado direito do campo de defesa. Vai mais uma vez repor a bola em jogo, Cuanzá. Lançamento de bola mais à frente, chega dando combate para ali, o árbitro diz que não houve nada. Só lateral para a seleção do México, ele está parando o jogo. O México cobrou rapidamente o lateral, mas o jogador da Inglaterra está caído, Danilo.
1: Isso, está caído e por isso a arbitragem para, acho que é o Saka, está ali no solo. E o árbitro vai ver se está tudo ok com o atacante inglês.
0: ficou reclamando de uma chegada ali, né? Teve uma beliscadinha ali do Jesus Gallardo. O árbitro não marcou a falta. Vem mais uma vez a seleção mexicana. Toca nela de primeira por ali o Sanches. Volta a jogada com o Alvarado. Levantou para dentro da área. Toque de cabeça. Pickford! Espetacular. Mais uma do goleiro da Inglaterra, Danilo.
1: É, mais uma do Jimenez. De cabeça ele tentou o ângulo esquerdo do goleiro. Não foi 100% no ângulo, mas foi lá em cima. Bola difícil. Mão trocada. O Pickford colocou para escanteio. O México tem mais um, do lado esquerdo.
0: 48 minutos desse primeiro tempo. O México acredita no empate ainda na primeira etapa. 2-1 no placar, vem cobrança de escanteio. Lado esquerdo do campo de ataque, vem mais uma vez Roberto Alvarado. Autorizado o levantamento que vem na marca penal, subiu Jiménez, a bola sobrou para César Montes. Afasta a defesa na hora exata, é mais um escanteio, Danilo.
1: Essa foi incrível, porque o César domina a bola ali numa condição de marcar o gol. O Bellingham vem com uma velocidade incrível. E antes que o zagueiro consiga tocar a bola contra a meta inglesa, o 10, que já fez 2 gols no jogo, faz o seu terceiro. Aí foi um gol. Ele joga a bola para escanteio. O gol mexicano estava muito próximo de sair o gol de empate.
0: Exatamente o que falou o Marcos Assunção aqui ao meu lado agora. É o terceiro gol do Bellingham. Vem cobrança de escanteio, vem com Mora aqui pela ponta direita. Levantamento que vem na marca penal, sube para desviar de cabeça a defesa, ela vai sobrar do outro lado. Corre atrás dela para tentar evitar, mas não consegue Eric Lira. Mais uma vez a cobrança de arremesso lateral favorece a seleção do México. 49 minutos, o juizão prometeu o jogo até os 50. Tem pressa a seleção mexicana, não aparece ninguém ali para cobrança, todo mundo marcado. Ele volta, deixa a jogada de novo no setor defensivo, pode ser o último lance desse primeiro tempo. César Montes faz o domínio de escola, o passe deixa de lado, vem embora mais uma vez Alvarado. Corredor direito de escola, o passe mais à frente a Sanches. Sanches volta, retorna, deixa a jogada Mora. Mora carrega da direita para a esquerda, solta a jogada, atravessa, não passa rasteiro, chegou de novo na ponta. Johan Vázquez abre a jogada de novo lá na frente. Gallardo toca de primeira, Luiz Romo, bola pela ponta, Quinones tenta escapar da marcação, volta na contramão, solta a grande bola, Luiz Romo. Já tinha disparado o Quinones, né? Aí o Romo voltou a jogar do Quinones, foi a loucura. O México insiste, lado direito vem de novo com César Montes. Domina, volta, deixa a jogada de novo por dentro, a Lira. Lira inverte, de novo com Quinones. Calibrou o pé direito, levantou, bola pra dentro da área, segundo pau, tenta o toque. Ainda Sanches está viva, tentou ajeitar de peito, chegou por ali, Anthony Gordon toma a frente, junta a linha lateral, Gordon caiu, queria falta, ele marcou. O Gordon se jogou para cima do jogador mexicano. Caiu, o juizão foi na dele. E ele marca a infração ali no campo defensivo. Aí voltando ali para o campo de defesa. Totalmente, né? Totalmente ali o jogador inglês. Guanapita encerra o primeiro tempo, árbitro. E que primeiro tempo, hein? No estádio Azteca. 2 para a Inglaterra, 1 para o México, vem aí o intervalo Band News FM, vem aí Yuri Queiroga.
4: Jogo de coração no estádio Azteca, na cidade do México. Inglaterra está vencendo 2-1, mas o México terminou o primeiro tempo em cima, Danilo Queiroz.
1: É, tem jogos em que o México precisa da sua torcida, né? A torcida leva a seleção mexicana. Depois dos 2 gols britânicos, os 2 gols ingleses, foi preciso que o México fosse para frente para reacender a sua torcida no Azteca. As equipes saem, a Inglaterra vencendo o jogo por 2-1, mas tomou uma pressão agora no final do jogo. E obviamente os mexicanos em busca do gol de empate para a segunda etapa do jogo. Quem saiu na bronca, percebi que estava conversando com um e com outro, foi o Quinones. Em 2 ou 3 jogadas nesse primeiro tempo, ele toca a bola, ele passa mais à frente e ele não recebe. Na busca talvez de receber, ele conversa com seus companheiros para que possam buscá-lo um pouco mais no jogo. Quinones, autor do gol do México. Bellingham marcou 2 vezes para a Inglaterra. A seleção inglesa vai vencendo por 2-1 no Azteca.
4: Em 3 minutos e meio, análise desse primeiro tempo muito sanguíneo, muito nervoso e muito movimentado. E por enquanto, Inglaterra 2, México 1, com Caio Costa e Marcos Assunção aqui na Band News FM, a voz oficial da Copa.
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0: Primeiro tempo movimentado na cidade do México. Inglaterra 2, México 1. Análise na Band News FM é de Caio Costa e Marcos Assunção. Caio, vou começar primeiro aqui com o nosso Caio Costa, junto com o Marcos Assunção. Caio, queria ouvir de você nesse primeiro tempo. Inglaterra faz 2 ali em 2 minutos. Eu achei que um novo 7-1 estava rolando, estava nascendo. Mas depois o México vai para cima e muda completamente o quadro do primeiro tempo.
1: O alerta de jogaço que a gente imaginava desde o início do jogo acabou acontecendo no terço final do primeiro tempo, ali depois da parada técnica. A gente viu um começo de partida com a Inglaterra muito mais preocupada em neutralizar o ímpeto mexicano, seja com uma posse de bola um pouco estéril no campo de defesa, seja marcando num bloco mais baixo, evitando os avanços mexicanos, do que propriamente tentando agredir, né? Tentando ocupar o campo de ataque. E aí a partida era muito mais estudada e nenhuma chance de lado a lado. O México até tem uma oportunidade interessante com o Raul Jiménez, que merece até um capítulo à parte. Esse travante mexicano já teve 3 oportunidades claras. Se a Inglaterra não se ligar, uma hora ele vai guardar e pode ser o gol de empate dessa partida. Depois aconteceu algo que era um pouco previsto. O México saindo para o ataque, deixando o campo para contra-atacar. E aí teve ali a inteligência de movimentação do Declan Rice, que mesmo estando ainda numa situação de jogar no sacrifício, entendeu, viu o espaço vazio, atacou o espaço, acionou o saca e sai o lance do primeiro gol do Bellingham. Depois uma bobeira de saída de bola, 2-0. Só que aí, que poderia se imaginar do México esmorecer, o gol já veio de imediato. E não é nenhum absurdo imaginar se o México já pudesse ter empatado esse jogo antes do final do primeiro tempo, porque aquele ímpeto que o México não conseguiu imprimir nos 10, 15, 20 primeiros minutos, como ele fez contra a África do Sul, que ele fez contra o Equador, ele conseguiu depois de fazer o gol do Quiñones. Ele fez nossa pressão, ele conseguiu agredir. Então, o jogo que a gente já esperava que fosse um grande jogo, acabou surgindo pós parada técnica. E promete muito no segundo tempo, porque a equipe mexicana está com a autoestima lá em cima. E a Inglaterra parece que se adapta à partida e entende qual é o melhor caminho para buscar um terceiro gol. Tem muita coisa para rolar ainda no Estádio Azteca.
0: Marcos Assunção também comenta com a gente aqui na Band News FM. E aí, Assunça, para o segundo tempo, o que a gente pode colocar de prognóstico?
2: Segundo tempo, eu acho que vai começar do mesmo jeito que terminou, né? Com essas duas equipes muito boas, muito bem treinadas, com excelentes jogadores, fazendo esse grande final de primeiro tempo. Eu acho que é assim, os primeiros minutos foram para as equipes analisarem e verem como cada jogador, cada seleção iria se comportar dentro de campo, e foram se estudando. E eu acho que até demorou demais esse estudo aí das duas equipes, né? Faltou muito jogo, faltou muita qualidade técnica, teve muito esforço.

0: Jiménez com chutes e cabeceios e o Bellingham com dois golaços, dois gols de puro oportunismo, né? Gols de centroavante, onde eu falava que a partir do momento que ele estiver sozinho, se não tiver ninguém marcando, ele vai criar problemas, e foi onde fez os dois gols.
1: Intervalo de jogo no Estádio Azteca na Cidade do México. 2 para a Inglaterra, 2 gols de Bellingham. 1 para o México. O México diminuiu no finalzinho do primeiro tempo com o Julián Quiñones. E tá vivo na partida. Vem aí um segundo tempo de tirar o fôlego. E aqui na Band News FM o comando será de Anderson Gonçalves daqui a pouquinho. Em 2 minutos voltamos. 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
1: É, gente, mais cedo a seleção brasileira disse adeus à Copa do Mundo. Perdeu por 2-1 para a Noruega em Nova Jersey. 2 gols de Erling Haaland. Neymar ainda descontou de pênalti no último lance da partida. E a seleção brasileira vai voltar. A delegação da seleção brasileira volta ao Brasil em voo fretado nesta terça-feira. Informação já confirmada pela própria CBF. Seleção brasileira não está mais na Copa do Mundo, está fora da Copa, mas a Copa do Mundo continua na Band News FM e continua com o México e Inglaterra por enquanto. 2-1 para a Inglaterra, mas o segundo tempo vem aí. Amanhã tem mais, amanhã tem Espanha e Portugal às 16h e tem Estados Unidos e Bósnia às 21h. Amanhã tem Marcelo Duó com Portugal e Espanha ao lado de Bernardo Ramos e Caio Costa, ao lado de Maurício Ferreira e Anderson Azevedo, ao lado de Humberto Ferretti. E à noite tem Silva Júnior, Léo Fontes e Renato Manso, com Lucas Belotti e Bruno Camarão para Estados Unidos e Bélgica. Falei Estados Unidos e Bósnia. Estados Unidos e Bélgica, jogando às 9 horas da noite lá em Seattle, a segunda partida do dia. Tudo aqui na Band News FM. Em um minuto, vem aí Anderson Gonçalves com o segundo tempo de por enquanto. México 1, Inglaterra 2. 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
2: É comigo e com toda a equipe de esportes da Band News FM. As equipes já no gramado para este segundo tempo. A seleção mexicana saiu perdendo 2-0, se recuperou no fim da primeira etapa. E agora está cheia de esperança para o segundo tempo. Olha a torcida, ó. Torcida mexicana já vem junto. É México, México, México. Para esta segunda etapa que vai pegar fogo, são mais 45 minutos. 45 minutos para o sonho permanecer vivo. Ou se não, só em 2030 como a seleção brasileira. Para México e Inglaterra. Seleção mexicana tentando desbancar o fantasma do quinto jogo. Seleção da Inglaterra tentando desbancar o trauma de la mano de Dios no estádio Azteca. E por enquanto vai se classificando para as quartas de final, para enfrentar a Noruega, seleção que eliminou o Brasil há pouco. Você também ouviu e curtiu aqui na Band News FM. Bom, seleção inglesa, depois de algum tempo, vai voltando aí pro gramado. Já chegando aí a pouco mais de 15 minutos de intervalo. Não para de chover na cidade do México. Por conta disso, o jogo foi atrasado em uma hora. E a gente vai ter uma alteração no México neste intervalo, né, Danilo Queiroz?
3: Isso, o Álvarez 4 está entrando, o Montes 3 sai, mudança, portanto, na seleção mexicana.
2: O Álvarez que por muito pouco não fez o gol de empate, né, no primeiro tempo. O Bellingham foi quem desarmou ele ali na hora exata. Já Montes, já eu ouço, né? Exatamente, perdão, o Montes. Por conta disso, vamos ver aí as alterações, se essa alteração vai dar resultado no segundo tempo. Tudo certo, tudo pronto, autoriza o árbitro, é Copa do Mundo da Band News FM. Bom segundo tempo para você, pra gente que tá curtindo e acompanhando essas oitavas de final de Copa do Mundo, por enquanto no Estádio Azteca, 2 para a Inglaterra, 1 para o México. México que já tenta a primeira ligação direta. Agora por campo de ataque, subiu o Kwanzaa, consegue o recuo de cabeça, voltando a jogada até o goleiro Pickford. Bom, Marcos Assunção, tivemos somente essa alteração no intervalo, saindo do César Montes para a entrada do Álvarez.
4: É, sai o César Montes, entra o Álvarez. É, a gente vê ali uma definição já, antes a equipe praticamente do México jogava com a linha de 4, agora tá o lateral, vai lá, Anderson.
2: Vem ali na entrada da área, Luiz Romo, não conseguiu domínio, ele escapou, saiu aí,
4: e aí ele joga agora com uma linha de 3, coloca mais gente no meio campo, né? Tenta ganhar esse meio campo da equipe da Inglaterra, porque é o que eu falo sempre, Anderson, a partir do momento que você ganha o meio campo, você tem grande possibilidade de ganhar o jogo, né? A gente vê algumas situações agora mesmo, o México marcando em cima e deixando praticamente 2-3, ou muitas vezes 2-2, né? Por quê? Porque tá perdendo o jogo e tem que ganhar. Né, o Javier Aguirre é um velho treinador, já joguei quando jogava na Espanha, joguei com ele já, cara, muito gente boa, vai tentar ganhar o jogo, jogando em casa, precisa ganhar, precisa fazer com que o México jogue e aperte um pouquinho mais e comece o segundo tempo do mesmo jeito que terminou o primeiro.
2: Sem dúvida nenhuma, terminou pressionando demais, a Inglaterra passou um sufoco no fim do primeiro tempo e por muito pouco não saiu com empate a seleção mexicana. Que sai de novo para o campo de ataque. Johan Vázquez volta a jogada, deixa de novo por dentro. Lira é quem faz o domínio entre os zagueiros. Carrega a perna direita, descola o passe e deixa mais à frente. Alvarado abre bem a jogada na ponta, vem em cima do México. Tenta escapar da marcação. Sanches ficou bloqueado na tentativa de cruzamento. Tem cobrança de arremesso lateral a seleção mexicana. Está jogando rápido. Alvarado devolve de novo com Sanches. Vai voltando na contramão, recomeça a jogada aqui no campo defensivo. Sai para o jogo, trabalha a jogada junto à linha de meio campo. Domina a bola aqui pelo lado esquerdo, Johan Vázquez. Vázquez solta a jogada, tenta no corredor mais à frente. Quinones tentava um tapa de primeira, ela volta no pé de ganha. Sobra de novo da Inglaterra. Kane faz o domínio, escapa da marcação. Harry Kane segurou, prendeu, volta, retorna. Deixa a jogada mais atrás no corredor. E o Kwanzaa acionando o Consa. Conça tira dali, antecipa a defesa, tenta o toque, vai ficar em disputa, ganha o México, aqui pelo lado esquerdo Mora, volta a jogada, deixou mais uma vez no corredor, a bola sobrou, Quinones de muito longe, bateu em cima da marcação, no meio do caminho a defesa da Inglaterra consegue o corte, Anthony Gordon evita a saída de bola, acelera pelo lado esquerdo, solta a jogada, deixa pelo meio a Harry Kane, penteou, puxou de fora para dentro, Harry Kane desacelera, abre a jogada de novo na ponta, Konsa, calibrou, ele segura, prende, gasta o tempo, a seleção inglesa não tem pressa, vai vencendo por 1-0, toca a bola mais uma vez ali por dentro, de primeira bola chega Anderson mais uma vez pelo lado esquerdo, solta a jogada, deixa Gordon domina, encara a marcação do primeiro, balançou, lateral, fez o passe, boa bola, cruzamento rasteiro, passa por todo mundo, passou pelo Harry Kane, passou pelo Saka e foi sair em lateral do outro lado, Danilo.
3: É que havia dois mexicanos também ali que meio que barraram essas investidas do Kane e do Saka também. Tem lateral a Inglaterra do lado direito.
5: Anderson, Galhardo se confiou demais, hein?
4: Anderson, só uma correção só. O Álvares, ele não entra como volante, como eu estava pensando. Ele entra como zagueiro. Então, o Aguirre, ele coloca três zagueiros. Vai lá, Anderson.
2: O Riley de canhota na trave! Chute de fora, a bola bate no pé da trave, voltou, Konsa levantou o segundo pau, subiu para afastar de cabeça a defesa. Era o terceiro gol da Inglaterra, Danilo.
3: Belo chute do O'Reilly, parecia bem direitinho no cantinho, só que ela caprichosamente toca na trave esquerda do Raul Rangel. A Inglaterra esteve muito perto do seu terceiro gol.
4: Então, o Anderson, quando eu estava falando, o Álvares, ele entra como zagueiro. Então, o Aguirre, ele faz três zagueiros e coloca dois alas. Então, os alas praticamente fazem a linha de meio campo, né? Justamente para isso. Mas ele coloca três zagueiros, onde vai marcar o Kane e o Bellingham. Então, a linha de defesa, ela está com praticamente três, está no 3-5-2. É o esquema de jogo do México agora para o segundo tempo.
2: Anthony Gordon dominou, encarou a marcação do Alvarado, linha de fundo, ele faz o passe para o meio, Riley tenta o domínio, ele escapou, sobrou, é do México, lateral da área, tenta voltar contra a marcação, Lira tira dali, manda para longe, ela vai sobrar mais uma vez na intermediária, sai para o jogo com o Pickford solta a jogada, deixa mais uma vez na intermediária, frente Anderson, daí ele empurra com Declan Rice mais uma vez na ponta, tenta a triangulação, ela volta de novo agora com Anderson gira o jogo, coloca aqui pelo setor direito, faz o domínio, vence embora Konsa, já rompe a linha de meio campo, desarmado, na boa, na bola, sem falta, Saka, volta, recomeça. Olha a bola do Saka, tem que correr atrás do Pickford para evitar o escanteio. Linha de fundo, ele faz o domínio, puxou para dentro da área. Pickford tenta a ligação de bola pelo alto, vem bola comprida no campo de ataque, sobe a defesa, tenta o toque, consegue afastar dali mais uma vez o Alvarado. Volta com Lira, ele tenta pressionar por ali, Bellingham contra dois, ele escapa. Mais uma finta de Bellingham, sensacional, ele avança pelo lado esquerdo, invadiu a área, desarmado na hora exata pelo Álvares. Ia fazendo fila o camisa 10 da Inglaterra, foi desarmado na hora exata. Ela volta até Raul Rangel. Rangel solta a jogada, deixa de novo na área. Descola o passe mais à frente. Vai tentando sair mais uma vez do campo defensivo. A seleção mexicana pisa na bola. Romo solta a jogada, deixa de novo pelo corredor central. Lira descola o passe mais à frente. Vem de novo agora rumo ao campo de ataque. Alvarado inverte a jogada. Passe rasteiro. Chegou a luz. Romo enfia a bola mais à frente. Galhardo chegou por baixo no carrinho. Konsa. Na boa, na bola, sem falta, segundo o árbitro, jogadores do Banco do México só faltaram invadir o gramado. Enquanto isso, vem Anthony Gordon, pelo lado esquerdo ele faz o domínio, está isolado Anthony Gordon, fez a finta, derrubada, é falta nele! Lateral da área, falta é perigosa, Danilo Queiroz!
3: Na hora do drible, o carrinho veio por baixo e a falta na lateral da área. Os jogadores do México reclamam de um outro lance, um lance anterior, e a arbitragem, no momento, pelo menos a princípio, marcou apenas a falta para a seleção inglesa.
2: O jogo está parado, né? Diante de tantas reclamações, mais uma vez a seleção mexicana reclamando, Assunção.
4: Anderson, mas olha aí, pegou a bola, tá? Mas o pé foi alto, né? Foi um carrinho, olha só, ele pega a bola, mas olha onde vai a chuteira do jogador inglês no mexicano, né? Então, se o mexicano tivesse com a perna fixada no chão, seria, ó, ele vai pro VAR. Ele vai grandes possibilidades de ser expulso, é isso aí.
2: Ele está na cabine do VAR. Caio Costa, quero ouvir sua opinião do lance.
5: Eu tô com a Assunção e acho que é para expulsão mesmo. É força desproporcional, o pé tá no meio da canela do jogador mexicano. No momento da partida que começava a ficar uma trocação mais franca, o México saindo, a Inglaterra puxando contra-ataques, pode mudar totalmente o roteiro da partida agora.
2: Ele está em campo com a sua decisão tomada. Fala aí, Alireza Fagani. Cartão vermelho, está expulso o Cuanzá do jogo. Com menos de 10 minutos do segundo tempo, a Inglaterra perde um jogador. 2-1 de vantagem no placar. O jogo tinha voltado bom, tinha voltado legal. E a Inglaterra perde um jogador. E que problema tem nessa lateral direita da Inglaterra? Já não tinha jogador disponível. Tem que se virar o Thomas Tuchel. E com 8 minutos do segundo tempo, o Cuanzá está expulso. O jogo que já estava aberto. Agora, Marcos Assunção, vai ser uma loucura.
4: Exatamente. O México, a gente viu aí que voltou igual ao término do primeiro tempo, e agora para a seleção inglesa vai ser muito difícil. Nessa correria, nessa fumaça que o México está metendo na Inglaterra, e a Inglaterra agora com um jogador a menos, Anderson, vai ser um Deus nos acuda para essa zaga da Inglaterra.
2: Caio Costa, vai mudar totalmente o jogo, hein?
5: Vai mudar totalmente o jogo. O ataque contra a defesa, que começava a se desenhar mais com saída de contra-ataque, deve permanecer. E eu estou curioso para entender qual vai ser a solução do Thomas Tuchel para recompor o sistema defensivo da Inglaterra. Uma vez que o Aguirre soltou os dois alas mexicanos, você tem um Quinones que tanto faz corredor quando vai jogar por dentro para dar mais peso dentro da grande área junto com o Raul Jiménez. E o clima de Libertadores agora fica escancarado no Azteca.
2: Totalmente, né? E quem tá caído agora é o Harry Kane, né? O Harry Kane caiu por ali, tá dizendo que tá sentindo o capitão da Inglaterra. Vai gastando tempo a Inglaterra, vai fazendo cera em pleno estádio Azteca. Um a menos tem a Inglaterra, 2-1 no placar para a seleção inglesa. O jogo já é quente, vai pegar fogo agora de vez nessa segunda etapa. Vai sair para o jogo mais uma vez a seleção da Inglaterra aqui no campo defensivo. Jogo parado por enquanto na Cidade do México. E atenção, galera ligada na Copa do Mundo na Band News FM. Você ouviu o toque, vamos girar tempo e placar de jogo no Estádio Azteca. 10 minutos e meio passados ao segundo tempo. Oitavas de final, vale vaga nas quartas para enfrentar a Noruega. No placar Band News FM, você confere. Inglaterra 2, México 1, Yuri Queiroga.
6: É, a Noruega que eliminou o Brasil hoje 2-1, dois gols de Erling Haaland. Vai enfrentar quem passar de Inglaterra e México no sábado às 5, às 6 da tarde em Miami, lá no Hard Rock Stadium.
2: O México tem pressa, vem-se embora pro campo de ataque. Lira solta a jogada até Johan Vázquez. Vázquez faz o domínio, avança agora pelo corredor esquerdo, carrega o zagueiro, descola o passe, deixa Galhardo. Galhardo faz o domínio, descola o passe por dentro a Quinones. Fez a finta, clareou, bateu pro gol. Ela passa à direita. Pegou errado na bola, só tiro de meta, Danilo.
3: É, conseguiu o drible, né? Ele conseguiu girar, driblar, mas o chute não saiu bom, o que não é comum pro Quinones, principalmente nessa Copa do Mundo. A bola saiu à esquerda, aliás, à direita do gol, defendido pelo Pickford.
2: E o Saka tá indo embora, hein? Primeira alteração da Inglaterra.
3: Stones tá vindo no lugar do Saka. Saka, número 7, está indo embora. O Stones com a 5 vem pro jogo pela Inglaterra.
2: Tem uma coisa que me admira no futebol inglês, na seleção da Inglaterra, é que eles não têm vergonha de jogar feio, hein? Tirou agora um homem de frente para colocar um zagueiro e retrancar tudo, Marcos Assunção.
4: Exatamente, o Anderson. Eles. Vai lá, Anderson.
2: Tentava chegar na cara do gol, caiu o jogador da Inglaterra. É pênalti! Penalidade máxima marcada pelo árbitro australiano para cima de Anthony Gordon. Numa bola lançada, uma bola completamente sem dono lá dentro da área. De repente o Anthony Gordon apareceu como um foguete. Foi cobrança de tiro de meta, então não tem impedimento. O desvio do Harry Kane, o Gordon saiu na cara do gol. E foi mais ligeiro que o Raul Rangel. O pênalti tá dado, Danilo Queiroz.
3: É, o Kane disputa a jogada e deixa o Gordon de cara com o goleiro Rangel. O Gordon chega primeiro na bola, dá o toquinho. E aí o goleiro toca o jogador da Inglaterra. Tem pênalti. O time inglês, a seleção inglesa pode chegar, mesmo com 10, hein, ao terceiro gol.
5: Posso confessar uma coisa a vocês?
2: Diga,
5: eu estava tentando olhar no início da jogada, era como era a composição de defesa da Inglaterra com a entrada do Stones. O Stones é um zagueiro, não é um lateral. Se ele ia meter uma linha de 3 que pudesse fechar uma linha de 5 antes de defender, ou se o Stones entra como se fosse lateral direito ali normalmente. Eu nem vi a posicionamento para o lançamento. De como o futebol desse nível de competição, qualquer desleixo pode ser fatal, uma desatenção, e aí o jogador da Inglaterra saiu na cara do gol.
4: Não deu tempo, Caio. Nem eu, nem
5: exatamente.
4: O Anderson, não deu tempo para isso.
2: É pênalti para a Inglaterra.
3: E qual será o Kane que vai para a cobrança, hein, Anderson?
2: Se for da Copa do Mundo, a Inglaterra já pode esfregar as mãos. Tá jogando muita bola, camisa 9 na Copa do Mundo. 72 gols na temporada, pode chegar ao 73º. Que marca absurda para Harry Kane. A Inglaterra, que perdeu há pouco um jogador expulso, com um a menos pode fazer o terceiro gol no estádio Azteca. Harry Kane, o furacão se prepara por ali. Goleiro Raul Rangel tenta catimbar. Vai lá pertinho do Kane, tentou falar alguma coisa, o juizão não gostou, mandou ele voltar para a meta. Enquanto isso, Harry Kane nem ligou. O Raul Jimenez está falando ali para ele se mexer antes da batida do Kane. Cobrador de pênaltis nato, Harry Kane, autorizado. 14 minutos, segundo tempo, Kane bateu, fatal!

0: da Terra! Kane! Kane! Harry Kane, artilheiro máximo da Inglaterra! Coloca a bola embaixo do braço, chama a responsabilidade! 73 vezes Harry Kane na temporada! O goleiro Raul Rangel acertou o canto, mas não tem jeito. Ele é inevitável, Harry Kane! 3 para a Inglaterra, 1 para o México, Danilo Queiroz.
1: E quando a bola vai forte na redinha lateral, aí, amigo, é difícil. Bola no fundo da rede, tirando toda a condição do goleiro fazer algum tipo de defesa. Ele, Harry Kane, colocando a Inglaterra ainda mais à frente. O Sanches até foi, mas a bola passou. A seleção inglesa tem 3, o México só tem 1.
0: Inevitável Harry Kane faz o terceiro gol da Inglaterra. E o México, que ainda não havia sido vazado na Copa do Mundo, toma 3 gols da Inglaterra. Ainda tem uma a mais no jogo, Caio Costa.
2: Tem uma a mais no jogo e acabou de colocar um atacante, né? Acho que é o Santiago Jiménez, centroavante do Milan.
1: Entraram Jiménez e Gutierrez.
2: Que aí é pra dar mais peso na área mesmo. Agora quem foi que saiu, Danilo? Só pra gente confirmar.
1: Luiz Romo saiu com a 7. O Mora saiu com a 19. Brian Gutierrez, 26. E Santiago Jiménez, 11. Entraram no jogo.
2: Ele passa a ter 2 centroavantes. O Mora hoje realmente foi abaixo do que a gente já viu como jogar, principalmente na partida contra o Equador. O Santiago Jiménez brilhou no Feyenoord da Alemanha, da Holanda. Depois no Milan não conseguiu ter muita sequência, mas é jogador de área. Você passa a ter 2, então o Raul Jiménez também vai tentar pesar dentro da área da Inglaterra. É o que resta ao México, né? O que parecia ser um sopro de opa, agora o jogo tá virando para mim. 2 minutos depois, um pênalti a favor da Inglaterra. Vai pro abafo e a gente vai ter um jogo de trocação aqui.
0: Vem Quinones, dominou de frente pra marcação, soltou o Galhardo, linha de fundo, bateu, bloqueado por Declan Rice. A bola sai, aliás, era o Stones ali no carrinho. E a bola sai pela linha lateral, já batido o lateral. Vem Quinones, solta a jogada de frente, Lira levantou, segundo pau, a bola é boa, saiu o Pickford, deu um soco na bola, o gol tá aberto. Alvarado, peca em outro lateral da área, dominou, puxou pra dentro, ajeitou, linha de fundo, Brian tentou cruzamento, bloqueado, sobrou de novo. Brian Gutierrez tentou pela segunda vez e o Pickford fez a defesa, Danilo.
1: É, na primeira ele foi travado pela defesa, na segunda o cruzamento está muito na linha de fundo, saiu na pequena área.
0: Já já informação de Danilo Queiroz. É, Marcos Assunção, negócio de futebol não dá pra prever nada, hein?
3: O futebol é assim, o futebol é apaixonante, é emocionante por isso. Você vê que o jogador da Inglaterra acaba de ser expulso, logo em seguida é um pênalti. O jogador, a gente achava que a equipe do México faria uma pressão extraordinária, só que logo em seguida toma o gol. E aí aquele balde de água fria, né, Anderson? E a equipe do México tem que fazer isso aí, tem que pressionar, enquanto a equipe da Inglaterra vai ter que se defender e jogar no contra-ataque.
0: Vem sim, bora mais uma vez a seleção mexicana, é pelo lado esquerdo do Quinones. Ele avança, encara a marcação contra 2, soltou de novo por dentro, desarmado. Rasga dali, manda pela linha lateral mais uma vez o Anderson. A bola sai, se perde a posse e favorece a seleção mexicana. Lado esquerdo do campo de ataque, Lira faz o domínio, solta por dentro, Brian Gutierrez abre de novo na ponta, Julián Quiñones encarou a marcação, soltou em linha de fundo, Jesus Galhardo tenta encarar o marcador, levou para a linha de fundo, pé esquerdo, cruzamento rasteiro, afasta Stones, manda a bola para longe, ela se perde em linha de fundo, escanteio para a seleção mexicana aqui pelo lado esquerdo, vai de novo todo mundo lá para dentro da área da Inglaterra. A seleção mexicana vai povoando a área do goleiro Pickford. Todo mundo na movimentação por ali. O Pickford vai tentando ajustar a marcação. Vamos chegando a 20 minutos deste segundo tempo. 3-1 vence a Inglaterra. Lado esquerdo, Roberto Alvarado. Pé canhoto, levantamento, bola longa, segundo pau. Subiu a defesa, afasta ela, volta de novo. Brian Gutierrez abre a jogada de novo na ponta. Lado esquerdo, Alvarado faz o domínio, encara a marcação, soltou por dentro a Quinones. Quinones tenta o giro, encara a marcação, escapou do Kane. Pé direito, grande bola. Pra dentro da área, dominou em linha de fundo, levantou, subiu Álvares. Antes dele, a defesa voltou. Vai sobrar com Brian Gutierrez. Harry Kane chegou na frente. Tá reclamando de pênalti a seleção mexicana. A bola bola vai sobrar de novo com Quinones. Pisa na bola, recomeça a jogada. É reclamação para todo lado. Agora o jogo está parado, a falta está marcada. Impressionante, é jogo de Copa do Mundo, Danilo Queiroz.
1: E é pressão mexicana. E dessa vez o árbitro parou numa falta em cima do Quinones. Mas a reclamação dos mexicanos é de alguma coisa na área, né? Um toque na área, mas que a arbitragem, ou uma falta, né? Mas é que a arbitragem não viu.
0: E aí, Assunção?
3: No futebol brasileiro teve jogadas assim, que foram dado, foi dado pênalti, teve a mesma jogada assim que outros árbitros não deram. Então, para mim, jogada normal, o cara tá olhando a bola. Tá olhando a bola, ou quem tá olhando a bola. E o jogador do México, ele coloca a perna na frente ali, só que o Keno tem que tomar cuidado nessas bolas. Porque é igual eu falei, aqui no Brasil teve duas jogadas, e eu me recordo, não vou falar os jogos que foram, mas teve duas jogadas iguais, olha lá, ele vai pro VAR. E quando vai pro VAR, Anderson, grandes possibilidades de marcar o pênalti.
0: Caio Costa, possível pênalti de Harry Kane.
2: Rapaz, eu tô com a Assunção nessa sem tirar, sabe? Porque como a gente não tem critério no futebol brasileiro, isso já foi marcado em diversos jogos, em outros não. Pra mim também não era pênalti. Não era pênalti, tá sendo chamado pro VAR. Aliás, o VAR, certo ou errado, vai colocando molho no jogo, já foi uma expulsão, mostra que o árbitro dentro de campo não decide muita coisa. Este árbitro, no caso, não toma muitas decisões de fatos capitais no jogo, parece que deixa pra... que o árbitro de vídeo salve de algum problema e pode colocar ainda mais fogo num jogo que tá tão pegado que eu vi uma cena que eu nunca vi em Copa do Mundo, que é o policial com um escudinho numa comemoração de gol, como foi no terceiro gol da Inglaterra.
0: É a Inglaterra. Vamos ouvir o professor australiano. Pênalti para o México! Pênalti para a seleção mexicana, que pode voltar para o jogo. Que jogo é esse, meus amigos? 22 minutos do segundo tempo, está marcado o pênalti para a seleção mexicana, pênalti de Harry Kane. A seleção da Inglaterra joga com um jogador a menos desde os 7 minutos dessa segunda etapa. Mesmo assim, conseguiu um terceiro gol marcado de pênalti por Harry Kane, que agora comete a penalidade. Tem cartão amarelo subindo ali no meio da confusão. Anthony Gordon fez aquele sinal com os braços, dizendo assim: acabou, acabou. O Harry Kane aplaude ironicamente a arbitragem. É clima de Libertadores, Danilo Queiroz.
1: É, o clima é esse. O cartão, inclusive, para o Kane. O cartão para o Harry Kane. Ele aplaude, mas é claro que é um aplauso onde ele está dizendo que o árbitro está errado. Mas o México tem a chance de diminuir de novo no jogo, de fazer o 3-2. O Raul Jiménez vai para a cobrança.
0: Não perdeu nenhum dos últimos 5 pênaltis cobrados. Raul Jiménez, autorizado. Pickford na meta. Raul Jiménez, perna direita, ele bateu.

0: camisa 9, fazedor de gol, Raul Jiménez. Com tranquilidade, perna direita, ele bate no canto esquerdo, o goleirão Pickford vai nela, mas não acha nada. Raul Jiménez, para quem sabe dar esperança para o time mexicano, diminui a diferença. 3 para a Inglaterra, 2 para o México. Danilo Queiroz.
1: Cobrança boa do Raul Jiménez. Fez a lá o seu companheiro de 9, Harry Kane. Tentou no lado direito do goleiro e bateu com força para não dar tempo chegar. O Pickford pulou, mas a bola já estava lá, no fundo da rede. Balançando a rede e o placar e reduzindo a vantagem inglesa. A Inglaterra ainda na frente tem 3, o México com 2. Esse foi do Raul Jiménez.
0: Experiente atacante mexicano, Raul Jiménez. Marcos Assunção, México está de novo no jogo.
2: O México está de novo no jogo, perdendo por 3-2 e com um jogador a mais. Agora vai inflamar. Esse estádio agora, o que a gente estava ouvindo de barulho da torcida, Anderson, agora sim vai inflamar e a Inglaterra tem que usar da experiência e tentar segurar esse resultado. Porque com jogador a menos a gente sabe que vai ser muito difícil. México jogando em casa, diante da torcida, então vai ser bem difícil a equipe da Inglaterra segurar esse resultado, mas tem jogadores experientes que podem sim segurar até o final.
0: Meu Deus, olha o clima desse jogo! Tem confusão, tem empurra, empurra e tem mais cartão amarelo, Danilo.
1: É, Sanches, o Jorge Sanches, número 2 do México, tomou também o cartão amarelo e reclama que tomou a cotovelada.
0: Segue reclamando por ali. Agora pausa para hidratação. Não sei se essa pausa vem em bom momento para o México, viu, Caio Costa? Porque o clima do jogo é muito quente. O México acabou de diminuir, tem um jogador a mais. E tinha tudo para fazer ferver o jogo ainda mais.
3: É, em teoria, é ruim para o México essa parada. Porque não é só questão do ambiente, como vocês bem frisaram, né? Ficou um clima agora, volta aquela expectativa do gol marcado. Mas dá oportunidade para o Tuchel, depois da expulsão, já ter colocado o Stones, o jogo ficou meio maluco. Sai o terceiro gol e sai o gol do 3-2 em pouquíssimo tempo de um para o outro, de tentar reorganizar o sistema defensivo da Inglaterra, que é o que ele precisa fazer nesse momento. É claro que a Inglaterra vai tentar ter uma válvula de escape. Mas, por exemplo, o Bellingham. Eu não tiraria jamais, porque é um craque. Mas ele não tem a agilidade de contra-ataque que teria o Saka, que saiu. Vai permanecer no gramado pesado o tempo todo? Você tem o Harry Kane, que também tem capacidade de contra-ataque, mas não é exatamente um velocista. Você não pode abrir mão desses dois. O Gore não aguenta o jogo todo? Tudo isso ele vai tentar reorganizar agora para que a Inglaterra tenha um setor defensivo que aguente a pressão, a avalanche mexicana que vai vir nos próximos 20, 30 minutos que o jogo tenha no tempo normal, mas que não abra mão para contra-ataque, porque se abrir mão do contra-ataque, aí vai ser muito problema. Se você não deixar mínimo de preocupação defensiva para o México, aí a Inglaterra vai estar pedindo para tomar o 3-3 e a gente tem uma prorrogação hoje. Agora, o jogo, tudo que o jogo prometia, ele está entregando.
0: Sem dúvida nenhuma. A plenos pulmões, não é capital inicial não, hein? Não é capital inicial não, é a música do capital inicial, né? Evidente, é uma versão, né?
4: La música ligeira.
0: Exatamente. E aqui no Brasil, cantada e adaptada pelo capital inicial, à sua maneira. Ô Marcos Assunção, vai pegar fogo agora. E nessa reta final aí, só um vai sobreviver.
2: Só um vai sobreviver e é aquilo que a gente falou, Anderson. O jogo está do jeito que terminou o primeiro tempo. Jogo muito rápido, um jogo veloz, um jogo onde o Tuchel, aí a gente tá vendo aí, provavelmente vai ter que mexer, né? Porque o que o Caio falou é verdade. São duas estrelas da Inglaterra, Bellingham e Kane, mas não tem a velocidade para criar-se contra-ataques, né? E agora ele tá mudando, tá colocando outros jogadores aí. E aí vamos ver o que vai acontecer, mas a equipe da Inglaterra é uma equipe que marca muito forte e, em compensação, a equipe do México é uma equipe que tem um ataque muito rápido. Então, pode ter certeza que esses próximos 25, 30 minutos que a gente pode ter aí vão ser de loucura total e jogo bom. Um ataque contra a defesa o tempo todo.
0: E a Inglaterra vai mexendo. Me parece que saiu o O'Reilly, é isso, Danilo?
1: É, apesar do crédito ali vir cartão amarelo, parece que o O'Reilly sai, mas também tem a saída do Anderson, com a 8 Burn, número 15 vem para o jogo. E aí a outra alteração, sim, o O'Reilly sai para o Jed Spence, 25, que vinha jogando na lateral direita antes da volta do Quaza, talvez para fechar aquele setor direito ali. Burn 15, Spence 25, as mudanças, as entradas na seleção da Inglaterra.
3: Vem aí uma retranca inglesa fina, viu?
0: Aquela clássica, hein?
3: Retranca linha de 5, Burn é um zagueirão alto, jogador do Newcastle, muito forte no jogo aéreo, vai para a retranca total a Inglaterra agora, esperando segurar esse avanço do México.
0: Vai ser ataque contra a defesa, vem a seleção mexicana, lado esquerdo Galhardo, volta a jogada até o Varado, ele solta a jogada pelo meio, campo Lira faz o domínio, tá de frente, abre de novo na ponta direita, cabe levantamento, Álvares segurou, prendeu, recolheu mais atrás, Lira abre a jogada pelo lado esquerdo, Galhardo solta mais à frente, calibrou, cabe levantamento, trouxe para dentro, Jiménez inverteu lá do outro lado, tentou o domínio, a bola escapou. Rasga dali, manda para longe mais uma vez para a linha defensiva inglesa. Sobra de bola de novo com o Raul Rangel. Quer nem saber de jogo mais a Inglaterra. Vem mais uma vez por campo de ataque. O México pelo lado direito faz o domínio, puxou para a canhota. Encara a marcação no primeiro, volta, retorna, deixa a jogada mais atrás. Vem a inversão, bola longa aqui para o outro lado. Galhardo domina, Marciano Gramado está de frente, tentou cruzamento, a bola desviada, vai saindo Pickford. Dividiu com o próprio companheiro, voltou, afasta dali. Coloca para o alto mais uma vez a defensiva da Inglaterra, ela sobra com Álvares. Álvares pela ponta direita, Lira inverte de novo, muda o corredor, a bola chega até Galhardo, bico da área, ele dominou, encarou a marcação, cruzamento rasteiro, a bola vai passando, Stones abre o compasso, faz o corte, rasga dali, manda pra longe. A seleção da Inglaterra vai virar um ataque contra a defesa se continuar assim, viu, Assunção?
2: Já virou, né, Anderson? Já virou. O Kenyon tá na sua intermediária de defesa. Então, os defensores estão tirando a bola e ele está ali, ó. Não tem quem está lá na frente para receber essa bola. Então, é isso aí, ó.
0: Galhardo levantou lá para dentro, tentou de bicicleta e aí dividiu com o próprio companheiro. Caiu ali no meio do caminho mais uma vez o jogador mexicano, o Santiago Jiménez. E a bola vai voltar de novo para a seleção do México. Acelera, já solta a jogada de novo na ponta. Estica mais uma vez lá na frente. Encarou a marcação. Alvarado penteou o pé direito. Ele faz a finta, clareou. Tentou cruzamento, bloqueado. Volta mais uma vez. Vem levantamento de Sanches. Bola longa, segundo pau. Sobe a defesa, consegue afastar. Briga ainda pela sobra. Ela volta aqui pelo lado esquerdo. Galhardo faz o domínio. Solta no corrido mais à frente. Quinones puxou para o pé direito. Calibrou, fez o passe, entrada da área. Faz o domínio, volta de novo Johan Vázquez. A bola chega até Álvares. Olha onde está a última linha do México. Praticamente dentro da área da Inglaterra. Ela chega de novo na ponta. Dominou, puxou o pé direito, bateu, bloqueado por ali o Gutierrez. Ainda sobra com o Brian Gutierrez aqui pelo lado esquerdo. Ele faz o domínio, calibrou, levantou na boca do gol. Segundo pau, mergulhou, afastou a defesa. Manda para longe da área essa bola. É pressão mexicana, 3-2 no placar. O México joga com um a mais desde o início do segundo tempo. Vem mais uma vez para o campo de ataque, aqui pelo lado direito, Lira. Ele segurou, prendeu, inverteu mais uma vez. Lado esquerdo, Gutierrez. Coloca no gramado, encara a marcação no primeiro, bico da área, levou para o fundo, Gutierrez. Levantou, bola perigosa, segundo pau, subiu para afastar pela linha de fundo. Spence, escanteio, Danilo.
1: É, antes que a bola chegasse depois da sua segunda trave, o Spence já colocou para escanteio. É na direita, o México vai colocar a bola na área. E quando não, na área inglesa.
0: O México que vem para mais uma alteração. Parece que está saindo ali o Jorge Sanches.
1: Isso, Sanches sai com a 2.
0: Amarelado. Ixi. Já.
1: É, vejamos quem entra e é o 8 que vem para o jogo. Fidalgo, Álvaro Fidalgo está em campo.
0: Fidalgo, camisa 8, mais uma alteração do Javier Aguirre. Vem levantamento de bola para a área. Vem bola para dentro da área da Inglaterra. Toma distância, parado, autorizado. Levantamento fechado, segundo pau. Pickford sai. O leve desvio, ela sai mais uma vez. É outro escanteio. Mais um escanteio para a seleção mexicana. O jogo não para. É tempo de Copa do Mundo. E que jogo na Cidade do México. Vai quebrando uma invencibilidade de toda a vida da seleção mexicana, que nunca perdeu em Copa do Mundo no Estádio Azteca. E tem pressa, sai jogando, vem de novo Alvarado, tenta o cruzamento, bloqueado mais uma vez. É novo escanteio para a seleção do México aqui pelo lado esquerdo do campo de ataque. vai colocar a bola na marca, vai tomar distância mais uma vez por aqui, Roberto Alvarado. 30 minutos, nós vamos chegando neste segundo tempo. O juizão tá pedindo para esperar por ali, tá apontando para o outro lado. Não houve nada. Vem cobrança de escanteio mais uma vez aqui pelo lado esquerdo. Vem bola para dentro da área, tenta o toque de cabeça e ela vai sair em lateral lá do outro lado. Fica caído ali o Álvaro se lamentando porque sabe que a chance era boa, Danilo.
1: É assim, se ele tivesse conseguido cabecear cheio, né, a bola em direção ao gol, a chance era boa. Mas acabou não acontecendo a cabeçada do número 4 da seleção mexicana. E a bola passou para a lateral e é um lateral que ainda favorece a Inglaterra. O Álvaro não chegou bem na bola.
0: Estamos chegando a 35 minutos, agora 35 deste segundo tempo. É reta final de jogo, por enquanto o México vai ficando pelo caminho. A Inglaterra vai enfrentar a Noruega na próxima fase. O México não desiste. Em um jogo absolutamente espetacular no Estádio Azteca. Alvarado faz o domínio pelo lado direito, ele penteou, tentou levar contra a marcação, linha de fundo, cruzamento rasteiro, abriu com passo, afasta dali de dentro, mais uma vez a defesa inglesa. Manda essa bola para fora, vai ter mexida na seleção do México.
1: Martínez vem aí com a número 22 e vai sair Quinhones, é mesmo? 16, Quinhones está indo embora, não estaria feliz se fosse ele, mas o Guilherme Martínez entra com a 22.
0: Entrando Martínez, 22, para a saída do Quinhones, autor de um dos gols da seleção mexicana, Marcos Assunção, para essa reta final.
2: Quinhones, né, diferente das outras partidas, hoje foi mais razoável. Fez o gol, mas não foi tão eficiente como nas outras partidas. E entra aí o Martínez, que é outro atacante de área alto, né, que vai dar mais trabalho ainda para a defesa, já que a defesa da Inglaterra colocaram jogadores altos para essa bola aérea. O Aguirre também está colocando um outro atacante muito alto, que certamente é muito bom de cabeça nas bolas aéreas.
3: Vai é isso, ele coloca três centroavantes para marcar os três zagueiros da Inglaterra e vai para o jogo de bola aérea. É o que resta ao México. A Inglaterra está se defendendo num 5-3-1, que é quase um 5-4-0, e torcendo para o tempo passar rápido, inclusive catimbando. Parece até que a seleção latino-americana em campo é a seleção inglesa.
0: Vai pro tudo ou nada, seleção do México. 36, vamos chegando a 37 minutos desse segundo tempo. 3-2 é o jogo, a Inglaterra vai avançando. Não tem absolutamente nada definido. Lira solta a jogada de novo da ponta, vai tentar o levantamento. Alvarado levantou para dentro da área, defesa desvia, sai do gol. Pickford para ficar com ela. Foi firme por lá o goleiro, segura, prende, gasta o tempo. Sai jogando mais uma vez ali pelo setor esquerdo. Burnley solta a jogada mais à frente, tenta receber de volta. A seleção da Inglaterra não avança, nem consegue. A seleção mexicana marca no campo de ataque. Aí a Inglaterra se livra da bola. Ela vai sobrar mais uma vez aqui no campo defensivo. Raul Rangel sai jogando, deixa a bola mais à frente, vem-se embora para aqui. Johan Vázquez descola o passe junto à linha lateral, avança mais uma vez para aqui. O Galhardo encara a marcação do primeiro, levantou para dentro da área, ela passou, sobrou na área, tentou o domínio, escapou, voltou de novo, tá viva, rasga dali, manda para longe. Anthony Gordon lá dentro da área, ajudando como um lateral, atacante inglês. E vem-se embora de novo o México, avançando agora por dentro. Perna direita, inversão de jogada aqui pelo lado esquerdo. Vem-se embora mais uma vez pro campo de ataque. Fidalgo descola o passe à frente, vem pra linha de fundo. Galhardo, pé esquerdo, tentou cruzamento, ganha escanteio. Danilo Queiroz.
1: É, o Consa chegou ali para não deixar essa bola passar. Contudo, o México vai colocar mais bola na área da Inglaterra, porque tem escanteio do lado esquerdo.
0: Ele confirmou o tiro de meta.
1: É, acabou batendo por último, né, no jogador mexicano. E aí o tiro de meta está confirmado. Os mexicanos nem reclamaram muito.
0: Demorou, mas confirmou ali o tiro de meta para a seleção da Inglaterra, que vai se segurando e vai expurgando o fantasma da mão de Deus de Maradona. Quando a Inglaterra foi eliminada pela Argentina nesse mesmo estádio, o Estádio Azteca da Cidade do México. Vamos chegando já a 40 minutos desse segundo tempo. Lançamento de bola mais à frente. Spencer subiu, dividiu, sobrou para Kane. Kane por dentro, dominou. Bellingham adiantou demais. A bola afastada mais uma vez pela defesa do México. Gol caído por ali agora. O Consa, ele parou e marcou. Marcou a falta, mais uma que favorece a seleção da Inglaterra. Balança a cabeça negativamente por ali o Raul Jiménez. Acho que foi falta, né? Acabou puxando ali o camisa 2. O jogador mexicano. A falta marcada, a infração que mais uma vez favorece a seleção da Inglaterra, que não tem pressa nenhuma. Vai sair para o jogo por ali a seleção europeia. Não quer saber de jogo a seleção inglesa. Pode levantar essa bola lá para dentro da área. Declan Rice. Pede bola lá dentro, Harry Kane. Pode ser também um perigo. Pode sair jogando curto por ali também o camisa 4. Pede opção, não acha ninguém. Rice levantou para dentro da área. Sobe a defesa, consegue afastar ela. Volta de novo na intermediária. Tentou ajeitar essa bola para quem vem de trás. Consegue o toque de cabeça. Não avança o México. Recupera mais uma vez no campo de ataque a seleção inglesa. Já abre a jogada pelo lado esquerdo. Spence para dentro da área. Bola forte demais. Nas mãos do Raul Rangel, que tem pressa. Já liga pelo lado esquerdo. Vem-se embora mais uma vez. Jesus Galhardo. Tenta a finta para cima na marcação, solta a jogada, círculo central, lado, outro lado. Vem-se embora Álvares, descolou o passe mais à frente, junta a linha lateral, avança mais uma vez, fez a finta, trouxe para a canhota, levantou para dentro da área, caiu o jogador do México, o lance segue. Roberto Alvarado meteu lá no meio da confusão, o jogador mexicano caiu, queria o pênalti, o lance segue. O jogo é pegado, o jogo é bom, deu nem tempo da gente saber. Quanto tempo que tá? Então eu vou girar tempo e placar de jogo pra você ligado na Band News FM. São 40 minutos passados. É o segundo tempo no placar Band News FM, você confere. Segura aí Yuri Queiroga porque vem de novo o México. Com Galhardo pelo lado esquerdo, ele solta a bola na área. Devolveu pra Fidalgo, levantou na boca do gol, sai o Pickford, deu um soco na bola. Ela volta de novo, reboteada, tá de frente. O gol tá abandonado. Ele solta a jogada, deixou de lado pra Fidalgo. Fidalgo calibrou, pé direito, inverteu, boa bola no bico da área. Faz o domínio de novo, Alvarado. Coloca no gramado, encara a marcação, solta, volta, a jogada, deixou mais atrás. Vem de novo, levantamento pra área, consegue o domínio. Raul Jiménez desarmado na hora exata, na hora do chute. A arbitragem está pegando uma posição de impedimento, então confirmo para você. 41 minutos passados do segundo tempo. No placar Band News FM, você confere. Inglaterra 3, México 2, Yuri Queiroga.
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0: Marcos Assunção, dá pra cravar alguma coisa nessa reta final de jogo?
5: Daria pra cravar se a equipe do México é uma boa seleção. Ele não precisa o tempo todo ficar jogando essas bolas na área. Por mais que colocou três atacantes pra disputarem com os zagueiros, mas a equipe da Inglaterra também tem zagueiros altos e para os zagueiros é muito mais fácil, Anderson, porque eles estão de frente para tirar essa bola de cabeça. Então a equipe do México tem que rodar essa bola de um lado para o outro e tentar tabelar, já que está com um jogador a mais.
0: Vem de novo o México pelo lado esquerdo, Galhardo levantou para a área, rebate dali, manda para longe. A bola ainda sobra em disputa na entrada da área, coloca para um alto, afasta dali, ela volta de novo, Álvares está de frente, preferiu não arriscar, solta a jogada, deixou de lado para Roberto Alvarado, espera a ultrapassagem, Alvarado segurou, prendeu, encarou a marcação, tentou levar para o fundo, ainda Alvarado, puxou mais uma vez para a canhota, Spence em cima dele, ele balançou, rabiscou, faz mais uma finta, leva para o fundo, tentou o cruzamento, ficou em cima do Gordon, ainda sobra de novo lá pela ponta direita, Eric Lira, faz o domínio de escola, passe mais à frente, perna, canhota, Alvarado levantou, mergulhou para afastar de cabeça. A defesa sobrou de novo. De frente, Fidalgo dominou. Na hora de bater, foi desarmado. A Inglaterra tentava acelerar no contra-ataque, não houve nada. Ela sobrou. Toque de calcanhar de Raul Jiménez aqui pelo lado esquerdo. Galhardo fatiou, levantou para dentro da área. Jiménez ajeitou de cabeça. Afasta dali de dentro a defesa da Inglaterra. Anthony Gordon foi quem tocou por último. Lateral para a seleção mexicana. Lateral pro México, é pressão nesse fim de jogo, 43 minutos, tudo em aberto na cidade do México. Fidalgo domina essa bola de frente, engatilhou, bateu de longe, Pickford pegou, largou, pegou de novo, o goleiro da Inglaterra, Danilo Queiroz.
1: Estava muito bem colocado o Pickford, a bola veio forte, mas veio exatamente onde ele estava, foi lá, encaixou, ele soltou porque quis para ganhar um tempinho e depois segurou novamente.
0: Já quebra essa bola para o campo de ataque, vem de novo em disputa pelo alto. Sobe por aqui, consegue o toque de cabeça mais uma vez no campo defensivo, Álvares. Ela vai sobrar em disputa, mas com falta. Jogo parado, Raul Jiménez não concorda, ele paralisou e marcou a partida. E marcou a falta ali, o jogo está parado. Mais uma vez a infração que favorece a seleção da Inglaterra. O Javier Aguirre está enlouquecido na beira do campo. Está pedindo ali para o árbitro acelerar o tempo. Enquanto isso, a seleção da Inglaterra vai mexer, Danilo.
1: Vai mexer sim. Entra o Rogers com a 17 e vai sair vaiado o Harry Kane com a camisa número 9. Mudança na seleção da Inglaterra.
0: Rogers, camisa 17. A novidade na seleção da Inglaterra no lugar de Harry Kane. Depois desse abafo aí, depois dessa pressão, ficou meio inútil no jogo, né? Tava mais marcando ali do que qualquer outra coisa, Sunsa.
5: Cansou, né, Anderson? Cansou, né? O atacante, quando corre muito pra trás pra marcar, ele cansa. Então, por isso que o Tuchel, ele coloca agora um meio-campo pra fechar esse meio-campo, mais um jogador de marcação, porque pra aguentar essa pressão que o México tá exercendo, tá difícil.
0: É, Caio Costa, vai com tudo pra cima agora nessa reta final, México. E a Inglaterra mexeu a última, Caio Costa.
3: Isso, agora daqueles 5-3-1 da Inglaterra, o Bellingham passa a ser um jogador mais adiantado ou menos recuado, como queira, mas com mais potência física para subir. E são bem pouquinho tempo de acréscimo, né, Danilo?
1: É, inicialmente 11.
0: Vamos até 56 minutos, quase uma hora de segundo tempo. Não tem absolutamente nada definido. 3-2, a Inglaterra vai vencendo. Vai quebrando um tabu, uma invencibilidade em Copas do Mundo da seleção mexicana, que já finalizou 15 vezes a gol contra 5 da Inglaterra. Foram 5 finalizações na meta, 5 no alvo, 4 para a Inglaterra. E o México vem de novo, incessante, não desiste. Vence embora de novo pelo lado direito com o Eric Lira. Ele avança, solta a jogada, junta a linha lateral. Roberto Alvarado faz o domínio. Puxa para a perna, canhota, volta, retorna mais uma vez na intermediária. Bola fatiada aqui do outro lado. Fidalgo faz o domínio, já amplia o espaço. Abre a jogada de novo na ponta, Galhardo. Ele encara a marcação, devolveu para Fidalgo. Calibrou, cabe levantamento. Abriu de novo na ponta. Galhardo, espetado, ele tenta o cruzamento. Carimbou a marcação, ela vai saindo. E é escanteio, Danilo.
1: É, a bola toca ali no Conza e acaba saindo. É mais um escanteio. O México tem escanteio na esquerda, segue a pressão mexicana. A Inglaterra vence 3-2.
0: Vamos chegando a 47 minutos nesse segundo tempo. Vem levantamento para a área. Lado esquerdo, campo de ataque, Brian Gutierrez autorizado, levantamento que vem fechado, o segundo pau, Pickford saiu, deu um tapa na bola, ela volta de novo com Fidalgo pela intermediária, abre a jogada de novo na ponta direita, calibrou, tentou a abertura de jogada de novo no bico esquerdo da área, vem levantamento lá pra dentro, bola forte demais, exagerou na dose, Brian Gutierrez mandou direto pra fora, Danilo.
1: Pegou muito mal na bola o Gutierrez, e é interessante, né? Quase todos os cruzamentos que ele fez, ele estava marcado. Nesse, ele estava sozinho. E aí, acabou batendo muito forte, muito mal e jogando a bola para a linha de fundo.
0: É reta final de jogo. O professor prometeu o jogo até 56, hein? Mais 11 minutos de acréscimo no Estádio Azteca. Bola que vai saindo pela linha lateral. Posse de bola, mais uma que favorece a seleção mexicana. Tem pressa por ali, já repanha a bola em jogo. Mais uma vez, Jesus Galhardo. Ele volta a jogada, deixa no campo defensivo. A inversão lá para o outro lado, lado direito. Zaga central avança por ali. Mais uma vez, a seleção mexicana. Álvares dá um tapa mais à frente. Vem Roberto Alvarado. Corredor direito, ele encara a marcação de Anthony Gordon. Solta a jogada entre os marcadores. Anthony Gordon na recuperação. Já tenta a ligação de bola mais à frente. Escapa, vence embora. Jude Bellingham do meio campo. Ele tenta a bola por cima do goleiro. Voltou Raul Rangel para fazer a defesa, Danilo.
1: Voltou e voltou rapidinho. E olha, Jude Bellingham acertou, hein? Se não volta o goleiro, o gol sairia, mas o Rangel já estava por lá.
0: Vem mais uma vez a seleção do México, passa agora pelo corredor central, avançando mais uma vez para o campo de ataque, Johan Vázquez. Desce o zagueiro, solta a jogada de novo na ponta, Jesus Galhardo. Encarou a marcação no mano a mano, puxou para dentro o pé direito. Que é isso? Não! Mandou a bola lá na bandeira de escanteio, Galhardo.
6: Já se foi o disco voador.
0: Esse aí já foi, Chavinho. Acho que o Galhardo nunca fez um gol de direita na vida.
6: Que burro, dá zero aí, pra ele.
0: Nas oitavas de final, ele tentou resolver e mandou longe. Tiro de meta para a seleção da Inglaterra. A Inglaterra avança por enquanto para as quartas de final para enfrentar a Noruega.
7: Poderia ser uma reedição de 2002, né? Um Brasil e Inglaterra, mas o Brasil também ficou pelo caminho. Cobrança de arremesso lateral aqui pelo lado esquerdo do campo de defesa. Confusão danada aqui do lado de fora. Thomas Tuchel está inconformado. Queria o lateral para a Inglaterra. O jogo segue. O México vem-se embora. O México que joga com a mais desde os 7 minutos desse segundo tempo. Vem-se embora mais uma vez Fidalgo. Abre a jogada de novo na ponta direita. Calibrou. Vai tentar puxar para canhota. Alvarado voltou para quem vem de trás. E é de novo com Fidalgo. Daí pela ponta. Alvarado tenta o levantamento. Bola forte demais. Passando por todo mundo, aí virou desespero, Danilo.
8: Virou. Esse cruzamento foi puro desespero. Dois na marcação e de repente cruza-se a bola na área. E aí para absolutamente ninguém, porque ela vai mais forte do que a posição dos defensores. E nem o Pickford foi para a bola. Tiro de meta somente.
5: É o que eu falei, Anderson. Não adianta ficar o tempo inteiro bola na área. A zaga da Inglaterra, uma zaga que vai bem de cabeça. E o goleiro, por mais que não tenha uma altura avantajada, ele é um goleiro que sai muito bem da área também. Então, a Inglaterra tá falhando, o México tá falhando isso aí. Poderia tocar mais a bola, porque tem jogador de qualidade para isso.
3: E abrir mão do homem que chuta de média distância, né, Alisson Santos?
5: Exatamente. Exatamente.
7: Vem de novo a seleção mexicana. Mais uma vez parando no quinto jogo da Copa do Mundo. Vem bola para a área, dominou no peito, tentou virar uma bicicleta. Raul Jiménez. Ela carimbou ali a marcação. Apesar do lance bonito, plástico, não teve efeito. Ela volta de novo. O México mais uma vez vai parando no seu quinto jogo da Copa do Mundo. Em desempenhos nas oitavas de final, desastroso. Vem mais uma vez a seleção mexicana. Tentando avançar para o campo de ataque, agora com quase 51 minutos deste segundo tempo. Vem aqui pelo lado esquerdo, Jesus Galhardo. Volta mais uma vez a jogada. Vai tentar o levantamento, está de frente, perna direita. Álvares bateu, ficou bloqueado. A bola vai voltar mais uma vez no setor defensivo. Em 2014, a seleção mexicana não passou. Em 2018, também não passou. Em 2022, também não esteve. E vai sendo eliminada mais uma vez nas oitavas de final, no seu quinto jogo, a seleção mexicana. Que ainda insiste nessa reta final. Fidalgo solta a jogada, deixa de novo com Álvares. Álvares tenta a abertura de jogada aqui pela ponta direita. Já solta a jogada. Lateral da área, rabiscou Alvarado. Voltou de novo, cabe levantamento. Solta Fidalgo. Bola mais à frente, Alvarado dominou. Rabiscou para cima da marcação. Ele contra Gordon. Volta o atacante. Tenta inversão, bola longa aqui para o outro lado. Faz o domínio de novo Fidalgo. Coloca no gramado, tenta escapar. Puxou para o lado direito, solta a jogada. Deixa de novo na ponta. Vem bola invertida, fatiada aqui para o outro lado. Galhardo dominou contra a marcação. Cruzamento na boca do gol. Emendou de primeira e a bola vai para fora. A bola mais bateu nele do que ele bateu na bola. E o Raul Jiménez desperdiça mais uma, Danilo.
8: Ele só deu um giro para a bola simplesmente não ir para o lado. Mas foi para cima, não conseguiu colocar a bola onde gostaria. Realmente, bate no pé e sobe. Aí a Inglaterra vai vivendo com esse incrível sistema defensivo.
7: A Inglaterra que nas oitavas de final, na Copa do Catar, despachou o Senegal 3-0, venceu. Em 2018 eliminou a Colômbia nos pênaltis depois de um empate em 1-1. E a última eliminação nas oitavas de final havia sido em 2010, quando perdeu para

0: Vem mais uma vez a cobrança de arremesso. Linha de fundo, tenta explorar ali a marcação. Vai tentar, chega por ali a defesa mexicana que rasga, manda para o campo de ataque. Mas ela vai voltar mais uma vez para a seleção inglesa, que recomeça a jogada lá no campo defensivo. O árbitro prometeu o jogo até 56 minutos. Vem lançamento de bola na direção do campo de ataque. Bellingham tentava o desvio, mas ela sobrou mais uma vez com o Raul Rangel. Vai sair jogando mais uma vez ali pelo lado direito a seleção mexicana. Vai tentar avançar, quem sabe na última chance do jogo. 3-2, vai perdendo, chega na linha de fundo, por baixo a defesa, manda para escanteio, Danilo.
1: É mais um escanteio. O México chega, a Inglaterra tira o escanteio, é mais um para a seleção inglesa. Esse quem forneceu foi o Jed Spence.
0: Tá caído agora fora de campo ali o jogador mexicano.
2: Torceu o tornozelo, Anderson.
0: Olha só que prejuízo, hein? Muita gente está confirmando o cartão amarelo ali para o jogador inglês que está no banco. Deixa eu só ver aqui a cobrança de escanteio. O México está com a menos. Vem levantamento fechadinho. O primeiro pau, vai passando o toque. Pickford! Entre todo mundo, o goleirão inglês saiu lá no alto e fez a defesa, Danilo.
1: É, foi muito bem no alto. Foi lá, fez a defesa, segurou, não deu nenhum rebote. É o Jordan Henderson, o 14, que está no banco de reservas, que foi ali para a beira do campo, tomou cartão amarelo, saiu do banco, então tomou cartão.
0: Bellingham tentava dominar, a bola escapou e saiu. Autor e responsável de 2 gols no jogo para a seleção da Inglaterra. O outro marcado pelo furacão Harry Kane de pênalti. Aqui avança a seleção mexicana. Pelo lado direito vai-se embora Roberto Alvarado. Tentou dar um tapa na linha de fundo. Tapa forte demais. Apareceu Burnley no meio do caminho. Chega afastando por ali. São 50. São 50. 55. 55 passados do segundo tempo. E por enquanto a Inglaterra vai se classificando. Vem inversão, bola aqui para o outro lado. Faz o domínio Galhardo. Coloca no gramado, solta a jogada, deixa mais atrás. Agora de novo com Lira. Lira solta a jogada de novo. Agora com Fidalgo. Fidalgo lá do outro lado. Cabe levantamento. Dominou, encarou a marcação. Levantamento de bola que vem. Segundo pau, tenta o toque de cabeça. Raul Jiménez para trás. Afasta da linha defesa inglesa. Ela volta mais uma vez reboteada agora pela intermediária. Vai sobrar de novo com a seleção mexicana. Lira faz o domínio, escapa bem da marcação. Carrega pelo lado esquerdo. Solta a jogada, deixou de novo por dentro. Brian Gutierrez. De fora da área, Fidalgo abre de novo na ponta, Alvarado dominou, encarou contra 2 na marcação, ele volta, deixa a jogada no corredor mais atrás, adiantou demais a bola, o jogador mexicano ainda sobra aqui pela intermediária, vai tentar o domínio, tá de frente, Brian Gutierrez puxou pra perna direita, abre a jogada de novo, lateral da área, linha de fundo, fecha embora o cruzamento pra dentro da área, Álvares caiu, sobrou na pequena área, vem o toque contra, pra fora! Quase o gol contra da defesa inglesa, é escanteio, Danilo!
1: Que salvou, salvou o Stones, mas que foi perigoso, foi muito perigoso. Ele tira a bola, passa raspando na trave, mas de qualquer forma ele salva, porque o Jiménez estava ali para a bola. Escanteio, México.
0: Vem levantamento de bola para a área, Alvarado levantou, segundo pau, tenta o toque de cabeça, a bola sobrou, tá lá dentro, pé direito, tentou bater cruzado, sobrou, ainda tá viva, em cima da marcação, ela saiu, é novo escanteio, Danilo.
1: É pressão mexicana, chutes e mais chutes contra o gol do Pickford, mas muitos defensores na área, então toca num, toca no outro, os jogadores do México pedem toque na mão, é escanteio pro México na direita.
0: Até Raul Rangel está na área. Vem levantamento fechadinho. Pickford saiu, deu um soco na bola. Quando apita pela última vez no jogo, árbitro. A Inglaterra avança para as quartas de final da Copa do Mundo FIFA 2026. Em um jogaço espetacular, eletrizante. 3 para a Inglaterra, 2 para o México. O México, que teve um jogador a mais durante todo o segundo tempo, foi expulso Kwanzaa com 7-8 minutos da segunda etapa. E a Inglaterra, que vencia por 2-1, conseguiu ampliar a sua vantagem. Fez 3-1. O México tentou reagir, mas não foi suficiente. E a Inglaterra quebra um tabu gigantesco. É a primeira seleção da história a vencer o México em Copas do Mundo no Estádio Azteca. Um feito gigantesco, um passo enorme.

0: time para as quartas de final, onde a Inglaterra agora enfrenta a Noruega. Inglaterra e Noruega nas quartas de finais. Vai ser um jogaço também. Podia ser o Brasil, mas o Brasil agora só em 2030. 3 para a Inglaterra, 2 para o México. Vem aí o pós-jogo da Band News FM. Vem aí, Yuri Queiroga.
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0: Será que é mais um passo para o futebol voltar para a Inglaterra? Para a Copa do Mundo voltar para a Inglaterra? Festa inglesa! Frustração, decepção dos torcedores mexicanos que mais uma vez param nas oitavas de final. 3 para a Inglaterra, 2 para o México. Anderson Gonçalves, aquele abraço!
1: Yuri Queiroga, um abraço para você, um abraço para o Caio Costa, também para o Danilo Queiroz, Marcos Assunção, nossa grande audiência aqui na Band News FM. Que jogo, meus amigos, que jogo, é Copa do Mundo, não dá para piscar, não dá para vacilar. Mas o México teve uma diferença, tá, com relação ao Brasil no jogo de hoje. O México brigou, foi aguerrido, o México queria classificação, diferente da seleção brasileira, mas esbarrou na sua limitação técnica e, claro, em toda a retranca defensiva da Inglaterra, que começou a colocar zagueiro, não parava de sair mais zagueiro do banco e coloca zagueiro e mais zagueiro, não teve espaço. O México não conseguiu vencer esse bloqueio e está fora da Copa. Grande jogo, Yuri Queiroga, a gente já esperava e ele se cumpriu. Grande abraço e bom pós-jogo.
0: Valeu, valeu, Anderson Gonçalves. Vamos até a 12:20 por aqui. Danilo Queiroz, o destaque da festa de Harry Kane, Bellingham, Thomas Tuchel, que agora pode respirar. Agora eles vão encontrar Haaland e companhia, Danilo Queiroz.
2: É, o choque dos dois grandes centroavantes, os matadores, os fazedores de gols, né? E a partida contra a Noruega já tem data. Para quem estava aguardando um pouco disso, no dia 11 de julho, portanto no próximo sábado, no Hard Rock Stadium lá em Miami, às 6 da noite, nós teremos a Noruega. Poderia ser muito bem o Brasil, né? Mas teremos a Noruega enfrentando a Inglaterra nesse choque europeu por uma vaga nas semifinais da Copa do Mundo 2026. E nesses instantes finais, a coisa foi tão louca, Yuri, que eu tinha anotado, vou informar o Anderson, mas aí bola do México na área, aí bola para escanteio na área. Nos últimos minutos o México ficou com 10 também em campo, porque o Santiago Jiménez não voltou. Aquela torção de tornozelo, o Marcos Assunção chamou a atenção, realmente torção de tornozelo. O departamento médico trabalhou para que ele voltasse, não tinha a mínima condição de voltar. Então o México, ali dos 11 minutos de acréscimo, 7 a 8, ficou também com 10 homens em campo. Mas passou a Inglaterra está nas quartas de final. O México para e para em casa, né? Não vai jogar fora do México essa Copa do Mundo 2026, Yuri.
0: E ao som de Wonderwall, de Oasis. Com a torcida e os jogadores da Inglaterra cantando juntos, eu me despeço do Danilo Queiroz. Valeu, Danilo!
2: Valeu, Yuri. Ótima noite para você. Um abraço. Até a próxima, se Deus quiser.
0: Inglaterra, ingleses, jogadores e torcedores cantam Wonderwall.

0: Ao som de Oasis, a gente faz uma pausa, 3 minutos e meio, e na volta. Aliás, antes da pausa, eu já vou logo ouvir Caio Costa e Marcos Assunção para liberá-los também, o avançado da hora. E dois jogos que a gente acabou acompanhando hoje, infelizmente, eliminação da seleção brasileira, mas agora um jogaço entre México e Inglaterra. Caio Costa, Inglaterra e Noruega agora nas quartas de final, hein?
1: E tudo para ser um baita confronto também, além da atração dos dois grandes centroavantes, Harry Kane do lado, de Haaland do outro, duas equipes com muito espírito coletivo, de uma ideia de jogo muito plana, e hoje a Inglaterra passou por uma belíssima prova de fogo. Um jogo que mostra como o futebol ele é sensacional, porque ele não é linear, ao contrário dos outros esportes, dificilmente acontece algo de diferente, que quebra uma linha natural da disputa. O futebol ele tem um pênalti quando o jogo está improvável, ele tem uma expulsão chamada pelo VAR. O jogo, o tempo todo aconteceu algo diferente para manter uma emoção no ar. Pena que o México não entendeu a configuração que a partida se tornou depois do 3-2, em que a Inglaterra passou a se defender claramente, meteu três zagueiros muito fortes, abriu dois laterais para fechar uma linha de cinco, deixou apenas primeiro o Kane, depois o Bellingham um pouco mais à frente. E na real o México foi pro clichê de três centroavantes dentro da área e acabou sendo anulado. A gente não falou mais nenhuma grande super chance de gol do México depois de ficar com um jogador a mais e com o placar em 3-2. Mas mesmo assim, aquela tensão de um estádio cheio, de um time que se recusa a desistir, a gente viu o México brigando por cada bola, mas brigando de forma errada. E aí a equipe mais organizada, mesmo com a alimentação de um jogador a menos, também muito briosa, brigando muito, mostrando que Copa do Mundo você tem que jogar o tempo todo no limite da tensão, se classificou e está vivo para chegar às quartas de final, voltando às quartas de final que disputou em 2022, mas tem time para chegar à semifinal. A Inglaterra tem condições de voltar a uma final de Copa, coisa que ela não faz justamente desde 1966.
0: E Marcos Assunção, a gente viu agora Ochoa chorando, emocionadíssimo, porque Ochoa, goleiro que esteve no banco de reservas, teve a oportunidade de entrar em campo ainda no final da primeira fase, com essa derrota, encerra sua carreira, né? Encerra sua participação em Copas do Mundo e também encerra sua carreira aos 40 anos de idade. Então, pelo lado do México, essa despedida e também com o reconhecimento do torcedor mexicano.
2: Exatamente, a gente vê aqui nas imagens, Yuri, a torcida mexicana aplaudindo o time, que foi valente, lutou bastante, mas como o Caio falou, cometeu o erro de o tempo inteiro jogar a bola na área, ficar cruzando bola na área, e a zaga da Inglaterra muito alta e muito bem de cabeça, vai muito bem de cabeça, por mais que colocaram três atacantes de área, mas a equipe da Inglaterra, a zaga da Inglaterra é muito alta e vai muito bem de cabeça. Então, o único erro da seleção do México foi isso. Poderia tocar mais a bola, tentar fazer tabelas pelo meio da área, por mais que estavam fechados, mas esses lançamentos, esses cruzamentos o tempo inteiro na área da Inglaterra facilitou muito. E também o goleiro da Inglaterra por mais que ele não tenha uma altura avantajada, mas é um goleiro que sai muito bem. A gente viu várias vezes saindo do gol, dando soco na bola e a bola tirando a bola dali. Então a equipe do México errou bastante nesse sentido, onde poderia tocar a bola e tentar uma tabela, tentar uma falta ali na meia-lua da grande área, ou mesmo chutes de fora da área, quando você tem uma defesa muito fechada. E são bons na bola aérea, você pode ter que chutar de fora da área, não tem o que fazer. Então a equipe do México pecou muito nesse aspecto. Enquanto o Ochoa, são várias Copas do Mundo, né? É um jogador de 40 anos já, jogador conhecido mundialmente, né? Um grande goleiro, só que a idade chega para todo mundo, né? Ele não jogou essa Copa já devido à idade também. Então é mais um que o futebol mundial perde. Vai deixar de jogar, vai deixar saudade, porque na seleção mexicana é um cara que tem muito nome e a equipe do México, a seleção do México perde, mas fazendo uma bela Copa do Mundo. Me surpreendeu bastante a equipe da seleção mexicana, Yuri.
0: Assunção, aquele abraço pra você e até a próxima.
2: Um abraço, valeu!
0: Caio, aquele abraço pra você e amanhã você estará em mais uma transmissão da Band News FM. Somente um Espanha e Portugal. E Portugal e Espanha.
1: Exatamente, muito boa noite, Yuri, um prazer trabalhar contigo novamente, um abraço para o Marcos Assunção, para o Anderson Gonçalves também, para toda a audiência da Band News FM. Fechamos esse domingo triste para o futebol brasileiro, mas com um grande jogo de futebol, um dos melhores dessa Copa do Mundo, e é exatamente isso. Amanhã estamos junto na transmissão do Clássico Ibérico, Espanha e Portugal, vai ser muito, muito bacana de fazer.
0: Caio Costa estará com Bernardo Ramos nos comentários, Marcelo Duol na narração, Maurício Ferreira e Anderson Azevedo nas reportagens, Humberto Ferretti na apresentação e no plantão a partir das 15h30 para a partida que começa às 16h em Dallas. Aqui, México 2, Inglaterra 3. A Inglaterra vai para as quartas de final. A Inglaterra vai enfrentar a Noruega, que eliminou o Brasil. 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
5: Deu Inglaterra. Inglaterra venceu o México no Estádio Azteca 3-2 e vai jogar as quartas de final da Copa do Mundo. Vai enfrentar a Noruega. A Noruega que mandou o Brasil para casa. Venceu por 2-1 com 2 gols de Erling Haaland. Neymar ainda fez o gol do Brasil. O único gol de Neymar na Copa do Mundo, mas acabou sendo o último da seleção brasileira nesta Copa do Mundo. Noruega e Inglaterra. Inglaterra e Noruega jogam no sábado, 6 horas da tarde, em Miami, no Hard Rock Stadium. E claro que a Band News FM vai acompanhar. Afinal de contas, a Copa do Mundo continua. E já continua hoje, segunda-feira. A partir das 3:30 da tarde, tem a transmissão de Portugal e Espanha, com Marcelo Duó, Bernardo Ramos, Caio Costa, Maurício Ferreira, Anderson Azevedo e Humberto Ferretti. A bola rola às 16:00 no AT&T Stadium em Dallas. E às 20:30 da noite começa a transmissão de Estados Unidos e Bélgica. A bola rola às 21:00 no Lumen Field em Seattle, com Silva Júnior, Léo Fontes, Renato Manso, Lucas Belotti e Bruno Camarão na apresentação e no plantão. São jogos que dão sequência às oitavas de final da Copa do Mundo. Na terça-feira tem Argentina e Egito, às 13:00, este jogo. Você vai acompanhar a transmissão a partir de 12:30. Aqui na Band News FM, 12:30 começa a transmissão. 13:00, a bola rola para Argentina e Egito. Esse jogo será em Atlanta, lá no Mercedes-Benz Stadium. E aqui na Band News FM, todas as emoções de Argentina e Egito. 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
21: Meia-noite, 30 pelo horário de Brasília. Bom dia para você que está sintonizado nessa madrugada aqui na Band News FM. Eu, Stephanie Toso, já tô por aqui, te faço companhia até às 7 horas da manhã com os principais destaques do dia nessa madrugada de segunda a 6 de julho de 2026. Seguimos, né, gente? Juntinhos. Ai, ai, depois da derrota do Brasil na Copa do Mundo, mas vamos que vamos, hein? Dá para superar aí, tem muita coisa no noticiário, muita informação nesses próximos minutos também. E claro que já seguindo com os principais destaques do dia. Bom, depois da eliminação para a Noruega por 2-1, técnico da seleção brasileira Carlo Ancelotti afirmou que a derrota é uma oportunidade para uma nova aventura. Tem informações chegando agora ao vivo com Yuri Queiroga.
22: É, Carlo Ancelotti, depois da entrevista, depois da derrota para a seleção brasileira, teve falas muito curtas, né, durante a entrevista coletiva, muito lacônico, mas falou num tom de dar um pouquinho de tempo para entender o que tinha ocorrido de errado na derrota para a Noruega, o que deu errado nessa Copa do Mundo, para depois pensar na chamada nova aventura, ou seja, pensar no novo ciclo. A gente lembra que Carlo Ancelotti tem um contrato, o contrato dele está renovado, ele segue com a seleção brasileira até 2030, ou seja, até a próxima Copa do Mundo, e agora ele vai ter 4 anos para poder trabalhar todo um plano, um modelo de seleção brasileira, coisa que não aconteceu entre 2022 e 2026. O Brasil começou com o Fernando Diniz, começou com Ramon Menezes interino, Fernando Diniz interinaço, depois veio o Dorival Júnior na expectativa do Carlo Ancelotti, e só depois veio o Carlo Ancelotti depois de uma tungada de 4-1 para a Argentina em 2025 nas eliminatórias da Copa. A gente vai ter, inclusive, durante essa a nossa programação, o resumo da coletiva do Carlo Ancelotti aqui na programação da Band News FM. Mas, trazendo para um slogan antigo que eu já ouvi na década de 90, Stephanie, 2026 agora, 2030 já.
21: Será?
22: Vamos ver.
21: Será? Vamos ver, né? Vamos acompanhando por aí. Daqui a pouquinho vem a íntegra do Carlo Ancelotti, trazendo todos os detalhes, e ao longo da madrugada seguimos com toda a nossa equipe já fazendo aquele rescaldo.
22: E sempre um lembrete, um recado para você que nos acompanha na Band News FM. O Brasil deixou a Copa, mas a Copa do Mundo não acabou.
21: Boa.
22: E segue na Band News FM. A Band News FM transmite nesta segunda-feira Espanha e Portugal, 15h30 com Marcelo Duó no recado, e 18h30 Estados Unidos e Bélgica com Silva Júnior. Então a gente vai até o dia 19 de julho, até a grande final. Nossa equipe que está nos Estados Unidos segue lá, vai continuar com a cobertura. Então a gente não baixa a guarda, não. A seleção brasileira vai voltar, mas a gente fica.
21: Tem chão ainda, né? Até dia
22: 19. Duas semaninhas.
21: Mais 2 semanas, isso aí, gente. Vamos que vamos, né? Olha, não deu, mas seguimos firmes e fortes.
22: Quem sabe em 2030. Exatamente.

0: Bom, nos outros destaques do noticiário, a missa de sétimo dia do casal de idosos que foi morto por uma diarista na região metropolitana de Belo Horizonte marca o último fim de semana no estado mineiro. Informações que chegam com Paulo Xavier.
1: Amigos e familiares participam da missa de sétimo dia do casal de idosos, assassinado por uma diarista em Belo Horizonte. A cerimônia foi realizada em uma paróquia de Nova Lima, na região metropolitana da capital mineira, na manhã deste domingo. As vítimas, de 75 e 76 anos, foram encontradas mortas no apartamento onde moravam na última terça-feira. A diarista Paola Stephanie Neto Cirino foi presa em flagrante após ser localizada em um quarto de hotel em Itabira, na região central da cidade. Na sexta-feira, a justiça converteu a prisão em flagrante em preventiva. Ela permanece presa em uma penitenciária de Ribeirão das Neves, na Grande BH.
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0: Meia-noite e 37 minutos. O técnico do Brasil, Carlo Ancelotti, crê que a escolha de Bruno Guimarães para bater o pênalti que foi desperdiçado contra a Noruega foi acertada. O treinador italiano também acredita que novas oportunidades vão surgir para a seleção depois da queda diante dos nórdicos nas oitavas de final da Copa do Mundo pelo placar de 2-1. Ancelotti falou aos jornalistas em uma entrevista coletiva após o revés e deu as seguintes explicações.
5: Pedro Ivo e ESPN, tudo bem? Eu queria me permitir duas perguntas, até porque não teremos mais entrevistas agora, então eu queria aproveitar essa para fazer duas. A primeira, o que não deu certo no que você planejou para o jogo de hoje e o que você queria com o Neymar, o Vinic e o Endrick ao final da partida ali? Obrigado.
6: Eu acho que o jogo por uma parte ha sido um bom jogo, tivemos muita oportunidade na primeira parte. Na segunda también, cuando el partido estaba 0-0, tuvimos la oportunidad. Después los cambios eran para meter más frescura y para dar más profundidad para intentar de ganar el juego.
7: Ancelotti, Wellington Campos da Rádio Itatiaia. O torcedor do Brasil está muito chateado. O que o técnico da seleção que vai ficar para 2030... depois de um ciclo de um ano, fala para esse torcedor, por gentileza.
6: É óbvio que estamos todos profundamente tristes, porque eu acho que o equipo até agora fez não um Mundial espetacular, mas um bom Mundial. Eu acho que também no jogo de hoje se podia merecer ganhar o jogo. E quando passa um momento assim, tu tem que pensar que una derrota es el empiezo de una nueva aventura, de una nueva temporada. Tenemos que seguir trabalhando, melhorando, encontrar novas ideias. Eu creio que não é a fim, é um princípio de um novo ciclo, esta derrota.
4: Professor, no livro O Sonho, o senhor diz que na eliminação mais doída na Champions League, que foi do La Coruña, o senhor se questiona: será que eu subestimei o meu adversário? Aqui, será que o senhor superestimou a chance de o Brasil, em um ano só de trabalho, e ter 35% de posse de bola foi um plano?
6: Eu acho que o Brasil, com esta plantilha, podia competir até o final desta Copa do Mundo. Também o jogo de hoje me pareceu um jogo que a equipe tinha controlado, tivemos oportunidades. Era muito mais complicado fazer pressão alta, porque o jogo a Noruega metia muitos jogadores atrás, baixava muito o Odegaard, então fazer uma pressão muito alta era um risco para a velocidade de Haaland em uno contra uno.
8: Mister, boa noite. Márcio Bernardes, da resenha Bam Bam Bam. Há um ano o senhor chegou no Brasil muito apoiado, aplaudido, provocando uma confiança da torcida muito grande pela conquista da Copa aqui nos Estados Unidos. Agora que o Brasil saiu, caiu e se desclassificou, como o senhor acha que a torcida vai reagir ao senhor e ao seu trabalho?
6: Eu não sei como vai reagir. Eu posso dizer o que vamos fazer nós outros, que é seguir trabalhando para esta seleção, tentando de melhorar, tentando de buscar novas ideias. É o mesmo que hemos feito neste ano. Eu acho que o trabalho foi bom. O futebol é assim, o deporte é assim. A vezes tu tem que manejar a tristeza de uma derrota. Estou bastante acostumado a isso. Vamos a manejar esta derrota com o novo impulso no trabalho e na evaluação dos jogadores.
9: Ok, professor. Rafael de Vério, Rádio Gaúcha. De onde parte, então, esse novo ciclo? O que, que essa Copa do Mundo deixa de legado para o próximo ciclo, então, que o senhor está à frente?
6: Eu acho que sim, é uma experiência, por minha parte, deludente por o resultado, óbvio, porque estamos muito tristes, mas uma experiência que ha sido bonita, nos criado um bom grupo, agradecer aos jogadores que trabalharam muito bem, que criaram um bom ambiente. Però non sempre no deporte tutto sale perfetto. Io acho che o sforzo di oggi non se merecía perder, però temos que evaluar también o equipo rival que tem e tenía, e lo hemos dicho también ontem, jugadores muito bons que han marcado a diferença.
10: Ancelotti, Duda Gonçalves da Record TV. Eu queria que você falasse um pouco sobre o seu sentimento, especialmente como técnico dessa eliminação, e também como foi no vestiário da seleção brasileira, se você teve contato agora rapidamente com jogadores ou não. O que você pode passar do seu sentimento como treinador e também do elenco da seleção?
6: É óbvio que estamos profundamente tristes, como estão profundamente tristes todos os torcedores. Isto é um sentimento bastante normal, e aí temos que buscar uma reação correta.
11: Beirando o próximo ciclo, de olho na próxima Copa de 2030, o grande problema é o meio campo, é essa reestruturação no meio campo da seleção brasileira? Boa noite.
6: Obviamente, temos que pensarlo. É bastante evidente que no meio campo, acho que têm que sair jogadores de nível, jovens, mas temos jovens no futebol brasileiro que possam estar na seleção no futuro.
12: Professor, Júlio César, Portal Agora, Mandaguari, Grupo Maringá de Comunicação. Foi um ciclo muito atropelado, o senhor assumiu o time faz apenas um ano. Em algum momento, o senhor acreditou verdadeiramente que seria possível o título? E o que o senhor pretende mudar a partir de agora, as principais mudanças para esse ciclo de 4 anos que vai começar?
6: Bom, como eu disse, agora temos que manejar a tristeza e depois, amanhã, começaremos a pensar no que pode ser o futuro desta seleção, que já tem um grupo bastante sólido de jovens, de outro mais veterano que podem continuar na seleção e de novo jogadores que podem entrar.
13: Marcos Paulo Lima, Correio Brasiliense. Carlo Ancelotti, o Brasil fez 12 gols de pênalti no ciclo desde o fim da Copa de 2022 até aqui. Seis cobradores acertaram. O único que estava em campo no momento da cobrança era o Vinícius Júnior. Por que não o Vinícius Júnior e o Bruno Guimarães?
6: Porque fizemos uma estatística de um ano dos jogadores rivais, também de nosso, o melhor na seleção era Rafinha, obviamente que estava naquele momento no campo, o melhor a tirar o pênalti é Neymar, depois Igor Thiago, depois Rafinha, e depois Rafinha era Bruno Guimarães. E depois Bruno Guimarães era Martinelli. E escolhemos Bruno Guimarães porque pensávamos que era o melhor no campo.
14: Aí, mister, último. Tudo bem? Queria que você falasse um pouco do que foi o jogo depois das mudanças na parada técnica. Ali parecia que o Endrick entrando no jogo era aquela flecha para dar profundidade, ele logo tem uma chance muito clara, e depois com as mudanças na parada técnica parece que o Brasil perde um pouco de força e de velocidade e acaba que a Noruega se debruça um pouco mais no campo de ataque. Fazer uma análise sobre esses 20, 25 minutos finais, se não deu certo, o que o senhor acha? Muito obrigado.
6: Eu acho que o Endrick entrou para dar mais profundidade e teve a oportunidade depois, um minuto ou dois, e depois para meter mais qualidade no último terço, metemos a Neymar e pusimos na direita na Endrick, e depois cambiei Bruno porque estava cansado para meter perna fresca no meio campo. Obrigado.
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2: Meia-noite, 48 minutos. Rapidinho, dando aquela passadinha pelo nosso WhatsApp no 11 999 592. Tem boa noite chegando por aqui do Arnaldo Batista, direto de Horizonte, no Ceará. Também tem gente que está voltando da baladinha. Falou assim que está acompanhando as notícias aqui na Band News FM. O Anderson Toledo, que mandou essa mensagem lá direto do Alto do Ipiranga. Muito bom. E aí, né, claro, que pena, Stephanie, bom dia. Mas vamos em frente. É o Eliseu Júnior que está comentando aqui a derrota do Brasil na Copa do Mundo. É, gente, paciência, né? Muita paciência. E aí, ó, tem gente que está falando assim, a Milena, só de raiva... Teremos que adotar a Inglaterra no sábado. Ai, tá difícil, né? Tá difícil. O Miranda também já chegou por aqui. O Francisco, direto de Interlagos, desejando um bom dia. Bom dia, gente. Boa semana pra nós, que tá só começando. Segunda semana aí, cheia oficialmente, né, do mês de julho. Brasil fora da Copa, mas seguimos, né? Paciência, muita resiliência, quem sabe em 2030, né? Ó, tem bom dia, tudo bem? E aí, né, gente falando assim, olha, gostaria de fazer uma pergunta para você, Stephanie Toso. Foi a Annelise que mandou essa mensagem. Quando é que volta a esquentar em São Paulo? Olha, tá difícil, hein? Os próximos dias nada muda muito, seguimos com noites e madrugadas ainda geladas. Então, bom aí para ficar debaixo da coberta, para dormir mais quentinho. As tardes voltam a ter temperaturas mais agradáveis, tá? Já hoje a nossa máxima aqui na capital, podendo subir um tiquinho mais em relação ao fim de semana, previsão aí já de 24 graus. Então esquenta um pouquinho mais em relação a ontem e sábado. Vamos nessa, gente, nesses próximos minutos, fazendo mais um giro pelo noticiário? O Brasil continua enviando ajuda humanitária para a Venezuela depois dos terremotos que assolaram o país e causaram a morte de ao menos 3.342 pessoas, isso segundo um levantamento oficial que foi divulgado ontem. Tem mais informações com o repórter Márcio Rocha.
3: O governo brasileiro enviou mais 6 toneladas de ajuda humanitária para a Venezuela para auxiliar nos trabalhos de reconstrução do país, que foi atingido por 3 terremotos nos últimos dias. Segundo o Palácio do Planalto, o carregamento possui vacinas, medicamentos e outros insumos para enfrentar as consequências dos tremores de terra que mataram milhares de pessoas. Entre os itens estão 250 mil doses de vacina antirrábica canina, 100 mil doses de vacina contra a febre amarela, além de equipamentos e materiais laboratoriais destinados ao Hospital de Campanha da Marinha Brasileira, montado em La Guaira, região mais atingida pelo terremoto.
2: Nos outros destaques, um agente de segurança sofre um processo administrativo por suspeita de agressão no estado da Bahia. Destaque da Verena Veloso.
4: Um procedimento administrativo disciplinar é instaurado contra um guarda civil suspeito de agredir um homem em Luiz Eduardo Magalhães, no Oeste Baiano. O agente também foi afastado das atividades nas ruas. A informação foi divulgada pelo secretário municipal de Segurança e Trânsito, João Paulo Alves Nascimento. O caso ocorreu na madrugada de sexta-feira e os vídeos das agressões estão circulando na internet. As imagens mostram o agente atingindo a cabeça da vítima com um cacetete. Em outro vídeo, ele tenta retirar o celular das mãos de uma testemunha.
2: Bom, é preciso administrar a tristeza com a eliminação do Brasil da Copa do Mundo depois da derrota para a Noruega por 2-1. A fala é do técnico da seleção, Carlo Ancelotti, que se manifestou na coletiva de imprensa logo após o jogo das oitavas de final.
5: Eu não sei como vai reagir. Eu posso dizer o que vamos fazer nós, que é seguir trabalhando para esta seleção, tentando de melhorar. intentando de buscar nuevas ideas. Es lo mismo que hemos hecho en este año. Yo he hecho que el trabajo fue bueno. El fútbol es así, o el deporte es así. A veces tú tienes que manejar la tristeza de una derrota. Estoy bastante acostumbrado a eso. Vamos a manejar esta derrota con un nuevo impulso en el trabajo y en la evaluación de los jugadores.
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2: Bom, seguimos com os outros assuntos por aqui na nossa programação. O apresentador do programa O É da Coisa, Reinaldo Azevedo, critica a atuação do blogueiro Paulo Figueiredo e aponta um alinhamento entre o bolsonarista e o senador Flávio Bolsonaro, que é pré-candidato à presidência da República. De acordo com o âncora, o filho 01 de Jair Bolsonaro concorda com as falas machistas de Figueiredo e, apesar de afirmar que o blogueiro não integra a sua pré-campanha ao Planalto, ele vê o aliado Eduardo Bolsonaro nos Estados Unidos como uma figura influente para a atuação política. Reinaldo Azevedo comentou o assunto com jornalistas Alexandre Bentivoglio e Carlos Costa.
1: E aí, eu disse ontem aqui, muita gente falou, fica adivinhando. Não adivinhei nada. Eu disse, é mentira. O Paulo Figueiredo é um dos coordenadores da campanha do Flávio. Ele não é um cara qualquer. E ele, Paulo Figueiredo, numa live, ele falou o óbvio. Eu combinei tudo com o Flávio. Sabe aquela coisa do Flávio? Desagrava as mulheres. Oh, meu Deus, não concordo com o Paulo Figueiredo. Oh, discordo. Vamos botar direto o vídeo? Vai, Paulo, explica aí que foi tudo teatro, como o tio Rei havia afirmado aqui. E, portanto, obrigado por uma vez mais me dar razão, né? Fico muito satisfeito de saber que eu sou um analista seguro para aqueles que acompanham o programa. Eu realmente não gosto de vocês, como vocês sabem, mas eu entendo a cabeça de vocês, né? A única coisa é que você é muito mais ignorante do que você pensa do que os outros acham, né? Porque, por exemplo, marxismo você não leu nada. Nada, zero, né? É de uma idiotia supina a respeito. Agora, que você combinou tudo com o Flávio, põe o vídeo aí direto, vai.
6: Ontem eu sugeri isso a ele. Falei, faça do limão uma limonada. Me desautorize publicamente. Caso alguém pergunte, não tenha melindre de me desautorizar. Diga que eu não estou na sua campanha, diga que discorda de mim. Diga o seguinte, que acha que a mulher vota bem e que vota tão bem que vão votar em você. É um ótimo discurso político.
1: Pode falar mal de mim, me joga na parede, me chama de lagartixa, tá tudo combinado. Claro, porque para ele, como o Flávio provavelmente vai perder, pro Paulo Figueiredo, que vive ali da turma, que assina o troço dele, que dá dinheiro para ele, que ele é exemplo do Olavo de Carvalho, também pega dinheiro, tá? A única coisa é que ele leu uns 75 mil livros a menos. Então, assim, mesmo que o Flávio perca, ele vai continuar lá na boa vida dele, ninguém sabe direito nem o que faz, né? Teve lá um lance com a Trump Tower aqui no Brasil, foi preso, etc. Ninguém sabe direito o que faz, mas vai continuar recebendo grana. Olha, estou aqui combatendo o comunismo em defesa do Brasil, assine. Se você quer saber o marxismo, o feminismo, as mulheres com pelos pubianos, olha o Bene Carlos, cuidado, elas vão persegui-lo, cuidado com as viragos perigosas. E eu, claro, nesse contexto, aproveito para fazer a defesa das mulheres.
7: Sim.
1: Ora, eu ia fazer o quê? Se não a defesa das mulheres. Vai, menino, vai.
7: O presidente voltou a discursar nessa quinta pelo fim da violência contra as mulheres e afirmou que vai endurecer a pena para quem cometer crime de feminicídio em meio a esse desgaste do principal adversário dele, Flávio Bolsonaro, com o eleitorado feminino. Durante a agenda no Rio Grande do Norte para a inauguração do túnel Major Salles, na cidade de Luiz Gomes, Lula disse o seguinte.
8: Nós estamos fazendo o pacto contra a violência contra a mulher, o pacto contra o feminicídio. E nós vamos endurecer o cidadão que bater na mulher ele vai ter que ser punido, vai ter que utilizar a tornozeleira, e se a mulher quiser, ele não vai nem encostar perto da mulher. E aumentar a pena para quem mata a mulher. Nós homens só existimos porque nascemos de uma mulher. Então, se elas colocaram nós no mundo, nós precisamos aprender a respeitá-la. Igual você respeita sua mãe, igual você respeita sua irmã. É preciso respeitar, é respeitar, e nada de violência, porque a gente vai efetivamente levar muito a sério. E a Janja está responsável por isso no governo, no pacto, está o Supremo Tribunal Federal, está o Senado e a Câmara.
1: Bom, esperavam que ele dissesse o quê? Tem mais um videozinho, é isso? Rapidamente.
8: Sim. As mulheres, pelo amor de Deus, todas as oportunidades que vocês tiverem de estudar, estudem. Porque para nós homens, uma profissão é uma garantia de estabilidade. Para nós e para nossa família, de arrumar emprego em qualquer lugar do Brasil. Mas para as mulheres, a educação é uma coisa a mais. É uma coisa chamada independência. Por que eu falo isso? Porque ninguém pode viver com um homem por causa de um prato de comida ou por causa de um aluguel.
7: Essa segunda declaração foi durante um outro evento, uma cerimônia de entregas e de anúncios ligados à ferrovia transnordestina em Quixeramobim, no Ceará.
1: O Paulo Figueiredo acha que as mulheres votam mais em partidos progressistas porque elas, lhes falta racionalidade, lhes falta marido, etc. Não, é porque os partidos progressistas, evidentemente, cuidam com mais... tem mais cuidado com a condição feminina, que obviamente ainda padece, né, de igualdade de direitos na prática, embora a igualdade exista no papel. É isso aí.
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0: seguimos girando os principais destaques do noticiário por aqui nessa madrugada de segunda, semana começando em 6 de julho de 2026. Eu, Stephanie Toso, sigo por aqui até às 7 horas da manhã e claro que contando sempre com a sua participação pelo nosso WhatsApp no 11 999 592 100. Já indo direto com os principais destaques. Professores observam uma evolução no rendimento dos alunos depois da proibição de celulares em sala de aula no Distrito Federal. Detalhes que chegam com a Augusta Proença.
1: 85% dos professores do Distrito Federal perceberam melhora no desempenho dos alunos após os celulares serem proibidos nas salas de aula há um ano. 32% dos alunos também consideram que tiveram mais atenção, concentração e rendimento na sala de aula depois da lei que restringiu o uso do aparelho. Os dados são de uma pesquisa feita pela Secretaria de Educação do Distrito Federal. Uma pesquisa do Ministério da Educação, também há um ano da lei, mostrou que a lei já é aplicada em 92% das escolas públicas e privadas de todo o Brasil.
0: Nos outros assuntos do dia, o caso da ex-esposa do goleiro Bruno continua sob investigação da Polícia Civil, mesmo com a internação de Daiane Rodrigues do Carmo Souza, que havia ficado desaparecida por 3 dias. Destaque que chega com o repórter Paulo Xavier.
2: A ex-mulher do ex-goleiro Bruno Fernandes, Daiane Rodrigues de Souza, de 39 anos, segue internada em Belo Horizonte. Segundo a apuração da Band News, ela foi levada ao Hospital de Pronto-Socorro João 23 após ingerir grande quantidade de medicamentos. O hospital não divulga o estado de saúde dos pacientes. Daiane estava desaparecida havia 2 dias e foi encontrada na noite de sábado. De acordo com a Polícia Militar, o atual marido procurou ajuda após ela sair de casa e não fazer mais contato. A família encontrou cartas e mensagens indicando cobranças de agiotas. O caso é investigado pela Polícia Civil.
0: A abertura da Copa do Mundo continua com tudo aqui na Band News FM, apesar da eliminação do Brasil após a derrota por 2-1 para a Noruega nas oitavas de final, em jogo realizado ontem. Hoje, Portugal e Espanha se enfrentam e há também o duelo entre Estados Unidos e Bélgica, com os dois compromissos transmitidos ao vivo por aqui. A partir de 3h30 da tarde, Marcelo Duó narra as emoções do confronto ibérico em Dallas, com a bola rolando às 4 da tarde pelo horário de Brasília. Já às 8h30 da noite, abrimos a transmissão para Estados Unidos e Bélgica com a narração de Silva Júnior, também pelas oitavas de final. O confronto entre os donos da casa e os adversários europeus, em Seattle, é marcado por uma grande polêmica. Isso porque a FIFA anulou a suspensão do atacante americano Balogun, que foi expulso contra a Bósnia na fase anterior. O presidente dos Estados Unidos, Donald Trump, celebrou a decisão controversa da FIFA e, segundo o New York Times, a entidade adotou a medida depois da pressão política do republicano.
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0: No programa de hoje, nós vamos visitar duas das mais importantes cidades dos Estados Unidos. Destinos que talvez não estejam na sua lista de desejos, mas que deveriam estar. A convite do Brand USA, o órgão responsável por promover o turismo em terras americanas, arrumamos as malas para mergulhar na história e na cultura do país. Partiu Filadélfia, partiu Washington. A capital de um dos países mais poderosos do mundo é também um destino turístico imperdível. Washington, nos Estados Unidos, reúne política, história e cultura em uma cidade plana, com muitas áreas verdes e belas paisagens. Mas atenção, se você disser para um americano que está indo para Washington, é capaz de ele achar que você vai visitar o estado, que fica lá do outro lado, na costa noroeste. Para falar da capital, é preciso dizer Washington D.C., ou simplesmente D.C., as iniciais de Distrito de Colômbia. O nome da cidade veio em homenagem ao primeiro presidente dos Estados Unidos, George Washington, enquanto o termo District of Columbia surgiu de um antigo apelido, digamos, poético dos Estados Unidos, Colômbia. A capital americana tem pouco menos de 700 mil habitantes, bem distante das 10 cidades mais populosas do país. Está a pouco mais de 350 quilômetros de Nova York. De trem, é possível fazer o percurso em cerca de 3 horas e meia. Mas nem pense em fazer um bate-volta quando for visitar a Big Apple. Washington merece um tempo só para ela, no mínimo 3 dias inteiros. No mínimo. Por ser a capital do país, abriga as sedes dos 3 braços do governo dos Estados Unidos: o Legislativo, o Executivo e o Judiciário. É lá onde ficam também as sedes do Fundo Monetário Internacional, do Banco Mundial e da Organização dos Estados Americanos. Então, quer dizer que o turismo em D.C. vai se restringir à política e à visita a esses edifícios oficiais? Nada disso, muito pelo contrário.
1: All the D.C. museums are free.
0: Todos os museus de Washington, D.C. são gratuitos. Essa frase é repetida com orgulho por guias e pessoas que trabalham com turismo por lá. São pelo menos 50 museus gratuitos espalhados pela cidade. Sim, eu sei. Ninguém vai ter tempo para visitar tudo isso. Então a ideia por aqui vai ser falar daqueles que conhecemos e quais são imperdíveis. Antes disso, deixa eu tentar explicar a lógica urbanística da capital dos Estados Unidos. Imagine uma enorme área plana, com espaços verdes. De um lado, um parque lindíssimo que abriga alguns memoriais, estátuas e monumentos. No outro extremo, o famoso Capitólio, o prédio do Congresso americano. Entre o Memorial Lincoln e o Capitólio, há esse enorme parque, quase que formando um retângulo, chamado de National Mall. Se você quiser fazer apenas o básico de Washington, é aqui que você vai ficar caminhando. De um extremo ao outro, são mais ou menos 3 quilômetros. No meio desse caminho, dos dois lados, há dezenas. Eu falei dezenas de museus. E não são museuzinhos, não. São museus, com M maiúsculo, enormes, imponentes, completos, em prédios gigantescos. Só para você ter uma ideia, são 11 museus que pertencem ao famoso Instituto Smithsonian, só ali, no The Mall, e mais 6 espalhados pela cidade. E daqui a pouquinho vamos falar quais deles nós visitamos. Mas eu queria deixar ainda mais evidente o quanto essa área é fantástica e por que eu voltei encantado pela capital dos Estados Unidos. Logo que chegamos, fomos direto para a região da Casa Branca. Do National Mall, a gente vê a face sul da residência presidencial. A visão dali é bem distante. Então, para ter uma vista um pouco mais próxima da Casa Branca, vá para a Avenida Pensilvânia. Dá para ir a pé. De volta ao National Mall, o agradável Parque Verde, com belos lagos, abriga alguns memoriais. Da Segunda Guerra, em homenagem a uns veteranos que lutaram no Vietnã, na Coreia, até chegar a um templo grego em plena capital americana. O edifício de enormes colunas é o Memorial Lincoln, e lá dentro fica uma enorme estátua de mármore de quase 6 metros de altura do ex-presidente Abraham Lincoln. Parabéns, você chegou a um extremo do National Mall, e dali de cima do memorial vai ser possível tirar belas fotos e ter uma ideia dessa enorme área verde e plana. Você se lembra o que está no outro extremo? É o Capitólio, mas ele vai ficar quase escondido atrás do gigantesco obelisco, o monumento a Washington, de 169 metros de altura. Só para andar em toda essa parte do mall com calma, já foi praticamente meio-dia. Isso sem entrar nos museus e parar muito tempo nos memoriais. Vale lembrar que tudo o que foi citado até agora, os memoriais e os monumentos, é de graça.
1: We're the National Museum of American History, so anything and everything to do with the history and culture of the country is in our collections. We have about 1.8 million objects.
0: O Museu Nacional da História Americana faz parte do complexo do Instituto Smithsonian. Difícil dizer se ele deve ser o seu ponto de partida em Washington, mas ele é um dos mais populares da capital. Nós fomos recebidos por duas simpáticas encarregadas pelo museu, e elas vão logo nos explicando que ali nós vamos encontrar quase 2 milhões de objetos. Ao longo de dezenas de salas e galerias, o visitante vai passar por diferentes aspectos da história americana, desde os tempos coloniais até o presente. História americana contada através dos tempos. Deve ser uma chatice. Errado. O acervo é apresentado de uma maneira que vai prender a atenção de todo mundo, com objetos que vão dos sapatos vermelhos de rubi que vestiram a personagem Dorothy em O Mágico de Oz, a capa usada por Walter Mercado, famoso no Brasil pelo bordão Ligue Já. Mas as nossas guias nos levam para o objeto mais valioso da coleção, não necessariamente pelo valor financeiro, mas certamente pelo valor simbólico.
1: So this flag, sir, there's no photography here.
0: A funcionária do museu interrompe a explicação para alertar que ali é o único lugar no qual não é possível fotografar, muito menos filmar. Dentro de uma sala escura, atrás de uma parede de vidro, está uma enorme bandeira de 9 metros por 10 metros. Trata-se da original Star Spangled Banner, a bandeira que inspirou Francis Scott Key a escrever a canção que se tornaria o hino nacional americano. Essa é uma bandeira de 15 listras e 15 estrelas. Hoje em dia, como sabemos, a bandeira dos Estados Unidos possui 13 listras e 50 estrelas. Naquela época, cada listra e cada estrela representavam um estado americano. Hoje em dia, apenas as estrelas é que representam os estados. Essa bandeira exposta tem 9 metros por pouco mais de 10 metros. E no tamanho original ela tinha 9 por 13. Ela foi rasgada em algumas partes. E essas partes de tecido serviam como souvenir. Inclusive não sabemos o paradeiro de uma das estrelas. Como vocês podem ver, só há 14 estrelas e um buraco onde estaria a 15ª. Basta conhecer um pouquinho da história do país para ficar tocado diante da enorme bandeira. A Star Spangled Banner foi erguida sobre o Fort McHenry na manhã de 14 de setembro de 1814, sinalizando a vitória americana sobre os britânicos na Batalha de Baltimore. E foi essa visão que inspirou Francis Scott Key a escrever o poema The Star Spangled Banner, ponto de partida para o hino nacional dos Estados Unidos. A relíquia está em exibição no Museu Nacional da História Americana desde 1964.
1: This is the actual hat that President Abraham Lincoln was wearing the night he was shot.
0: A cartola usada por Abraham Lincoln no dia em que ele levou o tiro fatal está em uma redoma de vidro na ala dedicada aos assassinatos e tentativas de assassinatos a ex-presidentes dos Estados Unidos.
1: And then this section over here details other presidential assassinations and attempts.
0: Ao lado da sala dos presidentes, fica o espaço reservado para peças históricas usadas pelas primeiras damas.
1: It is one of our very, very popular...
0: Essa é uma das seções mais populares do museu. A exposição apresenta mais de 2 dúzias de vestidos da coleção de primeiras damas do Smithsonian, incluindo aqueles usados por Frances Cleveland, Lou Hoover, Jacqueline Kennedy, Laura Bush e Michelle Obama. Uma sessão intitulada Changing Times, Changing First Ladies, destaca os papéis desempenhados por algumas delas. A ala, as primeiras damas, incentiva os visitantes a considerarem a mudança do papel desempenhado pela primeira dama e pelas mulheres americanas nos últimos 200 anos. Aberta recentemente, em dezembro de 2022, a área Entretenimento Nacional tem feito muito sucesso no Museu de História Americana. No espaço colorido, cheio de luzes e telas, o visitante vai encontrar a guitarra do cantor Prince, o roupão de Muhammad Ali e os primeiros bonecos Muppets. É lá onde estão os sapatinhos da Dorothy, a capa do Walter Mercado e muitas outras peças que nós, brasileiros, já vimos na televisão, no teatro, em shows e no cinema. Essa área é realmente a que mais vai chamar a atenção dos não-americanos, mas eu confesso ter me interessado bastante por praticamente tudo o que conseguimos ver por lá. Infelizmente, no tipo de visita que fazemos a trabalho para conhecer e divulgar nos programas de viagens e turismo, o nosso tempo costuma ser bastante curto. Se você gosta um pouquinho de história, só um pouquinho, reserve um par de horas para explorar o belíssimo Museu Nacional da História Americana em Washington. Talvez um dos pontos de partida, sim, para seguir para outros espaços culturais. E esse é um assunto para o próximo bloco. Enquanto isso, que tal ver algumas imagens, fotos, vídeos que fizemos durante as nossas gravações Cadê o Coutinho? O programa de hoje vai para a primeira rápida parada. Voltamos já!
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3: Seguimos falando de inteligência artificial por aqui e agora das muitas promessas que a tecnologia fez, mas pelo visto, nem tudo que foi prometido está sendo entregue, não é isso, Warrison?
4: Mas a verdade, Edu, é que, por enquanto, pelo menos no ambiente das grandes empresas, das grandes corporações, a gente tem, na verdade, até agora, uma coleção de iniciativas de grandes empresas apoiadas em inteligência artificial que deram em nada, ou deram em coisas muito ruins para essas empresas. Teve caso de montadora nos Estados Unidos que teve seus sistemas invadidos e que a montadora foi obrigada a vender um SUV por $1. Tivemos recentemente o caso da Meta, né? Do nosso querido Mark Zuckerberg, que disse que ia acabar com o atendimento humano para solucionar problemas na sua plataforma, substituiu tudo por agentes de IA. Resultado, hackers invadiram esses sistemas com uma relativa facilidade e tumultuaram pelo menos 200 mil contas de Instagram e mais umas outras tantas milhares do Facebook e... pior, ainda tiraram o sarro do Mark Zuckerberg no Telegram, né, dizendo como foi fácil ludibriar a inteligência artificial. Tem muitas experiências negativas. Tem outras muito positivas, mas as positivas, Edu, elas estão concentradas em áreas muito específicas, especialmente na escrita de código, ou seja, codificação, criação de software. Aí realmente a inteligência artificial tem promovido grandes mudanças, grandes saltos de produtividade, e não é à toa que é onde a gente está vendo acontecer também muitas demissões, né? As big techs mandando gente embora à torta e à direita, mas não está indo muito além dessas áreas específicas, esse ganho de produtividade todo prometido pela inteligência artificial, Edu. Precisamos ver o que, vai acontecer nessas alturas do campeonato. A verdade é que ninguém sabe, Edu. Todo mundo faz prognósticos, tenta entender o que, vem pela frente, mas a verdade é que ninguém sabe. É uma tecnologia que está aí nascendo numa velocidade absurda, mas que ainda precisa, na verdade, mostrar a que veio em vários segmentos.
3: O ganho de produtividade que tem sido o principal argumento colocado pelas Big Techs quando se fala no investimento da IA. É claro que a gente acompanha e conta tudo aqui na coluna de tecnologia que você encontra também no nosso site, o bandnewsfm.com.br, na aba Colunistas, procura por tecnologia que tem tudo lá.
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0: O técnico do Brasil, Carlo Ancelotti, crê que a escolha de Bruno Guimarães para bater o pênalti desperdiçado contra a Noruega foi acertada. O volante teve a oportunidade de abrir o placar no primeiro tempo, mas perdeu. E a seleção acabou perdendo o jogo por 2-1, sendo eliminada nas oitavas de final da Copa do Mundo. De qualquer forma, Ancelotti argumentou que a opção por Guimarães seguiu critérios estatísticos.
1: Porque fizemos uma estatística de um ano, dos jogadores de rival e também de nosso, o melhor na seleção era Rafinha, obviamente que estava naquele momento no campo, o melhor a tirar o pênalti é Neymar, depois Igor Thiago, depois Rafinha, e depois Rafinha era Bruno Guimarães. E depois Bruno Guimarães era Martinelli. E escolhemos Bruno Guimarães porque pensávamos que era o melhor no campo.

0: trazendo os outros destaques por aqui na nossa programação, o governador de São Paulo, Tarcísio de Freitas, do Republicanos, tem 46% das intenções de voto entre os eleitores paulistas para permanecer no comando do estado por mais 4 anos. É isso que revela a pesquisa Datafolha, que foi divulgada ontem. Ele lidera a disputa e é seguido por Fernando Haddad, do PT. O ex-ministro da Fazenda aparece em segundo lugar com 30%. Na sequência estão Vera Lúcia, do PSTU, com 5%, Carlos Machado, do PCB, com 4%, e Vivian Mendes, do UP, com 4%. Em um eventual segundo turno, Tarcísio aparece com 53% e Haddad com 37%. Com a margem de erro de 2 pontos, para mais ou para menos, a pesquisa ouviu 1.608 eleitores em 71 cidades paulistas, entre os dias 1º e 3 de julho. São Paulo é visto como um estado estratégico também para as eleições nacionais, em que se espera um confronto entre o presidente Lula e o senador Flávio Bolsonaro. Isso porque o Colégio Eleitoral Paulista é o maior do país e tem um grande impacto no percentual de votos da corrida para o Palácio do Planalto.
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2: De volta com o programa de hoje, gravado na capital dos Estados Unidos. A convite do Brand USA, o órgão que promove o turismo americano para o mundo, estivemos por 3 dias em Washington, D.C. No primeiro bloco, falamos sobre a enorme oferta de museus e atividades gratuitas na cidade. E passamos pelo Museu Nacional da História Americana. Um pouco mais afastado da área do National Mall, do Capitólio e da Casa Branca, fica um dos bairros mais charmosos da capital. Georgetown é mais antigo do que a própria cidade de Washington. Um lugar delicioso para caminhar, apreciar a arquitetura secular, as casinhas coloridas, calçadas de tijolinho vermelho e ruas arborizadas, com ótimos restaurantes e vida noturna agitada. E, acima de tudo, presença marcante na história dos Estados Unidos. Para não perder nenhum detalhe, nós fizemos um walking tour, um passeio a pé, guiado pela simpática Ellen Malaski.
3: So in our Constitution, it says there'll be a federal city, but it doesn't say where.
2: Antes de falar do bairro em si, a guia começa nos contando um pouco da história americana. Primeiro, ao lembrar que a Constituição previa que uma capital federal deveria existir, mas não dizia exatamente aonde. Estava assim sendo criado mais um motivo de discussão entre os estados do norte, liderados por Alexander Hamilton, e do sul, com Thomas Jefferson. O presidente George Washington decidiu então que o local exato seria ao longo dos rios Potomac e Anacostia, e a cidade foi oficialmente fundada em 1790, depois que Maryland e Virgínia cederam as terras para este novo distrito. Para projetar a cidade, foi nomeado um francês, Pierre Lefan, que para se sentir mais local, mais americanizado, pedia para ser chamado de Charles Lefan. O projeto tinha uma visão moderna e arrojada para a época, com grandes avenidas, espaços cerimoniais, seguindo um estilo inspirado em outra grande capital mundial, a Paris natal de Lefan. Fundada em 1790, Washington, D.C., seria quase que completamente destruída durante a Guerra de 1812 contra a Grã-Bretanha. Após a devastação, a cidade continuou pequena e o progresso demorou a acontecer. Em 1847, a parte da cidade que pertencia originalmente à Virgínia foi retirada, após os eleitores de Alexandria terem optado por deixar de si. Foi apenas depois da Guerra Civil que Washington passou por uma expansão substancial. E foi aí que a então cidade de Georgetown foi oficialmente absorvida como um bairro da capital. D.C., a essa altura, já crescia muito além do plano original de Lefan. Nós continuamos caminhando pelas ruas de Georgetown, enquanto a guia ia nos contando mais sobre a história da capital e do bairro. Paramos em frente a uma casa de tijolinho vermelho à vista, portas e janelas verdes e brancas. Ali, garante Ellen, viveu o casal Kennedy e Jacqueline. Aliás, o ex-presidente e a primeira-dama moraram em muitas residências de Washington, mas foi em um restaurante de Georgetown que JFK teria pedido a mão de Jackie em casamento. Os turistas podem, inclusive, jantar na mesa que ficou conhecida como The Proposal Table, ou a mesa do pedido de casamento, que fica no restaurante Martin's Tavern. Outro ponto turístico curioso do bairro é uma escada, íngreme e estreita. Ali foi gravada uma cena clássica do filme O Exorcista. E hoje em dia, os mapas da cidade mostram a localização exata do que eles chamam de The Exorcist Steps. Outro lugar que merece uma passada é a lindíssima e imponente Universidade de Georgetown, cujo prédio principal foi construído no estilo românico do norte da Europa, com arcos e torres. É um dos últimos edifícios góticos vitorianos em grande escala na América. E para encerrar o nosso agradável passeio pelo bairro, fomos conferir de perto mais uma das marcas registradas dali, os tradicionais cupcakes de Georgetown. E claro, como toda boa história, sempre há uma deliciosa discussão entre os moradores locais para eleger o melhor cupcake. Na dúvida, experimente alguns e tire as suas próprias conclusões. Muito embora Georgetown seja um dos pontos turísticos mais visitados da capital americana, andar pelo bairro vai te proporcionar um tipo de passeio bem diferente daquele encontrado no Capitólio, Casa Branca, museus e memoriais. E por falar em museus, vambora voltar as nossas atenções mais uma vez ao National Mall. O Museu Nacional do Ar e Espaço é a parada obrigatória para quem gosta deste tema. Possui o maior acervo de aeronaves e naves espaciais do mundo, oferecendo um passeio bastante interessante para todos, inclusive aqueles que acham que não curtem muito essa área não. Os enormes salões exibem praticamente tudo o que pode voar. Existe ainda uma ala dedicada a contar a história da aviação comercial dos Estados Unidos, com objetos e elementos cedidos pelas próprias companhias, American, United e Delta. Lá é possível entrar em réplicas em tamanho real de jatos e até de um colossal Boeing. São aviões espalhados do chão até o teto, com bastante interação oferecida aos visitantes. Vai ser possível conhecer a história contada sob o ponto de vista dos irmãos Wright, os inventores do avião. Ué, onde é que entra o brasileiro Santos Dumont nessa história toda? Pois é, não entra. E eu é que não vou entrar aqui num programa de viagens nessa discussão. Para fugir da polêmica, passamos logo para salas dedicadas ao espaço. Destaque para algumas peças históricas, como a cápsula de comando da Apollo 11 e a roupa original usada por Neil Armstrong, o primeiro homem a pisar na Lua. O Museu Nacional do Ar e do Espaço faz parte do Instituto Smithsonian e é mais um complexo imperdível e gratuito de Washington. E um dos mais concorridos também, por isso programe a sua visita e agende tudo com antecedência. Se quiser uma experiência ainda mais imersiva, adquira um ingresso para curtir uma apresentação no planetário. Earth is surrounded by a magnetic field. São quatro tipos diferentes de filmes que são apresentados diariamente em horários selecionados. Nós assistimos a uma exibição de cerca de 25 minutos chamada Os Mundos Além da Terra. Bastante interessante e bonita. Uma dica, sente-se mais ao fundo que você conseguir. Apesar de as cadeiras serem extremamente confortáveis, eu senti uma certa dificuldade em acompanhar as coisas que aconteciam sobre a minha cabeça. Our neighbors have shown us that even if we start out the same, we can grow up to be very different. Se você optar por não ter a experiência no planetário, reserve pelo menos uma hora e meia, no interessantíssimo Museu Nacional do Ar e do Espaço de Washington. Se assistir à apresentação no planetário, vão ser necessárias cerca de 2 horas para visitar tudo com calma. We hope you've enjoyed the show. Please carefully gather up your belongings and exit through the doorway on your left. Inaugurado em 2016 pelo ex-presidente Barack Obama, o Museu Nacional da História Afro-Americana também merece a sua visita. Trata-se do único espaço cultural do tipo dedicado exclusivamente à documentação da vida, história e cultura afro-americana.
4: O museu vai passar por todas as fases da história afro-americana. No total, ele possui 3.500 itens expostos e outros 35 mil no acervo.
2: São dezenas de salas e galerias que passam por diferentes fases, setores e aspectos. Da chegada à América, passando por lutas, preconceitos, política, música, até uma das alas de maior sucesso entre os visitantes, o esporte. Destaque para as medalhas de Carl Lewis, uma luva do pugilista Muhammad Ali e as esculturas de Jesse Owens e de John Carlos, com o punho erguido nos Jogos Olímpicos da Cidade do México, em 1968. São mais de 20 mil metros quadrados, espalhados em 8 andares do enorme edifício. sendo 3 deles subterrâneos. Para ver o básico, com calma, vão ser necessárias pelo menos 1h30 a 2 horas de visita. É mais um museu gratuito de DC, mas ele funciona exclusivamente com o sistema de agendamento de ingresso com hora marcada. Como é o mais novo espaço cultural do National Mall, a entrada é extremamente concorrida. Nós estivemos também no Museu Nacional das Mulheres nas Artes, o primeiro espaço do tipo dedicado exclusivamente a defender as mulheres por meio da arte. No acervo estão mais de 5 mil obras do século XVI até os dias de hoje, criadas exclusivamente por mais de 1000 mulheres artistas. Ao mesmo tempo em que caminha pelas belíssimas galerias e aprecia obras históricas, o visitante é convidado a refletir sobre o desequilíbrio e preconceito de gênero, que ainda são temas a serem debatidos em diversos setores da sociedade, inclusive na arte. A capital dos Estados Unidos também abriga um dos 10 museus de arte mais visitados do mundo. A Galeria Nacional de Arte foi fundada em 1937, e hoje faz parte da série de museus gratuitos localizados no National Mall. O museu é muito grande e bastante bonito. Entre os destaques está a Ginevra de Bente, a única pintura de Leonardo da Vinci exibida ao público nas Américas.
1: Sabores do mundo.
2: Os rooftops, aqueles bares e restaurantes localizados no alto dos prédios, se transformaram em uma febre em Washington. Nós estivemos no Top of the Gate, que fica no alto do complexo que abrigou o maior escândalo político dos Estados Unidos, Watergate. Como ele fica às margens do rio, proporciona lindíssimas imagens da capital. O dia estava claro e nós pudemos ainda presenciar um pôr do sol espetacular, sem contar a qualidade dos drinks e a agradável atmosfera. A gastronomia, aliás, é mais um ponto forte da capital americana, com dezenas de restaurantes e pratos premiados. Impressionante como nós comemos muitíssimo bem nos 3 dias em que passamos por DC. Mas foi o cachorro-quente da Ben's Chili Bowl que ganhou fama internacional. A lanchonete exibe orgulhosa as fotografias de dezenas de famosos que já passaram por lá para comer o sanduíche de pão, salsicha, chili e queijo, carro-chefe da casa. Quando era presidente dos Estados Unidos, Barack Obama parou algumas vezes para degustar o hot dog, ajudando a promovê-lo. Nós provamos, aprovamos e repetimos o queijo derretido para comer o restinho das nossas batatas fritas. E foi assim, visitando a lanchonete preferida do Obama, que encerramos a nossa visita à capital dos Estados Unidos. Se você tem alguma dúvida se vale a pena turistar por lá, eu garanto, sem medo de errar, coloque Washington DC na sua lista de desejos para a próxima viagem. Você não vai se arrepender. E se quiser ver algumas imagens das nossas gravações, basta procurar por um destaque que eu coloquei no meu Instagram. Cadê o Coutinho? Esse é o meu perfil do Instagram. Cadê o Coutinho? O programa de hoje faz mais uma rápida pausa. Voltamos já já.

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0: Agora 1:36 pelo horário de Brasília, girando a nossa reportagem aqui na Band News FM, acionando a nossa equipe direto de Belo Horizonte. A assinatura de um acordo de cooperação entre órgãos públicos e uma instituição de ensino vai fortalecer os estudos sobre desastres ambientais no estado de Minas Gerais. A iniciativa busca transformar experiências das tragédias de Mariana e Brumadinho em conhecimento para aprimorar a reparação às vítimas e prevenir que novos casos aconteçam.
1: As tragédias provocadas pelos rompimentos das barragens de Mariana e Brumadinho ainda deixam marcas profundas na vida de milhares de pessoas. Além da reparação dos danos, um outro desafio é reunir conhecimento que ajude a aperfeiçoar as ações voltadas às comunidades atingidas e que contribua para evitar novos desastres. O Ministério Público de Minas Gerais, Ministério Público Federal, Defensoria Pública e Fundação Dom Cabral assinaram um acordo de cooperação técnica para desenvolver estudos e pesquisas sobre o tema. Para o Procurador-Geral de Justiça de Minas Gerais, Paulo de Tarso, o acordo representa um passo importante para que o conhecimento produzido a partir dessas tragédias contribua para ações futuras.
2: Nós queremos transformar isso em conhecimento para prevenir e, se for o caso, a gente não está, obviamente, rezamos a Deus para que não aconteçam mais, mas se porventura novos desastres vierem a acontecer, seja aqui no Brasil, seja em Minas Gerais, seja no Brasil ou no mundo, que a gente tenha uma bússola, uma metodologia de como agir nesses momentos de completa urgência.
1: A parceria pretende unir a experiência das instituições que atuam na defesa dos direitos da população com a produção de conhecimento científico. A proposta é transformar Minas Gerais em uma referência nacional no estudo de desastres ambientais. O presidente executivo da Fundação Dom Cabral, Antônio Batista da Silva Júnior, destaca a importância da parceria para ampliar os estudos sobre os desastres ambientais em Minas Gerais.
3: Que ele tem o objetivo de que a Fundação Dom Cabral possa realizar estudos e pesquisas, sistematizar, sobretudo, um conhecimento que possa ser útil na gestão de crises, na situação de graves problemas que a sociedade possa enfrentar, como enfrentamos no episódio de Mariana e Brumadinho, né?
1: O acordo também tem como objetivo preservar a memória das maiores tragédias socioambientais do país e fazer com que as lições aprendidas em Mariana e Brumadinho sirvam de base para prevenir novos rompimentos e aperfeiçoar as ações de reparação.
0: Um projeto de lei em tramitação na Câmara dos Deputados propõe ampliar de 2 para 10 dias a licença-luto. A proposta busca adequar o período de afastamento à realidade de quem enfrenta a perda de uma pessoa próxima. Informações na reportagem da Gabriela Oliveira.
4: Atualmente, trabalhadores com carteira assinada têm direito a 2 dias de afastamento em caso de morte de familiares previstos na legislação. Um projeto apresentado pela deputada federal Duda Salaber do PSOL quer ampliar esse prazo para até 10 dias. A proposta também reconhece relações afetivas duradouras e públicas, ampliando o alcance do benefício para além dos vínculos familiares tradicionais. Para a psicóloga Daniela Bittar, a mudança representa um avanço no acolhimento de quem enfrenta a perda de alguém próximo.
5: O luto, ele passa por fases, mas ele em si não é uma coisa que vai começar e vai acabar. Ela vive fases, mas o luto é um caminho, uma jornada.
4: Para a psicóloga e doutoranda Gislaine Leôncio Motti, falar sobre o luto e ampliar os espaços de acolhimento é fundamental. Com esse objetivo, ela desenvolve o estudo Representações da Morte entre o Luto e o Trauma.
6: No caso, nós estamos usando a pandemia um pouco como um pano de fundo, né? Mas nós queremos entender como que isso afetou todas as perdas. Então, nesse questionário, nós incluímos tanto pessoas que estão enlutadas por vítimas da Covid-19, quanto pessoas que estão enlutadas por outras causas. Incluímos também pessoas que estão enlutadas por vínculos significativos que geralmente não são considerados, como, por exemplo, por animais de estimação.
4: O projeto que amplia a licença luto para até 10 dias ainda será analisado pelos deputados federais. Já a pesquisa sobre luto e trauma segue em busca de voluntários de todo o país que tenham perdido um ente querido entre 2020 e 2025. Quem quiser participar, basta acessar o Instagram da pesquisadora no @psicologanerd.
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0: O Brasil tem o menor índice de abandono escolar no ensino médio na rede pública desde 2007. Detalhes que chegam de Brasília com Márcio Rocha.
1: O abandono escolar no ensino médio na rede pública de ensino do Brasil é o menor registrado desde 2007, de acordo com os dados divulgados pelo Censo Escolar de 2025, feito pelo Ministério da Educação. Segundo o estudo, o índice de estudantes brasileiros que deixaram de frequentar a escola é de 2,5%, o que corresponde a uma queda de 34% na comparação com o levantamento anterior realizado em 2023. Além disso, esse é o menor índice registrado desde que a pesquisa passou a ser feita. Segundo o censo, entre 2022 e 2025, a reprovação dos estudantes caiu 62%. O governo afirma que os resultados foram possíveis depois que programas como Escola em Tempo Integral e o Pé de Meia, além de mudanças no Exame Nacional do Ensino Médio, Enem, foram implementados.
0: Autoridades investigam a morte de uma mulher trans após o suspeito do crime ser encontrado amarrado em uma placa de trânsito. Detalhes com Paulo Xavier.
2: Uma mulher trans de 45 anos foi morta a facadas dentro de casa em Contagem, na região metropolitana de Belo Horizonte. Um suspeito de 21 anos foi preso após ser encontrado amarrado a uma placa de trânsito. Segundo a Polícia Militar, o homem confessou o crime, alegando que reagiu após uma tentativa de ato sexual sem consentimento. Ele ainda tentou atear fogo ao corpo da vítima antes de fugir. De acordo com o boletim de ocorrência, ele foi amarrado em um semáforo e agredido por moradores antes de ser detido. O caso é investigado pela Polícia Civil. Os agressores não foram identificados.
0: Nos outros assuntos, o senador Flávio Bolsonaro, pré-candidato à presidência da República, viaja para os Estados Unidos para participar de uma audiência sobre a possível imposição de um novo tarifaço americano contra produtos brasileiros. A ocasião está marcada para amanhã, em meio à sugestão do Escritório de Comércio de novas taxas de 25% sobre produtos nacionais. Segundo Flávio, ele vai defender o que o novo tarifaço não seja levado adiante, mas o governo Lula acusa o bolsonarismo de ter atuado contra os interesses brasileiros junto às autoridades dos Estados Unidos.

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1: Terceiro e último bloco do nosso programa, gravado em duas cidades históricas dos Estados Unidos. Nos dois primeiros blocos, estivemos em Washington, D.C., a capital do país. E depois de três proveitosos dias, nós arrumamos as malas e partimos para a Union Station, a segunda estação de trem mais movimentada da América. Com belíssima arquitetura, repleta de lojas e cafés, ela é uma mistura de shopping center com museu e por isso se transformou em mais uma das atrações da capital americana. Mas estávamos por lá para pegar um trem rumo à Filadélfia, considerada o berço da nação. Antes de contar o que fizemos em mais um destino fantástico, deixa eu falar da nossa viagem. Aliás, se você tiver tempo e quiser juntar em uma só viagem visitas a Nova York, Washington e Filadélfia, eu diria que o mais inteligente é justamente fazer esses trajetos de trem. Da capital americana até a Filadélfia, foram pouco menos de 2 horas de uma viagem bem tranquila. Fomos na classe chamada Coach, equivalente à econômica, e foi tudo bem confortável. Ainda passei no vagão lanchonete para pegar uns lanchinhos e refrigerantes. Mas tiveram alguns jornalistas que estavam com a gente que provaram até um cachorro quente a bordo. Havia ainda opções de cervejas e vinhos. O trem fez 4 ou 5 paradas antes de a gente chegar ao nosso destino. A Filadélfia é o lugar onde os fundadores dos Estados Unidos se encontraram. Foi a antiga capital do país, substituída justamente por Washington. Com tanta história para contar, sugiro que você comece a sua visita pelo Independence Hall.
2: My name is Sarah. I worked here for 14 years.
1: Sarah se apresenta como a nossa guia do passeio pelo lugar onde, em 1766, foi assinada a Declaração da Independência dos Estados Unidos. Ela trabalha neste local histórico há 14 anos.
2: What happened inside this original 292-year-old building?
1: O que aconteceu dentro desse edifício original de 292 anos? Antes de começar a responder a pergunta, a guia passa algumas instruções.
2: Do not eat, drink or chew gum inside. George Washington could have not chewed gum if he tried.
1: Não é permitido comer, beber e mascar chicletes dentro do prédio. E Sarah aproveita para fazer uma piada, dizendo que mesmo que quisesse, George Washington não poderia mascar chicletes. Ela brinca com o fato de o primeiro presidente americano ter passado por sérios problemas dentários durante a vida adulta. Alguns passos depois, nosso grupo estava dentro de uma das salas do Independence Hall. O prédio começou a ser construído em 1732. Quando foi concluído, em 1756, serviu como Câmara do Estado da Pensilvânia. Cerca de 70% de tudo que vemos hoje em dia é original. Os chamados pais fundadores e os líderes coloniais se reuniram aqui dentro para planejar e moldar o futuro da nova nação. A guia nos alerta que tem apenas 20 minutos para contar toda a história do nascimento de uma das maiores potências mundiais. E ela vai cumprindo muito bem a missão, de forma clara e bem-humorada. De repente, eu me dou conta que eu estou no exato lugar onde a Declaração da Independência foi debatida e ratificada em 4 de julho de 1776. E alguns minutos depois, a Sarah mostra um documento provando que, na realidade, a independência americana aconteceu no dia 2 de julho. Mas todos sabemos que os Estados Unidos celebram o Dia Nacional em 4 de julho, a data da publicação da Declaração da Independência, em detrimento de 2 de julho, a data em que a resolução foi aprovada pelo Congresso. Declarada a independência, que tipo de governo? Sob quais leis os Estados Unidos seriam construídos? A resposta, diz a nossa guia, viria mais de 11 anos depois. E ela nos convida a passar pelo hall e entrar em uma outra sala que mantém móveis e disposições originais de 237 anos atrás. Estamos diante da sala de assembleias do Independence Hall. A Constituição foi debatida, ratificada e assinada em 17 de setembro de 1787 ali. A cadeira onde George Washington se sentava, dizem, é mantida, igualzinha, do mesmo jeito. Thomas Jefferson, Benjamin Franklin e John Adams estavam naquela mesma sala que nós turistas estávamos. E depois de 20 minutos dessa aula viva de história, chegava ao final a parte mais bacana do tour pelo Independence Hall. Para entrar no edifício histórico, é preciso pagar um preço simbólico de $1 a $2 para agendar a visita. O tour guiado também é gratuito e acontece de meia em meia hora. Há ainda outros locais do espaço que podem ser visitados, mas infelizmente não tínhamos muito tempo. Então atravessamos a rua e fomos ver de perto o famoso Sino da Liberdade. O Liberty Bell, o Sino da Liberdade, está exposto em um belo edifício na praça que fica bem em frente ao Independence Hall. É considerado o maior símbolo da Revolução Americana e da consequente Guerra da Independência. Por mais de 200 anos, esteve ali, do outro lado da rua, no próprio prédio onde foi assinada a Liberdade Americana. Em 8 de julho de 1776, foram as suas badaladas que convocaram os cidadãos da Filadélfia para a leitura da Declaração da Independência. Visitar o Grande Sino é mais uma das atividades obrigatórias e gratuitas da cidade, e ele está exposto com toda a pompa. E já adianto que as fotos vão ficar lindíssimas, já que há uma enorme parede de vidro transparente atrás do sino. E adivinha o que está ali atrás, do outro lado da rua? Sim, o Independence Hall, o prédio onde ele reinou absoluto por mais de 200 anos. Além de toda a importância histórica, o Liberty Bell carrega um charme, uma enorme rachadura. A origem é tema de discussão entre os historiadores. O Sino da Liberdade pesa cerca de 940 quilos e tem quase 4 metros de circunferência. Em 2003, ganhou a casa atual, chamada de Liberty Bell Center, que faz parte do Parque Histórico Nacional da Independência. Desde então, cerca de 2 milhões de pessoas visitam o sino todos os anos. Nós estivemos no Citizens Bank Park para acompanhar uma partida de beisebol. E antes que você se atreva a dizer que é um esporte chato, demorado, que não entende nada, deixa eu explicar uma coisa. Nosso grupo havia 5 pessoas. 3 delas não curtem muito esporte, não entendem nada de beisebol. E todos nós nos divertimos bastante. Passou tudo muito rápido. E sabe por quê? Porque eles fazem de uma maneira que o jogo em si fica sendo quase que um detalhe. Tudo é motivo para festa. Independentemente do ingresso que você comprar, você vai poder circular por praticamente todo o estádio. São dezenas de estações gastronômicas, lojinhas, bares. As crianças encontram ali um mini campo, parede de escalada, brincadeiras. Eu falei sério quando disse que o jogo é quase que um detalhe. Para quem gosta do esporte, a partida foi entre o Philadelphia Phillies, dono da melhor campanha da temporada, e o Texas Rangers, o atual campeão. Os donos da casa venceram por 5-2. E lembra do grande símbolo da cidade, o Sino da Liberdade? A cada home run dos Phillies, a jogada máxima do beisebol, a comemoração é feita com música e badaladas do sino. A figura do Liberty Bell é um dos símbolos da equipe e um enorme sino de luzes está ali, no estádio, e toca, como eu disse, a cada home run e após cada vitória dos donos da casa. Se você curte outros esportes, o estádio de beisebol fica no mesmo complexo onde estão o ginásio, onde jogam os 76ers da NBA e o time de hóquei sobre gelo. Ali ao lado está ainda o Lincoln Financial Field, casa dos Eagles, de futebol americano, e que recebe grandes shows e apresentações musicais. Além de respirar a história dos Estados Unidos e de ser um ótimo destino para curtir diversos esportes, a Filadélfia tem ótimos museus e uma vida noturna bem interessante. O centro da cidade é extremamente agradável e daqueles lugares para fazer tudo a pé. Aliás, a localização do nosso hotel foi perfeita para praticamente não precisarmos pegar transporte. Fizemos quase tudo a curtas caminhadas. Quando estiver por lá, não deixe de provar o sanduíche típico local, o cheesesteak. Um pão com carne fatiada e queijo derretido. Sensacional! Você vai encontrá-lo em quase todos os lugares. Mas nós provamos o original, no Pat's King of Steaks, onde ele foi inventado há quase 100 anos. Por falar em comida, o Reading Terminal Market é aquele famoso mercadão com tudo o que você pode imaginar. Mais um ponto turístico obrigatório. O mercado da Filadélfia está na lista dos melhores e mais completos dos Estados Unidos. Falei de cultura, história, esportes, gastronomia. Será que eu estou esquecendo alguma coisa? A Filadélfia alcançou fama internacional pela quantidade de grandes sucessos que foram filmados por lá, desde 1977, quando ganhou 13 estatuetas do Oscar. Mais de 4 milhões de pessoas visitam as escadarias do Museu de Arte para repetir a cena do filme Rock, um Lutador. O museu, aliás, é fantástico e vale a visita, mas é do lado de fora que as pessoas sobem os Rock Steps correndo para depois erguer os dois braços lá em cima. Lá embaixo, uma longa fila é formada em frente à estátua do lutador, interpretado por Sylvester Stallone, e há também uma pequena loja. Se eu tentei imitar a cena famosa, mas é claro que eu tentei. E o resultado você pode conferir lá no meu Instagram. Eu postei a minha tentativa de imitar o Rock na escadaria lá no meu Insta, Cadê o Coutinho? E assim nós encerramos o programa de hoje. Agradecendo demais a Renata, Fabiana e toda a equipe da Via Raps Brasil, que trabalharam em conjunto com o Brand USA nesta viagem por Washington DC e Filadélfia. 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Tem Partiu na TV, diariamente ao longo do canal Band News TV. Quer ver como eu me saí imitando Rock? Quer saber onde eu estou agora? Cadê o Coutinho? Vai ser sempre muito bacana te encontrar no meu Instagram, Cadê o Coutinho? O programa de hoje teve a sonorização final de José Antônio de Araújo Filho. Tchau e até a próxima!

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1: 1:57, estão abertas as inscrições para a Seleção Petrobras Cultural 2026. Iniciativa que vai patrocinar projetos culturais de todo o país por meio da Lei Rouanet e da Lei Audiovisual. A Maria Eduarda Vieira tem todos os detalhes.
2: As inscrições para a Seleção Petrobras Cultural 2026 vão até o dia 31 de julho deste ano. A iniciativa tem como objetivo patrocinar projetos culturais de todo o país, através da Lei Rouanet e da Lei do Audiovisual. A cerimônia de lançamento do edital deste ano foi realizada nesta quarta-feira no Museu de Arte Moderna, na Zona Sul do Rio. A edição de 2026 é a maior já realizada pela companhia, contando com investimentos de 270 milhões de reais. Uma das novidades deste ano é a inclusão de duas novas modalidades para inscrição: produção de games, incubação e desenvolvimento cultural. Ao todo, são 11 categorias com o objetivo de atender diversos segmentos culturais. Além disso, uma das metas da seleção é garantir que haja projetos selecionados concorrendo em todos os estados brasileiros. Assim, foram reservados 40 milhões de reais e meio para participantes de cada região. A medida pretende assegurar mais pluralidade aos projetos contemplados, como destaca a gerente de patrocínio da Petrobras, Alessandra Teixeira.
3: A gente busca uma carteira de patrocínios para Petrobras cada vez mais diversa, cada vez mais inclusiva, que retrate de fato toda a produção cultural do nosso país, que, como foi muito falado hoje, é um país com diferentes formas de falar, diferentes sotaques, diferentes manifestações, diferentes jeitos de manifestar a sua regionalidade, a sua cultura tradicional.
2: A presidente da Petrobras, Magda Chambriá, falou sobre a importância da iniciativa para a sociedade e para a estatal.
4: A arte e a cultura no Brasil fomentam uma indústria imensa, imensa. Como vocês viram ali, foi falado, cada real investido em cultura gera 7,5 reais para a sociedade. Quando a gente lança um edital de 270 milhões, nós estamos falando de 2 bilhões que retornam para a sociedade. É um número que é grande em qualquer país do mundo.
2: Ainda durante a cerimônia desta quarta-feira, a companhia anunciou o patrocínio ao Petrobras Futuros, Arte e Tecnologia, tradicional centro cultural no Flamengo, na Zona Sul. O local reabre com uma nova identidade com programação das 5 regiões do país, como explica a presidente do Instituto Futuros, Sara Crossman.
5: A gente está selecionando a programação que vai compor o conteúdo que será apresentado dentro do Centro Cultural de Artes Cênicas, Artes Visuais e Música. Então, é um novo tempo, a gente está bastante feliz porque a gente está trazendo obras inéditas no Rio de Janeiro de todo o Brasil.
2: As inscrições para a Seleção Petrobras Cultural 2026 devem ser feitas pelo site da companhia. Os critérios para participação no edital também estão disponíveis na plataforma. O resultado, com a divulgação dos projetos contemplados, será no dia 30 de novembro. As contratações serão feitas a partir de dezembro e a realização das ações das iniciativas de patrocínio a partir de maio do próximo ano.
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2: 2h02 pelo horário de Brasília. Antes de fazer mais um giro pelo noticiário, bom dia, Stephanie, boa semana. Mensagem que chega do Fernando por aqui no nosso WhatsApp. Vai mandando seu alô no 11 999 592 100. O Júlio de Jundiaí já passou por aqui desejando para todos nós uma boa noite, um bom trabalho para quem está de plantão. Tem bom dia do Rodrigo Dutra também na nossa programação. Bom dia, Stephanie, boa semana. Não deu para o Brasil, mas a Copa segue. Quem está mandando o alô é o Eduardo Raja, direto de São Bernardo do Campo. Ele falou assim, aqui continua com 13 graus, é mais uma madrugada gelada. Não tão fria como na última semana, mas com essa queda de temperatura mais acentuada, sim. E aí quem também está comentando temperatura lá na região de Ribeirão Preto é o Rogério, que falou que por lá 17 graus, falou assim, agora todos estamos chateados, hein, com a nossa seleção. Aí ele falou, uma ótima madrugada para você, para todos nós. O João de Jesus da Barra Funda também está por aqui mandando bom dia. Tá ligadinho até às 7 horas da manhã também, puxando mais um plantão nesse início de semana. E vamos juntos, firmes e fortes por aí até às 7 horas da manhã. Eu sigo de olho, tá? Nas mensagens do nosso WhatsApp no 11 999 592 100. Vai mandando o seu alô por aqui na nossa programação. Bom, seguimos com os principais assuntos do dia. Claro que não dá para ser diferente, né, gente? Boa parte do nosso noticiário voltado para os destaques do esporte. O volante Casemiro se emociona após a eliminação do Brasil na Copa do Mundo, mas evita falar em fim de ciclo. Destaque da Aline Fanelli.
3: O volante Casemiro se emociona ao falar da eliminação do Brasil na Copa do Mundo de 2026. O camisa 5 destacou que a Noruega não teve uma posse de bola que levava perigo ao gol do Alisson, mas soube aproveitar os raros momentos de oportunidades de gols.
4: É difícil, né? Acho que principalmente de nós que já temos mais experiência, né? A gente sabe que se acaba tendo oportunidades para marcar e acaba não marcando. E eles com a mínima chance já acaba ganhando o jogo, né? Apesar de eles terem mais posse de bola, mas foi uma posse um pouco longe do nosso gol. A gente fica triste porque a gente sabe que é difícil chegar até aqui.
2: E girando mais uma vez o noticiário na Band News FM, uma PM morta a tiros é velada em Salvador, com o marido dela no alvo das autoridades sobre suspeita de homicídio. Destaque da Verena Veloso.
5: A morte da policial militar Celeste Martins Oliveira do Nascimento, de 39 anos, ainda é investigada. Ela foi baleada na nuca enquanto estava sentada no sofá de casa no bairro do Barbalho, em Salvador. O principal suspeito é o marido da vítima, que também é da PM. Ele se apresentou espontaneamente ao Departamento de Homicídios, acompanhado de um advogado. O enterro de Celeste foi realizado neste sábado. A SSP e a Polícia Militar da Bahia lamentaram a morte e afirmaram que as apurações seguem para esclarecer o caso e responsabilizar o autor do crime.
2: Em regime de urgência, o PL da misoginia deve ser votado nos próximos dias. De Brasília, informação com Márcio Rocha.
6: O plenário da Câmara dos Deputados deve votar nos próximos dias o projeto de lei que inclui a misoginia entre os crimes previstos na lei de racismo, tornando a prática inafiançável e imprescritível. O plenário aprovou o regime de urgência da proposta e, dessa maneira, a tramitação foi acelerada. Pelo texto, a pena para quem cometer esse tipo de crime passa a ser de 2 a 5 anos de prisão para condutas de ódio, discriminação e aversão contra mulheres. O projeto foi aprovado de forma unânime pelo Senado e, se não tiver mudanças feitas pelos deputados, vai seguir para a sanção presidencial. A proposta define a misoginia como qualquer prática de aversão, ódio, desprezo e discriminação contra mulheres em relação de gênero. E na justificativa, a senadora Ana Paula Lobato argumentou que o objetivo

0: objetivo é enfrentar um tipo de violência que cresce principalmente nas redes sociais.
1: Denúncias de maus-tratos geram a interdição de uma comunidade terapêutica em Minas Gerais. Quem traz mais informações é o repórter Paulo Xavier.
2: Uma comunidade terapêutica para dependentes químicos foi interditada em Betim, na região metropolitana de Belo Horizonte, após denúncias de maus-tratos. 13 pessoas estavam internadas no local. A fiscalização do Ministério Público de Minas Gerais encontrou irregularidades sanitárias e violações de direitos humanos, como internações involuntárias e restrição de contato com familiares. A instituição já havia sido interditada em 2025, mas conseguiu na Justiça uma autorização temporária para voltar a funcionar.

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1: O âncora do É da Coisa, Reinaldo Azevedo, critica a postura entreguista de Flávio Bolsonaro em relação ao presidente dos Estados Unidos, Donald Trump. Segundo o jornalista, o parlamentar brasileiro fez promessas absurdas para o chefe da Casa Branca em meio às ameaças de um novo tarifaço americano. Reinaldo Azevedo falou sobre o assunto com Alexandre Bentivoglio e Carlos Costa.
2: E aí, o que é inacreditável? O Flávio fala, promete aos Estados Unidos, se eleito, o fim, o Brasil sair do Mercosul. Sair do Mercosul. O Mercosul fez um acordo com a União Europeia. O Brasil sair do Mercosul, o Brasil facilitar a vida dos cartões de crédito dos Estados Unidos. E quanto ao PIX, sim, o PIX. Garantimos que o PIX... Não, o PIX é imexível, tal, mas o PIX não vai fugir, vale o bene, do mundo ocidental.
3: Tá.
2: Tá? Não, nada de China e não sei o quê. E atenção, mesmo assim, Flávio propôs reduzir a carga regulatória e tributária de cartões de crédito, a 14A, aí, meninos.
3: Sim.
2: Mercado dominado pelas empresas americanas Visa e Mastercard. Leiam o que está em negrito, por favor, vai.
3: Ele diz, instrumentos de pagamento privado carregam hoje um ônus regulatório e tributário que suprime a concorrência em vez de fomentá-la. Reduzir esse ônus ampliaria a escolha do consumidor, reduziria o custo das trocas voluntárias e apoiaria o crescimento econômico.
2: Ô, Flávio, aproveita, tenta andar sobre duas pernas, só para ver se eventualmente pode ser interessante ver o mundo de uma outra perspectiva. Alguma dúvida de que essa gente está negociando soberania? Não é uma questão partidária, não é uma questão eleitoral. Isso está no documento. Isso está no documento. Vocês querem taxar o Brasil? Espere a eleição se o Lula ganhar. Vocês taxam. Bom, mas quem vai ser prejudicado? O Lula? É o povo. Então aí é uma chantagem com o povo. Ó, se você votar nele, pode ser taxado. Propõe aos Estados Unidos que eles regulem o alcance do PIX. E claro, desde sempre, quem está de olho no PIX? Os cartões de crédito. Não é teoria conspiratória, é fato. E sair do Mercosul, ficar ainda mais dependente dos Estados Unidos. Eu tenho vergonha até de olhar para a cara de vocês. Né? Depois de tudo que... vamos lá. O Flávio Bolsonaro propôs, né, essa gente gloriosa. Fim do Mercosul, pagar aos Estados Unidos. Facilitar a vida dos cartões de crédito dos Estados Unidos. Limitar o alcance do PIX para pagar aos Estados Unidos. Dar a terra rara brasileira para os Estados Unidos. Né? Eu não sei mais o que ele está disposto a dar para os Estados Unidos, mas uma coisa eu vou dizer para você, Carlinhos, ou Vale o Bene. Ele não dará ao povo brasileiro. Se for coisa dele, ele que dê. Mas o povo brasileiro, não. Gente, resta o Lula fazer o discurso da soberania. Bom, eu já estou fazendo. O que eu vou fazer? Prometer para o Trump o fim do Mercosul? Assim? Nós vamos sair do Mercosul. É isso mesmo? É espantoso. Vamos lá.
4: Reinaldo, o presidente Lula se manifestou hoje à tarde pelas redes sociais sobre a carta enviada por Flávio Bolsonaro ao governo dos Estados Unidos, na qual o senador diz que um eventual novo tarifaço americano contra o Brasil beneficiará o atual chefe do Planalto. Lula, então, afirmou o seguinte na publicação. Quer que eu leia tudo ou só que está em amarelo, Reinaldo?
2: Só que está amarelo, querido.
4: Abre aspas para Lula. É inaceitável que a família Bolsonaro, com seu entreguismo, queira submeter o Brasil aos interesses dos Estados Unidos, como fica claro no documento enviado hoje por um dos seus integrantes ao governo norte-americano. Pedir que o tarifaço contra o nosso país seja adiado para depois das eleições é mais uma atitude de traidores da pátria. Nunca houve e não há qualquer justificativa para tarifaço agora ou depois. O mais absurdo é saber que a origem disso tudo foi motivada pela própria família Bolsonaro, que defendeu publicamente o aumento de tarifas contra os produtos brasileiros. Defender o fim do Mercosul, o bloco econômico mais importante da América Latina e que acaba de firmar um acordo histórico com a União Europeia, é outro ataque ao interesse do povo brasileiro. Como se não bastasse, querem entregar o PIX a interesses estrangeiros. Não vão conseguir. Fecha aspas.
2: Veja só. Isso daqui, não, isso que o Lula está falando não é uma interpretação, hein? Isso está no documento. Isso está no documento. Eu vou insistir. Qualquer estudioso do golpe militar de 64, eu não me considero nessa condição de um estudioso, mas eu li bastante a respeito. Eu li bastante a respeito sobre um monte de coisa. Algumas até eu duvido que tenha lido, mas li. Não houve nada assim. Assim, desse modo? Colocando no papel tudo que nós vamos fazer, senhor? Tudo que nós vamos fazer, nhonhô? Nunca. É a primeira vez. Eu nunca vi nada tão vergonhoso. Porque aqui eu acho que não é mais só entreguismo, não. Questão ideológica. Isso tudo rende muito. Quanto vocês acham que rende negociar terras, entregar terras raras no Brasil? Quanto vocês acham que rende entregar o PIX do Brasil, que movimenta em mês ruim mais de 1 trilhão? Em mês bom, 3 trilhões. 450 bilhões só em compras de pessoas físicas em lojas, etc. Entre loja física e virtual. Quanto vocês acham que isso tudo vale? Descobrir uma mina de ouro. O jogo é pesado. O jogo é pesado. E como cara de pau não falta, não é que o Flávio fala do caso Master no texto, falando de um escândalo. O escândalo do Master é descrito como a maior fraude bancária da história do país. A investigação revelou uma rede de proximidade entre o controlador do banco e o governo, vale o Bene.
3: Hã?
2: É!
3: Não sabia.
2: Ô, Flávio, o que você quer mesmo do Volcaro? Conta aí, vai, naquele áudio, como é que é?
5: Irmão, preferi te mandar o áudio aqui para você ouvir com calma. Bom, aqui a gente está passando por um dos momentos mais difíceis da nossa vida, né? Não sei como é que vai ser daqui para frente, como é que isso tudo vai acabar, mas tá na mão de Deus aí. E você também, eu sei que você está passando por um momento dificílimo aí também, essa confusão toda, você sem saber exatamente como é que vai caminhar isso tudo. E apesar de você ter dado a liberdade, Daniel, de a gente te cobrar, eu fico sem graça de ficar te cobrando, tá? Mas, enfim, é porque está num momento muito decisivo.
2: Tá bom, se tiver um pouquinho da música, a gente ainda põe um pouquinho da música. Atenção, é espantoso. Eu sei lá se esse troço prospera, não sei se vai ganhar eleição, mas eu sei que se ganha, ganha a fraude histórica, inclusive.
1: Duas horas 15 minutos pelo horário de Brasília. Nos outros assuntos, o STF mantém o fim da aposentadoria compulsória para membros do Poder Judiciário. Detalhes que chegam com Márcio Rocha.
6: Com a decisão unânime da primeira turma do Supremo Tribunal Federal, o fim da aposentadoria compulsória para membros do Poder Judiciário, como juízes, desembargadores, entre outros, que cometerem infrações graves, está mantido. Dessa maneira, a medida deixa de ser a punição máxima para magistrados e eles podem, por exemplo, ser punidos com a perda do cargo. Anteriormente, nesses casos, o magistrado seria aposentado compulsoriamente, mas passaria a receber vencimentos proporcionais ao tempo de serviço. O colegiado julgou um recurso apresentado pela Procuradoria-Geral da República, que apresentou os chamados embargos de declaração, alegando que a decisão acabou criando uma hipótese sem previsão expressa em lei. Para o órgão, a decisão esvaziava a chamada vitaliciedade garantida da categoria e que o Supremo não é o responsável para processar e julgar a ação judicial desse tipo. Relator do caso, o ministro Flávio Dino votou para negar o recurso da PGR e afirmou que todas as alegações já tinham sido discutidas anteriormente. Além disso, afirmou que a vitaliciedade dos magistrados não pode ser usada para a impunidade.
7: E pela preocupação de afastar certas afirmações que me pareceram especialmente negativas. Por exemplo, a de que o Conselho Nacional de Justiça e o Supremo Tribunal Federal não são instâncias aptas a proteger a vitaliciedade do juiz. Lembrando, a cláusula é enquanto bem servir. Se o magistrado estupra uma pessoa, se ele mata uma pessoa, se ele vende uma sentença, se ele se corrompe, nós somos vitalícios enquanto bem servirmos até os 75 anos.
6: Já a ministra Carmen Lúcia disse que as alegações apresentadas pela PGR são frágeis e que os critérios para entrar na magistratura brasileira não são apenas para o ingresso, mas também para a permanência.
8: Porque, na verdade, eu achei que o que se contém nos embargos são extremamente frágeis. Eu não vislumbro os requisitos de embargos declaratórios. Não há omissão, contradição ou obscuridade. Não é pela vida toda, não é sinônimo de impunidade. E os requisitos para ingresso na magistratura, inclusive para manutenção da vitaliciedade, reputação ilibada, notabilidade do saber e tudo mais, não é só para ingressar, é para ingressar e permanecer.
6: De acordo com o Conselho Nacional de Justiça, em 20 anos, 126 magistrados foram punidos com a aposentadoria compulsória. A medida está prevista na Lei Orgânica da Magistratura Nacional, que definiu que são penas disciplinares, advertência, censura, remoção compulsória, disponibilidade e convencimentos proporcionais ao tempo de serviço, além da própria aposentadoria compulsória.
1: Nos outros assuntos, a perseguição virtual contra mulheres dispara no país, com crime que vão de mensagens, com ameaças até a manipulação de imagens utilizando inteligência artificial. O Ligue 180 agora oferece apoio para ajudar o encaminhamento de denúncias desse tipo. A repórter Roberta Scherer explica.
9: Depois de ser agredida pelo ex-namorado, essa mulher que fala sem ter a voz identificada terminou o relacionamento e denunciou o agressor à polícia. A justiça determinou uma medida protetiva contra ele, só que a vítima passou a ser perseguida pelo homem na internet.
10: Eram sempre ameaças por mensagens de Pix de um centavo pelo banco, pedindo para desbloquear, que ele precisava de ajuda minha, porque senão ele ia continuar fazendo a mesma coisa. Eu tentava entrar em redes sociais minhas e adicionava vários números de chip para entrar em contato pelo WhatsApp.
9: O criminoso acabou preso por violar as restrições da medida protetiva. O Ligue 180 passou a receber denúncias de crimes contra mulheres no mundo virtual e está ampliando a orientação às vítimas. Só nos 5 primeiros meses desse ano, a central registrou um aumento de 188% nas ocorrências. São casos de estupro virtual, invasão de contas em redes sociais, extorsão sexual e violência psicológica praticada por meio da manipulação de imagens com inteligência artificial. O Ministério das Mulheres firmou um acordo de cooperação técnica entre os estados e o Ligue 180. O objetivo é padronizar procedimentos e garantir o compartilhamento de dados. 9 estados não assinaram, incluindo São Paulo, que concentra o maior número de casos de violência contra mulheres no país. A advogada especialista em direito da mulher, Daniele Acamini, explica o porquê disso ser importante.
11: A partir do momento que alguns estados, principalmente os que lideram o índice de denúncia, não assinam esse acordo, a gente fica com um ponto cego, porque a gente não sabe o que aconteceu com essa mulher depois que a denúncia foi encaminhada para o estado.
9: Ao discar 180, a vítima fala com atendentes treinadas, que vão ouvir a denúncia e encaminhar o caso às autoridades. Além disso, a mulher recebe orientações sobre como preservar provas.
11: Porque tem alguns detalhes que, para gente que não entende tecnologia, parece irrelevante, mas que você compromete a cadeia de custódia dessas provas.
9: Vale lembrar que o 180 recebe denúncias, mas para crimes que estão acontecendo naquele momento, como uma agressão ou ameaça, a vítima deve acionar a polícia através do 190.
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1: Quase 21 pelo horário de Brasília, seguindo ainda com os principais destaques do noticiário por aqui nessa madrugada de segunda, 6 de julho de 2026, trazendo os principais assuntos do sudeste do Brasil. A missa de sétimo dia do casal de idosos que foi morto por uma diarista na região metropolitana de Belo Horizonte marca o último fim de semana no estado mineiro. Informações que chegam com o repórter Paulo Xavier.
13: Amigos e familiares participam da missa de sétimo dia do casal de idosos, assassinado por uma diarista em Belo Horizonte. A cerimônia foi realizada em uma paróquia de Nova Lima, na região metropolitana da capital mineira, na manhã deste domingo. As vítimas, de 75 e 76 anos, foram encontradas mortas no apartamento onde moravam na última terça-feira. A diarista Paola Stephanie Neto Cirino foi presa em flagrante após ser localizada em um quarto de hotel em Itabira, na região central da cidade. Na sexta-feira, a justiça converteu a prisão em flagrante em preventiva. Ela permanece presa em uma penitenciária de Ribeirão das Neves, na Grande BH.
1: Depois da eliminação para a Noruega por 2-1, técnico da seleção brasileira, Carlo Ancelotti, afirma que a derrota é uma oportunidade para uma nova aventura. O italiano fez uma breve coletiva de imprensa de cerca de 10 minutos de duração, logo depois do jogo válido pelas oitavas de final. Para ele, as lições que serão tiradas com a eliminação do Mundial podem ser uma oportunidade para continuar o trabalho.
14: É óbvio que estamos todos profundamente tristes, porque eu acho que o equipo até agora fez não um Mundial espetacular, mas um bom Mundial. E eu acho que também no jogo de hoje se podia merecer ganhar o jogo. E quando passa um momento assim, tu tem que pensar que uma derrota é o começo de uma nova aventura, de uma nova temporada. Temos que seguir trabalhando, melhorando, encontrar novas ideias. Eu creio que não é a fim, é um princípio de um novo ciclo, esta derrota.
1: Com a eliminação para a Noruega nas oitavas de final da Copa do Mundo, o Brasil vai chegar ao seu maior jejum de títulos mundiais na história. A última conquista foi em 2002 e a próxima oportunidade para vencer o torneio só chegará em 2030, de modo que a seca será de pelo menos 28 anos, superando os 24 de espera, entre as glórias de 70 e 1994. Entre a Copa inaugural, em 1930, e o primeiro título do Brasil, em 1958, também foram 28 anos. O bicampeonato mundial veio consecutivamente na Copa de 62, e depois a seleção só passou uma edição do Mundial sem vencer, até voltar a erguer a taça em 1970.
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1: Mais um comentário do âncora do É da Coisa, Reinaldo Azevedo, chegando por aqui na nossa programação, destacando agora suspeitas em torno do envolvimento do ex-governador do Rio de Janeiro, Cláudio Castro, na operação que mirou o bicheiro Adilcinho. Você confere tudo na íntegra a partir de agora.
2: Marco Antônio Cabral, um dos filhos de Sérgio Cabral, também teve mandado de busca e apreensão. Os advogados negam que ele tenha qualquer relação com o caso, diz que nem sabe porque está sendo investigado, mas enfim, também foi. Cláudio Castro e outros políticos na lista de Adilcinho.
4: Reinaldo, o alvo principal da operação, o bicheiro Adilson Oliveira Coutinho Filho, mais conhecido como Adilcinho, é apontado como capo da máfia do cigarro no Rio, cabeça da máfia do cigarro, né? As investigações que levaram à diligência dessa quinta estão em andamento desde 2021 e agora vem à tona a informação de que, entre os achados, a PF encontrou listas com nomes de políticos, incluindo o ex-governador do Rio, Cláudio Castro. Segundo a PF, as planilhas encontradas indicam a existência de registros relacionados a supostos pagamentos indevidos, doações eleitorais e contabilidade vinculada à lavagem de capitais. No caso de Cláudio Castro, a lista cita uma doação de 3,2 milhões de reais para o então candidato à reeleição em 2022, segundo o G1. O ex-governador, porém, não foi alvo da operação de hoje. A planilha também faz referência ao codinome Barba, atribuído pelos investigadores a Rodrigo Bacelar, ex-presidente da Assembleia Legislativa do Rio, a Alerj. Além de mencionar também o ex-deputado estadual Thiago Raimundo dos Santos, o popular TH Joias, e o ex-deputado federal Marco Antônio Cabral, que você citou, filho do ex-governador Sérgio Cabral. Reinaldo.
2: Isso. Tá aí. Tem lá os nomes, tem os valores. Caixa 2, propina, quê? Nada disso? Só deu vontade de botar um valor na frente do nome? A ver. E aqui, olha, o pastor Pôncio, insisto, um nome que parece, Pôncio, né? Claro que eu estou fazendo referência ao governador Pôncio Pilatos, aquele que simbolicamente lavou as mãos, né? Quando Cristo estava para ser condenado, não é isso? O pastor Pôncio, e que foi considerado um algoz do cristianismo, né? Mas ao mesmo tempo, segundo a mística, ele cumpria uma vontade que era a vontade divinal, porque fazendo aquilo, fez-se o Cordeiro de Deus. Enfim, a história é complexa, mesmo as místicas, vale bem. Pastor evangélico do cigarro, e olha, e tem uma coisa, eu adoro a tradicional família tradicional. Não, eu, Carlos, comigo é família tradicional. Eu tô, não quero saber de nada que não seja família tradicional. Inclusive, eu aprecio muito esses caras de extrema direita, muitos deles homens de famílias. E às vezes uma nem sabe da outra. Quando sabe, sabe, tudo bem. Ah, é contra descasar e casar de novo? Eu não. Eu não. Só acho que dá muito trabalho. Cada um faz o que quer. Eles é que ficam falando disso. Não eu. Eu sou a favor de famílias diversas. Oxe, Maria. Gosto mais é de diversidade. Né? Mulher com homem, homem com homem, mulher com mulher. Quem quiser, faz o que quiser. Entendeu? Desde que seja consensual, desde que seja entre quatro paredes, não precisa fazer no meio da rua, né? Não importa o sexo. Né? Sendo consensual, não tendo criança, e eu quero excluir os bichos também, não é problema meu. Agora, eles vivem tentando legislar sobre a família dos outros, né?
3: O pastor evangélico do cigarro Márcio Pôncio é empresário do ramo do tabaco, fundador da Igreja da Nuvem. Com 52 anos, nasceu no Rio de Janeiro, atua na liderança religiosa há cerca de duas décadas, tendo ganhado notoriedade também nas redes sociais, como patriarca da família Pôncio. Ele é pai da deputada estadual Sara Pôncio e do cantor Saulo Pôncio. Na política, disputou uma vaga na Câmara dos Deputados em 2022, mas não foi eleito. As investigações apontam indícios de lavagem de dinheiro e possíveis ligações com a chamada máfia do cigarro, que seria coordenada por Adilcinho. É um bolsonarista entusiasmado.
2: Fez foto junto com a família, com o Bolsonaro e tal. E vocês ouviram falar. Eu, quando eu vejo esse ponto, eu falei assim, porque você sabe, Vale Bem, que às vezes a gente lê coisas até sem querer.
3: Sim.
2: Eu falei, tem uma coisa aí envolvendo a tradicional família brasileira desse ponto. Eu lembrei que tem o cantor Saulo Pôncio, né, que namorava a atriz Letícia Almeida, né? A irmã do Saulo, a Sara Pôncio, era casada com o Jonathan Couto, que também é cantor. Aí a Letícia engravidou, nasceu uma menina. E o Saulo, acreditava, Saulo, o cantor, acreditava ser o pai da criança, mas era do cunhado. O tio era o pai. Mas tudo, eu quero deixar claro. Não, isso, Vale Bene, olha, pegar cunhado é muito comum. Eu não acho. Vale Bene, eu sou contra essa coisa de família. Ah, e família tradicional. Não, agora, pegar cunhada sem conhecimento do outro, sou contra. Embora eu viva um trisal com a minha mulher. Eu, minha mulher e Jurandir. Sabiam, não? Dormimos os três. O Jurandir é meu CEPAP. É como meu apelido. Viu, vai bem?
3: Sim. Aparelho para apneia do sono, né?
2: É isso. Durmo maravilhosamente bem. Aliás, eu defendo o CEPAP mesmo para quem não tem apneia. Eu nem sei se isso pode. Ó, faz barulho? Nada. Na dica, tem tecnologias moderníssimas. Hein? Você sabe que a minha memória melhorou um pouco depois disso. Polícia. E por que você chama Jurandir? Um nome qualquer. Polícia sobre Adilcinho, o mais sanguinário dos capos. Eita, vai.
15: Adilcinho é apontado pelas forças de segurança como um dos principais nomes do jogo do bicho no estado do Rio. Ao ser preso, foi definido pela polícia como o mais sanguinário dos capos.
4: Conhecido pela ostentação e festas de luxo, como uma que ocorreu no Copacabana Palace, aliás, ele é investigado por envolvimento com homicídios e contravenção, incluindo o controle da fabricação e distribuição de cigarros ilegais na região metropolitana do Rio, com expansão para outros estados. Ele estaria envolvido em disputas por pontos de jogo do bicho e influência sobre escolas de samba. Foi preso em fevereiro deste ano em Cabo Frio durante a operação da Força Integrada de Combate ao Crime Organizado.
2: E disso eu também me lembrava, mas em 14 de maio de 2021 teve uma festa no Copacabana Palace, em plena pandemia, não sei se vocês lembram, eu lembro perfeitamente, para 500 pessoas. Era o aniversário do Dilcinho. Festa que... Black tie. Eles usam black tie. 4 milhões foi avaliada a festa. E 3,4 milhões foi paga a empresa ZC Entretenimento, que também é de um outro filho do Cabral, do José Eduardo Neves Cabral. Não estou dizendo que tenha sido ilegal, não sei o quê. Ah, o Gustavo Lima estava lá, para surpresa de ninguém. A Ludmilla, o Alexandre Pires, o Mumuzinho, o Dudu Nobre. Festa. Ah, os artistas também não, não estou falando, mas porra, né? Plena pandemia.
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1: O Superior Tribunal Federal encerra o semestre com mais de 3 mil processos julgados. Quem traz os detalhes direto de Brasília é o Márcio Rocha.
16: Mesmo com o início do recesso forense no Poder Judiciário, o presidente do Supremo Tribunal Federal, ministro Edson Fachin, vai permanecer na presidência da Corte até o dia 11 de julho, quando vai ser substituído pelo vice-presidente, o ministro Alexandre de Moraes, que assume o posto até o dia 31 do mesmo mês. O anúncio foi feito na última sessão da Corte, quando Fachin apresentou um balanço dos últimos 6 meses. Segundo o próprio Supremo, cerca de 60 mil decisões foram proferidas, sendo que dessas, mais de 11 mil foram colegiadas, tanto nas duas turmas como no plenário, em sessões presenciais e virtuais. Com a suspensão dos trabalhos e o início do recesso forense, casos considerados de grande repercussão só serão analisados pelos ministros a partir do mês de agosto. Entre eles, o que discute o vínculo dos trabalhadores de aplicativo com as plataformas digitais, a lei da dosimetria e a sucessão do governo do estado do Rio de Janeiro. Ao falar sobre o balanço do semestre, Fachin afirmou que, mais uma vez, o Supremo trabalhou pela democracia no Brasil.
17: Ao encerrarmos o primeiro semestre de 2026, temos a convicção que todos nós e este Supremo Tribunal Federal honrou nesse período a missão que a Constituição lhe conferiu. Com as limitações próprias de toda instituição formada por seres humanos, com os acertos e inevitáveis erros que o exercício da função jurisdicional encerra, esta Corte trabalhou e muito em favor do Brasil, do Estado de Direito e da democracia.
16: Na última sessão do semestre, os ministros analisaram 2 recursos que trataram da constitucionalidade de trechos da Lei de Improbidade Administrativa, aprovada pelo Congresso em 2021. Por 7-3, os ministros derrubaram a parte da legislação que reduzia pela metade o prazo de prescrição de ações de improbidade. Pelo processo, esse período não será mais reduzido automaticamente pela metade após a paralisação do prazo, que volta a correr no dia da interrupção, mas sem a redução automática de 8 para 4 anos, com um prazo máximo de 20 anos. Relator desses processos, o ministro Alexandre de Moraes afirmou que, se essa lei estivesse valendo nos últimos anos, todas as ações que investigam esse crime estariam prescritas.
18: Não é razoável que o legislador estabeleça uma novidade em termos de combate, que é um corte pela metade do prazo prescricional a partir da primeira causa de interrupção. E um corte que não levou em conta critérios básicos. Qual o tempo médio de uma ação de improbidade no Brasil? 5 anos e 10 meses. Se essa lei estivesse valendo nos últimos 6 anos, todas as ações estariam prescritas.
16: Ainda de acordo com os dados divulgados pelo ministro Edson Fachin, cerca de 21 mil processos ainda estão em tramitação dentro do Supremo, sendo que mais de 45 mil novas ações foram impetradas na Corte nos últimos 6 meses.
1: Dispositivos eletrônicos, como relógios inteligentes e sensores de pele, têm facilitado o monitoramento da saúde em tempo real. Especialistas, no entanto, alertam. Embora precisas, as medições não substituem o acompanhamento médico. Quem explica é o Giba Ismanioto.
19: Um aviso no pulso, um outro no celular, são alertas de batimento cardíaco, de glicose, de oxigenação. É a tecnologia na nossa vida. E esses dispositivos permitem acompanhar o corpo em tempo real. Estamos cada vez mais assumindo o controle da nossa saúde. É assim que a Amanda Coca, que é revisora de texto, convive com o diabetes. A cada 15 dias, ela aplica no braço um sensor que mede a glicose 24 horas por dia e envia as informações para um aplicativo do celular e para o relógio, informando as subidas e descidas do açúcar no sangue. Quando há alguma alteração importante, ela recebe um aviso na hora.
20: Eu não preciso ficar me furando o tempo inteiro, né, como a medição antiga fazia. Eu já consigo ver a flutuação, se eu estou tendo picos muito, muito fortes, né, quedas muito bruscas, ele me avisa.
19: Esses aparelhos, como relógios, anéis, facilitam a identificação de mudanças que muitas vezes passariam despercebidas. O aplicativo gera relatórios de até 90 dias que a Amanda envia para a endocrinologista que acompanha o tratamento. Uma pesquisa feita nos Estados Unidos revela que mais de 40% das pessoas já usam dispositivos que ajudam no monitoramento da saúde. Esses equipamentos ficaram mais precisos nos últimos anos, nos disse Arthur Igreja, que é especialista em tecnologia e inovação.
21: E do outro lado, claro, as certificações, né, as agências reguladoras que entraram e começaram a atuar muito mais fortemente, separando, né, dispositivos e fabricantes que não eram confiáveis, e aí sim trazendo esse selo reputacional, esse selo de qualidade para quem tinha a tecnologia que poderia ser usada.
19: Mas ainda assim, os aparelhos não excluem o acompanhamento médico e a validação dos resultados, alertou o Dr. Pedro Ivo Moraes, cardiologista do Hospital São Paulo, Unifesp.
22: Nas patologias, né, a pressão alta, o batimento acelerado, alguns tipos de arritmia, essas doenças, elas precisam de um diagnóstico, de uma validação médica. É a triagem de alguma coisa possa estar errado e que te motiva buscar um auxílio médico para um diagnóstico e para uma orientação terapêutica adequada.
19: Mesmo tendo que acompanhar os números todos os dias, Amanda não vive olhando o relógio, não. É justamente para não ficar aflita. Ela conhece os sinais que o corpo dá e usa a tecnologia como uma aliada.
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0: 2:41 pelo horário de Brasília. É preciso administrar a tristeza com a eliminação do Brasil na Copa do Mundo depois da derrota para a Noruega pelo placar de 2-1. A fala é do técnico Carlo Ancelotti, que se manifestou na coletiva de imprensa logo após o jogo das oitavas de final.
1: Eu não sei como vai reagir. Eu posso dizer o que vamos fazer nós, que é seguir trabalhando para esta seleção, tentando de melhorar, tentando de buscar novas ideias. É o mesmo que hemos feito neste ano. Eu acho que o trabalho foi bom. O futebol é assim, o deporte é assim. Às vezes tu tem que manejar a tristeza de uma derrota. Estou bastante acostumado a isso. Vamos a manejar esta derrota com o novo impulso no trabalho e na avaliação dos jogadores.
0: O âncora do Band News no meio do dia, Eduardo Eneg, comentou o dado mais recente que foi divulgado pelo Banco Central, que aponta o maior nível de inadimplência das famílias brasileiras em 15 anos. Você ouve o comentário completo a partir de agora.
2: Bueno, tem um tema que é recorrente, não porque eu quero que seja recorrente. Ele é recorrente porque ele está aí no noticiário direto. E ele mexe com uma parte muito sensível das pessoas, que é o equilíbrio emocional, equilíbrio psicológico, porque ele trabalha com o bolso, com o equilíbrio econômico das pessoas. E quando você fica desequilibrado financeiramente, quando as contas não fecham, olha, o resto desanda. É muito difícil uma família com dívidas ficar e se comportar do mesmo jeito que se comportava quando não tinha as dívidas. E a dívida, em geral, ela é contraída para que a vida melhore, não para que a vida piore. Você quer comprar um carro novo, você quer comprar uma casa nova, você quer eventualmente fazer uma viagem, você está querendo trocar um eletrodoméstico, são dívidas. Existem dívidas que acabam sendo feitas por razões boas, mas sem muito cuidado, é verdade. Mas não dá para dizer que o brasileiro é uma sociedade irresponsável, como se houvesse uma genética brasileira, que não existe. Não existe uma genética brasileira, percebe? Como não existe uma genética alemã, uma genética japonesa, uma genética coreana, uma genética americana, francesa. Não existe assim. O povo francês é assim. O povo brasileiro é assado. Somos resultado de múltiplas genéticas, criações as mais variadas, realidades totalmente diferentes, e aí disso sai uma média, e ninguém pertence a essa média, propriamente. Embora todo mundo contribua para a construção dessa média. Só que os dados, quando eles saem, eles não estão preocupados com as diferenças individuais. Saem os números. Então, saiu agora um número do Banco Central. Banco Central, acima de qualquer suspeita, você não vai dizer, o Banco Central está dando um dado que é enviesado. Não. Mas a inadimplência das famílias chegou, segundo o Banco Central, ao maior patamar dos últimos 15 anos. 15 anos. Em 15 anos, nunca as famílias tiveram tanta inadimplência. Não é deveram tanto. Dever é uma coisa, inadimplência é outra. Dever é o estoque das suas dívidas contraídas. Inadimplência é a sua incapacidade de pagar algumas delas por um prazo, 90 dias, 120 dias. E esse é um processo complicado porque ele começa quando você faz a dívida, alegria total. Ah, vamos comprar um carro. Aí começa a pagar e tal, e você começa a perceber que as contas não batem, que aquele item a mais criou um desajuste. Mas você já colocava, e muita gente já fazia isso, já colocava o orçamento, ou no orçamento, um pedacinho de um empréstimo mensal que vinha do cartão de crédito, que é o pior que existe. pior que existe. O sujeito toma um golezinho de cerveja, é uma coisa. O sujeito toma um gole de uísque, é outra coisa. Porque o teor alcoólico é completamente diferente. Eu tomei só uma taça de cerveja, um copo de cerveja. Eu tomei só um copo de uísque. O cartão de crédito é o uísque das dívidas, porque a taxa é mais ou menos igual o teor alcoólico que tem no uísque. É um negócio absurdo, aquelas porcentagens absurdas. Então, começa a faltar dinheiro. Aí você faz o quê? Aí você começa a cortar, não os pagamentos, mas as atividades. Ah, então não vamos mais no cinema, não vamos sair para almoçar, não vamos sair para jantar. E aí os dados começam a aparecer, né? E os dados começam a aparecer na queda de faturamento do mercado. Então, por exemplo, rede privada de educação reduziu de 2024 para 2025 quase 3%. A mensalidade no ensino superior privado caiu 4,3% em 2026. Conclusão, a demanda teve uma quedinha. Não tem um aumento de demanda, tem uma pequena quedinha de demanda. Caiu a mensalidade. Ah, mas é porque tem mais concorrência. Sim, tem mais concorrência, mas se todas as vagas estivessem sendo ocupadas, você teria vestibular e mensalidades em alta. Você tem mensalidades em alta em alguns setores, mas na maior parte está caindo. Emplacamento de veículo cresceu no ano passado 0,5%, 1% só. É muito pouquinho, é um crescimento mínimo. 76% dos estabelecimentos de comerciais, restaurante, bares, registram queda de venda, que é uma coisa expressiva. 65% dos salões de beleza registram queda de movimento. 40%, pouquinho menos, dos salões tem pouco lucro e 5% estão operando com prejuízo. Então, esse momento em que as pessoas começam a reduzir o consumo reflete no mercado. E quando reflete no mercado, se um salão começa a operar com uma receita menor, ele corta um cabeleireiro, ele corta uma manicure, corta um serviço qualquer. Não tem como. No limite, fecha o salão. Os restaurantes, a mesma coisa. Então, quando uma família está devendo e uma família começa a não ter como pagar, não por um desajuste individual, porque quando é um desajuste individual, o que vai fazer? As pessoas têm o direito de fazer besteira. Mas quando você vê que é o maior movimento de inadimplência em 15 anos, tem uma coisa estrutural. Estrutural, quero dizer, ligada à conjuntura, alguém diria que é conjuntural, mas tem uma questão própria do Brasil, não é dos indivíduos, escolhas individuais, milhões de pessoas fazendo escolhas individuais. E isso combina com um outro movimento que é complicado, que é o seguinte: quando o governo vê famílias endividadas, o governo entende que as pessoas têm que gastar menos. E é o único conselho que você pode dar para as pessoas. Mas quando o governo começa a ficar endividado, o governo não assume para ele a mesma orientação de gastar menos. Ele quer arrecadar mais. Coisa que as pessoas adorariam fazer, ganhar mais. Como é que as pessoas vão ganhar mais? Tem que trabalhar mais. Mas é muito difícil trabalhar mais do que já trabalham. E o governo deveria cortar despesas, porque uma coisa tem a ver com a outra. A gente só está inadimplente neste patamar histórico, o mais alto dos últimos 15 anos, como o grau de endividamento que antecede a inadimplência também é elevadíssimo, nunca visto, porque temos um governo perdulário. É absurdo você imaginar, que a agenda de discussões para 2027, a agenda de discussões eleitoral, passa por ajuste fiscal. Você já imaginou se aqui na rádio Band News FM o nosso a nossa promessa, Larissa Biscaia, para presidente do Grupo Bandeirantes, ela dissesse, a partir de agora, a Band News FM vai transmitir programas de rádio e você vai ouvir o som da rádio. Você fala, mas peraí, não estou entendendo. Como vai ouvir o som da rádio? É, você vai ouvir o som da rádio. Mas te parece uma bandeira meio óbvia? Se ela vai ser presidente do Grupo Bandeirantes, é evidente que a rádio tem que ter som, a televisão tem que ter imagem. Isso é o esperado. Quando um governo ou um candidato diz que vai fazer ajuste fiscal, mesmo o atual governo diz que vai operar com ajuste fiscal, é porque temos um desajuste fiscal. É porque teremos uma rádio sem som, uma televisão sem imagem e um governo sem equilíbrio. E é exatamente isso que a gente tem. Um desequilíbrio assombroso nas contas públicas. Os números são tão assustadores porque saiu um relatório mostrando que a meta fiscal em 2028, 29 e 30 só seria cumprida se houvesse um aumento de arrecadação expressivo, porque as despesas do governo estão crescendo numa velocidade absurda. Absurda. O governo nunca arrecadou tanto, mesmo nos pode dizer das famílias. As famílias não é verdade que nunca ganharam tanto. Ao contrário, a renda cresceu 40% numa década, mas o custo de vida cresceu 60%, 70%. As pessoas, em termos reais, ganham menos hoje. Mas elas não decidem como elas gastam o dinheiro delas. Elas são obrigadas a ter as despesas com educação, com saúde, com alimentação, com moradia. São despesas essenciais. E elas não fazem aquela palhaçada que o governo faz de vinculação orçamentária. As pessoas não pagam mais para a escola porque estão ganhando mais. Elas não gastam mais com comida ou menos com comida em função do salário, necessariamente. Elas gastam em função das suas necessidades. O governo não. O governo gasta mais brigando. Mesma coisa, esse aí então já chegou felizão. Não tem uma declaração dele que não diga graças ao presidente Lula. E aí? Como é que a gente recebe? O governo recebe um recorde desse e tem rombo. Porque as despesas cresceram 9,4% e a receita 5,5%. 5,5%. As pessoas não têm esse direito de ter esse aumento de receita. Simplesmente elas não têm esse direito. As despesas do governo subiram 13% em termos reais. Isso é um assinte. Isso é um desrespeito com a sociedade brasileira. Então o governo tem que gastar menos para que as pessoas possam viver melhor. O governo virou o problema. Não é de hoje, não. O governo é o problema. O governo sempre será o problema. O governo nunca será a solução. Nunca vai ser uma solução. Porque o governo, ele cria um custo para transformar a distribuição de renda tão elevado, tão elevado, tão elevado, e acha que tem o direito de fazer isso de forma custosa, e diz que está fazendo uma maravilha para o Brasil. Está fazendo coisa nenhuma. Está enfiando o Brasil no buraco. Dívida que não para de crescer. Taxa de juros que vive na lua. Essa é a nossa realidade. É assim que a gente vive. E aí, outro dia eu falei um negócio que teve gente que falou, mas não é possível, está errado esse negócio. Não está errado. 70% dos brasileiros tem hoje, 70% dos brasileiros tem hoje, um patrimônio inferior ou igual a 10 mil dólares, 50 mil reais, 70% dos brasileiros. Isso significa que você pega tudo que ele juntou, subtrai a dívida e dá 10 mil dólares de sobra para 70% das pessoas, 50 mil reais. E quando você vê quantos por cento dos brasileiros conseguiram 100 mil dólares, 50, 500, 600 mil reais, que é um patrimônio para uma vida, não é um negócio do outro mundo, 8%. Na França, 60%. Austrália, 70%. E aqui é 8%. Então tem uma coisa errada. O governo não deixa as pessoas enriquecerem. As pessoas não conseguem juntar patrimônio, porque elas se esfalfam para conseguir pagar as contas. Agora, é justo que você trabalhe como trabalha para o final do mês descobrir que você tem que selecionar que conta você vai pagar, que conta você não vai pagar, que se você não pagar a conta de luz, eles cortam. Se você não pagar o aluguel, te despejam. Então você escolhe atrasar a escola do filho ou o condomínio ou tirar o filho da escola. É justo isso? Eu não estou dizendo que o brasileiro é um povo hiper responsável, o mais responsável do mundo. Mas nós não podemos aceitar, porque não há nenhuma evidência, de que o brasileiro é especialmente irresponsável. Volto ao que eu disse. Nós não somos mais irresponsáveis do que o alemão, do que o americano, do que o coreano. Talvez eles tenham vivido. É uma carestia real. Resultado de guerra, de morte, de conflito que a gente não viveu. Então talvez o fato de terem experimentado ou saberem dos avós que foi preciso em algum momento comer uma batata podre num balde de água, talvez tenham desenvolvido eventualmente uma cultura um pouco mais preservacionista. Talvez, mas só talvez. Não dá para dizer, não há nenhum estudo, eu não conheço, que confirme, faça uma relação entre nações e inclinações à despesa e o grau de abertura das pessoas à inadimplência. O que há é que, ao final do mês de um alemão, ao final de um mês de um japonês, ao final de um mês de um coreano, de um americano, sobra uma grana que ele poupa. Ao final do mês do brasileiro, não sobra. Sobra menos, ou não sobra, ou falta. Muito. E aí ele vai fazer o quê? Aonde ele vai? Ele vai pedir dinheiro para o vizinho, que também deve, para o pai aposentado, para o irmão que não tem emprego? Como ele vai fazer? Ele se financia como dá. Essa montoeira de cartão, vai lá, pega um cartão, pega do jeito que dá, paga como dá, se é que dá, e fica rolando. Resultado é isso, dívida no cartão, pessoas inadimplentes, pessoas sofrendo, pessoas angustiadas e uma sociedade que não vê perspectiva de enriquecer. E uma família que não vê perspectiva de mudar de padrão de vida está só sobrevivendo. E isso é muito ruim. Nós não podemos permitir isso. Por isso que a gente tem que pressionar os candidatos. Por isso que a gente tem que espremer esses vigaristas todos para que eles digam o que vão fazer para tirar o Brasil do atoleiro. Porque não é verdade que o Brasil nada em céu de brigadeiro. Aliás, nadar em céu é uma coisa bizarra, né? Voa em céu de brigadeiro. Não voa em céu de brigadeiro. Só na propaganda do governo e, naturalmente, nas declarações dos bajuladores e blogueiros, puxa-sacos, que aí tem de monte em tudo que é lugar. Está cheio de puxa-saco de governo. E também não é nós não estamos também num mato sem cachorro, como querem os candidatos de oposição. Não é que não tem alternativa. É claro que tem alternativa. Temos alternativa. Agora, não existe alternativa se a gente acreditar a gente pode seguir nessa toada de gastança governamental. Aí não dá. Aí não tem jeito. Teremos que partir, sim, para um sistema de corte de despesas governamentais. E o governo atual sabe disso. Os números mostram isso. Os estudiosos dizem isso. Não há quem diga o contrário, tirando os vigaristas. Vigarista, mas vamos não ouvir vigarista, né? E esse é o nó. Então, quando eu trago este dado de ontem do Banco Central, que é mais um dado desalentador, esse dado tem que servir de estímulo para a gente não aceitar as coisas como elas são. As coisas têm que ficar diferentes. E para ficar diferentes, a gente tem que se mexer. E para a gente se mexer, a gente tem que cobrar compromisso daqueles que se colocam como alternativa, presidente da República e os candidatos de oposição, além dos candidatos ao governo também, que prometem o que não vão fazer. Também temos que espremer esses caras. Não podemos deixar que vigarista prometa pra gente e a gente diga, ah, então eu gosto mais desse aqui, esse aqui, ah, é mais bonitinho. Vamos começar a pressionar esses caras pra valer. O que o senhor vai fazer de concreto?

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0: Seguimos girando os principais destaques do noticiário por aqui nessa madrugada de segunda, semana começando em 6 de julho de 2026. Eu, Stephanie Toso, sigo por aqui até às 7 horas da manhã e claro que contando sempre com a sua participação pelo nosso WhatsApp no 11 999 592 100. Já indo direto com os principais destaques. Professores observam uma evolução no rendimento dos alunos depois da proibição de celulares em sala de aula no Distrito Federal. Detalhes que chegam com a Augusta Proença.
1: 85% dos professores do Distrito Federal perceberam melhora no desempenho dos alunos após os celulares serem proibidos nas salas de aula há um ano. 32% dos alunos também consideram que tiveram mais atenção, concentração e rendimento na sala de aula depois da lei que restringiu o uso do aparelho. Os dados são de uma pesquisa feita pela Secretaria de Educação do Distrito Federal. Uma pesquisa do Ministério da Educação, também há um ano da lei, mostrou que a lei já é aplicada em 92% das escolas públicas e privadas de todo o Brasil.
0: Nos outros assuntos do dia, o caso da ex-esposa do goleiro Bruno continua sob investigação da Polícia Civil, mesmo com a internação de Daiane Rodrigues do Carmo Souza, que havia ficado desaparecida por 3 dias. Destaque que chega com o repórter Paulo Xavier.
2: A ex-mulher do ex-goleiro Bruno Fernandes, Daiane Rodrigues de Souza, de 39 anos, segue internada em Belo Horizonte. Segundo a apuração da Band News, ela foi levada ao Hospital de Pronto-Socorro João 23 após ingerir grande quantidade de medicamentos. O hospital não divulga o estado de saúde dos pacientes. Daiane estava desaparecida havia 2 dias e foi encontrada na noite de sábado. De acordo com a Polícia Militar, o atual marido procurou ajuda após ela sair de casa e não fazer mais contato. A família encontrou cartas e mensagens indicando cobranças de agiotas. O caso é investigado pela Polícia Civil.
0: A abertura da Copa do Mundo continua com tudo aqui na Band News FM, apesar da eliminação do Brasil após a derrota por 2-1 para a Noruega nas oitavas de final, em jogo realizado ontem. Hoje, Portugal e Espanha se enfrentam e há também o duelo entre Estados Unidos e Bélgica, com os dois compromissos transmitidos ao vivo por aqui. A partir de 3h30 da tarde, Marcelo Duó narra as emoções do confronto ibérico em Dallas, com a bola rolando às 4 da tarde pelo horário de Brasília. Já às 8h30 da noite, abrimos a transmissão para Estados Unidos e Bélgica com a narração de Silva Júnior, também pelas oitavas de final. O confronto entre os donos da casa e os adversários europeus, em Seattle, é marcado por uma grande polêmica.

Isso porque a FIFA anulou a suspensão do atacante americano Balogun, que foi expulso contra a Bósnia na fase anterior. O presidente dos Estados Unidos, Donald Trump, celebrou a decisão controversa da FIFA e, segundo o New York Times, a entidade adotou a medida depois da pressão política do republicano.

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2: No programa de hoje, nós vamos visitar duas das mais importantes cidades dos Estados Unidos. Destinos que talvez não estejam na sua lista de desejos, mas que deveriam estar. A convite do Brand USA, o órgão responsável por promover o turismo em terras americanas, arrumamos as malas para mergulhar na história e na cultura do país. Partiu Filadélfia, partiu Washington. A capital de um dos países mais poderosos do mundo é também um destino turístico imperdível. Washington, nos Estados Unidos, reúne política, história e cultura em uma cidade plana, com muitas áreas verdes e belas paisagens. Mas atenção, se você disser para um americano que está indo para Washington, é capaz de ele achar que você vai visitar o estado, que fica lá do outro lado, na costa noroeste. Para falar da capital, é preciso dizer Washington DC, ou simplesmente DC, as iniciais de Distrito de Colômbia. O nome da cidade veio em homenagem ao primeiro presidente dos Estados Unidos, George Washington, enquanto o termo District of Columbia surgiu de um antigo apelido, digamos, poético dos Estados Unidos, Colômbia. A capital americana tem pouco menos de 700 mil habitantes, bem distante das 10 cidades mais populosas do país. Está a pouco mais de 350 quilômetros de Nova York. De trem, é possível fazer o percurso em cerca de 3 horas e meia. Mas nem pense em fazer um bate-volta quando for visitar a Big Apple. Washington merece um tempo só para ela, no mínimo 3 dias inteiros, no mínimo. Por ser a capital do país, abriga as sedes dos 3 braços do governo dos Estados Unidos, o Legislativo, o Executivo e o Judiciário. É lá onde ficam também as sedes do Fundo Monetário Internacional, do Banco Mundial e da Organização dos Estados Americanos. Então, quer dizer que o turismo em D.C. vai se restringir à política e à visita a esses edifícios oficiais? Nada disso, muito pelo contrário.
3: All the D.C. museums are free.
2: Todos os museus de Washington, D.C. são gratuitos. Essa frase é repetida com orgulho por guias e pessoas que trabalham com turismo por lá. São pelo menos 50 museus gratuitos espalhados pela cidade. Sim, eu sei. Ninguém vai ter tempo para visitar tudo isso. Então a ideia por aqui vai ser falar daqueles que conhecemos e quais são imperdíveis. Antes disso, deixa eu tentar explicar a lógica urbanística da capital dos Estados Unidos. Imagine uma enorme área plana, com espaços verdes. De um lado, um parque lindíssimo que abriga alguns memoriais, estátuas e monumentos. No outro extremo, o famoso Capitólio, o prédio do Congresso americano. Entre o Memorial Lincoln e o Capitólio, há esse enorme parque, quase que formando um retângulo, chamado de National Mall. Se você quiser fazer apenas o básico de Washington, é aqui que você vai ficar caminhando. De um extremo ao outro, são mais ou menos 3 quilômetros. No meio desse caminho, dos dois lados, há dezenas. Eu falei dezenas de museus. E não são museuzinhos, não. São museus, com M maiúsculo, enormes, imponentes, completos, em prédios gigantescos. Só para você ter uma ideia, são 11 museus que pertencem ao famoso Instituto Smithsonian, só ali, no The Mall, e mais 6 espalhados pela cidade. E daqui a pouquinho vamos falar quais deles nós visitamos. Mas eu queria deixar ainda mais evidente o quanto essa área é fantástica e por que eu voltei encantado pela capital dos Estados Unidos. Logo que chegamos, fomos direto para a região da Casa Branca. Do National Mall, a gente vê a face sul da residência presidencial. A visão dali é bem distante. Então, para ter uma vista um pouco mais próxima da Casa Branca, vá para a Avenida Pensilvânia. Dá para ir a pé. De volta ao National Mall, o agradável Parque Verde, com belos lagos, abriga alguns memoriais. da Segunda Guerra, em homenagem aos veteranos que lutaram no Vietnã, na Coreia, até chegar a um templo grego em plena capital americana. O edifício, de enormes colunas, é o Memorial Lincoln, e lá dentro fica uma enorme estátua de mármore de quase 6 metros de altura do ex-presidente Abraham Lincoln. Parabéns, você chegou a um extremo do National Mall, e dali de cima do memorial vai ser possível tirar belas fotos e ter uma ideia dessa enorme área verde e plana. Você se lembra o que está no outro extremo? É o Capitólio, mas ele vai ficar quase escondido atrás do gigantesco obelisco, o monumento a Washington, de 169 metros de altura. Só para andar em toda essa parte do mall com calma, já foi praticamente meio-dia. Isso sem entrar nos museus e parar muito tempo nos memoriais. Vale lembrar que tudo o que foi citado até agora, os memoriais e os monumentos, é de graça.
3: We're the National Museum of American History, so anything and everything to do with the history and culture of the country is in our collections. We have about 1.8 million objects.
2: O Museu Nacional da História Americana faz parte do complexo do Instituto Smithsonian. Difícil dizer se ele deve ser o seu ponto de partida em Washington, mas ele é um dos mais populares da capital. Nós fomos recebidos por duas simpáticas encarregadas pelo museu, e elas vão logo nos explicando que ali nós vamos encontrar quase 2 milhões de objetos. Ao longo de dezenas de salas e galerias, o visitante vai passar por diferentes aspectos da história americana, desde os tempos coloniais até o presente. História americana contada através dos tempos. Deve ser uma chatice. Errado. O acervo é apresentado de uma maneira que vai prender a atenção de todo mundo, com objetos que vão dos sapatos vermelhos de rubi que vestiram a personagem Dorothy em O Mágico de Oz, a capa usada por Walter Mercado, famoso no Brasil pelo bordão Ligue Já. Mas as nossas guias nos levam para o objeto mais valioso da coleção, não necessariamente pelo valor financeiro, mas certamente pelo valor simbólico.
3: So this flag... Sir, there's no photography here. Sorry. The one place in the museum you're not supposed to photograph.
2: A funcionária do museu interrompe a explicação para alertar que ali é o único lugar no qual não é possível fotografar, muito menos filmar. Dentro de uma sala escura, atrás de uma parede de vidro, está uma enorme bandeira de 9 metros por 10 metros. Trata-se da original Star Spangled Banner, a bandeira que inspirou Francis Scott Key a escrever a canção que se tornaria o hino nacional americano.
3: So this is a 15-stripe, 15-star flag.
2: Essa é uma bandeira de 15 listras e 15 estrelas. Hoje em dia, como sabemos, a bandeira dos Estados Unidos possui 13 listras e 50 estrelas. Naquela época, cada listra e cada estrela representavam um estado americano. Hoje em dia, apenas as estrelas é que representam os estados. Essa bandeira exposta tem 9 metros por pouco mais de 10 metros. E no tamanho original ela tinha 9 por 13. Ela foi rasgada em algumas partes. E essas partes de tecido serviam como souvenir. Inclusive não sabemos o paradeiro de uma das estrelas. Como vocês podem ver, só há 14 estrelas e um buraco onde estaria a 15ª.
3: And somebody got the star.
2: Basta conhecer um pouquinho da história do país para ficar tocado diante da enorme bandeira. A Star Spangled Banner foi erguida sobre o Fort McHenry na manhã de 14 de setembro de 1814, sinalizando a vitória americana sobre os britânicos na Batalha de Baltimore. E foi essa visão que inspirou Francis Scott Key a escrever o poema The Star Spangled Banner, ponto de partida para o hino nacional dos Estados Unidos. A relíquia está em exibição no Museu Nacional da História Americana desde 1964.
3: This is the actual hat that President Abraham Lincoln was wearing the night he was shot.
2: A cartola usada por Abraham Lincoln no dia em que ele levou o tiro fatal está em uma redoma de vidro na ala dedicada aos assassinatos e tentativas de assassinatos a ex-presidentes dos Estados Unidos.
3: And then this section over here details other presidential assassinations and attempts.
2: Ao lado da sala dos presidentes, fica o espaço reservado para peças históricas usadas pelas primeiras damas.
3: It is one of our very, very popular...
2: Essa é uma das seções mais populares do museu. A exposição apresenta mais de 2 dúzias de vestidos da coleção de primeiras damas do Smithsonian, incluindo aqueles usados por Frances Cleveland, Lou Hoover, Jacqueline Kennedy, Laura Bush e Michelle Obama. Uma seção intitulada Changing Times, Changing First Ladies, destaca os papéis desempenhados por algumas delas. A ala, as primeiras damas, incentiva os visitantes a considerarem a mudança do papel desempenhado pela primeira dama e pelas mulheres americanas nos últimos 200 anos. Aberta recentemente, em dezembro de 2022, a área Entretenimento Nacional tem feito muito sucesso no Museu de História Americana. No espaço colorido, cheio de luzes e telas, o visitante vai encontrar a guitarra do cantor Prince, o roupão de Muhammad Ali e os primeiros bonecos Muppets. É lá onde estão os sapatinhos da Dorothy, a capa do Walter Mercado e muitas outras peças que nós, brasileiros, já vimos na televisão, no teatro, em shows e no cinema. Essa área é realmente a que mais vai chamar a atenção dos não-americanos, mas eu confesso ter me interessado bastante por praticamente tudo o que conseguimos ver por lá. Infelizmente, no tipo de visita que fazemos a trabalho para conhecer e divulgar nos programas de viagens e turismo, o nosso tempo costuma ser bastante curto. Se você gosta um pouquinho de história, só um pouquinho, reserve um par de horas para explorar o belíssimo Museu Nacional da História Americana em Washington. Talvez um dos pontos de partida, sim, para seguir para outros espaços culturais. E esse é um assunto para o próximo bloco. Enquanto isso, que tal ver algumas imagens, fotos, vídeos que fizemos durante as nossas gravações Cadê o Coutinho? O programa de hoje vai para a primeira rápida parada. Voltamos já!
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4: Seguimos falando de inteligência artificial por aqui e agora das muitas promessas que a tecnologia fez, mas pelo visto nem tudo que foi prometido está sendo entregue, não é isso, Warrison?
5: Mas a verdade, Edu, é que, por enquanto, pelo menos no ambiente das grandes empresas, das grandes corporações, a gente tem, na verdade, até agora, uma coleção de iniciativas de grandes empresas apoiadas em inteligência artificial que deram em nada, ou deram em coisas muito ruins para essas empresas. Teve caso de montadora nos Estados Unidos que teve seus sistemas invadidos e que a montadora foi obrigada a vender um SUV por $1. Tivemos recentemente o caso da Meta, né? Do nosso querido Mark Zuckerberg, que disse que ia acabar com o atendimento humano para solucionar problemas na sua plataforma, substituiu tudo por agentes de IA. Resultado, hackers invadiram esses sistemas com uma relativa facilidade e tumultuaram pelo menos 200 mil contas de Instagram e mais umas outras tantas milhares do Facebook e, pior, ainda tiraram o sarro do Mark Zuckerberg no Telegram, né, dizendo como foi fácil ludibriar a inteligência artificial. Tem muitas experiências negativas. Tem outras muito positivas, mas as positivas, Edu, elas estão concentradas em áreas muito específicas, especialmente na escrita de código, ou seja, codificação, criação de software. Aí realmente a inteligência artificial tem promovido grandes mudanças, grandes saltos de produtividade, e não é à toa que é onde a gente está vendo acontecer também muitas demissões, né? As big techs mandando gente embora à torta e à direita, mas não está indo muito além dessas áreas específicas, esse ganho de produtividade todo prometido pela inteligência artificial, Edu. Precisamos ver o que vai acontecer nessas alturas do campeonato. A verdade é que ninguém sabe, Edu. Todo mundo faz prognósticos, tenta entender o que vem pela frente, mas a verdade é que ninguém sabe. É uma tecnologia que está aí nascendo numa velocidade absurda, mas que ainda precisa, na verdade, mostrar a que veio em vários segmentos.
4: o ganho de produtividade, que tem sido o principal argumento colocado pelas Big Techs quando se fala no investimento da IA. É claro que a gente acompanha e conta tudo aqui na coluna de tecnologia, que você encontra também no nosso site, o bandnewsfm.com.br, na aba Colunistas, procura por tecnologia, que tem tudo lá.
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0: técnico do Brasil, Carlo Ancelotti, crê que a escolha de Bruno Guimarães para bater o pênalti desperdiçado contra a Noruega foi acertada. O volante teve a oportunidade de abrir o placar no primeiro tempo, mas perdeu. E a seleção acabou perdendo o jogo por 2-1, sendo eliminada nas oitavas de final da Copa do Mundo. De qualquer forma, Ancelotti argumentou que a opção por Guimarães seguiu critérios estatísticos.
1: Porque fizemos uma estatística de um ano dos jogadores rivais, também de nosso, o melhor na seleção era Rafinha, obviamente que estava naquele momento no campo, o melhor a tirar o pênalti é Neymar, depois Igor Thiago, depois Rafinha, e depois Rafinha era Bruno Guimarães. E depois Bruno Guimarães era Martinelli. Escolhemos Bruno Guimarães porque pensávamos que era o melhor no campo.

0: trazendo os outros destaques por aqui na nossa programação, o governador de São Paulo, Tarcísio de Freitas, do Republicanos, tem 46% das intenções de voto entre os eleitores paulistas para permanecer no comando do estado por mais 4 anos. É isso que revela a pesquisa Datafolha, que foi divulgada ontem. Ele lidera a disputa e é seguido por Fernando Haddad, do PT. O ex-ministro da Fazenda aparece em segundo lugar com 30%. Na sequência estão Vera Lúcia, do PSTU, com 5%, Carlos Machado, do PCB, com 4%, e Vivian Mendes, do UP, com 4%. Em um eventual segundo turno, Tarcísio aparece com 53% e Haddad com 37%. Com a margem de erro de 2 pontos, para mais ou para menos, a pesquisa ouviu 1.608 eleitores em 71 cidades paulistas, entre os dias 1º e 3 de julho. São Paulo é visto como um estado estratégico também para as eleições nacionais, em que se espera um confronto entre o presidente Lula e o senador Flávio Bolsonaro. Isso porque o Colégio Eleitoral Paulista é o maior do país e tem um grande impacto no percentual de votos da corrida para o Palácio do Planalto.
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2: De volta com o programa de hoje, gravado na capital dos Estados Unidos. A convite do Brand USA, o órgão que promove o turismo americano para o mundo, estivemos por 3 dias em Washington, D.C. No primeiro bloco, falamos sobre a enorme oferta de museus e atividades gratuitas na cidade. E passamos pelo Museu Nacional da História Americana. Um pouco mais afastado da área do National Mall, do Capitólio e da Casa Branca, fica um dos bairros mais charmosos da capital. Georgetown é mais antigo do que a própria cidade de Washington. Um lugar delicioso para caminhar, apreciar a arquitetura secular, as casinhas coloridas, calçadas de tijolinho vermelho e ruas arborizadas, com ótimos restaurantes e vida noturna agitada. E, acima de tudo, presença marcante na história dos Estados Unidos. Para não perder nenhum detalhe, nós fizemos um walking tour, um passeio a pé, guiado pela simpática Ellen Malaski.
3: So in our constitution, it says there'll be a federal city, but it doesn't say where.
2: Antes de falar do bairro em si, a guia começa nos contando um pouco da história americana. Primeiro, ao lembrar que a Constituição previa que uma capital federal deveria existir, mas não dizia exatamente aonde. Estava assim sendo criado mais um motivo de discussão entre os estados do norte, liderados por Alexander Hamilton, e do sul, com Thomas Jefferson. O presidente George Washington decidiu então que o local exato seria ao longo dos rios Potomac e Anacostia, e a cidade foi oficialmente fundada em 1790, depois que Maryland e Virgínia cederam as terras para este novo distrito. Para projetar a cidade, foi nomeado um francês, Pierre Lefan, que para se sentir mais local, mais americanizado, pedia para ser chamado de Charles Lefan. O projeto tinha uma visão moderna e arrojada para a época, com grandes avenidas, espaços cerimoniais, seguindo um estilo inspirado em outra grande capital mundial, a Paris natal de Lefan. Fundada em 1790, Washington, D.C., seria quase que completamente destruída durante a Guerra de 1812 contra a Grã-Bretanha. Após a devastação, a cidade continuou pequena e o progresso demorou a acontecer. Em 1847, a parte da cidade que pertencia originalmente à Virgínia foi retirada, após os eleitores de Alexandria terem optado por deixar de si. Foi apenas depois da Guerra Civil que Washington passou por uma expansão substancial. E foi aí que a então cidade de Georgetown foi oficialmente absorvida como um bairro da capital. D.C., a essa altura, já crescia muito além do plano original de Lefan. Nós continuamos caminhando pelas ruas de Georgetown enquanto a guia ia nos contando mais sobre a história da capital e do bairro. Paramos em frente a uma casa de tijolinho vermelho à vista, portas e janelas verdes e brancas. Ali, garante Ellen, viveu o casal Kennedy e Jacqueline. Aliás, o ex-presidente e a primeira-dama moraram em muitas residências de Washington. Mas foi em um restaurante de Georgetown que JFK teria pedido a mão de Jackie em casamento. Os turistas podem, inclusive, jantar na mesa que ficou conhecida como The Proposal Table, ou a mesa do pedido de casamento, que fica no restaurante Martin's Tavern. Outro ponto turístico curioso do bairro é uma escada, íngreme e estreita. Ali foi gravada uma cena clássica do filme O Exorcista. E hoje em dia, os mapas da cidade mostram a localização exata do que eles chamam de The Exorcist Steps. Outro lugar que merece uma passada é a lindíssima e imponente Universidade de Georgetown, cujo prédio principal foi construído no estilo românico do norte da Europa, com arcos e torres. É um dos últimos edifícios góticos vitorianos em grande escala na América. E para encerrar o nosso agradável passeio pelo bairro, fomos conferir de perto mais uma das marcas registradas dali, os tradicionais cupcakes de Georgetown. E claro, como toda boa história, sempre há uma deliciosa discussão entre os moradores locais para eleger o melhor cupcake. Na dúvida, experimente alguns e tire as suas próprias conclusões. Muito embora Georgetown seja um dos pontos turísticos mais visitados da capital americana, andar pelo bairro vai te proporcionar um tipo de passeio bem diferente daquele encontrado no Capitólio, Casa Branca, museus e memoriais. E por falar em museus, vambora voltar as nossas atenções mais uma vez ao National Mall. O Museu Nacional do Ar e Espaço é a parada obrigatória para quem gosta deste tema. Possui o maior acervo de aeronaves e naves espaciais do mundo, oferecendo um passeio bastante interessante para todos, inclusive aqueles que acham que não curtem muito essa área não. Os enormes salões exibem praticamente tudo o que pode voar. Existe ainda uma ala dedicada a contar a história da aviação comercial dos Estados Unidos, com objetos e elementos cedidos pelas próprias companhias, American, United e Delta. Lá é possível entrar em réplicas em tamanho real de jatos e até de um colossal Boeing. São aviões espalhados do chão até o teto, com bastante interação oferecida aos visitantes. Vai ser possível conhecer a história contada sob o ponto de vista dos irmãos Wright, os inventores do avião. Ué, onde é que entra o brasileiro Santos Dumont nessa história toda? Pois é, não entra. E eu é que não vou entrar aqui num programa de viagens nessa discussão. Para fugir da polêmica, passamos logo para as salas dedicadas ao espaço. Destaque para algumas peças históricas, como a cápsula de comando da Apollo 11 e a roupa original usada por Neil Armstrong, o primeiro homem a pisar na Lua. O Museu Nacional do Ar e do Espaço faz parte do Instituto Smithsonian e é mais um complexo imperdível e gratuito de Washington. E um dos mais concorridos também, por isso programe a sua visita e agende tudo com antecedência. Se quiser uma experiência ainda mais imersiva, adquira um ingresso para curtir uma apresentação no planetário. Earth is surrounded by a magnetic field. São quatro tipos diferentes de filmes que são apresentados diariamente em horários selecionados. Nós assistimos a uma exibição de cerca de 25 minutos chamada Os Mundos Além da Terra. Bastante interessante e bonita. Uma dica, sente-se mais ao fundo que você conseguir. Apesar de as cadeiras serem extremamente confortáveis, eu senti uma certa dificuldade em acompanhar as coisas que aconteciam sobre a minha cabeça. Our neighbors have shown us that even if we start out the same, we can grow up to be very different. Se você optar por não ter a experiência no planetário, reserve pelo menos uma hora e meia no interessantíssimo Museu Nacional do Ar e do Espaço de Washington. Se assistir à apresentação no planetário, vão ser necessárias cerca de 2 horas para visitar tudo com calma. We hope you've enjoyed the show. Please carefully gather up your belongings and exit through the doorway on your left. Inaugurado em 2016 pelo ex-presidente Barack Obama, o Museu Nacional da História Afro-Americana também merece a sua visita. Trata-se do único espaço cultural do tipo dedicado exclusivamente à documentação da vida, história e cultura afro-americana.
4: O museu vai passar por todas as fases da história afro-americana. No total, ele possui 3.500 itens expostos e outros 35 mil no acervo.
2: São dezenas de salas e galerias que passam por diferentes fases, setores e aspectos. Da chegada à América, passando por lutas, preconceitos, política, música, até uma das alas de maior sucesso entre os visitantes, o esporte. Destaque para as medalhas de Carl Lewis, uma luva do pugilista Muhammad Ali e as esculturas de Jesse Owens e de John Carlos, com o punho erguido nos Jogos Olímpicos da Cidade do México, em 1968. São mais de 20 mil metros quadrados, espalhados em 8 andares do enorme edifício. sendo 3 deles subterrâneos. Para ver o básico, com calma, vão ser necessárias pelo menos 1h30 a 2 horas de visita. É mais um museu gratuito de DC, mas ele funciona exclusivamente com o sistema de agendamento de ingresso com hora marcada. Como é o mais novo espaço cultural do National Mall, a entrada é extremamente concorrida. Nós estivemos também no Museu Nacional das Mulheres nas Artes, o primeiro espaço do tipo dedicado exclusivamente a defender as mulheres por meio da arte. No acervo estão mais de 5 mil obras do século XVI até os dias de hoje, criadas exclusivamente por mais de 1000 mulheres artistas. Ao mesmo tempo em que caminha pelas belíssimas galerias e aprecia obras históricas, o visitante é convidado a refletir sobre o desequilíbrio e preconceito de gênero, que ainda são temas a serem debatidos em diversos setores da sociedade, inclusive na arte. A capital dos Estados Unidos também abriga um dos 10 museus de arte mais visitados do mundo. A Galeria Nacional de Arte foi fundada em 1937, e hoje faz parte da série de museus gratuitos localizados no National Mall. O museu é muito grande e bastante bonito. Entre os destaques está a Ginevra de Bente, a única pintura de Leonardo da Vinci exibida ao público nas Américas.
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2: Os rooftops, aqueles bares e restaurantes localizados no alto dos prédios, se transformaram em uma febre em Washington. Nós estivemos no Top of the Gate, que fica no alto do complexo que abrigou o maior escândalo político dos Estados Unidos, Watergate. Como ele fica às margens do rio, proporciona lindíssimas imagens da capital. O dia estava claro e nós pudemos ainda presenciar um pôr do sol espetacular, sem contar a qualidade dos drinks e a agradável atmosfera. A gastronomia, aliás, é mais um ponto forte da capital americana, com dezenas de restaurantes e pratos premiados. Impressionante como nós comemos muitíssimo bem nos 3 dias em que passamos por DC. Mas foi o cachorro-quente da Ben's Chili Bowl que ganhou fama internacional. A lanchonete exibe orgulhosa as fotografias de dezenas de famosos que já passaram por lá para comer o sanduíche de pão, salsicha, chili e queijo, carro-chefe da casa. Quando era presidente dos Estados Unidos, Barack Obama parou algumas vezes para degustar o hot dog, ajudando a promovê-lo. Nós provamos, aprovamos e repetimos o queijo derretido para comer o restinho das nossas batatas fritas. E foi assim, visitando a lanchonete preferida do Obama, que encerramos a nossa visita à capital dos Estados Unidos. Se você tem alguma dúvida se vale a pena turistar por lá, eu garanto, sem medo de errar, coloque Washington DC na sua lista de desejos para a próxima viagem. Você não vai se arrepender. E se quiser ver algumas imagens das nossas gravações, basta procurar por um destaque que eu coloquei no meu Instagram. Cadê o Coutinho? Esse é o meu perfil do Instagram. Cadê o Coutinho? O programa de hoje faz mais uma rápida pausa. Voltamos já.

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1: Vamos fazer um bolinho de cenoura com açúcar mascavo? Bolo de cenoura já é bom, né? Aí com açúcar mascavo ele vai ficar interessante. Eu gosto muito da cor, fica um escuro, meio cor de caramelo. Delícia. E é fácil, porque ele é quase só misturar tudo. Então é o seguinte, você vai peneirar junto 2 xícaras de farinha, 2 colheres de canela, 2 colheres de chá de bicarbonato, 1 pitadinha de sal e vai ralar 1/2 quilo de cenoura no ralo fino. Quem gosta pode colocar uma 1/2 xícara aí de uva passa, que vai ficar bom. Aí na batedeira, você vai colocar 1,5 xícaras de açúcar mascavo pra bater com 4 ovos. Quando tiver bem fofo, você vai aos pouquinhos, em fio, despejar 1 xícara de óleo. Um pouquinho de baunilha, pronto. Aí é só juntar essa parte líquida aos secos, coloca numa forma, eu gosto de fazer na forma que a gente chama de tabuleiro. Então unta um tabuleiro, vai dar aí uma forma de uns 20 por 30, coloca o bolo e leva pra assar. Então ele tem as especiarias e o açúcar mascavo que vão dar essa interessância, deixá-lo bem gostoso, saboroso, e é de cenoura que a gente ama e adora. E o detalhe é que esse bolo é tão gostoso que não precisa nem de casquinha de chocolate. Claro que você pode colocar, né? Mas esse não, esse é gostoso purinho. E se você quiser, você pode falar comigo pelo e-mail hojepode@bandnewsfm.com.br ou pelas redes sociais no @carolecrema. Pode pedir receita, dica, fala comigo, eu vou adorar.
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2: O Brasil tem o menor índice de abandono escolar no ensino médio na rede pública desde 2007. Detalhes que chegam de Brasília com Márcio Rocha.
3: O abandono escolar no ensino médio na rede pública de ensino do Brasil é o menor registrado desde 2007, de acordo com os dados divulgados pelo Censo Escolar de 2025, feito pelo Ministério da Educação. Segundo o estudo, o índice de estudantes brasileiros que deixaram de frequentar a escola é de 2,5%, o que corresponde a uma queda de 34% na comparação com o levantamento anterior realizado em 2023. Além disso, esse é o menor índice registrado desde que a pesquisa passou a ser feita. Segundo o censo, entre 2022 e 2025, a reprovação dos estudantes caiu 62%. O governo afirma que os resultados foram possíveis depois que programas como Escola em Tempo Integral e o Pé de Meia, além de mudanças no Exame Nacional do Ensino Médio, Enem, foram implementados.
2: Autoridades investigam a morte de uma mulher trans após o suspeito do crime ser encontrado amarrado em uma placa de trânsito. Detalhes com Paulo Xavier.
4: Uma mulher trans de 45 anos foi morta a facadas dentro de casa em Contagem, na região metropolitana de Belo Horizonte. Um suspeito de 21 anos foi preso após ser encontrado amarrado a uma placa de trânsito. Segundo a Polícia Militar, o homem confessou o crime, alegando que reagiu após uma tentativa de ato sexual sem consentimento. Ele ainda tentou atear fogo ao corpo da vítima antes de fugir. De acordo com o boletim de ocorrência, ele foi amarrado em um semáforo e agredido por moradores antes de ser detido. O caso é investigado pela Polícia Civil. Os agressores não foram identificados.
2: Nos outros assuntos, o senador Flávio Bolsonaro, pré-candidato à presidência da República, viaja para os Estados Unidos para participar de uma audiência sobre a possível imposição de um novo tarifaço americano contra produtos brasileiros. A ocasião está marcada para amanhã, em meio à sugestão do Escritório de Comércio de novas taxas de 25% sobre produtos nacionais. Segundo Flávio, ele vai defender o que o novo tarifaço não seja levado adiante, mas o governo Lula acusa o bolsonarismo de ter atuado contra os interesses brasileiros junto às autoridades dos Estados Unidos.
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5: terceiro e último bloco do nosso programa, gravado em duas cidades históricas dos Estados Unidos. Nos dois primeiros blocos, estivemos em Washington, D.C., a capital do país. E depois de três proveitosos dias, nós arrumamos as malas e partimos para a Union Station, a segunda estação de trem mais movimentada da América. Com belíssima arquitetura, repleta de lojas e cafés, ela é uma mistura de shopping center com museu e por isso se transformou em mais uma das atrações da capital americana. Mas estávamos por lá para pegar um trem rumo à Filadélfia, considerada o berço da nação. Antes de contar o que fizemos em mais um destino fantástico, deixa eu falar da nossa viagem. Aliás, se você tiver tempo e quiser juntar em uma só viagem visitas a Nova York, Washington e Filadélfia, eu diria que o mais inteligente é justamente fazer esses trajetos de trem. Da capital americana até a Filadélfia, foram pouco menos de 2 horas de uma viagem bem tranquila. Fomos na classe chamada Coach, equivalente à econômica, e foi tudo bem confortável. Ainda passei no vagão lanchonete para pegar uns lanchinhos e refrigerantes. Mas tiveram alguns jornalistas que estavam com a gente que provaram até um cachorro quente a bordo. Havia ainda opções de cervejas e vinhos. O trem fez 4 ou 5 paradas antes de a gente chegar ao nosso destino. A Filadélfia é o lugar onde os fundadores dos Estados Unidos se encontraram. Foi a antiga capital do país, substituída justamente por Washington. Com tanta história para contar, sugiro que você comece a sua visita pelo Independence Hall.
6: My name is Sarah. I've worked here for 14 years.
5: Sarah se apresenta como a nossa guia do passeio pelo lugar onde, em 1766, foi assinada a Declaração da Independência dos Estados Unidos. Ela trabalha neste local histórico há 14 anos.
6: What happened inside this original 292-year-old building?
5: O que aconteceu dentro desse edifício original de 292 anos? Antes de começar a responder a pergunta, a guia passa algumas instruções.
6: Do not eat, drink or chew gum inside. George Washington could have not chewed gum if he tried.
5: Não é permitido comer, beber e mascar chicletes dentro do prédio. E Sarah aproveita para fazer uma piada, dizendo que mesmo que quisesse, George Washington não poderia mascar chicletes. Ela brinca com o fato de o primeiro presidente americano ter passado por sérios problemas dentários durante a vida adulta. Alguns passos depois, nosso grupo estava dentro de uma das salas do Independence Hall.
7: Welcome to Independence Hall.
5: O prédio começou a ser construído em 1732. Quando foi concluído, em 1756, serviu como Câmara do Estado da Pensilvânia. Cerca de 70% de tudo que vemos hoje em dia é original. Os chamados pais fundadores e os líderes coloniais se reuniram aqui dentro para planejar e moldar o futuro da nova nação. A guia nos alerta que tem apenas 20 minutos para contar toda a história do nascimento de uma das maiores potências mundiais. E ela vai cumprindo muito bem a missão, de forma clara e bem-humorada. De repente, eu me dou conta que eu estou no exato lugar onde a Declaração da Independência foi debatida e ratificada em 4 de julho de 1776. E alguns minutos depois, a Sarah mostra um documento provando que, na realidade, a independência americana aconteceu no dia 2 de julho. Mas todos sabemos que os Estados Unidos celebram o Dia Nacional em 4 de julho, a data da publicação da Declaração da Independência, em detrimento de 2 de julho, a data em que a resolução foi aprovada pelo Congresso. Declarada a independência, que tipo de governo? Sob quais leis os Estados Unidos seriam construídos? A resposta, diz a nossa guia, viria mais de 11 anos depois. E ela nos convida a passar pelo hall e entrar em uma outra sala que mantém móveis e disposições originais de 237 anos atrás. Estamos diante da sala de assembleias do Independence Hall. A Constituição foi debatida, ratificada e assinada em 17 de setembro de 1787 ali. A cadeira onde George Washington se sentava, dizem, é mantida, igualzinha, do mesmo jeito. Thomas Jefferson, Benjamin Franklin e John Adams estavam naquela mesma sala que nós, turistas, estávamos. E depois de 20 minutos dessa aula viva de história, chegava ao final a parte mais bacana do tour pelo Independence Hall. Para entrar no edifício histórico, é preciso pagar um preço simbólico de 1 a 2 dólares para agendar a visita. O tour guiado também é gratuito e acontece de meia em meia hora. Há ainda outros locais do espaço que podem ser visitados, mas infelizmente não tínhamos muito tempo. Então atravessamos a rua e fomos ver de perto o famoso Sino da Liberdade. O Liberty Bell, o Sino da Liberdade, está exposto em um belo edifício na praça que fica bem em frente ao Independence Hall. É considerado o maior símbolo da Revolução Americana e da consequente Guerra da Independência. Por mais de 200 anos, esteve ali, do outro lado da rua, no próprio prédio onde foi assinada a Liberdade Americana. Em 8 de julho de 1776, foram as suas badaladas que convocaram os cidadãos da Filadélfia para a leitura da Declaração da Independência. Visitar o Grande Sino é mais uma das atividades obrigatórias e gratuitas da cidade, e ele está exposto com toda a pompa. E já adianto que as fotos vão ficar lindíssimas, já que há uma enorme parede de vidro transparente atrás do sino. E adivinha o que está ali atrás, do outro lado da rua? Sim, o Independence Hall, o prédio onde ele reinou absoluto por mais de 200 anos. Além de toda a importância histórica, o Liberty Bell carrega um charme, uma enorme rachadura. A origem é tema de discussão entre os historiadores. O Sino da Liberdade pesa cerca de 940 quilos e tem quase 4 metros de circunferência. Em 2003, ganhou a casa atual, chamada de Liberty Bell Center, que faz parte do Parque Histórico Nacional da Independência. Desde então, cerca de 2 milhões de pessoas visitam o sino todos os anos. Nós estivemos no Citizens Bank Park para acompanhar uma partida de beisebol. E antes que você se atreva a dizer que é um esporte chato, demorado, que não entende nada, deixa eu explicar uma coisa. Nosso grupo havia 5 pessoas. 3 delas não curtem muito esporte, não entendem nada de beisebol. E todos nós nos divertimos bastante. Passou tudo muito rápido. E sabe por quê? Porque eles fazem de uma maneira que o jogo em si fica sendo quase que um detalhe. Tudo é motivo para festa. Independentemente do ingresso que você comprar, você vai poder circular por praticamente todo o estádio. São dezenas de estações gastronômicas, lojinhas, bares. As crianças encontram ali um mini campo, parede de escalada, brincadeiras. Eu falei sério quando disse que o jogo é quase que um detalhe. Para quem gosta do esporte, a partida foi entre o Philadelphia Phillies, dono da melhor campanha da temporada, e o Texas Rangers, o atual campeão. Os donos da casa venceram por 5-2. E lembra do grande símbolo da cidade, o Sino da Liberdade? A cada home run dos Phillies, a jogada máxima do beisebol, a comemoração é feita com música e badaladas do sino. A figura do Liberty Bell é um dos símbolos da equipe e um enorme sino de luzes está ali, no estádio, e toca, como eu disse, a cada home run e após cada vitória dos donos da casa. Se você curte outros esportes, o estádio de beisebol fica no mesmo complexo onde estão o ginásio, onde jogam os 76ers da NBA e o time de hóquei sobre gelo. Ali ao lado está ainda o Lincoln Financial Field, casa dos Eagles, de futebol americano, e que recebe grandes shows e apresentações musicais. Além de respirar a história dos Estados Unidos e de ser um ótimo destino para curtir diversos esportes, a Filadélfia tem ótimos museus e uma vida noturna bem interessante. O centro da cidade é extremamente agradável e daqueles lugares para fazer tudo a pé. Aliás, a localização do nosso hotel foi perfeita para praticamente não precisarmos pegar transporte. Fizemos quase tudo a curtas caminhadas. Quando estiver por lá, não deixe de provar o sanduíche típico local, o cheesesteak, um pão com carne fatiada e queijo derretido. Sensacional! Você vai encontrá-lo em quase todos os lugares. Mas nós provamos o original, no Pat's King of Steaks, onde ele foi inventado há quase 100 anos. Por falar em comida, o Reading Terminal Market é aquele famoso mercadão com tudo o que você pode imaginar. Mais um ponto turístico obrigatório. O mercado da Filadélfia está na lista dos melhores e mais completos dos Estados Unidos. Falei de cultura, história, esportes, gastronomia. Será que eu estou esquecendo alguma coisa? A Filadélfia alcançou fama internacional pela quantidade de grandes sucessos que foram filmados por lá. Desde 1977, quando ganhou 13 estatuetas do Oscar, mais de 4 milhões de pessoas visitam as escadarias do Museu de Arte para repetir a cena do filme Rock, um Lutador. O museu, aliás, é fantástico e vale a visita, mas é do lado de fora que as pessoas sobem os Rock Steps correndo para depois erguer os dois braços lá em cima. Lá embaixo, uma longa fila é formada em frente à estátua do lutador, interpretado por Sylvester Stallone. E há também uma pequena loja. Se eu tentei imitar a cena famosa, mas é claro que eu tentei. E o resultado você pode conferir lá no meu Instagram. Eu postei a minha tentativa de imitar o Rock na escadaria lá no meu Insta, Cadê o Coutinho? E assim nós encerramos o programa de hoje. Agradecendo demais a Renata, Fabiana e toda a equipe da Via Reps Brasil, que trabalharam em conjunto com o Brand USA nesta viagem por Washington DC e Filadélfia. Se quiser ouvir de novo, escutar outros episódios do Partiu Pod News, basta procurar pelo programa no Spotify e principais tocadores de podcast. Tem Partiu na TV, diariamente ao longo do canal Band News TV. Quer ver como eu me saí imitando Rock? Quer saber onde eu estou agora? Cadê o Coutinho? Vai ser sempre muito bacana te encontrar no meu Instagram. Cadê o Coutinho? O programa de hoje teve a sonorização final de José Antônio de Araújo Filho. Tchau e até a próxima!

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1: O nosso ouvinte Daniel Bassetti, de Carapicuíba, escreve contando que é pai pet de primeira viagem. Manu, tem um Lulu da Pomerânia chamado Valentino, de 10 meses, e moro em apartamento. Agora, no inverno, percebi que a pelagem dele fica meio gelada ao toque. Gostaria de saber se preciso fazer alguma coisa para aquecê-lo melhor nessa época do ano. Daniel, parabéns pelo Valentino. Bem-vindo ao maravilhoso universo dos pais de pet de primeira viagem. É tudo uma novidade, né? A boa notícia é que os Lulus da Pomerânia possuem uma pelagem dupla, muito densa e que funciona como um verdadeiro isolante térmico. Por isso, o fato de o pelo parecer frio ao toque nem sempre significa que ele está com frio. O mais importante é observar o comportamento. Se o Valentino estiver ativo, brincando normalmente, se alimentando bem e dormindo tranquilo, provavelmente está confortável. Agora, se ele começar a tremer demais, procurar lugares muito quentes, se encolher excessivamente ou demonstrar uma certa relutância em sair de perto de você grudado, pode ser um sinal de desconforto térmico. No inverno, como ele é jovem, né, 10 meses, quase se tornando adulto, algumas medidas podem ajudar bastante, como disponibilizar uma caminha elevada, não encostada diretamente num piso muito frio, usar mantinha, evitar colocar a caminha dele em correntes de ar, evitar dar banho e não secar muito bem seco. Para os passeios em dias muito frios, uma roupinha pode ser bem-vinda, mas ó, lembra, começar a usar roupinha é um outro capítulo, precisa fazer a adaptação lentamente. E uma dica importante para tutores do Lulu da Pomerânia é: nunca faça as tosas muito curtas achando que isso melhora a saúde da pelagem, tá? Essas camadas são importantes, tanto no verão quanto no inverno. Participe também da nossa coluna, enviando sua dúvida para elbicho@bandnewsfm.com.br ou então pelo meu Instagram, Manu Carsten.
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0: 4 horas em ponto pelo horário de Brasília. Mais uma vez, bom dia para você que está acompanhando a Band News FM. A Renata Torieri, de Ribeirão Preto, já está por aqui na escuta. Quem foi mandando um alô nessas últimas horas também, Lucão Carreteiro, falou assim, olha, uma ótima semana para você, para todos os ouvintes. E aí, claro, né, tem muita gente triste por aqui, lamentando o Brasil ter sido derrotado ontem pela Noruega, mas seguimos, né, gente? É, a Copa vai até o dia 19, então tem chão ainda por aí e não acabou ainda não, né? Ai, ai, mas vamos que vamos. Hoje, segunda, 6 de julho de 2026, eu, Stephanie Toso, continuo por aqui, girando os principais destaques do noticiário. E claro que não dá para ser muito diferente, já tem informação de novo do esporte por aqui. O volante Casemiro se emociona após a eliminação do Brasil na Copa do Mundo, mas evita falar em um fim de ciclo. Quem traz mais detalhes é a Aline Fanelli.
1: O volante Casemiro se emociona ao falar da eliminação do Brasil na Copa do Mundo de 2026. O camisa 5 destacou que a Noruega não teve uma posse de bola que levava perigo ao gol do Alisson, mas soube aproveitar os raros momentos de oportunidades de gols.
2: É difícil, né? Acho que principalmente de nós que já temos mais experiência, né? A gente sabe que se acaba tendo oportunidades para marcar e acaba não marcando, e eles com a mínima chance já acaba ganhando o jogo, né? Apesar de eles terem mais posse de bola, mas foi uma posse um pouco longe do nosso gol. A gente fica triste porque a gente sabe que é difícil chegar até aqui.

0: Girando o nosso noticiário, uma PM morta a tiros é velada em Salvador com o marido dela no alvo das autoridades sob suspeita de homicídio. Informações que chegam direto de Salvador com a Verena Veloso.
1: A morte da policial militar Celeste Martins Oliveira do Nascimento, de 39 anos, ainda é investigada. Ela foi baleada na nuca.

0: entre os crimes previstos na lei de racismo, tornando a prática inafiançável e imprescritível. O plenário aprovou o regime de urgência da proposta e, dessa maneira, a tramitação foi acelerada. Pelo texto, a pena para quem cometer esse tipo de crime passa a ser de 2 a 5 anos de prisão para condutas de ódio, discriminação e aversão contra mulheres. O projeto foi aprovado de forma unânime pelo Senado e, se não tiver mudanças feitas pelos deputados, vai seguir para a sanção presidencial. A proposta define a misoginia como qualquer prática de aversão, ódio, desprezo e discriminação contra mulheres em relação de gênero. E na justificativa, a senadora Ana Paula Lobato argumentou que o objetivo é enfrentar um tipo de violência que cresce principalmente nas redes sociais.
1: Denúncias de maus-tratos geram a interdição de uma comunidade terapêutica em Minas Gerais. Conta mais, Paulo Xavier.
2: Uma comunidade terapêutica para dependentes químicos foi interditada em Betim, na região metropolitana de Belo Horizonte, após denúncias de maus-tratos. 13 pessoas estavam internadas no local. A fiscalização do Ministério Público de Minas Gerais encontrou irregularidades sanitárias e violações de direitos humanos, como internações involuntárias e restrição de contato com familiares. A instituição já havia sido interditada em 2025, mas conseguiu na Justiça uma autorização temporária para voltar a funcionar.
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0: Seja bem-vindo, você ouvinte Band News FM, sintonizado em mais um Band News em Forma. Hoje a gente vai falar sobre a geração Z. Qual que é a dificuldade de criar um adolescente saudável em 2026? O tema do nosso podcast, do nosso programa hoje, muito te interessa, hein, Camila Rich?
1: Nossa, falar tem muito o que falar e que aprender aqui hoje.
0: Estamos com a Maria Clara Breves, doutora médica pediatra e ebiatra, que é o especialista em adolescente. Doutora, seja bem-vinda. Um prazer falar com você.
2: Muito obrigada pelo convite. É um prazer estar aqui com vocês.
0: Quando a gente pensou nessa pauta aqui para o Band News Informa, veio na minha cabeça quais que eram os desafios, quais que são os vilões dessa adolescência. Claro que a gente já sabe das redes sociais, do tempo de uso de telas, mas na minha época, que não é tão distante assim, a gente tinha outros desafios. Não tinha o vape, o uso da bebida alcoólica era um pouco diferente, as drogas sintéticas que estavam disponíveis, infelizmente, para os adolescentes eram outras. E a gente vê essa transformação tão rápida, né, Camila? Um salto de 10 anos muda completamente o que eles estão expostos. E hoje a gente está falando de uma exposição diferente do que a gente tinha 10 anos. Doutora Maria Clara, o que você mais vê no consultório como dificuldade? Claro que a gente vai falar das redes sociais, mas aí desses desafios de criar um adolescente saudável.
2: Então, hoje em dia a gente vê que é muito mais difícil criar o adolescente, justamente porque antes você tinha um controle ali com quem ele andava na escola ou em casa. Hoje em dia, com as redes sociais, isso aumentou muito. Então, o que eu vejo são muitos pais, às vezes, perdidos de como que eu ensino, como que eu oriento esse adolescente, que tem acesso a tudo muito fácil na rede. Isso inclui também essas novas drogas que vocês estão falando também.
0: Hoje, se a gente pudesse mapear, então, os principais perigos para esses adolescentes, a gente está falando de álcool, de droga, do vape, da nicotina, também da super suplementação, né? A gente vê muitos adolescentes buscando os hormônios, os esteroides, para tentar ter aquele shape ideal. Como que você mapearia, doutora?
2: Olha, eu acho que, assim, desde uma adolescência muito inicial, o uso de vape, o uso de drogas, vem muito nisso. Quando você fala de uma adolescência de um pouco mais tardia, de uns 15 anos, entra muito essa questão dos esteroides, essa pressão excessiva pelo corpo e também o acesso a diversas drogas e a questão de experimentação. Então, e as redes sociais entram como inegável desafio em tudo isso, do que eles têm acesso ali, de como que eles estão se formando pelas redes também, né? Então, acho que isso seria um dos principais desafios de hoje em dia na adolescência.
1: Eu acho, né, doutora, que além desses, das drogas mesmo, que a gente

0: fala dessas substâncias ilícitas ou de, né, eu acho que implementar hábitos saudáveis é muito difícil, né, também nos adolescentes. Então, a inatividade, a gente vê cada vez mais e vê a quantidade de obesidade mesmo em adolescentes e qual é a projeção disso que a gente, quando a Organização Mundial da Saúde mostra o quadro para a gente. Então, eu acho você colocar os adolescentes também para fazer atividade muito complicado. E ter uma alimentação saudável também é difícil, porque normalmente eles buscam que nem esse corpo forte ou o corpo mais magro, que aí entra nas redes sociais, que é uma mentira, que é um filtro, que aquilo não existe. A hora que você vê a pessoa ali, ela é de outro jeito. E se nós, que somos mais velhos, a gente ainda se influencia com isso, imagina um adolescente, né, nessa formação toda. Então, eu acho que são tantas arestas que têm que ser trabalhadas com os adolescentes e com os pais dessas pessoas, que eu acho que assim, a gente fica um pouco perdido por onde começar. E eu, normalmente, eu gosto, assim, acho que é até legal... Se você pudesse falar, doutora, pra gente, por onde começar, né? Eu gosto de começar pelo básico, dentro da minha casa, né? Ali, o que, que a gente faz, principalmente a alimentação, atividade física, mas o fugir dessas drogas, desse acesso, é fundamental, né? E aí eu não sei se tem também algumas dicas de como fazer isso tudo dentro de uma casa ou dentro do processo de educação mesmo.
1: Eu gosto muito de falar que eu acho que eu gosto de começar pelo começo, pelo mais simples. E que às vezes não é tão simples assim, que é o diálogo, que é a escuta. Então, assim, a gente tem várias ferramentas de controle da internet, de tudo, mas eu acho que tudo passa pela conversa e como que a gente vai trabalhar com esse adolescente e colocar ele nas decisões também. Então, assim, a mudança de hábito é fundamental, a gente tem que... Na infância, às vezes, eles são muito ativos. Na adolescência, esse número cai absurdamente. Mais de 80% dos adolescentes não fazem o mínimo de atividade física, que é recomendado. E a mudança de hábito também, que na adolescência eles começam a comer mais por si, né? Antes, os pais ainda têm um controle melhor e depois, na adolescência, eles querem comer o que eles querem. Então, eu acho que passa muito pelo diálogo, da gente abrir uma escuta de o que está acontecendo nesse adolescente. O que acontece é de, às vezes, a gente querer ser muito rigoroso e querer colocar muito, muito limite e muita coisa de forma rigorosa, e isso só afasta mais eles. Então, é colocar aberto de querer entender qual que é o mundo desse adolescente, o que os amigos estão fazendo, o que ele se interessa, para, a partir disso, ele mesmo, e ele fala assim, olha... Tem coisas que são inegáveis, você precisa fazer atividade física, mas qual que você quer, qual que você gosta, qual que é possível fazer? Então, e ouvindo o adolescente e negociando com ele, para mim, eu acho que é o fundamental para a gente começar essa mudança de hábito e construção de hábito saudável que vai perdurar aí a vida inteira.
0: De repente faz uma dança, faz um futebol, então você precisa colocar ali, a semana precisa estar preenchida. E o grande problema, né, Isa, que eu vejo muito, são as pessoas falando assim, ah, mas eles já fazem tanta coisa, porque é o trânsito que pega, se vai de ônibus ou se, né, ou se não vai de carro, mas a carga horária é muito alta, aí tem que uns fazem uma aula de inglês, o outro, então quer ter uma hora livre, mas tem coisas, a prática de atividade física, ela é fundamental. E a hora livre é a prática de atividade física. Isso eu falo, inclusive, para os meus filhos, tá? Isso é uma coisa minha, que eu uso como um processo. Ela fala, ah, mas eu quero ter um tempo livre. Eu falo, mas atividade física é o seu tempo livre. Para o resto da sua vida vai ser isso, né? Ninguém faz a aula de atividade, o esporte na hora de trabalho, tá? Na hora que bate o cartão. Então, você tem que aprender, porque até a atividade física, ela é uma atividade onde você aprende que você vai sentir falta, quimicamente falando. Então, isso é muito importante, né? Então, assim, eu acho que o mais difícil é você olhar esses pontos, ver quais são os negociáveis e os inegociáveis e mostrar para aquela criança que ela tem responsabilidade, sim, de 13 anos, de 15 anos, de 11 anos, né? E esse que eu acho que é o difícil. Se eu estava falando, até a hora que a doutora falou assim, de você sentar e você conversar, quando vem através dos pais, eu acho que é um problema muitas vezes. Então, acho que esse canal de comunicação tem que ser trabalhado. Não é fácil, não sei se a doutora tem dicas, mas quando a instituição escolar, por exemplo, traz algumas coisas para eles, na escola dos meus filhos, eu estava dizendo há um pouco tempo atrás, eles trouxeram alguns profissionais para eles explicarem para as crianças. Porque eles também têm acesso às telas, mas eles não estão buscando o médico que fala o que é errado fazer, entendeu? Ou que vai te fazer mal no futuro, né? Eles estão olhando o que eles querem. Então, outro dia, meus filhos chegaram em casa, ai, mãe, e teve um webiatra também que foi na escola e deu uma palestra. Aí eu falei, o que, que as pessoas perguntaram? Né? Ai, teve uma pessoa que perguntou, e aí eles trouxeram os pontos, assim, sabe? Então, eu garanto que se eu já tivesse falado aquilo, tinha caído de uma maneira diferente. Entendeu? Então, acho que também você conseguir ajuda, assim, de instituições ou do próprio médico na hora que você marca uma consulta e leva o seu filho, eu acho que isso ajuda demais.
2: Como médica desses adolescentes, eles te escutam um pouco mais do que pai e mãe?
1: Gente, isso é incrível, assim. Tem mães que falam assim, eu vou levar na consulta, acho que só para você falar o que eu falo, como que você fala na mesma coisa que eu já falei 10 vezes, agora ele decidiu fazer, sabe? Então, e a gente tem isso na adolescência, eles querem afastar e querem questionar os pais. Então, quanto mais os pais falarem, você tem que fazer isso, às vezes eles não vão querer fazer, porque eles querem questionar essa autoridade dos pais, né? E quando tem um outro profissional olhando para aquilo, talvez eles se abram mais. Tanto é que na consulta a gente faz os dois momentos, né? Geralmente junto com os pais, os responsáveis, e junto com eles. E é incrível quando, às vezes, você está junto com eles e eles viram outra pessoa, eles começam a conversar muito mais, eles começam a falar muito mais coisas, assim. Não porque talvez querem esconder dos pais, mas porque, às vezes, não se sentem tão bem de conversar isso com os pais. E aí a gente vai conversando, colocando ele junto da conversa, explicando para ele por que é importante e como que ele pode colocar isso na vida dele, colocando ele como protagonista ali, ele se sente importante, ele se sente valorizado. E aí é mais fácil de a gente ir colocando essas mudanças nos hábitos de vida deles, assim. Mas a gente vê muito, muito, muito isso no consultório.
0: Doutora, eu tenho curiosidade, como que vocês abordam um médico, por exemplo, na hora que um paciente, um jovem que não está com nenhum problema, né, ainda, mas fala, poxa, eu não posso beber de vez em quando, né? Eu posso fumar? Que mal... como que vocês explicam e tentam convencer ele, mostrar, né, ali a verdade?
1: Eu começo questionando ele também por que, que ele está querendo isso. Porque às vezes eles começam a fumar não pela substância, não pela nicotina, mas para pertencer a um certo grupo ou porque ele viu alguém postando aquilo e ele achou interessante. Então vão muito... Qual que é o interesse dele naquilo? Qual que é a preocupação dele? O que, que ele já sabe sobre aquilo? Porque às vezes eles já chegam sabendo de um monte de coisa que eles leram, coisas... que são verdades e coisas que não são verdades. Então, eu acho que um primeiro é entender onde que ele está nisso, o que que ele sabe, para situar ele, tirar uns mitos que a internet às vezes coloca. E eu geralmente explico como, basicamente, assim, como que está o desenvolvimento do cérebro, né? Que eles buscam muita experiência inicialmente, mas que eles não têm amadurecido ainda a parte ali de frear isso, que é o córtex pré-frontal, que a gente fala, de tomar as decisões. Então, eu costumo entender qual que é o contexto dele, o que, que ele sabe por meio disso, e as consequências que isso vai ter a longo prazo, mas não de um lado impositivo, tipo, ai, não beba porque isso faz mal para sua saúde. Isso aí não vai entrar para eles, não vai colar. Mas, assim, por que, que você está bebendo? Será que a gente não pode substituir isso por outro hábito? O que, que a gente pode colocar no lugar disso? Qual grupo de amigos você acha que é mais saudável para você? E eles mesmos acabam vindo com as respostas quando você vai questionando um pouco mais, sabe?
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0: Girando a reportagem da Band News FM, a proporção de usuários da internet no país ultrapassa 90% da população de 10 anos ou mais em 2025. Quem explica é o Daniel Henrique.
1: A internet era utilizada por 95% dos domicílios particulares do país em 2025, um aumento de 1,3 ponto percentual em relação a 2024. Os dados foram divulgados pelo IBGE nesta quinta-feira como parte do módulo de tecnologia de informação e comunicação da PNAD contínua. O crescimento nas áreas rurais é ainda mais acelerado, com 88% dos domicílios com serviço, reduzindo a diferença em relação às áreas urbanas para 7,8 pontos. Pontos percentuais. A diferença em 2016 era de 41,5 pontos percentuais. Nos 4 milhões de domicílios em que não havia utilização de internet, o motivo mais apontado foi que nenhum morador sabia usar o serviço, representando 36,5% das respostas. Em seguida, 25,9% disseram não ter internet por ser caro, enquanto 25,2% disseram que não tem necessidade de acessar o serviço. Na área rural, além dos três motivos mais alegados, também teve destaque a falta de disponibilidade do serviço para o domicílio, representando 8,9% das respostas, contrastando com somente 0,4% em área urbana. Em 2025, o percentual das casas em que o serviço de rede móvel celular funcionava para a internet ou para a telefonia foi de 92,9%. No ano, 33,4 milhões de domicílios possuíam acesso a serviço pago por streaming de vídeo, um aumento de 1,5 milhão em comparação com 2024. Enquanto isso, apenas 23,5% dos domicílios com televisão tinham acesso à TV por assinatura, uma redução de 0,8 ponto percentual frente a 2024 e o menor resultado da série histórica da pesquisa. A aposentada Orly Nilo parou de assinar o serviço de TV fechada. Ela diz que está satisfeita com a TV aberta.
2: Normalmente eu assisto TV aberta porque eu tenho mais opções, enfim, de assistir a minha escolha. São as novelas, normalmente uma reportagem interessante, também gosto muito. Mas, atualmente, a TV a cabo não ficou nada atrativa. Essa é minha opinião.
1: O analista da pesquisa, Gustavo Fontes, aponta os principais motivos assinalados pelos entrevistados para não ter TV por assinatura em casa.
3: Dentre os motivos alegados, né, os mais frequentes foram, né, por não ter interesse pelo serviço, 62,2% em 2025. Esse motivo ele tem aumentado, né, a cada ano a sua relevância como principal motivo. O segundo motivo mais apontado foi que consideravam o serviço caro, 26,1%. E outro motivo que vale destacar foi que as pessoas consideravam, né, que os vídeos acessados pela internet, por exemplo, programas, séries e filmes, eles substituíam o serviço de TV por assinatura. Esse motivo foi apontado, né, por 10% dos domicílios sem TV por assinatura e ele tem crescido ao longo dos anos.
1: Em relação à proporção de usuários da internet no país, 90,5% da população de 10 anos ou mais utilizava usaram o serviço, 1,3 ponto percentual a mais em relação a 2024. 95,6% dos que utilizam internet usavam de forma habitual todos os dias. A região centro-oeste se manteve com a maior proporção de usuários, com 93,6%, enquanto o nordeste teve a menor taxa, de 88,5% da população.
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0: h 22 pelo horário de Brasília, depois da eliminação para a Noruega por 2-1, o técnico da seleção brasileira, Carlo Ancelotti, afirma que a derrota é uma oportunidade para uma nova aventura. O italiano fez uma breve coletiva de imprensa de cerca de 10 minutos de duração logo após do jogo válido pelas oitavas de final. Para ele, as lições que serão tiradas com a eliminação no Mundial podem ser uma oportunidade para continuar o trabalho.
7: É óbvio que estamos todos profundamente tristes, porque eu acho que o equipo até agora fez não um Mundial espetacular, mas um bom Mundial. Eu acho que também no jogo de hoje se podia merecer ganhar o jogo. E quando passa um momento assim, tu tem que pensar que uma derrota é o começo de uma nova aventura, de uma nova temporada. Temos que seguir trabalhando, melhorando, encontrar novas ideias. Eu creio que não é a fim, é um princípio de um novo ciclo, esta derrota.
0: Com a eliminação para a Noruega nas oitavas de final da Copa do Mundo, o Brasil vai chegar ao seu maior jejum de títulos mundiais na história. A última conquista foi em 2002 e a próxima oportunidade para vencer o torneio só chega em 2030, de modo que a seca será de pelo menos 28 anos, superando os 24 de espera entre as glórias de 1970 e 94. Entre a primeira Copa, em 1930, e o primeiro título do Brasil, em 1958, também foram 28 anos. O bicampeonato mundial veio consecutivamente na Copa de 62, e depois a seleção só passou uma edição do Mundial sem vencer, até voltar a erguer a taça em 1970.

0: Nos outros destaques dessa manhã, quase manhã de segunda, a missa de sétimo dia do casal de idosos, que foi morto por uma diarista na região metropolitana de Belo Horizonte, marcou o último fim de semana em Minas Gerais. Informações que chegam com o repórter Paulo Xavier.
1: Amigos e familiares participam da missa de sétimo dia do casal de idosos, assassinado por uma diarista em Belo Horizonte. A cerimônia foi realizada em uma paróquia de Nova Lima, na região metropolitana da capital mineira, na manhã deste domingo. As vítimas, de 75 e 76 anos, foram encontradas mortas no apartamento onde moravam na última terça-feira. A diarista Paola Stephanie Neto Cirino foi presa em flagrante após ser localizada em um quarto de hotel em Itabira, na região central da cidade. Na sexta-feira, a justiça converteu a prisão em flagrante em preventiva. Ela permanece presa em uma penitenciária de Ribeirão das Neves, na Grande BH.
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0: Estamos de volta para mais um bloco do Band News em Forma, hoje falando sobre a adolescência. Quais são os riscos, os benefícios?
1: Eu tenho a impressão de que a gente está vendo uma geração muito ligada no fitness, no busca pela academia, corpo, não pelo lado positivo. A gente tem um impacto grande das redes sociais, claro. Mas esses adolescentes, por mais que eles estejam na academia treinando, eles também são sedentários. Eles passam os dias sentados, com a cabeça virada para baixo, mexendo no celular, vai ali na academia 30, 40 minutos, procura um esteroide, depois vai, fuma um vape. Então, ele acha, o que eu acho mais perigoso ainda, é que ele é saudável. Porque ele está indo na academia. Sim. Ele tem o shape, ele tem o músculo definido. Esse é o desafio também para o adolescente de hoje?
2: É um total desafio. Enquanto você tem dois grupos, né? Um que realmente não quer fazer nada de atividade física, outros que entram nos esportes, e os outros que vão na academia mais por essa questão estética. E como a gente tem tudo muito rápido, né? Assim, os vídeos são cada vez mais rápidos, os estímulos são cada vez mais rápidos, eles querem recompensas mais rápidas. Então, eles querem, tipo, começar na academia hoje, semana que vem já tá musculoso. E aí é isso que faz também buscar, às vezes, muitos esteroides ou outras medicações. E aí, o que eu explico é que, na verdade, uma coisa que a gente tem é lidar com comportamento sedentário e outra atividade física. E aí, então, se você faz atividade física 30, 40 minutos, mas o resto do dia inteiro você está num comportamento sedentário, isso também é muito prejudicial para a saúde, né? Então, eu tento estimular neles. E aí, quantas pessoas vão na academia também para tirar foto e para postar, né? Então, eles também vivem, talvez, mais no mundo virtual, que faz atividade física mais para postar e para mostrar para os amigos do que propriamente pela atividade. Então, é ir questionando eles por conta disso, o que, que dá mais prazer para eles fazerem, e você mapear, e eu geralmente construo junto com eles nas consultas também, a rotina deles, como que é a rotina durante a semana, a rotina do fim de semana, qual atividade física que eles mais gostam para não ficar só na academia, de ir para atividade física ao ar livre também, que é fundamental, de não ficar só nas atividades indoor, que eles já passam muito tempo no celular, muito tempo na tela, e aí quanto mais em ambientes fechados, pior é. Então, estimular essa saída para atividade física ao ar livre, de buscar grupos de esportes ou de outras coisas, de fazer outras atividades além de só indoor. Eu adoro assim, a academia, mas tem que ver como que eles lidam com essas atividades, porque eles estão indo, às vezes, muito com extremismos, assim, né? Então, extremismos de ou de alimentação, ou de atividade física. Então, é muito tênue essa linha, e construindo junto com eles esse hábito e essa rotina, que é fundamental, assim. A gente, como adulto, estimular eles a ir construindo essa rotina de forma mais saudável.
1: E essa rotina, esse estímulo é diferente para as meninas e para os meninos? O que você percebe dos seus pacientes? As meninas estão preocupadas mais com algum ponto, os meninos com outro? Qual que é o desafio de um e de outro gênero?
2: Quando a gente pega das meninas, é muito diferente. Até o uso de drogas, o uso de redes sociais, elas usam mais redes sociais, enquanto às vezes os meninos usam ainda muitos jogos, as meninas são muito preocupadas com redes sociais. E na academia elas sofrem uma pressão estética muito grande. Quando a gente tem a estética do homem para ser mais forte, mas pega muito mais pesado para as meninas a estética de ser mais magra e hoje em dia de ser definida. E aí elas entram em comportamentos até privativos de alimentação, às vezes purgativos, querem vomitar. Então, a pressão estética das meninas é muito maior. Então, os meninos, enquanto vão mais para esportes, as meninas tendem a ir, às vezes, muito mais para uma questão estética, às vezes, para as academias, e se sentem mais polidas nesse sentido, assim. Então, eu acho que é diferente a gente abordar essas duas questões.
3: Pois é. E é tão difícil como lidar com isso, né, doutora? É isso que eu fico pensando. A gente sabe, às vezes conversa ou escuta, os próprios filhos comentam, ou vem de outras mães, mas essa busca pela magreza, né, ou pelo corpo ideal das meninas, é uma pena a hora que vocês vê elas, sim, forçando vômitos para comer ou deixando realmente de se alimentar direito. E isso é tão nocivo, né, internamente, e eu acho que é muito difícil essa conversa, né? Eu acho que a conversa com eles é uma das coisas mais difíceis para se mostrar. Mas, assim, Qual é, por exemplo, o que você diria, a dica, não só da conversa, mas o que a gente teria que estar atento no comportamento, por exemplo,
1: tem
3: de um
1: sinais,
3: adolescente?
1: Né?
3: Quais são os sinais que a gente deveria estar atento a esses comportamentos que podem estar demonstrando que alguma coisa não está legal? Porque rede social, hoje, a maioria deles tem acesso, né?
2: Eu acho essa pergunta fundamental, porque muita gente fala assim, então eu vou privar a rede social. Mas isso talvez é pior, assim. Eu já tive pacientes que desenvolveram transtornos graves por privação de rede social. Isso aí é outra questão. Mas, e os pais vêm perdidos, mas eu acho que o fundamental é prestar atenção no comportamento dos filhos, assim. Então, uma mudança abrupta de comportamento. Na adolescência, a gente tem uma oscilação. Então, às vezes, eles vão ficar mais irritados, eles têm essas oscilações emocionais. Mas uma mudança de comportamento, de repente ele agia de um jeito, de repente está muito explosivo, alteração do comportamento de sono, alteração brusca, assim, gostava de sair, tinha vários amigos, de repente agora não interage com ninguém, não quer mais interagir com ninguém, mudança do padrão do sono, mudança de comportamento. Essa questão alimentar, às vezes, elas vão esconder, mas você vai ver que às vezes ela começa a colocar menos comida, checa no lixo, ela jogou um monte de comida fora. Então, são esses pequenos detalhes que tem que se prestar atenção, assim. Como é que tá ela, se ela logo sai da mesa de refeição antes, vai pro banheiro e você vê que ela nota, que ela volta ainda parecendo culpada, e conversar com ela como que é a relação dela com o alimento, como que tá as amizades. E uma coisa que eu venho vendo, assim, muita necessidade no consultório de trazer um pouco eles para o mundo real, porque acontece uma mistura muito grande do mundo virtual com o mundo real. E aí eles começam a se comparar não com quem é da mesma idade ou que está no mesmo envolvimento delas, mas com imagens irreais, que nem você falou da rede. Então, de ir trazendo cada vez mais para o mundo real e vendo esse padrão de comportamento, tanto em relação aos amigos, quanto em relação à família, em relação às refeições em casa. Tanto é que é muito benéfico, a gente sempre fala, pelo menos uma refeição em família já diminui muito o risco de transtornos alimentares e outros transtornos de saúde mental também. Então, acho que essa observação de mudança de padrão de comportamento, eu acho que é um dos principais sinais de alerta que a gente tem que ficar na nossa radar, assim.
1: E também o que a gente fala para essas crianças, né, Camila? Para os adolescentes, quais são os comentários que a gente faz? Porque às vezes a gente fica assustado de, nossa, minha filha tem um transtorno alimentar, mas será que você nunca falou que ela ficou mais bonita com alguma roupa porque ela emagreceu? Ou você pode nunca ter feito um comentário sobre o corpo dela, mas você fez de outra pessoa na frente dela, ou do seu corpo. Ai, mamãe tá fazendo uma dieta, mamãe não vai aceitar esse docinho porque mamãe precisa emagrecer. Isso tudo fica na cabeça deles, a gente impacta, né, o que eles pensam.
3: Sem dúvida, e tem uma coisa que o físico, o corpo nessa fase, né, Isabela, ele muda tanto, né, a doutora pode até falar um pouco pra gente, ele muda tanto, da mulher então nem se fale, né, o formato, essa descarga de hormônio que vem da menstruação, até se equilibrar, o quadril ficar mais largo, então muda tanto o corpo feminino, principalmente, masculino também, né, mas como ela já disse, né, eles estão mais pro ficar mais magros, mas eles normalmente ficam mais magrelões e querem ficar mais fortes, a gente vai ficando mais violão, né? O famoso violão que a gente fala antigamente e que acontece mesmo. Às vezes, muitas vezes a gente não percebe. E as mães, e às vezes a pessoa escuta isso de uma pessoa muito próxima, né? Como você falou, do mesmo corpo, ou comentou de alguém, ou falou de si própria, e a pessoa às vezes está num quadro, num momento super magro. Então, a filha acha magra, ela está realmente magra, mas aí a mãe vira e fala, nossa, eu não vou comer porque eu quero colocar um vestido, é porque eu estou me sentindo gorda e tem aquela dobrinha minúscula aqui, né? Ou assim, então, você desenvolve na pessoa, naquele adolescente, uma questão que nem existia. Então, eu tenho algumas pessoas conhecidas que um dia a gente estava comentando sobre sobrancelha, eu falei, gente, mas isso, o filho ainda nem tinha trazido esse problema. E aí a mãe já estava falando da filha, que olha, porque eu conheço uma pessoa que faz. Aí eu falei, gente, mas ela ainda não trouxe. Ah, mas lá na frente ela vai achar bom. Então, assim, as pessoas antecipam. E hoje, com essa febre das canetas emagrecedoras, né? E tanta gente que precisa usar e que tá tudo certo, mas, assim, vira uma coisa muito banalizada. Então, a gente tem que tomar muito cuidado, porque a gente mesmo acaba alimentando ali dentro, no dia a dia, comentários que são são terríveis para o desenvolvimento deles, que já é uma fase, como a gente está falando, de insegurança, de tentar se encaixar numa tribo, num grupo, então eles testam, né? Eu falo, para mim, a maior divisor de águas é assim, tá aquele frio dos infernos, elas saem de cropped, barriga de fora. E aí, às vezes, do nada, desce do quarto num calor com aquele moletom, capuz e sapatinho de pelo. Você fala, né? Então, assim, é uma conexão deles com eles mesmos, né? E que a gente tem que tentar acompanhar.
2: É fundamental, assim. Eles querem pertencer a grupos e mesmo que isso faça eles passarem frio, passarem calor, eu acho que isso vai ser o fundamental. E essa pressão estética dos meninos passam por ficar mais gordo, por ficar mais musculoso, e as meninas por ficar mais magras, isso aí é inegável. Mas eu acho que essa conversa dos pais em casa também é fundamental, porque às vezes eles vão fazer um comentário do irmão, às vezes vão fazer um comentário do amigo, ai, essa amiga sua emagreceu, né? O que que ela fez? Então, assim, você não tem noção do quanto do impacto que isso pode estar chegando para ela. Ou seja, minha mãe gosta muito mais da minha amiga, minha mãe acha minha amiga muito mais bonita que eu. E, às vezes, por essa questão das canetas emagrecedoras, vários chegam, às vezes, nem tá na obesidade, nem tá num sobrepeso, já querem, porque estão usando, os pais estão usando, já querem colocar nos adolescentes. E, às vezes, nisso você tira a autonomia dele, você fala que ela não é capaz de emagrecer por si mesma, assim. E, às vezes, não teve um ajuste alimentar, não está fazendo atividade física, às vezes você quer colocar a caneta, além de você, nos filhos também. Assim, então, e aí isso já desenvolve. Aí a adolescente veio falar comigo, nossa, mas minha mãe já quer me dar a caneta, mas eu nem tentei fazer atividade física ainda, nem tentei emagrecer ainda, sabe? Então ela já internalizou que aquilo, a mãe está falando que ela não é capaz de fazer aquilo, né? Então acho que tem que ter muito cuidado da gente ficar projetando demais nos filhos algo que a gente gostaria para a gente, ou algo que incomoda a gente, mas que, na verdade, para eles não está incomodando. Então, assim, eu acho que tomar cuidado também com os comentários e com essas projeções também, que às vezes a gente acaba colocando nos filhos também.
0: Pausa rápida no Band News Informa. Fica aí, a gente volta já já.

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3: Quatro horas e 40 minutos, o Brasil continua enviando ajuda humanitária para a Venezuela depois dos terremotos que assolaram o país e causaram a morte de ao menos 3.342 pessoas, segundo um levantamento oficial divulgado ontem. Tem mais informações de Brasília com o repórter Márcio Rocha.
4: O governo brasileiro enviou mais 6 toneladas de ajuda humanitária para a Venezuela para auxiliar nos trabalhos de reconstrução do país, que foi atingido por 3 terremotos nos últimos dias. Segundo o Palácio do Planalto, o carregamento possui vacinas, medicamentos e outros insumos para enfrentar as consequências dos tremores de terra que mataram milhares de pessoas. Entre os itens estão 250 mil doses de vacina antirrábica canina, 100 mil doses de vacina contra a febre amarela, além de equipamentos e materiais laboratoriais destinados ao Hospital de Campanha da Marinha Brasileira, montado em La Guaira, região mais atingida pelo terremoto.
3: Indo direto ao nordeste do país, um agente de segurança sofre um processo administrativo por suspeita de agressão no estado da Bahia. Informações com a Verena Veloso.
5: Um procedimento administrativo disciplinar é instaurado contra um guarda civil suspeito de agredir um homem em Luiz Eduardo Magalhães, no oeste baiano. O agente também foi afastado das atividades nas ruas. A informação foi divulgada pelo secretário municipal de segurança e trânsito, João Paulo Alves Nascimento. O caso ocorreu na madrugada de sexta-feira e os vídeos das agressões estão circulando na internet. As imagens mostram o agente atingindo a cabeça da vítima com um cacetete. Em outro vídeo, ele tenta retirar o celular das mãos de uma testemunha.
3: Quatro horas e 41 minutos. É preciso administrar a tristeza com a eliminação do Brasil da Copa do Mundo depois da derrota para a Noruega pelo placar de 2-1. A fala é do técnico da seleção, Carlo Ancelotti, que se manifestou na coletiva de imprensa logo após o jogo das oitavas de final.
6: Eu não sei como vai reagir. Eu posso dizer o que vamos fazer nós, que é seguir trabalhando para esta seleção, tentando de melhorar, tentando de buscar novas ideias. É o mesmo que hemos feito neste ano. Eu acho que o trabalho foi bom. O futebol é assim, o deporte é assim. Às vezes tu tem que manejar a tristeza de uma derrota. Estou bastante acostumado a isso. Vamos a manejar esta derrota com o novo impulso no trabalho e na evaluação dos jogadores.

0: estado do Ceará registra um crescimento expressivo na produção de mel na última década, com avanços que colocam o estado entre os principais produtores do país. Sobre os fatores que impulsionaram esse resultado, além dos desafios do setor, quem traz mais detalhes é a repórter Marília Braga.
1: O Ceará registrou um crescimento expressivo na produção de mel na última década. Entre 2015 e 2024, o volume saltou de 1,36 milhão para 6,06 milhões de quilos, um aumento de 346%, o que levou o estado da oitava para a sexta posição no ranking nacional. A presidente da União das Cooperativas da Agricultura Familiar e Economia Solidária do estado do Ceará, Antônia Alves, fala sobre os fatores que explicam esse avanço no setor.
2: Primeiramente, as capacitações que nossos companheiros vêm cada dia mais, né, sendo realizada por diversas entidades. A outra questão é a chuva, né? Foi muito boa para a florada. O aumento também do pasto apícola, né, que o pessoal vão implementando.
1: A partir do crescimento na produção, o setor ainda enfrenta desafios. E entre os pontos destacados está também a importância do consumo do mel pela população.
2: A exportação, ela é uma solução, embora a gente ache que a gente tem que fazer uma campanha muito maior para o consumo interno, né, do nosso mel, para que os produtores, os próprios criadores consumam o mel. E a população, ela passa a ver o mel como, né, um alimento, não só como um remédio, e que possa estar sendo incluído nas nossas escolas.
1: Com o crescimento da produção e a ampliação do mercado, o Ceará reforça sua posição de destaque no cenário nacional na produção do mel. A atividade avança impulsionada pela agricultura familiar e segue como uma importante fonte de renda e desenvolvimento no estado.
0: Aproximadamente R$500.000 do imposto de renda vão ser restituídos para contribuintes nesse mês de julho. Destaque do Rafael Procópio.
3: No próximo dia 15, cerca de 4 milhões de brasileiros poderão receber a restituição do imposto de renda em um lote extra disponibilizado pela Receita Federal. A informação veio nesta quinta-feira em anúncio do órgão vinculado ao Ministério da Fazenda. Essa devolução é para contribuintes que tinham direito à restituição relativa às contas apresentadas em 2024, mas que não entregaram a declaração em 2025. A consulta para saber se a pessoa tem direito aos valores será disponibilizada na próxima quarta-feira, dia 8, no site da Receita Federal. O auditor fiscal da Receita Federal, José Carlos Fernandes da Fonseca, explica que essa pesquisa ativa para saber a situação dos contribuintes é um projeto piloto da Receita, que pode ser aperfeiçoado para que o processo de declaração do imposto de renda seja totalmente automático no futuro.
4: Já começamos a identificar esses contribuintes, já estamos gerando as declarações dele e já estamos gerando o lote de restituição para eles. No dia 8 desse mês, vai aparecer na página da Receita lá um banner dizendo clique aqui para ver se você está nesse lote. Ele vai clicar, vai botar o CPF, a data de nascimento. Se tiver, vai dizer que ele foi contemplado ou não. O crédito será no dia 15 de julho. Isso é referente à declaração de 2025, que a pessoa não fez. Mas e as pessoas de 2026 que ainda não fizeram a declaração esse ano? Vai ter isso também? Bom, é um piloto, né? Nós estamos fazendo um piloto que, se der tudo certo, é capaz de ter continuidade.
3: A explicação veio durante a apresentação dos painéis públicos no Imposto de Renda. A plataforma da Receita Federal tem por objetivo divulgar os dados das declarações feitas de todo o Brasil, de maneira pública, mas sem a exposição dos dados pessoais dos declarantes. Dentro da ferramenta, há o perfil do declarante, que mostra dados como raça, sexo, idade média e outros parâmetros que podem ser utilizados em diversas pesquisas futuras. Nos dados gerais apresentados, que já podem ser consultados no site da Receita, é possível conferir que mais de 46 milhões de declarações foram feitas neste ano, sendo mais de 1,5 milhão fora do prazo estipulado. 60% delas foram feitas através da declaração pré-preenchida. A idade média dos declarantes é de 47 anos de idade e 44,3% do público é feminino.
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6: Estamos de volta. volta, terceiro e último bloco do Band News Informa de hoje, falando sobre adolescência e o esporte também durante esse período de vida. Estamos recebendo a doutora Maria Clara Breves, que é ebiatra, médica especialista em adolescentes.
7: Por que impacta tão mais os adolescentes? A gente sempre fala aqui no Band News Informa a importância de você fazer atividade física, a importância de você se alimentar bem. Mas por que que esse impacto, no caso dos adolescentes, é maior? A gente teve, há pouco tempo agora, inclusive, uma legislação aprovada no Reino Unido que pessoas que nasceram depois de 2009 não vão poder comprar cigarros nunca mais. Não tem mais a questão da idade. Não vai poder. Mas no adolescente, isso é diferente porque o que acontece no organismo dele com o ultraprocessado, que é negativo para o adulto e para o adolescente, com a bebida alcoólica, com o cigarro, qual que é essa diferença?
8: Que eu falo que no adolescente, às vezes eles têm tamanho, mas a gente tem que lembrar que o cérebro e o corpo deles ainda estão em desenvolvimento. Então, eles recebem muito mais influência dos estímulos, e eu gosto sempre de fazer essa analogia com o acelerador e freio de carro. Então, o adolescente, ele começa a amadurecer a parte do cérebro que é o acelerador ali. Então, a gente fala que é o sistema límbico relacionado, eles vão querer experimentar cada vez mais, de ter sensações novas, de buscar prazer. E a parte do freio do carro seria o córtex pré-frontal, que é responsável pela atitude mais racional, de controle de impulso, é mais desenvolvida mais tardiamente na adolescência. Então, na adolescência, a gente tem que, naturalmente, eles têm uma tendência à experimentação, de buscar prazeres e uma impulsividade. Então, eles têm muito mais risco de usar essas substâncias e os estudos já mostram alterações de estrutura do cérebro. Assim, quanto mais cedo você começa a usar a droga, o vape, por exemplo, está muito relacionado à diminuição do volume do córtex, de substâncias do córtex, por exemplo. Então, se você começa com essas substâncias mais cedo, eles têm muito mais risco de ficar dependentes, que é de consolidar esse hábito pela vida toda, e as repercussões no cérebro e no corpo em desenvolvimento, que às vezes as repercussões no coração e as repercussões no cérebro, por exemplo, podem ser irreversíveis. Então, por isso que a gente tem que ter muito esse cuidado de quando isso acontece, isso começa muito cedo.
7: Eu lembro quando eu era adolescente, quando estava no ensino médio, que eu conversei com meu pai e falei que eu ia parar a atividade física. E na minha casa era bem parecida com a casa da Camila, o esporte era uma obrigação. E eu lembro de negociar com ele e falar, olha, eu preciso passar numa universidade pública. Então eu preciso estudar muito no último ano do ensino médio, eu não tenho tempo para atividade física. Eu fiquei um ano fora da atividade física. Na escola em que eu estudava, a educação física foi cancelada, o que é até contra o que o MEC recomenda e é norma do Ministério da Educação, para que a gente pudesse passar mais tempo estudando nos livros. Então, eu simplesmente acordava, estudava e dormia. Isso por um ano inteiro, e eu senti uma diferença muito grande nas dores, nas costas, no meu desenvolvimento, que eu fui um atleta a vida inteira e, de repente, parei, o corpo sente falta. Camilo, o que a gente pode falar para esses adolescentes dos benefícios de você manter minimamente a atividade física, mesmo em períodos em que eles acham que eles não têm tempo?
9: Isso que você falou, Isa, a primeira coisa que eu já até falei no programa hoje, que é você, a partir do momento que você pratica uma atividade física, você consegue absorver conteúdo após ela, de uma maneira muito melhor do que ficar o dia inteiro. Então, isso é o primeiro fato. Então, a gente tem essa capacidade neural que tem. Então, assim, você fazer um break, dar uma parada, colocar um horário, voltar. E as pessoas, quando você faz isso na prática, você percebe. Então, isso é fato. Claro que você não vai ficar a tarde inteira praticando uma atividade física e vai chegar num cansaço extenuante. Não é isso. Mas é ter ali diariamente uma atividade que vai te ajudar, inclusive, no processo de absorção desse conhecimento todo que você está estudando. Isso é uma coisa. Outra coisa, os cigarros, né, independentemente do vício, eles têm um poder de fazer tão mal, ser tão tóxico para o nosso corpo, né? Não é só o pulmão, você vai morrer de câncer de pulmão, que aí eles acham que é isso que vai só acontecer, né? A gente tem uma dificuldade quando a gente tem esse acúmulo de nicotina ou do próprio vape ou dessas substâncias químicas que tem dentro desses cigarros, que é a dificuldade que ele traz para o transporte de oxigênio. Então, assim, para os nossos músculos, para os nossos órgãos do corpo. Então, isso tudo vai te comprometer ter, por exemplo, tem muita gente que fuma e que aí vai pra academia e treina e fala, ah, tá tudo certo, é, eu fumo, mas eu treino pra caramba. E assim, é, vai prejudicar a sua performance. Não é a sua performance porque você quer ser um campeão. Não, ele vai começar a trazer, você corre o risco de ter, por exemplo, mais arritmias, você corre o risco de ter um infarto. Então, assim, essa dificuldade no transporte de oxigênio é para a musculatura que você quer correr, que você quer fazer uma atividade física, ela vai estar ali muito prejudicada, você vai atingir uma fadiga precoce, né, no esporte, ali na atividade que você está fazendo. Então, assim, é tanto malefício que a gente está fazendo para nós mesmos, né? Então, que assim, a gente tem que pensar e falar, olha, faz alguma coisa diferente, né? Você quer chamar atenção, você quer fazer alguma coisa, né? Isso que a doutora falou é muito importante. Por que que você está querendo fazer isso, né? Então, assim, você entender o quanto o teu corpo é a tua casa física e o quanto a maneira como ele funciona durante o seu dia, até mesmo na absorção desse conhecimento todo que a gente sabe que são as horas de sono. Então, a gente fazendo atividade física, a gente tem também uma qualidade de sono melhor. Isso é mais do que comprovado. Você consegue dormir melhor. Você tendo um sono reparador, você tem uma recuperação melhor, não só do seu corpo físico, de fibras musculares, de definição como todos eles querem, ou do próprio emagrecimento, que às vezes é necessário e é bem-vindo. Então, o sono, a qualidade do sono faz muita diferença para ter um emagrecimento de qualidade. A sua vontade de comer no dia seguinte, quando a gente dorme menos, também a gente tem uma vontade de comer comidas mais gordurosas, a gente busca por isso, o organismo busca. Mas e também para absorver esse conhecimento todo que você adquiriu durante o dia. Se você não tiver um sono bom, você não vai. Você vai ter dificuldade. Então, esse equilíbrio dessa prática esportiva, desses cuidados todos dos hábitos, eles são fundamentais para você conseguir passar numa faculdade boa, né? Tá bonito mesmo, tá com uma energia boa, né? A gente fala, uma pessoa que pratica assim, um esporte, você olha para a pessoa e fala, nossa, ela vem com aquela, né, aquela energia gostosa. A pessoa que a gente sabe o que é você dormir, ou você beber, ou você fumar, ou como vai ficando aquela coisa fechada, pesada, né? Então, a gente percebe isso e eles também conseguem ver. Então, eu acho que se a gente conseguir, às vezes, mostrar, olha, está vendo aquela pessoa, o que está acontecendo? Aquele brilho, né? Não é uma chateação, não é uma TPM, né? Então, eu acho que isso é fundamental para a gente, para eles perceberem como é importante esses hábitos saudáveis.
7: E tem algum esporte que o adolescente não pode fazer?
9: Eu acredito que nenhum, acho que posso fazer todos, desde que ele tenha condição, esteja preparado para aquilo, e tem que fazer, tem mil esportes, pode fazer. A gente costuma dizer assim, se respondeu ao estímulo, estimule. Quer dizer, se gosta daquilo, faça aquilo, não importa o que seja.
7: Doutora Maria Clara, a gente está caminhando para o final da nossa conversa, mas eu não quero deixar de lhe perguntar, até para ficar o alerta aqui para os pais, dessa dúvida inicial que veio do nosso programa, quais são os desafios? A gente tem visto mais adolescentes procurando as drogas sintéticas, as mais tecnológicas, ou a gente está falando do adolescente que acha que a droga como a maconha não vai fazer mal para ele porque, em tese, é natural? É o vape? É o cigarro de nicotina tradicional? É o cigarro de tabaco? Quais são os grandes vilões para essa adolescência? Ultraprocessado também entra nessa?
8: Eu acho que entra tudo isso. Eu acho que os principais desafios a gente tem do amplo acesso a todas as drogas, de adolescentes em um mundo onde tudo é possível, tudo é rápido demais, um mundo que eles estão vivendo mais no virtual que no real, que o índice de inatividade física é lá em cima, então muito poucos praticando atividade física, enquanto os outros praticam de forma exagerada ou para fins estéticos e de performance, e aí você redireciona essa questão da atividade física também, assim como os alimentos ultraprocessados e a obesidade que está crescendo exponencialmente na infância e na adolescência, né? Então, acho que a gente tem esses principais tópicos, assim, de aliar o mundo virtual com o mundo real, atividade física, a alimentação, transtornos alimentares, obesidade. E a questão da tela e das drogas e do vape, que começam em idades muito novas, assim, 11, 12 anos, eles já estão começando a usar os dispositivos, os pods, os vapes e tudo isso. Então, acho que esse seria um dos maiores desafios e a dificuldade de a gente dialogar com eles, porque as gerações estão mudando muito rápido, então, cada vez a gente está convivendo com mais gerações diferentes, né? A gente começou o programa falando da geração Z, mas a gente já está vindo com novas gerações aí, está cada vez mais difícil o diálogo entre as gerações. Então, eu acho que esses são os maiores desafios da gente lidar na adolescência e com essa geração hoje em dia.
7: E com 11, 12 anos, eles conseguem o acesso a esse vape como? Internet?
8: Conseguem de todas as formas. Assim, conseguem na internet. Às vezes, eles me falam, assim, ah, a gente consegue. Na porta da escola tem gente vendendo, assim. E são dispositivos que às vezes parece brinquedo. Então, às vezes, ficou, o vape tornou muito mais quase um acessório do que uma droga. Então, às vezes, eles vinculam mais como um acessório, um chaveiro que usa ali, que antes a gente tinha chaveiro, broches e tudo. É um acessório que
9: tem drive.
7: Doutora Maria Clara Breves, pediatra e ebiatra, eu agradeço muito a sua participação. Se algum ouvinte, adolescente, tiver alguma dúvida, pode te procurar no Instagram, algum pai querendo marcar consulta, como faz para te encontrar?
8: Pode, tem lá no Instagram, é @mariaclara.breves, e lá tem o link também do WhatsApp, também fico super à disposição para quem quiser mandar qualquer dúvida, pode mandar no inbox, pode mandar no WhatsApp também, que eu vou ter o maior prazer em responder. Eu acho que a gente tem que divulgar isso mesmo, assim, que cada vez a mais os adolescentes se sintam cuidados e acolhidos. Eu acho que tem muita gente que isso chegue para os pais e para os adolescentes, para a gente conseguir construir adultos e idosos mais saudáveis, né? E quando a gente constrói essa base na adolescência, eu acho que isso fica melhor de se construir ao longo da vida. Então, eu coloco super à disposição aí para quem tiver qualquer dúvida.
7: Tomara que a gente tenha uma geração mais ativa, cada vez mais consciente do próprio corpo. Camila, seu Instagram também é aberto, né, para as dúvidas de atividade física?
9: Sim, é só me procurar no @camila, _ aquele risquinho embaixo, Hirsch, H-I-R-S-C-H.
7: Um beijo, gente. Até a próxima. A gente
9: Tchau.
7: Volta.

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5:01. Bom dia para você, nosso ouvinte aqui da Band News FM, sintonizado conosco nessa manhã de segunda-feira, dia 6 de julho de 2026. Eu sou a Luana Pereira. Até às 7 horas da manhã estou aqui, emprestando a minha voz para trazer os principais destaques do Brasil e do mundo para você começar essa semana muito bem informado com os principais destaques do Brasil e do mundo. Você que está escutando a gente pelas ondas do rádio, você que nos acompanha pelo aplicativo Band Play ou pelo site bandnewsfm.com.br, para você que está nos assistindo com imagens pelas redes sociais da Band News FM, X, Facebook ou YouTube, ou para você que acompanha a gente lá pela televisão, sua televisão LG, canal 131 LG Channels, ou para você que acompanha a gente pela TV TCL. Estamos por aqui, eu e Carolina Ercolim, cuidando da casinha, enquanto Fábio França está nos Estados Unidos, cuidando de todos os assuntos de Copa do Mundo,

0: Coração pro lado externo.
1: Clara, mensagem clara.
0: É, não deu pra gente, infelizmente a seleção brasileira não passou. É, ontem acho que todo mundo estava de olho na TV, né, acompanhando a nossa peripécia ali pelo Mundial 2026, e infelizmente não foi desta vez. E automaticamente, ao perder, alguns memes já começaram a pulular nas redes sociais. E um desses é para você, que está começando agora o dia, acompanhando o Expresso São Paulo, vai aparecer aqui na nossa tela. Amanhã tu trabalha normal, hoje tu trabalha normal, então vamos seguir a vida, né, é o que tem para hoje. Seguiremos assim, acompanhando você também na sua jornada nessa manhã, também nesta jornada de manhã de segunda-feira. Tô aqui acompanhando os nossos ouvintes também, meio tristonhos.
1: Posso colocar um ouvinte que mandou um áudio aqui que eu acho que serve já pra energia de segunda-feira?
0: Tá bom.
1: Segue a mensagem.
2: Dia Band News, Francisco, motorista de aplicativo.
1: Fala,
2: eu também tô triste, mas não humilha muito, não. Foi 2-1, não foi 2-0, não. Pelo menos o Neymar fez o golzinho dele.
0: Ó, tá tocando corrida aí, hein? Vambora, vamos pro corre, né? É meio isso mesmo. Tô aqui recebendo o nosso ouvinte Jô, também de Santo André, rumo a Paulista, dia triste, porque o sonho acabou. É, um pouquinho, né? Bom dia, segue o trio sempre com vocês. Agora vem as eleições.
1: É isso.
0: É isso também, página virada, né? Obrigada aqui pelo nosso ouvinte que nos assinou a mensagem. Bom dia a todo mundo. Manda o Cleiton aqui, sempre de olho e ouvido ligado no nosso Expresso São Paulo. É, seleção, faltou o sonho. Tadinhos, nossos riquinhos. Ó, tá bravo, Edmundo Moraes, hein?
1: Ó, ouvinte aqui assíduo. Coração peludo logo cedo na segunda-feira, hein?
0: É, mas tem muito ouvinte aqui que tá mandando memes também. A Renata Torrieri de Ribeirão Preto tá conosco. Todo mundo um pouquinho aí mandando, a Kemi também tá sempre por aqui. Bom dia, suas lindas.
1: Bom dia.
0: O Elton também falando da Raposo Tavares, acompanhando a viagem dele, a gente, e por lá, neblina, informa ele nesse pedacinho de manhã. Mas é isso, a gente vai começando o dia, né, meio que se ajeitando, vai ser a conversa de hoje, né, no elevador, em tudo quanto é lugar. E a gente tá junto aqui trocando essa ideia. Vamos lá. Técnico Carlo Ancelotti, que defende a escolha de Bruno Guimarães para bater o pênalti desperdiçado contra a Noruega, que foi outro grande assunto, né? Que a gente ainda vai tocar se foi ou não a escolha certa. O Brasil volta para casa após perder por esses 2-1 para os europeus e ser eliminado nas oitavas de final da Copa do Brasil. Conta mais com a Copa do Mundo, obviamente. Copa do Mundo. Aline Fanelli conta pra gente mais.
3: O técnico Carlo Ancelotti explica a escolha por Bruno Guimarães para a batida do pênalti no primeiro tempo da derrota por 2-1 para a Noruega. O camisa 8 foi parado pelo goleiro Nyland, mas segundo o italiano era o melhor batedor entre os que estavam disponíveis no campo.
4: Porque fizemos uma estatística de um ano dos jogadores rivais, também de nosso, o melhor na seleção era Rafinha. Ovviamente che stava a quel momento no campo, o miglior a tirare il penalty è Neymar, poi Igor Thiago, poi Rafinha, e poi Rafinha era Bruno Guimarães. E poi Bruno Guimarães era Martinelli. E scogliamo Bruno Guimarães perché pensavamo che era o miglior no campo.
1: È isso, mister, aí trazendo o panorama da iniciativa di colocar o Bruno Guimarães para bater o pênalti. E para o comentário esportivo aqui da Band News FM, o Léo Fontes, o Brasil perdeu muitas chances de vencer a Noruega. Além do desempenho dentro do campo, o analista considera que a derrota é reflexo da instabilidade política enfrentada pela CBF ao longo do último ano.
5: Muitos problemas na seleção desde o começo do ciclo, troca de presidente da CBF, troca de treinadores, falta de convicção, um time que foi se formando durante a Copa do Mundo e que no jogo de hoje, verdadeiramente, até poderia ter vencido, né? Teve muitas chances para isso, pênalti com o Bruno Guimarães, jogada do Endrick cara a cara com o goleiro e outras oportunidades que o Brasil criou e acabou não fazendo o gol. O goleiro da Noruega estava num dia muito bom e o Haaland, a gente já sabe, né? Pelo menos um gol ele guarda. Na verdade, guardou dois. O Brasil ainda diminuiu no final, mas já sem chances de conquistar a classificação. Ficam as lições para a próxima.

0: próxima Copa do Mundo para o Brasil voltar mais forte, com uma geração mais jovem e tentar o hexacampeonato na próxima Copa do Mundo.
1: Noruega, que vai enfrentar a Inglaterra nas quartas de final da Copa do Mundo, com 2 gols do meio-campo. O Jude Bellingham, né? Os britânicos bateram o México ontem por 3-2 em pleno estádio Azteca. As oitavas de final continuam hoje com mais 2 jogos, tudo com transmissão da Band News FM. Às 16h, Portugal e Espanha duelam em Dallas. Estados Unidos e Bélgica fazem a outra partida do dia, às 21h em Seattle.
2: E daqui a pouco, Fábio França e toda a nossa equipe direto dos Estados Unidos aqui conosco para falar um pouco de como foi a movimentação e o termômetro direto dos Estados Unidos. Passa de 3.300 o número de mortos por causa dos terremotos que atingiram a Venezuela no mês passado. O balanço oficial divulgado ontem aponta que mais de 16 mil pessoas estão feridas. O governo local diz ainda que quase 900 edifícios foram afetados pelos tremores, dos quais 160 desabaram completamente. Mais de 3.200 socorristas internacionais participam das operações de resgate e também assistência às vítimas.
1: Um homem, uma mulher e uma criança morrem carbonizados após um acidente na rodovia Castelo Branco. O caso aconteceu pouco antes da meia-noite, no quilômetro 17 da pista marginal, sentido capital, na região de Osasco, perto do bairro Rochedale. O acidente teria sido causado por um motorista que atingiu violentamente a traseira do carro onde estavam essas 3 vítimas. E com o impacto, o carro capotou e foi tomado pelas chamas. O condutor do veículo que teria causado o acidente se recusou a fazer o teste do bafômetro. Ele sofreu com um corte na cabeça, foi resgatado pelas equipes de socorro da concessionária e encaminhado ao hospital de Osasco. Assim que receber a alta médica, o motorista será conduzido diretamente para a delegacia para prestar depoimento sobre o ocorrido.
2: Em outro destaque, a PM analisa os vídeos que mostram um golpe de mata-leão que é dado por um policial durante uma abordagem. Detalhes do caso com o repórter Carlos Costa.
3: Policiais de São Paulo aplicam um golpe de mata-leão durante abordagem no centro da capital, utilizando uma técnica proibida pela corporação desde 2020. A ocorrência foi registrada na quinta-feira na Praça Roosevelt e o caso veio à tona durante o fim de semana, gerando novo debate sobre a conduta dos PMs. Segundo a corporação, os agentes encontraram 3 pessoas em atitude suspeita e com aparente consumo de substância ilícita, e um dos abordados teria desacatado os policiais, resistido à abordagem e tentado fugir. Em nota, a corporação afirmou que o uso da força foi proporcional à reação do homem e informou que analisa os registros da ocorrência.
1: 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Tempo. Manhã meio geladinha aqui na capital paulista, temos uma média de 14 graus, segundo o CGE, está fazendo 12 na região sul, 14 no Tremembé e 13 em Itaim Paulista. Vamos ver como é que a semana se desenrola, né? A partir da previsão do tempo com a Stephanie Toso, que está chegando aí.
4: A semana ainda começa com destaque para esse início de manhã mais gelado em áreas do sul, do leste do estado de São Paulo e até mesmo do interior. Mas aos poucos, com a presença do sol, os termômetros voltam a subir de forma gradativa. Hoje a expectativa é que a temperatura máxima na capital já volte a se aproximar dos 24 graus. O sol aparece com pouca presença de nuvens no céu em toda a região metropolitana e não chove. Destaque nesse início de semana até para o tempo mais seco. No interior, a umidade relativa do ar já volta a entrar em estado de atenção, com índices que podem ficar em torno de 30% ao longo do dia. A expectativa é que a semana comece com a condição de tempo firme no estado de São Paulo, sem previsão de chuva também para o litoral, mas apenas com um pouco mais de variação de nebulosidade.
1: Cinco e 12, com alta dos casos de sarampo, o Ministério da Saúde recomenda que pais de bebês da cidade de São Paulo e de Guarulhos apliquem uma dose extra da vacina tríplice viral. A recomendação é para crianças já a partir de 6 meses até 11 anos de idade. O imunizante protege contra 3 doenças, sarampo, rubéola e caxumba. O enfermeiro do Programa de Imunizações da Capital, José Elisomar de Santana, reforça a importância da dose extra da vacina.
5: De modo que se a criança recebeu essa vacina entre 6 e 11 meses, vamos imaginar que seja aos 11 meses, quando ela completar um ano, ela precisa receber a primeira dose da rotina dela, que é a primeira dose da vacina sarampo, caxumba e rubéola.
1: Um estudo feito pela Universidade Federal de São Paulo revela que 10% da população brasileira não se vacina. Até os 12 meses de idade, toda criança deve receber essa tríplice viral. Já aos 15 meses, é a vez da tetraviral, que inclui também a proteção contra a varicela.
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2: Segunda-feira começando morna no trânsito aqui de São Paulo também, sem nenhum ponto de congestionamento. Mas você pode mandar mensagem aqui no 999-592-100, número da nossa central de ouvintes Ricardo Boechat, aonde você manda sua mensagem pode contribuir para o caminho de outros ouvintes. Conta aqui para a gente como é que está o seu caminho, pelo transporte sobre trilhos, pelas rodovias que cortam São Paulo, na capital paulista, na região metropolitana. Por enquanto, tudo fluindo bem no transporte sobre trilhos, de acordo com o monitoramento oficial das concessionárias e do metrô de São Paulo, operação normalizada nas linhas, sem registro de atrasos ou velocidade reduzida até o momento. A gente deixa aqui o alerta para essa segunda-feira, começou sem névoa, mas atenção sempre redobrada no volante. Só manda mensagem se você tiver no carona. 999-592-100. A justiça condena a 11 anos de prisão um funcionário do Porto de Santos por tráfico internacional de drogas. Ele foi apontado como o pivô de um esquema que mandou cocaína para a Europa em uma carga de café. Quem traz mais informações é o repórter da Band, Rodrigo Hidalgo.
6: A investigação começou com a apreensão de quase meia tonelada de cocaína dentro de uma fábrica de café em cápsulas na Suíça há 4 anos. Agora, a Justiça Federal condenou o encarregado de pátio de um terminal do Porto de Santos por tráfico internacional de drogas. Segundo a sentença, Diogo da Silva Santos foi a peça-chave para que o container com café fosse retirado clandestinamente do terminal, tivesse a carga violada e recebesse 416 quilos de cocaína antes de seguir para a Europa. A carga de café saiu de Minas Gerais com destino ao Porto de Santos, só que o container sumiu do terminal portuário e ficou 2 dias desaparecido. Nesse período foi levado a um galpão em Cubatão, onde, segundo a investigação, a droga foi colocada dentro das sacas. As imagens das câmeras de segurança do porto foram decisivas. Elas mostram Diogo recepcionando o caminhão, indicando qual container deveria ser retirado da pilha e determinando que o veículo entrasse e saísse sem passar pela balança e sem qualquer registro oficial. 2 dias depois, as câmeras registraram o funcionário orientando a devolução do mesmo container já carregado com a cocaína. Os agentes descobriram como os traficantes pretendiam identificar a mercadoria na Europa. As sacas que escondiam a droga receberam uma cruz azul e uma costura manual, bem diferente do fechamento industrial das demais. O plano dos criminosos era recuperar a carga no porto de Antuérpia, na Bélgica. Mas a operação falhou. O container continuou viajando até chegar à fábrica na Suíça, que havia comprado a carga do produto. Lá, a cocaína foi descoberta por funcionários. A Polícia Federal, Diogo, disse que agiu sob ameaça de criminosos e que sua família teria sido intimidada. Na justiça, negou o crime. Testemunhas disseram que ele confessou na época ter recebido R$250 mil.
1: São 5h17. Uma pesquisa revela que capitais brasileiras entregam menos em saúde, educação e segurança do que as cidades pequenas. É o Índice de Qualidade de Serviços Públicos, que analisou 26 capitais com base em 47 indicadores. Informações que chegam com a Gabriela Oliveira.
7: A pesquisa de qualidade dos serviços públicos nas capitais avaliou 26 cidades brasileiras com base em 47 indicadores oficiais, distribuídos em 8 áreas, entre elas saúde, educação, proteção social, mobilidade e infraestrutura. Segundo o estudo, apenas Curitiba alcançou o nível de alta qualidade. A maior parte das capitais ficou na faixa considerada média. Mesmo com mais recursos e estrutura, as capitais não superam a média dos municípios brasileiros em saúde e proteção social. O diretor executivo da Agenda Pública, Sérgio Andrade, detalha o que os dados revelam sobre a capacidade de entrega dos serviços públicos.
8: As capitais, para todos nós que vivemos com os desafios que existem, né, no dia a dia das grandes cidades, nós sabemos que elas têm infraestrutura, têm mais equipamento, maior capacidade administrativa, que é inclusive analisada pela pesquisa, mas também concentram problemas mais complexos. E na saúde e na proteção social, a demanda é muito mais intensa, né? Capitais têm uma população em situação de vulnerabilidade maior, tem desigualdades territoriais de um contexto metropolitano, tem periferias extensas em muitos casos.
7: O estudo reforça a importância dos indicadores técnicos com base para decisões mais qualificadas na gestão pública.
1: São 5h19, lê duas mensagens aqui de ouvintes, uma do Veríssimo, que a gente estava falando sobre campanha de vacinação contra sarampo, e ele mandou aqui um aviso do que ele recebeu no celular do governo de São Paulo, aliás, do governo brasileiro, falando que em São Paulo, se você mora em São Paulo, manter a vacinação é importante e avisa que a vacina contra sarampo está disponível no SUS para toda a população entre 6 meses e 59 anos. Então, indica para as pessoas que estão recebendo pelo celular esse SMS, justamente porque a questão da vacinação é bem importante por conta desses novos casos que estão acontecendo por aqui. E eu aproveito para dizer que hoje, quem está passando pela CPTM vai poder atualizar a carteirinha de vacinação nas estações Comendador Ermelino, das 9 às 4, tá? Comendador Ermelino, Itaim Paulista, São Miguel Paulista, tudo isso na linha 12 Safira, e em Guaianazes, na linha 11 Coral também. É um movimento aqui da Prefeitura para atender a população, pensando especialmente na região e nas pessoas que estão deixando de se vacinar e, portanto, tem os casos aparecendo aí. E eu também vou chamar atenção para um acidente que está pegando o motorista que está chegando ali por São Paulo pela região do Cebolão. É, na saída da Castelo Branco, tá? Para você que está indo em direção à Marginal do Tietê. O Corpo de Bombeiros fala que teve um capotamento mais cedo por lá durante a madrugada. É, tinham 5 viaturas empenhadas ali, 2 vítimas no local que estão sendo atendidas, foram encaminhadas ali aos hospitais da região, mas esse trânsito continua meio travadinho ali por conta, possivelmente, dessa ocorrência em andamento. Então, você que está chegando na Castelo Branco vai pegar a Marginal do Rio Tietê pela pista expressa, está encontrando esse ponto de lentidão bem na saída, tá? Na região da Vila Leopoldina.
2: News. 5h21, a gente volta a atualizar o noticiário aqui na Band News FM, falando ainda de Copa do Mundo, porque o goleiro Alisson lamenta a atuação defensiva do Brasil na queda para a Noruega na Copa do Mundo. Quem está nos Estados Unidos e traz esse panorama aqui pra gente é a Aline Fanelli.
9: O goleiro Alisson afirma que o Brasil poderia ter feito melhor defensivamente na derrota por 2-1 para a Noruega. Ele lembrou que o time adversário já havia tido 3 chances que partiram do lado que saiu o primeiro gol e a equipe brasileira não conseguiu marcar.
10: No momento da partida, o jogo ficou muito confortável, né, para a Noruega, principalmente no momento que eles fizeram o gol. Eles tiveram umas 2-3 ocasiões já daquela mesma situação em que marcaram o gol. Acho que defensivamente a gente podia ter feito melhor.
1: É, e a gente fala também sobre o técnico da seleção brasileira, porque depois da eliminação, ele diz que enxerga uma oportunidade de contrato renovado. Carlo Ancelotti falou na continuidade do trabalho e o que vem por aí.
11: É óbvio que estamos todos profundamente tristes, porque eu acho que o equipe até agora fez não um Mundial espetacular, mas um bom Mundial. E eu acho que também no jogo de hoje se podia merecer ganhar o jogo. E quando passa um momento assim, tu tem que pensar que uma derrota é o começo de uma nova aventura, de uma nova temporada. Temos que seguir trabalhando, melhorando, encontrar novas ideias. Eu creio que não é a fim, é um princípio de um novo ciclo, esta derrota.
2: É isso. E depois de ficar 2 dias desaparecida, a ex-mulher do goleiro Bruno é internada. De Belo Horizonte, fala Paolo Xavier.
12: A ex-mulher do ex-goleiro Bruno Fernandes, Daiane Rodrigues de Souza, de 39 anos, segue internada em Belo Horizonte. Segundo a apuração da Band News, ela foi levada ao Hospital de Pronto Socorro João 23 após ingerir grande quantidade de medicamentos. O hospital não divulga o estado de saúde dos pacientes. Daiane estava desaparecida havia 2 dias e foi encontrada na noite de sábado. De acordo com a Polícia Militar, o atual marido procurou ajuda após ela sair de casa e não fazer mais contato. A família encontrou cartas e mensagens indicando cobranças de agiotas. O caso é investigado pela Polícia Civil.
1: Já está valendo o período do chamado defeso eleitoral de Brasília. O repórter Rafael Procópio explica o que isso significa.
13: Desde sábado, entes públicos que pretendem concorrer nas eleições gerais de outubro estão impedidos de realizar uma série de atividades. Neste dia 4 de julho, começou a valer o período conhecido como defeso eleitoral. Segundo regra do Tribunal Superior Eleitoral, faltando 3 meses para as eleições, agentes públicos e membros dos governos em todas as esferas não podem participar de alguns atos e ações. Entre as proibições está a vedação do pré-candidato em participações para divulgação de obras, serviços e investimentos públicos. O desrespeito às normas pode acarretar em diferentes punições, que vão desde a aplicação de multas a processos de improbidade administrativa, passando até pela possibilidade de cassação do registro eleitoral, impedindo o candidato de competir.
2: E essa semana tem feriado da Revolução Constitucionalista no estado de São Paulo, com mudanças no rodízio a partir de quinta-feira. Explica pra gente, Adele Robichet.
14: O rodízio de veículos em São Paulo ficará suspenso na sexta-feira, dia 10, por causa da redução esperada no trânsito pelo feriado prolongado da Revolução Constitucionalista. No feriado de quinta-feira, dia 9, o rodízio e todas as demais restrições de circulação também não vão valer, incluindo o rodízio de caminhões e as faixas exclusivas de ônibus que ficam liberadas. O estacionamento rotativo, a Zona Azul, continua funcionando normalmente. E a ciclofaixa de lazer será ativada apenas na quinta, dia do feriado.
2: Em 2025, termina este mês as inscrições de projetos para concorrer ao Prêmio Band de Cidades Excelentes. A iniciativa reconhece as boas práticas e incentiva soluções que melhorem a gestão pública e a vida da população. Ano passado, Belo Horizonte venceu o pilar Governança, Eficiência Fiscal e Transparência do Prêmio Band de Cidades Excelentes, ao lado da implantação do E-Social, projeto que modernizou a gestão municipal. O subsecretário da Gestão Previdenciária de Minas Gerais, o Gleison Pereira, fala sobre a importância da ferramenta e também o objetivo de se combater fraudes e proteger os recursos públicos.
15: Nós percebemos que carecia de uma estrutura, de um núcleo que pudesse fazer um combate a fraudes, um controle de pagamentos, para que nós pudéssemos, de fato, direcionar o pagamento a quem tem direito.
2: Desde 2021, Belo Horizonte é o município que mais escreveu projetos no prêmio. As iniciativas são avaliadas junto com os indicadores do IGMA, índice que mede a qualidade da gestão dos municípios brasileiros. O diretor do Instituto Acla, Paulo Coimbra, reforça que o prêmio é uma oportunidade para os municípios mostrarem projetos e iniciativas que deram resultado e melhoraram a vida da população.
16: É importante que os municípios enviem seus projetos para o Prêmio Band, porque é um momento que eles têm de apresentar as suas boas práticas, tudo aquilo que foi feito ao longo da sua gestão ali, que gerou impacto na vida das pessoas.
2: Todas as cidades participam automaticamente do Prêmio Band de Cidades Excelentes. As iniciativas inscritas somam pontos ao IGMA. As prefeituras têm até o dia 31 de julho para enviar as ações bem-sucedidas que fizeram a diferença na vida da população. A etapa estadual será em novembro e a nacional em dezembro. Mais de 2.600 projetos de impacto positivo já foram inscritos desde a criação do prêmio. Então, até dia 31 de julho é a chance para você enviar as ações bem-sucedidas da sua cidade.
17: Central de Ouvintes, Ricardo Boixá.
18: Bom dia, meninas, é o Veríssimo, tô falando demais hoje. Olha só, logo depois do terminal Piraporinha, na Avenida Piraporinha, sentido São Bernardo, esse acidente acabou de acontecer, tá? Acabou de acontecer, ainda tá saindo fumaça do carro. O carro, pelo jeito, perdeu o controle e bateu no poste da linha do trolebus. É, na Avenida Piraporinha, logo após o terminal Piraporinha, sentido São Bernardo, tá? Atenção a todo mundo aí.
1: Valeu, Veríssimo, que está passando ali pelo ABC Paulista. A Piraporinha tem muita movimentação, né? Especialmente daqui a pouquinho, faz ligação ali entre a Imigrantes, né? A Anchieta em algum momento. Então, essa colisão já está aparecendo aqui no mapa para a gente. Mas, aparentemente, pela foto do Veríssimo, que quem acompanha a gente pela live consegue ter esse detalhe, esse carro bateu no poste, no canteiro central, ele está encaixadinho no canteiro central. Não tem nada de um lado e nada do outro. Claro que a curiosidade, as pessoas vão acabar reduzindo a velocidade. Uhum. E aí vai fazer com que o trânsito fique moroso na região, até também depois para Guincho, enfim, a polícia vai chegar por ali. Mas, por enquanto, não tem nada que esteja transbordando para a pista, digamos assim, e prejudicando a passagem dos veículos, a não ser a curiosidade. Mas também tem ouvinte que está de olho na Anhanguera, e o Gabriel vai contar para a gente o que está rolando por lá.
2: Fala, Gabriel.
19: Gabriel, motorista de Jundiaí.
2: Boa.
19: Trânsito aqui na Anhanguera, sentido Campinas, bem tranquilo, sem nenhum incidente.
2: Boa.
19: Vamos lá, o Brasil perdeu, mas corre, a vida continua. Excelente dia a todos, uma boa semana.
2: É isso, segundou, né?
1: Ah, é.
2: Segundou.
1: Valeu, Gabriel, pela mensagem. Recebendo aqui as mensagens dos ouvintes, hein? 999-592-100. Para você que está acordando agora, está fazendo companhia aqui para a gente e a gente para vocês. E, claro, pela gentileza de vocês compartilharem os problemas, né, que tem encontrado aí pelo caminho nesse mapeamento tão valioso que os nossos ouvintes preenchem todos os dias.
2: E, ó, tô vendo aqui um trânsito carregado na Dutra sentido Rio de Janeiro. Tem acidente reportado depois da passagem ali por Arujá, pelo menos 3 quilômetros de lentidão para quem vai no sentido Rio de Janeiro. Sentido São Paulo livre, nesse trecho até a chegada a São Paulo, a situação está normalizada, mas ali depois da passagem por Arujá, tá bem ruim a rodovia Presidente Dutra. Dando uma olhadinha aqui, ó, no transporte sobre trilhos, segunda-feira começou tranquila também no transporte sobre trilhos, operação normalizada de acordo com as concessionárias, com o metrô de São Paulo, não há registro de atrasos. Eu recebi mensagem também, Carol, não sei se você percebeu, sobre a linha 11. A gente tem recebido mensagem dia sim, sobre a linha 11 Coral. Hoje, até o momento, não. Tá? A o Thiago acabou de mandar mensagem falando da Dutra ali nesse trecho de Arujá, falando que ele tá parado já 1h20 no sentido Rio de Janeiro por causa desse incidente. A gente tá averiguando o que seria esse acidente, mas ele já tá parado 1h20 por causa desse trecho de lentidão ali na Dutra sentido São Paulo.
1: São 5 horas e 31 minutos, com a chegada das férias escolares, o Sesc São Paulo abre as portas para a programação temática de Copa do Mundo. A iniciativa, que vai até o fim da competição, reúne atividades relacionadas ao universo do futebol, convivências esportivas, aulas, debates e exposição. O técnico de esportes do Sesc SP, Mário Augusto Silveira, defende que a programação é uma forma de aproximar o público dos valores que o esporte traz.
20: Para colocar um esporte que a gente acredita, os valores do esporte que a gente acredita. Então, por isso a gente criou esse projeto Sesc na Copa, para efetivamente discutir, aprofundar questões desse esporte para todos, efetivamente um esporte em que a gente acredita que ele tem um viés político importante, ele é um espelho da nossa sociedade, ele é alimentado pelas discussões sociais, também retroalimenta a própria sociedade com discussões importantes, com valores e avanços importantes também.
1: Até este fim de semana, mais de 85 mil pessoas participaram das atividades. O Mauro Augusto Silveira destaca que a programação foi estruturada em 3 eixos.
20: Nós estamos falando de memória e cultura esportiva, e também olhando a questão da memória não só pelo olhar dos ganhadores, mas também de personagens que jogaram pelo Brasil, mas que não foram campeões, são deixados à margem aí pela nossa memória, então a gente quer rememorar essas pessoas. A gente também está falando de diversidade no esporte, estamos falando de luta contra a homofobia, contra a questão do racismo também, utilizando o futebol para isso. E também tem jogo, tem prática, para quem quer, quem está de férias, quer ir jogar, quer ir participar de programações esportivas, também tem para todo mundo.
1: A ação acontece nas 44 unidades do Sesc no estado. Aqui em São Paulo, o Sesc Pompeia, na Zona Oeste, transmite os jogos também da Copa. Programação completa está no site do sescsp.org.br. Esse dá uma busca, mas é projetos/Sesc na Copa, mas está tudo lá no site do Sesc.
2: gente muda o assunto aqui no Expresso São Paulo, uma rouquidão que não passa pode ser um sintoma do câncer de pescoço. A doença, que é pouco conhecida, é tema de uma campanha temática agora no mês de julho. Importante a gente sempre trazer esses destaques aqui. Quem explica pra gente é o João Marcos Moura.
0: Cerca de 80% dos diagnósticos de câncer de cabeça e pescoço são feitos tardiamente no Brasil. A informação é de um estudo do INCA, o Instituto Nacional de Câncer, que considerou o número de casos registrados de 2000 a 2017. O Julho Verde é uma campanha de conscientização sobre os sintomas da doença e a importância de um diagnóstico precoce. Rouquidão persistente, nódulos no pescoço e feridas na boca que não cicatrizam estão entre os principais sinais de alerta. É o que explica a oncologista Larissa Moura.
21: Que é que faz a gente realmente ter mais suspeita. É aquela lesão, uma úlcera ou uma afta na boca que surge, tem mais de 15 dias e não cicatriza. Uma lesão que você vê que tem crescimento progressivo dentro desses 15 dias ou até mais tempo. Quando você sente gânglios no pescoço, né, que a gente chama de ínguas ou linfonodos, que são parte do mecanismo de defesa do ser humano, mas que muitas vezes podem estar cometido por doença oncológica. Aí você vê um nódulo no pescoço e esse nódulo ele não some também com o tempo. É um nódulo que não dói, ele é endurecido. O paciente que tem rouquidão ou dificuldade para engolir, sangramento nasal. Então, o que chama mais atenção, além do sintoma, é o tempo do sintoma.
0: Também, de acordo com o INCA, 42.150 novos diagnósticos da doença devem ser registrados no país em 2026. Na Bahia, a previsão é de que 2.750 novos casos sejam contabilizados este ano. A médica fala sobre o processo de tratamento da doença.
21: O câncer de cabeça e pescoço, ele, quanto mais precocemente diagnosticado, maior a chance de cura do paciente. Então, a chance de cura vai depender do local primário e do estadiamento, ou seja, qual o tamanho do tumor e aonde ele está cometendo. Mas quanto mais precoce for esse diagnóstico, maior a chance do paciente ser curado.
0: O professor Kleber Nascimento, de 61 anos, teve câncer na tireoide em 2024. Ele conta que os exames preventivos foram essenciais para a recuperação.
22: Quando eu fui diagnosticado com câncer na tireoide, e graças a Deus, por fazer os exames preventivos, estar sempre com acompanhamento médico, foi tudo muito tranquilo, não precisei de químio, nem rádio.
0: A prevenção envolve a vacinação contra o HPV, o uso de preservativo e a adoção de hábitos saudáveis, como evitar o tabagismo e o excesso de álcool.
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2: E já tem mensagem aqui na nossa central falando sobre a Dutra no sentido Rio de Janeiro. É o Douglas. Bom dia, Douglas.
23: Bom dia, meu nome é Douglas, eu estou vindo de São José dos Campos pela Dutra e essa acidente na Santa Isabel, a via está fechada na pista sentido Rio de Janeiro. O acidente foi grave lá, eles estão com várias viaturas, a pista estava fechada até agora há pouco.
2: É, a situação está bem ruim ali na Dutra no sentido Rio de Janeiro, depois da passagem por Arujá. Então, para você que tem um caminho sentido Rio de Janeiro, vai precisar de paciência, porque tem ouvinte escrevendo aqui pra gente, falando que já tá mais de uma hora parado nesse trecho aguardando liberação e até agora nada. De acordo com o monitoramento aqui da Band News FM, é 3,5 km de lentidão. Como a via tá fechada, para você já o tempo parado já passa de 1 hora e 57 minutos. Então, tá bem ruim na Dutra sentido Rio de Janeiro por causa desse acidente.

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1: Seguimos falando de inteligência artificial por aqui e agora das muitas promessas que a tecnologia fez, mas pelo visto nem tudo que foi prometido está sendo entregue, não é isso, Orrison?
2: Mas a verdade, Edu, é que por enquanto, pelo menos no ambiente das grandes empresas, das grandes corporações, a gente tem, na verdade, até agora uma coleção de iniciativas de grandes empresas apoiadas em inteligência artificial que deram em nada ou deram em coisas muito ruins para essas empresas. Teve caso de montadora nos Estados Unidos que teve seus sistemas invadidos e que a montadora foi obrigada a vender um SUV por $1. Tivemos recentemente o caso da Meta, né? Do nosso querido Mark Zuckerberg, que disse que ia acabar com o atendimento humano para solucionar problemas na sua plataforma, substituiu tudo por agentes de IA. Resultado, hackers invadiram esses sistemas com uma relativa facilidade e tumultuaram pelo menos 200 mil contas de Instagram e mais umas outras tantas milhares do Facebook e... pior, ainda tiraram o sarro do Mark Zuckerberg no Telegram, né, dizendo como foi fácil ludibriar a inteligência artificial. Tem muitas experiências negativas. Tem outras muito positivas, mas as positivas, Edu, elas estão concentradas em áreas muito específicas, especialmente na escrita de código, ou seja, codificação, criação de software. Aí realmente a inteligência artificial tem... promovido grandes mudanças, grandes saltos de produtividade, e não é à toa que é onde a gente está vendo acontecer também muitas demissões, né? As big techs mandando gente embora à torta e à direita, mas não está indo muito além dessas áreas específicas, esse ganho de produtividade todo prometido pela inteligência artificial, Edu. Precisamos ver o que vai acontecer nessas alturas do campeonato. A verdade é que ninguém sabe, Edu. Todo mundo faz prognósticos, tenta entender o que vem pela frente, mas a verdade é que ninguém sabe. É uma tecnologia que está aí nascendo numa velocidade absurda, mas que ainda precisa, na verdade, mostrar a que veio em vários segmentos.
1: O ganho de produtividade que tem sido o principal argumento colocado pelas Big Techs quando se fala no investimento da IA. É claro que a gente acompanha e conta tudo aqui na coluna de tecnologia que você encontra também no nosso site, o bandnewsfm.com.br, na aba Colunistas, procura por tecnologia que tem tudo lá.
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4: Cinco e 5h42, tem os ouvintes perguntando aqui, ah, e a Ponte Rio-São Paulo? Tá? É que a gente não teve conexão hoje, probleminhas técnicos, é mais amanhã, eles estão de volta aqui para falar conosco e também falar sobre seleção brasileira, né? E assunto, ser o nosso assunto aqui. Mas a gente vai deixar de falar sobre isso? Claro que não. Até porque vamos colocar na conversa o Casemiro, porque ontem ele conversou com jornalistas e se emocionou, né, após a eliminação do Brasil na Copa do Mundo. Mas evitou falar sobre fim de ciclo. Fala Aline Fanelli.
5: O volante Casemiro se emociona ao falar da eliminação do Brasil na Copa do Mundo de 2026. O camisa 5 destacou que a Noruega não teve uma posse de bola que levava perigo ao gol do Alisson, mas soube aproveitar os raros momentos de oportunidades de gols.
6: É difícil, né? Acho que principalmente de nós que já temos mais experiência, né? A gente sabe que se acaba tendo oportunidades para marcar e acaba não marcando. E eles, com a mínima chance, acaba ganhando o jogo, né? Apesar de eles terem mais posse de bola, mas foi uma posse um pouco longe do nosso gol. A gente fica triste porque a gente sabe que é difícil chegar até aqui.
7: É, e o grande vencedor em clubes, o técnico da seleção brasileira, diz que também está acostumado a administrar a tristeza de uma derrota. Para Carlo Ancelotti, futebol é assim.
8: Eu não sei como vai reagir. Eu posso dizer o que vamos fazer nós outros, que é seguir trabalhando para esta seleção, tentando de melhorar, tentando de buscar novas ideias. É o mesmo que hemos feito neste ano. Eu acho que o trabalho foi bom. O futebol é assim, o deporte é assim. Às vezes tu tem que manejar a tristeza de una derrota. Estoy bastante acostumbrado a eso. Vamos a manejar esta derrota con un nuevo impulso en el trabajo y en la evaluación de los jugadores.
4: Ainda assim, né? Esse negócio de acostumar, administrar a tristeza, que ele está acostumado, ele deixou claro que ele está acostumado. Mas o brasileiro, apesar de muitas vezes estar escaldado, né? A gente está agora há 28 anos, então sem um novo troféu em casa, é difícil você falar isso depois de um jogo, né? Tá todo mundo querendo ver uma palavra talvez de conforto, um abraço ali, e fala que ele está acostumado com tristezas e tal, vai, enfim, dá um impulso para a nova etapa, né? É curioso como ele não fala, né, que a gente vai vencer a próxima, né? Ele fala vai dar um impulso para novo ciclo, para nova etapa. Enfim, tentou administrar ali
7: chão,
4: o
7: né?
4: calor do momento. É, de fato, também tem esse pé no chão. Mas, de fato, naquele momento, eu acho que o brasileiro gostaria de ser abraçado, né? Gostaria de ser confortado. Claro que a realidade vai bater a porta. Amanhã, a realidade vai estar batendo a porta. Mas, naquele momento tristinho, você talvez gostasse de um abraço quente ali do técnico, né? Que representa essa figura paternal aí para a seleção brasileira.
7: E com essa eliminação para a Noruega nas oitavas de final da Copa do Mundo, o Brasil chega ao maior jejum de títulos mundiais na história. A última conquista, a gente lembra, foi em 2002 e a próxima oportunidade para vencer o torneio só chega em 2030, de modo que a seca será de pelo menos 28 anos, superando os 24 de espera entre as glórias de 1970 e 1994. Entre a Copa Inaugural em 1930 e o primeiro título do Brasil em 1958, também foram 28 anos. Então,
4: sinais.
7: há sinais. Bom, eu sou a doida dos sinais, então.
4: E termina hoje o prazo para que Jair Bolsonaro entregue as armas que possui em casa. A determinação consta na decisão expedida na sexta-feira, que manteve o ex-presidente em prisão domiciliar. O ministro do Supremo Tribunal Federal, Alexandre de Moraes, também revogou o registro de colecionador, atirador desportivo e caçador de Bolsonaro. No mês passado, a Polícia Militar do Distrito Federal apreendeu uma pistola registrada no nome do político, que estava com um segurança dele.
7: E o Ministério Público cobra explicações do governo do estado depois que alunos de uma escola passaram mal por inalar gás de um batalhão da PM. A Larissa Biscay explica o caso.
9: O governo de São Paulo tem até 30 dias para responder aos questionamentos do Ministério Público sobre um treinamento da PM que terminou com adolescentes intoxicados com gás lacrimogênio. O caso aconteceu em 29 de março, na Escola Estadual Professor Paulo Roberto Fagione, no Limoeiro, Zona Leste de São Paulo, que fica ao lado de um batalhão. Esse gás era usado em um treinamento do quartel, mas chegou ao pátio, ao refeitório e às quadras da escola. 4 adolescentes foram atendidos, 2 deles precisaram ser levados para um pronto-socorro, mas sem complicações maiores. O governo precisa agora esclarecer se há uma articulação para prevenir acidentes como esse, considerando que a escola fica literalmente ao lado do batalhão.
4: Um museu na França sofre um assalto e fecha temporariamente para investigações. Stephanie Toso.
10: O Museu Lalique, na região de Alsácia, na França, foi alvo de um assalto e permanecerá fechado temporariamente para as investigações. O espaço reúne um dos principais acervos dedicados ao joalheiro e artista francês René Lalique, conhecido mundialmente pelas obras em vidro e joias. Segundo a direção do museu, a suspensão das atividades tem como objetivo garantir a segurança do local antes da reabertura ao público. As autoridades francesas investigam o caso, mas ainda não divulgaram quantas peças foram levadas e nem a estimativa do prejuízo causado pelo crime.

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1: Habemos Pizza.
0: Habemos Pizza. Temos a melhor pizzaria do ano de 2026. O concurso desse final de semana reuniu finalistas, né, no Museu da Imigração e celebrou a paixão paulistana pela pizza, que faz parte da identidade gastronômica da capital. Em uma cidade que produz cerca de 300 mil pizzas por dia, escolher um lugar que faz a melhor não foi tarefa fácil. O prédio do Museu da Imigração, que guarda a história de quem ajudou a formar São Paulo, recebeu as pizzarias finalistas de um dos prêmios de gastronomia paulistana, um dos principais. E foram mais de 250 concorrentes nessa disputa. O organizador do evento, Miguel Icassati, falou sobre a importância do evento e de se manter a tradição do ano.
2: Nosso objetivo é dar voz, visibilidade para esse patrimônio da gastronomia de São Paulo, que chegou sim da Itália de um jeito e aqui foi adaptado ao gosto do paulistano.
0: No ano passado, o prêmio foi para uma pizzaria que fica na zona oeste da cidade. O dono do Varanda 228, Maurício Louzão, diz que se emociona até hoje ao lembrar da importância do prêmio, né, que teve inclusive para o local.
3: Foi uma mudança radical na vida do Varanda. Nós éramos uma pizzaria de bairro, pequena, com os nossos clientes fiéis. E depois do concurso, a gente deu um salto enorme. A gente chegou a ter fila de 2 horas na porta do Varanda.
0: Depois da votação popular e da avaliação de um júri técnico, foi a vez da pizzaria Xena levar o prêmio como a melhor de São Paulo de 2026. O dono, Marcos Rosa, se emocionou ao falar sobre o reconhecimento.
4: Não tem palavras, cara. A gente está há 43 anos trabalhando duro, muito duro, e hoje temos um reconhecimento aqui do SP8 Pizzas. É incrível isso.
0: Muito bem. E aí, o que acontece? Pizzaria Xena, inaugurada em 83, faz parte da história do bairro do Brooklyn, na zona sul da cidade de São Paulo, e, portanto, vence o prêmio, esse reconhecimento bem bacana que teve essa celebração no final de semana.
1: E começa a valer o período do chamado defeso eleitoral. Pré-candidatos não podem, por exemplo, inaugurar obras públicas até as eleições de outubro. Quem explica mais pra gente é o Rafael Procópio.
5: Todos os entes públicos que pretendem concorrer nas eleições gerais de outubro já estão impedidos de realizar uma série de atividades. Começou a valer no sábado o período conhecido como defeso eleitoral. Segundo regra do Tribunal Superior Eleitoral, faltando 3 meses para as eleições, agentes públicos e membros dos governos em todas as esferas não podem participar de alguns atos e ações. A intenção é garantir isonomia entre todos os candidatos, aqueles que têm a máquina pública e quem não tem. Entre as proibições está a vedação do pré-candidato em participações para divulgação de obras, serviços e investimentos públicos. Antes do período entrar em vigor, o presidente Lula criticou a medida.
6: A partir de amanhã eu não posso inaugurar mais obra por causa das eleições. Mas eu posso visitar a obra. Então eu vou votar para ver a universidade, a faculdade de medicina. Eu vou votar para ver outras obras. Mas fazer visita sem poder falar nada. Só visitando assim, a papagaiada desgraçada.
5: O especialista em direito eleitoral, o advogado Alberto Rolo, explica que as regras valem para todos os pré-candidatos, independente do cargo.
7: É importante lembrar que isso vale para o governo federal, governos, todos os governos estaduais e todos os candidatos. Não é só o presidente e só os governadores. Outra coisa que é importante enfatizar é que também não adianta a própria figura, o próprio governante não comparecer e colocar alguém para fazer discurso no nome dele falando em eleição. Ou em reeleição, né? Então não adianta dizer, olha, estou aqui porque o fulano não pode estar, mas eu agradeço porque ele fez uma obra necessária, alguma coisa do tipo, ou se for alguém que conseguiu liberar recurso através de emendas.
5: A comunicação de órgãos públicos também precisa adaptar as mensagens nos canais oficiais, pois também pode ser caracterizado um desrespeito à regra eleitoral. O desrespeito às normas pode acarretar em diferentes punições, que vão desde a aplicação de multas a processos de improbidade administrativa, passando até pela possibilidade de cassação do registro eleitoral, impedindo o candidato de competir.
0: É por conta, inclusive, desse calendário, né, que a gente falou semana passada sobre grandes entregas aqui no estado de São Paulo também. Governador Tarcísio de Freitas, que é pré-candidato à reeleição, né, pelo governo de São Paulo, acelerou uma agenda de inaugurações. A gente teve linha 17, linha 6, teve transmissão, né, teve bastante publicidade dessa agenda, dessas últimas agendas, né, do governo, teve entrega da restauração do estádio do Ibirapuera, enfim, e diversas agendas, inclusive em conjunto, né, com o prefeito da cidade, seu aliado, Ricardo Nunes, especialmente na capital paulista, focando na capital paulista. Aliás, chamou atenção também para a pesquisa, né, que saiu Datafolha falando sobre o panorama aqui da cidade de São Paulo, do governo do estado de São Paulo. Governador Tarcísio de Freitas está liderando a corrida pelo Palácio dos Bandeirantes, com 46% das intenções de voto, segundo pesquisa Datafolha divulgada ontem. O ministro, ex-ministro da Fazenda, Fernando Haddad, aparece em segundo lugar com 30%, considerando apenas os votos válidos, o critério adotado pela Justiça Eleitoral, né, para definir o resultado da eleição. Tarcísio alcança 52% contra 34% de Haddad. Apesar de o percentual superar a maioria absoluta, a margem de erro de 2 pontos percentuais e a distância até a eleição impedem afirmar que a disputa seria decidida no primeiro turno. Na simulação do segundo, Tarcísio aparece com 53%, Haddad com 37%. É um levantamento que foi feito numa janela entre o dia 1 e 3 de julho, com 1.608 eleitores, 71 municípios paulistas, margem de erro de 2 pontos percentuais para mais ou para menos, nível de confiança de 95%. Então, é a partir, né, dessa finalização de entregas e agora a demonstração de resultados nessa fase, né, que vai começar agora mais acelerada, né, eleitoral, com depois no segundo semestre, com publicidade, com todas as pompas, né, para celebrar o que já foi entregue e as promessas para o que pode vir por aí.
1: 5h54, tem ouvinte passando perrengue lá no Cebolão. Quem fala pra gente é o Marcos. Bom dia, Marcos.
8: Bom dia, Band News. Marcos de Carapicuíba.
1: Opa, meu conterrâneo.
8: Cebolão totalmente travado. Faz uns 10 minutos que eu tô no trechinho aqui perto da comecinho da Marginal Pinheiros, uhum. E o Cebolão nesse exato momento todo travado.
9: Ainda assim, né?
0: É aquele capotamento ainda, né? Reflexo daquele capotamento que aconteceu por volta de umas 2 da madrugada. Tinham viaturas que estavam atendendo essa ocorrência, que era bem na alça de acesso, saindo da Castelo Branco em direção à marginal do Rio Tietê. Aparentemente, a pista foi liberada, mas o rabo de fila vai chegando ali até a região do Rochedale, perto do quilômetro 18, em Osasco, para você que está chegando à capital paulista como nosso ouvinte. Mas, aparentemente, as coisas vão melhorar. Claro que vai ter aumento do fluxo de veículos nesse horário, mas, aparentemente, a marginal do Tietê está liberada, tá?
1: E tem também informação chegando direto ali da Dutra, no sentido do Rio de Janeiro, ouvintes relatando um acidente que já causa 4 quilômetros de lentidão. O Franklin, que é caminhoneiro, diz que a Dutra no sentido do Rio de Janeiro já está liberada, mas como o congestionamento estava assim, atravessando, gente parada a 1h20, deve levar um tempo para poder se estabilizar ali na Dutra sentido Rio de Janeiro, esses 3 quilômetros de lentidão.
0: E na Zona Leste, também a nossa ouvinte Keila Ferreira, fala de um motoqueiro no chão. A gente tem até imagens que eu mandei para a live, não sei se já estão prontas aí, mas é uma foto que ele coloca aqui para a gente, o visual, né, tá o trânsito parado, esse motoqueiro está caído, e pelo mapa aqui o que a gente vê é bem perto do viaduto Bresser. Então, quem está saindo da Salim já começa a ter um pouquinho de lentidão até a passagem do Bresser, onde tem esse motoqueiro caído aqui. As nossas imagens, nossa live já traz a foto do nosso ouvinte ali, inclusive no close, com esse motoqueiro caído. É bem na faixa de pedestre, né? Bem no cruzamento mesmo com o viaduto Bresser. Então, o motorista está encontrando lentidão na radial, no sentido do centro de São Paulo, nesse momento. A gente imagina que o atendimento vai ser feito ali no local, então o trânsito pode melhorar, pode piorar daqui a pouquinho, um pouco mais, né, do que já está agora.
1: E só para a gente finalizar aqui nossas informações de trânsito, para finalizar essa primeira hora do Expresso São Paulo, mas a gente falou também de um acidente ali na Avenida Piraporinha, informação que chegou na central de ouvintes, um carro que bateu em um poste ali na Vila Nogueira, em Diadema, uma viatura do Corpo de Bombeiro já no local e tem uma vítima esperando o atendimento. Daqui a pouco a gente faz uma atualização para quem acompanha a gente com imagens também consegue ver esse carro depois de bater no poste ali, é, bem no canteiro central. Então não atrapalha as pistas, mas como a Carol trouxe logo cedo, os curiosos que vão desacelerando para entender o que aconteceu causam esse congestionamento também no local.
0: É, pertinho do terminal Piraporinha.
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11: O Corinthians está utilizando a pausa da Copa do Mundo para consertar um dos problemas da equipe no Campeonato Brasileiro. O Timão tem o pior ataque no Brasileirão jogando na Neoquímica Arena. Em 9 jogos disputados como mandante, a equipe do técnico Fernando Diniz marcou apenas 9 gols. A Chapecoense, que é a lanterna da competição, já marcou 13 gols jogando como mandante. O Corinthians, que sempre foi forte em casa, este ano peca na eficiência ofensiva e por isso conquistou apenas 14 pontos no Brasileirão em 9 jogos disputados na Neoquímica Arena, ficando em 13º lugar como mandante. O Timão, como visitante em 9 jogos disputados, também marcou 9 gols e supera apenas 6 times: Cruzeiro, Atlético Paranaense, Mirassol, Grêmio, Vitória e Chapecoense. Corinthians é o 10º colocado no Brasileirão com 24 pontos, com 6 vitórias, 6 empates e 6 derrotas. Próximo jogo do Timão pela competição será dia 23 de julho contra o Remo, às 19h30 da noite na Neoquímica Arena. Dito tudo isso, eu diria, eu quero é mais.
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0: 6:01, bom dia para você que está conosco, escolheu começar a semana aqui no Expresso São Paulo, 6 de julho de 2026. Mais uma vez, seja bem-vindo, bem-vinda. Seguiremos aqui até às 7 horas da manhã, com muita prestação de serviço, informação sobre São Paulo, sobre o Brasil e o mundo. E sempre sorrindo, se o Brasil, o mundo e a seleção brasileira permitir, o que talvez não seja muito o caso hoje. Mas enfim, tem Copa do Mundo, a gente vai seguir falando, a gente tem grandes jogos ainda, né? Essa semana vão ser jogos decisivos nessa nova fase. Estamos acompanhando tudo por aqui, também acolhendo os nossos ouvintes que estão tristinhos, né? Um pouquinho aqui.
1: Murchinhos,
0: falando aqui sobre a seleção brasileira, esperava mais. Bastante crítica, né, em relação às escolhas de Ancelotti, enfim. Mas estamos aqui, tocando a vida também nessa semana. Não é isso, Luana Pereira? Bom dia para você.
1: Bom dia, Carol. Bom dia para você. Bom dia aos nossos ouvintes sintonizados conosco por aqui. Sintam-se abraçados. Espero que o café da manhã de vocês, com aquele pãozinho na chapa, aquele pão de queijo, seja carinhoso, ouvindo aqui o Expresso São Paulo. Sinta nosso abraço, sinta todo o nosso acolhimento aí do outro lado do rádio, da TV. Por onde quer que você esteja ouvindo a gente, sinta-se abraçado. Estamos aqui para trazer esse calor humano logo no comecinho da semana. Expresso São Paulo no ar com muita informação nessa segunda hora. Como diz Fábio França, não fique aflito, não fique aflita. Tem muita informação, muita prestação de serviço, de olho no transporte público, nas rodovias, em acidentes que aconteceram e já movimentam a capital paulista e a região metropolitana aqui em São Paulo. Sem mais delongas, a gente aciona ele direto dos Estados Unidos. Fábio França, bom dia para você. Como é que tá a movimentação? O termômetro tá baixinho aí também?
2: Ah, Luana Pereira, bom dia para você, bom dia para Carolina Ercolim, para todo mundo ligado, sintonizado na Band News FM. Yeah. Hoje temperatura bem amena, né? Porque ontem, depois do jogo, caiu uma tempestade, choveu demais por aqui, né? A gente vivia a expectativa de chuva, inclusive durante a partida e antes do jogo. Inclusive, a gente tava ligeiro aqui, de olho aberto, de ouvido ligado, porque tinha possibilidade de...

0: Né? Se a gente comparar com a semana passada, quando batemos 40, 41 graus, realmente deu uma bela despencada a temperatura. E aí, haja garganta, haja nariz, né? Haja tudo que... haja vias aéreas aí pra gente continuar firme. Mas vamos nessa. Não deu pro Brasil,
1: não
0: hein?
1: Deu.
0: Que coisa. Perdeu pra Noruega por 2-1. Não vence a Noruega. Cinco jogos sem vencer a Noruega. São duas as seleções no mundo, aquelas que o Brasil já enfrentou, claro, seleções que o Brasil nunca venceu. A Hungria, essa faz tempo que o Brasil não joga contra, né? E a Noruega, cinco jogos e o Brasil simplesmente não ganha. De novo foi derrotado numa Copa do Mundo, já tinha perdido lá em 98, ainda na fase de grupos. Dessa vez numa partida eliminatória, né? O Brasil foi muito mal praticamente o jogo todo, perdendo grandes oportunidades de gols, perdendo pênalti logo no início. O Brasil teve só 35% de posse de bola o jogo todo, né?
1: Isso foi
0: muito
1: chocante,
0: contestada. Né? É, e foi bem chocante. Muito contestada essa tática, essa estratégia aí do Ancelotti, se é que isso realmente estava na estratégia, né? Dar a bola para o adversário e jogar no contra-ataque é uma coisa. Ficar ali inerte às ações do adversário é outra, né? Eu disse ontem, depois da transmissão, assim que acabou o jogo. O Brasil perdeu o jogo com um gol de churrasco, gente. Aquele segundo gol da Noruega foi um gol de churrasco. O Brasil perdeu um jogo para um time que andou em campo. A Noruega ganhou do Brasil andando. E enfeitiçou o Brasil com esse jogo mais lento, mais cadenciado. O Brasil achou que pudesse andar também. E deu espaço para o Haaland. O cara realmente é um fenômeno. Fez 2-0 aí no finalzinho, ainda de pênalti. O Neymar descontou. Tá aí o Neymar, gente, né? Muita gente queria. Tá aí o Neymar na Copa. 2-1 para a Noruega, o Brasil tá eliminado da Copa do Mundo. Ontem outro jogaço, hein? Na Cidade do México, 3-2 para a Inglaterra, para cima do México.
1: Esse não deu. Atrasou também,
0: não viu, né?
1: Né?
0: Atrasou demais, então. Na Cidade do México choveu muito também. Na Cidade do México choveu muito. Esse jogo era para começar às 9 horas da noite, pelo horário de Brasília, começou ali por volta de 10h20. Então atrasou demais também. Noruega venceu por 3-2, fez 2-0, o México diminuiu, a Noruega teve um jogador expulso. A Noruega. A Inglaterra teve um jogador expulso, é. E ainda fez 3-1. O México de pênalti fez 3-2, jogo recheado de polêmica. E a Inglaterra passou. Mais um anfitrião que fica pelo caminho nessa fase. O Canadá já tinha dado adeus, perdeu para Marrocos por 3-0. Agora o México também dá adeus, jogando no estádio Azteca, que estava lindo mais uma vez. Perdeu para a Inglaterra por 3-2. Outro anfitrião entra em campo hoje, hein? Os Estados Unidos. Joga com a Bélgica às 9 horas da noite. E mais um jogão de bola. Claro, os dois com transmissão da Band News FM. Tem Portugal e Espanha às 4 da tarde. Aliás, polêmica nesse jogo dos Estados Unidos, porque só aconteceu o seguinte. O Balogun, um dos principais jogadores do time norte-americano, foi expulso na última partida pelo árbitro brasileiro Rafael Claus.
1: Exato.
0: Uma expulsão que não foi uma aberração, poderia ter sido expulso como poderia não ter sido expulso. Claus expulsou o jogador, ok, tudo certo. Só que aconteceu o seguinte, o Trump, parece piada, né, mas não é. O Trump ligou pro Infantino, presidente da FIFA, ó, tô achando que tem que rever esse cartão aí do Balogun porque foi injusto. O Infantino falou, ah, beleza, vamos ver isso. É tirar o cartão do americano.
1: Ah, beleza.
0: Não valeu mais a expulsão. Ele vai jogar. Tá todo mundo meio cabreiro com isso, hein? Por aqui também. O Balogun vai jogar essa partida contra a Bélgica. Ficaremos ligados porque a Bélgica já reclamou.
1: É, então, mas tem que reclamar, né?
0: Lógico
1: Sim,
0: que tem.
1: Claro que é um escândalo mundial isso, né? Mas sobra pra Bélgica, que tava talvez pensando um jogo de uma maneira e vai ter que jogar de outra forma por conta de uma carteirada do Trump,
0: né? Você tem absoluta razão. O técnico preparou a Bélgica para jogar, para enfrentar um time dos Estados Unidos sem o Balogun. De repente, um dia antes do jogo, o Trump decide que o cara vai jogar. Aí é demais,
1: decide,
0: hein?
1: É demais.
0: É, pois é. E depois ele, na mídia social, lá comemorou a decisão, parabenizou a FIFA aí por voltar atrás, né? Revogar a expulsão injusta, de acordo com ele. Bom, enfim, gente, vamos nessa, né? Copa continua. Aliás, a Copa tá boa demais, cara. Eu ia falar que é a melhor Copa de todos os tempos, não sei se é porque eu não assisti a todas, assim, né? Mas é uma das melhores Copas de todos os tempos. É muito jogo emocionante e uma Copa de protagonistas, gente. Protagonistas, que é o que falta ao Brasil. É uma Copa de Mbappé com 7 gols, de Haaland com 7 gols, de Messi com 7 gols, de Harry Kane.

0: da Inglaterra com 6 gols na Copa. É uma Copa de protagonistas que falta ao Brasil. O Brasil é um time cheio de coadjuvante. Bons jogadores, mas todos coadjuvantes. O Vinícius Júnior foi protagonista em uma partida e ficou nisso. Mas vamos torcer para que no próximo ciclo ele assuma essa responsabilidade e consiga levar o Brasil um pouco mais adiante, né, gente? O Brasil se despediu da Copa do Mundo com a derrota para a Noruega, fez a pior campanha em 36 anos, né? O Brasil foi eliminado nas oitavas de final também na Copa de 1990, quando perdeu para a Argentina. Aline Fanelli acompanha e conta para a gente. Diga, Aline.
1: A seleção brasileira deixa a Copa do Mundo de 2026 com uma derrota por 2-1 para a Noruega em Nova Jersey. É a primeira vez, depois de 36 anos, que o time nacional sai do torneio nas oitavas de final, além de repetir a história de eliminações para equipes europeias desde o título de 2002. O Brasil teve a chance de abrir o placar no primeiro tempo com um pênalti marcado em Matheus Cunha, mas Bruno Guimarães foi parado pelo goleiro Nyland. Na segunda etapa, o dono do resultado norueguês foi Haaland. Aos 34 minutos, ele marcou o primeiro gol de cabeça e aos 45 fez o outro em finalização de longe. O Brasil ainda chegou a diminuir com Neymar em cobrança de pênalti aos 55, mas já não havia mais tempo. A eliminação do time nacional fará ainda com que o jejum de título mundial aumente para 28 anos, com a próxima Copa em 2030. Vale ressaltar que o técnico Carlo Ancelotti seguirá no comando, pois já tinha renovado o contrato antes deste Mundial.
0: E o Brasil tinha tudo, como eu disse, né, para acelerar um pouquinho mais o jogo, mas deixou a Noruega ditar o ritmo da partida. Eu falei, o Brasil perdeu para um time que andou em campo, né? Sem tirar os méritos da Noruega, que quis cadenciar a partida e enfeitiçou o Brasil com esse jeito mais lento de jogar. Né, isso levou à eliminação da seleção brasileira de forma precoce da Copa. Essa análise é do comentarista da Band News FM, Cicinho.
2: Infelizmente, Brasil eliminado por uma Noruega que controlou o jogo, ditou o ritmo da partida. O Brasil tinha tudo para ter acelerado, como aconteceu no primeiro tempo, perdeu muitos gols, vale ressaltar. Não foi uma partida tão ruim assim da seleção brasileira, mas as substituições não renderam o resultado esperado, e o Brasil foi surpreendido por um goleiro e um atacante que conseguiu parar a nossa seleção. Então, mais uma eliminação precoce e, infelizmente, vamos ter que aguardar mais 4 anos.
0: Pois é, né? O Nyland pegou demais realmente, né? Goleiro norueguês. O Brasil no primeiro tempo até criou boas oportunidades, no segundo tempo foi um desastre, mas no primeiro tempo chegou a criar boas oportunidades e perdeu um pênalti, né? Logo no comecinho do jogo. É isso, gente. O Brasil tá fora da Copa, mas ainda tem muita competição pela frente com grandes jogos. Hoje, 16h, tem um gigante. Espanha e Portugal aqui na Band News FM.
3: Ó, dúvida do nosso ouvinte Marçal. O Fábio agora volta pra redação pra fazer café e ficar aqui com a gente?
0: Volto depois do dia 21 de julho.
3: Viu?
0: Tem muita Copa pela frente.
3: É claro
0: ainda.
3: Que tem. Vai continuar lá com a gente, acompanhando tudo também dos Estados Unidos. Valeu, Fabio. Por
0: Valeu,
3: enquanto,
0: gente.
3: A gente volta
0: a falar.
3: Bom, nos outros destaques, continua foragido o suspeito que é apontado como o homem responsável por atirar em um PM da Rota aqui no ABC Paulista. Esse destaque vem com o Augusto Vale.
4: A Polícia Civil de São Paulo está oferecendo uma recompensa de R$50 mil por informações que levem à prisão de Hércules da Costa Siqueira, que é apontado como responsável por atirar no PM da Rota Ronilson Pimentel dos Santos. Segundo a Secretaria de Segurança Pública, quem tiver qualquer informação deve ligar para o Disque Denúncia no número 181. Na última sexta-feira, a Justiça de São Paulo decretou a prisão temporária dele. A decisão também autorizou buscas e endereços ligados ao investigado. De acordo com a Secretaria de Segurança Pública, Hércules, conhecido como Golias ou Peruca, é o homem que estava na garupa da moto que acompanhava o policial militar no momento do atentado. Ele já havia sido identificado pela Polícia Civil na semana passada, após os investigadores apreenderem o carro utilizado na fuga dos criminosos.
5: A capital da Ucrânia foi alvo de um ataque russo com mísseis nesta madrugada. Segundo autoridades locais, pelo menos 11 pessoas morreram na ofensiva. Quem conta mais é a Stephanie Toso.
6: A Rússia lançou uma nova onda de mísseis e drones contra Kiev entre o fim da noite do domingo e a madrugada dessa segunda, provocando mortes e deixando destruição em diferentes regiões de Kiev. O bombardeio ocorreu horas após o presidente da Ucrânia alertar que um novo ataque em larga escala era iminente. De acordo com a agência Reuters, essa foi uma das maiores ofensivas aéreas contra Kiev nas últimas semanas. Testemunhas relataram uma série de explosões na capital ucraniana e nos arredores da cidade. Segundo as autoridades ucranianas, os ataques atingiram áreas residenciais e danificaram edifícios, enquanto equipes de emergência continuam mobilizadas para encontrar vítimas na retirada de escombros. A nova ofensiva amplia a pressão militar sobre a capital ucraniana e ocorre em meio à intensificação dos ataques russos e o impasse das negociações para um cessar-fogo.
3: Fórmula 1 foi boa, Luana Pereira?
7: Foi ótima. Foi muito boa. Fazia tempo que eu não vi uma corrida boa assim. E Charles Leclerc saindo do jejum, né? Monegasco venceu o grande prêmio desse fim de semana, trazendo mais felicidade para a Ferrari depois de uma vitória de Lewis Hamilton há duas corridas atrás. Grande prêmio da Grã-Bretanha, então, teve como protagonista Charles Leclerc numa prova marcada por uma polêmica com o safety car. Conta mais, Luiz Fernando Ramos.
8: Boas disputas, surpresa e confusão no final do grande prêmio da Inglaterra. A vitória ficou com Charles Leclerc da Ferrari, George Russell da Mercedes foi o segundo colocado, Lewis Hamilton da Ferrari o terceiro colocado. A chegada ao final atrás do safety car, a FIA se embananou para não dar a relargada antes do final. O brasileiro Gabriel Bortoleto, da Audi, pontuou em oitavo lugar. Kimi Antonelli, o líder do Mundial, ficou fora da zona de pontos depois de problemas nos carros. Lidera ainda com 25 pontos de vantagem sobre George Russell, Mundial de Pilotos.
3: 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Vamos atualizar a previsão do tempo com o Vitor Takau, que vai trazer um panorama para segunda-feira. Vitor, bom dia. Nosso ouvinte mais cedo estava falando de neblina lá na Raposo Tavares. Essa é a condição também para outras estradas que servem a capital?
9: Oi, Carol. Um ótimo dia a você, Luana, e também a todos que estão conosco. Mais uma semana começando justamente com a formação de neblina em diferentes pontos da capital. Temperaturas seguem mais baixas agora pela manhã, mínimas que variam entre 13 e 14 graus. A expectativa de hoje, no entanto, é de que o sol vai aparecendo aos poucos no período da tarde. Ele deve, de fato, predominar aqui na cidade de São Paulo, conduzindo as máximas até os 24 graus, sem expectativa de chuva. A chuva deve vir apenas amanhã, terça-feira, de forma bastante isolada, mas o único dia com a previsão de chuva para essa semana, Carol.
3: Boa, então a gente vai ter uma semana de tempo um pouco mais firme e temperaturas que vão subindo ao longo dos dias ou vamos ficar aí nessa mínima e máxima parecidas?
9: Bom, dá para dizer então que essa semana será aquela gangorra nas temperaturas, não uma gangorra tão acentuada assim, isso porque a máxima chega até os 24 hoje, amanhã com máxima de apenas 21 e essa possibilidade de chuva mais isolada. Quarta-feira também com temperaturas mais baixas devido à entrada de uma massa de ar polar mais frio e a partir de quinta-feira aí sim as temperaturas voltam a subir aqui na capital paulista.
3: Muito bem, Vitor, obrigada, bom trabalho aí.
9: Um abraço e uma ótima semana.

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0: no próximo dia 15 de julho, 3 milhões e meio de pessoas vão receber até R$1.000 direto na conta bancária. É o chamado cashback do imposto de renda. O auditor fiscal da Receita Federal, José Carlos Fonseca, explica quem tem direito.
1: São contribuintes que recebiam ali até R$30.000 no ano. Então, eles não estavam obrigados a declarar. Mas em algum mês, eles tiveram retenção na fonte. Ou seja, em algum mês eles ganharam mais do que 2 salários mínimos, e aí o governo foi e pegou na fonte, uma retenção na fonte. Se esse contribuinte fizesse a declaração, ele receberia esse dinheiro de volta.
0: Outros 500 mil contribuintes poderiam ter acesso a esse dinheiro, mas vão ficar de fora. Isso porque um dos critérios para receber o crédito é ter o CPF cadastrado com chave Pix em alguma conta bancária. A Receita Federal alega que a escolha do Pix CPF foi feita em razão da segurança no repasse e da facilidade da ferramenta. Quem não tem o CPF como Pix, não adianta correr. Não dá tempo de cadastrar uma nova chave para receber o cashback este ano. Os valores, no entanto, não serão perdidos. Então, atenção, contribuinte que tem direito a esse cashback pode acessar o sistema da Receita a qualquer momento e fazer uma declaração do imposto de renda. E como ele é isento, não vai pagar multa por estar fora do prazo. Nesse caso, ele pode indicar qualquer chave Pix ou indicar uma conta bancária. O cashback foi lançado esse ano em caráter experimental, dando certo, poderá até ser ampliado para os próximos anos. A ideia é facilitar o acesso à restituição para quem às vezes nem sabe que tem dinheiro a receber de volta.
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0: Hora do nosso pancadão de notícias desta segunda-feira, ó.
1: O Brasil está eliminado da Copa do Mundo. O time de Carlo Ancelotti foi vencido por 2-1 pela Noruega nas oitavas de final no jogo disputado ontem em Nova Jersey. Os gols do time europeu foram marcados pelo atacante Haaland. Ele agora vive ou divide a artilharia da Copa com o francês Mbappé e o argentino Messi, todos com 7 gols.
0: O meio-campo Bruno Guimarães perdeu um pênalti ainda no começo do jogo. O técnico Carlo Ancelotti justificou a escolha do cobrador baseado num levantamento estatístico entre jogadores que estavam em campo. Segundo o treinador, Bruno Guimarães é aquele que tinha melhores condições para fazer o gol de pênalti. Num outro pênalti, Neymar descontou para o Brasil no fim do jogo.
1: A derrota marca a pior campanha da seleção brasileira em 36 anos. O Brasil não caía fora de um Mundial nas oitavas de final desde 1990, na Itália, quando perdeu para a Argentina por 1-0.
0: Dando um panorama de trânsito para você que está em São Paulo, Raposo Tavares no sentido da capital, lento do quilômetro 28 até o 11 pelo alto fluxo de veículos. No sentido Cotia, o trânsito está tranquilo.
1: A Noruega vai enfrentar a Inglaterra nas quartas de final da Copa do Mundo, com 2 gols do meio. O Bellingham, os britânicos bateram o México ontem por 3-2 em pleno estádio Azteca.
0: As oitavas de final continuam hoje com mais 2 jogos, tudo com transmissão aqui da Band News FM. Às 16h, Portugal e Espanha duelam em Dallas. Estados Unidos e Bélgica fazem outra partida do dia às 21h em Seattle.
1: Trânsito ruim na rodovia Castelo Branco por conta de um acidente bem na chegada marginal do Tietê, que já foi liberado mais cedo as pistas, mas o trânsito continua ruim a partir da Castelo Branco. A Anhanguera e Bandeirantes tem trânsito ruim na aproximação da marginal.
0: Passa de 3.300 o número de mortos por causa dos terremotos que atingiram a Venezuela no mês passado. O balanço oficial divulgado ontem aponta ainda que mais de 16 mil pessoas estão feridas.
1: A Rússia lança uma nova onda de mísseis e drones contra a capital da Ucrânia, deixando pelo menos 11 mortos. Os ataques atingiram áreas residenciais e danificaram edifícios, enquanto equipes de emergência continuam mobilizadas para encontrar vítimas na retirada de escombros.
0: No transporte público, as linhas de trens e metrô da Via Mobilidade, CPTM, TIC Trens e Metrô de São Paulo operam normalmente entre as estações, sem registros de atrasos até o momento.
1: Um homem, uma mulher e uma criança morrem carbonizados após um acidente na rodovia Castelo Branco. O motorista de um outro veículo que teria causado a batida se recusou a fazer o teste do bafômetro e está internado.
0: A polícia oferece uma recompensa de R$50 mil por informações que levem à localização e à prisão do suspeito de atirar no UPM da Rota Ronickson Pimentel dos Santos. Hércules da Costa Siqueira teve a prisão decretada na sexta-feira.
1: Termina hoje o prazo para que Jair Bolsonaro entregue as armas que possui em casa. A determinação consta na decisão expedida na sexta-feira, que manteve o ex-presidente em prisão domiciliar.
0: A mais recente pesquisa Datafolha sobre a corrida para o governo de São Paulo mostra Tarcísio de Freitas do Republicanos na liderança do primeiro turno. Ele tem 46% das intenções de voto contra 30% de Fernando Haddad, do PT.
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2: E o Brasil iguala a campanha de 1990 e pela segunda vez na história para nas oitavas de final da Copa do Mundo. Dessa vez a queda foi dura e foi para a Noruega, adversária que continua invicto em confrontos com a seleção. Quem traz um panorama para a gente é a Aline Fanelli.

0: O Brasil é eliminado precocemente na Copa do Mundo de 2026. Nas oitavas de final, a seleção perdeu para a Noruega por 2-1 e amarga uma eliminação nesta etapa que não ocorria desde 1990. No estádio de Nova Jersey, o time nacional teve menos posse de bola do que o adversário, que basicamente não acelerou o jogo e tocava a bola andando em campo. O placar poderia ter sido aberto cedo, quando Matheus Cunha sofreu pênalti. Aos 13 minutos, Bruno Guimarães foi escolhido para bater e parou na defesa de Niland, no canto esquerdo. Segundo o técnico Carlo Ancelotti, a escolha se deu porque o meio-campista era o melhor batedor entre os que estavam em campo.
1: O melhor a tirar o pênalti é Neymar, depois Igor Thiago, depois Rafinha, e depois Rafinha era Bruno Guimarães. Escolhemos porque pensávamos que era o melhor no campo.
0: O Brasil ainda criou boas chances, mas viu o goleiro norueguês inspirado. No segundo tempo, Ancelotti colocou o Endrick e logo na primeira jogada de arranque, ele teve a chance mais clara de gol cara a cara com o Niland. E errou. Depois, Neymar e Danilo Santos entraram em campo. O Brasil permitia que a Noruega ficasse com a bola e tentava acelerar nos contra-ataques. Quando o jogo parecia se encaminhar para a prorrogação, a estrela de Haaland brilhou. Aos 34, o camisa 9 recebeu o cruzamento da esquerda e mandou de cabeça para o fundo da rede. Se já estava difícil para a seleção brasileira buscar o empate, ficou ainda mais complicado quando Haaland fez o segundo, aos 45. Houve tempo para um gol do Brasil, mas não o suficiente para o empate. Aos 55, Neymar cobrou o pênalti e fez o último gol dele em Copas. Curiosamente, no mesmo estádio em que ele fez o primeiro pela seleção. O camisa 10 ainda quis provocar o goleiro Niland, que acabou rindo do momento. Ancelotti disse que via potencial no time para chegar competitivo a uma final, lamentou as chances perdidas e afirmou que é uma oportunidade para começar uma nova aventura.
1: Eu acho que o Brasil, com esta plantilha, podia competir até o final dessa Copa do Mundo. Também no jogo de hoje, me parecia um jogo que é o equipe tenía controlado, tuvimos oportunidades y cuando pasa un momento así, tú tienes que pensar que una derrota es el empiezo de una nueva aventura, de una nueva temporada, tenemos que seguir.
0: Já o zagueiro Marquinhos assumiu a culpa da eliminação, pediu paciência com os jogadores mais jovens e tranquilidade para o trabalho das próximas gerações. O capitão lamentou os gols perdidos pelo Brasil.
2: Esses jogos são muito difíceis, qualquer bola ela é decisiva. E hoje a seleção da Noruega, acho que conseguiram ser eficazes nas bolas que eles tiveram. A gente pecou muito nas chances que a gente teve, tivemos pênalti, tivemos algumas outras chances.
0: O próximo passo da seleção brasileira até juntar os cacos da eliminação precoce é apenas em setembro. A equipe tem dois amistosos marcados contra a Austrália. Nesta segunda-feira, a delegação se despede dos Estados Unidos.
3: Só uma correção, essa é a terceira vez que o Brasil cai na fase de oitavas de final numa Copa do Mundo. Além de 1990 e agora, em 2026, a seleção já foi eliminada nas oitavas da Copa de 1934. Na época, a competição começava diretamente no mata-mata. Na segunda Copa da história, o Brasil perdeu para a Espanha por 3-1 em Genova, na Itália, logo nas oitavas de final. Genova. São 6h31, a gente vai voltar a falar aqui sobre São Paulo, porque tem novidade, né? Uma concessão de uma área bastante crítica e emblemática aqui da cidade de São Paulo, que é a Favela do Moinho, ali onde ficava a Favela do Moinho, que agora vai passar para o governo do estado, vindo do governo federal. Uma movimentação acompanhada aqui pelo Guilherme Oliveira, que vai trazer detalhes para a gente. Tudo bem, Gui? Bom dia para você.
4: Tudo bem, Carol? Bom dia para você, para a Luana, para quem nos acompanha aqui na Band News FM. A gente acompanha desde o início esse processo, que agora só foi possível em razão da fase final de transferências de famílias da Favela do Moinho, no centro de São Paulo, fica ali na região dos Campos Elíseos. Hoje, nesta segunda-feira, restam apenas 9 famílias nesse local e essas famílias aguardam trâmites burocráticos. As transferências já foram autorizadas por parte do governo paulista e também por parte do governo federal e essas 9 famílias devem sair de lá nos próximos dias e aí esse processo será concluído. Quase 950 famílias já tiveram as mudanças autorizadas, sendo que 627 já estão num novo imóvel, numa residência definitiva. As outras ainda aguardam essas obras serem concluídas. Por enquanto, elas recebem um auxílio moradia de R$ 1.200. E o imóvel para onde essas famílias estão indo pode ser um imóvel da cidade de São Paulo, do estado paulista ou então de outro estado do país, desde que seja de R$ 250 mil. No início dessas transferências, eu estive por lá, mas a gente só tinha autorização para entrar na favela do Moinho desde que o crime organizado liberasse. Caso contrário, ninguém entrava naquela área que era conflagrada. E hoje, totalmente diferente. A gente vai ouvir a palavra do secretário de Desenvolvimento Urbano e Habitação do Estado, o Marcelo Branco.
5: Muitas delas pagavam aluguel para o crime organizado para poder viver ali. Aluguéis de R$ 700, R$ 800. Existiam pessoas do crime que tinham mais de 100, 150 casas ali alugadas para essas famílias. Então, o primeiro passo foi cumprido, que foi resgatar essas famílias, fazer com que elas tenham uma moradia digna. E todas essas famílias, já sendo removidas dali, já têm uma qualidade de vida melhor.
4: Bom, a assinatura para a cessão do terreno do governo federal para o governo de São Paulo aconteceu no fim da semana passada, na sexta-feira, né? Então o governo paulista já vai conseguir avançar com essas obras ali no local, que devem começar no fim deste ano. Outros dois terrenos vão ser cedidos também ao governo de São Paulo. Um é de propriedade particular e o outro da CEAGESP, mas esses dois também vão ficar com a responsabilidade do governo de São Paulo. Para quem está na live, já acompanha as imagens do que deve ser o Parque do Moinho no centro de São Paulo. Para quem está no rádio, a gente descreve: vai ter muita árvore, deck, quadra poliesportiva, pista de skate, enfim. Vamos acompanhar a palavra do secretário Marcelo Branco sobre as obras do Parque do Moinho.
5: Nós fizemos um projeto conceitual e agora temos a expectativa de lançar o projeto executivo e iniciar as obras até o final desse ano. Então, é uma importância muito grande, porque a gente consegue passar para essa segunda etapa, que é a implantação de um parque, um equipamento público, para entregar esse equipamento para as famílias aí, para as pessoas que moram em São Paulo, para as famílias aqui do centro da cidade de São Paulo.
4: Só para a gente encerrar, vai ter uma nova estação de trem ali também, bem em frente à favela do Moinho, porque hoje passam as linhas 7 Rubi, 8 Diamante e 11 Coral do sistema ferroviário ali na favela do Moinho. Então vai ter uma nova estação de trem para a população, pessoal.
3: Valeu, Gui, pelas informações. Qualquer coisa pode mandar aqui para a gente. Bom trabalho.
4: Abraço.
0: A gente segue monitorando aqui outros assuntos em São Paulo. Luiz Felipe Nunes conosco nos estúdios de São Paulo da Band News FM, porque a Secretaria da Segurança Pública do Estado oferece uma recompensa de R$ 50 mil por informações que levem à prisão do suspeito de atentado contra o policial da Cota, o Ronickson Pimentel. Lu, bom dia para você.
6: Muito bom dia.
0: Como que funciona essa recompensa?
6: É um tipo de recompensa que a Secretaria de Segurança Pública fornece para informações que possam ser disponibilizadas para encontrar suspeitos. Não é a primeira vez que isso ocorre. Quando a Secretaria de Segurança Pública e o Governo do Estado de São Paulo fazem esse tipo de ação, a recomendação é sempre a mesma. Se você encontrar este suspeito deste caso específico, não entre em contato com ele, não tente pará-lo, falar com ele, porque pode ser perigoso. Trata-se de uma pessoa que é suspeita de uma tentativa de homicídio. Tá. Portanto, a maneira mais segura que a Secretaria de Segurança Pública do Estado coloca à disposição é a possibilidade de ligar no telefone 181 ou entrar em contato pelo portal da própria Secretaria de Segurança Pública, o ssp.sp.gov.br/denuncie. É um site um pouco complexo, então se você colocar na sua ferramenta de busca, no Google, por denúncia SSP, vai aparecer já essa aba. A gente vai colocar também nas redes sociais, já está na nossa live do YouTube, uma imagem que foi fornecida para a nossa reportagem pela Secretaria de Segurança Pública do Estado de São Paulo, mostrando esse alerta de que é procurado este suspeito, conhecido como Golias ou como Peruca, que tem o nome de Hércules da Costa Siqueira. Nessas imagens disponibilizadas, tem uma possibilidade de que ele esteja de máscara, de cabelo curto ou com cabelo cheio, para que você consiga reconhecê-lo caso tenha de encontrá-lo na rua. Esse homem é suspeito de outros crimes, a ficha criminal dele é extensa. No Tribunal de Justiça de São Paulo, somente no nosso estado, tem de tudo um pouco. É roubo, homicídio, receptação. Então não é a primeira vez que ele tem uma participação em algum delito, isso de acordo com a Polícia de São Paulo, e agora também já tem a prisão decretada pelo Tribunal de Justiça do Estado de São Paulo, acusado de participação na tentativa de homicídio do Tenente Pimentel da Rota, ele que é irmão da Eloá, que foi vítima também de um homicídio extremamente cruel, muitos dos nossos ouvintes vão se lembrar, há 2 décadas, pelo ex-companheiro, na época, o Lindbergh. E agora o Tenente Pimentel está se recuperando, está no hospital, um estado de saúde complicado, a família vem fornecendo informações e existem boletins médicos que falam sobre essa recuperação, em estado ainda grave, uma tentativa de homicídio, ele estava no ABC Paulista, na região de São Caetano do Sul, quando foi atingido por disparos no dia 27 de junho. O que a Polícia de São Paulo afirma é que houve um monitoramento prévio para que houvesse essa tentativa de homicídio. Tanto esse suspeito que estamos falando agora, o Hércules da Costa Siqueira, quanto outras pessoas que são indicadas pela polícia como participantes desse delito, que teriam feito monitoramentos via telefone, que saberiam a posição do Tenente Pimentel para encontrá-lo e fizessem essa tentativa de homicídio. A gente espera que o Tenente Pimentel se recupere para que fique só na tentativa e também que esses suspeitos sejam presos, porque a Polícia de São Paulo afirma que não foram só as pessoas que estavam naquele momento em uma motocicleta, tanto Golias quanto uma outra pessoa nessa moto, mas também outras pessoas que participaram de maneira logística desse delito. As investigações agora seguem aqui no estado de São Paulo, a gente fornece mais informações conforme nós tivermos esses detalhes.
3: Obrigada, Lu. Bom trabalho.
6: Para vocês também.
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3: E o Brasil está fora da Copa do Mundo. Perdeu para a Noruega por 2-1. Não deu para o Brasil, né, gente? Tá fora. Vai voltar para casa um pouquinho mais cedo. O capitão da seleção, Marquinhos, diz que é difícil definir essa eliminação da equipe na Copa. Diga, Aline Fanelli.
4: O zagueiro Marquinhos diz que o Brasil errou muito nas chances criadas e pede desculpas pela eliminação para a Noruega por 2-1. O capitão assumiu a culpa e reforçou que é preciso paciência com os mais jovens para que as próximas gerações tenham tranquilidade no trabalho.
5: Assumi a culpa, né? Eu como capitão, os jogadores mais velhos, temos que assumir essa culpa aí para que as próximas gerações possam ter tranquilidade para trabalhar, aprender com os erros e para quem ficar, para as próximas gerações. Eu peço para que o povo apoie desde já. São 4 anos que eles possam trabalhar para conseguir coisas grandes na próxima Copa.
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3: E os Estados Unidos vão contar com a presença do principal atacante do time hoje no jogo contra a Bélgica. Ele tinha sido expulso, foi expulso na verdade no jogo da segunda fase contra a Bósnia, mas a mudança aí de postura acontece depois de uma conversa, isso é uma aberração, hein, gente, entre o presidente Donald Trump e o presidente da FIFA, presidente dos Estados Unidos com o presidente da FIFA. Diga, Lucas Cardamone.
6: O presidente dos Estados Unidos afirmou que conversou com o presidente da FIFA, Gianni Infantino, após contestar a expulsão de um atacante da seleção americana na Copa do Mundo. Segundo Trump, o cartão vermelho de Balogun foi revogado após o diálogo e o jogador está à disposição da equipe para a sequência da competição. Após revisar o lance no VAR, o árbitro brasileiro Rafael Claus expulsou o Balogun aos 18 minutos da etapa final. O atacante recebeu o cartão vermelho por um pisão no tornozelo de Muraremovic. Em uma publicação nas redes sociais, o presidente americano disse que a justiça foi feita e classificou a decisão como uma vitória para a seleção dos Estados Unidos. A FIFA confirmou a revisão do lance e anulou a expulsão, permitindo que o atacante atue na partida de hoje.
7: O governador Tarcísio de Freitas, pré-candidato à reeleição, lidera a disputa pelo governo de São Paulo. É isso que aponta a mais recente pesquisa Datafolha. Larissa Biscaia.
8: O governador Tarcísio de Freitas, do Republicanos, tem 46% das intenções de voto entre os eleitores de São Paulo para permanecer no comando do estado por mais 4 anos. É isso que revela a pesquisa Datafolha divulgada na madrugada de domingo. Tarcísio lidera a disputa, seguido por Fernando Haddad, do PT. O ex-ministro da Fazenda aparece em segundo lugar com 30%. Na sequência estão Vera Lúcia, do PSTU, com 5%, Carlos Machado, do PCB, com 4%, e Vivian Mendes, do UP, com 4% também. Em um eventual segundo turno, Tarcísio aparece também na liderança, com 53%, frente aos 37% de Fernando Haddad. Com margem de erro de 2 pontos, para mais ou para menos, a pesquisa ouviu 1.608 pessoas em 71 cidades do estado entre os dias 1º e 3 de julho.
7: Começa a funcionar hoje uma nova faixa reversível na Radial Leste. Mais informações com a Beatriz Teodósio.
9: A faixa reversível da Radial Leste, no sentido bairro, terá um novo trecho de operação a partir de hoje, por causa das obras do BRT Radial Leste 1. A mudança ocorre devido à interdição parcial da Avenida Alcântara Machado entre as ruas Almirante Brasil e Doutor Almeida Lima. Com a alteração, a faixa reversível vai funcionar entre as proximidades da Rua Bresser e da Rua Vilela, de segunda a sexta-feira, das 3h30 da tarde às 7h30 da noite. Segundo a CT, a medida tem como objetivo melhorar a fluidez do trânsito no horário de maior movimento. Equipes de engenharia de tráfego vão monitorar a operação e orientar os motoristas para garantir a segurança e reduzir os impactos no trânsito da região.
7: Aí essa informação já responde o Guilherme Moita, que perguntava aqui por que que a Radial amanheceu com uma faixa menos na aproximação do viaduto Alcântara Machado, né? Por conta dessas obras que avançam por ali. Já está funcionando o 5º Hospital Veterinário Público Municipal de São Paulo, Nicole Domingos.
10: Localizado em São Miguel Paulista, na Zona Leste, a cidade de São Paulo ganha uma nova unidade do Hospital Veterinário Municipal Cão Caramelo. O atendimento é gratuito, mas destinado exclusivamente a moradores da cidade que pertencem a famílias de baixa renda inscritas em programas sociais. Inaugurado na semana passada, o novo lugar tem capacidade para realizar cerca de 4 mil atendimentos por mês e conta com 94 profissionais. Presencialmente, é necessário apresentar documento de identificação, comprovante de residência no município e documentação que comprove a inscrição em algum programa social. O hospital funciona de segunda a sexta, das 7 horas da manhã às 5 horas da tarde.
7: 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Vamos acompanhar o trânsito com também a ajuda do Robson Ramos, que já fala da Zona Norte. Robson, bom dia para você.
11: Bom dia, Carolina Ercolim. Para você, para o ouvinte da Band News FM, para a Luana Pereira também na manhã desta segunda-feira, o destaque inicial do trânsito é ali da Marginal Tietê, com problemas no sentido da rodovia Castelo Branco. Motorista enfrentando lentidão já desde a ponte Aricanduva, com ocorrência ali na altura do Parque Novo Mundo. A lentidão se estende até a altura da Vila Maria, segue carregado depois dali até a altura do terminal rodoviário do Tietê e dali para frente melhora bem. Aí volta, fica ruim, entre a Anhanguera e o Bolão e para Ayrton Senna, a pista expressa está com trânsito intenso agora entre a Anhanguera e a passagem pela rodovia dos Bandeirantes. 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
15: Minhas caras, meus caros, eu vou falar da derrota da seleção brasileira, mas não vou falar de futebol até porque eu não entendo nada, né? Nem fui péssimo jogador de bola quando moleque. Olha pra minha cara, né? Esses óculos que vocês veem escondem uma miopia que vocês não veem, verdadeiramente fabulosa. Eu mal enxergava a bola, né? Era um desastre, né? Ainda bem que eu não tentei viver de futebol. Naquilo que eu escolhi lá atrás, quando pivete, eu acho que me dei bem. né? Mas consigo enxergar algumas coisas, né? Mesmo não vendo tão bem, se é que me entendem. Por que o Brasil perdeu? Porque jogou pior. Ah, em futebol nem sempre isso é verdade. Sim, às vezes acontece o contrário. Quem joga pior acaba ganhando. Mas é a exceção. A regra, vocês sabem muito bem qual é. E por que as coisas estão tão ruins? Bom, vamos pensar, podemos pensar à luz da economia. Nós já temos um tamanho, o nosso capitalismo já tem um tamanho que poderia manter no Brasil os jogadores bons. Mas, no entanto, eles desertam. Né? Porque a CBF, esse antro de patriotas, que é um troço privado, a CBF tem que ser, quando menos, uma autarquia. É, falta Estado. Ah, desculpem, os economistas liberais, os liberaizinhos. Falta Estado. Né? Nesse troço. Esses caras que... Eu posso apelar o Spinoza, filósofo? Eu era ruim de bola, tive que ler outras coisinhas. Esses caras saem do Brasil, se distanciam dos afetos de alegria e dos afetos de tristeza do povo brasileiro. E de vez em quando são reunidos e falta liga, falta intimidade, falta proximidade, inclusive com o povo. Boa parte dos nossos jogadores, os mais famosos, se tornam notícia por coisas que nada têm a ver com futebol. Entro no mundo das celebridades, os grandes astros dessa Copa, eu fui procurar, nada tem deles, fora disso, envolvendo betes, modelos, nada, zero, zero, zero. São jogadores que, ora vejam, se dedicam ao futebol. Que coisa estranha, hein? Bom, então nós temos economia para manter os jogadores aqui, no entanto eles não são mantidos. Nós temos a CBF, esse antro de patriotas que lembra assim uma entidade daquela que foi criada ali na Sicília, sabe como é? Não é? Há o complexo de vira-lata, já que eu falei um pouco da pátria de chuteiras do Nelson Rodrigues, vamos falar do complexo de vira-lata, expressão dele também. Né? Ah, vamos trazer o Ancelotti, grande técnico, super campeão, etc. Embora nunca tivesse treinado nenhuma seleção. Né? Com contrato até 2030, não se fez nem ali uma combinação sobre o sucesso, quando menos nos mantenha no estágio em que estamos, mas não, voltamos ao desastre de 1990, recuamos. Por que os outros foram demitidos, os brasileiros, afinal? Né? Ah, também alguns traços que são de psicologia, um certo apego a cafajestagem extra-campo, que fez com que tanto saudassem, com a devida vênia, a convocação do Neymar. Ontem, Ancelotti botou o Endrick, deu algum ânimo novo à seleção, entrou Neymar e as coisas passaram a convergir para ele, porque ele exerce a tal da liderança negativa. Né? E o que ele conseguiu arrumar foi confusão em campo. O gol que ele converteu do pênalti não foi, como eu direi, culpa dele. Né? Embora bem batido, claro. Né? Mas enquanto as coisas continuarem assim, e nada disso diz respeito ao futebol propriamente, não tem muita solução, não. Essa que é a verdade. É isso.
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7: De onde agora, Robson?
11: Marginal Pinheiros, lenta para Interlagos, já a partir do Cebolão até a altura da Alexandre Mackenzie, depois outro bloco de lentidão entre a Ponte do Jaguaré e a Ponte da Cidade Universitária. Para Castelo Branco, o caminho já vai mal entre a Ponte Estaiado, Otávio Frias de Oliveira e a Ponte Cidade Jardim, depois melhora bem até a chegada ao Cebolão. 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
7: Olha, e o nosso ouvinte Roberto lembra que hoje tem rodízio. Ele escreveu isso muitas vezes
18: tem
7: aqui.
18: Tem rodízio.
7: Tem rodízio, né?
18: Não tenha dúvidas. Tem rodízio tem, a partir das 7 da manhã.
7: Já, vai começar. Fica esperto por aí. Lembrando que no feriado, não... Né, porque vai ter movimentação muito mais tranquila de pessoas aqui na capital paulista, mas por enquanto tá valendo, normal, tá? Finais de placa 1 e 2.
18: É, tá ruim também aqui, ó, na marginal do Rio Pinheiros, para quem vai no sentido de Santo Amaro até a ponte Cidade Universitária, toda a raia olímpica da USP parada, completamente ruim, e tem informação de um acidente nesse sentido, 2 quilômetros depois da passagem pelo Cebolão, então o motorista já desacelera na marginal do Rio Pinheiros.
7: Tempo hoje para dar um tchau para Fábio França, que continua com a cobertura da Band News FM lá dos Estados Unidos, gerando toda a nossa reportagem.
18: É, só feliz que hoje não está 40 graus.
7: É.
19: Não, hoje coisa... está 19, hein? Baixou demais, mas também precisa baixar assim, então, de repente, gente? Ah, não, né? Aí você faz 45 graus, tem temperatura ambiente, como chama? Sensação térmica de 45 graus num dia. No outro dia, 19? Aí não, né? Pô, não dá. Eu tô na expectativa aqui, quem sabe o Trump dá uma ligada pro Infantino e revoga o jogo de ontem. Eu tô, Infantino, não valeu o jogo.
7: Ah, mas ele tá um pouco de mal do Brasil agora, não vai valer.
19: É verdade, né?
7: É.
19: Acho que não.
7: Então tá, né?
19: Vamos ver, tem muita Copa pela frente, gente.
7: É isso aí. Bom, a gente vai continuar por aqui. Amanhã estamos de volta a partir das 5 com o Expresso São Paulo. Vem aí o Jornal Band News. Pra você, uma ótima semana. Até, Lu.
18: Até, a gente espera você
7: Fábio.
18: Amanhã.
19: Tchau, gente.
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23: 7:00 em ponto, um ótimo dia a você, meu querido ouvinte da Band News FM. Eu sou Luiz Megali, vamos juntos até as 9:25 da manhã com muita informação e prestação de serviços. Nesta segunda-feira, 6 de julho de 2026, inverno brasileiro. O time de colunistas da Band News, escalado hoje com Mônica Bergamo, Felipe Killing dos Estados Unidos, Rodrigo Orengo de Brasília, Eduardo Barão também dos Estados Unidos, Carlos Andreasa com o comentário político, Juliana Rosa. Se é que o Andreasa não vai querer falar de Copa do Mundo também, porque me parece que é o assunto do dia, né? Difícil fugir do... dessa ressaca terrível. Bom, vocês já entenderam, né? Juliana Rosa, Mauro Betti. E no estúdio sempre um olhar mais mundo. Independente a nada. Todo mundo aí. Todo mundo querendo falar. Acho que todo mundo querendo...
18: Desabafar,
23: né?
18: É.
23: E, enfim. Eu ia dizer aqui, vislumbrar o futuro. Mas vislumbrar o futuro é o cacete, né? A gente tem que lamber nossas feridas. Nossa. Entender por que a gente passou mais uma vergonha terrível. Por que a gente não consegue ver um europeu da terceira classe do futebol, a gente não consegue ver uma Bélgica, uma Noruega e uma Croácia. Fico pensando aqui que ingenuidade a nossa ter medo da França, cara, Bigato. Bom dia pra você.
18: Bom dia, Megali.
23: Nossa, como...
18: Eu ia falar bom dia, Neymar, sei lá.
23: Quando pegarmos a bom França, dia. Como será?
18: É, então...
23: A gente não chega nesses caras, a gente perde antes.
18: Ter que lidar com essa ressaca
0: a troco de nada hoje. Vai ser uma segunda-feira tão comprida, tão longa. Nossa senhora. Bom dia.
23: Bom dia, Sheila.
3: Bom dia, na força do ódio, né? Acho que tá todo mundo assim, um
0: caraca,
3: pouco na força do ódio, né, gente?
0: Porque ontem tava um domingo com cara de sábado, né? As pessoas saíram, tava uma certa tensão no ar, as pessoas não estavam totalmente confiantes, pelo menos ali na área por onde eu passei. Tava uma certa tensão, mas as pessoas acreditaram, torceram, todo mundo se juntou pra assistir. E aí é agora, né? Sobreviver a essa segunda-feira.
3: Na verdade, desde o começo, essa seleção foi muito contestada. É que a gente foi se animando ao longo da Copa do Mundo durante a fase de grupos. E aí a gente foi pegando gosto e gostando. E na expectativa de que a gente pudesse melhorar ao longo desse campeonato.
23: Uhum.
3: Que é tiro curto. E não dá tempo de melhorar. Né, um time descabeçado, sem meio de campo, como a gente viu ontem, sem uma marcação decente. O próprio Ancelotti fala da ausência de meio-campista no Brasil e ele tem razão. Né? A convocação dele pode ser contestada agora, mas quem mais, além daqueles que foram chamados, poderiam ter ido e ter desempenhado algo diferente do que a gente viu? Mas tem muita coisa pra gente falar, né?
23: Sim.
3: O tal do pênalti cobrado pelo Bruno Guimarães.
0: Ah, pelo amor de Deus.
3: O gol perdido pelo Hendrick. Ai, ai.
23: Neymar.
3: O Neymar batendo boca com o goleiro, perdendo o jogo. Olha.
23: Neymar.
3: Foi melancólico.
23: Antes de chamar o Fábio,
3: foi melancólico.
23: Turma, o que mais me pegou, aquilo que. Sabe quando você tá quase dormindo, aí abre o olho e fala: não acredito que aquilo aconteceu. Foi o Neymar batendo boca com o goleiro. Deus deu ao Brasil uma chance. O Brasil talvez tivesse um minuto. E teve. Ainda teve tempo pra trabalhar a bola. A gente ganhou ali. Um fio de cabelo de esperança. E a prioridade do Neymar foi bater boca com o goleiro da... Você acha que o Messi... Meu irmão, você é o Neymar. Você é o Neymar. O que você tá batendo? Mas ele me provocou. Ele é o goleiro da Noruega. Você é o Neymar. E você tá perdendo o jogo.
3: Uhum.
23: Você precisa de mais um... viu só? Eu fiz o gol e o cara dando risada tá 2-1 pra gente.
3: É porque ele pensa mais nele do que na seleção.
23: Exatamente,
3: porque o jogador,
23: cara,
3: com o mínimo de...

0: O Brasil acorda de ressaca depois da eliminação na Copa do Mundo, amargando um jejum de 24 anos. Ontem, Haaland foi cirúrgico, marcou os dois gols na vitória da Noruega sobre a seleção brasileira.
1: Vai para cima do Marquinhos na ponta esquerda. Vem sozinho, toca na bola, entrada da área. Haaland armou a batida, caçapa! Gol da Noruega! E Erling Haaland vai mandando o Brasil para casa no estádio MetLife. 44 do segundo tempo. Jogada pelo lado esquerdo novamente, Sheldon Up. Rola a bola para Erling Haaland na entrada da área, ele bate cruzado. A bola vai no canto esquerdo do Alisson e vai praticamente sepultando as chances da seleção brasileira de avançar na Copa do Mundo. A Noruega vai chegando pela primeira vez nas quartas de final do Mundial. E a seleção brasileira está a poucos minutos de ser eliminada, reeditando a edição de 1990. Desde então, o Brasil não caía tão rápido numa Copa do Mundo.
0: Pelas ruas, a torcida compartilha a mesma sensação. Faltou raça, faltou entrega, faltou vontade. Mas a Copa continua e agora a Noruega vai pegar a Inglaterra, que bateu o México em um jogaço, hein? Nossa, por 3-2. Hoje são mais dois confrontos pelas oitavas de final. Portugal e Espanha, em Dallas. Estados Unidos e Bélgica em Seattle, e ao vivo, direto dos Estados Unidos, Fábio França conversando conosco, girando nossa reportagem. Fábio, a vida continua, a Copa continua. E bora lá, né? Bom dia pra você.
2: E força pros nossos colegas dos Estados Unidos.
3: Porque vamos nessa.
2: Esse momento é muito difícil pra quem tá longe de casa.
0: É.
2: Quando perde o Brasil, é como se você perdesse um membro, né? A Copa não é mais a mesma. Os veículos em que você trabalha já não dão mais o mesmo espaço. Daqui a pouquinho eles estão lá no rodapé das mensagens, das manchetes. Força aí, meus amigos. Tem mais duas semanas.
3: Mas vamos nessa, porque tem muita Copa pela frente. Hoje já tem um jogão. Tem Espanha e Portugal, né? A Carla falou, vai ser uma segunda-feira comprida, o domingo foi comprido aqui também, um dia de jogo da seleção brasileira, foi um domingo comprido pra gente, a segunda vai ser compridona também. Eu vou discordar um pouquinho aí do texto, eu não achei que faltou raça, empenho, faltou bola mesmo, faltou bola pra seleção brasileira.
4: Mas faltou correr
3: também, jeito,
4: né?
3: Não.
4: Pra mim faltou correr. Que a gente viu em outras seleções, viu, Fábio?
3: Uma coisa tá associada à outra. Se faltasse só correr, aí era fácil, aí todo mundo era campeão do mundo, era só baixar ali a raça, a vontade, o empenho em cada seleção, e aí a gente teria um monte de campeão do mundo todo ano. Faltou bola mesmo para a seleção brasileira. Seleção brasileira é um time de coadjuvantes, esse é o ponto. E nenhuma seleção é campeã do mundo só com coadjuvante. Seleção precisa ter protagonista para ser campeão do mundo. A gente pensou que o Vinícius Júnior fosse esse protagonista depois da partida contra a Escócia. E de fato ele não foi, né? Protagonista bate no peito, pega a bola, bate um pênalti. Não estou colocando aqui a culpa nas costas do Vinícius Júnior, não é isso. Mas falta ali um pouquinho mais de poder de decisão, porque uma seleção campeã precisa de um protagonista. E o Neymar está aí, né? Para aqueles que realmente pediram a convocação do Neymar, que precisa ir e tal... depois que o Neymar entrou, não vou colocar tudo nas costas dele também, mas a seleção acabou, morreu completamente depois da alteração, quando o Ancelotti colocou o Neymar em campo. Mas é isso, tem muita bola para rolar ainda, com uma Copa absolutamente fantástica. É a Copa dos protagonistas, é a Copa em que o Lionel Messi tem 7 gols, em que o Haaland tem 7 gols, em que o Mbappé tem 7 gols, em que o Harry Kane marcou ontem de novo, classificando a Inglaterra, e tem 6 gols na Copa. É a Copa dos protagonistas. E faltou justamente um protagonista para a seleção brasileira. Bernardo Ramos, Marcelo Dota, que estão aqui comigo no estúdio. Aline Fanelli traz destaques da seleção brasileira. Gente, antes de falar com o Duó e com o Bernardo, vou chamar a Aline, né? Que está com os destaques da seleção. A Aline acompanhou a seleção desde o início dessa passagem aqui pelos Estados Unidos. Chegou aqui no dia 1º de junho e acompanha de pertinho a seleção brasileira. Agora está todo mundo liberado já, né, Aline? Bom dia para você.

0: Oi, Fábio, bom dia para você, Bernardo, Marcelo, todo mundo que está no estúdio acompanhando a gente. Sim, todos liberados. Quem está com a família aqui pode ficar já com a família, ir para o Brasil. Os jogadores que atuam na Europa vão direto para a Europa. E o voo oficial ele sai amanhã daqui de Nova Jersey. O voo fretado, a gente ainda não tem o horário, a CBF ainda vai informar, mas é um dia livre para depois o retorno ao Brasil. Amanhã, um dia complicado, né? A gente tem muitos aspectos para falar do desempenho da seleção brasileira, ou melhor, do não desempenho da seleção brasileira. A verdade é que a gente esperava ver algo parecido com o que a gente viu contra o Japão. Não estou falando no sentido de estilo de jogo, mas no sentido de comportamento do time. Mas a comissão técnica entendeu por uma outra estratégia para o jogo e não foi isso que a gente viu. O Brasil não passou perto do que a gente viu contra o Japão. Nessa partida contra a Noruega, que basicamente ficou tocando bola no tempinho dela, e o Brasil ficou apenas observando, e quando teve as chances para matar o jogo, não conseguiu fazer. A gente ouviu alguns jogadores ontem, depois da partida, o técnico Carlo Ancelotti, e claro que naquele momento, parte do discurso do Ancelotti ali incomodou os torcedores, porque já falando no começo, uma nova aventura que vem pela frente, enquanto estava todo mundo ainda sentindo muito essa eliminação do Brasil em oitavas de final. Ainda faltam 2 semanas para o fim da Copa do Mundo, diferentemente, por exemplo, do Catar. Quando o Brasil é eliminado, falta apenas 1 semana. Agora temos 2 semanas ainda de Copa do Mundo, com o Brasil eliminado nas oitavas de final. Vamos começar ouvindo o Ancelotti explicando por que o Bruno Guimarães foi o escolhido pela comissão técnica para bater o pênalti. O Bruno tinha batido só 3 pênaltis na carreira dele, mas segundo o Ancelotti, dos jogadores que estavam no time titular, era ele o melhor batedor, então foi por isso que ele foi escolhido para ir para a penalidade naquele momento. Só que depois que o Bruno perde o pênalti, claramente ele tem uma queda de desempenho, ele sente aquele momento e a gente ainda estava no começo do jogo, menos de 15 minutos do primeiro tempo da partida. Vamos ouvir o Ancelotti.
1: Porque fizemos uma estatística de um ano dos jogadores de rival e também de nosso, o melhor na seleção era Rafinha, obviamente que estava aquele momento no campo, o melhor a tirar o pênalti é Neymar, depois Igor Thiago, depois Rafinha, e depois Rafinha era Bruno Guimarães. E depois Bruno Guimarães era Martinelli. E escolhemos Bruno Guimarães porque pensávamos que era o melhor no campo.
0: E ele era um dos melhores jogadores do Brasil, mas, na hora do pênalti, não deu certo a escolha. Depois a gente vai falar mais sobre isso, obviamente. A gente vai comentar sobre o Bruno Guimarães nessa cobrança de pênalti. E aí, o Ancelotti ontem, ele não falou muito sobre jogo, especificamente, né? Então, foi uma coletiva mais... Estamos tristes, estamos chateados, uma derrota vai começar uma nova era. Vem muita coisa pela frente, novos jogadores, nova geração. Então vamos ouvir o Ancelotti falando sobre o sentimento dele depois da partida.
1: É óbvio que estamos todos profundamente tristes, porque eu acho que o equipe até agora fez não um Mundial espetacular, mas um bom Mundial. E eu acho que também no jogo de hoje se podia merecer ganhar o jogo. E quando passa um momento assim, tu tem que pensar que uma derrota é o começo de uma nova aventura, de uma nova temporada. Temos que seguir trabalhando, melhorando, encontrar novas ideias. Eu creio que não é a fim, é um princípio de um novo ciclo, esta derrota.
0: Até a Copa do Mundo de 2030. Imagina o climão dos amistosos de setembro contra a Austrália, nos dias 25 e 29 de setembro.
2: São dois.
0: Né? Começando o ciclo de 2030. Né? Pessoal, ainda lembrando do que aconteceu ontem.
3: Num horário ótimo, porque o jogo é lá.
4: Todo mundo vai
3: acordar. Todo mundo acordando de madrugada para ver o Brasil. Ai, que difícil a vida aí, Aline.
4: A Aline falava, né, que a Noruega ditou o ritmo do jogo. Bernardo Ramos vai falar melhor sobre isso, sem dúvida alguma. Marcelo Duó também. O Brasil, eu falei ontem, assim que acabou a partida, o Brasil perdeu para um time que andou em campo. A Noruega ganhou do Brasil andando em campo. o jogo inteiro. Ditou esse ritmo e enfeitiçou o Brasil. O Brasil achou que pudesse andar também em campo. O segundo gol da Noruega, faltou o espetinho na mão e o Haaland mastigando, porque foi gol de churrasco. Sabe gol de fim de churrasco? Haaland pegou a bola. Marcelo Dona, narração, a gente pode observar aí, ouvir aí de novo. Marcelo Dona fala em determinado momento que o Haaland teve tempo ali para bater pro gol e ninguém chegava nele. De repente ele chutou sem pretensão, a bola entrou no canto. Gol de churrascão, Bernardo Ramos. O Brasil perdeu para um time que estava andando em campo e a Noruega controlou o Brasil desse jeito. Bom dia.
2: Bom dia, Fábio, Marcelo Duó, amigos de São Paulo e a quem acompanha a Rádio Band News FM. Eu queria ressaltar dois aspectos dessa eliminação. Primeiro deles, o futebol brasileiro, ontem, por meio da seleção, teve 34% de posse de bola durante o jogo. O que, que isso significa? Durante um terço do jogo só, o Brasil teve o controle do jogo. É um absurdo, né? O Brasil jogou a moda de uma seleção do terceiro escalão do futebol mundial. Deu a bola ao adversário e ficou só se defendendo, né? Então, não foi protagonista em quase nenhum momento da partida de ontem. Outra coisa. Enquanto a Noruega tem um centroavante do quilate do Haaland, um monstro, um jogador que teve duas chances e fez dois gols, o contraponto disso é o Brasil com o Neymar, um jogador em franca decadência, e o Ancelotti morreu abraçado com essa ideia. Tudo começa naquela pataquada que foi a convocação da seleção brasileira, e desemboca em Nova Jersey no dia 5 de julho. Aliás, mais uma eliminação no dia 5 de julho, é exemplo do que aconteceu em 1982 no Sarriá, mas aquela seleção era bonita. Essa seleção vai entrar para a história como uma das piores, se não a pior seleção brasileira na história das Copas do Mundo. Uma partida pífia do Brasil, que quando teve alguns lampejos, parou nas mãos do bom e competente goleiro Nyland.
4: Marcelo Duó, com a gente também nessa manhã, depois da eliminação da seleção brasileira, tem Copa pela frente, hein, gente? E Copa boa pela frente. Vou repetir o que eu disse mais cedo, é difícil eu afirmar aqui que é a melhor Copa de todos os tempos, afinal de contas eu não vi todas, eu não assisti a todas, mas sem dúvida alguma é uma das melhores Copas de todos os tempos, inclusive em qualidade técnica. Fazia muito tempo que a gente não assistia a uma Copa do Mundo com uma qualidade técnica tão elevada, e isso me convenceu. Esse negócio de 48 seleções, fiquei com o pé atrás, achando que ia diminuir a qualidade técnica e tal, mas não. Foram grandes confrontos e continuam a ser, repito, Copa dos protagonistas. Mbappé, Haaland, Messi, 7 gols. Harry Kane, 6 gols. E no Brasil tem muito coadjuvante, hein, Duó? Bom dia.
5: Bom dia. Bom dia, Fábio, Bernardo, pessoal da mesa em São Paulo, você que está vendo e ouvindo a Band News FM. São sentimentos diferentes, né? Eu acho que em 2022 a gente ficou triste, com T maiúsculo, pela maneira que tudo aconteceu, né? A coisa estava meio na nossa mão ali, um acidente de percurso dessas coisas do futebol. A gente acabou sendo eliminado, contra a Bélgica, a mesma coisa. Mas nesse dia do Divã Nacional, que é essa segunda-feira, em que a gente tem, de fato, de falar o que de fato acontece e deixar para lembrar dessa Copa maravilhosa de amanhã para frente, que de fato é maravilhosa, eu acho que a gente tem que ficar muito bravo, sabe? Ontem a minha sensação foi de muito ódio, para ser bem honesto. Porque você não pode aceitar que a nossa seleção brasileira, com a camisa, com o passado, com o valor de mercado que a CBF tem na seleção brasileira, permita que a gente venha para cá, para uma Copa do Mundo, com um time tão pobre, com uma apresentação tão pobre, com um técnico que teve uma atuação de principiante na Copa do Mundo, que se é um técnico brasileiro a gente estaria malhando desde ontem até hoje sem parar, então a gente tem que falar, a atuação do Ancelotti ontem foi uma atuação de um principiante, nem parece um cara que ganhou tudo que ele ganhou. E acho que o futebol brasileiro precisa parar para pensar, porque já vamos para 28 anos. O Brasil nunca ficou tanto tempo sem ganhar uma Copa do Mundo e nunca ficou tanto tempo sem competir por uma Copa do Mundo. Porque o Brasil não chegou perto de ganhar uma Copa do Mundo desde 2006 até agora. É muita coisa. E essa geração de 2014 para cá, ela tem evoluído. Então, para que o torcedor acredite na seleção brasileira, para que a seleção brasileira consiga manter a seleção, nosso patrimônio, como um grande produto, ele precisa, com a obviedade que me desculpem os ouvintes, ser um bom produto. E parece que o futebol brasileiro não está preocupado em transformar a seleção brasileira num bom produto. Se isso não acontecer, ele vai perder valor e a gente vai virar o México. O México ontem se foi eliminado pela Inglaterra e saiu orgulhoso. Vai chegar o dia que a gente vai ser eliminado nas oitavas de final da Copa do Mundo e a gente vai ficar orgulhoso? Que a gente vai abrir os portais, as rádios, as televisões e a gente vai ter como manchete os campeonatos europeus e não o nosso, como é no México? A gente vai aceitar isso mesmo? Eu não consigo aceitar, não consigo conceber. E eu acho que a gente precisa parar para falar sobre isso. Porque se a gente não falar, ninguém vai se mexer para mudar.
6: É, pior campanha desde 66, né, gente? É muita coisa. A gente fala aqui da ausência de título, mas ter uma pior campanha desde 66 é muito emblemático, é muito simbólico do que está acontecendo com o nosso futebol. E aí, Fábio, Bernardo, Duó, chegou mensagem de um ouvinte que eu acho que casa muito com o que o Fábio estava falando, a gente estava falando, que é o seguinte: jogos decisivos pedem jogadores decisivos e isso o Brasil não tem, não teve e não tem. Mas, por outro lado, várias mensagens de ouvintes falando: olha, avisa aí o Fábio que o protagonista da seleção foi o Neymar, que pegou a bola e foi bater o pênalti, já o Vinícius foi covarde. E aí eu acho que a gente tem que só lembrar aqui um aspecto, que o Vini Júnior, ele não é um batedor de pênalti. Poderia ter batido no peito e falado: vou assumir essa responsa e vou cobrar esse pênalti? Poderia. O erro do pênalti é um problema? Claro que é um problema. Mas é o nosso único problema? Não. Não, ele poderia mudar a cara do jogo? Sem dúvida poderia ter mudado a cara do jogo. O Brasil se recolheu, se intimidou depois daquela de perder o pênalti? Sim. Mas colocar a culpa também no fato de o Vini não ter batido aquele pênalti, acho que talvez seja um equívoco também, né?
7: Eu acho que ele deveria ter batido. Mas
6: acho que bate no peito, assume a responsabilidade, mas, claro, mas não é batedor,
7: mas,
6: né?
7: Mas se ele bate e erra, estaríamos nós falando aqui, o Vini não era um batedor.
6: Isso, exato.
7: Melhor aproveitamento, por que não o Bruno Guimarães? Então, uhum. Eu vou até deixar de lado essa, isso. Porque aí é circunstancial. A minha questão é, amigos, o Brasil começou a melhorar. O Ancelotti colocou o Endrick pra jogar e o Brasil mudou. O Endrick perdeu um gol na cara, com 20 segundos em campo. Foi só esse lance, mas o Brasil melhorou. Né? O Brasil começou a agredir mais. E aí, na sequência, a gente olha para a linha lateral, tá lá, Neymar. Com todo respeito ao Neymar, eu tenho admiração demais pelo futebol do Neymar, mas o Neymar é um ex-jogador em atividade. O Neymar deveria ter sido mantido naquele papel de incentivador, de um símbolo da seleção brasileira, jamais ter sido colocado numa situação em que o Brasil precisava fazer um gol. O Brasil morreu depois da entrada do Neymar. E essa entrada aconteceu no exato instante em que a seleção começava a agredir a Noruega. Foi um erro de principiante, como disse o Duó. E aí eu fico pensando, Ancelotti é mesmo o cara para esse ciclo completo? Para 2030, ele ainda é aquele técnico do Real Madrid? Eu fico com medo da gente estar caindo no golpe do italiano. Entendeu? E em 2030 a gente está tendo essa mesma discussão aqui.
4: Pode ser. Para a gente encerrar essa questão do pênalti, eu tenho uma dúvida e quero colocar a Aline Fanelli de volta aqui, até para me despedir dela também. Ô Aline, o Ancelotti disse lá na resposta que pegou o retrospecto do último ano, né? E ali é uma coisa meio bizarra, porque assim, o batedor principal seria o Neymar, o segundo o Igor Thiago, são dois reservas, dois caras que não estariam em campo naturalmente. O terceiro era o Rafinha, que já não joga faz um tempão, e aí o quarto era o Bruno Guimarães. A seleção não treinou pênaltis, quer dizer, ele precisou pegar o retrospecto do último ano para definir quais seriam os batedores e não analisar o retrospecto recente dos últimos 15 dias nos treinamentos aqui nos Estados Unidos?
0: Treinou, a seleção treinou pênaltis não só para as oitavas de final, mas também para aquela fase anterior de mata-mata. Até causa um pouco de estranhismo, né, essa resposta, porque vocês estavam trabalhando pênaltis, e aí? Não tinha outra pessoa para bater? Enfim, Bruno vinha fazendo uma belíssima Copa do Mundo, e acho que essa não é a questão, como o Megali disse. Mas a gente sabia que a seleção estava treinando pênalti, jogada de bola parada, tudo o que precisava treinar para estar preparada para as situações. E aí foi a escolha que eles acharam no momento. Enfim, acho que a gente debate essa escolha, esse critério de escolha. Talvez poderia ter sido colocado nessa escolha sentir o jogo naquele momento. Era um começo de jogo, 13 minutos. E aí, quem está mais pronto? Né? Fala ali, passa para quem tá do lado, ó, começo de jogo, vai fulano, vamos mudar a estratégia. Porque a estratégia tá aí para ser mudada, tanto é que ele muda a estratégia e como o Megali destacou, o Brasil acaba morrendo depois da entrada do Neymar. Por quê? Porque a estratégia dele foi tirar um jogador que, ok, ofensivamente ele não estava bem, que era o Rayan, mas defensivamente ele estava ali para ajudar o Danilo. E ele estava ajudando o Danilo. E o primeiro gol da Noruega sai por aquele setor. Então, as escolhas acabaram prejudicando a seleção brasileira, que vai para esse pênalti com o Bruno Guimarães e ele acaba perdendo com a paradinha, enfim, é um conjunto de decisões erradas. Se a gente elogiou tanto o Ancelotti contra o Japão pela estratégia, olha o que ele fez, contra a Noruega a gente não pode dizer o mesmo. De repente ele colocou o Neymar até cedo, a gente não sabe, ele poderia ter esperado mais 10 minutos para colocar o Neymar, que ele ainda teria 15 para jogar, digamos 20 no caso, como foi, né? Se ele tivesse entrado 10 minutos mais tarde. E aí a gente vai ficar falando dessas escolhas, porque realmente o que a gente viu não é o Ancelotti que a gente esperava ver.
4: É. Ele podia ter esperado 2 meses para colocar o Neymar, né? Coloca contra a Austrália para despedir.
7: Ô, Bernardo!
4: Ô, Aline!
7: O que aconteceu?
4: Só deixa eu me despedir da Aline Megali, por favor. Valeu, Aline. Obrigado, até a próxima.
0: Valeu, gente, até mais.
7: Gente, o que aconteceu com o... Perdão, Megali. Correu, bateu.
6: Pois é, o pessoal esqueceu dessa possibilidade.
7: Não é isso, olha lá. Olhou, correu, bateu.
6: Gol, pronto.
7: Cara, por que todo mundo tem que fazer paradinha? Por que tem que dar pulinho, que nem o Fred Flintstone?
6: Que raiva.
7: Por que tem que dar pirueta?
4: Fica ruim até pro narrador, né?
7: Que o cara tem que fazer uma dança de balé. Exato.
6: Não, e ele perde velocidade. Ele perde velocidade. Se o goleiro for esperto, ele fica paradinho, esperando até o último segundo, como aconteceu ontem.
7: Eu tenho certeza, a imagem tava de trás, né? Eles agora mostram o pênalti de trás. Na hora que ele deu aquela paradinha, eu tenho certeza que vocês prenderam a respiração. Porque é a senha de que o cara vai errar. Que acontece? Ele não é o Pelé.
4: Você
7: o Pelé dava paradinha.
4: Mental, né,
7: o Neymar faz isso muito bem. Mas não é porque o Neymar faz. Os caras querem dar. Querem imitar esse estilinho Neymarzinho. Pulinho. Cara, veja o aproveitamento de pênaltis do Brasil nos últimos anos. É horrível, tinha que acabar com isso, cara. Correu, bateu, é gol. Diga lá, Duó.
5: Não é você dá chance para uma guerra mental, né? Você um vai olhar para o outro ali naquele segundo e quem perder a confiança naquele meio do caminho acaba se perdendo. Só rapidamente sobre o Neymar. O que o ouvinte traz, a gente respeita a opinião de todo mundo, evidentemente, mas existe uma grande parte da torcida, da imprensa brasileira, que viu na figura do Neymar assim, a concretização da nossa dificuldade de enxergar a realidade. O Neymar não conseguiu decidir um campeonato paulista para o Santos. O Neymar não conseguiu decidir um jogo contra o Recoleta. Aliás, dois. O Recoleta do Paraguai. E este cara foi levado, foi trazido para cá. Sem que ele tivesse condição física e, consequentemente, condição técnica. Sem físico, você não ganha essa Copa do Mundo. Sem correr, você não ganha a Copa do Mundo. Sem trombar, você não ganha a Copa do Mundo. Então, por isso que em nenhum momento, da minha boca, ninguém ouviu defender a convocação dele para essa Copa do Mundo. O Neymar passou. E graças a Deus a geração dele passou também. Porque é uma geração que não ganhou rigorosamente nada com a seleção brasileira. E eles atuaram com a camisa da seleção brasileira como se eles tivessem sido 5 vezes campeões do mundo. Eles não foram. Então que agora a gente comece do zero e aprenda onde nós estamos e saibamos onde a gente quer chegar para que a gente não passe essa vergonha de novo.
6: A gente quer ouvir a palavra do torcedor agora, né, Fábio? Eu posso chamar o Vinícius Calixto aqui?
4: Claro, manda ver.
6: Vinícius Calixto tá caminhando pelas ruas do Rio de Janeiro.
7: Vagando
6: nessas ruas vazias.
7: Ele nem sabe onde ele tá mais.
6: Eu acho que ele tomou um porre ontem. Como será que ele tá hoje? Eu tenho certeza absoluta que o Calixto tomou.
7: Lá em Duque de Caxias, cachorro lambendo.
6: Lambendo a boca. Aí você olha assim, um cachorro pintado de verde e amarelo.
7: Cadê minha carteira?
6: Né? Vinícius Calixto, onde é que sobrou você tá? Dele? Bom dia pra você. Como é que tá o torcedor hoje no Rio de Janeiro, Vinícius Calixto? Tá assim, ó.
7: Tá de luto.
4: A gente já imaginava.
7: Infelizmente, nada restou do nosso Calixto.
4: Não esperava nada diferente disso, Calixto.
6: Obrigada.
4: Um incrível.
6: Tá sem palavras, né?
0: Tá sem.
6: Não só isso.
4: Antes do Calixto, então... Ih, olha lá. Tem mais... Ih, rapaz. Ó,
7: tem mais um.
6: Então bora, peraí.
4: Vamos
6: bora.
4: Lá.
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4: Ai, Mauro, esperamos que, diferentemente de Calixto, você ainda tenha forças para falar alguma coisa, Mauro Betting. Alô, Mauro Betting!
9: Alô! Você sabe que eu tô aqui há um mês? Eu falei, nossa, você tem um telefone aqui. Isso aqui, gente, caso vocês não sabem, estejam vendo aqui na Bandeirantes, se chama telefone. Na época que o Brasil ganhava, né? Bom dia, dedo possível, diria o grande Geraldo Bretas. Bom dia, porque... E eu acho que vocês definiram bem a questão. Correu, bateu... Hydration break, gente, é isso. Você dá uma paradinha para entrar no intervalo comercial, aí volta a cobrança de pênalti. Tá tudo feito com a FIFA, né? E é o que temos, né? O que não temos mais, né? Vamos agora para o maior jejum da nossa história, igualando ao de 58, de 30 a 58, lembrando que não tivemos duas Copas por conta da Segunda Guerra, de 42 e 46, e fomos eliminados pela melhor Noruega de todos os tempos, depois de ter passado pelo melhor Japão de todos os tempos, estamos longe de ser o melhor Brasil de todos os tempos. Outras equipes, outras seleções, o termo é horroroso, mas não está errado, outros futebóis evoluíram, e a gente não sai do lugar. Ainda continuamos legal, ainda temos um bom nível, ainda podemos fazer coisas legais, mas não fazemos, né? E ainda somos carentes de um jogador muito acima da média, o maior artilheiro da história da seleção brasileira em números absolutos, o maior assistente da história da seleção brasileira em números absolutos, que jogou durante esse tempo todo num nível muito acima dos demais, mas que não joga no nível dele desde a Copa de 22, né? E ao mesmo tempo, sim, eu entendo que não quisesse chamar, eu insisto, eu teria trazido, até porque a gente estava sem o Estevão, estava sem o Rodrigo, e teria colocado aos poucos, né? Ontem talvez não tivesse colocado tão cedo, mas agora vai no ser. E quem perdeu o pênalti, quem informação que a gente tem, melhor batia. Aliás, como aconteceu há 40 anos, aquela disputa de pênaltis com a bola rolando. Aliás, a gente não perdeu um pênalti com bola rolando, né? Não na hora do pênalti, que a bola parada, evidentemente. Mas nos 90 minutos, desde aquele pênalti que o Zico perdeu nas quartas, lá no Jalisco em Guadalajara contra a França. E porque o Zico bateu, tinha acabado de entrar, porque era o batedor oficial. Ainda mais o Zico, líder, como havia feito em 78 contra o Peru, acabou de entrar, bateu um pênalti e fez. Em 86 bateu e não fez. E quando o Brasil perde os pênaltis, o melhor batedor de pênaltis naquele período era o Josimar, que não bateu os pênaltis porque estava com cãibra. E o segundo melhor batedor de pênaltis era o Júlio César, que mandou um balaço que bateu na trave. O Sócrates bateu muito bem e assumiu a liderança e bateu mal. E deu tudo errado, né? Até o Platini naquele dia bateu mal. Então tem muita coisa para falar o que deu errado contra uma Noruega que a gente sabia que ia tomar um gol. No meu caso, um dos poucos palpites que eu acertei, eu falei, olha, vamos ganhar de 3-2, que eu acho que dá, mas que dê 3-2, porque o cara vai fazer dois gols. E o cara tocou 26 vezes na bola e fez dois gols. Coisas que acontecem, tem acontecido demais com o Brasil, tem coisas que a gente precisa mudar muita coisa, mas eu só discordo do Duó, de modo geral, em relação ao começar do zero. Eu sei que é uma expressão. A gente não pode começar do zero. É o que a gente tem. A gente pode começar do zero lá na base, mas não é para daqui a 4 anos. A gente tem que ter a base. Como, por exemplo, em 94, a gente usou 10 de 90, que era um nível muito superior. Agora, quantos estarão desses 26? Não sei. Eu sei que não vai estar, que é o Neymar. Os outros não podem discutir mesmo, todos, porque precisa ver a questão de momento. Nem sempre seleção é momento, nem sempre Copa é momento. Mas o nosso momento no futebol brasileiro é muito ruim. Ou, não vou dizer que é muito ruim, não é do nível que foi e outros cresceram. Então temos um pouquinho de humildade, na humildade que estamos aqui, para olhar minimamente no espelho. Não como Narcisos, mas para ver quanta ruga, quanta coisa errada que a gente tem.
4: E eu acho o seguinte, Mauro, a questão do pênalti não é o fato de o Bruno ter errado o pênalti, né? Ter perdido o pênalti, você perde, não tem jeito. Qualquer jogador que fosse bater ali poderia
9: Pelé
4: perder.
9: Pelé não gostava de bater
4: o Alisson. Uhum. Pênalti é um gol perdido, como disse o Bernardo aqui ao lado. Você perde o pênalti, não é o fato de ter perdido o pênalti que definiu a eliminação da seleção brasileira. Eu acho que a questão do pênalti e o Bruno Guimarães ter sido batedor surpreendeu a todos, isso é simbólico, né? A escolha do batedor e todo o contexto que envolveu isso é que precisa ser analisado. Não é a perda do pênalti em si, né? Isso é mais um símbolo de tudo que aconteceu na seleção, né?
9: E até o fato, quando saiu o pênalti, claro, falou, quem vai bater? Imaginei, vai ser o Vini, né? Vai ser o Vini. Aí o Vini tava com a bola na marca de pênalti, eu falei, meu Deus, que é uma coisa que tem acontecido nos últimos 3, 4 anos no futebol mundial, de um modo geral, o cara que fica com a bola, ele vai dar a bola para alguém, porque aquela coisa ele fica protegendo a área, ele não é tão cobrado, fica aquela dúvida, embora fosse o Vini, mas eu falei, pô, se ele já tá com a bola, tudo bem, ele tem muita personalidade, tá num grande momento, é disparado o melhor da seleção brasileira, tá enfim jogando bem, mas eu acho que ele vai passar a bola. Eu pensei, vai pensar passar para quem? Eu falei, vai passar acho que pro Bruno Guimarães. E quando ele passa, eu falei, vai passar pro Bruno, porque o Bruno deve estar treinando muito bem. E como a gente não sabe como é que tem treinado nada, e pênaltis menos ainda, não é pra gente saber nós da imprensa, eu falei, bom, vamos lá, né? E não foi, mas de novo, né? era, não tinha 15 minutos do primeiro tempo, tinha todo um jogo pela frente. E para se recuperar, e até interessante que o Brasil perde o pênalti, mantém um bom nível, assim, maravilhoso? Não. Chance praticamente o Brasil na primeira etapa teve essa. Entendo até que o Brasil teve mais oportunidades que a seleção da Noruega, que estava se preparando para um segundo tempo, até as mexidas que ele faz com Oscar Bob pela direita, o técnico da Noruega, e depois o Schleudrup pela esquerda, eram nesse sentido. E acabou dando tudo muito certo para eles. Assim, o pênalti é uma entre tantas questões. E repito, não é só na Copa, o que não rolou e não vai mais rolar este ano. É quanta coisa a gente precisa mudar. Assim, mas quanta coisa também sem bruxas e bagres, que é um esporte nacional em todas as áreas, né? É o que temos. E assim, eu era otimista, sim, eu era otimista que achava que o Brasil passaria com sufoco, poderia passar pela ótima Inglaterra, se fosse a Inglaterra, como vai ser, mas não para nós, para os noruegueses, e achava que estava para dar cosquinha na Argentina, que se for a Argentina, né? Porque a gente até a semifinal estaria bom demais. E quando a gente acha que só até a semifinal está bom demais, é que a coisa não está legal. E é o que a gente tem. E só para deixar claro, pra não, assim, eu continuaria com o Ancelotti, tá? Porque eu não vejo outro treinador no Brasil, mesmo fora, que possa ser melhor que ele. Agora, é o melhor Ancelotti? Não. É o melhor Neymar? Há muito tempo, lamentavelmente, não é. Enfim, foi o melhor Vini. Um e outro, a gente é que se salva, mas que foi bem. E um e outros, lamentavelmente, não foram bem. E é muito mais gente jogando melhor do que a gente. Isso a gente já, acho que já passou da hora da gente aprender.
4: Valeu, Mauro. Abraço.
9: Até mais tarde.
6: Vamos pro Rio, Fábio?
4: Calisto tá recuperado?
6: Não Vamos sei. Ver, né? Vamos ver o que sobrou.
4: Vamos lá.
6: Vamos ver. Juntando seus Diga, pedaços. Calisto. Juntando os cacos, Calisto. Bom dia. É, só os inteligentes.
4: Fala, Calisto.
7: Cara, hoje nada vai funcionar direito, né?
6: E aí
7: o Calisto, semana passada, ele entrava lá do Lago da Carioca.
6: Animado.
7: Né? Na Baía de Guanabara.
6: Água de coco.
7: Cara, né? Atrás dele tem o quê? Tem uma repartição pública,
6: uhum.
7: Um estacionamento, um carro passando tristemente, um cenário que nem parece o N-City Brasil. Um cenário neutro. Tá conosco, Calisto? Tá nada, né? Então vamos nessa, gente.
6: Com imagem só, né?
7: Em frente.
6: Pena. Tudo bem, já entendemos o recado, né, Fabio? Você não esperava Ficou nada claro, diferente verdade. Do Calisto, eu entendi.
4: Não esperava nada diferente disso.
7: É. Então é isso,
4: Calisto,
7: pessoal.
4: Volta daqui a pouco. Valeu,
6: disse,
4: gente.
6: Disse muito.
7: Valeu. Falou tudo.
6: Falou tudo, Calisto. Agora é 7h37. Vamos lá, com outros destaques de hoje, o Brasil vai aos Estados Unidos tentar barrar o tarifaço adicional de 25% sobre os produtos exportados. As audiências que começam hoje fazem parte do processo baseado na chamada Seção 301. Permitem que governos, empresas e entidades apresentem argumentos, não é isso? Afonso Marangoni, bom dia.
10: Exatamente, bom dia Sheila, Carla, Megali, todos que nos acompanham. É praxe que isso aconteça, então as pessoas têm que se inscrever ali para poder justamente defender, né, o ponto de vista. Aí quem vai estar lá participando? Representantes, sobretudo, da indústria e do agronegócio brasileiros vão estar, então, já nos Estados Unidos para essas audiências públicas. Eles pretendem convencer o governo Donald Trump de que essa sobretaxa anunciada é que pode incorrer sobre os produtos brasileiros prejudicaria não apenas exportadores aqui nacionais, mas também empresas, consumidores e cadeias produtivas dos Estados Unidos. Entre os participantes, só para citar aqui alguns nomes, estão Confederação Nacional da Indústria, CNI, Federação das Indústrias do Estado de São Paulo, Fiesp, Associação Brasileira das Indústrias de Máquinas e Equipamentos, ABIMAC, e a Confederação da Agricultura e Pecuária do Brasil, a CNA. Também vou falar representantes dos setores de café, arroz, açúcar, etanol de milho, ferro guza, rochas ornamentais, madeira, papel, calçados, mel e propriedade intelectual. Enquanto isso, o governo também segue trabalhando. Equipes técnicas, tanto dos Estados Unidos quanto do Brasil, devem se reunir ainda nesta semana para alinhar os preparativos de uma última rodada de negociações de alto nível antes do fatídico 15 de julho, que é o prazo máximo que Washington tem para decidir se avança com a imposição de tarifas contra o Brasil. A participação na audiência pública do Departamento de Comércio é aberta aos interessados e Assim, o senador Flávio Bolsonaro, do PL, pré-candidato à presidência da República, pediu espaço para falar no evento, já está em Washington desde domingo e, portanto, vai comparecer neste depoimento. Ele já até enviou para as autoridades de lá um resumo do que pretende falar e ele pediu 5 minutos. 5 minutos, que é o tempo padrão de participação nessa audiência pública. Ele informou que vai se pronunciar em inglês presencialmente e contra, né, a imposição de tarifas contra o Brasil. Então, começa hoje, mas a parte principal deve ser amanhã lá nos Estados Unidos. A gente vai estar de olho acompanhando.
6: Uhum.
7: Muito bem. Marangoni, até já.
10: Até.
7: Falta um pouco mais de um mês, gente, para o primeiro debate das eleições. É agora, começa a campanha. Ainda tem duas semaninhas de Copa do Mundo.
6: Ah, quer falar só quais são as transmissões de hoje, né? As partidas que a gente vai transmitir? Então, deixa eu mudar aqui a vinheta, tô com ela na mão.
7: Portugal e Espanha.
6: A partir das 3:30 da tarde.
7: 3:30. É, belo jogo, hein?
6: Jogão.
11: O Duona de Dallas.
7: Aí, sim, e outro grande jogo, Estados Unidos e Bélgica. Estados Unidos, restou um, né? A única seleção da casa que continua na Copa do Mundo. Uhum. Na Canadá e México já deram adiós. Bom.
6: 8:30, né? A partir de 8:30 a nossa transmissão.
11: 8:30, Estados Unidos e Bélgica.
7: E o jogo começa às 9. Falta pouco mais de um mês para o primeiro debate das eleições 2026 aqui na Band, como manda a tradição. O calendário começa no dia 9 de agosto, 8 da noite também, com os encontros entre os candidatos aos governos estaduais. E aí no domingo seguinte, 16 de agosto, no mesmo horário, será realizado o encontro entre os concorrentes ao Palácio do Planalto. No Canal Livre da Band, o diretor nacional de jornalismo do Grupo Bandeirantes, Fernando Mitre, destacou que os debates de 2026 vão unir tradição e inovação.
12: Regras já aprovadas, e essas regras são, na verdade, uma espécie de síntese de toda a experiência da Band com debates. A cada ano eleitoral, a Band mantém essa tradição, mas é uma tradição que não significa repetição. É sempre uma evolução, tem sempre um salto de qualidade. E as regras que nós acabamos de aprovar são regras absolutamente ideais para dar ao candidato plenas condições de expor suas ideias, mostrar seu estilo, mostrar inclusive o confronto entre os candidatos e dando também ao telespectador plenas condições de, se tiver dúvida, começa a tirar as dúvidas.
7: Bom, entre os assuntos que devem ser discutidos no primeiro debate estão desdobramentos do caso Master, tarifa dos Estados Unidos, disputa interna Michelle e Flávio, os problemas do Brasil e o que mais vai surgir no próximo mês, porque não tenha dúvida que isso vai acontecer. Para o fundador do Instituto Ideia, ainda não é possível afirmar qual fato é mais representativo para a queda do senador do PL nas pesquisas. Entrevistado no Canal Livre da Band, Maurício Moura pontuou que o voto feminino pode ser decisivo nas eleições deste ano.
13: Bom, uma coisa que é comum em todas as pesquisas, né, foi justamente mostrado aí no gráfico, é que o Flávio, ele diminuiu o percentual de intenção de voto, só que não necessariamente isso se traduziu num aumento proporcional do Lula. Lá, se você pegar a reta ali, está bastante estável, né? Inclusive considerando a margem de erro. Então, nesse aspecto, o Flávio já tinha sofrido uma perda, né? Principalmente depois do ádio do Banco Master. Então, estatisticamente, a gente não consegue afirmar que esse evento da Michelle prejudicou ainda mais o efeito que ele já tinha carregando do Banco Master. Mas uma coisa é fato. Da oposição, do núcleo antipetista ou antigoverno, tanto as mulheres quanto, principalmente as mulheres evangélicas, são parte essencial dessa equação. E, obviamente, que se isso prejudicar, vai ser ruim para o Flávio. E lembrando que eu tenho defendido aqui que são parte do segmento do voto feminino vai ser essencial para decidir a eleição. Então, ele tem um duplo problema com a base já estabelecida anti-governo e com o potencial de eleitoras que vão decidir a eleição.
7: O diretor-presidente do Instituto Paraná Pesquisas, Murilo Hidalgo, destaca que a corrupção não tem o mesmo impacto que já teve um dia.
14: Pelas nossas pesquisas, o Flávio, ele teve uma queda em segundo turno de 5, 6 pontos. Ele caiu depois da denúncia do Master, certo? E nós fizemos essa semana, qual a Band divulgou, uma pesquisa na Bahia, em cima do episódio Jacques Wagner. E o Jacques Wagner caiu os mesmos 5, 6%. O que mostra que um lado muito triste, que a corrupção não está mais derrubando tanto quanto se esperava. Então, essa é uma coisa que também, para ser estudada junto ao eleitorado, até que ponto, por que, que a corrupção, eles filmam dinheiro, não está mais abalando como abalava antigamente a corrupção. Mas com certeza o caso Master vai depender demais também do que vai acontecer para frente.
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6: Marangoni está de volta para falar sobre os prazos, né? Porque os partidos políticos têm mais 2 semanas para fechar as chapas que vão concorrer aos cargos públicos neste ano. As convenções partidárias começam no dia 20 de julho e vão até 15 de agosto. Na corrida pela presidência da República, 3 delas já estão praticamente confirmadas, né, Marangoni?
10: Exatamente, Carla. Daqui a pouco a gente vai parar de falar pré-candidato e vai ter a oficialização dos nomes que vão disputar os cargos. Para a presidência da República, você destacou, já tem algumas fechadas. A chapa do próprio presidente Lula do PT, né, vai ser com Geraldo Alckmin do PSB, vão tentar a reeleição. Além disso, a formação pura do PSD, anunciada na semana passada, vai ter então Ronaldo Caiado, cabeça de chapa, candidato a presidente da República, e Gilberto Kassab, presidente nacional do partido, candidato a vice-presidente. Renan Santos, do Missão, também anunciou na semana passada o nome do Haroldo Medina, do mesmo partido, como pré-candidato a vice-presidente. Flávio Bolsonaro, do PL, e Romeu Zema, do Novo, ainda não confirmaram a formação da chapa. Em relação a Flávio Bolsonaro, ele busca uma mulher para ser o nome, então, que vai estar junto com ele nessa disputa. Desde sábado, é importante dizer, passou a valer uma restrição para os candidatos que ocupam cargos públicos, o chamado período de defeso eleitoral. É previsto em lei a ideia é impedir que pré-candidatos com cargo público possam usar a máquina para se reeleger e assim desequilibrar a disputa, né? O especialista em direito eleitoral, Alberto Rolo, ressalta, porém, que a regra não é restrita a quem está no exercício do mandato. Vamos acompanhar.
6: Não? Tá bom.
10: Nós temos?
6: Não temos aqui, não.
10: Sem problemas. O Alberto Rolo, que é um dos maiores especialistas nesse tema, ele diz justamente que esse período de defesa eleitoral, que são de 3 meses, então foi do sábado até as eleições, funciona justamente para dar o máximo de igualdade de condições a esses candidatos. Tanto é, até para a gente dizer, que alguns sites oficiais já estão diferentes, com um nível de informação menor, justamente atendendo essas regras do defesa eleitoral. Olha, também estão proibidas outras questões, como inaugurações de obra com a presença de pré-candidatos, contratações, transferências e dispensas de servidores sem justa causa. Repasses de dinheiro da União, estados e municípios vão ser autorizados, viu, gente, apenas em casos de calamidade, emergência ou para construções que já foram previamente iniciadas. Shows artísticos pagos com dinheiro público também estão vedados. Já sites e canais institucionais, como eu dizia, não podem veicular nomes, slogans, símbolos ou imagens que identifiquem autoridades que entraram na disputa. Então a gente começa a passar por um período mais rígido de regras eleitorais, dando justamente esse gostinho de que daqui a pouco já vai se iniciar o período eleitoral, com o pioneirismo da Band também no debate, que a gente está muito ansioso, né?
6: Sem dúvida. Boa, Marangoni, obrigada, viu, pelas suas informações. Bom trabalho, boa semana. E olha, só um destaque, obrigado, valeu. Um destaque rapidamente aqui sobre a Venezuela. Subiu para 3.342 o número de mortos nos terremotos que devastaram a região de La Guaira. Mais de 16 mil pessoas feridas, outras 17 mil, segundo as autoridades, perderam as casas. Em instantes, a gente volta a falar sobre esse assunto.
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6: Karine Gama, da Climatempo, com a gente. O tempo fechou para a seleção brasileira. É isso, né, Karine? Estamos todos assim, né? Ai, gente, daí tem sol hoje? Não tem sol também, porque a segunda-feira é toda xixelenta mesmo, né, Karine? Bom dia!
21: Bom dia, Sheila. Bom dia aos nossos ouvintes. A alegria não veio ontem. Hoje, São Paulo também amanheceu cinza, com temperatura de 12 a 14 graus. O friozinho que predomina ainda nesta manhã, mas o sol deve aparecer durante as próximas horas. Especialmente no período da tarde de hoje, a temperatura máxima prevista ficará perto dos seus 24 graus. Não tem previsão de chuva hoje na capital paulista, então um tempinho um pouco mais aberto de tarde. Amanhã, sim, a gente tem a passagem de uma frente fria na costa do estado, e aí a gente tem maior aumento de nebulosidade, uma chuva até de fraca, moderada intensidade na capital paulista, mas hoje não chove. As temperaturas durante a noite de hoje devem ficar na casa dos seus 20 graus, Sheila.
6: Tá bom. E aí, ao longo da semana, a gente segue com temperaturas assim mais baixas ou em algum momento volta a subir?
21: Durante a terça-feira, com a passagem da frente fria, o tempo fica mais nublado, com condição de chuva, com temperaturas mais amenas, e na retaguarda dessa frente fria vai entrar uma massa de ar mais frio. Ela começa a despencar as temperaturas na região sul, mas também durante a quarta-feira deixa o tempo bem fechado aqui por São Paulo, temperaturas baixas. Feriado 9 de julho já deve ser de sol e com temperaturas em elevação, tanto na capital paulista quanto em toda a faixa leste do estado, que sente mais a mudança do tempo por conta desta frente fria. E aí o tempo fica mais aberto quinta, sexta e no sábado. E no domingo só que devemos ter o retorno da chuva na capital e demais áreas do estado, Sheila.
6: Tá certo. Ô, Karine, a gente volta a conversar no Bandirinho São Paulo, às 10 para as 10 da manhã, daí a gente fala um pouco mais sobre essa previsão e atende alguns pedidos, encomendas dos nossos ouvintes, até porque tem feriado nessa semana, né, gente? É, então, dia 9 de julho. É aqui para São Paulo, né?
7: Feriado paulista.
6: É, feriado paulista, mas enfim, a galera vai conseguir folgar. Quem conseguir folgar, de repente tá planejando aí uma viagem, então a gente fala mais sobre isso no Bandirinho São Paulo. Um beijo para você e até lá.
21: Beijão, até mais tarde.
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6: Robson Ramos por aqui, bom dia para você, Robson. Vai falar de ocorrência já, né?
22: Bom dia, Carla Migato. Para você, para o ouvinte da Band News FM mais uma vez, para o Migali e para a Sheila também nesta manhã de segunda-feira, informação importante da Zona Sul da cidade, houve um atropelamento por ônibus ali na Avenida Sargento Geraldo Santana, na região de Santo Amaro. Aconteceu agora um pouquinho antes das 7 da manhã. A pessoa teria saído do próprio ônibus, era um passageiro, e logo depois que sai, é atropelada pelo próprio veículo. Viatura está no local ainda fazendo atendimento. A SP Trans foi quem informou. Não há mais detalhes ainda sobre o estado de saúde desta pessoa, deste passageiro do ônibus que desembarcou do ônibus e foi atropelado pelo próprio veículo. Na aproximação, ali na Avenida Sargento Geraldo Santana, na altura da passagem pela região da Rua Engenheiro Altiro Rogney de Matos, tem trânsito lento por aproximação. Depois dali, a condição melhora pelo caminho. 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
6: Deixa eu agradecer aos ouvintes, são muitos os ouvintes mandando mensagem aqui, nos alertando sobre um incêndio aparentemente de grandes proporções. O César Almeida mandou imagens para a gente, daqui a pouco a gente roda na live. É, perto da Inajar de Souza,
1: incêndio em conjunto habitacional perto da marginal do Rio Tietê, né? Muitos ouvintes estão conseguindo... Quem está passando pela
7: Fica
1: marginal, né, Megali?
7: Do Piqueri, aparentemente no antigo Singapura.
1: Isso.
7: No sentido do Zona Oeste, sentido Castelo Branco, pelo que deu para ver aqui.
1: Região da Ponte da Freguesia, diz o Marcel, também está passando por lá. Então, nessa área aí, né, Zona Norte da cidade, é possível observar uma fumaça muito densa. Nesse momento, a gente vai atrás de mais informações agora para entender o que está acontecendo. Ponte da Freguesia do Ó mandou mensagem também aqui, outro ouvinte, o Ricardo Cheron. Obrigada, Ricardo. E é isso, se você está passando por aí ou se quiser trazer alerta de outra região da cidade, 999-592-100 é o número aqui do WhatsApp da Band News.
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1: Bom dia, gente, tudo bem? Tô aqui na Marginal, me chamo Fagner, sou Uber. E aí eu tô aqui na ponte, perto da ponte do Pequiri. Tá uma fumaça gigantesca perto ali do Limão ou da Casa Verde.
2: Obrigada, viu, Fagner, pela sua informação. A gente tava justamente falando sobre isso no momento em que ele mandou esse áudio pra gente, né? Dá pra ouvir.
3: É bem grande, hein?
2: Parece, então, é na Zona Norte. Muitos ouvintes falam em conjunto habitacional no antigo Singapura, né? É, região norte da cidade é o que a gente tem por enquanto. Da Marginal é possível observar essa coluna muito densa de fumaça. A gente já está em contato com o Corpo de Bombeiros, esperando algum tipo de confirmação, algum tipo de informação oficial, né? Por exemplo, quantos homens vão combater as chamas, onde é que é, se é exatamente em edificação residencial, né? A gente está ainda aguardando, e também a localização exata, né? Mas agradecendo já demais aos nossos ouvintes, falando inclusive, pelo menos duas viaturas já estão por lá, na região norte da cidade de São Paulo, para combater as chamas, e mais gente falando, olha, em um desses prédios mesmo do Singapura. Ouvinte final de telefone 8696.
3: Os bombeiros chegando no local agora e as mensagens vão chegando também. Aí eu tô tentando aproximar aqui para ver se... Mas parece sim, parece ser no conjunto habitacional que fica ali na Marginal, nessa região da Ponte Freguesia do Ó, no sentido da Castelo Branco.
2: Luana Pereira...
3: Desculpa aí.
2: Não, imagina.
3: Manda bala. A gente tem mais informações aqui, não sobre esse assunto, mas sobre a cidade agora. Diga lá, Luana.
4: Linha 3 vermelha, com velocidade reduzida nesse momento, circulação com velocidade reduzida e maior tempo de parada. Linha 3 vermelha do metrô, por causa de uma interferência na via ali na estação Palmeiras Barra Funda. O metrô afirma que a normalização deve ocorrer às 8h05 da manhã, mas a gente tem informação chegando na nossa central de ouvintes, inclusive com a Júlia Nogueira, aqui da Band News FM, que está completamente parada, muita lentidão, bem ruim, linha 3 vermelha.
2: Obrigada. 7h59.
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2: Sem música.
3: Sem música.
2: Sem
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2: nada.
3: Os dias, Barão,
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3: De algum ponto de Nova York... Né? Traz curiosidades sobre a Big Apple, sobre Manhattan, sobre os bairros dessa cidade incrível. Hoje o Barão certamente estará na ponte do Brooklyn, ameaçando pular. Bom dia, Barão.
2: Olha a cara,
3: cara, cara de poucos amigos, hein?
9: Fala, Vegas.
2: Ah, amanhecemos assim, né, Barão?
9: Pare, rapaz. Ah, tá louco.
3: Dureza,
9: que absurdo, né?
3: Né?
9: Ver lá no estádio é dureza, é isso aí, é dureza. Os erros tantos cometidos pelo Brasil... Enfim, eu não queria nem falar de futebol hoje, queria falar de política, né? Afinal de contas, todos os jornais aqui dos Estados Unidos retratam uma situação absurda que aconteceu nas últimas horas, envolvendo uma volta atrás inédita da FIFA, e não dá para comparar com aquela história do Garrincha na Copa de 62, envolvendo o atacante da seleção americana, o Balogun, que é um dos principais destaques dessa Copa do Mundo, está jogando demais os Estados Unidos, que entram em campo hoje contra a seleção da Bélgica. E os jornais, estou falando de política aí, né, relatam, o New York Times, por exemplo, um telefonema direto dado pelo presidente americano Donald Trump para o presidente da FIFA, o Gianni Infantino, que depois aceitou as argumentações. A história que os jornais americanos trazem hoje é que uma equipe de advogados da Casa Branca ficou discutindo como mudar essa decisão da expulsão do atacante da seleção americana no último jogo para que ele pudesse estar apto para entrar em campo hoje e estará contra a seleção belga. Havia, inclusive, uma ameaça de entrar no tribunal arbitral do esporte porque os árbitros da partida anterior utilizaram o VAR em câmera lenta, algo que não é como seria usado o VAR. Enfim, a seleção belga, a delegação belga ficou indignada. Há uma nota oficial não só dos responsáveis pela seleção da Bélgica, mas também da UEFA, e evidentemente há um questionamento muito grande sobre o poder de Donald Trump nessa decisão e sobre o Gianni Infantino, o presidente da FIFA, ter aceitado o telefonema do presidente dos Estados Unidos para que um dos principais jogadores da seleção americana pudesse entrar em campo, mesmo depois de ter sido expulso, estaria suspenso no jogo de hoje. Sobre a seleção brasileira, Megari, eu não queria falar.
3: Peraí, Barão. Calma.
10: Vamos lá. Sério, isso? Isso foi muito grave, né, gente?
3: Cara, é inacreditável.
2: Veja,
3: eu acho que o cartão foi rigoroso. Nem acho que o vermelho foi justo. Mas decisão do árbitro é decisão do árbitro.
10: É soberana, né?
3: A não ser que ele tenha tomado uma decisão que vá contra as regras do próprio jogo. Ou que ele tenha expulsado o jogador errado, enfim. Aí a gente poderia sentar e discutir. Mas a interpretação do árbitro foi de que aquilo era lance para cartão vermelho. Fim de papo.
10: Uhum.
3: Fim de papo, cartão vermelho. O VAR entrou em ação. Não tem nada que... Bom, só o fato de o presidente de um país ligar para o presidente da FIFA tentando interferir numa questão esportiva e o presidente da FIFA topar, submeter a essa pressão. Bom, mas
2: seria um escândalo só esse contato.
3: Só o fato de ele ter ligado já seria escandaloso.
10: Aí o fato de a FIFA aceitar.
3: Aí a FIFA aceita. Mas veja, e a FIFA que criou um troféu só para o Trump. Um troféu da paz, como uma espécie de prêmio de consolação, porque o Donald Trump não se conformava de não ter ganhado

0: Aí a gente acha que nada mais. Mas é verdade, gente. É verdade, um jogador que não poderia estar em campo vai estar hoje.
1: Meu, a Bélgica Deus. Recorreu,
0: time,
1: né?
0: Da casa.
1: A Bélgica recorreu dessa decisão sobre a disponibilidade dele e tô vendo que saiu agora no Guardian. A UEFA acusa a FIFA de cruzar a linha vermelha ao anular o cartão vermelho do jogador, uma decisão incompreensível e injustificável. E aí, essa informação adicional é da Bélgica recorrendo, mas dificilmente a Bélgica vai conseguir ainda hoje reverter essa situação, né?
0: Cara, eu quero. O que mais a gente vai. O que mais a gente vai ver de interferência da Casa Branca nessa Copa do Mundo? Porque, por enquanto, a seleção americana merecidamente vai tá passando, né? Uhum. Tá deixando os adversários para trás. E quando os Estados Unidos forem desclassificados? Qual vai ser a atitude da Casa Branca? Vai ligar e pedir o cancelamento do jogo? Uma melhor de três? Barão, o futuro é duvidoso, hein? Depois da FIFA abrir essa porta.
2: É muito duvidoso. E a história de ter reunido ali os principais advogados da Casa Branca para encontrar uma saída, né? Pressionando, falando, olha... Vocês usaram ali o VAR em câmera lenta, não pode usar o VAR em câmera lenta, a gente vai recorrer ao tribunal desportivo para anular essa decisão se vocês não anularem. Enfim, negócio inédito, é algo inédito numa Copa do Mundo, a ligação do presidente do país para o presidente da principal entidade, ele aceitar, né, essa pressão e mudar simplesmente uma decisão do árbitro em campo. O Megali acha que não foi para tanto, né? A maioria que eu ouvi aqui acredita que sim, era para cartão vermelho mesmo, o Balogun foi bem expulso, e agora ele estará em campo. A Sheila falava sobre essa nota da UEFA, a nota da UEFA é muito dura, uhum. É uma nota que chama atenção, foi divulgada nessa manhã, justamente cobrando essa decisão estranha, para dizer o mínimo, do presidente da FIFA, e mais uma vez, dependendo do que acontecer no jogo, vai que o Balogun está fazendo gol todo jogo, é o principal atacante da seleção americana, sim, vai que ele decide justamente hoje e os Estados Unidos passam adiante na Copa do Mundo, evidentemente que vai ficar marcado, já está marcado, né? Mas pode ficar ainda mais marcado dependendo do resultado da partida de logo mais entre Estados Unidos e Bélgica.
1: Eu estava lendo a nota completa, né, da UEFA, em um outro trecho, diz o seguinte: quando a certeza das regras deixa de ser garantida pelos seus responsáveis, a integridade do jogo fica em risco e a credibilidade da competição é prejudicada. Da mesma forma, tal decisão cria um precedente no torneio em curso, em que situações semelhantes exigirão agora o mesmo tratamento, em detrimento da competição. Expressamos a nossa incredulidade perante uma decisão tão inédita, incompreensível e injustificável. Mas tem outros trechos, assim, é bem forte mesmo.
0: Vocês conhecem um livro chamado Freakonomics, em que dois economistas, né, descrevem ali a economia e a estatística e a matemática por trás, por exemplo, de um campeonato de comer cachorro quente. Cara, é um negócio muito, muito interessante. É um livro muito interessante, os dois escrevem de um jeito muito fácil. Falam lá sobre como a aprovação do Roe versus Wade, né, que permitiu que o aborto fosse realizado nos Estados Unidos nos anos 70, contribuiu 20 anos depois para a queda da violência nos Estados Unidos. Enfim, os caras ensinam a matemática de uma maneira diferente e fazem previsões em relação a acontecimentos sociais e econômicos. Eles escreveram um artigo, não sei se você viu, Barão, no jornal americano, não me lembro qual foi agora, o Stephen Dubner e o Stephen Levitt. Em que eles dizem que essas interferências do governo americano e essa corrupção aberta, né, à luz do dia, envolvendo FIFA e Casa Branca, no extremo, pode significar que a gente estará assistindo à última das Copas do Mundo. Porque a Copa do Mundo vai perder o tanto da sua credibilidade, né, com essas interferências políticas desabragadas. E não estou dizendo que não haja interferência em Copas anteriores. Veja 78 na Argentina, veja 66 na Inglaterra. Até na Copa de 2002, a Coreia do Sul foi abertamente favorecida por árbitros. Mas quando um presidente influi na mudança de uma regra básica do jogo, não é uma decisão polêmica tomada pelo árbitro. É praticamente uma ordem dada pelo tirano de um país. E essa ordem é aceita pelo diretor da FIFA, pelo presidente da FIFA, além de todos os absurdos que a gente viu envolvendo a seleção do Irã, vistos negados, tudo isso vai acabar de uma maneira, eu discordo, tá? Mas são os caras que estão falando e eles manjam mais que eu. Vai acabar com a credibilidade da Copa a ponto de talvez estarmos assistindo à última Copa do Mundo, tá? Saberemos daqui a 4 anos, acho que não, acho que é um exagero, mas veja a que ponto chegamos.

0: cristãos, né, pessoas respeitadas, acreditam que Donald Trump pode acabar simplesmente com a Copa do Mundo.
1: É, mas é o maior escândalo até hoje, né, numa Copa do Mundo, num torneio. O Barão, há algum tipo de fala já o técnico dos Estados Unidos se posicionou, um posicionamento da comissão técnica, porque de repente, num ato de proteger o torneio, o técnico poderia não escalar Balogun para jogar. Vocês já pensaram nisso? Aí vai ser fogo no parquinho. Mas é difícil, né, que isso aconteça. Já teve algum tipo de posicionamento da comissão técnica?
0: Essas horas faltam o João Saldanha, né?
2: Da comissão técnica não teve, Calinha. Aliás, eu estava conversando com meu filho ontem, né? Ele também abismado com essa decisão. Você imagina que estão falando muito de futebol e hoje, evidentemente, a torcida gigantesca pelos Estados Unidos, né? Eu falei, vai que o técnico argentino, né, o Pochettino, descobri que ele mesmo não é Pochettino, como a gente sempre falou aí, é Pochettino, simplesmente não escale o Balogun. Ele não falou nada sobre isso até agora, a seleção estava concentrada, está concentrada para o jogo de logo mais contra a Bélgica, mas o Balogun, o atacante, comemorou nas redes sociais, o beneficiado pela ligação do Trump, dizendo que a justiça foi feita, enfim. Então, ele está comemorando o atacante americano, o que deixa a entender, evidentemente, que ele será o titular hoje na partida contra a Bélgica. Claro, a gente vai acompanhar só quando a seleção americana for escalada, e aí poderemos ter uma reviravolta, caso o técnico argentino não coloque o atacante em campo, mas o atacante comemorou, dizendo que a justiça foi feita e ele estará em campo no dia de hoje. Resta saber o que vai acontecer. Mas, de qualquer forma, a Copa já está com um cheirinho estranho nessa decisão do Infantino. E ainda mais se os Estados Unidos passarem com uma partida do Balogun fazendo gol, sei lá eu, contra a seleção da Bélgica.
1: Rapaz!
0: Valeu, Barão!
1: Até mais tarde.
2: Até mais tarde, pessoal. Valeu.
3: Barão.
0: Foi o Rafael Claus, hein? Árbitro brasileiro. Vem aí, Lei Magnitsky.
1: Mais um juiz brasileiro.
0: Mais um juiz
1: punido. Ô, Vinícius Calixto, agora você tá na linha, você consegue acompanhar a gente?
3: Se recuperou.
1: Tá, a voz voltou.
4: Olha, pessoal, tô aqui, hein? Vocês estão me ouvindo?
1: Sim,
4: tô aqui.
1: Sim.
4: Uhum. Aí, tá vendo? Não consegui entrar com vocês. A energia hoje do Rio de Janeiro, ela tá pesada, pessoal. Tá caótica. Uhum. Muito bom dia, Carla, Sheila, Megali, a todo mundo que acompanha a gente. Olha só um detalhe aqui atrás de mim. Olha onde é que eu tô em frente a um bar agora. Eu mudei de lugar. Ali, ó. Sambá. Tá escrito ali. Pra quem nos acompanha pelo YouTube, consegue ler. Pra você que nos ouve pelo rádio, ó. Eu tô em frente a um bar escrito Sambá. Por que Sambá?
1: Porque o Brasil
4: dançou. Eu acho
1: dançou.
4: Que é uma das poucas coisas que a gente...
1: Não, desculpa.
4: É isso. E é também, Carlinha, você tá certo. Mas é porque também eu acho que é uma das poucas coisas que a gente ainda sabe fazer, sambar. Agora a gente tem que pensar em carnaval. Tem eleições agora em outubro, já vão pensar em carnaval. Porque Copa do Mundo, infelizmente, parece que a gente não sabe mais fazer o que a gente sempre soube. E ontem, a gente tava, teoricamente, ali parecia que a gente ia ganhar o jogo, perdeu o pênalti cedo, mas tivemos outras chances claríssimas para fazer um gol, não fizemos, tomamos dois do homem que a gente deixou livre, que não era para deixar, e o pensamento da população aqui é o mesmo, dava para ter chegado mais longe, não se esperava que fosse campeão, mas poxa, sair agora nas oitavas de final para uma seleção da Noruega que não joga a Copa do Mundo direito, a terceira Copa do Mundo da Noruega, de fato, galera, não tá boa. Inclusive esse bar aqui, o tempo que eu fui entrar com vocês, eu perdi o sinal duas vezes, eu aproveitei para trocar uma ideia com a rapaziada daquele bar ali. E a rapaziada das antigas, viu Romário, viu Zico, viu Falcão, Cerezo, grandes seleções, e tá muito desapontada com essa seleção de agora. Vou trazer uma dessas pessoas que eu conversei. Seu Luiz, chega aqui, meu camarada. Bom dia pro senhor. Esse aqui, seu Luiz Carlos, estava conversando comigo, falou da seleção de 70, né, seu Luiz? Falou também da seleção de 94, que ele viu. Qual é o sentimento vendo essa seleção de hoje? Seu Luiz, bom dia.
5: Particularmente, no meu caso, eu não confiei muito, até porque, desculpa, eu achei uma convocação que ficou muita gente fora. Cadê o Pedro do Flamengo? É complicado.
4: Homem de área, né?
5: Exatamente, home goal. E outra coisa, ele cortou o Welles, tinha que levar um lateral. E esse lateral a gente não viu. Então agora é treinar para 2030 tentar de novo.
4: E o que, que o senhor acha a respeito do Ancelotti? Muita gente também contestando as mexidas dele no jogo ontem, mas agora para o próximo ciclo de 2030, o senhor mantém o Ancelotti, a confiança nele?
5: Não, tem que sempre pensar em mudança. Para mim, mudança. Tem que, de fato, tem muito brasileiro bom aqui no Brasil. Tem muito técnico bom que dá para a gente começar a renascer das cinzas, né? Porque uma... a gente não esperava ir tão longe, né? Mas também não pensava, imaginava em perder. Até porque nunca ganhou da Noruega, né? Manteve-se a estatística. Mais uma vez.
4: E Vinícius Júnior devia ter cobrado o pênalti?
5: Ah, não tenha dúvida, que é o melhor jogador do time, tinha que cobrar o pênalti, seria ele. Agora um rapaz cobrou 3 vezes só. Pênalti, é complicado. Cadê o Pedro?
4: Pois é. Cadê o Pedro? Então vamos esperar mais 4 anos. Para ver se a gente volta a jogar, né?
5: E eu não sei nem se eu vou chegar a 2030, que eu já tô com 67.
4: Ah, chega, mas tá inteirão. Tomando um cafezinho aqui, gostou desse jeito. E tranquilo, tá inteirão. Meu camarada, muito obrigado pela sua participação, valeu, viu? Tamo junto, você tá aqui na Band News FM. Um abraço para você. Show de bola. É isso, galera. É o pensamento de metade. Inclusive, meu conterrâneo, fui descobrir agora há pouco, que eu sou de Duque de Caxias, lá na Baixada Fluminense. Olha só que loucura. Eu sou nascido e criado num bairro Jardim Primavera. Ele é de Saracuruna. Saracuruna é um bairro vizinho. Ainda tem isso, olha só. Tem essas conexões aí que Caxias traz pra gente. É
0: por isso
4: aqui
0: que,
4: no
0: por
4: Rio
0: isso que
4: de
0: ele
4: Janeiro.
0: Mandou um, vou te encontrar lá, hein?
1: Ah, é,
4: é. É, vai. Ah, lá, e é vai capaz mesmo, porque ele faz exercício na pracinha que eu jogo bola. Ele falou que tá com 65, tá, não, acho que não vai chegar até 2030, chega, mas tá inteirão, coroa, cara.
0: Então, tá, tem que fumar um pouquinho mais, né?
1: Dá a impressão que ontem foi um dia muito tenso.
0: Essa garganta
1: pra aí
0: tá de quem
1: é, exato. Ontem foi um dia muito tenso pra ele.
0: Mas dá pra entender, ontem,
1: cara,
0: o Brasil perdeu.
1: Próprio Luiz Carlos também. Aquele sentimento
0: somos
1: de... eu
0: Luiz
1: já
0: Carlos,
1: sabia.
0: É.
1: A gente sabia que não ia longe, não chegaria na final, mas cair nas oitavas, cara, pra Noruega.
0: É demais,
1: ah, não,
0: né,
1: deixa pra
0: cara.
1: Cair nas quartas contra a Inglaterra, né? Eu tava torcendo pra cair nas quartas contra o México.
0: A Inglaterra é freguesa.
1: Então.
0: Inglaterra é freguesa, nossa. Que, o problema é que a gente não chega mais
1: não
0: nesses
1: chega,
0: times, né?
1: Não,
0: não dá como errar. Brasil e Argentina. Não, mas olha a camisa, não. Tá? Se a gente chegasse lá, a gente saberia, né? Na última Copa, tinha um Brasil e Argentina marcado, era só passar da Croácia. A Argentina passou da Holanda. É. Não rolou. Nessa, tinha um marcado também, a Argentina vai estar lá no compromisso e a gente não. Valeu, Calisto.
4: Valeu, meus amigos. Um beijo pra vocês. Boa semana.
1: Recupere-se. 8h17.
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0: Neymar, eu escolhi para dar mais movimentação no terço final do gramado. Você viu que ele falou isso aí? Dar mais movimentação no terço final do gramado. Na hora que falou terço final do gramado, eu desliguei o rádio e falei, eu vou dormir.
1: Parece um enterro, né? É o terço lá
0: O
1: rezando no
0: terço,
1: gramado.
0: é o terço
1: Pronto.
0: final.
1: É o terço final.
0: Mônica Bergamo, Mônica, eu sei que você é muito amiga do Ancelotti, você tem o telefone.
1: Vocês se frequentam.
0: Vocês se frequentam. Mas eu tô começando a questionar na minha cabeça se a gente não tá caindo no truque do italiano. É, depois do jogo de
2: Agora é
0: ontem, cara.
2: incrível, né, Megali? Ô, Megali, quando eu publiquei a entrevista exclusiva com ele na Folha de São Paulo, que a gente comentou aqui, eu falei, gente, eu nunca na minha vida fui tão elogiada, eu não tinha nunca entrevistado uma unanimidade. Então era Mônica, que maravilhosa, nossa, como ele é incrível, como ele é inteligente, como você soube como perguntar, como tudo encaixou, como que lindo, que maravilhoso, né? Porque eu tô acostumada a entrevistar o Bolsonaro, o Lula, né? E ser criticada doidado, né? Tanto por quem gosta quanto por quem não gosta. E agora tudo mudou, né? O Megali, ele de herói virou
0: É.
2: aí
0: De
2: o
0: bestial a
2: alvo.
0: besta, né? É a vida do treinador, né, Mônica?
2: É a vida. Mas agora tudo indica, né? Que esse pior desempenho da seleção brasileira desde a Copa de 1990 não vai ser razão suficiente para trocar o técnico, como já ocorreu em outras derrotas constrangedoras do Brasil e como querem os torcedores aí, que vocês estavam aqui, eu estava escutando atentamente, né? Torcedores já pedindo a cabeça dele. A CBF sinalizou ontem mesmo, e ele também, o Ancelotti também, sobre a permanência dele à frente do time, pelo menos até o próximo Mundial em 2030, para que ele possa completar esse chamado ciclo, né? Preparar a seleção com mais calma, ver os jogadores brasileiros, ter um maior conhecimento do futebol brasileiro, selecionar, treinar, integrar o time. Se não tiver uma turbulência muito grande, é isso que vai acontecer, né, ô Megali? Antes mesmo da derrota, né, já se sabia que o Hexa era um sonho distante, e uma pessoa que acompanha de perto o Ancelotti, e que me ajudou, inclusive, com essa entrevista, me disse isso. Ele está jogando pelo melhor resultado possível, mas mirando em 2030, porque o que ele encontrou ao assumir a seleção foi um cenário muito difícil e complicado. Na conversa mesmo que eu tive com ele, Megali, na entrevista que eu fiz com o Ancelotti, eu falei justamente sobre isso. Quem vai estar com você em 2030, né? E ele falou alguns nomes, Megali. Ele falou do Endrick, Vinícius Júnior, Estevão, Militão, Rodrigo, né? Me disse que são todos jogadores muito jovens que estarão no próximo Mundial, muito provavelmente. Então, se ele segue na seleção, esse é o ponto de partida, né? Muitos deles nem estavam, né? Nem estavam jogando nessa Copa, mas esse seria o ponto de partida para o próximo Mundial, né? Ponto de partida desse longo trabalho de 4 anos, caso ele permaneça por esse tempo todo na seleção. Né? E quando a gente tomou aquele segundo gol, e agora, Megali, com as suas falas, né, me veio na cabeça também aquela frase que ele me disse, né? Na vitória o êxito é dos jogadores, na derrota a culpa é toda do treinador, por isso o técnico é o lado mais débil do futebol, né? E ele disse isso. Eu entendo isso perfeitamente, por isso eu quero tentar manter meu equilíbrio. É 100% certo que eu não sou um gênio, mas também é 100% que eu, 100% certo que eu não sou um tonto, né? Isso ele disse, já prevendo o que poderia acontecer numa derrota. Ele que já está acostumado com muitas vitórias, mas também com muitas derrotas, né? Ao longo de tantos anos de trabalho. Mas é isso aí, Megali. Vamos para a próxima. O que que vamos fazer, né?
0: É, não, nós vamos. A minha pergunta é se deveríamos ir com o Ancelotti. Veja, eu sei que até semana passada eu estava tecendo mil elogios ao cara. Ele sabe o que
2: Até semana
0: faz, eu
2: passada não,
0: confio.
2: até ontem de manhã,
0: Até
2: né?
0: ontem de manhã, exatamente. Eu sei disso, mas é que um jogo realmente muda tudo. É um jogo muito importante. É uma fase de mata-mata. E o Ancelotti, ele parecia completamente perdido, gente. Ele parecia um professor maluco misturando elementos ali até
1: Foi.
0: explodir o laboratório todo. Ele fez uma substituição, o Brasil melhorou, deu 3 minutos, ele fez outra. E acabou com o time que ele havia melhorado. Foi tudo uma tragédia, né? O Brasil teve 35% de posse de bola. Ele foi lá e falou: nossa prioridade é evitar a velocidade do Haaland. Que velocidade? Ele pulou. E a outra bola ele pegou, não deu nenhum passo, chutou em direção ao gol. Ele não precisou correr para fazer nenhum dos 2 gols no Brasil. Que velocidade! Deu tudo errado. Tudo errado. E aí eu fico me
2: Começou pelo
0: perguntando.
2: pênalti, né? Que seria outra história, né? Se a gente tivesse feito
0: Deu
2: aquele gol, né?
0: pênalti. Aí aquela coisa, né? Se bate o Vinícius Júnior e erra, a gente estaria falando por quê? Não bateu o Bruno Guimarães. Essa aí eu deixo passar. Mas tudo mais foi uma tragédia. Tudo
1: Não
0: mais.
1: podia ter perdido aquele pênalti.
0: Mônica
1: Não
0: Bergamo, volta
2: podia.
0: com outros assuntos, sempre
2: Ô,
0: expert.
2: Megali,
0: Diga, Mônica.
2: você. No comentário do Barão soltou um Saldanha no meio, né?
0: Saldanha.
2: Você lembrou do Médici, né?
0: É, exato.
2: Você lembrou do ditador Médici, né? Vendo essas atos.
0: Exatamente.
2: Do Trump, né? O Médici interferia na seleção brasileira, né?
0: Mandou o Saldanha embora. E trouxe. Deu certo, né? No final das contas, mas a Copa de 70 era dele. Mônica, boa semana pra nós. Levanta, sacode a poeira e dá a volta por cima. Ah, a Mônica tá bem, né?
2: Vamos lá.
0: Tá num momento espetacular. Beijo, até.
2: Tchau.
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6: Eu sou o Sérgio Weib e está começando agora o Minuto do Empreendedor, apresentado pelo Banco BTG Pactual Empresas, que tem entre os seus propósitos ajudar você, empresário e empreendedor, a alcançar o sucesso. Comigo, André Guilmon, CEO da Brasil Agro. André, quais valores e atributos você recomenda aos jovens empresários e empreendedores para que eles alcancem o sucesso?
7: Tem que começar com uma pitada muito grande de resiliência e humildade. Essa abnegação pela resiliência e pela humildade faz você aprender, faz você se desenvolver. Então é por aí que vocês têm que começar, com resiliência, com humildade de saber dizer, eu não sei, quero aprender e quero me desenvolver. É a fórmula do sucesso.
6: Fórmula que permitiu o sucesso do André Guilmon. 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

0: ontem ficamos hunting high and low a bola, procurando a bola pra lá e pra cá e nada, porque o Brasil abriu mão de jogar e deixou a bola com a Noruega. Ô, Killing, quem teve a ideia de falar pra seleção brasileira, pentacampeã do mundo, deixar a bola com a Noruega? Largar a mão de jogar, de atacar, de agredir. Bom dia, Killing. Bom dia. Faça alguma coisa aí pra melhorar nosso astral.
1: Por favor.
2: Não vou, viu? Bom dia, Megali. Bom dia, Sheila, Carla e a todos que nos acompanham. Não dá pra gente normalizar ser eliminado pela Noruega nas oitavas de final. Um país tem 5 milhões e meio de habitantes. É uma seleção mediana na Europa, que há 28 anos não disputava uma Copa do Mundo. Que se você pegar os jogadores de forma individual, eles são muito inferiores aos jogadores da seleção brasileira. Tirando, claro, o Odegaard e o Haaland. Não dá pra normalizar a gente cair na Copa do Mundo pra uma Croácia, pra uma Bélgica. Mas essa tem sido a nossa realidade. E eu vi você questionando o Ancelotti. A gente tem que sim questionar o Ancelotti, porque ele fez escolhas muito duvidosas e muito questionáveis também. Na partida contra o Japão, a gente sofreu. A gente sofreu para chegar às oitavas de final diante da Noruega. E muita gente criticou as mudanças que ele fez no time porque não fazia sentido. Mas ele deu sorte. E aí o Brasil acabou vencendo. O Ancelotti, ele foi contratado para partidas como a de ontem, mata-mata. Ele é o rei do mata-mata. Ele não foi contratado para liderar a fase de grupos. Isso qualquer treinador faria. E aí chega numa partida que é decisiva, ele também faz mudanças totalmente questionáveis. O time piorou no segundo tempo, mas o Brasil não foi eliminado em 90 minutos. Foi eliminado num ciclo também muito bagunçado. Quem acompanhou o ciclo da seleção brasileira tá triste, mas não tá surpreso. A gente teve diversas trocas de treinadores. Primeiro começou com o Ramon, aí depois Diniz, depois o Dorival, depois o Ancelotti, que teve mais de um ano à frente da seleção. Tudo bem, sofreu com muitas lesões. Mas quando que a seleção de Ancelotti convenceu? Quando que o Brasil jogou um futebol de campeão? Claro que a gente se ilude e vai se iludir na próxima Copa do Mundo. Mas o Brasil, mesmo nesta Copa do Mundo, não jogou um futebol de campeão. Na estreia contra o Marrocos, primeiro tempo, a gente ficou assustado, porque a gente viu de um lado um time bem treinado e uma seleção que estava tentando se encontrar. Ele entra numa estreia de Copa do Mundo com uma zaga que nunca tinha jogado junto, com o Ibanez. E aí a gente tem um lateral direito cortado, ele não convoca um outro lateral, convoca um meio de campo, assumindo que tinha feito uma lista que foi errada, porque senão ele teria convocado um outro lateral direito. Então ele fez escolhas muito questionáveis. Ele é um gigante do futebol, ele tem um currículo maravilhoso, mas a gente tem que também analisar as escolhas que ele fez, e ele fez muitas escolhas erradas. Não dá para aceitar o Brasil ser eliminado para a Noruega. E aí a gente começa a analisar como que o Brasil caiu e como que chegou nesta Copa do Mundo. Claro que a gente fica triste, mas não fica surpreso, porque é uma bagunça. A CBF agora falou que vai manter o Ancelotti. Aí eu acho certo, tá? Concordando ou não com o trabalho do Ancelotti, o que a gente sempre criticou? Um ciclo bagunçado, um ciclo confuso. Então, mantém o cara até a próxima Copa do Mundo. Mas ele também tem que dar um padrão de jogo para a seleção. Antes da partida contra o Haiti, eu fiz uma pergunta para ele. Você acredita que essa seleção não tem identidade, nem uma proposta de jogo clara? Ele, não, eu quero uma seleção com várias facetas. A gente até trouxe aqui essa declaração do Ancelotti. A verdade é que o Brasil jogou minimamente bem contra Haiti e Escócia. E aí, quando sobe um pouquinho o nível, que é a Noruega, que é uma seleção mediana na Europa, 28 anos sem disputar uma Copa do Mundo, o Brasil acaba perdendo. Tudo bem, tiveram detalhes na partida, o pênalti, o Hendrick que perdeu um gol, mas não justifica. O Brasil deveria ter criado mais. A Noruega chegou a ter 65% de posse de bola. O Brasil entregou a bola para a Noruega. Entregou a bola para a Noruega. Então é isso, a Noruega eu acho que vai cair diante da Inglaterra. Quem assistiu o jogo da Inglaterra e México? Que jogo, que postura das duas equipes em campo. Mas a gente não viu isso do Brasil.
0: Que diferença,
2: então a gente,
0: né,
2: tem que questionar mesmo. O Ancelotti o Ancelotti é um monstro no futebol. Mas o que ele fez na seleção? O trabalho dele é questionável, as escolhas dele são questionáveis. Então, beleza, é um monstro, mas o que ele fez na seleção realmente está muito abaixo do que se espera de um cara como esse. Por isso as críticas. Quando o cara é muito bom, se espera muito. Então, o que ele apresentou até agora é pouco.
1: Gente, e que diferença do jogo entre Cabo Verde e Argentina? Porque não foi simplesmente sorte. Cabo Verde jogou muito. Foi um jogaço de bola ali. Quase deu para Cabo Verde. E a seleção brasileira jogou nada. E aí a gente está lembrando da Escócia contra a Escócia. A Escócia jogou nada aquele dia. Por isso o Brasil conseguiu, né, vencer com uma certa tranquilidade. Porque a Escócia também dormiu, morreu em campo.
0: O Kili, né? Eu tenho saudade, sabe do quê?
2: O segundo gol do Haaland, ele tá parado.
0: Parado?
2: Ele tá, o segundo gol, ele tá parado. Tem três jogadores, ele pega, ele anda. Ele faz o gol andando.
0: Muito
1: Porque,
0: sabe do que eu tenho saudade? Eu tenho saudade de sentir tristeza quando a seleção é eliminada. Aquela tristeza de quando você perde um amigo. 86, meu Deus, o Zico, ele se despediu. Eu tô triste. Eu não tô revoltado com o Zico ou com o Júlio César e o Sócrates e o Carlos. Eu tô triste, né? Porque 82, quem viveu sentiu tristeza. Agora, a gente só sente raiva. Só sente raiva. O Brasil é eliminado e a gente quer pegar os caras pelo pescoço. Ou a gente não sentiu raiva do quadrado mágico em 2006? A gente não sentiu raiva no 7-1? A gente não sentiu raiva quando a gente perdeu para a Bélgica, para a Croácia? Como é que esse time faz um gol no final do primeiro tempo da prorrogação e faltando 4 minutos vai para cima, como se tivesse desesperado precisando do gol e não eles estivessem nessa situação e tomam contra-ataque? E ontem a gente... Cara, é isso, a gente permitiu que um cara fizesse um gol andando. Aliás, a Noruega andou durante o jogo todo. Teve uma hora que minha mulher olhou e falou, será que eles não estão cansados? Eles estão tocando a bola desse jeito para descansar um pouquinho? Eu achei engraçado, mas parecia isso mesmo. Eles não corriam, eles andavam e o Brasil não agredia. Então, eu tenho medo de quando parecia que eu tinha perdido um amigo querido, que era a seleção brasileira. Agora é um amigo querido que foge da tua casa, mas antes chuta teu cachorro e rouba seu carro. E você fala, que vagabundo, esse cara nunca foi meu amigo. Fica com raiva. Fica com raiva. Eu tenho saudade de quando a gente gostava da seleção e sentia orgulho mesmo nas derrotas. Quilim.
1: Vai ter muito desabafo ainda pra
0: Toca
1: gente.
0: Toca o Morgan. Né? O Morgan não nos decepciona. Até amanhã, Quilim. Boa semana.
2: Valeu, até mais.
1: Essa música é dessa época, né? Em que a gente...
0: É da época que a gente gostava da seleção.
1: Exato.
0: A
1: gente dançava isso aqui nas aulas de jazz. Né? Muita gente vai recordar das coreografias.
3: Pode crer.
1: 8h33.
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3: 8h34, está na hora do nosso papo sobre finanças, esse é o Da Sua Conta, parceria da Band News FM com o PicPay, e aí hoje a gente vai falar sobre algo que é fundamental na administração das nossas finanças. Olha só, imagina você fazer uma viagem de barco sem levar um colete salva-vidas. Ou andar de carro sem ter um estepe para o caso de furar o pneu. Viver no nosso mundo sem uma reserva de emergência é mais ou menos essa mesma coisa, não é não, Renata Flores? Bom dia.
8: Oi, bom dia, Sheila. Bom dia para quem nos acompanha. É isso mesmo, né? Porque se acontece um imprevisto e você não tem de onde tirar um dinheiro para resolver, a coisa fica difícil. Por isso que hoje o nosso tema não é da sua conta, é reserva de emergência.
3: E aí, Renata, vamos lá. São várias perguntas. Quanto a gente precisa ter na reserva de emergência? 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
8: vamos falar mais geral, né? 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Coloca na reserva também.
3: 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Agora, onde guardar essa reserva para separar daqueles gastos rotineiros?
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8: Um beijo, ótimo dia, Sheila.

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1: Falar de rodovia agora, Robson Ramos.
2: Carla, destaque de rodovias para Castelo Branco, para São Paulo, é com lentidão agora na região de Osasco, entre o quilômetro 19 e o 13 pela pista expressa, ali no acesso ao Cebolão, pela pista lateral. Tem lentidão do 20 ao 18 e depois do 17 até o 13 também no acesso à Marginal Pinheiros. Para o interior tem um ponto de lentidão pequeno ali em Alphaville, logo depois dali a condição melhora bem. 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
1: Destaque agora de Luana Pereira. Diga, Luana.
3: Falando agora desse incêndio que atinge ali a marginal do Rio Tietê, um incêndio em um galpão que armazena reciclagem. Começou por volta das 7h45 da manhã, ali na Avenida Ordem e Progresso, altura do número 3600 na Barra Funda. São 200 metros de área queimada. Esse incêndio já está na fase de rescaldo. São 7 viaturas do Corpo de Bombeiros no local. Muita fumaça ainda e preocupação com essa fumaça tóxica indo direto para um prédio invadindo os apartamentos. As famílias precisaram ser retiradas desse prédio por causa da invasão dessa fumaça que ainda é vista por muitos ouvintes que escrevem aqui pra gente. E ali próximo também a gente tem ainda problemas na linha 3 vermelha do metrô, que está, os trens estão circulando com velocidade reduzida e maior tempo de parada nas plataformas por causa de uma falha no equipamento de via na região da estação Palmeiras Barra Funda. O metrô afirma que a Band News FM, que trabalha para normalizar a circulação dos trens, pede desculpas aos passageiros, mas a gente tem muito ouvinte passando perrengue também na linha 3 no sentido da Barra Funda e também para quem sai da Barra Funda no sentido Corinthians Itaquera.
1: Valeu, Luana. A Polícia Civil investiga o acidente que envolveu um motorista que se recusou a fazer o teste do bafômetro e acabou com a morte de uma família na região de Osasco, na Grande São Paulo. O acidente aconteceu ontem à noite na rodovia Castelo Branco, no quilômetro 17, ali na altura do bairro Rochdale. Informações iniciais dão conta de que o motorista estava em alta velocidade quando acertou de maneira violenta o veículo que levava um casal e uma criança. O carro das vítimas capotou e logo depois pegou fogo. Todas morreram na hora. O motorista teve um corte na cabeça, foi levado para o hospital de Osasco e assim que receber alta, será levado à delegacia de Osasco para prestar depoimento.
4: Na cidade de São Paulo, mais um acidente que também envolveu um motorista que se recusou a fazer o teste do bafômetro, deixou um morto e outro gravemente ferido na marginal do Rio Tietê. De acordo com a Polícia Militar, o veículo capotou durante a madrugada ao lado do Centro de Esportes Radicais no Bom Retiro. Dentro do carro, a PM encontrou uma garrafa de bebida alcoólica e o condutor acabou preso.
1: Uma nova pesquisa divulgada pelo Datafolha aponta que, se a eleição fosse hoje, Tarcísio de Freitas seria reeleito governador de São Paulo. No primeiro turno, o pré-candidato do Republicanos aparece com 46% das intenções de voto contra 30% de Fernando Haddad, do PT. Na sequência, vem Vera Lúcia, do PSTU, com 5%. Carlos Machado, do PCB, e Vivian Mendes, do Unidade Popular, têm 4% cada. Brancos e nulos somam 8% e 3% não sabem ou não responderam. Num eventual segundo turno, Tarcísio de Freitas venceria Fernando Haddad por 53% a 37%. A pesquisa ouviu 1.608 eleitores e a margem de erro é de 2 pontos percentuais para mais ou para menos.
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1: Mais um destaque do trânsito, agora chegando da zona sul da cidade, né, Robson Ramos?
2: Ali pela Avenida Interlagos, no sentido do centro, o trânsito é lento na passagem pelo cruzamento com a Avenida das Nações Unidas, também ali na região do Shopping Center, até a altura da João Peixoto Viegas e da José Neves até a Praça Ministro Pedro Chaves. Por bairro, a condição de trânsito ali pela Interlagos é boa, sem problemas. 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
1: Faltam 15 para as 9.
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1: Hora de conversar com o Rodrigo Orengo. Representantes de setores ameaçados por tarifaço vão aos Estados Unidos. Da outra vez foi importante a participação de empresários, fator Joesley. E agora, Orengo, bom dia para você.
2: Muito bom dia, Megali. Sheila Carla, bom dia a todos. Depois da Copa tem essa disputa internacional, né, Megali, que é importantíssima para o Brasil, tem reflexos na economia. E os representantes de setores brasileiros vão defender o seguinte, que o produto do Brasil, ele não tem como substituir, assim, da noite para o dia, que isso vai gerar impactos não só para o Brasil, mas para a economia dos Estados Unidos. Quer ver um exemplo? Café solúvel. Como substituir hoje o quantitativo significativo do produto brasileiro no mercado americano? Isso vai gerar impactos lá para o consumidor, isso mexe com a inflação. Outros setores que não entraram na lista de exceção, mel brasileiro, por exemplo, também vai fazer a defesa do produto brasileiro nessa Câmara de Negociação Internacional lá nos Estados Unidos hoje. Então hoje começa aquela audiência pública com representantes de setores do Brasil e vão entregar essa defesa. A luta é para conseguir entrar naquela lista de exceção, né? Na última negociação a gente viu, sempre tem ali uma possibilidade de colocar mais produtos brasileiros nessa lista de exceção. Agora, a grande preocupação dos empresários brasileiros é em relação à politização desse tema. Esse é um tema que é pragmático, esse é um tema que mexe muito com interesses comerciais dos dois países, mas é um assunto que está totalmente contaminado aí pelo debate político, né? Amanhã, expectativa é que o candidato, o senador Flávio Bolsonaro, fale e defenda lá os pontos que ele vai colocar nessa Câmara de Negociação. Do outro lado, o governo brasileiro deu com muita desconfiança, entende que o caminho técnico já foi feito, mas entende que há ainda espaço de negociação. Então, dias importantes hoje e amanhã nesse debate internacional, nessa audiência lá nos Estados Unidos, produtores representados.
1: Muito bem, Orengo, boa semana então, na medida do possível, um abraço.
2: Boa semana, até mais, tchau, tchau.
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0: Ô, Robson Ramos, você tem mais informações? Agora Avenida dos Bandeirantes, né?
1: Oi, Carla. O corredor da Avenida dos Bandeirantes agora tem congestionamento no sentido Marginal Pinheiros, que está começando ali na altura do aeroporto, até ali dá para ir bem. E aí vai dali até a Praça Canananduba, tudo muito ruim. Depois melhora e volta a ficar ruim no acesso à Marginal. Para imigrantes, tem lentidão na ponte de Torres, mas o restante do caminho vai bem até o final. 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
0: A Secretaria da Segurança Pública anuncia uma recompensa de R$50 mil por informações que levem à prisão do suspeito de tentar executar o tenente da rota, Ronickson dos Santos. 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Quem tiver informação pode ligar para o Disque Denúncia, que é o 181, ou então enviar mensagem pela página na internet da Secretaria da Segurança Pública, que é ssp.sp.gov.br/denúncia. Só entrar no ssp.sp.gov.br, tem ali um link de denúncia. Pode enviar essas informações por lá.
5: A partir de hoje, 4 estações da CPTM vão oferecer a vacina contra o sarampo. A imunização é gratuita, voltada a pessoas com mais de 6 meses e menos de 50 anos de idade. A campanha será realizada entre 9 da manhã e 4 da tarde nas seguintes estações: Comendador Ermelino, Itaim Paulista, São Miguel Paulista e Guaianazes. Só em 2026, o estado de São Paulo contabilizou 7 casos de sarampo.
6: O metrô avalia trocar as escadas rolantes por elevadores em pelo menos uma das futuras linhas. A ideia é que 7 das 19 estações da linha 22 marrom tenham equipamentos com capacidade para até 40 pessoas. A linha 22 marrom vai ligar o Sumaré, na Zona Oeste, a Cotia e Osasco, na Grande São Paulo, e só deve ficar pronta depois de 2036.
0: 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Mais um destaque agora de rodovia.
1: Chegada pela Anchieta, tem lentidão já no acesso à Rua Vergueiro, ali na altura do quilômetro 10. Lentidão tanto pela pista lateral quanto pela pista do meio. E depois que passa o acesso a Vergueiro, fica ruim pelo trecho urbano até a altura da Rua Riga e depois melhora bem até o final. Quem vai no sentido ABC e Baixada Santista por ali vai com boas condições. 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
0: Luana Pereira está aqui de volta ao nosso estúdio para trazer mais informações daquele incêndio. A gente tinha dúvidas ainda, né, Luana, se esse incêndio é o mesmo relatado pelos nossos ouvintes que falavam de coluna de fumaça ali perto da ponte do Piqueri. Mas os bombeiros dizem que há um único incêndio em andamento na cidade e não fica exatamente do lado da ponte do Piqueri, né? Fica um pouco distante, mas por se tratar de um incêndio de grandes proporções, é possível que se trate... Enfim, da mesma ocorrência.
7: Da mesma ocorrência. Ainda há uma coluna de fumaça muito grande. Isso porque as chamas, elas vêm e voltam. O Corpo de Bombeiros segue trabalhando na contenção das chamas. Imagens recentes mostram que ainda há chamas nesse galpão. Galpão que armazenava reciclagem. Então há muito material ali para ser queimado. A gente lembra que já tem mais de uma hora que essa ocorrência começou, que esse incêndio começou. Ali na Avenida Ordem e Progresso, altura do número 3.600. Essa coluna de fumaça invade apartamentos de prédios ali ao lado, prédios que têm 5 andares, então essa fumaça vai diretamente nessas residências. Então ainda há muita fumaça no local. Esse depósito de reciclagem ficava dentro de uma casa, desse galpão grande de mais ou menos 200 metros. Então há 200 metros de área queimada. Corpo de bombeiros segue no local com 7 viaturas ali, pelo menos 33 homens trabalhando ainda no local.
0: Incêndio de grandes proporções. Obrigada, viu, Luana, pelas informações. Agora 8h57.
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6: Vamos lá, Maurício Ferreira está conosco. A vida continua, meus amigos. Tem Portugal, tem Espanha, tem Estados Unidos... E aí, a gente vai torcer loucamente contra a seleção americana depois daquela virada de mesa, absurdo, daquela maracutaia, daquele cartão anulado.
0: Pra quem a gente vai torcer agora, gente?
6: Maurício, ó, quando acabou o jogo do Brasil, eu falei, agora é México.
0: Então, eu também. Vai, México.
5: Tá escolhendo legal, né? Não, eu tô ouvindo de muita gente torcer pelo Cristiano Ronaldo e ou pelo Messi.
6: Então, eu falei pra minha filha que eu ia torcer pra Argentina, levei um esporrão.
5: É, então.
6: Larguei mão. Aí que eu parti pro México. Agora eu não sei. Marrocos? Ô, Mal, e aí? Pra quem é que a gente vai torcer agora? Sei, bom dia pra você.
16: Tudo bem, pessoal? Ótimo dia a todos vocês, todo mundo que acompanha a Band News FM. Pensando nos sul-americanos, tem a Colômbia ainda viva no país, né? A gente pode pensar...
0: Vamos escolher melhor, vai, Maurício.
6: A Colômbia tá bem.
0: Ah, não.
16: É, mas... a Colômbia, ela talvez seja o próximo México na vida do Megali, né? A Colômbia, não agora contra a Suíça nas oitavas de final, mas possivelmente depois pega a Argentina nas quartas, né? Então a Colômbia também não deve ter vida longa. Temos algumas opções, essas são interessantes, né? Torcer para Portugal pelo Cristiano Ronaldo, que é o que tudo indica, está se despedindo também das Copas do Mundo, embora ontem não tenha falado abertamente sobre isso. Marrocos, não sei também, viu, pessoal? Tenho minhas dúvidas. Eu, por enquanto, tô indo na linha de Portugal com Cristiano Ronaldo. Mas é por gostar da seleção portuguesa também. Sou mais Messi do que Cristiano Ronaldo, mas acho que nesse momento não posso torcer contra... Portugal e torcer a favor da Argentina. Eu tô na dúvida ainda, eu vou tentar me decidir nos próximos dias por aqui. Mas hoje, em Dallas, temos um jogão, tá? É praticamente assim, não dá pra falar uma final antecipada, porque muita gente coloca a França como a grande favorita da Copa, né? Mas se a gente pensa nas seleções que chegaram como favoritas aqui, dá pra gente falar que Espanha e Portugal... era uma possibilidade de final antecipada por tudo que essas duas seleções já vêm fazendo nos últimos anos. Um duelo de gerações, então hoje Lamine Yamal de um lado com 19 anos, para completar 19, né? Tem 18, faz 19 agora no dia 13 de julho contra Cristiano Ronaldo com 41 anos. E ontem tivemos aqui em Dallas, pessoal, no pré-jogo, entrevista coletiva com Cristiano Ronaldo, que foi pro choque com os jornalistas em muitos momentos, né? Batendo de frente por ali. E quando perguntado, né? Olha, Cristiano, tem muita gente que ainda discute a sua titularidade, a sua presença na seleção, como funciona isso de você ser sacado no segundo tempo para a entrada de algum outro atleta. E olha só a resposta do Cristiano Ronaldo, que ontem foi para o embate diretamente com os repórteres aqui nessa coletiva pré-jogo.
17: Bom, em 23 anos que vocês tentam me matar. Ah, mas isso já perceberam que não vale a pena. É waste of time. Não vale a pena. Tentam. Não vale a pena. Não vale a pena. E é uma questão que estou completamente acostumado. Há uns que gostam mais, uns que gostam menos. Faz parte.
16: Ah, mas e sobre essa questão da despedida?
6: Ah, esse papo, sou vítima da mídia. É uma coisa que me dá tanta preguiça, cara. Uhum. Ah, então vocês tentam me matar, vocês tentam. It's a waste of time. Vocês tentam, mas eu resisto. Quem tenta fazer isso? O cara mais celebrado do mundo, o cara que tem mais seguidores do planeta, aplaudido, admirado, o mundo inteiro ajoelhado aos pés dele. Às vezes é cobrado, claro que é cobrado. Você não está entregando aquilo que pode entregar. Se é substituído, faz biquinho. E o cara que entra faz o gol da vitória. Claro que o futebol dele vai ser questionado. Agora esse papo, ai, vocês me perseguem. Isso, mas eu sou uma rocha. Ah, cara, que vitimismo mais.
16: Gari, mas chulé. Eu acho que é uma relação... da imprensa portuguesa, assim como a imprensa brasileira tem com o Neymar também.
6: Mas o Neymar é celebrado, é festejado. Quando não tá jogando bola, a gente questiona. Não, o cara tá numa idade aí que ele poderia estar entregando muito mais. Ele não consegue atuar em alto nível e será cobrado. É o preço muito pequeno a se pagar por uma vida tão boa, tão bem remunerada. Cara. O cara é adorado no mundo todo. Fica com esse papo que tentam me matar. Ah, para, Cristiano. Mas diga lá, Mal.
16: Não, e ontem ele até disse o seguinte, né? Porque em várias perguntas as pessoas já colocavam, né? Os repórteres já cravavam essa como a última Copa do Cristiano Ronaldo. E até num determinado momento ele disse o seguinte, sou eu que vou decidir o momento em que vou me aposentar da seleção, não vocês. Então ele não disse abertamente, ó, essa vai ser a minha última Copa do Mundo, mas ele fez questão de bater nessa tecla inúmeras vezes. Vocês estão querendo me aposentar, vocês estão querendo determinar quando vai ser a minha última Copa do Mundo e não vão ser vocês. Podem ficar tranquilos que eu vou decidir o momento certo. Enfim, ele está confiante que não será hoje a despedida de Copas do Mundo. Disse ontem na entrevista coletiva também que estava com uma boa sensação para essa partida contra a Espanha, que Portugal vai se dar bem nesse confronto e seguir vivo aqui na Copa do Mundo de 2026. Portugal, que nunca venceu a Espanha em Copas, em 2010 foi eliminado nas oitavas de final na África do Sul. Em 2018, aquele empate em 3-3 na fase de grupos na Rússia. Hoje, mais um compromisso então em Copas do Mundo, no último encontro, no ano passado, vitória portuguesa nos pênaltis na final da Liga das Nações. Então são alguns dos ingredientes para esse jogo de hoje, de uma Espanha que ainda não foi vazada na Copa do Mundo e de Portugal com Cristiano Ronaldo, já com 3 gols marcados nessa Copa, que vai tentar bater então a seleção da Fúria logo mais. 2 da tarde aqui no horário local de Dallas, jogo no AT&T Stadium, 4 da tarde horário de Brasília com transmissão da Band News FM. Só...

0: continua e os americanos continuam na Copa do Mundo. Rapaz, tá chovendo em Nova York?
1: Olha!
0: Olha, uma bela chuva, Barão.
1: Olha, o Barão tá com o cabelo rapaz. Molhado.
2: Uma delícia, rapaziada. Mais uma vez, bom dia para todo mundo no Brasil. Depois daquela heat wave, né, daquele calorão, essa chuva que veio para valer e me pegou no meio do caminho. Sabe por quê, Megalho? Porque hoje mais cedo eu fui fazer um corre aqui, justamente diante do que estavam falando aí, do jogo de logo mais, Portugal e Espanha. Você sabe que eu não quero mais falar de futebol, pelo menos nas próximas horas, mas eu fui atrás do nosso ouvinte da Band News FM, que tem o direito de escolher, né, o que eu vou comer hoje, né? Afinal de contas, a gente está tentando fazer uma culinária da Copa do Mundo nesses dias últimos aqui. Já passamos pelo pub para tomar o Irish Coffee, café com leite, caipirinha, sei lá, né? Hoje aqui tem duas opções e o ouvinte da Band News FM pode escolher. Tem o pastel de nata, evidentemente, numa homenagem à culinária, ao doce português. E tem o churro tradicional também, né, da Espanha. O ouvinte pode escolher, vocês podem escolher qual que eu vou comer primeiro, porque eu vou comer os dois aqui nesta manhã, de muita chuva em Nova York. Afinal de contas, a Copa do Mundo prossegue não só na culinária, mas também dentro de campo, com transmissões aí para todo mundo da Band News FM ao longo do dia de hoje. Eu separei aqui, Megali, todas as manchetes dos principais jornais aqui dos Estados Unidos referente ao jogo do Brasil, mas deixa para lá, rapaz. Já falou bastante sobre isso.
1: Tá tão doendo, né?
2: O pessoal tá massacrando só, a seleção brasileira. Uma delas, Calinha, fala, exalta o Haaland, né? Dizendo que o Haaland foi decisivo, foi o cara que fez de tudo. Outra fala que o sonho americano... Vocês não têm ideia de quanta gente com a camisa da seleção brasileira, que não é brasileiro, estava ontem no estádio. Ontem era um negócio absurdo, era 90% vestindo amarelo e 10% vestindo vermelho da Noruega. A torcida cantou o jogo inteiro, fez o que deu para fazer, mas dentro de campo a gente não teve essa volta. Então, ainda tem muito no imaginário do estrangeiro, não só do americano, encontrei indianos, encontrei japoneses, gente no mundo inteiro vestindo a camisa da seleção brasileira, mas infelizmente não deu. Então vamos hoje com churro e pastel de nata, que é o que resta pra gente.
0: Churro espanhol é super valorizado. Qualquer pracinha brasileira tem um churro muito mais gostoso, recheado com doce de leite. Pronto, falei.
1: Não é
0: Barão,
1: verdade.
0: É verdade. Barão, bom trabalho pra você, até.
2: Até mais, pessoal. Valeu.
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3: Hora de conversar com o Carlos Andreasa. Como dizíamos antes, começou um pouquinho mais cedo do que a gente imaginava, mas agora começou. Começou a campanha eleitoral, porque o Brasil não está mais na Copa do Mundo. Andreasa, bom dia para você.
4: Cadê o canal?
3: Botãozinho desapertado em algum lugar, gente. Ou no Rio de Janeiro, ou aqui em São Paulo. Vamos lá? Segunda tentativa.
4: Sem som, com gente. Imagem.
3: Poxa.
4: Eu ouvi assim, olha, bem.
5: A gente ouviu bem baixinho.
6: Alô!
3: Agora sim! E aí, Andreasa, começou a corrida eleitoral?
6: Começou também no sábado, dia 4, Megali, o chamado defeso eleitoral, que é aquele período de três meses antes do dia da eleição, em que não se pode inaugurar obras e tal. A razão porque, nas últimas duas semanas, o presidente Lula inaugurou canteiro de obras de ponte, não é a inauguração da ponte. Inaugurou, o presidente Lula inaugurou o canteiro de obras da ponte e inaugurou um canal de transposição do Rio São Francisco sem água.

0: Tivemos esses eventos do dia 19 de junho ao dia 3 do 7, que foi a última sexta-feira. 19 agendas em 7 estados: Minas Gerais, Rio de Janeiro, Mato Grosso do Sul, Santa Catarina, Bahia, Ceará e Rio Grande do Norte. Tudo para fazer entregas, independentemente da qualidade do que se entrega, tudo para fazer onda, para que não se diga que está jogando parado, até poderia, em função da fraqueza do seu adversário, fazendo, como se dizia em período eleitoral, o diabo para se reeleger. Em duas semanas esteve nesses estados todos que eu citei. Na sexta teve esse evento no Planalto, aquele em que terá mostrado o dedo para um eles, que eu não sei quem são os eles para quem o presidente Lula mostrou o dedo médio, mas certamente são brasileiros. Nessa sexta-feira, no Planalto, fez inaugurações remotas, né, em 12 cidades de 7 estados: São Paulo, Rio de Janeiro, Amazonas, Sergipe, Piauí, Alagoas e Pernambuco. Sobre o defeso eleitoral, que é esse período que eu me referi de 3 meses, é uma expressão da República, para que não haja mais desequilíbrio e abuso de poder. Esse período de defeso, ele se referiu a tal graça da República, algo fundamental, como papagaiada desgraçada. Disse: nós temos agora o período de defeso, o defeso é para pesca, você não pode pescar na época de desova, e agora a gente não pode inaugurar mais nada até as eleições. Está muito insatisfeito com isso o presidente Lula, e enfim... É uma certa falta de pudor republicano, mas o fato é que, enquanto pôde, fez, inaugurou ponte, canteiro de obra de ponte e canal de transposição sem água. Está valendo de tudo para ganhar a eleição. Aliás, de todos os lados.
1: E está fazendo o que todo político faz. Alguém dirá que outros presidentes fizeram a mesma coisa, e é verdade. Mas quem está usando essa argumentação criticou aquele presidente naquela época, não criticou? Porque Sim. Nós criticamos. Né? Então, o pau que bateu o Chico naquela época está batendo no Luiz Inácio agora, né? E inaugurando canteiro de obras de ponte. É uma brincadeira, né? Andreasa, e na vitrolinha?
0: Se eu for falar de tristeza, né? Não tenho tempo. Zeca Pagodinho, samba dele com Beto Gago. Daqui a 4 anos tem mais. Um beijo, meus amores.
1: Mas tem mais tristeza. Um beijo, até.
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3: Ele fala daqui 4 anos tem mais. Ele tá falando sobre o que exatamente? Então, sobre Copa ou sobre... Deixa eu falar.
4: Tem método.
3: Cada um,
4: aí, né?
3: Tem método.
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0: Juliana Rosa, essas audiências públicas, elas serão ouvidas? Elas serão levadas em conta pelas autoridades americanas que decidirão sobre o tarifaço, a saber, Donald Trump? Bom dia para você.
1: É, boa pergunta, né, Megali? Bom dia para você também, para Sheila, para Carla, bom dia para você que está ao vivo aqui com a gente na Rádio Band News FM. A expectativa é que os argumentos possam ser ouvidos ali pelos empresários e pelo governo brasileiro nessa audiência pública que começa hoje em Washington, para poder tentar evitar um novo tarifaço contra produtos brasileiros. O que o Departamento de Comércio americano argumenta através da seção 301 é que há práticas ilegais contra produtos americanos aqui dentro do Brasil, envolvendo uma série de segmentos, né? O PIX, como a gente já falou aqui várias vezes, o mercado de etanol, enfim, você tem um argumento aqui que a indústria brasileira vai mostrar ali nos argumentos técnicos que, primeiro, que não tem ali uma concorrência desleal e segundo, que as empresas americanas, os cidadãos americanos também sofreriam com essas tarifas, não só as empresas brasileiras, a economia brasileira. A gente vai ver agora essa semana, na verdade, uma decisão política, né, pessoal? Vocês estão vendo aí o Flávio Bolsonaro foi para os Estados Unidos para tentar defender, agora o Brasil tentar limpar a barra dele ali. E, no fundo, o que a gente não sabe é se eles vão, de fato, assumir uma posição que possa ter alguma influência política, agora eleitoral, até agora metade de julho, que seria o prazo para essa decisão, se podem adiar essa decisão para depois de outubro, depois das eleições. No momento, o pessoal já muito sensível, né, para as empresas brasileiras, para a economia brasileira, a gente está aí com a economia desacelerando, inflação pressionada, taxa de juros, alto endividamento, pedidos de recuperação judicial, então, e é um segundo semestre onde a gente vê que há uma dificuldade maior para o próprio crescimento da economia, né? Onde a economia vai dando esses sinais de rateio de forma mais evidente. Então, enfim, vamos acompanhar toda essa discussão agora com os empresários que viajaram, as grandes associações industriais do agronegócio estão nos Estados Unidos. E, no fundo, a gente tem coisa para oferecer de volta, né? Vamos ver se esse argumento econômico, a gente tem terras raras, né? Como a gente sabe que o Trump está muito interessado, o próprio mercado de etanol, vamos ver se a gente consegue, na negociação, evitar um novo tarifaço num péssimo momento aí para a economia brasileira.
0: Muito bem. Juliana Rosa volta amanhã com outros números de análises. Boa semana para nós, Ju. Até.
1: Boa semana. Um beijo.
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0: Bom, ainda relembrando aqui, né? Incêndio sendo registrado agora ali na Ordem e Progresso, em um local usado para armazenagem de produtos recicláveis, né? Enfim, peças para reciclagem. E por isso há uma fumaça muito densa sendo vista em outras regiões da cidade também. Corpo de Bombeiros confirma que há essa ocorrência, ainda bem, sem informações de feridos. Tem informação de rodovia agora, chegada pela Dutra, Robson Ramos?
1: Carla, quem chega a São Paulo pela rodovia Presidente Dutra nesta manhã sofre muito pouco, viu? Tem lentidão só ali no acesso à ponte do Tatuapé e no acesso à marginal Tietê. Isso vale para a pista lateral. Pela pista central, está carregado, mas o motorista vem bem. E para quem deixa a cidade agora no sentido do Rio de Janeiro pela Dutra, o caminho é bom. 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
0: Agora para a zona leste da cidade, né, Robson Ramos?
1: Pela Radial Leste, o trânsito é lento para o centro da Praça de Vinolândia até a chegada ao metrô Guilherme de Esperança. Depois tem lentidão lá na altura do metrô Carrão e do metrô Belém até o viaduto Alcântara Machado. Quem vai no sentido do bairro pela Radial Leste agora vai bem. 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
0: Agora 9h23, atenção rede.
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5: Não há tempo para mais nada, obrigado pelo carinho, pela companhia. Amanhã tem mais às 7 horas da manhã. Boa semana, gente.
6: Beijo, tchau.
7: Beijo.
6: Tchau.
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0: Nove horas, 25 minutos. Bom dia para você ligado a partir de agora no Band News São Paulo de hoje. Vamos que vamos, porque não tem outra saída. Até às 11, eu, você, Luiz Megali e Carla Bigato. Não quero falar bom giorno hoje pro Ancelotti.
6: Não.
0: É bom dia.
6: E olhe lá.
0: É.
14: Não merece.
0: Bom também não tá grande coisa.
14: Bom giorno.
0: É.
4: Ai, pessoal, não vou perguntar se tá tudo certo também, não, porque eu sei que não tá.
0: Agora não, tá um não pouco tá nada melhor. Certo. A ressaca passou um pouco mais, digo física. Né? Agora, a psicológica, mental, sentimental, essa vai durar o dia todo.
5: Eu tô que nem aquele meme lá do cara pegando o ônibus, né? Pensando, era só o Vini ter batido.
0: Era só
5: aí,
0: o Vini ter batido.
5: Tomando um prato de sopa lá, por que que ele botou o Neymar? Aí, não sei o que lá, aí, por que que não convocou, não sei quem, Pedro, sei lá, ou João Pedro, enfim.
0: A verdade é que
5: agora é aquela coisa, né, chorar sobre o leite derramado, é bombeiro de fogo apagado, a gente pode fazer mil críticas aqui, mas o fato é que estamos fora da Copa do Mundo de novo, para uma seleção europeia, de novo para uma seleção europeia secundária. A gente não tem nem a chance de saber como jogaríamos contra as grandes seleções, porque desde 2014 nós não encaramos nenhuma das grandes seleções. Em 2014, jogando em casa e tendo um caminho muito facilitado, conseguimos chegar na semifinal e pegamos uma grandona, a Alemanha. Deu no que deu. Desde então não teve mais. Não teve mais Alemanha, não teve mais França, não teve Itália. A Itália também não foi. Mas o Brasil não pega mais as grandes seleções, porque quando a gente chega na segunda fase, vem uma seleção um pouquinho melhor do que aqueles pangarés que a gente pega na fase de grupos, e é aí que o Brasil para. A nossa realidade é de futebol mexicano. Nós somos, o Brasil é o novo México do futebol. A gente entra numa Copa com a expectativa de chegar talvez numas quartas de final, se cair um raio numa semifinal, mas o normal é que a gente seja eliminado bem antes. E a gente não pode aceitar que isso seja o normal para uma seleção brasileira. Gente, Ancelotti é considerado o melhor técnico do mundo. Não, ele não teve um ciclo completo, mas um ano não é pouca coisa. Deu para ele fazer bastante experiências. Deu para ele conhecer o time o suficiente para não fazer o que ele fez ontem. Ele acabou com o time que ele mesmo havia acertado 5 minutos antes com a entrada do Endrick. Depois o Endrick jogou mal também, mas na hora que ele entrou ele deu um gás para a seleção brasileira e o Ancelotti foi lá e acabou com o fiapo de esperança que a gente tinha. Por quê? O que que ele achou que o Neymar pudesse ser capaz de fazer naquele meio campo, minha gente? Eu começo a questionar se é o caso de mantê-lo por mais um ciclo. Eu sei que é a solução fácil, né? Manda embora o técnico, joga toda a culpa em cima do técnico, mas foram muitos erros. Foram muitas atrapalhadas, gente. E é um salário muito alto que esse cara ganha.
4: E acho que isso tá fora de cogitação também, né? Porque foi renovado o contrato antes mesmo do resultado dessa Copa.
5: Foi.
4: Né?
5: Então... sem nenhuma cláusula de resultado, né?
4: Exatamente. Sem nenhuma exigência.
5: Nenhuma exigência. É. Olha, pelo menos nessa Copa a gente já tem que ter ali alguma melhora em relação isso. às últimas Copas. Nada, nada,
4: nada
5: disso.
4: Nenhuma exigência.
5: É. Toma o nosso dinheiro, Ancelotti.
4: E vai ter de trabalhar muito o Brasil, né, nesses 4 anos para que a gente tenha um desempenho diferente desse trágico aqui, desse melancólico que a gente teve ontem, especialmente. São muitas coisas sobre as quais a gente falou mais cedo, sobre as quais a gente vai falar agora com o Fábio França, que está junto da nossa equipe, para girar nossos repórteres, comentaristas também, para falar desse Brasil que decepcionou muito, deixou a gente com raiva ontem. Não sei se decepcionou tanto porque a nossa expectativa não era tão grande assim, né? Eu acho que ninguém estava com uma enorme expectativa em relação a essa seleção, mas como ela foi melhorando, o jogo da Escócia acho que deixou a gente enganado, iludido.
5: Então, olha o que nos ilude. Jogo contra a Escócia.
4: Pois é, que jogou mal,
5: olha
4: lembrava
5: como a gente tá
4: a Carla mais cedo.
5: De amor, qualquer bife duro. A gente já encara como um filé mignon.
4: Uhum.
5: Um jogo da Escócia. Nossa, o Brasil jogou bem, goleou a Escócia. Cara, é muita carência de futebol a gente achar que isso é sinal de alguma coisa. O Brasil ter ganhado facilmente da Escócia.
4: É.
5: Enfim.
4: O Fábio falou um pouco mais cedo, né, sobre como o Brasil não tem um jogador decisivo. Não teve, não tem um jogador decisivo, como outras seleções todas tem essa figura, né, que tem liderado as vitórias em jogos decisivos, a necessidade de jogadores decisivos, e o Brasil não teve, foi o que Fábio falava um pouco mais cedo, Fábio. Então, a gente vai organizar aqui, a gente vai falar de seleção, porque eu já vi que a Aline Fanelli está aí do seu lado para trazer um balanço sobre o desempenho pífio da seleção brasileira, vergonhoso mesmo, mas também para falar sobre a Copa que continua sem a gente. Tem jogaços hoje, tem Portugal e Espanha, duelando em Dallas, 16h, transmissão da Band News FM a partir das 13h30. Mais tarde, tem Estados Unidos e Bélgica, também com transmissão da Band News FM, outro jogão. É, às 9h ou 9h30 da noite, hein? Vocês lembram?
5: 9h da noite.
4: 9h, né? Em
5: nove
4: Seattle.
0: É. 9 horas, começa obrigada. 8h30 a nossa
4: boa,
0: transmissão.
4: Boa, então é isso, a partir de 8h30 com a nossa transmissão. Ontem tivemos um jogão também, partidaça. Os britânicos foram bem demais em cima do México, 3-2, em pleno estádio Azteca, absolutamente lotado. Mas vamos lá, Fabio, tem muita coisa pra gente falar. Bom dia mais uma vez, seja bem-vindo aqui.
6: Fala, Sheila. Bom dia, Carla Megali, todo mundo ligado, sintonizado no Band News São Paulo. Eu acho que é isso, a gente tem que dividir em duas partes. É normal que hoje, depois da eliminação da seleção brasileira, a gente esteja, obviamente, chateado com a seleção e talvez repensando aí o que a seleção pode fazer nos próximos 4 anos. É normal que haja esse dia de reflexão. Mas a Copa, como disse a Sheila, e aí eu divido em duas partes, uma parte é a eliminação da seleção brasileira e a outra é essa Copa fantástica que ainda há pela frente. Para quem gosta realmente de futebol, é uma Copa incrível. Eu repito o que eu disse mais cedo. Eu não vou cravar aqui que é a melhor Copa de todos os tempos, porque eu não assisti a várias, né? Mas ela está, sem dúvida alguma, entre as melhores de todos os tempos. E pode ser a melhor. Tecnicamente, inclusive, fazia muito tempo que a gente não tinha uma Copa tecnicamente tão boa. E aqui eu dou o braço a torcer, porque foi um daqueles que criticaram a Copa do Mundo com 48 seleções. Eu achava que isso poderia diminuir drasticamente a qualidade técnica da Copa, e não foi o que aconteceu. As seleções que chegaram aí não estariam em uma eventual Copa com 32 seleções, Curaçao, até Curaçao, foi bacana de ver, Cabo Verde, algumas seleções que fizeram realmente uma grande Copa e proporcionaram jogos competitivos, difíceis, contra grandes seleções, sem contar, obviamente, esse bom trabalho das principais seleções, sempre com protagonistas. Messi tem 7 gols na Copa, Haaland tem 7 gols na Copa, Mbappé já com 7 gols, Harry Kane com 6 gols, é uma Copa de protagonistas. E para você ser campeão do mundo, você precisa de protagonista. O Brasil, por exemplo, é um time cheio de coadjuvantes, não tem protagonista. E a convocação do Neymar também contribuiu para que isso existisse, uma falta de protagonismo da seleção brasileira. O Neymar encoberta, o Neymar ofusca, o Neymar impede a criação de um novo ídolo, o surgimento de um novo protagonista na seleção brasileira. Porque protagonista serve para o seguinte: o jogo está difícil, os outros jogadores, os coadjuvantes, esperam sempre que aquele protagonista decida, chame o jogo, de uma forma ou de outra, ele chame a responsabilidade e tente decidir. Se o time só tem coadjuvante, um vai ficar esperando pelo outro, e isso não vai acontecer. Ninguém vai decidir, ninguém vai chamar a responsabilidade, ninguém vai matar a bola no peito e chamar o jogo para si, muito embora às vezes isso não funcione, mas é preciso tentar. Um time que só tem coadjuvante vai ficar sempre esperando o outro coadjuvante resolver. Isso não vai acontecer. O protagonista do Brasil, que poderia ser o Neymar se tivesse condição técnica e principalmente física, estava sempre no banco de reservas, sem a menor condição de jogar. E ontem, quando entrou em campo, no jogo 0-0 ainda, num desespero total do Ancelotti, não conseguiu resolver, como a gente já tinha certeza que iria acontecer. O Neymar não teria condição de resolver um jogo de Copa do Mundo. A gente falou isso várias e várias vezes antes do início da Copa. Então, o nosso protagonista, de fato, não era mais esse cara. E a convocação do Neymar impediu o surgimento de um novo protagonista, porque todo mundo ficou esperando o Neymar. Um cara que não poderia entregar mais nada. Aline Fanelli acompanhou de perto a seleção brasileira, toda essa passagem por aqui. Diga, Carla.
0: Também vou querer ouvir a Aline a esse respeito. Existe essa pessoa? Quem seria esse protagonista? E você acha que, então, ele não existe porque ainda o Neymar ele fica ocupando esse espaço? Ele tem que liberar, tem que abrir a janela para entrar...
5: Vinícius fica constrangido de ocupar esse espaço?
0: Será?
5: Porque o Vinícius é o melhor jogador do mundo, gente. Não tem por que ele não assumir esse papel.
6: Eu não acho que... talvez não seja consciente. É inconsciente. É um protagonismo que o Neymar ainda carrega e inconscientemente os outros jogadores respeitam demais. Eu não estou dizendo que essa seleção não tem o potencial para que na próxima Copa, por exemplo, possa arrebentar e que não haja um protagonista já dentro desse grupo. Talvez haja, talvez exista, mas ele ainda não emergiu. E eu tenho absoluta certeza que o Neymar ofuscou isso. Se o Neymar não estivesse na Copa, talvez também isso não tivesse acontecido. Mas seria uma possibilidade maior de acontecer. A gente viu em campo ontem. Ninguém chamou a responsabilidade. Absolutamente ninguém. Enquanto você olha para as outras seleções, os outros jogadores, quando a coisa está apertando, em seleção que há protagonista, os outros jogadores, os da Argentina, olham para o Messi, respiram aliviado e falam, ele vai resolver em algum momento. O jogador da Noruega, ele, quando a coisa está apertando, ele olha para o lado e fala, o Haaland vai resolver em algum momento, o Odegaard vai resolver em algum momento. O Brasil não tem dois jogadores como esses caras. A seleção da Inglaterra olha para o Kane e fala, esse cara vai resolver. Acontece com o Mbappé na França. Na seleção brasileira, não acontece. Os coadjuvantes olham um para o lado, outro para o outro, um para um, outro para outro, e fica esperando o outro resolver. Ninguém resolve.
7: Bom dia, Fábio.
6: Fala,
7: mais uma
6: Nini,
7: vez.
6: Bom dia.
7: Eu acho que assim, além das entrevistas, né, antes da Copa, não, o Neymar tem que ir pra Copa, todos eles apoiando muito o Neymar, acho que faz parte muito dessa geração e do que eles viveram com o Neymar internamente, que é algo que a gente não tem acesso. Mas eu lembro das entrevistas do Ancelotti antes da Copa, que ele dizia que ele preferia o jogador que não pensava em si, então o jogador que não pensava em ser artilheiro, do que preferia que o cara jogasse pelo grupo, que não tivesse alguém tão bom, você lembra dessa fala dele? Que não tivesse alguém tão bom, mas que fosse alguém que jogasse pelo grupo. Eu acho que assim, talvez não nessa medida desses outros que você citou, mas era isso que se esperava do Vinícius Júnior e do Endrick, por exemplo. Claro, o Endrick tem só 19 anos, ele é muito jovem ainda, ele tem muito para evoluir, muito para melhorar, assim como o Rayan, não significa que eles não têm talento, eles têm talento, mas é aquela coisa, jogar a bola no Vini e esperar que ele vá decidir. E eu me lembro de 2 ou 3 lances no primeiro tempo em que o Vini tinha muita condição de jogo, completamente livre, desesperado pedindo a bola, e a escolha não foi o Vinícius Júnior. Então, eu concordo com você que tem muita coisa nessa linha. E aí o Endrick perde aquele gol cara a cara, isso mexe com o Endrick também, e depois o Ancelotti mexe na posição do Endrick, deixando o Endrick completamente em um lugar em que era muito difícil ele fazer alguma coisa.
6: Os caras estão liberados já, né, Aline? Não tem mais volta com todo mundo junto, cada um está liberado para encontrar familiar, voltar para casa do jeito que bem entender, é isso?
7: Provavelmente todo mundo está com família aqui, né, então liberados, e aí tem a volta oficial, digamos assim, de comissão técnica, staff, todo mundo que trabalha e que ainda está no hotel aqui. Essa volta vai ser amanhã, a CBF ainda não informou o horário. A gente até pensava que de repente pudesse ter algum tipo de entrevista hoje, mas acho que é sonhar alto, né, esperar uma entrevista do presidente Samir. O Rodrigo Caetano, ele até falou bastante na zona mista ontem, enquanto a gente estava na Flash Interview aguardando o pessoal chegar também, porque demoraram demais ontem. A Flash, segundo o nome diz, é para ela ser rápida.
6: Mais de 2 horas.
7: Depois do jogo, e a gente ficou lá esperando os jogadores passarem na posição. Então, vai ser um dia em que eles continuam lá, enfim, desmontando as coisas, a comissão técnica volta amanhã, e aí os jogadores podem seguir o destino que eles preferirem. Alguns vão voltar para a Europa, outros para o Brasil, depende muito do calendário de clube também. Agora, eu queria falar um negócio de clube. O Megali falou, né, sobre a gente acreditar e tal. Eu acho que tem muito esse sentimento. A gente sabia que o Brasil era muito difícil chegar na final. Mas a gente imaginava que pelo menos chegaria nas quartas de final. E tem muito sentimento, que é o sentimento assim, que você tem uma relação com o seu clube. Você sabe que o seu clube pode não ter condição de ser campeão, mas você vai acreditar, entendeu? Ele vai ganhar de 1-0 feio, você vai acreditar. Então acho que a sensação com o Brasil foi a mesma coisa. A gente sabia, mas a gente queria acreditar. Tanto é que a gente entrava nas redes sociais e tinha comentários assim, olha, pra você que só acompanha a Copa e não acompanha o dia a dia, isso é quarta e domingo pra gente, tá? E aí o pessoal ficava, nossa, mas como é que vocês aguentam? Então, assim, né, mais ou menos isso.
6: É isso, gente, é isso. Eu continuo batendo nessa tecla. Acho que no meio desse grupo pode surgir um protagonista, mas de fato ele ainda não apareceu. Vamos torcer para que nesse próximo ciclo ele consiga emergir.
7: Vou chamar uma sonora do Vinícius Júnior, então, porque ele falou sobre a questão do pênalti. Ele disse o que o Ancelotti já tinha falado, que estava programado o Bruno Guimarães bater, mas é importante a gente ouvir o Vinícius também sobre esse assunto.
14: Não, o Mister nunca fugiu da responsabilidade, como o Bruno também não, e eu também. Acredito que o Bruno era o melhor batedor para fazer essa cobrança. Ele treinou muito bem nos dia a dia e muitos vão falar que eu não quis bater, mas eu nunca fugi da responsabilidade. Bato os pênaltis no Real quando é necessário e na seleção também quando é necessário. Nunca vou fugir, mas não era sobre a artilharia, não era sobre ser o melhor da competição, era sobre quem estava melhor para fazer isso no melhor momento. Infelizmente, o Bruno perdeu, como eu falei antes, espero que não manche a carreira dele na seleção e que a gente possa dar muita força para ele.
7: É isso.
15: E não é simplesmente perder o pênalti. Qualquer um pode perder. Faz cara. Parte. O Vinícius Júnior poderia bater e perder. Uhum. O Alisson poderia ir lá bater e perder. Faz parte. É o simbolismo da coisa. Ninguém entendeu muito o motivo de o Bruno ter batido o pênalti. Agora eles estão explicando. O Bruno treina bem. O Bruno é um cara que bateu 4 pênaltis na carreira toda, né?
7: Decisivo o de ontem, né?
15: É, decisivo só o de ontem. Acho que estava batendo muito bem mesmo no treinamento para ser ele o escolhido. Mas eu acho que é o simbolismo, o que isso representa, fica escancarada a falta de um protagonismo. Pode ser que daqui a 4 anos seja o Bruno Guimarães esse protagonista. Pode ser que ele arrebente, provavelmente ele vai pro Arsenal agora.
7: E ele
15: agora.
7: Foi um protagonista.
15: Ele talvez tenha sido o melhor jogador do Brasil na Copa.
7: Pois é.
15: Uhum. Pode ser que ele vá pro Arsenal agora. E talvez seja ele esse cara, mas ainda não é. E a gente ainda não entendeu isso, né?
5: Ô, Fabio, acho que uma mudança fácil de ser implantada para ontem é o jogador passar a levar a sério o pênalti, acabar com esse negócio de pulinho, acabar com esse negócio de paradinha, parar de fazer um balezinho e uma apresentação circense antes de bater. Correu, bateu. Aliás, os locutores das antigas já sabiam. Correu, bateu. Na Copa de 86, quando o Sócrates bateu do jeito dele, né? Geralmente batia bem daquele jeito, em que ele não tomava distância, me dava uma aflição aquilo. Uhum. E aí ele vai lá, bate, o Bates defende, o goleiro da França defende. O João Saldanha quase fica louco, ele era comentarista da Manchete e falou, vai querer bater de pertinho, palhaço, meteu um palhaço. Revoltado, com razão, eu fiquei revoltado ontem também, na hora que eu vi a paradinha, eu respirei fundo e falei, meu Deus do céu, cara, será que ele vai errar? E errou. Corre e bate. O que tem de tão complicado em bater o pênalti? Por que esses caras ficam dando pulinho? O Neymar criou um estilo. Pra ele funciona. Neymar, tudo bem. Vai lá, dá seus pulinhos.
15: Ele é craque, né?
5: Ele bota pra dentro. Ele bate craque, muito bem o pênalti. É. Mas, cara, se você demais, não é o Neymar, toma 3 passos de distância, corre e bate. Chuta no canto, chuta forte, aí você vê como você quer chutar. Mas sem fazer firula.
4: Ainda mais quando você tá tão nervoso e ofegante, como se mostrou o Bruno Guimarães nas imagens imediatamente anteriores. É claro que qualquer um ali estaria nervoso na cobrança desse pênalti. Mas ele respirava profundamente e estava ofegante para bater esse pênalti. Estava tão claro ali, né? Se você tem alguma insegurança, eu acho que é natural que haja, talvez demais nesse caso, cara, faz o simples, né?
5: Faz o simples.
4: É. Faz o arroz com feijão, né?
5: Fala, Lilê.
7: Eu tava vendo um vídeo do Fábio Santos, ex-jogador. O Fábio Santos tem uma baita de uma batida, né? Cobrava pênalti também. E ele tava dizendo o seguinte, ele falou, cada um tem a sua característica, mas eu, quando ia bater, eu tomava muita distância e colocava força na bola. Ele falou, quando você faz uma batida dessa, você vai diminuindo a velocidade, quando você coloca o pé de apoio, você tem que ter uma força muito grande no adutor, no músculo adutor da coxa, pra fazer essa batida rápida, que ainda que o goleiro vá no canto, ele não pegue. E aí ele falou que faltou isso pro Bruno. Quando ele faz essa parada, não vem a força suficiente, ele acaba olhando pro goleiro e aí fica mais fácil pro goleiro nessa caminhada que ele fez.
15: É exatamente isso, você perde a força, né, completamente, você dá um passinho ali pra bola, resta só o pé de apoio parado e a alavanca que você faz com a perna. É, né? Uma análise técnica da cobrança do pênalti. Se você não for um craque absoluto, você dá mais chance pro goleiro, porque aí você não consegue nem virar o pé, caso o goleiro fique parado. O goleiro tá parado e te matou. Te matou, porque aí você vai bater onde você já mirou e ele viu onde
5: ele
15: você
5: viu,
15: olhou.
5: É isso, então, cara. Você tem 3 pênaltis na sua carreira. Você não tem ainda cancha pra querer fazer firula, enganar goleiro. Né? Cara, você não é o Louco Abreu pra fazer uma cavadinha no jogo semifinal de Copa do Mundo. Cara, faça o arroz e feijão. Cobre como você devia estar cobrando na... Duvido. Eu duvido que ele dava paradinha, que ele dava pulinho nas cobranças no treino.
0: Um jogador que estava bem, né, ao longo da Copa. Isso apaga a trajetória dele,
15: não,
0: né, Fábio?
15: Não,
0: mas
15: dá
0: um gostinho amargo.
15: É, sempre dá, né, Carla? É isso que eu ia dizer agora, você foi perfeita. É, não pode apagar a Copa que o Bruno Guimarães fez. Até porque ele foi, talvez, o melhor jogador do Brasil na Copa. O Vini teve ali os lampejos, fez 4 gols, mas o Bruno foi o cara mais encorpado dessa seleção na Copa. E a gente não pode resumir a desclassificação da seleção brasileira a perda do pênalti. A gente tem que tomar cuidado com isso. Estamos falando do pênalti porque é um lance emblemático que aconteceu no começo da partida. Se faz o gol, o jogo muda. Mas qualquer um podia perder, gente. Não dá para crucificar o Bruno. Estamos analisando ali que ele bateu mal. Isso é fato. Ele bateu mal o pênalti. Mas qualquer outro poderia ter batido mal. A gente não pode resumir a desclassificação da seleção brasileira. O cuidado é esse, tá? Ao pênalti perdido pelo Bruno Guimarães. Perder pênalti acontece em qualquer jogo. Os maiores craques perdem. Isso ocorre. Tá, então, é só o simbolismo desse lance que aconteceu ali com 15 minutos de jogo, poderia ter mudado a história da partida. É isso. Falamos de seleção, gente, ou querem continuar a destrinchar essa eliminação? Podemos partir para o restante da Copa?
5: Podemos partir para o restante da Copa, só lembrando que com a vitória da Inglaterra, temos no horizonte a possibilidade de um Argentina e Inglaterra, que é uma das maiores rivalidades da história das Copas do Mundo. Seria eletrizante, hein, Fabio?
15: Demais, demais. Aliás, a Copa é fantástica, né? Tem sido fantástica, eu ressaltei isso no início e tenho absoluta certeza que vai ser até o fim. Se a FIFA não atrapalhar também, né? Porque o que aconteceu com a revogação do cartão do americano, do Balogun, né? Tá louco.
4: Grave, isso, né? Gravíssimo.
15: É gravíssimo. Por um telefonema do presidente Donald Trump. É. Tá louco, pra quem tá chegando agora e não tá entendendo, gente, o Rafael Claus, árbitro brasileiro, expulsou o Balogun, principal atacante dos Estados Unidos, na última partida. Ele cumpriria a suspensão automática, obviamente, nesse jogo contra a Bélgica. Aí o Trump achou por bem ligar pro Infantino, o presidente da FIFA, falou, achei que foi injusto, dá um jeito aí. Infantino ouviu e falou, vamos ver. E tiraram o cartão do americano. Como é que fica a cara do Rafael Claus agora, hein?
5: Rafael Claus vai levar uma lei Magnitsky na Cacunda, né? Daqui a pouco, gente, chega na casa dele.
15: É gravíssimo.
5: A FIFA já fez uma outra pataquada dessas. O Cristiano Ronaldo já foi expulso num jogo de Copa do Mundo e não cumpriu a suspensão na Copa seguinte. Já tomou decisões...
15: O Garrincha aconteceu isso em 62.
5: Garrincha já tomou decisões controversas.
15: Mas lá com o Garrincha houve um julgamento.
5: Nunca devido à ligação de um presidente.
15: Exato.
5: De um presidente do país que está recebendo a Copa, o fato de ter havido essa pressão política e a FIFA ter atendido a essa pressão, isso é gravíssimo. Isso torna o caso inédito e tira muito da credibilidade de uma Copa que até aqui foi ótima.
15: Foi ótimo e vai continuar a ser. Tenho absoluta certeza disso, porque grandes equipes se classificaram, continuam em disputa e grandes protagonistas continuam disputando a Copa.
4: Fabio,
15: e o protagonista é André Coutinho.
4: Então...
15: Perdi meu gancho, ó.
4: Aí.
15: Ah, gente.
4: Vai lá.
15: Caiu até meu tablet aqui. Desculpa. Quem que me chamou aí pra
4: vai
15: você?
4: Lá. Não, diga. Atrapalhei não, tudo. Segue com o Coutinho.
15: Imagina, fala aí.
4: Não, ia falar, perguntar pra vocês, mas podemos incluir o Coutinho também nessa... Se a nota publicada pela UEFA em relação a essa decisão da FIFA, porque ela foi uma nota bastante pesada, né? Mas se ela tem algum poder de fazer com que essa decisão seja revertida. A Bélgica também recorreu. Vocês acreditam que alguma coisa pode mudar ou a FIFA estaria irredutível, não tem volta atrás em relação a isso?
15: Ah, acho difícil, imagina. Né? Só muda se o Trump ligar e falar, mudei de ideia. Não, isso é a menor possibilidade. A UEFA vai espernear, a Bélgica vai espernear, tem de espernear mesmo, porque foi uma aberração.
7: Sabendo que não vai ter resultado.
15: Sabendo que não vai ter resultado, pode ser uma pressão lá pra frente. A FIFA vai ter de se explicar, gente, tá tudo muito mal explicado. Não tem nenhum argumento, não há nada que justifique a retirada do cartão, não houve um julgamento, não houve uma entrevista com o Rafael Claus perguntando por que você expulsou, ou seja, não teve nada. Já seria uma aberração se houvesse. Sem isso,
5: Fabio,
15: ainda...
5: A FIFA que chegou aqui batendo no peito, lembra? Jerome Valk falava aquilo que queria, depois foi parar na cadeia esse cara, né?
15: Sim.
5: O Jerome Valk, que mandava e desmandava. O cara parecia o dono do Brasil, criticava a nossa política, criticava a nossa demora, dizia que em ditaduras funcionava muito melhor, arrotando arrogância. FIFA vem aqui e fala, não, derruba esse Maracanã, faz outro. Não, mano, Morumbi não, faz um estádio novo. Faz isso, faz aquilo, e a gente, pois não, dona FIFA. Cara, chegou nos Estados Unidos pisando miudinho, inventou troféuzinho pra dar de presente pra FIFA, pro Trump. O Trump liga, cancela esse cartão, pois não, seu Trump. A FIFA sempre tão impositiva, né? Virou um gatinho nos Estados Unidos. Aliás, é um país que nem deveria estar recebendo a Copa do Mundo, é um país que tá em guerra.
4: Exato.
5: Invadiu um outro país. Essa é uma das primeiras diretrizes da Copa do Mundo. Copa do Mundo não é realizada em países em guerra. Nesse ponto, tudo errado. Uma Copa tão legal, mas ao mesmo tempo tão manchada pela política e agora pela corrupção em céu aberto.
0: Eu estava argumentando com um ouvinte recentemente sobre a condição dos atletas do Irã, que não podiam permanecer, né, nos Estados Unidos. Eles tinham que fazer bate-volta de país para país depois de cada uma das partidas, antes de cada uma das partidas. Que isso não traz as mesmas condições de disputa, que é o básico do básico da disputa esportiva, é dar as mesmas condições para todo mundo que vai disputar, né? E aí, tava argumentando isso com um ouvinte, e ele falou assim, não, mas também é questão de segurança, né? Os Estados Unidos estão em guerra. Eu falei, pois você já trouxe, né, a primeira, uma também da situação básica, é o país ter, não estar em guerra, né? E é isso aí, gente. Então...
15: Mas o que tem salvado a Copa é o futebol dentro de campo.
5: Sem
15: isso
5: dúvida.
15: Realmente tem sido muito legal e alto muito nível, bacana, né, de acompanhar.
0: A Aline não tá de férias, né?
15: Nível, cara.
0: A Aline vai entrar de férias agora? Não, Aline Fanelli.
15: Não, claro que não.
7: Eu tava falando com o Fábio, né? É uma sensação de, meu Deus, o que eu faço? Eu fiz uma coisa 35 dias e eu vou fazer o quê agora?
5: A Aline vai pra Disneylândia hoje.
7: Perdido.
15: Não, tem férias não, porque tem muita Copa pela frente e tem jogos ótimos pela frente, o que eu disse ainda há pouquinho. A Copa dentro de campo está maravilhosa, gente. Vale muito a pena seguir acompanhando.
5: Ninguém tá deixando o Coutinho falar.
15: Fala, André Coutinho, um dos protagonistas dessa Copa. Ô, Coutinho, a Inglaterra passou, hein? Os mexicanos ficaram pelo caminho. Dois dos anfitriões já ficaram pelo caminho. Coutinho, bom dia.
16: Vini Júnior com vários antelotes tirando a bola da minha mão para eu não bater pênalti. Mais ou menos assim, esse protagonismo. Claro que eu tô brincando, gente. Que isso? Vocês estavam fazendo um debate de altíssimo nível e eu tava aqui como espectador só acompanhando. Vamos lá, eu tô acompanhando. Eu acompanhei ontem Inglaterra e México, né? Um jogaço de bola, acabou sendo ofuscado, claro, pela eliminação brasileira, mas foi 3-2 para Inglaterra. O México teve um apagão ali que tomou dois gols. Um em seguida do outro, lutou até o final, teve um jogador a mais. E por que eu destaquei esse jogador a mais? Porque, claro, a Inglaterra tem um jogador expulso ontem, vai cumprir suspensão aqui em Miami na próxima partida contra a Noruega. E o técnico Thomas Tuchel foi perguntado sobre isso, justamente com relação à questão de Donald Trump ligar para o presidente da FIFA para suspender o cartão vermelho do Balogun. O Tuchel disse o seguinte: antes de mais nada, quero deixar bem claro que o lance não era para cartão vermelho, blá, blá, blá, blá, blá, blá. Mas por que revogar essa decisão? Até onde isso vai agora? É muito estranho para mim, só queremos consistência nas decisões. E aí ele segue num discurso muito forte contra a FIFA, e aí ele fala: será que podemos recorrer do cartão vermelho que tomamos hoje? Acho que Harry Kane, e ele começa a dar risada, deveria perguntar ao presidente Trump. Harry Kane é o capitão da seleção inglesa e ele sugere que Kane pergunte ao presidente Trump. Os tabloides ingleses pedem que o premier britânico haja com a FIFA para que também o jogador inglês que foi expulso ontem tenha a suspensão revogada. É aquilo que vocês já falaram, né? Abre um precedente muito, muito, muito perigoso para um futebol, para uma Copa do Mundo que tem muito a nos deixar. E eu já falei isso outras vezes. O legado principal é o fim da cera. Os jogadores não ficam mais ali rolando no gramado, o goleiro não cai, se machuca, não, isso acabou. A bola rolando. É até difícil, a gente que comenta futebol, a gente tem que ter comentários muito mais curtos, porque a bola não para mais. E eu acho que esse é o maior legado dessa Copa do Mundo, um dos grandes legados dessa Copa do Mundo. Bom, Inglaterra e México, 3-2 no Azteca, ensurdecedor. O México pede pela primeira vez na história, dentro de casa, dentro do Azteca, na Cidade do México, em uma Copa do Mundo. E aí, no final da partida, as circunstâncias foram tão adversas para a Inglaterra. Muda jogo, não muda jogo. De madrugada vai torcedor ficar soltando fogos e gritando a noite inteira, a madrugada inteira, no hotel da seleção inglesa, que no final do jogo... O Harry Kane, capitão inglês, grande astro inglês, estava praticamente sem voz. Vamos ouvir o que ele tentava responder para a repórter ainda ali dentro do gramado.
17: Yeah, it was a crazy game. We had to fight. We had to find something. I've just been sitting there, I can't really talk, but all the occasion, the team, everything against us, we found a way.
16: Ele brinca, né? Foi um jogo.
15: Esse é o verdadeiro vozinho,
16: hein? A gente teve que lutar.
0: Ah, Fábio, pelo amor de Deus, Fábio França.
4: Ai, meu Deus do céu.
16: Genial.
5: Muito bom, muito
16: genial.
5: Bom.
16: Você sabe o que é pior? A repórter insistiu. Ela fez uma pergunta, outra, ele tentando se explicar. Ele falou das situações controversas. E aí agora mais um trechinho bem pequenininho, ela de novo insistindo, perguntando pro Kenny, e ele tenta falar de novo.
17: Well, just look at him here. Incredible. Unbelievable support. Ah, speechless. I can't even talk, so...
18: Bem que eu pedi uma pastilha.
16: Foi demais, né? Ele fala claro.
4: Vai passar na CVS.
16: Beleza.
4: Mas, cara, Coutinho, que jogo, hein? Que jogo foi esse? Com expulsão, bola na trave, que jogo brigado, lutado. Foi um dos melhores jogos, né, que a gente assistiu aí nessa... Bom, a cada 4 jogos a gente fala a mesma coisa, né?
16: Incrível. Isso que eu ia falar, Sheila. Sheila, a gente é da viagem também, né? Sabe aquela viagem que a gente faz?
4: Isso.
16: E fala, esse é o lugar mais melhor bonito viagem. Que eu já fui.
4: Isso, exatamente.
16: Olha que lugar lindo. Aí você vai num outro lugar. Aí, não, peraí. Esse é o lugar mais... Essa Copa tá assim. É, a cada dia você fala, esse é o melhor jogo da Copa. É. Esse é o melhor... Você já até esqueceu dos outros melhores jogos da Copa. É realmente... Uma Copa, do ponto de vista, o Fábio foi brilhante, do ponto de vista do futebol, uma Copa irretocável, fantástica. E só para encerrar, a Inglaterra tem tanta coisa para falar da Inglaterra, que eu estou tentando passar rapidamente. O meio-campista Jordan Henderson protagonizou uma cena inusitada, triste na comemoração da Inglaterra. Ele foi pular uma placa de publicidade e acabou machucando o punho. Foi levado ao hospital, tá fora da Copa do Mundo, não sei se a gente tem a imagem. Ele vai pular uma placa de publicidade e aí ele é o próximo ali. Ele vai pular a placa de publicidade e aí ele cai de mau jeito, machuca o punho.
5: Ai,
16: tá fora da Copa do Mundo, gente.
5: Que imagem forte.
0: Eu não olhei.
4: Gente,
0: eu nunca olho.
4: Que agonia.
5: Vou botar um alerta de gatilho.
0: Eu nunca olho.
4: Ah, eu não gosto de ver isso.
5: Bom, infelizmente vimos. Por causa de um pulo. Essa foi pior que a do... Quem é que foi cortado porque brincou de goleiro mesmo? Era o...
15: O Emerson.
5: Era pior
16: Emerson.
5: Pior que a do Emerson. É assim, pular uma placa de publicidade.
0: Comemorando.
16: Na comemoração da vitória, né? E ele tá fora da Copa do Mundo, das quartas, da semi, da final... Se a Inglaterra chegar...
5: Coutinho, até o tigrinho ali atrás está assustado.
16: De mau jeito.
5: Você reparou?
4: Pô. Ai, gente, não repete, não!
5: Tem um tigrinho na placa. Tigrinho. Tem uma placa de bet lá. Tem um tigrinho com a boca aberta. Parece que ele está impressionado com o que gente. Viu.
15: É isso,
16: então.
15: O Coutinho segue em Miami, acompanhando a Copa junto com a gente. Vamos para Dallas?
16: Inglaterra e Noruega aqui, Fábio.
15: Agora, valeu, Coutinho. Diga, Couto.
16: Valeu, gente. Tem Inglaterra e Noruega aqui, né? Então tem jogão aqui.
4: Ah, é verdade.
15: É isso aí. Jogão. Grande jogo em Miami. Vamos pra Dallas.
16: Podia ser Brasil e Inglaterra. Não.
15: Podia. Não é. Tem grande jogo também em Dallas,
16: gente,
15: hein?
16: Valeu,
15: Couto. Tem Portugal e Espanha. Maurício Ferreira acompanha e traz os detalhes pra gente agora, Mal. Bom dia.
19: Que segue ligado aqui na nossa programação da Band News FM, clássico ibérico, né, que vai definir mais uma seleção classificada às quartas de final dessa Copa do Mundo de 2026, reedição da decisão da Liga das Nações no ano passado, e com o título português, né, nos pênaltis, depois do empate em 2-2 no tempo normal e na prorrogação. Então Portugal levando a melhor para cima da Espanha nesse último compromisso, nesse último encontro entre as duas seleções. Então hoje, ontem inclusive, acompanhando por aqui as entrevistas coletivas e conversando com alguns repórteres da Espanha, perguntei se há esse certo clima de revanche por causa justamente dessa decisão do ano passado, e eles foram assim categóricos. Dentro do vestiário espanhol, sim, há esse clima de revanche para tentar devolver essa derrota na final da Liga das Nações no ano passado. Ontem acompanhamos as entrevistas coletivas, Roberto Martínez e Cristiano Ronaldo pelo lado de Portugal. Os jogadores da Espanha falaram mais cedo já aqui no Cotton Bowl, né, que foi o palco daquela vitória da seleção brasileira sobre a Holanda na Copa do Mundo de 94, e depois já no estádio, né, aqui no AT&T Stadium, a entrevista coletiva do Luiz de la Fuente, que foi perguntado, né, sobre o poder dessas seleções, né, a força de ambas as equipes, com todos os jogadores à disposição, tanto do Luiz de la Fuente, como também para o técnico Roberto Martínez, e ele analisou justamente o poder dessas duas equipes. Claro que puxando a sardinha pro lado dele, mas falou justamente sobre o equilíbrio desse confronto de logo mais que teremos aqui em Dallas.
20: el máximo respeto a los rivales, sabiendo que son también excepcionales futbolistas, pero me permito el lujo de pensar que mis futbolistas son los mejores del mundo, porque los conozco, porque sé cómo es su día a día y cómo es su capacidad para seguir trabajando y mejorando.
19: Bom, me permito pensar então que os meus jogadores são os melhores do mundo, mas com o máximo respeito ao que vai encarar do outro lado também, com jogadores que vivem temporadas brilhantes já no Paris Saint-Germain há pelo menos 2-3 anos, com Cristiano Ronaldo, né, que aos 41 anos disputa a sexta Copa do Mundo dele, mas está confiante o técnico Luis de la Fuente em uma classificação da Espanha, contando, claro, com Lamine Yamal, que é o cara dessa seleção, mas numa boa fase também do Oyarzabal, que já tem 4 gols nessa Copa do Mundo, então vai ser um duelo de alto nível. Dessa seleção espanhola que ainda não foi vazada na Copa do Mundo de 2026, mas que de certa maneira, né, Fábio, dá pra gente colocar que a Espanha vai ser testada pela primeira vez, de fato, no Mundial, né? Diferentemente de Portugal, que passou já por um sufoco contra a Croácia na segunda fase, a seleção da Espanha teve tranquilidade para bater a Áustria por 3-0 na fase de grupos, né? Apesar daquele jogo contra Cabo Verde logo na estreia, seleção da Fúria não chegou a ser testada aqui na Copa do Mundo, né? Então hoje, ao que tudo indica, será esse primeiro grande desafio contra uma seleção de Portugal que dentro da competição já está mais carimbada. Então vai ser um bom duelo, Espanha vem pressionada porque já não chega às quartas de final de uma Copa do Mundo desde 2010, quando foi campeã na África do Sul. Em 2014 caiu na fase de grupos, 18 e 22 caiu nas oitavas de final, então está tentando voltar a esse posto entre as 8 melhores seleções da Copa do Mundo. 2 da tarde aqui pelo horário local de Dallas, jogo no AT&T Stadium, 4 da tarde pelo horário de Brasília, com transmissão da Band News FM.
21: O Fabio,
15: legal, mal, grande jogo, hein? Diga, Megali.
21: Não, pode prosseguir aí.
15: Eu só ia me despedir do Maurício. Ah, falar então... que é um grande jogo, sem dúvida alguma, Portugal e Espanha hoje à tarde com transmissão da Band News FM. Boa.
21: Abraço, mal, até. Até. Carla Degac diz que aquilo não era um tigrinho de Beth, era um mascotinho da Copa. Cara, esses mascotinhos da Copa são completamente insossos, né? Não pegaram.
0: Então, não pegou, não, né, gente?
21: A maioria das pessoas nem conhece.
7: Eu achei,
21: né,
7: fofos. São sem carisma até pessoalmente. O canarinho pistola dá de 100. Nossa, mas eles andam assim no campo, como se eles estivessem obrigados. Feios, assim. É sério,
15: tem
7: não.
15: Tem que vestir essa roupa aqui.
7: Não, deixa e uma roupa assim.
4: Só porque eles estão vestindo isso com 40 graus de temperatura? Entendi.
15: Tem essa também, né? É.
7: Não, e ando é assim, legal, pessoal. Não, canarinho e pistola tem muito mais molho.
15: Eu confesso que eu não lembrava dos mascotes, de verdade, agora. Eles, eu esqueci que tinha mascote na Copa.
21: É diferente do fantasminha do Catar.
0: Era um pedaço de pano no Catar e tinha carisma.
4: É verdade.
0: Não é?
15: Tinha carisma. Vocês lembram os nomes? Eu não lembro.
21: Ah, os nomes.
0: Clutch.
21: Desse aí?
15: São três.
7: É, dos Estados Unidos é o Clutch. Peraí, vou pegar.
4: É, de cada uma das sedes, né? Tem o canadense.
15: Não, é que eu não lembrava mesmo da existência dos mascotes, quanto mais do nome. Pois que coisa, é verdade.
21: Mascotes legais. Eu gostava daquele Tchau, da Itália, que era um bonequinho geométrico, né? Era feito de quadradinhos ali. O nosso Fuleco foi legal.
0: Fuleco foi da hora.
21: O Laranjito, de 1982. Então tem bons mascotes. Até os Estados Unidos criaram um cachorrinho legal em 94. Era o Striker, se eu não me engano. Também era bonitinho. Agora, não é porque esses mascotinhos são sem graça que eu não vou querer pra coleção, tá? Então, se alguém puder me trazer...
7: Eu comprei um Clutch aqui. Até o camelo que eu comprei no Catar era mais legal
4: do que... Eu tenho o camelo também, que eu invejei o camelo da Aline e fiz o Fábio trazer. Ô, Fábio, aliás,
21: né? Ô, Fábio, traz um pra mim, vai. Eu pago.
4: Traz várias coisas aí pra gente.
7: Não comprou nada até agora, gente. Nada.
0: Então, tá trabalhando pouco, né? Ajuda aí, Aline. Tem muito tempo, Fábio, pra sair, ficar batendo perna, pensar em coisa pra comprar,
7: ó, deixa eu trazer os nomes. É Clutch, que é a águia americana, representando o Canadá, Maple, que é um alce, e o Zayu, representando o México.
15: Ah, então, prazer.
21: É isso, gente. Que criativo, né? Maple. Maple é a flor, né? Do bordo. Que...
15: É a folha ali.
7: A folha.
21: Que é a folha da bandeira do Canadá. Tá bom, gente. Canadá.
15: Valeu, gente.
21: Um abraço.
4: Valeu, até.
7: Tchau. 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

0: Corredor Norte-Sul, no sentido do aeroporto de Congonhas, ainda tem trânsito carregado ali na altura da Praça Campo de Bagatelle, segue assim até a altura da Avenida do Estado, e para quem continua ali pela Tiradentes, tem lentidão na altura ali da FATEC, e essa lentidão vai até a Estação da Luz. Dá uma melhoradinha e volta a ficar ruim já na ligação leste-oeste. Para Santana, tem lentidão entre a Indianópolis e o Parque Ibirapuera, depois a condição melhora bem até o final. 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
1: É conosco o nosso comentarista Cicinho. A gente vai continuar falando de Copa do Mundo, a gente vai continuar lambendo as nossas feridas, porque desclassificação de Copa não é todo dia. Aliás, na verdade, é de 4 em 4 anos, regularmente.
2: A gente tem conseguido.
1: Sem falta.
2: De 4 em 4 anos, a gente tem, ó,
3: uma regularidade impressionante.
1: Sem exceção. É tão certo quanto a eleição, quanto os impostos e a morte. O Brasil será eliminado uma vez a cada 4 anos.
2: Tem sido assim, gente.
1: Tem sido assim há 24 anos, Cicinho. Bom dia pra você. Quem é que teve a ideia de entregar a bola pra um time como a Noruega? Que nem se dá o trabalho de correr, joga andando.
4: Bom dia, bom dia.
1: Eles tiveram respeito ao nosso futebol de correr com a bola. Bom dia de novo.
4: Pois é, bom dia a todos ligados na Band News. Eu trago assim mais uma reflexão como ex-atleta, né? Porque eu, como ex-atleta, eu fiquei indignado com a postura dos jogadores. E eu fiquei martelando, porque em 2006 eu estive numa Copa do Mundo, né? E na minha época, existia ambição para você vestir a camisa da seleção brasileira. Talvez seja por isso que o Cafu foi o melhor lateral que o nosso país já teve. Tantos laterais que eram sucessores dele, que tinham ambição para ser uma referência. E hoje a gente não vê isso na seleção brasileira, hoje a gente não vê jogadores identificados, você não vê jogadores ambiciosos por bater recorde, né? Eu tava fazendo uma leitura, parece que o jogador brasileiro com mais gols numa edição de uma Copa do Mundo foi Ademir Menezes, se eu não me engano, em 1950, com 9 gols, seguido do Ronaldo em 2002. Então, assim, você acompanhando um jogo, não é possível que o Vinícius Júnior não tenha ambição de pegar a bola, bater o pênalti e se tornar o maior artilheiro com a camisa da seleção. Então, a seleção brasileira precisa disso. A seleção brasileira precisa de jogadores convocados. Eu estou fazendo uma análise que eu fiquei pensando, martelando. Precisa de jogadores para causar confusão no banco de reserva, querendo entrar para jogar. Uhum. Vendo uma Noruega andando. Então, assim, é muita aceitação.
1: Mas por que, Cicinho? Por que a gente vê outras seleções correndo atrás da bola, mordendo a grama, e a gente joga como se fôssemos uma seleção de tiktokers? Por que a gente tem essa percepção de que o Brasil parou de respeitar o jogo?
4: Exatamente por essa questão, ambição, né? Falta identificação, falta aquele último. Porque se a gente analisar o jogo Brasil e Noruega, mesmo as pessoas que não entendem de futebol, o que era o comentário numa rodinha de conversa nossa? Era o quê? Olha, a bola não pode chegar no Haaland.
3: Uhum. Sim, todo mundo.
4: Todo mundo. Uhum. E não precisa ser entendedor de futebol para você analisar isso.
3: A minha mãe disse isso. Neutralizar o Haaland só.
4: E como que a bola não chega no Haaland? Você impedindo a pessoa de dar o passe. E aí, o que acontece? Em duas jogadas. E como que você impede de dar o passe? Por isso que eu falo que é a questão da ambição, questão do querer ganhar. Você não pode marcar o cara que faz a bola chegar no Haaland de qualquer jeito. Entendeu? Você precisa ter aquele ímpeto de dar uma travada no cara, você ter mais atenção nesse tipo de jogada. É o que acontece com se a bola chegar no Messi, é o que acontece se a bola chegar no Cristiano Ronaldo, é o que acontece se a bola chegar no Vinícius Júnior. Aí pode ver, provavelmente foi a preleição do treinador adversário. Olha, não deixa o Vinícius Júnior mano a mano com o nosso zagueiro, porque ele vai levar vantagem, ele é rápido, nós somos lentos. Quantas vezes o Vinícius Júnior teve o mano a mano? Quase nenhuma. E quando teve, era dois, três jogadores para ele passar. Então, assim, uma leitura do futebol. Que isso não é culpa do treinador. Até porque o Ancelotti pegou uma seleção totalmente desmontada, que pela primeira vez na história nós chegamos numa Copa do Mundo.

0: sem uma equipe titular para iniciar uma Copa do Mundo. Nós não tínhamos. Isso nunca tinha acontecido. Classificamos nas eliminatórias em sexto. Então, assim, é um futebol muito pobre, assim. É que nós, brasileiros, nós somos sonhadores. A gente acredita em...
1: Nossa parte a gente tava fazendo.
0: Exatamente, então a gente acredita.
2: Claro, a gente se encanta. E até ouvi de um ouvinte aqui, não, a imprensa vendeu a ilusão de que... A gente não tava vendendo ilusão, a gente tava
1: acreditou.
2: Nós próprios iludidos, porque somos torcedores.
1: É
2: nós
1: claro.
2: Não somos jornalistas, comentaristas de esportivos, né? Somos torcedores também. A gente transparecia o nosso sentimento aqui no ar. E hoje o nosso sentimento é de tristeza, uma tristeza legítima, a gente tá triste. E eu me lembro, Cicinho, quando eu era garoto, quando meu pai, quando aquela geração queria falar mal de um técnico, chamava de retranqueiro. Não tinha nada pior do que ser um técnico retranqueiro no Brasil, porque o Brasil é um time que ataca, o Brasil é um time que agride, é o Brasil, afinal de contas. O Ancelotti entregou a bola, o Brasil teve 35% de posse de bola contra a Noruega. E isso não foi circunstancial, eles jogaram bem, a gente jogou mal, foi uma opção do técnico. 30 anos atrás, alguém que fizesse isso não poderia mais pisar no Brasil. Por que a gente passou a aceitar que o Brasil deixasse de jogar como o Brasil?
0: Na verdade, assim, isso é a questão, o treinador ele escala o time. O futebol brasileiro sempre se diferenciou dos demais pela questão do improviso, né? Nós sempre fomos taxados aí como um futebol peladeiro, um futebol alegre, que leva essa alegria para os torcedores. Então, o que falta é mais personalidade dos jogadores, é você analisar o jogo, você pressionar o adversário. O Brasil contra o Japão marcou lá na frente. O Brasil, mesmo contra Marrocos, marcou mais na frente. Aí contra a Noruega, uma equipe lenta. Os caras jogando andando no meio de campo. Não é possível que o jogador ali dentro de campo não tá vendo a postura dos jogadores adversários. Então, assim, a questão é mais da aceitação. O jogador brasileiro aceita muito o que acontece com ele. Aí vem... Alguns outros aí comentam, o Neymar, que é o capitão, aí entra, dá pancada. Eu me identifico com o Neymar. Eu me identifico com o Neymar porque precisa de indignação num momento como esse. Precisa fazer algo diferente. Então o Brasil aceita muito isso daí.
2: É o Edmundo dando esporro na seleção quando o Brasil devolve a bola para a França em 98.
0: Pois é,
2: né?
0: Entendeu? Então falta mais o quê? Jogadores como o Ronaldo, que tem convulsão e entra dentro de campo. Tô falando que os jogadores têm que ter convulsão. Não. Só tô falando...
2: Falta lateral direito que comemora desarme.
1: Não, então, falta lateral.
0: Falta...
1: O Brasil não tem lateral,
2: né?
1: O Cicinho
2: inventou a comemoração de desarme na lateral. Cara, que é isso. Ele vibrava como se tivesse feito um gol.
1: Uhum.
2: E isso que a gente não viu na seleção.
0: É porque eu não fazia, né?
2: Era ali, né? Que...
1: Mas, Cicinho, você, um lateral, você citou o Cafu também. O próprio Ancelotti admitiu que o Brasil não tem lateral. E esse é um dos problemas da nossa seleção, dessa seleção... E do Brasil como formação de jogador, quais são os grandes laterais? Esse é um dos problemas para os quais a gente precisa olhar no novo ciclo?
0: A gente precisa olhar, mas assim, é a culpa dos treinadores brasileiros. A culpa, nós temos também que culpar os treinadores brasileiros exatamente o quê? Por tirar essa identificação do futebol brasileiro, né? Transformar os laterais brasileiros em robôs. Que nem o Paulo Henrique foi um jogador que jogou contra o Japão, o lateral direito do Vasco, e que, na minha opinião, merecia ter mais oportunidade e até mesmo ser um reserva na Copa do Mundo. Porque num jogo esse contra a Noruega, você tem um lateral que apoia, você ganha um poder a mais ofensivo.
1: Uhum.
0: Você não tinha. O Brasil levou o Ibanez, que tentaram colocar ele na lateral. Então, machucou o Wesley, convoca ele, ou convoca o Vitinho do Botafogo. Então, assim, os treinadores brasileiros tiraram essas características ofensivas dos laterais brasileiros, montando essa linha de quatro, foram lá fora, pegaram a cultura europeia, implantaram no Brasil e acabaram, transformaram os jogadores brasileiros em robôs. Então hoje você não tem mais lateral que chega na linha de fundo 5, 6 vezes. É até na intermediária e dali para frente é o jogador que joga mais avançado. Você não tem aquela dobradinha de um ponta com um lateral.
1: Você
0: tem o lateral tem que tocar no ponto e deixar o ponto se virar. E aí a gente fica dependente de Vinícius Júnior de um lado, de Rayan do outro, e quando eles não aparecem, qual que é a surpresa do Brasil? Não tem uma
1: fica
0: outra
1: confiando no talento individual o tempo inteiro, né?
0: Exatamente. Então, nós somos da época que se Ronaldo não decidia, tinha Ronaldinho Gaúcho. Se não tivesse Ronaldinho Gaúcho, era Rivaldo. Ah, esses três estão num dia péssimo. Aí nós tínhamos Cafu, nós tínhamos Roberto Carlos, que batia uma falta, que chegava na linha de fundo. Hoje não tem isso. O Vinícius Júnior não joga, vai depender de quem?
2: Tá descrevendo a França de hoje.
0: É. Entendeu?
2: Se dois não jogarem, tem mais três ali que vão jogar.
0: Tem mais oito.
3: É. Então, olha, assim, o Megali falou sobre metas, né? Tava falando sobre a seleção. E eu me lembro, Megali, de a gente estar vendendo uma ilusão. Eu me lembro que a gente falou recentemente, Cicinho, de o Hexa é de fato uma meta real? E aí choveu um monte de mensagem falando, ah, e aí vocês não apoiam também e tudo mais. Mas enfim, eu acho que é o momento de a gente retomar esse pensamento. O Hexa agora está mais do que claro que não era uma meta real. Qual seria a meta real para essa seleção brasileira? Seria chegar às quartas? Seria chegar a uma semifinal?
0: É assim, é que quando a gente fala de seleção brasileira, o peso da camisa, a gente não fica pensando menos do que disputar uma final.
3: Com certeza.
0: Por quê? Pela questão da camisa. Nós criamos essa ilusão exatamente o quê? Pelo desenvolvimento do Brasil nos jogos. O Brasil começou contra o Marrocos, 45 minutos horrorosos, né? De, assim, de time que não passaria das oitavas. E aí, no segundo tempo, se recuperou. Contra o Haiti foi absoluto. Contra a Escócia fez um grande jogo e depois ganhou do Japão. Então, o quê? Nós criamos esperança porque nós vimos evolução. Uhum. O Brasil evoluiu. O Brasil foi subindo degrau por degrau. Falando, ó, o Ancelotti está no caminho certo. Até porque contra o Japão, substituições que o Brasil todo faria, ele não fez e ele ganhou. É. E ele demonstrou porque ele é Ancelotti. Só que aí, dessa vez, no momento crucial, o Brasil derrapou. Então, assim, a realidade do Brasil é essa. Uhum. A realidade do Brasil é essa porque você vê a questão de personalidade, você vê a questão de identificação, a questão de transferência de responsabilidade. Então, assim, o Ancelotti, ele vai ter que montar nesse próximo ciclo dele uma seleção com ambição. Talvez a ambição não seja dos melhores, mas dos que queiram ganhar. Porque não adianta você levar o melhor da posição, mas ele não tem... eu fico indignado assim, Luiz Henrique foi uma referência nos últimos jogos de eliminatória, jogos amistosos. E aí o cara não jogou a Copa do Mundo. Não é possível que o cara não tenha ambição para tentar entrar. Por quê? Seleção brasileira, como que funciona para quem está acompanhando, e eu já fiz parte disso, seleção brasileira, você conquista a sua vaga nos treinamentos. Os treinamentos é um jogo. Uhum. Que você está jogando ali contra a equipe titular da seleção brasileira.
1: Você dá o sangue ali,
0: entendeu?
1: No treinamento.
0: Então é ali que você mostra. E quando você vê que o Luiz Henrique não teve mais oportunidade, você vê que não estava correspondendo nos treinamentos.
1: Uhum.
0: Você vê que o Hendrick foi usado porque era um menino que tinha ambição. Errou gol, errou, faz parte. Só que assim, a postura dele era de quem queria estar ali. Você vê o Neymar abrindo mão também, tendo toda a dificuldade, lesão, querendo estar ali. Enquanto outros estavam ali por estar. Então assim, o Ancelotti precisa repensar nisso. Se quer um Brasil sendo protagonista novamente... talvez não seja com os melhores, mas com aqueles que queiram ganhar realmente.
1: E quem fica desse ciclo? Quem entra, na sua visão, que permanece deste grupo? Hendrick é um que fica nesse novo ciclo? Bruno Guimarães, a despeito do infeliz episódio de ontem na cobrança de pênalti? Matheus Cunha, quem são essas figuras que estarão no novo ciclo?
0: Esses são nomes, são jogadores que vão ser referência, sim. O Hendrick não é porque perdeu um gol que a gente precisa queimar o jogador. Não, não, longe disso. É momento também deles repensarem e recalcular a rota. Mas são jogadores que já mostraram que tem condições, sim, de vestir a camisa da seleção brasileira e que pode almejar mais uma Copa do Mundo. Sei lá, eu não sei quantos anos o Neymar tem, mas se tiver ambição também, pode ir para uma Copa do Mundo. O Cristiano Ronaldo está com 41.
1: Uhum. Neymar está com 34, ambição, vai estar com 38.
2: Tem que se cuidar um pouquinho, né? Mais, né?
0: Exato.
2: Então, assim, tem que ser um pouquinho mais Cristiano.
0: Que o Neymar, infelizmente... Assim, o meu ponto de vista como ex-atleta, A assessoria dele não preparou ele para ser o melhor do mundo. Preparou o Neymar para ser o cara que mais ganha dinheiro. Uhum. Infelizmente, é isso que a gente vê.
2: Aí, nessas horas de grande tristeza, surgem as soluções fáceis, né? Precisamos de um Dunga, precisamos de um xerifão, precisamos de jogadores que joguem no Brasil. Me parece que esses pensamentos simplistas acabam dando errado. E muita gente falando aqui, não pode mais convocar jogador milionário. Gente, todos são milionários. O Messi é milionário, o Haaland é milionário, todos eles são milionários. Não tem nada a ver uma coisa com a outra, né? Como é que você faz esse filtro de quem quer ir e de quem não quer ir, esse senhor? Como é que você percebe isso aí? A sensibilidade do treinador? Ou é só na hora da Copa que você descobre que aquele cara, na verdade, não tá com o apetite que você esperava?
0: Não. O treinador sente isso na identificação, quando convoca, no dia a dia. E na postura, né? Na postura do jogador. Então, isso tem muito a ver. Eu falo porque a questão da Copa do Mundo. Eu fui para uma Copa do Mundo pelo meu desempenho em 2005 na Copa das Confederações. E em 2006, antes de eu ser convocado, o Belletti, que era o substituto imediato do Cafu, ele não jogou a Copa das Confederações porque ele se lesionou lá. E aí eu assumi a titularidade e convocaram o Maicon. Então tinha na sombra do Cafu, Belletti, Cicinho, Maicon, Daniel Alves, entre outros. Então, assim, o cara tinha que se empenhar. E eu sabia que para eu permanecer ali, eu tinha que dar a vida. Eu fui convocado para a Copa do Mundo, o Belletti tinha acabado de fazer o gol da final da Champions League para o Barcelona e tinha sido campeão. E eu até pensei, entrou água, né?
2: Pensei.
0: Agora. Mas ainda bem que eu já tinha feito uma propaganda com o Ronaldo, com o Parreira, então eu falei, então a gente tá garantindo minha convocação. Mas é assim, o treinador, ele sente quem quer realmente, quem tem aquele desejo de estar vestindo a camisa. E isso o Ancelotti vai ver. Isso o Ancelotti vai ver porque ele foi treinador de grandes clubes aí, conhece também como que funciona a cultura brasileira por ter trabalhado com tantos jogadores como Cafu, Serginho, Kaká, enfim, todos esses jogadores, e ele vai ver no dia a dia. Então, o dia a dia conta muito a respeito disso. 2006, só para concluir aqui, 2006, o Parreira, ele tinha que mudar treinamento, colocar o Ronaldo no time reserva, de tanto que os zagueiros do nosso time reserva, que era o Luizão e o Cris, batia no Ronaldo, dava pancada. Porque os caras estavam indignados que queria jogar. Então tá precisando disso, e o treinador vê isso no treinamento.
3: Posso só fazer mais uma perguntinha?
0: Sim, claro.
3: Como é mais feio sair? Como a gente saiu, o Brasil tava cheio de confiança, enfim, de que ia avançar? Ou sair como o Paraguai saiu, dando pancada para todo lado naquele jogo horroroso? Aquilo foi horrível, né, Cicinho? Paraguai e França.
0: Foi. Eu não gosto daquele estilo de jogo. E assim, poderia passar, mas
3: não
0: nunca
3: foi.
0: Mas nunca seria campeão. É o estilo de jogo deles.
3: Uhum.
0: É o estilo de jogo deles. O Paraguai foi nítido que queria levar para as penalidades. Mas se você colocar o Paraguai, cada jogador foi eliminado ali, mas eles vão para casa com a cabeça tranquila, porque eles chegaram no limite.
3: Ah, entendi. Uhum.
0: Agora o Brasil não.
3: Uhum.
0: Aquela pressão no jogador para a bola não chegar, poxa, eu poderia...
3: Que sobrou no Paraguai e faltou no Brasil.
0: Exatamente. Então é aquela questão do pênalti. É aquela questão do pênalti. O cara vai se martirizar pelo resto da vida por ter errado um pênalti. Que isso faz parte. A questão é, eu errei o pênalti batendo aonde que eu treino ou eu quis inventar? Porque se eu erro um pênalti numa Copa do Mundo batendo onde eu sempre bati, eu não vou me cobrar daqui 10 anos. Por quê? Era onde que eu bati, o goleiro teve o mérito dele. Agora, se eu bati no canto que eu não sou acostumado, eu falo, poxa, não é o lugar que eu faço.
2: E será que ele deu paradinha no treino? Não sabemos. Né? Mas será que aquilo é estilo?
0: Mas então, se tratando... É isso que os jogadores precisam refletir, a próxima geração que vem também. O Bruno Guimarães, ele foi um dos melhores jogadores da seleção brasileira e nós não vamos crucificá-lo por questão de um pênalti que errou. Faz parte. A questão é, como que pode um elenco tão experiente, você colocar para bater um pênalti, você ter como cobrador oficial um cara que tem 8 pênaltis batidos na carreira toda, E jogos decisivos ele nunca bateu praticamente. Então, assim, ele tem um índice...
2: Três pênaltis. Esse aí, foi o quarto da carreira dele.
1: Cada hora eu ouço um, tá? Já ouvi três, quatro, oito, seis... Não,
0: é que teve...
2: Poucos.
1: Pouquíssimos.
0: São oito pênaltis no total, porque conta também jogos...
2: Disputa de pênalti.
0: Disputa de pênalti. Disputa de pênalti. Mas em jogos oficiais, assim, né? Sem disputa de pênalti, com bola rolando os 90 minutos, foram exatamente três. Esse é o quarto. Então, assim... Como que você joga a responsabilidade de uma Copa do Mundo? Você tem um zagueiro, campeão de Champions. Ok, errou na Copa passada, mas fez na final da Champions. Você tem Vinícius Júnior, que pode se tornar o maior artilheiro numa edição...
2: Era o Rodrigo iniciando a série do Catar contra a Croácia. Foi bem nos treinamentos, mas era um menino.
0: Exato. Então, assim, é isso que precisa ser repensado. Seleção é... É você ter o cara que tem personalidade. Ah, mas o Vinícius Júnior não é um bom cobrador de pênalti, mas ele é o artilheiro, gente. Ele é o artilheiro.
2: E não é possível que ele seja um mau cobrador de pênaltis. Não. Cara, ele é craque demais pra ele, sabe bater pênalti.
0: Mas se ele erra, o Vinícius Júnior. Se ele erra, o Vinícius Júnior e outra. É um cara que já bateu milhões e milhões de pênaltis. Não é um cara que. Que nem eu bati um pênalti na minha carreira no São Paulo e errei. Eu nunca mais bati pênalti. Eu bati um pênalti na minha carreira e errei. Então, assim, eu tenho 100%
3: de lugar de fala.
0: Entendeu?
1: Você tá passando pano pro Bruno Guimarães. Eu tô brincando.
0: Não, é assim.
1: Tô brincando.
0: Eu, se eu fosse ele, assim, essa que é a questão. Se eu fosse ele, quem que é o cobrador oficial? Eu não assumiria a responsabilidade.
1: Uhum.
0: Eu olharia, o Alisson tem 3 Copas do Mundo, bate você. Você é goleiro, mas bate, sei lá. Poxa, tem aí o Vinícius Júnior, tem o Matheus Cunha.
3: Uhum. Dá pra perceber que ele murchou depois desse pênalti, né? Ele se apagou no jogo. Talvez não aconteceria com o Vini se Vini tivesse perdido. Né? Porque ele tem mais moral, mais experiência, talvez, pra estar ali.
0: E aí um cara com a qualidade do Bruno Guimarães, ele perde um pênalti. Ofuscou o jogo dele. Uhum. Se ele não tivesse batido e outro tivesse perdido, talvez... ele teria mudado a história do jogo, como ele mudou em outras ocasiões. Então assim, é futebol, tem dessas coisas. E a gente tem que lamentar.
2: Bom, daqui a 4 anos tem mais. No dia seguinte, a eliminação. Já tá convidado, viu? Se assim, em 2030.
1: Bora! Para! A gente espera que até lá parem com esse negócio do na cobrança do pênalti.
2: O Fred Flintstone.
1: Aquela corridinha, corridinha, pá. Não dá, chega, né, Cicinho?
0: E é tão bonito ver o Harry Kane batendo um pênalti.
1: Pancada.
0: Cristiano Ronaldo. Gente.
2: Correu, bateu.
0: Pois é. Então,
2: é simples.
0: Você mira um canto e chuta, né? Mas ali na prática é de outra maneira.
3: Né? É tão fácil falar daqui. Pra quem é que a gente torce agora?
0: Eu sou Portugal. E veementemente contra a Argentina. Então, bora.
2: Esse é raiz. Obrigado, viu, Cicinho?
1: Valeu, Cicinho. Eu que agradeço. Obrigada demais. Agora são 10h29. 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Vamos lá, mais uma vez acionar o Robson Ramos, porque tem ocorrência no Rodoanel. Conta os detalhes pra gente, Robson.
4: Tem uma ocorrência ali no Rodoanel Mário Covas, na altura da passagem pelo quilômetro 25, um pouco antes da Raposo Tavares, para quem vai no sentido de Perus, pista interna do Rodoanel. A lentidão começa lá na altura do 30, no túnel da Regis Bittencourt, e vem até o local desta ocorrência, depois a condição melhora. Quem vai do outro lado, pela pista do sentido Fernão Dias, a condição de caminho é boa agora? 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
7: Vamos fazer um bolinho de cenoura com açúcar mascavo? Bolo de cenoura já é bom, né? Aí com açúcar mascavo ele vai ficar interessante. Eu gosto muito da cor, fica um escuro, meio cor de caramelo. Delícia. E é fácil, porque ele é quase... e só misturar tudo. Então é o seguinte, você vai peneirar junto 2 xícaras de farinha, 2 colheres de canela, 2 colheres de chá de bicarbonato, 1 pitadinha de sal e vai ralar 1/2 quilo de cenoura no ralo fino. Quem gosta pode colocar 1/2 xícara aí de uva passa que vai ficar bom. Aí na batedeira você vai colocar 1,5 xícara de açúcar mascavo para bater com 4 ovos. Quando tiver bem fofo, você vai aos pouquinhos em fio despejar 1 xícara de óleo, 1 pouquinho de baunilha, pronto. Aí é só juntar essa parte líquida aos secos, coloca numa forma, eu gosto de fazer na forma que a gente chama de tabuleiro. Então unta um tabuleiro, vai dar aí uma forma de uns 20 por 30, coloca o bolo e leva pra assar. 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E o detalhe é que esse bolo é tão gostoso que não precisa nem de casquinha de chocolate. Claro que você pode colocar, né? 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
1: Agora são 10h33. Bombeiros trabalhando ainda naquele incêndio, um incêndio que assustou demais moradores de um condomínio da Zona Norte da capital. Vários ouvintes também enviaram imagens para a gente. A Luana Pereira acompanhando e traz a atualização. Diga lá, Luana.
10: 7 equipes, para ser mais exata. Sheila, seguem finalizando os trabalhos nesse incêndio ali na Avenida Ordem e Progresso, número 3600, na Barra Funda. As chamas e a fumaça que ainda pode ser vista por motoristas que passam ali pela marginal do Rio Tietê, principalmente para quem está na pista local no sentido da Castelo Branco. Neste momento, 22 agentes ainda estão no local. A gente lembra que esse incêndio começou por volta das 7h45 da manhã em um galpão de 200 metros que armazenava reciclagem dentro de um condomínio. No local, a fumaça invadiu um prédio de 5 andares, o que causou a necessidade de liberação de todos os andares. Agora, o material incendiado está sendo retirado e resfriado para poder evitar que as chamas voltem novamente. Apesar de do incêndio de grandes proporções, não há informação de feridos.
11: Um homem, uma mulher e uma criança morrem carbonizados depois de um acidente na rodovia Castelo Branco. Isso aconteceu pouco antes da meia-noite, no quilômetro 17, na pista marginal, no sentido capital, na região de Osasco, perto do bairro Rochidale. O acidente teria sido causado por um motorista que atingiu violentamente a traseira desse carro, onde estavam as 3 vítimas. Com impacto, o carro capotou e foi tomado pelas chamas. O condutor do veículo que teria causado o acidente se recusou a fazer o teste do bafômetro. Ele sofreu um corte na cabeça, foi resgatado pelas equipes de socorro da concessionária e encaminhado ao hospital de Osasco. Ele foi preso em flagrante e está internado sob custódia.
1: Num outro grave acidente, uma pessoa morreu e outra ficou gravemente ferida depois de um capotamento na marginal do Rio Tietê. Isso aconteceu por volta das 2 da manhã, na pista sentido Ayrton Senna, pouco depois ali da ponte da Casa Verde. O motorista, que estava acompanhado de outros 4 amigos, bateu no guard-rail e perdeu o controle do veículo. Um dos passageiros não resistiu ao impacto e morreu na hora. Outro ocupante ficou preso às ferragens, precisou ser retirado ali pelas equipes de resgate, teve ferimentos graves no rosto e no abdômen. O condutor do veículo, que não se feriu com gravidade, teria se recusado também a realizar o teste do bafômetro e foi preso em flagrante.
11: A linha 3 vermelha do metrô tem operação normal agora, de acordo com informações oficiais da companhia. Por quase 1 hora nessa manhã, os trens circularam com velocidade reduzida e maior tempo de parada ao longo de toda a extensão. Segundo a empresa, houve um problema em um equipamento de via na região da estação Palmeiras Barra Funda. Neste momento, as linhas do sistema metro ferroviário de São Paulo Paulo tem operação normal, de acordo com as companhias.
1: Mais um destaque do trânsito. Fala aí, Robson Ramos.
4: A condição da Avenida Rebouças para o centro é ruim, desde o túnel Fernando Vieira de Mello até a altura da Rua Maria Carolina, e da Capitão Antônio Rosa vai mal direto até Oscar Freire. Só melhora na hora que passa dali e também fica ruim na hora de entrar na Paulista. Para o bairro, tem lentidão entre a Oscar Freire e a Henrique Schaumann e da Joaquim Antunes até a Pedroso de Moraes. 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
11: Continua foragido o suspeito que é apontado como homem responsável por atirar em um PM da Rota no ABC. Destaque de Augusto Vale.
12: A Polícia Civil de São Paulo está oferecendo uma recompensa de R$50 mil por informações que levem à prisão de Hércules da Costa Siqueira, que é apontado como responsável por atirar no PM da Rota Ronilson Pimentel dos Santos. Segundo a Secretaria de Segurança Pública, quem tiver qualquer informação deve ligar para o Disque Denúncia no número 181. Na última sexta-feira, a Justiça de São Paulo decretou a prisão temporária dele. A decisão também autorizou buscas e endereços ligados ao investigado. De acordo com a Secretaria de Segurança Pública, Hércules, conhecido como Golias ou Peruca, é o homem que estava na garupa da moto que acompanhava o policial militar no momento do atentado. Ele já havia sido identificado pela Polícia Civil na semana passada, após os investigadores apreenderem o carro utilizado na fuga dos criminosos.
1: Começa a funcionar hoje uma nova faixa reversível na Radial Leste. Quem tem mais informações é a Beatriz Teodósio.
13: A faixa reversível da Radial Leste, no sentido bairro, terá um novo trecho de operação a partir de hoje, por causa das obras do BRT Radial Leste 1. A mudança ocorre devido à interdição parcial da Avenida Alcântara Machado entre as ruas Almirante Brasil e Doutor Almeida Lima. Com a alteração, a faixa reversível vai funcionar entre as proximidades da Rua Bresser e da Rua Vilela, de segunda a sexta-feira, das 3h30 da tarde às 7h30 da noite. Segundo a CT, a medida tem como objetivo melhorar a fluidez do trânsito no horário de maior movimento. Equipes de engenharia de tráfego vão monitorar a operação e orientar os motoristas para garantir a segurança e reduzir os impactos no trânsito da região.
11: Essa semana tem feriado, hein, da Revolução Constitucionalista no estado de São Paulo e tem mudanças no rodízio na capital paulista a partir de quinta-feira. Fala Adele Robichet.
14: O rodízio de veículos em São Paulo ficará suspenso na sexta-feira, dia 10, por causa da redução esperada no trânsito pelo feriado prolongado da Revolução Constitucionalista. No feriado de quinta-feira, dia 9, o rodízio e todas as demais restrições de circulação também não vão valer, incluindo o rodízio de caminhões e as faixas exclusivas de ônibus que ficam liberadas. O estacionamento rotativo, a Zona Azul, continua funcionando normalmente. E a ciclofaixa de lazer será ativada apenas na quinta, dia do feriado.
1: O Ministério Público cobra explicações do governo do estado depois que alunos de uma escola passaram mal por inalar gás de um batalhão da Polícia Militar. Fala, Larissa Biscaia.
15: O governo de São Paulo tem até 30 dias para responder aos questionamentos do Ministério Público sobre um treinamento da PM que terminou com adolescentes intoxicados com gás lacrimogênio. O caso aconteceu em 29 de março na Escola Estadual Professor Paulo Roberto Fagione, no Limoeiro, Zona Leste de São Paulo, que fica ao lado de um batalhão. Esse gás era usado em um treinamento do quartel, mas chegou ao pátio, ao refeitório e às quadras da escola. Quatro adolescentes foram atendidos, dois deles precisaram ser levados para um pronto-socorro, mas sem complicações maiores. O governo precisa agora esclarecer se há uma articulação para prevenir acidentes como esse, considerando que a escola fica literalmente ao lado do batalhão.
11: Vai lá. Desculpa. A PM analisa os vídeos que mostram o golpe de mata-leão, que é proibido, por um policial durante uma abordagem. A gente tem mais informações chegando com o repórter Carlos Costa.
16: Policiais de São Paulo aplicam um golpe de mata-leão durante a abordagem no centro da capital, utilizando uma técnica proibida pela corporação desde 2020. A ocorrência foi registrada na quinta-feira na Praça Roosevelt e o caso veio à tona durante o fim de semana, gerando novo debate sobre a conduta dos PMs. Segundo a corporação, os agentes encontraram três pessoas em atitude suspeita e com aparente consumo de substância ilícita, e um dos abordados teria desacatado os policiais, resistido à abordagem e tentado fugir. Em nota, a corporação afirmou que o uso da força foi proporcional à reação do homem e informou que analisa os registros da ocorrência.
2: Já está funcionando o 5º Hospital Veterinário Público Municipal de São Paulo, Nicole Domingos.
17: Localizado em São Miguel Paulista, na Zona Leste, a cidade de São Paulo ganha uma nova unidade do Hospital Veterinário Municipal Cão Caramelo. O atendimento é gratuito, mas destinado exclusivamente a moradores da cidade que pertencem a famílias de baixa renda inscritas em programas sociais. Inaugurado na semana passada, o novo lugar tem capacidade para realizar cerca de 4 mil atendimentos por mês e conta com 94 profissionais. Presencialmente, é necessário apresentar documento de identificação, comprovante de residência no município e documentação que comprove a inscrição em algum programa social. O hospital funciona de segunda a sexta, das 7 horas da manhã às 5 horas da tarde.
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19: O nosso ouvinte Daniel Bassetti, de Carapicuíba, escreve contando que é pai pet de primeira viagem. Manu, tenho um Lulu da Pomerânia chamado Valentino, de 10 meses, e moro em apartamento. Agora, no inverno, percebi que a pelagem dele fica meio gelada ao toque. Gostaria de saber se preciso fazer alguma coisa para aquecê-lo melhor nessa época do ano. Daniel, parabéns pelo Valentino. Bem-vindo ao maravilhoso universo dos pais de pet de primeira viagem. É tudo uma novidade, né? A boa notícia é que os Lulus da Pomerânia possuem uma pelagem dupla, muito densa e que funciona como um verdadeiro isolante térmico. Por isso, o fato de o pelo parecer frio ao toque nem sempre significa que ele está com frio. O mais importante é observar o comportamento. Se o Valentino estiver ativo, brincando normalmente, se alimentando bem e dormindo tranquilo, provavelmente está confortável. Agora, se ele começar a tremer demais, procurar lugares muito quentes, se encolher excessivamente ou demonstrar uma certa relutância em sair de perto de você grudado, pode ser um sinal de desconforto térmico. No inverno, como ele é jovem, né, 10 meses, quase se tornando adulto, algumas medidas podem ajudar bastante, como disponibilizar uma caminha elevada, não encostada diretamente num piso muito frio, usar mantinhas, evitar colocar a caminha dele em correntes de ar, evitar dar banho e não secar muito bem seco. Para os passeios em dias muito frios, uma roupinha pode ser bem-vinda, mas ó, lembra, começar a usar roupinha é um outro capítulo, precisa fazer a adaptação lentamente. E uma dica importante para tutores do Lulu da Pomerânia é: nunca faça as tosas muito curtas achando que isso melhora a saúde da pelagem, tá? Essas camadas são importantes tanto no verão quanto no inverno. Participe também da nossa coluna enviando sua dúvida para elbicho@bandnewsfm.com.br ou então pelo meu Instagram, Manu Carsten. 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
1: Fala mais do trânsito pra gente, o Robson Ramos.
4: Avenida 9 de Julho pro centro tem lentidão na saída do túnel Max Pfeffer e na altura do cruzamento com a Avenida São Gabriel. Depois tem trânsito lento entre a Avenida Brasil e a passagem pela José Maria Lisboa. Pro bairro tem lentidão da Estados Unidos até a Brasil e tem lentidão também da Rua Turquia até o túnel Max Pfeffer. 23º Encontro de Antigo Mobilismo em Santana de Parnaíba. 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
1: Às 10h45, quem disse que ela não viria? Veio um pouco mais tarde a Karine Gama, da Climatempo, com a previsão para hoje e para esses próximos dias. Fala aí, Karine, bom dia.
21: Bom dia, Sheila, Megali e Carla. Bom dia também aos nossos ouvintes. O sol apareceu um pouquinho mais agora em São Paulo, nesta manhã de segunda-feira, mas os termômetros ainda estão na casa dos seus 15, 16 graus, ou seja, a elevação das temperaturas ela é muito gradativa, muito devagar. Durante a tarde de hoje, o sol deve predominar, o céu deve ficar praticamente sem nuvens, as temperaturas máximas previstas alcançam seus 23, 24 graus em São Paulo, não temos previsão de chuva, durante a noite também seguimos com o céu parcialmente nublado, com temperatura na casa de 20 graus. Agora, durante a terça-feira, o avanço de uma frente fria mais costeira vai voltar a aumentar a nebulosidade e também gera condições para pancadas de chuva, além de uma diminuição na temperatura. Na terça-feira, previsão de chuva na casa dos 8 milímetros, pensando no dia como um todo, e as máximas devem ficar próximas dos 21 graus. No decorrer dos próximos dias, o sol deve retornar à capital paulista, mas teremos grandes oscilações de temperaturas, com friozinho aumentando, principalmente na manhã de quarta, quinta e sexta-feira. Volto com vocês.
1: Valeu, Karine volta ao longo do dia trazendo mais da previsão.
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22: Estamos na área e eu não sei nem o que dizer. Não estava pronta para esse momento ainda. Olha, não estava pronta para me despedir da Copa. Eu esperava, Sara Tavares, ao menos chegar até as quartas. Bom
23: dia
22: para você.
23: Bom dia, eu também. Não, jamais imaginei que cairia para a Noruega. E da forma como foi...
22: Defina a forma como foi.
23: Vergonhosa, um vexame.
22: Por quê?
23: Constrangedor. O Brasil teve as oportunidades, não converteu. E aquela coisa, né, no futebol, quem não faz, leva. É clichê, mas é verdade, né? Teve as oportunidades, não matou o jogo, e aí depois ficou olhando a Noruega nos colocar na roda, digamos
22: Sheila,
23: assim.
22: A Sheila tava fazendo uma análise antes, até perguntou pro Cicinho, né? Quem é que fica dessa seleção pro próximo ciclo?
1: É, e eu concordo um pouco com o que o Cicinho tava falando. Acho que tem gente aí, por exemplo, o próprio Bruno Guimarães, que não pode ser condenado, errou o pênalti, é verdade, cobrou mal aquele pênalti. Mas ele vinha sendo o melhor jogador dessa seleção. Então, me parece que ele fica para o próximo ciclo. Eu acredito no próprio Endrick também, com um pouco mais de maturidade e tal, que pode ficar para esse próximo ciclo. Mas, meio de campo, laterais, acho que a gente vai passar por uma boa revisão, né? E o próprio Ancelotti sabe do desafio que tem para encontrar meio campista, para encontrar esses laterais com boa qualidade para entregar o que o Brasil merece, né? Porque o que a gente teve ontem, o que a gente teve dessa seleção, a gente não merece. A gente merece coisa melhor, né?
22: Merece coisa melhor. O Aline Fanelli. Aline foi para os Estados Unidos para fazer a cobertura específica da seleção brasileira. Aline, como é que foi receber esse resultado aí, né? Assistir a essa partida vergonhosa, como disse a Sara Tavares, sem raça, sem graça. Como é que foi o fim do jogo e como é que vai ser daqui para frente? Quais são os seus planos para o futuro?
24: Ótima pergunta. Eu não tenho essa resposta ainda. Eu tenho que descer, né? Eu tava na minha posição no estádio ontem e aí eu desço mais ou menos com 35, 38 do segundo tempo para a área de flash interview, né? Tem um caminhozinho, tem elevador, demora um pouquinho. E aí quando eu desço tá 1-0 para Noruega. Mas assim, eu já tinha a sensação... quando o Endrick perde o gol, de que o Brasil seria eliminado. Porque não tava legal. Não tava dando certo, tava muito estranho. Então, assim, você já começa a sentir. Aí eu desci, saiu o outro gol, eu nem vi o segundo gol. Fui ver depois o replay na TV, eu não vi o pênalti batido pelo Neymar. E aí é muito engraçado, porque assim, eu falei mais cedo, né? Você já fica nessa sensação de o que eu vou fazer agora? Porque são quase 40 dias fazendo exatamente a mesma coisa todos os dias. Além da frustração como torcedora, obviamente, de uma eliminação. Eu também esperava que pelo menos até as quartas de final o Brasil fosse chegar. Eu acho que uma eliminação nas quartas de final seria menos dolorida do que uma eliminação agora. Então você perde meio que o rumo mesmo, sabe? Você fala, nossa, acabou a Copa, agora só daqui 4 anos. Porque quem cobre seleção é diferente de cobrir a Copa. Então agora eu começo a cobrir a Copa. Então eu não sei pra que lado que eu vou ainda, né? E tem um outro aspecto, né? Aqui onde a gente tá, agora só tem a final. E ainda faltam 2 semanas. Então a coisa vai se agitar mais por Nova York, Manhattan, depois da semifinal. Que aí o pessoal vem pra cá. Então ainda tem essa questão de, tipo, no Catar, por exemplo, beleza, era tudo na mesma cidade, então a gente ainda tinha muita gente. Ah, hoje eu vou no treino da França, hoje eu vou no treino de não sei quem. E agora não, é tudo muito espalhado, então é uma sensação nova, é difícil explicar o sentimento, sabe? Ainda é de tristeza, pelo lado de torcedor e pelo lado profissional, obviamente, né? Mas o que me pegou ontem, o Ancelotti falou várias coisas que me deixaram com raiva, porque eu não queria ouvir aquilo ontem. Uhum. Não queria ouvir que é um começo de uma nova aventura. Não quero uma nova aventura agora, eu queria continuar na Copa. Não era o que eu queria ouvir. E aí ele fala assim, a bola ficou com a Noruega, e aí a gente não arriscou a marcação alta, porque seria um risco. Mas a gente tinha que correr o risco, gente. Ué, não vai correr o risco? Tinha que ganhar o jogo. Aí ele correu o risco. Colocando Neymar, Endrick e Vinícius Júnior, o Endrick numa posição do lado direito, tirando o Rayan, deixando o lado direito exposto e fazendo coisas que ele não tinha feito. Isso foi um risco também. É. Então, por que não corre um risco de outro jeito? Vai pra cima, tira a bola. Dava um nervoso de ver a Noruega tocando e ninguém tirando a bola. É. Eu acho que vocês tiveram a mesma sensação.
6: Foi mesmo. Com certeza. Foi. Exatamente isso. Foi isso que a Sara falou mesmo.
23: Eu até imaginei que o Brasil ia ser eliminado antes, quando o Bruno Guimarães perdeu o pênalti. Uhum. Ali eu falei, hoje, né? É aquele dia que tá difícil. Podia até ser que ganhasse, né? Depois até apareceram as chances de gol, né? Outras. Mas ali o clima ficou diferente.
6: O Brasil entrou em campo desse jeito. Tava comentando até com o Megali que o Alisson parecia estar fazendo cera aos 48 segundos de jogo. Antes de 1 minuto de jogo, o Alisson já estava segurando a bola de um jeito muito estranho. Então, acho que, olha, esse sentimento aí estava pairando desde o comecinho.
7: Sentiu falta de um time brigador, acima de tudo. E com todas as seleções, como a gente tem visto nessa Copa, brigando até o último segundo, acho que fez falta. Né? Ver entrega mesmo, pra valer,
23: sim,
7: né?
23: Sim, por aqueles que querem estar na seleção e que vão se dedicar ali, que vão treinar o dobro, o triplo, né? Que vão correr atrás da bola. Talvez a gente não precise do melhor, a gente precisa daqueles que querem estar ali. E não naqueles que estão pensando na bolsa que eles vão comprar no free shop, né? Nas férias agora que eles vão pra Disney, já estão pertinho de lá, né? Então é um pouco por esse caminho. Realmente faltou muita vontade.
6: Mas eu tenho mulher.
24: Mas eu não consigo ver assim. Eu acho que foi erro estratégico. Porque, assim, quando falta vontade, quando falta algo assim, a gente fala, o fulano não jogou com vontade. Agora, sim, era uma estratégia, porque o time todo estava montado daquele jeito. Então, não dá pra falar que eles não jogaram com vontade. Foi um erro estratégico e a Noruega acertou a estratégia e engoliu o Ancelotti na maneira que eles queriam jogar. E o Ancelotti vai mal, da mesma maneira que a gente elogiou muito ele, porque ele foi muito bem contra o Japão. E o time estava muito bem contra o Japão, tranquilo, sabendo que poderia ganhar. Ontem ele foi mal, e é isso, foi uma postura, a postura que ele adotou como estratégia para o jogo, não foi uma postura legal, não foi uma postura que o torcedor esperava ver.
6: Aline, você pode ter certeza que Tem Mulher na Copa continua, tá? Você estará conosco aqui nesse espaço, nesse horário, pode ser?
24: Pode, claro.
6: Amanhã a gente vai estar
24: agora
6: de volta.
24: Agora tem tempo.
6: Ela não sabe o que fazer com essa tal liberdade, né? Amanhã, então, estaremos de volta.
7: Vai falando isso.
6: Um pouco menos amargas, mas Tem Mulher na Copa, agora até 19 de julho, com certeza. Sem Brasil, mas com as nossas análises por aqui. Beijo, gente.
7: Tchau.
24: Beijo.
7: Beijo, até.

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3: A rodovia Raposo Tavares para São Paulo melhorou bem agora. A motorista que vem reduz um pouquinho só a velocidade ali na altura da Granja Viana, mas depois disso só vai ter lentidão na chegada à região do Parque da Previdência, ali quilômetro 12, dali até o 11 e depois no 10, no acesso à Rua Sapituba tá ruim. Para quem vai no sentido do interior, vai bem a Raposo agora. 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
4: Hoje curtinho, assim como o futebol da seleção brasileira. E uma manchete, Berna. E aí, como resumir nossa desgraça?
5: Olha, Megali, os dias seguintes às eliminações do Brasil em Copas do Mundo marcam sempre o esporte favorito do brasileiro, né? A procura do Barbosa da vez. Dessa vez, para mim, não há. Não é Bruno Guimarães, não é o Neymar. Mas a gente pode falar sobre os problemas de Carlo Ancelotti, né? Quando o Brasil estava bem no jogo, ele tomou uma decisão errada, tirando o Rayan, que funcionava como anjo da guarda do lateral direito Danilo, para colocar o Neymar. O que, que ele fez? Deslocou o Endrick para o lado direito, matou a seleção brasileira. Então não tem um Barbosa no campo, mas tem um Pardal no banco de reservas. E este Pardal atende pelo nome de Carlo Ancelotti.
4: Muito bem. Hoje é dia de levar quindim, porque o sonho acabou. Berna, até amanhã.
5: Até amanhã. Um abraço para vocês.
6: Beijo, até. Beijo, gente. Chega por hoje?
4: Amanhã tem mais.
6: Amanhã às 7.
4: Tchau,
6: beijo. Gente. Tchau.
7: Até mais.

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6: Rapaz, good morning, ótima manhã para todo mundo ligado com a gente aqui na Rádio Band News FM. Tá começando mais uma edição do nosso Band News Station nessa ressaca após a eliminação da seleção brasileira do Mundial aqui dos Estados Unidos, México, Canadá. Ontem, aquele jogo, todo mundo já falou muito aí, né, contra a seleção da Noruega. O Brasil perdeu 2-0, Haaland, aliás, 2-1, né, no finalzinho o Neymar acabou fazendo o gol de lambuja ali do Brasil. Haaland decisivo, muitos erros, né? Pênalti não convertido no primeiro tempo, Endrick perdendo um gol cara a cara. Na minha conta, que estava ali no estádio vendo o jogo, vai mais para o bolso do nosso técnico italiano. O Ancelotti não foi bem, foi muito mal nas substituições. O Brasil ficou exposto, principalmente o lado direito, que é o lado mais fraco, né? O Brasil improvisado ali, com o Endrick marcando, o Danilo tem que ter uma ajuda, enfim, tudo errado. Neymar entrou quando estava 0-0 ainda, não conseguiu desempenhar o papel que muita gente no Brasil acreditava, né? O técnico teve que mudar todo o esquema lá para o Neymar jogar e não jogou. É uma pena, porque o Brasil tinha muitas condições de avançar, pelo menos contra a Noruega, mas ainda assim, ninguém imaginava que o Brasil poderia ir mais muito longe nessa Copa. Quem acompanha o futebol, o Brasil improvisado, sem jogadores importantes machucados e sem uma geração, né, que dá suspiros, uma geração que você fala, nossa, esses caras vão decidir. Não decidiram nas últimas Copas e pouquíssima gente acreditava que poderiam decidir nessa e de fato acabaram sendo eliminados para a Noruega, que quase nunca está em Copa do Mundo. É uma pena, mas o que mais me preocupa não é a eliminação para a Noruega, não é cair fora de mais uma Copa. O que mais me preocupa é que você olha daqui a 4 anos e fala, e aí? Né? Você tem a França, sem dúvida nenhuma, favorita. Você tem a Argentina campeã do mundo jogando bolas. Tem a Espanha, muito bem, obrigado. A Inglaterra que passou. A Colômbia, rapaz. A Colômbia que pode ir longe nessa Copa. Você tem hoje Portugal e Espanha entrando em campo, você tem Marrocos também indo bem. E no Brasil, você fala, tá, tem 4 anos para resolver. Vai resolver? Vai mudar alguma coisa? O Brasil que está no maior jejum de títulos da história das Copas do Mundo, tem algum horizonte, algum futuro que você olha e fala, as coisas vão mudar, as coisas vão melhorar, o tal do ciclo da Copa do Mundo com o futebol que o Ancelotti mostrou diante das necessidades dele, mas de não estar com a bola, deixar a Noruega jogar, a menor posse de bola da história do futebol brasileiro. Enfim, são sinais que não são promissores, definitivamente não são promissores para os próximos 4 anos. Ah, pode mudar tudo, podem nascer jogadores maravilhosos e o Brasil decidir muito bem, tomara. Tomara, mas hoje, o que a gente observa daqui para 4 anos, né, já que essa Copa foi para o vinagre, não é algo que dá esperança para o torcedor brasileiro de que as coisas vão mudar. Mas enfim, vamos nessa. Nosso Renan Suquevicius, que sempre é um otimista na área. Renan, imagino, está chateado também, como todos nós, né, Renan? Bom dia para você, rapaz.
7: Foi de luto. Bom dia, Barão.
6: Fui de preto hoje.
7: Bom dia para você e para os nossos ouvintes. Vamos nessa, né? Tem muita Copa ainda. E acho que o mais legal de tudo é você acompanhar e ver outras seleções, o que Cabo Verde fez e a admiração que a gente teve pela seleção daquele país. Valeu a pena de acompanhar a Copa de 2026 até agora e tem muito mais pela frente. Isso é muito legal.
6: Vamos lá, vamos lá. Vamos tocar aquela vinhetinha. Você tem razão, Renan. A Copa tá muito legal. Tem muita coisa bacana que já aconteceu e muita coisa que vai acontecer. Vamos lá, rapaz.
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6: Ó, pra não falar que tudo é uma tragédia, tudo foi horroroso, tudo foi horrível, o Brasil teve titular um rapaz de 19 anos, chamado Rayan, que foi peça fundamental pro Brasil durante quase o jogo inteiro. É, o Rayan, além de atacar pelo lado direito, ele marcava, né, ajudava ali o Danilo, que, enfim, não tinha condições de jogar essa Copa, mas não tem outro lateral direito, o Brasil não tinha ninguém para aquela posição praticamente. É, e o Rayan foi uma peça fundamental. O Rayan vai estar na próxima Copa do Mundo, né? Tudo indica isso. A hora

0: Deu 2-0 e ficou muito complicado. A nossa Aline Fanelli, que acompanhou tudo da seleção brasileira, antes, durante e depois do jogo, está com a gente. E tem mais informações, essa ressaca do Brasil. Fala aí, Aline.
1: Oi, Barão. Bom dia para você e para quem está acompanhando a gente. Você tem total razão no que você falou sobre o Rayan. E é um momento ali do jogo que o Ancelotti, acho que ele acaba anulando 3 pontos da seleção brasileira. Primeiro, porque o Rayan, ofensivamente, ele ficou devendo, isso é verdade. Ele poderia ter ido para cima da marcação, em várias oportunidades ele sempre voltava a bola para trás. Mas ele estava ali ajudando o Danilo, então o Brasil perde isso. O Brasil perde na qualidade do Endrick, quando ele vai aberto pelo lado direito, e ele não tinha entrado assim em nenhum momento. E aí o Brasil se desequilibra todo. Então, assim, desandou tudo, a verdade é essa. Os jogadores, eles foram liberados ontem, já após a partida, então cada um para ficar com a sua família, voltar para o Brasil, voltar para a Europa, cada um tem um calendário, né, dependendo do clube, de reapresentação e essas coisas, que os campeonatos vão voltar depois da Copa. E então eles já receberam essa liberação, mas a delegação, a comissão técnica, o staff, eles ainda estão por aqui e vão voltar em um voo fretado amanhã. O horário ainda não foi definido, a CBF vai comunicar para a gente, vão voltar nesse voo fretado amanhã para o Brasil. Quem quiser ir junto pode ir junto ou já está dispensado. E a gente fala muito de próximo ciclo, né? O Brasil então começando um ciclo visando a Copa do Mundo de 2030, quem fica, os jogadores mais experientes que não vão continuar. É o caso do Danilo, Alexandro, Alisson, muitos outros atletas, o Neymar, o Casemiro, que já vão passar o bastão para uma próxima geração. E o Brasil tem compromissos já marcados para o mês de setembro. Vão ser 2 amistosos contra a Austrália, na Austrália, nos dias 25 e 29 de setembro. E aí, ontem, no pós-jogo, o Rodrigo Caetano, que é o coordenador executivo de seleções masculinas da CBF, falou sobre o trabalho. Ele acredita que o trabalho foi bem feito e que o Brasil precisa ter um ciclo muito mais calmo do que este ciclo foi, para que isso se reflita na Copa do Mundo de 2030. O que a gente acompanhou foi uma bagunça de 2022 para 2026, tanto dentro quanto fora de campo, na questão política da CBF também. Então a gente acompanha agora o que disse o Rodrigo Caetano sobre o trabalho do Brasil até aqui.
2: Difícil nesse momento de profunda tristeza e frustração você falar em pontos positivos, porque não adianta, né? O futebol, eu sempre digo que ele é avaliado em cima do resultado e não vai mudar e está tudo certo. O que nós aqui profissionais, a gente tem que assimilar as críticas, o que também é algo inerente à nossa profissão, mas nós não vamos invalidar tudo que a gente fez. E aí eu preciso ressaltar o trabalho realmente elogiável, o comprometimento, o profissionalismo dos atletas, de todo esse grupo de trabalho aí, durante todo esse período. Vocês mesmos que acompanharam a gente desde o início, vocês não viram em momento algum nenhum deslize de nenhum deles, tudo aquilo que a gente colocou para eles como sendo aquilo que a gente controla, o que a gente controla é todos se cuidarem, todos realmente trabalharem ao máximo, isso todos eles fizeram. Infelizmente, hoje, a Noruega teve mais competência, né, nesse quesito, fez os gols que nós não fizemos e cabe a nós agora juntar os cacos, pedir desculpa realmente para todo o nosso povo e dizer que a gente vai tentar de todas as formas um ciclo diferente do que foi, para que nos aproximemos cada vez mais de novamente ganhar uma Copa do Mundo.
1: Muito bagunçado esse ciclo do Brasil e agora vai ter esse tempo para viver esse momento de tristeza e começar tudo de novo pensando na Copa do Mundo de 2030, Barão.
0: É isso aí, vamos ver o que vai acontecer daqui para frente, né? Se o Ancelotti vai aguentar até o final desse ciclo, né? Como gostam de falar da Copa do Mundo. Se vai ter jogador, né? O Brasil está vivendo uma safra de falta de jogadores, recorreu a improvisações, a jogadores mais velhos, alguns que já tinham até dado adeus à seleção brasileira. O Casemiro já falou que não ia mais vestir a camisa da seleção e aí voltou num pedido do Ancelotti e tal, enfim. Não vai ser fácil não, viu? Eu não vislumbro 4 anos tranquilos para o Ancelotti na seleção brasileira, mas vamos ver o que vai acontecer daqui para frente. Só um detalhe, a Aline estava comigo no estádio ontem, né? E é muito. Eu gosto de ver futebol, né? Lógico que eu torço e tal, mas eu gosto de ver futebol. Eu gosto de ver, na verdade, esporte. Eu admiro as táticas, as técnicas, a individualidade de cada jogador. Ver o Haaland em campo é algo diferente. O Haaland não é um atacante qualquer.

0: Já vi Serginho Chulapa no São Paulo jogar, que era um cara forte, o maior artilheiro da história do meu time. Eu já vi o Hulk, que é uma fortaleza em campo. Tá, você junta Serginho Chulapa, você junta Hulk, você junta o Harry Kane, você junta uns 300 caras para dar o Haaland. O Haaland, ele derrubava os jogadores fortes da defesa do Brasil, jogadores experientes, um deles considerado o melhor do mundo, como se fosse de papelão. O cara atropelava os caras. É incrível. Além da habilidade dele em fazer aqueles chutes fortes, cabeceios precisos. Então também tem que dar um pouco de ponto para o time da Noruega, que nem sempre está em Copa do Mundo. Ontem o Haaland falou, olha, o meu sonho era estar numa Copa do Mundo. Estar numa Copa do Mundo e ganhar do Brasil é um negócio que passou muito além do que eu imaginava, porque a Noruega não está sempre em Copa do Mundo, mas é diferente você assistir o Haaland do estádio. Aquele cara, e não é à toa que o cara é um dos maiores artilheiros do mundo de todos os tempos, né? A média de gol dele é um negócio absurdo. Enfim, o Brasil está fora e agora, seja o que Deus quiser, na sequência dessa Copa do Mundo com o Ancelotti, com quem sobrar por aí. Aline, bom trabalho para você. Hoje tem mais Copa do Mundo. Hoje tem um jogaço, duelo europeu. Tem Portugal e Espanha com transmissão aqui da Band News FM. A comunidade espanhola e portuguesa no Brasil muito forte, né, dos dois lados. E o nosso Maurício Ferreira está acompanhando tudo desse duelo e tem mais informações. Fala aí, Maurício.
1: Tudo bem, Barão? Ótimo dia a você, todo mundo que acompanha por aqui a nossa programação da Band News FM. Jogaço, né, que teremos aqui em Dallas, no AT&T Stadium, 14h no horário local, 16h pelo horário de Brasília. Portugal e Espanha que voltam a se enfrentar em Copas do Mundo, a última vez em 2018, naquele empate em 3x3 na fase de grupos, com os 3 gols portugueses marcados pelo Cristiano Ronaldo, e ele que carrega uma grande expectativa para o jogo de hoje. Concedeu entrevista coletiva neste domingo, na véspera da partida aqui em Dallas, no estado do Texas. Foi perguntado inúmeras vezes, né, sobre a questão de ser ou não uma despedida em Copas do Mundo, a possibilidade de ser o último jogo dele em Mundiais. Diz que está confiante, que espera que não seja, né, a despedida aqui na Copa do Mundo de 2026. Não falou nada sobre a próxima edição em 2030, em que inclusive Portugal será, né, um dos países sede. Mas disse o seguinte, porque na Copa do Mundo de 2022, o discurso era: o futebol deve uma Copa do Mundo a Lionel Messi. E ontem perguntaram ao Cristiano Ronaldo se o futebol também devia uma Copa do Mundo ao CR7, e olha o que respondeu o camisa 7, então, da seleção portuguesa, que daqui a pouco enfrenta a Espanha aqui em Dallas.
2: Não me falta nada na vida. Deus foi muito generoso comigo e deu-me tudo aquilo que eu nunca esperei ganhar. Principalmente na seleção. E a nível pessoal, não mesmo. Por isso, é desfrutar de cada momento. Eu não vou ser mais cristiano por ganhar o Mundial ou vou ser menos cristiano se não ganhar o Mundial. Obviamente que todos estamos aqui com esperança, e eu principalmente, todas as competições que eu entro para tentar ganhar.
1: E o Cristiano disse que está curtindo muito, né, essa Copa do Mundo de 2026, desfrutando desse momento. Possivelmente, a despedida ser aqui na América do Norte, né, em termos de mundiais, mas ele ontem falou na entrevista coletiva: vocês estão tentando me aposentar, eu vou decidir o momento em que vou me aposentar da seleção portuguesa. Então foi um Cristiano Ronaldo nessa entrevista coletiva pré-jogo bastante inspirado, inclusive nesse embate com os repórteres também, viu, Barão? 11 gols tem Cristiano Ronaldo na história das Copas, 3 anotados nessa edição de 2026, e 3 desses 11 naquele hat-trick, então, da Copa do Mundo 18, no empate em 3x3 com a Espanha na fase de grupos. Vamos conhecer hoje, então, mais uma das seleções classificadas às quartas de final da Copa do Mundo, com esse duelo de gerações também. Cristiano Ronaldo com 41 anos, Lamine Yamal com 18, então será um dos encontros dentro de campo bastante aguardados também dessa Copa do Mundo de 2026, e duas das seleções que chegaram aqui aos Estados Unidos, México e Canadá, entre as favoritas para a Copa. Uma vai ficar pelo caminho, a outra seguirá em busca, então, quem sabe, do título aqui no Mundial de 2026. A Espanha, que não chega às quartas de final desde 2010, quando foi campeã, e está ainda com aquela derrota para Portugal na final da Liga das Nações no ano passado, entalada, tem esse sentimento de revanche também pelo lado dos espanhóis. Bola rolando, então, 16h, horário de Brasília. A gente vai contar tudo aqui na Band News FM com a narração do Marcelo Duó.
0: Boa, boa. Valeu, Maurício. Obrigado pelas informações. Olha, eu nesse momento, nesse exato momento, às 11h17 no horário de Brasília, o presidente dos Estados Unidos, Donald Trump, está concedendo uma entrevista coletiva no Salão Oval da Casa Branca. Eu estou acompanhando aqui porque o Trump está falando exatamente do que mais está sendo falado, comentado aqui nos Estados Unidos, que não tem a ver com a eliminação do Brasil, Noruega, Inglaterra ganhando do México, o jogo de logo mais entre Portugal e Espanha, tem a ver com uma interferência direta do presidente dos Estados Unidos na continuidade dessa Copa do Mundo envolvendo a seleção americana. O Trump está falando há um tempão, com um sorriso no rosto, dele ter falado mesmo com o presidente da FIFA, o Gianni Infantino, para que ele simplesmente suspendesse um cartão vermelho, na verdade, o cartão vermelho que acabou suspendendo automaticamente por um jogo, né, o principal atacante da seleção americana. E o Trump diz que é isso mesmo, que os advogados da Casa Branca bateram no peito, foram lá, ligaram, dando as justificativas deles pro presidente da FIFA, que simplesmente acatou bovinamente o que pediu o Trump. E agora o atacante principal, artilheiro da seleção americana, vai jogar daqui a pouco contra a Bélgica. Então, assim, não é que o Trump está escondendo a interferência dele, colocando panos quentes, diminuindo o que ele fez, ele está amplificando, falando que é isso mesmo, que ele ligou para o presidente da FIFA, diante do que entenderam que era um exagero do brasileiro, o árbitro brasileiro Rafael Claus, que expulsou o Balogun no último jogo, e agora o atacante vai poder atuar contra a seleção da Bélgica, a partir desta noite aqui nos Estados Unidos, 9 horas da noite, no horário de Brasília. O Trump está lá dizendo que é isso mesmo, é o herói da nação conseguindo algo inédito na história das Copas, simplesmente um presidente de um país sede, ligando para o presidente da FIFA para tirar a suspensão de um jogador importante. O nosso André Coutinho está na área porque quem passar entre Espanha e Portugal encara justamente Bélgica e Estados Unidos no meio dessa confusão histórica, né? O dedo digital de um presidente de um país mudando os destinos, talvez. Vai que o Balogun decide o jogo hoje, vai que ele faz 2 gols hoje, os americanos passam após a presença dele. Que coisa, hein, Couto? Bom dia para você, rapaz.
3: Tudo bem, Barão? Bom dia a você também. E quando a gente imaginava que o máximo de absurdo que a gente poderia acompanhar numa Copa do Mundo, nessa Copa do Mundo, seria os mexicanos transformar em Libertadores dos anos 80, né? A partida contra a Inglaterra, descobrindo onde os ingleses iriam se esconder, se concentrar, passar a noite, indo para lá, gritando, soltando fogos. Algo do torcedor, né? Algo do torcedor e não de chefe de Estado. Concorde ou não, goste ou não desse tipo de artifício, repito, que era utilizado nos anos 80, 90, principalmente por torcidas latinas, e acontecendo de novo numa Copa do Mundo, e aí a gente vê esse absurdo acontecendo de um chefe de Estado interferindo e de a FIFA cachorrinha ter dito sim senhor, senhor presidente, vamos então revogar, vamos encontrar um artigo aqui e vamos revogar esse cartão vermelho. E aquele parêntese que é bom fazer, né? Eu também não concordo com o cartão vermelho. Era uma Copa do Mundo que vários lances parecidos aconteceram e nenhum árbitro, nenhum VAR chamou para corrigir para um vermelho só nesse jogo, mas já que o árbitro deu o cartão vermelho, a gente está acostumado, a gente acompanha esporte, futebol há muito tempo, não tem o que fazer. Infelizmente não tem o que fazer, mas aí arrumaram uma forma de revogar esse cartão vermelho. O Balogun vai jogar hoje em Seattle, como você bem disse, Barão, 9 horas da noite, pelo horário de Brasília, tem transmissão da Band News FM. Isso é claro que causou uma reação fervorosa por parte da UEFA, da Confederação Europeia de Futebol, do órgão que rege o futebol na Europa. A Bélgica pertence à UEFA, eles estão tentando entrar com um recurso para revogar a revogação, se é que a gente pode dizer assim. Não vão conseguir, claro que não vão conseguir, o Balogun vai jogar, e o técnico da Bélgica, toda a comissão da Bélgica está tentando blindar os jogadores dessa história e tentar entrar em campo e enfrentar os Estados Unidos. Diga, Barão.
0: Desculpa te interromper, rapaz, é que a entrevista do Trump tá um negócio assim, completamente fora da realidade. Ele estava agora discutindo a decisão do Rafael Claus, né, o árbitro da partida, o brasileiro, exatamente como você estava falando, enfim, concorda, não concorda e tal. Aí uma hora ele fala assim: eu não tinha a menor ideia do que era um cartão vermelho. Eu não sabia o que era um cartão vermelho. Aí eu descobri que era um cartão vermelho e a gente perdeu um jogador. Isso é um absurdo. A decisão não era para um cartão vermelho. Assim, cara, é completamente fora da casinha, né? Imagina um presidente de um time, é isso, né? Um presidente de um time não concordar que o jogador dele foi expulso e aí falar com a federação e falar, meu, ele não pode ser expulso, tem que jogar na próxima partida, a partida decisiva contra a Bélgica. Enfim, Couto, é tudo
3: pior surreal, do que isso, Barão, porque seria um presidente de um time, né? Seria o presidente, um chefe de uma entidade esportiva. Ele é o chefe de uma nação. Ele deveria estar preocupado com outras coisas, né?
0: É uma coisa muito
3: absurdo, é surreal.
0: É surreal. E aí aquela história, né? Não é que o Trump tá fora da casinha, né? Ele põe todo mundo na casinha dele, né? E agora o Infantino também entrou nessa loucura dele, numa realidade paralela, em que um presidente de um país pode telefonar e mudar, virar completamente o rumo, possivelmente, da sequência da seleção americana na Copa do Mundo. Mas vamos lá, Couto, desculpa a interrupção.
3: Não, foi ótima, não foi nem interrupção, você complementou. Está acontecendo agora, o presidente da nação mais poderosa do globo está dando uma entrevista coletiva de minutos para falar de algo que ele fez e que interferiu no futebol, numa Copa do Mundo. Isso é histórico, infelizmente. É triste, mas é histórico. É histórico. E é desse jeito que Bélgica e Estados Unidos vão se enfrentar hoje em Seattle. Vocês podem imaginar como está a cabeça dos belgas, o que eles vão tentar fazer para que os Estados Unidos não tentem interferir em qualquer decisão que acontecer hoje à noite em Seattle. E a gente vai acompanhar, tem transmissão da Band News FM. Que Copa do Mundo, hein, Barão?
0: Muito louca, muito louca. Valeu, Couto. Ô, Renan, rapaz, eu chutei o pau da barraca hoje nessa abertura aqui do nosso Band News Station. Peço desculpa aí para quem controla os relógios todos, mas é um dia diferente, é um dia especial, é um dia que teve Brasil eliminado, é um dia dessa loucura aqui do Trump. Então, Renan, toca o barco do jeito que você achar melhor, rapaz. Vamos nessa.
4: Não, vamos seguir com as notícias. Outros destaques importantes de hoje. Porque no Nordeste do país teve um protesto contra a seleção brasileira chamando a atenção. Janiele Azevedo conta para nós.
5: Uma cena curiosa registrada logo após a derrota da seleção brasileira para a Noruega por 2-1 no Parque Dona Lindu, no Recife, viraliza nas redes sociais. Os tradicionais bonecos gigantes que animaram a torcida durante a partida foram filmados deixando o local com as cabeças cobertas. O vídeo rapidamente rendeu uma enxurrada de brincadeiras com internautas dizendo que os personagens estariam de luto pela eliminação brasileira. Entre os bonecos estavam Carlo Ancelotti, Neymar, Vini Júnior, Pelé, Ronaldinho Gaúcho, Ronaldo Fenômeno e profissionais da imprensa esportiva. Mas, apesar da criatividade dos comentários, o motivo era bem menos dramático. As cabeças foram cobertas apenas para proteger os bonecos durante o transporte e evitar danos no percurso.
0: Mas já virou outro motivo, né? Incrível. Vamos lá. Olha, o motorista suspeito de causar um grave acidente na rodovia Castelo Branco, na Grande São Paulo, se recusa a fazer o teste do bafômetro. Ontem à noite, o carro que ele dirigia atingiu um outro que explodiu. Os três ocupantes, entre eles uma criança de 5 anos, morreram. Que tragédia! Testemunhas disseram que esse homem dirigia em alta velocidade, ele sofreu um corte. Quem provocou o acidente sofreu um corte na cabeça, foi encaminhado para o hospital, escoltado pela polícia.
4: Tem operação em andamento contra um esquema de apostas em jogos de futebol, fala Clara Neri.
6: A Polícia Civil realiza nesta segunda-feira a terceira fase da Operação VAR, que apura fraudes em apostas de jogos da Série B do Campeonato Carioca. O esquema de manipulação de apostas esportivas foi revelado com exclusividade pela Band News FM Rio em fevereiro do ano passado. O inquérito apura apostas suspeitas e coordenadas em cartões amarelos durante a partida entre Portuguesa e Nova Iguaçu. Agentes da Delegacia do Consumidor cumpriram um mandado de busca e apreensão contra um jogador da Portuguesa. Ele foi conduzido e presta esclarecimentos na delegacia.
0: Temos mais informações sobre reuniões hoje importantes em Washington. O Brasil tenta barrar a criação de novas tarifas comerciais pelos Estados Unidos. O Márcio Rocha tem os detalhes.
7: Olha, daqui a pouco a gente vai trazer a informação aqui do Márcio Rocha. Enquanto isso, eu vou falar de uma outra questão também envolvendo os Estados Unidos, porque o neto do ex-presidente de Cuba, Raul Castro, afirmou estar aberto a negociações com os Estados Unidos. As declarações de Raul Guillermo Rodrigues Castro foram feitas durante uma entrevista a um jornal publicada hoje. Ele atua como um interlocutor do governo cubano e diz que poderia conversar, caso tenha oportunidade, até com o presidente Donald Trump. A pressão dos Estados Unidos sobre Cuba cresceu nos últimos meses, inclusive com acusações de homicídio e vários crimes contra o ex-presidente Raul Castro. A gente tem o Márcio Rocha por aqui para falar da relação agora do Brasil com os Estados Unidos. Fala, Márcio.
8: Cresce a expectativa para a participação do governo brasileiro na audiência que vai tratar do tarifaço imposto pelo governo dos Estados Unidos. O Brasil vai tentar barrar a proposta que, se for confirmada, vai impor uma tarifa adicional de 25% sobre os produtos brasileiros exportados. As audiências começam nesta segunda-feira e fazem parte do processo baseado na chamada Seção 301. A medida permite que o governo de Washington imponha tarifas adicionais se considerar que produtos e serviços norte-americanos estão sendo prejudicados, mas também autoriza que governos, empresas e entidades apresentem argumentos contra a proposta.
0: A ex-esposa do goleiro Bruno recebe acompanhamento médico depois de ingerir uma grande quantidade de medicamentos. O Daniel Martins tem os detalhes pra gente.
9: Segue internada Daiane Rodrigues do Carmo Souza, de 39 anos, que foi casada com o ex-goleiro Bruno Fernandes em 2010. Ela desapareceu na quinta-feira e foi encontrada na noite de sábado e deu entrada no Hospital de Pronto-Socorro João 23 após ter ingerido uma grande quantidade de medicamentos. Segundo a Polícia Militar, o atual marido dela procurou os militares após a companheira sair de casa e não fazer mais contato. Mensagens com conversas com agiotas e cartas de despedida foram encontradas pela família e aumentaram a preocupação. Ela chegou a ser presa durante as investigações do caso Elisa Samúdio, mas foi absolvida pela justiça.
7: Atualização sobre a situação do ex-presidente Jair Bolsonaro. As informações ao vivo com Afonso Marangoni.
10: Pois é, agora teve uma decisão que saiu no sistema do Supremo Tribunal Federal sobre as armas do ex-presidente. Na sexta-feira, o ministro do Supremo Tribunal Federal, Alexandre de Moraes, determinou que o ex-presidente vai sim permanecer em prisão domiciliar humanitária, só que aí, além daquelas medidas cautelares que ele já estava cumprindo, também a apreensão de todas as armas de fogo em posse do ex-presidente, além da revogação do certificado de CAC. Aí o que disse a defesa de Bolsonaro é que duas das armas já tinham sido colocadas à disposição da Polícia Federal, já estava apreendida, estas duas armas estavam, né, já há um tempo, e que as outras 8 armas de Bolsonaro estavam sob os cuidados do Exército. Então o que o ministro Alexandre de Moraes pediu é para que a Polícia Federal confirme se tem duas armas de Bolsonaro em posse dela e o Exército se tem essas outras 8, e que se tiver para que leve para os cuidados então da Superintendência da Polícia Federal aqui em Brasília. Isso tudo porque a gente lembra, né, Renan e Barão, daquele caso que uma dessas armas de Bolsonaro foi apreendida em uma blitz da Polícia Militar do Distrito Federal com um sargento que faz segurança para Bolsonaro. Depois daquele episódio, o ministro quis saber se o ex-presidente tinha cometido uma falta grave que poderia levá-lo, inclusive, de volta para a Papudinha, mas esse não foi o entendimento da Procuradoria-Geral da República e o ministro, então, concordou com o parecer do Paulo Gonet, só determinou que o Bolsonaro agora não vai ficar com nenhuma arma mais em posse e, portanto, hoje é o prazo para que a defesa devolva essas armas todas e a gente vai seguir acompanhando aqui da Capital Federal o movimento que deve acontecer nas próximas horas.
0: Valeu, Marangoni. Olha, falar agora de um outro caso que aconteceu em Minas Gerais envolvendo um homem suspeito de matar uma mulher trans. O Daniel Abreu tem os detalhes para a gente.
11: Acontece na manhã de hoje a audiência de custódia de Cauã Brian de Oliveira, de 22 anos, suspeito de matar uma mulher trans com golpes de faca em Contagem, na Grande BH, no último sábado. Ele foi preso depois de ser encontrado amarrado a um poste próximo ao local do crime. De acordo com o boletim de ocorrência, o homem relatou que o motivo do crime seria uma tentativa de atos sexuais sem o consentimento do homem. Ao tentar fugir do local, ele foi agredido por pessoas que estavam em um estabelecimento da região e conheciam a vítima. O caso segue sendo investigado pela Polícia Civil.
7: Milhares de pessoas vão às ruas para se despedir do ex-líder supremo do Irã, Ali Khamenei. O caixão dele foi carregado hoje em uma procissão pelas ruas de Teherã. Boa parte dos participantes vestia preto e gritava palavras de ordem, inclusive pedindo a morte do presidente dos Estados Unidos, Donald Trump. Khamenei foi morto em um ataque norte-americano no fim de fevereiro. O funeral começou no sábado e vai até a quinta-feira.
12: 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Nesta segunda-feira, uma nova frente fria volta a provocar mudanças no tempo na região sul, enquanto o tempo seco predomina em boa parte do centro-oeste e do interior do sudeste. No sul, a chuva ganha força entre o norte do Rio Grande do Sul, oeste de Santa Catarina e sudoeste do Paraná, com risco de temporais isolados. No sudeste, a circulação marítima mantém muitas nuvens e chuva fraca no litoral de São Paulo, também do Rio de Janeiro e do Espírito Santo, e também chuva fraca no leste de Minas Gerais. No interior, o destaque continua sendo a baixa umidade relativa do ar. No centro-oeste, o tempo segue firme com sol e calor. Apenas no sul do Mato Grosso do Sul podemos registrar pancadas isoladas de chuva no final do dia. No Nordeste, a chuva mais intensa ocorre entre o Rio Grande do Norte, Paraíba e Ceará, enquanto o interior permanece firme. E na região Norte, Roraima segue com risco de temporais, enquanto Tocantins, Rondônia, Acre e Sul do Pará continua com tempo firme e também com a umidade relativa do ar bastante baixa. Aline Araújo, da Climatempo.
7: Aqui na capital paulista, sol bonito, brilhando, forte, céu azul, dia começou fechado, mas logo as nuvens se dissiparam, sol apareceu, a temperatura vai subir um pouco mais, diferentemente do que aconteceu no sábado, domingo até que teve sol, mas hoje o sol brilha com mais intensidade desde o comecinho do dia. Quem nos acompanha por imagens consegue ver esse belo take aí da região da Doutor Arnaldo, com parte da zona oeste ali ao fundo, também as árvores bonitas do cemitério do Araçá, perto do Hospital das Clínicas.
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7: Fala, Robson Ramos.
13: Mais do trânsito aqui no Band News Station, para falar do caminho do motorista que está pela Avenida do Estado, no sentido da Marginal do Tietê, ali na altura da passagem pela Avenida Tereza Cristina até a Praça Alberto Leon. E lá na frente tem trânsito lento desde a Avenida Mercúrio até a Rua São Caetano. Para quem vai no sentido do Ipiranga, lentidão da Cruzeiro do Sul até o Mercadão. 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
13: Ali na Avenida Francisco Matarazzo, lentidão pesada agora, bem na passagem pelo estádio do Palmeiras até a chegada ao viaduto Antártica. Depois tem um pouco de lentidão ali pelo Parque da Água Branca e melhora de vez, inclusive pelo elevado João Goulart. Pro bairro, lentidão na Francisco Matarazzo do Adolfo Pinto até o viaduto Antártica. Depois dali a condição melhora bem. 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
7: Com alta dos casos de sarampo, o Ministério da Saúde recomenda que pais de bebês da cidade de São Paulo e também da cidade de Guarulhos apliquem uma dose extra da vacina tríplice viral. A recomendação é para crianças entre 6 meses e 11 anos de idade. O imunizante protege contra 3 doenças, sarampo, rubéola e caxumba. O enfermeiro do programa de imunizações da capital, José Elisomar de Santana, reforça a importância da dose extra da vacina.
18: De modo que se a criança recebeu essa vacina entre 6 e 11 meses, vamos imaginar que seja aos 11 meses, quando ela completar um ano, ela precisa receber a primeira dose da rotina dela, que é a primeira dose da vacina sarampo, caxumba e rubéola.
7: Um estudo feito pela Universidade Federal de São Paulo revela que 10% da população brasileira não se vacina. Até os 12 meses de idade, toda criança deve receber a tríplice viral. Já aos 15 meses, é a vez da tetraviral, que inclui também a proteção contra a varicela. Agora 11h38.
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0: É isso aí, rapaziada. Com a seleção brasileira eliminada, ainda tem Copa do Mundo, mas ontem mesmo, Renan, aqui nos grupos de WhatsApp que eu tô, já começou exatamente aquilo que você imaginava, né? A discussão política. Ontem já teve essa história de Lula, Bolsonaro, por causa do Neymar, Ancelotti, vamos nessa, né? É uma pena. É sempre importante daqui para frente as pessoas lembrarem como se uniram nesse breve momento de Copa do Mundo, abraçados ali, torcendo pela seleção. Após a eliminação já começou não só a caça às bruxas, jogadores, técnico, a história e tal, vamos nessa, mas já começou essa discussão política. Discussão política é importante, cada um pensando da forma que achar melhor, mas sem confusão, sem quebra-pau, ontem já voltou tudo de novo. Ô Renan, nas bolsas aqui de apostas, para quem gosta de apostar e tal, a seleção da Inglaterra subiu agora, está com 10,6% de chance de conquistar a Copa do Mundo, depois da vitória por 3-2 para cima do México. Ainda a França é a favorita, 26,9%, os argentinos aparecem em segundo com 16,1%, espanhóis com 15,4%, mas a Inglaterra subiu, agora está com 10,6%. A Noruega aparece na sequência com 6%. Mas enfim, ainda disparada desde o começo praticamente dessa Copa do Mundo é a seleção francesa, que está voando, está jogando mais do que todas as outras, com quase 27%, segundo as últimas chances de conquistar a Copa do Mundo por aqui, Renan.

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1: Robson Ramos.
2: Lentidão na rodovia dos Bandeirantes, na chegada a São Paulo, do quilômetro 16 ao 13, ali no acesso à marginal Tietê, pista central com trânsito lento até a altura da ponte do Piqueri, deixando reflexo também. Para quem vai no sentido do interior, na saída da capital, Bandeirantes tem boas condições. 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
1: O tradicional coro da Capela Sistina, chamado de Coro do Papa, fará uma apresentação gratuita no próximo dia 14 na Sala São Paulo, no centro da capital. O grupo de música sacra teve início nos séculos 6 e 7. É preciso retirar os ingressos a partir de amanhã, presencialmente ou então nos canais online oferecidos pela Sala São Paulo. O governo de São Paulo tem até 30 dias para responder aos questionamentos do Ministério Público sobre um treinamento da PM que terminou com adolescentes intoxicados. Eles inalaram gás lacrimogênio que chegou até uma escola da zona leste da capital que fica ao lado de um batalhão. O Estado vai precisar esclarecer se há uma articulação para prevenir acidentes.
3: A Secretaria de Segurança Pública oferece uma recompensa de R$50.000 por informações que ajudem a localizar Hércules da Costa Siqueira. Ele é suspeito de atirar contra o tenente da rota Ronixon Pimentel dos Santos no fim de junho, em São Caetano. Quem tiver informações deve procurar o Disque Denúncia no número 181.
1: Tem vacinação contra o sarampo hoje para usuários da CPTM. Quem passar até as 4 da tarde pelas estações Comendador Ermelino, Itaim Paulista e São Miguel, na linha 12, e Guaianazes, na linha 11, vai poder ser imunizado de forma gratuita. Também haverá vacinação na próxima quarta-feira.
3: Uma tragédia depois da eliminação do Brasil, final da Copa do Mundo, é que meu time vai voltar a jogar futebol e tá duro o negócio, viu? Ontem o São Paulo empatou 0-0 com o Bragantino, num jogo amistoso, né? O São Paulo tem mais 4 jogos treinos antes da retomada das competições nacionais. No próximo sábado, o Tricolor Paulista encara o Santo André.
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3: Marginal Pinheiros para Interlagos deu uma melhorada boa. Motorista que vai para lá não pega mais o congestionamento, enfrenta o trânsito intenso, sim, mas já dá para seguir sem paradas. Já no sentido Castelo Branco, ainda tem lentidão um pouco depois da ponte estaiada Otávio Frias de Oliveira, pelas duas pistas, até um pouco antes da ponte Cidade Jardim. Depois dali, a condição melhora e volta a ficar carregado o trânsito pela pista expressa entre a ponte Cidade Universitária e o Parque Vila Lobos. 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

0: falando de outros pontos do seu caminho, sua circulação aqui pelas principais vias da cidade, também pelas estradas, de olho aqui no sistema Anchieta Imigrantes agora nesse finalzinho de manhã. Tinha problema ali por causa da visibilidade, falei agora há pouco, né? O sol tá brilhando aqui na região metropolitana de São Paulo, mas mais cedo foi um pouco difícil enxergar a cidade, porque tinha muita névoa, muita neblina, e essa baixa visibilidade estava dificultando o caminho das pessoas que estavam circulando ali nessa ligação entre a região metropolitana e o litoral. A alça da Anchieta, no quilômetro 40 norte, com acesso à interligação de Planalto, sentido Imigrantes, alça da Imigrantes para interligação no quilômetro 42, sentido Anchieta, e uma alça de retorno no sentido do litoral, estavam bloqueadas e agora as alças foram liberadas para a circulação e não tem informação de problemas. Caminho bom nesse momento, nos dois sentidos, nas duas rodovias do sistema, nessa ligação entre a região metropolitana e o litoral. Na Castelo Branco, sentido São Paulo, tem lentidão agora do 16 até o 13, e na pista marginal também lentidão do 16 até o 13 por excesso de veículos. No sentido do interior, são boas as condições agora, não tem sinalização de problema para quem está circulando neste pedaço. Deixa eu olhar aqui também as condições da rodovia Regis Bittencourt. Por lá também a baixa visibilidade prejudica o caminho. De acordo com a concessionária, não tem sinalização de acidente. No entanto, tem um bloqueio para obras, mas já no trecho do Paraná, fila de 2 km, no trecho de Colombo, ali na altura do quilômetro 17, na região metropolitana de Curitiba. 11h48.
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Pela primeira vez em 17 semanas, o mercado financeiro reduz a previsão de inflação para 2026. Especialistas ouvidos pelo Boletim Focus do Banco Central apostam que os preços vão subir em média 5,3%. Na semana passada, a projeção era de 5,33%. Nos dois casos, o índice está acima da inflação de 2025, de 4,26%. Em relação ao desempenho da economia do país, foi mantida a previsão de um PIB de 1,99% maior para este ano de 2026. Nesse momento, dólar comercial sendo negociado a R$ 5,17, uma alta de 0,10%. E aqui no Brasil, a Bolsa operando numa baixa bem expressiva de 1,24% aos 171.911 pontos. Agora 11h51 no horário de Brasília.

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1: Voltamos a falar do seu caminho aqui pela cidade de São Paulo. Nesse momento, observo boas condições na Heitor Penteado, com alguns trechinhos de lentidão, mas de maneira geral o motorista consegue trafegar sem ficar completamente parado. Pelo menos é o que aponta o mapeamento de trânsito. E Heitor Penteado, nesse horário, geralmente costuma dar dor de cabeça. A Doutor Arnaldo, na direção da Avenida Paulista, tem alguns trechos de anda e para. No sentido contrário, flui um pouco melhor na direção de Perdizes, na direção da Lapa. Falando aqui da Rua da Consolação, descida para o centro com volume intenso de carros, mas sem sinalização de problemas. Elevado, bom no trecho da Vila Buarque e da Santa Cecília, um pouquinho mais carregado para o final lá do lado do Largo Padre Péricles, porque a Avenida Francisco Matarazzo está com trânsito bem intenso nos dois sentidos. Passagem pelo Parque da Água Branca, perto ali do Espaço Unimed, daquelas boates, baladas que tem por ali. Trecho do estádio também do Palmeiras com algum ande e para, Avenida Antártica com boas condições agora, corredor ali da Marquês de São Vicente com um caminho um pouquinho mais carregado entre a Avenida Antártica e a Avenida Abraão Ribeiro, Dr. Abraão Ribeiro. Depois, já no sentido norte, passando já pela Norma Pirutini Gianotti, no mesmo corredor, trânsito flui um pouco melhor, a Sérgio Tomás também tem boas condições nesse momento. Avenida Rio Branco, com um caminho tranquilo nas duas direções. E para fechar esse nosso giro por essa região, falo da Avenida Ipiranga, que tem boas condições também na passagem pela Rio Branco e também pela Praça da República.
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2: Continuam as buscas pelo suspeito de atirar contra o tenente da rota no ABC Paulista. Fala, Luiz Felipe Nunes.
3: Muito bom dia para todo mundo que nos acompanha aqui na Band News FM. A Secretaria de Segurança Pública do Estado de São Paulo passa a oferecer uma recompensa de R$50 mil por informações que levem à prisão do principal suspeito de ter atirado contra o tenente da rota Pimentel, que é irmão, inclusive, de Eloá Pimentel, que foi vítima de um feminicídio há 2 décadas. Ficou muito conhecido, os nossos ouvintes devem se lembrar, e agora o caso também que infelizmente causou esses ferimentos do tenente Pimentel. Ele foi alvo de disparos no último dia 27 de junho na região do ABC Paulista, criminosos que, de acordo com a polícia de São Paulo, já estavam monitorando o comportamento do tenente desde fevereiro. Existem imagens que foram obtidas com exclusividade pelo Grupo Bandeirantes de Comunicação que revelam que um veículo utilizado neste crime estava perseguindo, passando pelos mesmos locais do tenente há meses. Pois bem, agora essa recompensa é para quem tiver informações sobre Hércules da Costa Siqueira, também conhecido como Golias ou Peruca. Uma imagem também foi disponibilizada pela Secretaria de Segurança Pública do Estado de São Paulo, deste sujeito. Nós vamos colocar essa foto nas redes sociais, aqui na nossa live do YouTube. O que diz o governo do Estado de São Paulo, a Secretaria de Segurança Pública, é que em caso de encontro com esse suspeito, você não fale com ele, não tente abordar, mas sim entre em contato com a Secretaria de Segurança Pública do Estado, ou pelo número 181 de telefone, ou pelo site da Secretaria de Segurança Pública, o ssp.sp.gov.br/denuncie. Se você colocar no Google SSP Denúncia, você vai encontrar também esse formato de denúncia anônima para fornecer informações do paradeiro desse sujeito, que já fugiu para diversas cidades do estado. A polícia segue procurando ele. Após algumas informações que já foram obtidas pela Secretaria de Segurança Pública do Estado, esse sujeito, que tem ligações com o primeiro comando da capital, de acordo com a polícia do estado de São Paulo, já tem um mandado de prisão emitido contra ele por conta desse crime, mas também já tem uma ficha criminal extensa: roubo, homicídio, receptação, muitos crimes que aconteceram no estado de São Paulo, de acordo com a polícia, que já foram, inclusive, julgados pelo Tribunal de Justiça do estado de São Paulo. Sobre o tenente, ele segue se recuperando em um hospital da região do ABC, está em um estado grave, mas a família afirma que ele está evoluindo gradativamente após ser alvo desse disparo no final do mês de junho.

0: Deve estar triste hoje também com a eliminação do Brasil, viu, Renan?
1: Pois é, a gente está ouvindo a música Aquarela. Melodia composta por Toquinho, Vinícius de Moraes, Maurício Fabrício e Guido Morra. O cantor, compositor e violinista Toquinho está celebrando o aniversário de 80 anos nessa segunda-feira. Alguma felicidade, pelo menos. Um dos maiores nomes da música popular brasileira. Aquarela nasceu a partir da união entre duas melodias. Uma Rosa em Minha Mão, uma letra de Vinícius de Moraes. E Aquarelo, uma parceria de Toquinho com o músico italiano Maurício Fabrício. A clássica canção brinca com a passagem do tempo e o ciclo da vida, logo se tornando um dos principais sucessos do cantor. Ao todo, ele tem 462 obras musicais e 1.164 gravações cadastradas na carreira.
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0: Uma linda, linda, linda música, mas triste também, rapaz.
1: Muito triste.
0: A história de nascer, crescer e morrer é uma situação da nossa vida. Muito bem, Renan. Nosso Band News Station continua amanhã, a gente volta às 11 horas da matina, mesmo após a eliminação da seleção brasileira, tem muita Copa do Mundo, vai começar o Band News no meio do dia, já tem mais futebol por aqui, hein? Opa. Grande abraço, Renan, até mais!
1: Valeu, até amanhã!
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0: Meio-dia, um minuto, agora meio-dia e um. Oi, oi. Boa tarde pra você que tá ligado junto com a gente aqui na programação da Band News FM. Tá começando mais um Band News no meio do dia. Eu sou a Larissa Biscaia, vou ficar por aqui até as 2 da tarde nessa segundona, dia 6 de julho. Vai, eu sei, segunda-feira, aquele clima após a eliminação da seleção brasileira. Mas a gente segue por aqui com muita notícia, com muita informação, te fazendo companhia. E a Copa do Mundo continua, tem muita briga pela frente, claro que a gente vai acompanhar. Não tô sozinha não, nessa missão junto comigo tá ele, Humberto Ferretti, boa tarde.
1: Fala Larissa, boa tarde pra você, grande abraço pra todo mundo ligado na Band News FM. Vamos juntos até as 2 da tarde tentando pensar naquilo que é positivo. Eu tava fazendo uma listinha hoje, né?
0: Vai.
1: Por exemplo, amanhã, quinto dia útil, dia de pagamento pra muita gente.
0: É verdade.
1: É uma coisa boa pra se apegar, né? Mas é aquela coisa, a gente vai esquecendo aos poucos da seleção brasileira, mas não de Copa do Mundo, porque a Copa do Mundo continua, é um grande evento e hoje, pra tirar essa ressaca após jogo do Brasil, tem, talvez, pelo menos no papel, na teoria, o melhor jogo da Copa até agora. A gente vai ver se dentro de campo ele vai se confirmar, mas a partir das 4 da tarde, com transmissão da Band News FM, a partir das 13h30, teremos nada menos que Espanha e Portugal. Espanha entrou como uma das candidatas ao título, apesar de, na prática, ainda não ter mostrado tudo o que a gente espera, e Portugal de Cristiano Ronaldo, que pode fazer hoje a última dança dele como jogador de Copa do Mundo. Fato é que tem alerta de jogaço, então tá feito o convite pra transmissão. Tem música? Tem música?
0: Tem.
1: No... Senhora, é time Espanha?
0: Então, fora do ar a gente teve esse...
1: Teve.
0: Esse
1: Estamos
0: embate,
1: de lados,
0: né,
1: opostos hoje.
0: Por quê? Falei pro Ferretti, ah, Brasil fora da Copa. A gente tem que escolher pra quem que a gente vai torcer agora. Eu falei, Ferretti, o que tem de jogo nos próximos dias? Ele me olhou, né, como se eu estivesse morando fora da terra. Ele falou, mas hoje tem Espanha e Portugal.
1: Como
0: falei,
1: assim?
0: Ah, falei de bate pronto, somos todos Espanha. O que, que você me disse, Humberto
1: Ferretti? Falei por você. É porque é o seguinte, onde há Cristiano Ronaldo, há um Humberto Ferretti torcendo por ele, né? Sou fã do Cristiano Ronaldo. Se ele eventualmente for eliminado hoje, posso torcer para a Espanha. Agora vou torcer contra os Estados Unidos, isso é fato.
0: Ah,
1: porque foi
0: juntos.
1: Uma sacanagem o que aconteceu, o cancelamento da suspensão. A gente vai falar sobre isso ao longo do programa. De um jogador norte-americano que foi expulso no jogo anterior, aí o Donald Trump pegou o telefone, ligou para
0: o
1: presidente
0: resolveu.
1: Da FIFA, é isso. Falou, retira a suspensão. Isso é um absurdo. Gente, a gente está acostumado no futebol brasileiro com uma arbitragem muito ruim, da qual a gente reclama, a gente bate na mesa, a gente fica pé da vida, só que a gente aceita. O cara foi expulso, ele foi expulso. Paciência, não vai jogar o próximo jogo, vai cumprir suspensão. Tomou amarelo? Tomou amarelo. Ah, mas o gol no qual o atacante estava impedido foi validado. Tudo bem, a gente fica com raiva, mas tem que seguir a vida. Então, hoje, pelo menos eu, sou Portugal à tarde e sou Bélgica às 9h contra os Estados Unidos, também com transmissão da Band News FM. Fato é que eu tô falando esse tempo todo, sem ser interrompido, inclusive, porque o nosso Eduardo Enegg hoje, excepcionalmente, não tá conosco, volta a princípio na próxima quarta-feira, que será um dia mais triste que hoje, viu, Larissa?
0: Por quê?
1: Será o primeiro dia sem Copa do Mundo. Eu
0: Nossa.
1: Não sei, eu tô com depressão, eu não sei o que eu vou fazer quarta-feira, além de trabalhar.
0: A gente vai ficar sem saber o que fazer, na verdade, porque assim,
1: vai
0: sem jogo...
1: Triste. E vai ter meme, você sabe,
0: vai,
1: né?
0: Vai, com certeza.
1: Aquele brasileiro triste, o cachorrinho triste, primeiro dia sem
0: Copa.
1: História,
0: o que eu faço agora? É. Nossa, e daí, inclusive nessa linha, os nossos ouvintes estão participando por aqui. Lembrando que o WhatsApp tá aberto pra você pelo 11 999 592 100. Marcelo mandou mensagem, o Marcelo sempre participa do Band News no meio do dia, daqueles ouvintes que ficam comentando o programa em tempo real. Marcelo escreveu pra cá, a seleção não pensou em nós que estávamos indo embora mais cedo do trabalho por causa deles. E aí o próximo jogo do Brasil, se tivesse passado, seria no sábado, o Ferretti trabalha no sábado.
1: Sábado às 6h, o horário top do top pra quem quer tomar uma e queimar uma carne. Não teremos esse prazer, pelo menos torcendo pelo Brasil.
0: Não
1: Podemos
0: teremos essa
1: torcer
0: desculpa.
1: Pra outra seleção.
0: A gente acha outra, não tem problema.
1: Tá certo.
0: Ó, quero saber dos nossos ouvintes, pra quem que a gente torce na Copa agora. O Vlamir, nosso ouvinte aqui de São Paulo, falou que tem que torcer pra Colômbia. E ele manda tipo, gente, Colômbia,
1: é o único
0: claro.
1: Sul-americano, além da Argentina,
0: Exato.
1: Ainda vivo.
0: Porque o nosso, a nossa ouvinte, a Ana, de Curitiba, falou, Ferretti, você tá torcendo pra um país colonizador.
1: Ah, mas o Cristiano Ronaldo...
0: Não que a Espanha não seja também, né? O teu argumento é
1: Colonizou
0: válido.
1: Colonizou os nossos vizinhos.
0: Colonizou nossos vizinhos. Vamos ver, mandem pra cá pelo nosso 11 999 592 100. Pra quem que a gente deve torcer? Hoje somos todos Espanha, né, Ferretti?
1: Não.
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0: E no restante do mundo, hein? Depois da defesa dizer que 8 armas do ex-presidente Jair Bolsonaro estão com o exército brasileiro, o STF ordena a entrega dessas armas à Polícia Federal. Fala, Afonso Marangoni.
3: O ministro do Supremo Tribunal Federal, Alexandre de Moraes, determina que o Exército entregue as 8 armas do ex-presidente Jair Bolsonaro que estão acauteladas na corporação. Além disso, o magistrado solicitou que a Polícia Federal certifique se está em posse de 2 outras armas que estão em nome do ex-mandatário. Na sexta-feira,

0: Representantes da indústria e do agronegócio brasileiros participam da audiência pública sobre a proposta de novo tarifaço contra o Brasil imposto pelo governo dos Estados Unidos. Eles pretendem convencer o presidente Donald Trump de que a sobretaxa prejudicaria não apenas os exportadores brasileiros, mas empresas, consumidores e cadeias produtivas do país. Entre os participantes estão a Confederação Nacional da Indústria, a Federação das Indústrias do Estado de São Paulo, a Associação Brasileira da Indústria de Máquinas e Equipamentos, além da Confederação da Agricultura e Pecuária no Brasil. Também vão falar representantes de setores como café, arroz, açúcar, etanol de milho, ferro guza, rochas ornamentais, entre vários outros. Enquanto isso, equipes técnicas dos dois governos devem se reunir ainda nesta semana para alinhar os preparativos de uma última rodada de negociações antes do dia 15 de julho, prazo em que Washington vai decidir se avança ou não com a imposição das tarifas.
1: Parte da região norte do país pode ter chuva muito forte ainda hoje. Fala Rafael Campos.
2: Roraima e o noroeste do Amazonas estão sob alerta amarelo de chuvas intensas durante toda esta segunda-feira. O aviso é do Instituto Nacional de Meteorologia, o IMET. Para Roraima, o alerta vale para todos os 15 municípios do estado. No Amazonas, a faixa afeta cidades como Barcelos e São Gabriel da Cachoeira. O alerta amarelo indica perigo potencial. A previsão é de chuva entre 20 a 30 milímetros por hora ou até 50 milímetros por dia, além de ventos de até 60 km por hora. Existe risco de corte de energia elétrica, quedas de galhos de árvores, alagamentos e descargas elétricas.
3: Alerta de chuva também no Rio Grande do Sul. Fala Vicente Medeiros.
4: O nível do rio Uruguai segue acima da cota de inundação em São Borja, na fronteira oeste. No entanto, começou a baixar na manhã desta segunda-feira. Às 15 para 5 da manhã, o nível estava em 9 metros e 35 centímetros, descendo 2,7 centímetros por hora. No domingo, o nível do rio chegou a 9 metros e 50 centímetros e mobilizou equipes da Defesa Civil. Duas pessoas seguem fora de casa. A expectativa é de retorno à normalidade ainda hoje, sem previsão de novas chuvas intensas na região.
1: Tem nova atualização no caso da morte do menino Henri Borel, no Rio de Janeiro. Destaque do Guilherme Faria.
5: A defesa de Jairo Souza Santos Júnior, condenado pela morte do menino Henri Borel, pede que a decisão que autorizou a quebra do sigilo do celular apreendido na cela do ex-vereador seja anulada ou reconsiderada pela Justiça do Rio. A solicitação consta em uma petição anexada aos autos no domingo. O documento é assinado pelos advogados Rodrigo Falks e Alanis Matzenbacher. O celular foi encontrado entre livros na cela de Jairo, no complexo de Jericinó, em Bangu, na zona oeste do Rio, na última quarta-feira. O dispositivo foi apreendido pela Polícia Penal e levado para a delegacia da região. O detento foi colocado em isolamento.

0: E como já cantamos a bola mais cedo, mais dois times hoje vão se classificar para as quartas de final da Copa do Mundo. Lembrando que nessa fase de oitavas de final, são dois jogos por dia, os dois vencedores se classificam para se enfrentar nas quartas de final. Logo mais, 16h, jogaço em Dallas. Portugal e Espanha se enfrentam. 21h tem Estados Unidos e Bélgica em Seattle. Os dois jogos com transmissão aqui na Band News FM. Já faço mais um convite, porque amanhã tá essa discussão sobre para quem torcer, para quem não torcer. Amanhã tem duelo da Argentina. Vai ser no horário do nosso programa aqui. Já aviso que teremos uma versão mais curtinha do Band News no meio do dia. Também jogo da Argentina amanhã com transmissão da Band News FM.
1: E já que você falou da Argentina, Humberto Ferretti, abrimos um questionamento aqui no nosso WhatsApp para quem que a gente torce agora, e os ouvintes estão mandando as sugestões deles, a gente vai registrar. E aí a gente tem um grupo das praças da Band News FM, News FM em vários lugares do Brasil, porque tem sua equipe em cada cidade. E aí tem uma turma de Porto Alegre mandando aqui: e a Argentina? Falei, o quê? Torcer para a Argentina? Não é nem apoiar o Messi, é torcer para a Argentina. Eu falei, gente, isso pra mim é uma blasfêmia. Brasileiro tá torcendo pra Argentina. Aí a Band News em João Pessoa respondeu: tô por conta do Messi. Gente, pra Argentina? Mas não achei legal, não achei de bom tom.
0: Eu falei aqui.

0: aqui na semana passada com o André Coutinho, que eu vivo esse dilema. Eu torço pro Messi. Mas o Messi joga na Argentina. E como é que você separa as coisas?
1: Ele já conquistou a Copa do Mundo. Tá tranquilo. Vamos passar.
0: Amanhã é Messi contra Salah, né? Argentina e Egito. Dois grandes jogadores. Não dá pra comparar. O Salah é um grande jogador, mas calma lá.
1: Somos
0: tá numa prateleira bem abaixo da prateleira do Messi. Agora, fica uma interrogação sobre o que a Argentina vai apresentar depois do jogo contra Cabo Verde. Porque no dia do jogo, que foi na sexta-feira, se eu não me engano, eu e o André Coutinho brincávamos aqui, mas não era uma brincadeira. Nós dois concordamos que o Vozinha tinha que se preparar para pegar muita bola no fundo do gol, porque a Argentina ia atropelar Cabo Verde. Essa era a expectativa. Tanto que eu comecei a acompanhar o jogo sem torcer contra a Argentina, porque para mim era meio que uma torcida inútil. E aí, de repente, o Messi fez o gol, a torcida se tornou mais inútil ainda. De repente, Cabo Verde empata.
1: Pois
0: sabe quando você se ajeita na cadeira?
1: Sim.
0: Você tá relaxadão na cadeira, aí você se ajeita e fala, opa!
1: Nossa!
0: Aí eu comecei a torcer contra a Argentina, obviamente.
1: Então, naquele momento que empatou, eu falei assim, opa, tem alguma coisa aí, acreditei. Aí saiu aquele terceiro gol, aí desacreditei.
0: Aí eu acreditei quase que até o fim. Eu tava num bar e foi aleatório. Eu não estava tão preocupado com o jogo exatamente por achar que Cabo Verde não teria nenhuma chance. E, de repente, o bar virou... Enfim, parecia jogo do Brasil, com todo mundo torcendo contra Cabo Verde.
1: Adotamos essa torcida para nós.
0: Agora, a gente não sabe se a Argentina foi mal, porque Cabo Verde foi muito bem, porque a Argentina entrou relaxada. O Egito, teoricamente, é melhor que Cabo Verde. Tem o Salah lá na frente para definir. Chance de eliminação da Argentina... Antes do jogo contra Cabo Verde, eu diria não, a Argentina chega até a final fácil, vai encarar provavelmente a França. Agora eu já não sei, ficou uma interrogação. Para quem seca a Argentina, e é muita gente aqui no Brasil...
1: Eu, inclusive?
0: Esse jogo... Aliás, a senhora está com as cores da bandeira da Argentina hoje. Não venha com essas cores amanhã,
1: Ferretti,
0: tá?
1: Você acabou de destruir meu look, obrigada.
0: Não venha com essas cores amanhã.

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7: Agora meio-dia e 17, hora de falar mais sobre Copa do Mundo. A seleção brasileira deixa os Estados Unidos amanhã, depois de ser eliminada contra a Noruega. O Bernardo Ramos está com a gente ao vivo, vai analisar a derrota por 2-1, enfim, vai falar sobre passado, futuro. Mas para a gente começar, Bernardo, eu queria lembrar de algo que você, obviamente, também vai se lembrar. Em 2014, nós trabalhamos juntos aqui pelo Grupo Bandeirantes na cobertura da Copa, aliás... Isso, 2014, foi o ano do 7-1 da Copa aqui no Brasil. E eu me lembro que você, Bernardo, 3 meses depois, todos os dias na programação lembrava o 7-1. 3 dias depois você entrava e falava, olha, hoje a gente relembra 3 dias do 7-1. 10 dias depois, hoje a gente relembra os 10 dias. Por quê? Você destacava que aquilo não poderia ser esquecido. E por que eu estou falando isso? Obviamente que o vexame naquela época foi muito maior do que o que aconteceu ontem. Mas eu ontem, refletindo, tive um sentimento mais ou menos parecido, porque eu não vi nada de evolução, ou muito pouco, do futebol brasileiro de 2014 para cá. E lá se vão 3 Copas e 12 anos. Não sei se eu estou sendo muito crítico, viu, Bernardo? Boa tarde.
8: Boa tarde, Ferretti. Um abraço a você, a Larissa, que nos acompanha na Band News FM. Perfeito, né? O 7-1 é o maior vexame da história do esporte. Não só do futebol, mas do esporte em geral. Mas após a derrota para a Noruega ontem, fica claro que o Brasil precisa de uma cirurgia, o futebol brasileiro, no caso, uma cirurgia para mudança de muita coisa, né? A começar pela gestão, e claro que o que aconteceu ontem no 5 de julho em Nova Jersey tem muito a ver com a questão política também, a esculhambação que foi o ciclo, não só no campo da seleção brasileira, como político na CBF nesse período entre as eliminações no Catar e nos Estados Unidos. Agora, Ferretti, o esporte favorito do brasileiro no dia seguinte à eliminação da Copa do Mundo de 2026 é encontrar o Barbosa da vez, né? Quem foi Barbosa, para quem não sabe, o goleiro da seleção brasileira na Copa de 50, que perdeu a final para o Uruguai por 2-1 no Maracanã, com gols de Schiaffino e Gija, né? E o Barbosa carregou pelo resto da vida a pecha de culpado pela derrota da seleção brasileira, que causou profundas alterações no esporte brasileiro, a começar pelo uniforme, né? O Brasil jogava de branco, esse uniforme foi considerado maldito após a Copa de 50, e aí veio a camisa amarela com calção azul e meias brancas, né? Não há um Barbosa na seleção brasileira, na minha opinião, no campo ontem, mas há um Pardal, o técnico Carlo Ancelotti, que fez absolutamente tudo errado no segundo tempo. Veja, a Noruega não teve um bom primeiro tempo, não. Quem que fez o técnico Ståle Solbakken? Fez duas mudanças no intervalo. Tirou o Sørloth, que jogava pelo lado direito, grosso, ruim toda a vida, para colocar o Oscar Bobby, um jogador de muito mais categoria, né? E pelo lado esquerdo sacou o Nusa, que era muito bem marcado ali pela dupla Rayan e Danilo, para colocar o Sheldrup, que entrou muito bem na partida. E aí o Ancelotti deu ao Ståle Solbakken aquilo que ele queria, ou seja, espaço. Saca o Rayan para colocar o Neymar, ou seja, tira o anjo da guarda do Danilo, coloca o Neymar centralizado, vai o Endrick para o lado direito, ele destrói a seleção brasileira e o Danilo não tinha mais o seu secretário, o Sheldrup se criou por ali para as duas assistências para o Erling Haaland, né, que acabou com a seleção brasileira, um monstro de jogador de 1,94m de altura. Não temos o Barbosa, Ferretti, em 2026, mas temos o Pardal, que atende pelo nome de Carlo Ancelotti.
7: Eu gostei do Pardal italiano. Eu concordo, só para deixar claro aqui, concordo plenamente com o Bernardo, né? O trabalho do Tite, inclusive, na minha visão, nas duas últimas Copas, foi melhor do que o trabalho do Carlo Ancelotti nessa Copa. Obviamente que tem todo um contexto. Tite teve tempo para preparar a seleção brasileira. O Carlo Ancelotti chegou um ano atrás, numa bagunça danada. Um monte de jogador que seria titular se machucou. Fato é que o termo que o Bernardo usou na abertura do comentário dele, falando que o Brasil precisa de uma cirurgia, também foi muito bem escolhido, meu caro Bernardo Ramos. Sempre uma honra falar contigo, meu parceiro.
8: Uma honra, um abraço para vocês, Ferretti e Larissa. Tchau, tchau.
0: Valeu, valeu, Berna. Agora, meio-dia e 22, a gente vai seguir falando de futebol, mas não mais de Copa do Mundo. Por quê? Tem suspeita de manipulação nos resultados de jogos da Série B do Campeonato Carioca. Quem tem mais detalhes pra gente é o Vinícius Calisto. Fala, Calisto, boa tarde.
9: Oi, pessoal, muito boa tarde a vocês e a todo mundo que acompanha a gente. Polícia Civil fazendo essa operação, terceira fase da Operação VAR, que apura aí fraudes em esquemas de apostas em jogos da Série B do Campeonato Carioca aqui no Rio de Janeiro. O esquema de manipulação foi revelado aqui pela Band News FM do Rio de Janeiro com exclusividade em fevereiro do ano passado. O inquérito apura apostas suspeitas e coordenadas por cartões amarelos durante uma partida que aconteceu entre Portuguesa e Nova Iguaçu. Os agentes da Delegacia do Consumidor cumpriram um mandado de busca e apreensão contra um jogador da Portuguesa, inclusive. Ele foi conduzido e está prestando agora, nesse momento, esclarecimentos na Delegacia do Consumidor. O Luiz Gustavo Lopes dos Santos, zagueiro da Portuguesa, também está sendo investigado por favorecer terceiros após ser punido com cartão amarelo numa partida válida pelo Campeonato Carioca desse ano. Outro atleta, que ainda não teve o nome divulgado, também é alvo da mesma operação, dessas investigações, mas ainda não foi encontrado. E durante a ação, nessa segunda-feira, os agentes apreenderam dois computadores, um celular. A justiça também determinou a quebra do sigilo dos aparelhos eletrônicos. O caso é apenas um dos 15 inquéritos abertos na Delegacia do Consumidor, que concentra a apuração de possíveis crimes dentro do futebol carioca, ainda inquéritos em andamento de 2023, 2024 e também 2025, mas dessa vez em divisões inferiores, aquelas divisões de acesso. A gente vai continuar nos desdobramentos desse caso e a gente volta ao longo do dia, também ao longo da semana, se houver novidades com atualizações. Volto com vocês.
7: Valeu, Calisto. Agora, meio-dia e 25, do Rio de Janeiro, a gente vai para Belo Horizonte para falar sobre o caso da ex-mulher do goleiro Bruno, que está internada num hospital em Minas Gerais, depois de passar 3 dias desaparecida. Quem tem os detalhes é o Paulo Xavier. Boa tarde.
10: Boa tarde a todos. A ex-mulher do goleiro Bruno, Daiane Rodrigues do Carmo de Souza, de 39 anos, deu entrada em um hospital de Belo Horizonte na noite do último sábado. após ficar desaparecida por 2 dias. A reportagem da Band Minas apurou na porta do hospital que ela está internada após ter ingerido grande quantidade de medicamentos. Ela segue internada, porém o hospital não divulga o estado de saúde dos pacientes. Daiane tinha sido vista pela última vez em Ribeirão das Neves, na Grande BH. Segundo o boletim de ocorrência, o atual marido dela procurou a polícia após a companheira sair de casa, dizendo que iria à casa da mãe. Antes de desaparecer, Daiane deixou os filhos sob os cuidados da avó e não fez mais contato. Segundo a família, a ex-mulher do goleiro Bruno deixou cartas de despedida citando a ameaça de agiotas. A Polícia Civil informou em nota que as investigações concluíram se tratar de um desaparecimento voluntário e, por isso, o caso está encerrado. Daiane foi casada com o ex-goleiro Bruno Fernandes e chegou a ser presa por suspeita de envolvimento na morte de Elisa Samúdio, mas foi absolvida pela Justiça. Voltamos com vocês no estúdio.
0: Valeu, Paulo, pelas informações. Muita coisa para esclarecer nesse caso ainda, que está cheio de lacunas. De Minas, a gente vai para o Nordeste do país, porque o assassinato de uma policial militar é investigado em Salvador. O marido dela, que também é PM, é considerado o principal suspeito. Jefferson Gonçalves tem mais informações para a gente. Boa tarde.
11: Bom dia, Larissa. Bom dia, Ferretti. Por aqui seguem em andamento as investigações sobre a morte de uma policial militar. Ela foi baleada na nuca enquanto estava no sofá de casa no bairro do Barbalho, aqui em Salvador. O principal suspeito do crime é o marido dela, que também é policial militar. O enterro de Celeste Martins Oliveira do Nascimento, de 39 anos, aconteceu no sábado aqui na capital baiana. O feminicídio aconteceu na sexta de tarde. De acordo com a Secretaria de Segurança Pública, o suspeito se apresentou espontaneamente acompanhado de um advogado. Em nota, a SSP lamentou a morte da policial e informou que todas as providências necessárias para esclarecer o caso e responsabilizar o autor do crime foram tomadas. A PM também manifestou pesar pela morte de Celeste. Com este caso, somente neste ano, o Instituto Fogo Cruzado, que mapeia casos de violência, contabilizou 40 mulheres baleadas em Salvador e na região metropolitana. Destas, 21 morreram e 19 ficaram feridas. Além disso, 37 agentes de segurança foram baleados, sendo que 26 ficaram feridos e 11 morreram. Essas são as informações aqui direto de Salvador. Eu volto com vocês, Larissa e Ferretti.
0: Valeu, Jefferson Gonçalves, pelas informações.
7: Agora meio-dia e 28, falta pouco mais de um mês para o primeiro debate da corrida eleitoral. Segundo a tradição, você já sabe, ele será na tela da Band. O calendário começa em 9 de agosto com os debates entre os candidatos aos governos estaduais. No domingo seguinte, em 16 de agosto, também às 8 da noite, será realizado o encontro entre os concorrentes ao Palácio do Planalto. No Canal Livre desta semana, o diretor nacional de jornalismo do Grupo Bandeirantes, Fernando Mitre, destacou que os debates de 2026 vão unir tradição e inovação.
12: Regras já aprovadas, e essas regras são, na verdade, uma espécie de síntese de toda a experiência da Band com debates. A cada ano eleitoral, a Band mantém essa tradição, mas é uma tradição que não significa repetição. É sempre uma evolução, tem sempre um salto de qualidade. E as regras que nós acabamos de aprovar são regras absolutamente ideais para dar ao candidato plenas condições de expor suas ideias, mostrar seu estilo, mostrar, inclusive, o confronto entre os candidatos e dando também ao telespectador plenas condições de, se tiver dúvida, começa a tirar as dúvidas.
0: E aí a gente brincava, né? Quando passasse a Copa, começava o período eleitoral com muita pressa, muito rápido também. Copa continua, o Brasil está fora da Copa. Só que nas últimas semanas, vários eventos impactaram os resultados das pesquisas eleitorais, na verdade. E aí a gente destaca os desdobramentos do Banco Master, as novas tarifas do governo americano e a disputa interna entre a Michelle e o Flávio Bolsonaro. Para o fundador do Instituto Ideia, a gente ainda não sabe qual que foi o evento mais representativo para a queda de Flávio Bolsonaro nas pesquisas. Só que, ao mesmo tempo que o Flávio caiu, o presidente Lula não cresceu, não ocupou esse espaço deixado pelo Flávio. Entrevistado no Canal Livre da Band, o Maurício Moura, que é o presidente do Instituto Ideia, pontuou que o voto feminino pode ser decisivo nas eleições desse ano.
13: Bom, uma coisa que é comum em todas as pesquisas, né, foi justamente mostrado aí no gráfico, é que o Flávio, ele diminuiu o percentual de intenção de voto, só que não necessariamente isso se traduziu num aumento proporcional do Lula. Lá, se você pegar a reta ali, está bastante estável, né? Inclusive considerando a margem de erro. Então, nesse aspecto, o Flávio já tinha sofrido uma perda, né? Principalmente depois do ádio do Banco Master. Então, estatisticamente, a gente não consegue afirmar que esse evento da Michelle ainda prejudicou ainda mais o efeito que ele já tinha carregando do Banco Master. Mas uma coisa é fato. Da oposição, do núcleo antipetista ou antigoverno, tanto as mulheres quanto, principalmente as mulheres evangélicas, são parte essencial dessa equação. E, obviamente, que se isso prejudicar, vai ser ruim para o Flávio. E lembrando que eu tenho defendido aqui que são parte do segmento do voto feminino vai ser essencial para decidir a eleição. Então, ele tem um duplo problema, com a base já estabelecida antigoverno e com o potencial de eleitoras que vão decidir a eleição.
7: O diretor-presidente do Instituto Paraná Pesquisas, Murilo Hidalgo, destaca que a corrupção não tem mais o mesmo impacto no eleitor que já teve um dia.
14: Pelas nossas pesquisas, o Flávio, ele teve uma queda em segundo turno de 5, 6 pontos. Ele caiu depois da denúncia do Master, certo? E nós fizemos essa semana, qual a Band divulgou, uma pesquisa na Bahia, em cima do episódio Jacques Wagner. E o Jacques Wagner caiu os mesmos 5, 6%. O que mostra que um lado muito triste, que a corrupção não está mais derrubando tanto quanto se esperava. Então, essa é uma coisa que também, para ser estudada junto ao eleitorado, até que ponto, por que a corrupção, eles filmam dinheiro, não está mais abalando como abalava antigamente a corrupção. Mas, com certeza, o caso Master vai depender demais também do que vai acontecer para frente.
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0: Meio-dia, 32 minutos, agora meio-dia e 32, o governo de São Paulo tem até 30 dias para responder aos questionamentos do Ministério Público sobre um treinamento da PM que terminou com adolescentes intoxicados com gás lacrimogênio. Esse caso aconteceu em 29 de março na escola estadual Professor Paulo Roberto Fagione, que fica no Limoeiro, zona leste de São Paulo, e que fica bem ao lado de um batalhão da PM. Esse gás era usado em um treinamento do quartel, mas chegou ao pátio, ao refeitório e às quadras da escola. Quatro adolescentes foram atendidos, dois deles foram levados ao pronto-socorro. E o governo agora tem que esclarecer para o Ministério Público se há uma articulação para prevenir acidentes como esse, considerando a localização. A escola fica praticamente colada no batalhão.
1: O rodízio de veículos em São Paulo ficará suspenso na sexta-feira, dia 10, por conta da redução esperada no movimento, graças ao feriado prolongado da Revolução Constitucionalista. O feriado será na quinta-feira, dia 9, quando o rodízio e todas as demais restrições de circulação também não vão valer, incluindo o rodízio de caminhões e as faixas exclusivas de ônibus que ficam liberadas sempre em todo o feriado. O estacionamento rotativo, a Zona Azul, essa continua funcionando normalmente, portanto é sempre importante ler o que está escrito ali na placa, porque a gente sabe que cada área de Zona Azul pode ter um regulamento diferente. A ciclofaixa de lazer será ativada no feriado, portanto, na quinta-feira.
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0: Bom, e aproveitando que o Ferretti estava falando do trânsito, vamos dar uma olhada nas ruas da cidade. O Jaime Sampaio está com a gente, Débora Mendonça está de férias, volta aqui alguns dias e o Jaime traz as atualizações. Fala, Jaime, boa tarde.
3: Muito boa tarde a todos. Quem segue pelo corredor Norte-Sul encontra caminho ruim no sentido Santana em dois pontos, na passagem pelo Parque Ibirapuera, depois da Pinacoteca até o cruzamento com a Avenida do Estado. Sentido Interlagos tem lentidão, na Praça Campo de Bagatelle até a passagem pela Avenida do Estado também. 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
0: E tem mais do trânsito. Fala, Jaime Sampaio.
3: Avenida dos Bandeirantes, ruim na direção do sistema Anchieta Imigrantes, entre as avenidas Santo Amaro e Ibirapuera. Na direção da Marginal Pinheiros, tem problemas do corredor Norte-Sul até a Avenida Santo Amaro. 23º Encontro de Antigo Mobilismo em Santana do Parnaíba. 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
0: E a tua informação do trânsito você manda para cá também. O WhatsApp tá aberto para você. Você já sabe qual é o nosso 11-999-592-100. Manda aí tua mensagem, ajuda a gente, ajuda os outros motoristas. A gente vai entendendo como é que tá o trânsito em São Paulo. Olha, como sempre, dia de semana tá movimentado, tem pontos de congestionamento, mas olhando o mapa não tô vendo nada fora do normal nessa segunda-feira. O mesmo vale para as estradas. 999-592-100.
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6: O Corinthians está utilizando a pausa da Copa do Mundo para consertar um dos problemas da equipe no Campeonato Brasileiro. O Timão tem o pior ataque no Brasileirão jogando na Neoquímica Arena. Em 9 jogos disputados como mandante, a equipe do técnico Fernando Diniz marcou apenas 9 gols. A Chapecoense, que é a lanterna da competição, já marcou 13 gols jogando como mandante. O Corinthians, que sempre foi forte em casa, este ano peca na eficiência ofensiva. E por isso conquistou apenas 14 pontos no Brasileirão em 9 jogos disputados na Neoquímica Arena, ficando em 13º lugar como mandante. O Timão, como visitante em 9 jogos disputados, também marcou 9 gols e supera apenas 6 times: Cruzeiro, Atlético Paranaense, Mirassol, Grêmio, Vitória e Chapecoense. Corinthians é o 10º colocado no Brasileirão com 24 pontos, com 6 vitórias, 6 empates e 6 derrotas. Próximo jogo do Timão pela competição será dia 23 de julho contra o Remo, às 19h30 da noite na Neoquímica Arena. Dito tudo isso, eu diria, eu quero é mais.
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3: Marginal do Rio Tietê, complicada na direção da Ayrton Senna, do Cebolão até a ponte Comunidade Húngara. Depois, da ponte do Limão até a Dutra, você volta a reduzir velocidade. Sentido Castelo, tem complicações também da Dutra até a ponte das Bandeiras e adiante da Júlio de Mesquita Neto até a ponte do Piquiri. 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
0: Meio-dia e 41 agora, termina no mês de julho. Nesse mês de julho, as inscrições de projetos para concorrer ao prêmio Band Cidades Excelentes. A iniciativa reconhece as boas práticas e incentiva soluções que melhorem a gestão pública e a vida da população. No ano passado, Belo Horizonte venceu o pilar Governança, Eficiência Fiscal e Transparência do Prêmio Band de Cidades Excelentes, ao lado da implantação do E-Social, projeto que modernizou ali a gestão municipal. O subsecretário da Gestão Previdenciária de Minas Gerais, o Gleison Pereira, fala sobre a importância da ferramenta e o objetivo de se combater fraudes e proteger os recursos públicos.
12: nós percebemos que carecia de uma estrutura, de um núcleo que pudesse fazer um combate a fraudes, um controle de pagamentos, para que nós pudéssemos, de fato, direcionar o pagamento a quem tem direito.
0: Desde 2021, Belo Horizonte é o município que mais inscreveu projetos no prêmio. Essas iniciativas são avaliadas junto com os indicadores do IGMA, o índice que mede a qualidade da gestão dos municípios brasileiros. O diretor do Instituto Áquila, o Paulo Coimbra, reforça que o prêmio é uma oportunidade para que os municípios mostrem projetos e iniciativas que deram resultado, que de fato conseguiram melhorar a vida da população.
13: É importante que os municípios enviem seus projetos para o Prêmio Banjo, porque é um momento que eles têm de apresentar as suas boas práticas, tudo aquilo que foi feito ao longo da sua gestão ali, que gerou impacto na vida das pessoas.
0: E aí, todas as cidades do Brasil participam automaticamente do Prêmio Banjo de Cidades Excelentes. Iniciativas inscritas somam pontos ao IGMA. As prefeituras têm até o dia 31 de julho para enviar as ações bem-sucedidas que fizeram diferença na vida da população. Etapa estadual vai ser em novembro e a nacional em dezembro. Mais de 2.600 projetos de impacto positivo já foram inscritos desde a criação do prêmio.
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0: Como diria Eduardo Oenegue, se aqui estivesse hoje, economia com ela, Juliana Rosa, que está de olho, não só ela, mas muita gente aqui no Brasil, inclusive o governo, em possíveis novas tarifas dos Estados Unidos contra produtos brasileiros. E as discussões começam hoje, Ju. Boa tarde.
1: Pois é, reta final aí para tentar evitar esse tarifaço a produtos brasileiros, viu, Ferretti? Boa tarde para você, para a Lari, boa tarde para os nossos ouvintes. Hoje e amanhã o setor privado está em peso em Washington para participar dessas audiências públicas, dessa reta final da investigação chamada 301, feita pelo Departamento de Comércio americano, que até o dia 15 de julho vai dar seu aval final e faz parte dessa discussão agora, dessa fase mais protocolar, estão me dizendo aqui os empresários, eles irem lá para poder argumentar que o Brasil não merece e seria ruim também para a própria economia americana impor as tarifas de 25% sobre produtos importados do Brasil. O que eles estão dizendo é que, nesse momento, aqueles argumentos de que não há comércio, que é aquela concorrência desleal do Brasil, né, o PIX, ou argumentar que os Estados Unidos têm superávit comercial e não déficit, né, aquelas discussões ali mais técnicas, eles acham que isso não faz mais sentido nesse momento, que a única maneira de reverter uma decisão já meio que tomada ali pelo governo americano de impor tarifas ao Brasil é oferecer alguma coisa vantajosa do ponto de vista econômico. Então, assim, a grande esperança que eu estou ouvindo de vários setores do empresariado brasileiro que estão lá em Washington é que eles estão ali, cada um tem 3-4 minutos para expor ali seus argumentos, mas eles dizem que o que vai fazer realmente a diferença do governo americano decidir não impor a tarifa de 25% sobre produtos importados do Brasil é o governo brasileiro oferecer alguma coisa vantajosa aos Estados Unidos. E aí tem uma lista grande de produtos que o governo brasileiro poderia oferecer, por exemplo, tarifas menores para poder vender mais etanol americano aqui dentro do Brasil. A gente tem uma sobretaxa de 18%. Tem a questão das terras raras, né, dos minerais críticos, que é uma parceria que o Brasil precisa também, não com os americanos especificamente, mas a gente precisa de vultuosos investimentos para poder explorar esses minerais, tecnologia, para poder processar aqui dentro, gerar valor aqui dentro do Brasil. Então, enfim, tem uma lista grande de propostas mais assertivas, mais contundentes. É isso que eles estão dizendo que o governo brasileiro precisa apresentar. Além de ideias gerais, como eu estou dizendo, assim, alguma coisa, olha, a gente está propondo exatamente esse tipo de acordo, algo que economicamente possa fazer os americanos decidirem que não vale a pena aplicar a tarifa e ter algo que justifique ali eles voltarem atrás. Tem muita política, né, gente envolvida, o pré-candidato Flávio Bolsonaro foi para os Estados Unidos dizer para o governo americano adiar essa decisão que seria até o dia 15 de julho, porque isso poderia beneficiar o governo Lula. Eu estava conversando agora há pouco com o presidente da Câmara Americana de Comércio, ele acha que esses argumentos políticos não são o que vão fazer diferença nesse momento, que o que vai fazer diferença é algo pragmático do ponto de vista econômico. Então, assim, tem um sentimento que está difícil evitar, mas, enfim, não é impossível. O governo precisa ter uma proposta mais contundente para evitar esse tarifaço, pessoal, porque se vier, o Brasil vai ficar isolado do ponto de vista comercial. A gente vai ter uma tarifa de quase 40%, somando esses 25%, mais aqueles 12,5% que é difícil. Quem diz que se diz que é impossível tirar, que é aquela tarifa imposta a 60 países, que são países que têm alguma ligação com o trabalho forçado, enfim. Então, aí soma 12,5 mais 25, o país teria 37,5% de tarifa, quando a média mundial de tarifa está entre 10% e 20%. Então, isso seria um baque muito grande para os produtos brasileiros. No momento, né, Ferretti, Lari, que a gente tem falado aí que a economia brasileira desacelera, a gente está com dificuldade aqui com juro alto, as empresas aí sufocadas com endividamento. Então, enfim, esperamos que haja uma negociação ali do ponto de vista de alto escalão agora, governamental, para que se evite. E vamos combinar que a gente tem um monte de coisa, não precisa, obviamente, abrir mão de nada de soberania, nada de PIX, nada, algo que é inegociável, mas tem coisas negociáveis que interessam à economia americana e que a gente pode fazer propostas para reverter esse tarifaço. É isso que eu estou ouvindo aí do empresariado.
2: E aí parece um pouco que a gente está num dia da marmota, né, Ju? Porque ano passado, não exatamente essa época, mas de abril para frente, de abril até julho, a gente teve o mesmo movimento. Estados Unidos anunciando tarifa, o empresariado tendo que negociar em nome do governo, porque o governo não conseguia essa Exato. Manobra, não conseguia chegar nesse ponto. Economia com a Juliana Rosa, que volta amanhã. Valeu, Ju, boa semana.
1: Valeu, boa semana também.

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0: Agora, 12:52, a última pesquisa Datafolha mostra um crescimento do governador de São Paulo dentro da margem de erro. Tarcísio de Freitas, do Republicanos, lidera a disputa no cenário de primeiro turno com 46% das intenções de voto, 2 pontos a mais que na pesquisa anterior. O ex-ministro da Fazenda, Fernando Haddad, do PT, aparece em segundo com 30% da preferência dos eleitores. Em seguida estão Vera Lúcia, do PSTU, com 5%, Carlos Machado, do PCB, e Vivian Mendes, do União Popular, ambos com 4%. Brancos, nulos ou nenhum, somam 8%. Os eleitores que não sabem quem votar para governador de São Paulo são 3%. Essa é a primeira pesquisa Datafolha sem os nomes de Kim Kataguiri, do Missão, e Paulo Serra, do PSDB, que devem disputar cadeiras de deputado federal. O levantamento também não citou outros nomes de esquerda, como Simone Tebet e Marina Silva, que devem concorrer ao Senado, além de Márcio França, que será vice de Haddad. Em uma simulação de segundo turno, Tarcísio tem 53% contra 37% de Haddad. O Datafolha ouviu 608 mil pessoas no estado de São Paulo entre quarta e sexta da semana passada. A margem de erro é de 2 pontos percentuais para mais ou para menos.
1: 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E tem mais do trânsito, agora de olho na zona leste da cidade. Fala, Jaime Sampaio.
2: Quem segue pela Radial Leste encontra lentidão na direção do centro a partir do viaduto Guadalajara e vai assim até a Rua Almirante Brasil, devido à interdição parcial para obras de manutenção da via. No sentido bairro, tem lentidão nesse trecho também, mas um pedaço pequeno entre a Rua dos Trilhos e a Rua Almirante Brasil. 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
1: E falando de trânsito por aqui, ó, tem participação chegando pela nossa central, pelo nosso 999-592-100, o Eduardo, que mandou mensagem para cá. Acidente na Via Anchieta, no quilômetro 18, em São Bernardo do Campo, no sentido litoral. Um engavetamento que está deixando a via lateral interditada. 5 quilômetros de lentidão por lá, diz o Eduardo, nosso ouvinte. Então, reforçando, para quem está na Anchieta, no sentido litoral, esse engavetamento no quilômetro 18, em São Bernardo do Campo, já 5 quilômetros de lentidão por lá. Tô dando uma olhada nas estradas, tem esse trecho ali que o Eduardo falou. E do restante das rodovias, gente, das que partem de São Paulo ou chegam a São Paulo, complicação só ali na Castelo Branco. Para quem está entrando em São Paulo, como quem vem de Osasco, vai acessar o Cebolão, ela tem um trecho chato de lentidão por lá.
0: Só complementando, Larissa, é uma estrada sobre a qual a gente não fala muito aqui no dia a dia, mas que faz parte da rotina de muita gente. A Dom Pedro, que liga a região de Campinas até o Vale do Paraíba, passando ao lado da região metropolitana de São Paulo, tem um trecho de congestionamento bastante complicado agora. Entre Itatiba e Atibaia, tem um alerta de obra por ali. A situação é pior no sentido de quem vai para Atibaia, mas também não está nem um pouco legal no sentido Itatiba. Aqui no mapa aparece aquele vermelho bem mais escuro, indicando que o trânsito está bem ruim por lá.
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3: Avenida do Estado lenta na direção da Marginal do Tietê, desde a Praça São Vito até a Rua São Caetano. Na direção do Ipiranga, está pior, você reduz velocidade da Rua Deucleciana até a passagem pela Avenida Mercúrio. 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

0: Meio-dia 57, mais um caso de falso médico. O Tribunal de Justiça aqui de São Paulo nega o habeas corpus ao empresário Wellington Mazini, que está preso desde fevereiro, depois de se apresentar como médico em uma unidade de saúde em Cananéia, no litoral. O pedido também havia sido rejeitado em decisão liminar de caráter provisório em março deste ano. Segundo as investigações, esse homem usou o CRM de um médico para fazer atendimentos no hospital. A fraude foi descoberta depois de o acusado relatar ter visto a vesícula de um paciente que não tinha vesícula. Wellington foi preso em flagrante na sequência. O MP denunciou ele por estelionato, exercício ilegal da medicina, falsidade material e perigo para a vida, com penas que podem chegar a 13 anos. Meio-dia, 58 minutos.
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0: pontualmente, Humberto Ferretti, uma hora da tarde. E tranquilo, não tipo 1:59 virando 1:01. Uma tranquilo.
1: Pena que hoje não conta pra estatística, né?
0: Por que que não conta?
1: Porque o regulamento diz que a estatística...
0: Cadê o regulamento que eu nunca li?
1: Aí é que tá o problema, né? Deveria ter lido, né? O regulamento diz que a estatística só é válida quando o programa tem equipe completa. Hoje, sem o Eduardo Oineg, excepcionalmente, então, infelizmente, para você, não tem nenhum tipo de valor estatístico. Porém, para os nossos ouvintes que nos acompanham, que torcem pela gente, que querem informação, isso vale muito.
0: Bandido o que você fez agora, tá? Bandido, achei muito sem vergonha.
1: A letrinha pequena tá lá, se você não leu...
0: É, eu não recebi o regulamento, mas
1: aliás,
0: tudo bem.
1: Aliás, o que tem de contrato no Brasil com letrinha pequena, que se você não ler a casa cai, eu vou te falar uma coisa, viu? Tem
0: que ler. Vamos fazer nas inteligências artificiais o regulamento do Band News no meio do dia? E aí a gente coloca as letrinhas miúdas.
1: Vamos. Você sabe que eu leio tudo que eu assino. Parece uma coisa óbvia, mas não é.
0: Não é óbvio. As pessoas não leem, dá preguiça.
1: Vou perguntar uma coisa super básica, tá? Você vai passar por um atendimento médico via convênio.
0: Uhum.
1: O atendente te dá a ficha, ou as fichas, e fala, assina aqui. Você vê se é o seu nome que tá ali. Eu não leio tudo, obviamente. Mas eu olho o cabeçalho de cada uma. Se são 10, eu olho das 10 pra saber se é o meu nome que tá ali.
0: Se a primeira tá correta, as outras 9 vão estar também.
1: Mas tem gente que não olha nem a primeira.
0: Não,
1: eu não tenho a menor dúvida que tem gente que não olha nem a primeira. É um termo de responsabilidade porque você deixou o carro aqui, eu leio. E a pessoa que me entrega o papel fica incomodada, porque ela não tá acostumada com as pessoas lendo.
0: Daí ela dá um vistinho aqui. Você tá duvidando, questionando
1: ela. Durante alguns segundos fica um clima meio estranho. Mas é isso. Ah, o senhor dá um vistinho aqui? Vem um prestador de serviço eventualmente na sua casa? É normal, ele te dá ordem de serviço. Eu dou o vistinho depois de, pelo menos, bater o olho. E não é normal. As pessoas, de fato, ficam incomodadas com alguém demorando pra devolver.
0: Olha só. E você, ouvinte? Será que lê? Não sei. Daqui a pouco a gente vai falar das participações do futebol. Antes disso, muita notícia, muita informação. Agentes da Polícia Federal estão nas ruas pra cumprir 9 mandados de busca e apreensão contra a exploração de apostas ilegais no Brasil. Operação Véu de Maia acontece em cidades de Goiás, aqui de São Paulo e no Rio Grande do Sul. A investigação começou a partir de denúncias da Secretaria do Prêmio e Apostas vinculada ao Ministério da Fazenda. A pasta aponta que 87 empresas são suspeitas de lavagem de dinheiro e envio de valores ao exterior por meio de criptomoedas.
1: Tremores de terra são registrados no litoral do Rio de Janeiro. Guilherme Faria tem as informações.
2: 2 tremores de terra foram registrados na costa fluminense, a cerca de 60 quilômetros de Maricá, na região metropolitana do Rio, no último sábado. De acordo com a Rede Sismográfica Brasileira, os abalos sísmicos foram de baixa magnitude, de 3 e 2 graus. De acordo com especialistas, esse tipo de evento é relativamente comum na costa sudeste e acontece com certa frequência. Na maioria dos casos, os abalos não chegam a ser sentidos. Ao registrar as novas ocorrências na altura de Maricá, a Rede Sismográfica Brasileira lembrou que entre 21 e 22 de maio houve uma outra série de pequenos tremores também no litoral do município. O maior evento daquela série alcançou magnitude 3,3 graus.
0: O cacique Raoni segue internado em São Paulo. Fala Rosane Kotoski.
3: O líder indígena Raoni Metukitiri, de 93 anos, segue internado em estado estável na unidade de terapia intensiva do Hospital São Paulo, na capital paulista. Segundo o último boletim médico divulgado, o dreno de tórax já foi retirado. Raoni está consciente, responde aos comandos da equipe médica, respira sem auxílio de aparelhos, não apresenta febre e recebe alimentação por via oral. Apesar da melhora, o cacique permanece na UTI para monitoramento e ainda apresenta tosse com secreção. Ele está internado desde o dia 19 de junho com um quadro de obstrução intestinal e pneumonia aspirativa.
1: Uma cantora de forró acusa o marido de agressão. Quem tem os detalhes é a Marília Braga.
4: A Polícia Civil do Ceará investiga a denúncia de violência doméstica feita pela cantora Daniese Santiago contra o marido, o empresário Carlos Neto. A artista afirma ter sido vítima de agressões físicas, psicológicas, morais e patrimoniais, além do controle sobre sua vida pessoal e profissional. Após tornar o caso público, Daniese suspendeu a agenda de shows do fim de semana. O boletim de ocorrência foi registrado no Ceará, onde a cantora mora atualmente.
0: Ô, Ferretti, para essa próxima pauta, eu sou suspeita. Você viu qual é?
1: Vi aqui.
0: Vou falar das Cataratas do Iguaçu.
1: A gente chegou a falar sobre elas uma vez e você me perguntou se eu conhecia.
0: E aí?
1: Eu conheci.
0: Eu não lembro da resposta.
1: Não, pequenininho, eu tenho
0: fotos. Tá
1: na
0: hora de voltar.
1: Não, já passou da hora. O André Coutinho recentemente gravou um Partiu Band News da região e falou
0: lindíssimo.
1: Que tá tudo maravilhoso por lá. Eu vou colocar na lista de opções para as próximas férias.
0: Faça, porque é lindíssimo. Gente, Cataratas do Iguaçu batendo recorde de visitantes. Fala aí, Lorena Pelanda.
5: O Parque Nacional do Iguaçu, em Foz do Iguaçu, registra o primeiro semestre com a maior visitação para o período na história. Entre janeiro e junho, a unidade de conservação que abriga as Cataratas do Iguaçu recebeu pouco mais de 1 milhão e 64 mil visitantes. O crescimento é de 12% em comparação com o mesmo período do ano passado. Em junho, foram quase 137 mil visitantes, superando o melhor resultado já registrado para o mês. Os turistas brasileiros ocupam o topo da lista. Em seguida estão os argentinos, colombianos e paraguaios.
0: Tem que ir, Ferrete. Quem está acompanhando a gente com imagens consegue ver as fotos das cataratas. É lindíssimo, é indescritível. Já fui várias vezes e iria, ó, mais 20 tranquilamente.
1: Eu tenho férias marcadas para o segundo semestre e não tenho definido
0: ainda.
1: Esse
0: dia você estava falando sobre isso na redação.
1: É, preciso pensar. Vai entrar na lista
0: de
1: opções. Eu
0: Juliana.
1: Quero fazer uma viagem nacional, isso tá certo. Não quero sair do país.
0: Avisa para dona Juliana que você já definiu onde vão ser as férias. E, ó, estando em Foz, vocês podem até fazer uma viagem internacional. Você pode cruzar a fronteira ali, dar uma passeada na Argentina, dar uma passeada no Paraguai.
1: Eu só não vou decidir porque eu não decido nada em casa. Eu vou propor, comentar, apresentar como opção, depois eu conto o desfecho.
0: Isso, depois conta pra gente aqui no Band News no meio do dia.
1: Exatamente.
0: Se ela catou a sua sugestão ou não.
1: Se algum dia eu tive poder de decisão em casa, eu não me lembro. Falando de esporte, mas não, a Larissa gosta. Não sobre Copa do Mundo. Aliás, daqui 3 semanas volta o Campeonato Brasileiro, viu, gente? A Copa do Mundo segue por mais 2 semanas, os times já estão treinando e a gente, nos próximos dias agora, com a reapresentação das equipes que estavam de férias, também vai trazer, ao longo da programação, informações sobre o que acontece aqui no Brasil. Mas no futebol europeu, o Mônaco anuncia a contratação do ex-técnico do Flamengo, Felipe Luiz. O acerto vai até junho de 2028. O treinador, no primeiro trabalho dele, inclusive, como técnico, foi campeão brasileiro e da Libertadores do ano passado com

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1: Ai, ai, a seleção brasileira, hein? Vai embarcar de volta para casa depois de cair nas oitavas de final para a Noruega. Quem acompanhou tudo e agora está acompanhando essa volta também é a Aline Fanelli. Fala, Aline, boa tarde.
2: Oi, Lari, boa tarde para você, para o Ferretti, para quem está acompanhando a gente. Jogadores que foram já dispensados ontem depois da partida, cada um para voltar para sua respectiva família e decidir os próximos passos, mas digamos que tem assim o voo oficial do Brasil de volta para o Rio de Janeiro. Esse voo vai ser amanhã, vai ser um voo fretado, então ainda não tem o horário determinado. A CBF vai nos informar ainda hoje, e a gente ainda remoendo tudo que a gente viveu ontem, né? Tentando entender, buscar explicações para uma derrota da seleção brasileira nas oitavas de final, algo que não ocorria desde 1990, muito tempo que o Brasil não deixava a Copa nesta etapa, e ainda que foi uma Copa com uma etapa a mais de mata-mata, né? Diferentemente dos anos anteriores, por causa da mudança do formato com 48 seleções. E aí o Brasil vai juntar os cacos para iniciar o planejamento de um novo ciclo. A gente falava muito depois da eliminação do Qatar sobre mudança total, tem que tirar todo mundo, começar de uma vez de novo, e aí no fim das contas o Brasil teve 15 jogadores remanescentes da Copa do Mundo do Qatar, porque o Ancelotti chega a um ano de um Mundial e vai buscar naqueles jogadores mais experientes uma base para ele conseguir montar um time com um tempo curto, porque afinal de contas ele chegou na reta final de eliminatórias e teve apenas amistosos e fica complicado pro trabalho dele, que a gente criticou e elogiou aqui na mesma medida na Band News FM nos últimos dias por tudo que a gente acompanhou nessa Copa do Mundo. Ontem o zagueiro Marquinhos, o capitão da equipe, ele que tem idade para mais uma Copa e a gente vai acompanhar como é que vai ser o ciclo, qual vai ser a preferência do Ancelotti, mas o Marquinhos tem 32 anos e ele tem idade para mais uma Copa. Ele falou sobre a importância de cuidar das gerações futuras, muitos jovens, né, muitos atletas dessa seleção, como o próprio Rayan e o Endrick, com 19 anos, que são atletas para o futuro. O Estevão, que ficou fora da Copa por causa de uma lesão também, além de outros jogadores que poderiam ter feito parte da lista, mas estiveram lesionados no último momento. Então vamos acompanhar o que o Marquinhos disse sobre esse olhar justamente para o futuro e o cuidado e a paciência que é preciso ter nessa reconstrução mais uma da seleção brasileira.
3: Minha culpa, né? Eu como capitão, os jogadores mais velhos, temos que assumir essa culpa aí para que as próximas gerações possam ter tranquilidade para trabalhar. É um ciclo que vai começar a partir de agora, né? Não sabemos o que vai acontecer, mas creio eu que a gente pede para que tenham paciência com os mais jovens, apoiem bastante desde já. Acho que a gente não pode simplesmente chegar na Copa do Mundo, né, como o ciclo que foi, e querer tanto. Acho que a gente entregou bastante, aprender com os erros, e para quem ficar, para as próximas gerações, eu peço para que o povo apoie desde já. São 4 anos que eles possam trabalhar para conseguir coisas grandes na próxima Copa.
2: E a gente vai ver, então, como vai ser esse trabalho, como vai ser essa reconstrução da seleção brasileira a partir do mês de setembro. O Brasil tem 2 amistosos marcados, os 2 contra a Austrália, na Austrália, nos dias 25 e 29 do mês de setembro, pessoal.
1: E vamos ver, né, que tristeza, a gente comentava aqui fora do ar, Aline, porque nesse áudio que entrou do Marquinhos, na sonora, que a gente chama, dava pra ouvir a remada ao fundo. E daí na primeira eu olhei pro Ferret e falei, putz, dá pra ouvir a remada. Na segunda eu falei, ah não, agora já virou humilhação. E assim foi bagunça. Até o final, aí foi bagunça. A Aline, gente, tá com uma carinha hoje, uma carinha, e é o clima que a gente tá, né, a gente fica assim, a gente sonhou com o Hexa mais uma vez, não foi dessa vez. Aline, você falou as datas dos amistosos, justamente perto do teu aniversário lá em setembro. Vamos ver se a seleção brasileira traz um presente? O que você acha?
2: Ah, mas eu queria um presente agora, né? Contra a Austrália também, amistoso em setembro, vamos lá, né? Calma lá, também aí... Deixa pra pensar em setembro, né? Mas não que eu não aceite. Eu aceito, mas assim, deixa pra pensar lá em setembro. Você sabe, Lari, que a gente fica 35, 40 dias mais até, né? Eu comecei direto aqui nos Estados Unidos, mas obviamente que eu tava acompanhando já do Brasil. Então, mais de 40 dias.

0: concentrada totalmente na seleção brasileira. E aí baixa a adrenalina, né? Porque o Brasil sai, então você vive aquele momento de pausa, de e agora? Como é que vai ser, né? Então é muito legal acompanhar, assim, como é que a gente vai fazer essa mudança, continuando, claro, com a Copa do Mundo, com todos os destaques, tem jogaço daqui a pouco aqui na Band News FM, fazendo essa transição, porque faz parte também, né? Faz parte dos momentos que a gente conta de histórias do futebol.
1: Faz parte de acompanhar a história ao vivo. Valeu, Aline. Bom trabalho aí pra você.
0: Valeu, gente. Até mais.
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0: Agora, 1h14, que fique claro que quem tá na mesa de som é a Larissa. A Larissa está torcendo pra Espanha, por isso ela escolhe a música que toca sempre que a gente vai falar de Portugal e Espanha. Se eu estivesse na mesa...
1: Você ia tocar o quê? Um fado?
0: Talvez. Eu sou...
1: Faria sentido.
0: Como eu
1: seria
0: já
1: adequado.
0: Disse mais cedo, se o Cristiano Ronaldo tá jogando, eu sou a favor, exceto, obviamente, se for num jogo contra o Brasil. Fato é que daqui a pouquinho o Maurício Ferreira tá com a gente direto de Dallas para falar sobre Portugal e Espanha. A gente não sabe o que vai acontecer na prática dentro de campo. Mas eu disse também mais cedo que quando a gente analisa a tabela e que quando a gente analisa o estágio da competição, já no mata-mata, fase de oitavas de final, no papel é o maior jogo da Copa até agora, Portugal e Espanha, a partir das 16h. Será que eu tô exagerando, Maurício Ferreira? Boa tarde!
2: Tudo bem, Ferretti? Ótima tarde a você. Um abraço a todo mundo ligado aqui na Band News FM e também a Larissa. Não, assina embaixo, viu? Assina embaixo. Até por ser ainda um jogo das oitavas de final dessa Copa do Mundo de 2026, creio eu que é uma espécie de final antecipada pelo momento da competição. Claro que tem França no páreo, a gente falava muito da Inglaterra também, mas Espanha e Portugal são duas das seleções favoritas ao título aqui da Copa do Mundo e já por um enfrentamento assim tão precoce, uma indo para casa já, voltando para casa nas oitavas de final, acho que dá pra gente tratar assim como uma decisão antecipada e uma reedição da final da Liga das Nações no ano passado, quando o Portugal levou a melhor para cima da Espanha nos pênaltis. Então há por parte espanhola essa possibilidade de uma revanche, esse clima de revanche para o jogo de logo mais, valendo uma classificação por aqui às quartas de final da Copa do Mundo de 2026. Duas seleções fortíssimas no papel e ambos os treinadores e o Ferretti têm mudado muito por aqui as seleções ao longo da competição. Ainda com algumas dúvidas para o jogo de logo mais, a tendência é que a Espanha vá a campo com o Pedro Porro mais uma vez na lateral direita, né, com o Llorente servindo como opção no banco de reservas, e aí a tendência de Dani Olmo também escalado entre os titulares, com um trio de ataque formado pelo Baena, pelo Lamine Yamal e também pelo Oyarzabal, e a possibilidade também da manutenção do time escalado pelo técnico Roberto Martínez, o comandante de Portugal, em relação à equipe que venceu a Croácia por 2-1 naquele sufoco danado na segunda fase. Isso implica naturalmente também na manutenção do Rafael Leão ao lado do Pedro Neto e do Cristiano Ronaldo, e o João Félix ficando no banco de reservas. Então são algumas das dúvidas que nós temos para o jogo de daqui a pouquinho. Já falo diretamente aqui do estádio de Dallas, no estado do Texas, AT&T Stadium, que daqui a pouco vai receber então esse super jogo entre Portugal e Espanha. 14h pelo horário de Brasília, ou melhor, 14h pelo horário local aqui de Dallas, 16h no horário de Brasília, tudo com transmissão da Band News FM. E claro que gira uma expectativa sobre Cristiano Ronaldo, que ontem concedeu entrevista coletiva por aqui, descartou esse negócio de já cravar a aposentadoria, disse: eu vou decidir quando vou me aposentar da seleção, não adianta vocês ficarem falando quando eu devo me despedir, se vai ser a minha última Copa do Mundo ou não. Então estava inspirado ontem o Cristiano Ronaldo, que já tem 3 gols nesta Copa do Mundo, e quando foi perguntado se ele vem fazendo uma Copa abaixo do que se esperava dele e se há espaço para discussão se ele deve ou não estar entre os titulares dessa seleção do Roberto Martínez, foi assim que respondeu o camisa número 7 da seleção de Portugal.
3: E creio, a par de algumas opiniões diferentes de vocês, que não estou assim tão mal. Já fiz 3 goles. Há outros que fizeram mais, porque estão muito bem, mas eu não estou mal, creio. Há que seguir. A ver se ganho amanhã e marco um golito.
2: Bom, falou então que vai tentar ganhar o jogo de hoje, que vai tentar marcar um golzinho também, e disse: bom, a parte de algumas opiniões, creio que eu não estou assim tão mal na Copa do Mundo. Já tenho 3 gols marcados. E se eu não estou mal, é porque os outros estão muito bem, né? Então Messi, Mbappé, o Erling Haaland, infelizmente, mas ressaltou também esses outros jogadores. E fica a expectativa por esse encontro de duas das seleções favoritas aqui à Copa do Mundo, por tudo que envolveu essa final da Liga das Nações no ano passado e por toda a rivalidade desse clássico ibérico. Quem também conversou com a imprensa neste domingo, véspera do compromisso, foi o Rodri, um dos jogadores fundamentais dessa seleção do Luis de la Fuente, capitão, e que falou justamente sobre o equilíbrio desse confronto.
4: Un grandísimo equipo, Portugal, que ya lo conocemos bien, con un, como dices tú, gran medio del campo, pero yo diría en todas las líneas. Un equipo que nos conoce bien, nosotros también les conocemos muy bien. Y bueno, ya te digo, yo creo que el partido se decantará por detalles, habrá que controlar absolutamente todo.
2: A partida será definida por detalhes, e ressaltando, né, que são duas seleções que se conhecem bem, são jogadores que muitos dividem a camisa do mesmo clube, então os jogadores se conhecem e claro que isso vai ser fundamental para um jogo de xadrez por aqui, viu, Humberto Ferretti? Essa é a expectativa, vai ser uma partidaça para a definição de mais uma seleção classificada às quartas de final da Copa do Mundo. Bola rolando 4 da tarde, horário de Brasília, transmissão para toda a rede Band News FM com narração do Marcelo Duó.
0: Estaremos juntos nessa, só destacando quem nos acompanha com imagem não viu o Maurício Ferreira, não é por problema técnico não, o Maurício tá lá no estádio em Dallas, e aí de dentro do estádio a gente só pode transmitir áudio, não pode transmitir imagem, portanto vai ver o Cristiano Ronaldo de perto, já viu o Messi, vai ver o CR7, valeu Maurício, até mais tarde.
2: Valeu, Ferretti, até mais tarde. Tô aumentando a lista por aqui, tá bom? Ó, Harry Kane, Messi, Erling Haaland também já viu, Salah também por essa segunda fase da Copa do Mundo. E agora vem aí Cristiano Ronaldo, Lamine Yamal e a possibilidade da França jogar aqui em Dallas ainda na semifinal com Mbappé e companhia. Acho que tá bom, né, Ferretti?
0: Você levou alguma lembrancinha de Catanduva pra entregar pra eles? Ó, saludos lá da minha cidade ou não? Nada, né? Vacilou, né?
2: Um imã de geladeira com uma bruxinha, né, da Cidade Feitiço?
0: Mais ou menos isso. Imagina você entregando isso pro Mbappé, que não vai fazer ideia de nada do que tá acontecendo. Valeu, Mal.
2: Valeu, pessoal. Boa sequência. Até já.
0: Aliás, só para explicar...
1: Por favor.
0: Catanduva, que é a minha cidade, a cidade do Maurício, conhecida interior de São Paulo... Por Cidade Feitiço, inclusive. O símbolo da cidade é uma bruxinha em cima de uma vassoura. Você sabe que tem duas ou três versões? Eu não sei... Eu não vou me arriscar aqui para não falar bobagem, até porque eu não sei se isso foi revisado nos últimos anos. Eu vou até dar uma pesquisa aqui no Google, de repente eu trago.
1: Gente,
0: de repente eu trago. Mas é a Cidade Feitiço e o símbolo é uma bruxinha. Pelo menos era na minha época.
1: Entendi. Vamos dar um giro pelo WhatsApp? Porque a gente perguntou para os ouvintes para quem que eles vão torcer. Olha, eu falei que não ia torcer nem para a Argentina, nem para Portugal. Tô recebendo aqui no WhatsApp de vocês, hein? Olha só, o nosso ouvinte é o Amarildo do Rio de Janeiro. Eu vou torcer para Portugal, que vai levar essa Copa. Quem mais está participando? A Cíntia, que fala de Porto Alegre. Cristiano Ronaldo, não só por ele, mas todo o time de Portugal. Eles têm garra. Olha só, um ouvinte aqui. Vou torcer para Portugal, Argentina e Colômbia. Se ficar um sul-americano no final, vou torcer pra ele, nosso ouvinte, a Márcia, aqui de São Paulo, que mandou. Tem alguém aqui que só deve ser provocação, né? A Renata, aqui de São Paulo. Vou torcer pra Noruega. Que isso, Renata? Tá cedo pra fazer esse tipo de piada.
0: Olha,
1: tá cedo.
0: Eu não vou torcer pra Noruega, até porque eu acho que a Noruega não vai ser campeã.
1: Ah, tô louca pra que o Haaland vá embora.
0: Então, você sabe, a Noruega seria uma opção pra mim. Ah, mas
1: depois
0: eles eliminaram o Brasil. Gente, eles são uma seleção, com todo respeito, uma seleção de média para pequena no futebol internacional, no futebol mundial. E tem que respeitar um cara que fez o que o Haaland fez. Você pode ficar com raiva dele, mas você tem que admitir que o homem foi bravo.
1: Não,
0: diante do Brasil,
1: jogou,
0: fazer o que ele fez,
1: bem.
0: Dois golaços. Então, assim, é que eu acho que ela pode até passar pela Inglaterra, mas depois se pegar a Argentina, não vai segurar. Mas Noruega, não sei, eu ainda tô...
1: Não.
0: Hoje eu vou
1: peguei
0: torcer para Portugal
1: deles, não gostei, não.
0: Por causa do Cristiano Ronaldo. Agora, na sequência, eu preciso pensar ainda. Não tenho opinião formada, mas não descarto a Noruega.
1: Faça as suas escolhas, muito bem feitas.
0: E outra
1: Os nossos
0: coisa,
1: ouvintes querem Argentina, querem Portugal.
0: Perder
1: para
0: o campeão traz um certo conforto, tá? Se você foi eliminado para alguém que depois ganha o campeonato, você fala, bom, pelo menos perdi para o melhor, né? Tira um pouquinho do peso. Vou pensar nisso.
1: Então tá, Ferretti.

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1: 1h23, Ferrete, falei que eu tava de birra com a Noruega, mas tem uma rua aqui de São Paulo que vocês dizem que eu tenho birra com ela. Não sou eu falando, é o Jaime Sampaio.
2: Lá Avenida vem. Rebouças, extremamente complicada nos dois sentidos, em todo o trecho entre a Avenida Brasil e a Faria Lima. Melhor seguir pelas alternativas. Alameda Gabriel Monteiro da Silva, se você for em direção ao centro, e Artur de Azevedo, em direção a Pinheiros. 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
1: E tem acidente na Regis. Fala, Jaime Sampaio.
2: Tem registro de acidente na alça de acesso da Regis Bittencourt para a pista interna do Rodonel. E isso provoca congestionamentos na Regis em direção a São Paulo, do 280 até pouco adiante do 279. Quem segue em direção a Curitiba não encontra dificuldades. 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

0: Agora, 1h26, a cidade de São Paulo elegeu a melhor pizzaria para o ano de 2026. Não deve ter sido fácil, porque opção tem de sobra.
1: Olha, a pizza de vocês é famosa e não é por acaso.
0: A pizza de São Paulo, Sim. Você diz vocês, São Paulo.
1: Vocês de São Paulo.
0: Chegou em Curitiba essa fama?
1: Chegou e é famosa, né?
0: Eu acho que a pizza de São Paulo é muito boa.
1: É muito boa, toda razão.
0: Tem algumas coisas excêntricas por aí que ainda assim são boas, mas no geral é muito difícil você sentar numa pizzaria e se arrepender depois. Você pode ter a sua preferida, mas eu nunca comi pizza ruim aqui. Nem de delivery, nem indo na... Exatamente, tem isso também. Muita novidade de sabor sendo lançada a todo momento. Fato é que o concurso no fim de semana reuniu finalistas no Museu da Imigração e celebrou a paixão do paulistano pela pizza, que é algo que faz parte da identidade gastronômica da capital e cuja fama já chegou em outros estados, como destacou Larissa Biscaia. Em uma cidade que produz cerca de 300 mil pizzas por mês? Por ano? Não. Por dia!
1: Meu Deus.
0: Escolheram um lugar... É sério, 300
1: tá
0: mil...
1: Você tá impactado por essa
0: Gente,
1: né?
0: É muita pizza por dia. Com 300 mil pizzas por dia sendo produzidas, escolher um lugar que faz a melhor, obviamente, não foi tarefa fácil. O prédio do Museu da Imigração, que guarda a história de quem ajudou a formar São Paulo, recebeu as pizzarias finalistas de um dos principais prêmios da gastronomia paulistana. Foram mais de 250 concorrentes na disputa. O organizador do evento, Miguel Icassati, falou sobre a importância dessa premiação e de se manter essa tradição ano a ano.
2: Nosso objetivo é dar voz, visibilidade para esse patrimônio da gastronomia de São Paulo, que chegou sim da Itália de um jeito e aqui foi adaptado ao gosto do paulistano.
0: Depois da votação popular e da avaliação de um júri técnico, a pizzaria Xena levou o prêmio como a melhor de São Paulo em 2026. O dono Marcos Rosa se emocionou e falou sobre o reconhecimento.
3: Palavras, cara. A gente está há 43 anos trabalhando duro, muito duro, e hoje temos um reconhecimento aqui do SP8 Pizzas. É incrível isso.
0: Para quem quer conhecer, ela foi fundada em 83 e fica no bairro do Brooklyn, na zona sul da cidade.
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5: Seguimos falando de inteligência artificial por aqui e agora das muitas promessas que a tecnologia fez, mas pelo visto nem tudo que foi prometido está sendo entregue, não é isso, Warrison?
6: Mas a verdade, Edu, é que, por enquanto, pelo menos no ambiente das grandes empresas, das grandes corporações, a gente tem, na verdade, até agora, uma coleção de iniciativas de grandes empresas apoiadas em inteligência artificial que deram em nada, ou deram em coisas muito ruins para essas empresas. Teve caso de montadora nos Estados Unidos que teve seus sistemas invadidos e que a montadora foi obrigada a vender um SUV por $1. Tivemos recentemente o caso da Meta, né? Do nosso querido Mark Zuckerberg, que disse que ia acabar com o atendimento humano para solucionar problemas na sua plataforma, substituiu tudo por agentes de IA. Resultado, hackers invadiram esses sistemas com uma relativa facilidade e tumultuaram pelo menos 200 mil contas de Instagram e mais umas outras tantas milhares do Facebook e... pior, ainda tiraram o sarro do Mark Zuckerberg no Telegram, né, dizendo como foi fácil ludibriar a inteligência artificial. Tem muitas experiências negativas. Tem outras muito positivas, mas as positivas, Edu, elas estão concentradas em áreas muito específicas, especialmente na escrita de código, ou seja, codificação, criação de software. Aí realmente a inteligência artificial tem... promovido grandes mudanças, grandes saltos de produtividade, e não é à toa que é onde a gente está vendo acontecer também muitas demissões, né? As big techs mandando gente embora à torta e à direita, mas não está indo muito além dessas áreas específicas, esse ganho de produtividade todo prometido pela inteligência artificial, Edu. Precisamos ver o que, é que vai acontecer nessas alturas do campeonato. A verdade é que ninguém sabe, Edu. Todo mundo faz prognósticos, tenta entender o que, é que vem pela frente, mas a verdade é que ninguém sabe. É uma tecnologia que está aí nascendo numa velocidade absurda, mas que ainda precisa, na verdade, mostrar a que veio em vários segmentos.
5: O ganho de produtividade que tem sido o principal argumento colocado pelas Big Techs quando se fala no investimento da IA. É claro que a gente acompanha e conta tudo aqui na coluna de tecnologia, que você encontra também no nosso site, o bandnewsfm.com.br, na aba Colunistas, procura por tecnologia, que tem tudo lá.
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3: Segunda-feira é dia de conversar com o Fernando Schiller, sempre de olho na política, trazendo análise pra gente. Olha só, aposentadoria especial para agentes comunitários da saúde e combate a endemias. Já faz uns meses que a gente está vendo essa proposta rondar ali e deve ir a debate no plenário ainda nessa semana. Schiller, minha pergunta é, tem caixa, tem espaço para uma aposentadoria especial para a categoria? Boa tarde para você.
4: Tudo bem, Larissa? Tudo bem, Ferretti? Olha, essa é a questão, não é? Brasília, como a gente diz, né, a gente comenta sempre aqui, em geral, não pergunta quanto é que custa. Não é? Essa pergunta no Senado, na Câmara, bom, vão aprovar aposentadoria especial para agentes de saúde, comunitários de saúde ou agentes de combate a endemias, não é? Não está se discutindo aqui a importância desses profissionais. Não é? Quem são os agentes comunitários de saúde? Eles trabalham, em geral, ligados aos municípios, fazem um atendimento muitas vezes de casa em casa, nos bairros. Então, eles têm um papel fundamental, que é o atendimento a comunidades de menor renda, no Brasil afora. Não é? Nós estamos falando de mais de 400 mil funcionários, trabalhadores no Brasil. Então, tanto ligados a agentes de saúde como combate a endemias. Né? Então, não é a questão de quem é importante. Todo trabalhador tem a sua importância. É muito difícil você colocar numa tabela e dizer assim, professor é mais importante, enfermeiro é mais importante, a gente que trabalha com segurança, de maneira geral, é mais importante, né? O guarda municipal é mais importante, o policial militar é mais importante. Quem trabalha com os SAMUs, as emergências, quem trabalha com motoristas de ônibus, que tem uma enorme responsabilidade com o transporte coletivo, enfim, dá para dizer quem é mais importante, né? Muitas vezes tem essa ideia. Então, quando entra a PEC, uma chamada PEC 14, vamos lembrar, já foi aprovada pela Câmara, agora tudo indica, nós temos agora dia 15 o recesso no Senado, né? Por que que a gente está acompanhando isso e discutindo aqui exatamente agora? Porque há uma boa chance do senador Davi Alcolumbre colocar para discussão no plenário. Já aprovou na CCJ do Senado. Então, se for para o plenário, né, e for aprovado até a semana que vem, na verdade, entre essa semana e a semana que vem, Larissa e Ferretti, o Congresso vai promulgar a PEC, porque é uma PEC, não precisa nem do presidente para aprovar. Então, está promulgada a PEC. A gente mudou, se isso for aprovado, mudou o sistema previdência no Brasil. Para o nosso ouvinte entender bem o que nós estamos falando de mais de 400 mil funcionários que vão ter reduzida a idade mínima de aposentadoria. Hoje é 62 anos para mulheres, 65 para homens, vai para 60 anos para homens e 57 para mulheres, tá? Então, enquanto o Brasil está envelhecendo, a gente está precisando fazer uma nova reforma da Previdência, a gente está recuando, a gente está andando para trás, na verdade. Só para dar um dado aqui para todo mundo pensar, olha só o dado que eu vou dar. O déficit da Previdência no Brasil é 430 bilhões ano. Todo ano tem um papagaio vermelho de 400 e tantos bilhões, e aí entra tanto o regime geral da Previdência quanto à Previdência dos Militares, a Previdência do Setor Público. Tá? Se somar tudo isso, vai a mais de 400 bilhões de déficit todo ano. Então a gente não sabe por que tem juro alto, por que tem tanto problema estrutural. Tem milhares de problemas no Brasil, mas esse é um deles. O país está envelhecendo, mais gente está entrando na Previdência, o custo da Previdência vai aumentando 9%, 8%, 9% todos os anos, isso é uma bola de neve, tem que fazer uma reforma. Em vez de fazer a reforma, o que o país está fazendo? É fazendo graça, na verdade, andando para trás. Outro ponto da PEC, ela reincorpora ou recria a paridade e a integralidade. Muita gente não entende bem o que é paridade e integralidade. Paridade é o seguinte, primeiro integralidade, né? Quando se aposenta com o último salário. Porque como é que é o cálculo hoje? Você faz uma média, né? Então, você trabalhou lá 30 anos, 35 anos, você tem uma média, você vai aposentar, você não vai no, com o último salário, né? Isso exatamente foi consagrado na mini-reforma da Previdência que o país fez lá em 2003, exatamente porque não é sustentável você todo mundo se aposentar com o último salário. Então, nesse caso, se daria esta, por isso que a Previdência especial, se daria uma espécie de vantagem para esses profissionais se aposentar com o último salário. E a integralidade significa o seguinte: todo aumento dado para os trabalhadores da ativa iriam também ser dados para os trabalhadores inativos, né? O que também não faz sentido, porque a produtividade é outra, o momento de vida é outro, né? E, enfim, é um pouco a lógica dos sistemas previdenciários no mundo inteiro, tá? E, por fim, o que eu acho, no fundo, mais complicado, Larissa e Ferretti, para a gente pensar aqui, é o seguinte: é a proibição que a PEC dá para qualquer tipo de terceirização, contratualização, contratação temporária, tempo determinado. Todo mundo vai virar estatutário. Significa que nós vamos criar um trenzão da alegria, um trenzão. Significa que hoje tem muita gente que é contratado ou como terceirizado, ou contratos temporários, ou como organizações sociais, que é uma inovação positiva para a saúde pública no Brasil. Vai todo mundo virar estatutário. Significa o trabalhador que, né, ele tem a estabilidade plena no emprego, ele é o funcionário público pleno. Inclusive, não vai precisar fazer concurso, né? Qualquer prova, qualquer sistema seletivo que ele participou vai acabar sendo validado pelas prefeituras, que são o grande empregador, e aí passa a ser um trabalhador estatutário. Isso jamais poderia, na minha visão, como colunista aqui, ser admitido no Brasil, certo? O Brasil deveria caminhar na direção da contratualização, que é mais ágil, mais dinâmica, contratos via CLT, demissíveis, avaliação de desempenho. Não, nós estamos caminhando para trás, né? Nós estamos fazendo trenzinho da alegria para botar todo mundo para dentro como estatutário. O custo calculado é perto de 30 bi em 10 anos, tá? 30 bi, a maior parte desse valor para os municípios. Aí os municípios dizem o quê? Não tem dinheiro. O que que o governo diz? Não, a gente vai fazer uma complementação, um repasse especial. Pô, o governo está devendo. O governo tem déficit, a dívida pública crescendo, passando de 80% a 81% do PIB. Né? Então, de onde é que? Bom, é a fantasia brasileira. Então, a gente vai acompanhar aqui. Acho bastante recomendável que a imprensa trate desse assunto e o Senado pense bem no que vai votar aí nas próximas 2 semanas.
3: Fernando Schiller, sempre com a gente às segundas e às quintas-feiras, volta ainda ao longo da semana. Valeu, Schiller, boa semana para você.
4: Valeu, boa semana, grande abraço.

0: 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Olhando no mapa, dá pra dizer que não é o dia mais tranquilo da Marginal do Tietê. É isso, Jaime Sampaio.
1: Marginal do Tietê continua bastante complicada em direção à rodovia Ayrton Senna. Desde a Ponte do Limão até o acesso à Dutra, você encontra a redução de velocidade. Muito melhor seguir pelo caminho alternativo da Emmanuel Marchetti, Marquês de São Vicente e Norma Pierottini Gianotti. Sentido Castelo, tem lentidão da passagem da Ponte do Tatuapé até o Anhembi. 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
6: Agora, 12:43.
0: O Eduardo.
6: 1:43.
0: Vou até trocar a trilha depois dessa.
6: 1:43. O Eduardo Oineg sempre questiona aqui quando é período de férias, né? O que você que é pai vai fazer agora que as crianças não têm mais o compromisso da escola? Pois, com a chegada das férias escolares, o Sesc São Paulo abre as portas com uma programação temática de Copa do Mundo que vale para gente de todas as idades, inclusive para a molecada que está de férias. A iniciativa vai até o fim da competição, portanto mais 2 semanas, e reúne atividades relacionadas ao universo do futebol, convivências esportivas, aulas, debates e exposição. O técnico de esportes do Sesc São Paulo, Mário Augusto Silveira, defende que a programação é uma forma de aproximar o público dos valores que o esporte traz.
7: Para colocar um esporte que a gente acredita, os valores do esporte que a gente acredita. Então, por isso a gente criou esse projeto Sesc na Copa para efetivamente discutir, aprofundar questões desse esporte para todos, efetivamente um esporte em que a gente acredita que ele tem um viés político importante, ele é um espelho da nossa sociedade, ele é alimentado pelas discussões sociais, também retroalimenta a própria sociedade com discussões importantes, com valores e avanços importantes também.
0: Até o último fim de semana, mais de 85 mil pessoas participaram dessas atividades. O Mário Augusto Silveira destaca que a programação foi estruturada em 3 eixos.
7: Nós estamos falando de memória e cultura esportiva, e também olhando a questão da memória não só pelo olhar dos ganhadores, mas também de personagens que jogaram pelo Brasil, mas que não foram campeões, são deixados à margem aí pela nossa memória, então a gente quer rememorar essas pessoas. A gente também está falando de diversidade no esporte, estamos falando de luta contra a homofobia, contra a questão do racismo também, utilizando o futebol para isso. E também tem jogo, tem prática, para quem quer, quem está de férias, quer ir jogar, quer ir participar de programações esportivas, também tem para todo mundo.
0: A ação acontece nas 44 unidades do Sesc em todo o estado. Aqui em São Paulo, o Sesc Pompeia, Zona Oeste, vai transmitir os jogos da Copa, seguem com a transmissão na verdade. Programação completa no site sescsp.org.br.
6: E só antes da gente voltar a reunir a rede Band News FM, Larissa, eu sigo impressionado com o número que a gente deu das pizzarias
0: eu
6: em São Paulo.
0: Eu também, estou embasbacada.
6: 300 mil pizzas por dia.
0: É muita pizza.
6: Aí se você quiser fazer vezes 8 para imaginar quantos pedaços, e aí vai embora. É muita, muita pizza. E muita gente também mandou mensagem escrevendo para a gente sobre pizza. Mas eu pensei uma do ouvinte final de telefone 9333, ele não mandou o nome. Ele falou, você disse que nunca comeu pizza ruim, vem comer pizza em Brasília.
0: Ô, Luciano.
6: Até agora não comi uma boa.
0: Eita, gente, vamos fugir de Brasília então.
6: Que coisa, que cidade triste, né? Sem ter uma pizza boa, Luciano. A Renata Siqueira mandou mensagem aqui dizendo que tem a mesma experiência, que come pizza toda semana, que varia os estabelecimentos que ela visita e que nunca... Não, no caso dela, ela nunca achou pizza ruim, só que ela é de São Paulo. Agora, não ter pizza boa em Brasília, muito triste para vocês brasileiros.
0: Tá respondendo, tá?
6: Ah, é? Estão digitando? Vamos
0: Digitaram
6: ver.
0: Digitaram aqui, Brasília tá na escuta, tá? 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Vocês estão sendo monitorados. Ferretti falou que a cidade
6: não,
0: é triste.
6: Eu não falei.
0: Estou triste.
6: Eu não quis dizer que a cidade é triste. É triste não ter uma pizza boa, caso a informação
0: Segundo
6: que o Luciano...
0: Luciano.
6: Isso, eu confio no Luciano, porque a gente sempre confia no ouvinte.
0: O Luciano.
6: Se vocês de Brasília têm outros argumentos, apresentem.
0: Mas,
6: tá?
0: Turma de Brasília, me diz que a pizza aqui de São Paulo não é assim incrível. Eu acho.
6: Como é que é?
0: Pro pessoal de Brasília, me diz se a pizza aqui de São Paulo não é incrível. É.
6: Ah, sim, não tenho dúvida.
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10: 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Comigo, André Guilmon, CEO da Brasil Agro. André, quais valores e atributos você recomenda aos jovens empresários e empreendedores para que eles alcancem o sucesso?
11: Tem que começar com uma pitada muito grande de resiliência e humildade. Essa abnegação pela resiliência e pela humildade faz você aprender, faz você se desenvolver. Então é por aí que vocês têm que começar, com resiliência, com humildade de saber dizer, eu não sei, quero aprender e quero me desenvolver. É a fórmula do sucesso.
10: Fórmula que permitiu o sucesso do André Guilmon. 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
0: Uma hora e 49 minutos, a gente vai ao Rio de Janeiro agora. A Band News FM denuncia a construção de uma escola e de um terminal rodoviário em um terreno contaminado por substâncias com potencial para causar câncer. Esse caso acontece em Duque de Caxias, Baixada Fluminense. Detalhes chegando ao vivo com o João Boeri. Boa tarde.
13: Oi, pessoal. Muito boa tarde a vocês e a todos. Caso que foi revelado com exclusividade pela nossa reportagem na última sexta-feira aqui no Rio de Janeiro, o Ministério Público abriu o inquérito civil para apurar responsabilidades e apurar também se essas obras já tinham sido autorizadas pela Prefeitura de Duque de Caxias na Baixada Fluminense. Obras onde foram construídos uma escola que serviria de creche em 2027 para crianças do município da Baixada Fluminense, também um terminal rodoviário, que já estava com 60% das obras prontas. Só que o Instituto Estadual do Ambiente, órgão ambiental aqui na cidade do Rio de Janeiro, identificou que o terreno já está todo contaminado e que isso é muito antigo, desde os anos 70, quando uma indústria química funcionava nesse local, mexia, trabalhava com materiais pesados, como chumbo, substâncias com potencial de causar câncer, claro, em contato com o solo, com o terreno, com a água subterrânea também, com o próprio lençol freático, e embargou essas obras. Nesse momento, Polícia Civil abriu inquérito também aqui na cidade do Rio de Janeiro para apurar, primeiro, quem autorizou e aprovou essas obras em um terreno contaminado. Segundo, o que deve ser feito com esse terreno, já que agora tem uma escola pronta, tem um terminal rodoviário que está sendo concluído, tem 60% das obras terminadas. Isso tudo eles vão ver também. A gente conversou com uma professora de Química da Universidade Federal Fluminense, Vanessa Nascimento, e ela estava contando para a gente porque aconteceu um incêndio em 2014 nesse terreno lá em Duque de Caxias, na Baixada Fluminense, e segundo o INEA, o órgão ambiental, esse incêndio pode ter provocado uma dispersão maior por exemplo, que essas substâncias tenham se espalhado com mais força por esse solo que já estava contaminado. A gente conversou com a professora Vanessa Nascimento, que disse que essas substâncias, chumbo, podem ficar por muito tempo no solo.
14: Ele se acumula no solo, pode ficar por ali por décadas. E o grande impacto é quando esse metal pesado atinge a água, porque essa água ela entra na cadeia animal, né? Tanto como nas plantas, quanto os animais que comem essas plantas.
13: Prefeitura de Duque de Caxias disse que vai cumprir todas as próprias determinações do Instituto Estadual do Ambiente, do Ministério Público do Rio de Janeiro também. Disse que já acatou algumas recomendações do Ministério Público. O MP tinha dito para a Prefeitura de Duque de Caxias desistir de construir escola, creche ou qualquer outro serviço que não tenha sido autorizado pelo INEA, finalizando e devolvendo para o estúdio. O que tinha sido aprovado pelo Instituto Estadual do Ambiente era a construção de um estacionamento em apoio a um hospital que fica ali nesse mesmo terreno do Duque de Caxias, que já estava funcionando em uma área não contaminada, só que eles construíram uma escola que serviria de creche em 2027 e um terminal rodoviário também com 60% das obras já concluídas, caso sendo investigado então pelo Ministério Público e pela Polícia Civil do Rio, pessoal.
0: Tá certo, João Boeri. Mais uma apuração da Band News FM no Rio de Janeiro. Qualquer atualização, espaço aberto para você. Obrigada, bom trabalho.
13: Valeu, bom jornal.
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3: Fala, Jaime Sampaio.
4: Você que segue na direção da Vila Olímpia, Marginal do Pinheiros, pela Avenida Presidente Juscelino Kubitschek, encontra lentidão no trecho entre a Avenida Santo Amaro até a Faria Lima. Quem vai na direção oposta, em direção ao centro, reduz velocidade da Chedid Jafé até também a passagem pela Brigadeiro Faria Lima. 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
3: Humberto Ferretti.
5: Você gosta de um rolo, né?
3: Compramos uma briga totalmente gratuita hoje.
5: Do mais absoluto nada.
3: Não tinha porquê. O que aconteceu? Para você que está ligando o rádio agora... Mais cedo, o Humberto Ferretti deu uma notícia aqui sobre um concurso de pizzas aqui em São Paulo e tudo mais. Ele ficou chocado com o número de pizzas feitas por dia aqui na capital paulista, mais de 300 mil.
5: E aí eu calculei que são cerca de 2 milhões e meio de pedaços por dia.
3: Nossa!
5: Não, eu tô Eu ia falar indignado. Não, não é indignado, mas eu tô
3: chocado,
5: impressionado.
3: Surpreso,
5: chocado.
3: Estou surpreso com esses dados. Mas olha só.
5: Positivamente.
3: Positivamente. Aí os ouvintes começaram a participar e teve um ouvinte, o Luciano, que foi o mensageiro do caos. Ele falou assim, olha, não tem pizza boa em Brasília. Aí nossa equipe em Brasília falou, peraí, não é assim também. Tem pizza boa sim. E aí os ouvintes de Brasília, que estão ligados no noticiário de São Paulo, provavelmente estão pelo YouTube, começaram a participar. O Pedro, nosso ouvinte, mandou mensagem pra cá, ele que mora em Brasília. Peraí, não é bem assim também. Fica aqui minha indignação sobre os comentários da pizza aqui de Brasília. Isso é um absurdo. Só de cabeça você tá duas. Tem uma pizzaria tradicional que realmente não é tão boa. Mas tem muita coisa boa aqui também. E aí os ouvintes começaram a participar. Venham conhecer, tem uma pizzaria de fermentação natural aqui em Brasília. O pessoal começou a defender a pizza de Brasília.
5: E aí tem um ouvinte que mandou uma mensagem com conteúdo que vários outros mandaram, mas eu vou registrar o que mandou primeiro, tá? Que é o Rubem Motorista. Ele falou logo em Brasília, onde tudo acaba em pizza, e mandou um kkk. Foi esperto, foi ligeiro pra fazer o trocadilho. Agora, de fato, quando eu for pra Brasília, eu vou ser obrigado a comer pizza pra checar.
3: Não, a única solução que eu vejo é a gente ir até Brasília e provar essas pizzas todas, ver se é tudo isso. Aí a gente faz, né, uma pesquisa, pesquisa de campo. E aí o pessoal de Brasília tá debochando de você.
5: Ah, cadê?
3: Você leu o grupo?
5: Deixa eu ver.
3: Pizza boa em Catanduva.
5: Ah, e é boa mesmo, viu? E é boa mesmo em Catanduva. Não pede pra dar capital paulista,
3: mas
5: não.
3: Você tá colocando Catanduva no noticiário hoje, hein? Foi mais cedo com o Maurício Ferreira, agora a gente falou da pizza de Catanduva. Catanduva acho que nunca teve tanto espaço no noticiário quanto hoje.
5: Ah, também, dois jornalistas saíram de lá e vieram trabalhar realmente... na Band News FM. Se a gente não fala bem da cidade, quem vai falar?
3: Aí, você trouxe um ponto. Gente, o WhatsApp segue aberto, não só pra você falar da pizza de Catanduva ou de Brasília, mas pra informação do trânsito também.
5: Só coisa muito rápida, mudando o foco, mas dentro do mesmo tema. Ah. No interior de São Paulo, eu não sei se você, que é de Curitiba, tem essa informação. Qualquer lanche, eu não vou dizer qualquer, tem muito hambúrguer bom na capital hoje, paulista também, mas o lanche do interior é um patrimônio do interior de São Paulo.
3: Tá bom.
5: Quem é do interior ou quem conhece o interior sabe, isso aí pode dar desafio
3: tá
5: também.
3: Tá bom, não, tudo bem. Respeito, tem fama. Mas você já comeu um belo de um X?
5: De Curitiba?
3: Não, do sul, no geral. Um X, que é um sanduíche?
5: Já comi em São Paulo.
3: Não, então comeu errado, vai ter que ir pro sul comer.
5: Tem lanchonete aqui que oferece os lanches típicos do sul. Não, achei bom também.
3: Um X é melhor que um lanche, vai. Amanhã a gente volta pra essa polêmica. 1h59, Band News no meio do dia vai ficando por aqui. Amanhã tem mais. Amanhã a gente segue sem o Oineg, né?
5: Sem o Oineg, numa versão mais curta, porque amanhã tem Argentina, praticamente no nosso horário aqui do Band News do meio do dia, contra o Egito. Lembrando que o Tem Método está chegando hoje, uma versão um pouquinho mais curta, a partir das 3h30, tem transmissão de Copa do Mundo, tem jogaço entre Espanha e Portugal.
3: Valeu, Ferret, até amanhã.
5: Valeu, Lari, valeu, gente.
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0: peraí,
1: tá,
0: que peraí, deu alguma,
1: que
0: coisa,
1: alguma
0: aqui.
1: Coisa aqui.
0: Foi na linha.
1: Foi na linha.
0: Aí, aí.
2: Chegamos ao fim da rua do Cisne. Eu chego a perder a voz.
3: Boa tarde, chamar... meus amores. Temos boa tarde, meus amores? Você me escuta, meus amores?
0: Escutamos. A fase é tão complicada que até o Arlindo Cruz aqui, sei lá, deu uma engasgada, entrou alguma coisa em cima dele que a gente não sabe da onde. Ai, ai, ai, viu? E aí, tudo bem?
3: Tem método no ar, tem método no ar, caoticamente.
0: Assim como a seleção?
3: O Arlindo Cruz, sim, melhor que a seleção, certamente, o tem método. Com Arlindo Cruz sempre soberano, não sei quem escolheu muito bem, o pessoal aqui na redação se emocionou, certo? Estamos no ar. Como vai você, Brandão? Estava com saudade de você.
0: Ele vai fazendo mímicas para quem está só com o áudio. Ivan Brandão, gente, tá essa fase maravilhosa.
3: Ele também tá com saudade. Ele também. tá sentido.
0: Fala aí pra gente fazer a leitura labial. Triste. Vamos ver se... Tô com saudade, deu pra entender, vai.
3: Está com saudade, deu pra entender. E é isso aí, gente. Olha só, o Brasil perdeu e ia perder em algum momento, certo? Porque a seleção é ruim. Time ruim. Tá? Só pra dizer, ruim. Mal escalado, mal convocado. Então, pronto. Vamos em frente. Que ia passar um vexame tão grande. Se passasse... Dava pra ganhar da Noruega. Da Noruega dava pra ganhar ontem. Podia ter vencido, perdeu vários gols, perdeu pênalti, o Hendrick perdeu um gol na cara. Poderia ter vencido. Mas depois eu vi Inglaterra e México, México e Inglaterra. E aí não é brincadeira, não dava. Não dá pra essa seleção do Brasil, não dava. Certo? Então, vamos tocar o mundo real, porque o mundo real se impõe, Michele Trombelli.
0: É isso aí. Pior do que a derrota, né? A forma como foi feita, a situação, jogadores, risinhos no final. Tava todo mundo torcedor desesperado. Mas esse vai ser assunto aqui, não só daqui a pouco com a nossa reportagem nos Estados Unidos, como também com o nosso Marcelo Duó em instantes. Vamos com a nossa vida real.
3: Começa nesta semana um ciclo de debate que vai analisar possível nova taxação americana sobre o Brasil. Tem a ver com aquela seção 301 da Lei de Comércio dos Estados Unidos, o escritório Internacional de Comércio dos Estados Unidos, o responsável por esse setor. É uma investigação muito complexa que há relativamente ao Brasil, passando por vários pontos e que, no final das contas, pode produzir uma sanção, uma tarifa de 25% ao Brasil. Então, há uma mobilização muito grande de várias frentes. O governo brasileiro, desde o Palácio do Planalto, monitorando a situação, mas não irá participar dessa audiência, que é uma espécie de audiência pública, em que as pessoas se inscrevem, é claro, pessoas que têm a ver com o assunto, interesse no assunto, e participam e marcam suas posições. O setor, vários setores brasileiros que seriam prejudicados por essa tarifação extra participarão, terão vez. Flávio Bolsonaro já está nos Estados Unidos, vai participar dessa audiência, vai se pronunciar. Para ele é muito importante marcar essa posição, porque em função de gestões do passado e da associação a Donald Trump e do pedido de sanções contra o Brasil no passado, tudo quanto vier contra o Brasil de sanção vai para conta de Flávio Bolsonaro no ano eleitoral. Então ele vai aos Estados Unidos marcar essa posição e pedir para que não sancionem o Brasil. Na semana passada ele soltou aquele documento de que tratamos aqui no programa, um documento que é um presente para o seu adversário, para o Lula, em que ele diz para deixar para conversar depois da eleição. Vamos ver esse negócio de sanção depois da eleição, porque se sancionar vai beneficiar o meu adversário. Troço brabo de aturar. Quem tem mais detalhes sobre tudo isso, desde Brasília, é ele, Márcio Rocha. Fala, Márcio.
4: Oi, pessoal. Boa tarde para vocês. Boa tarde a todo mundo que nos acompanha. Pois essas audiências que serão realizadas lá nos Estados Unidos, né, vão até amanhã. São dois dias de audiências. Como vocês falaram também aí, o pré-candidato do PL, do Partido Liberal, Flávio Bolsonaro, também vai participar desse encontro, né, dessas audiências, mas também representantes de vários setores aqui do Brasil, que a expectativa é que consigam convencer o governo de Donald Trump que não somente o comércio brasileiro vai ser prejudicado, como também setores da economia dos Estados Unidos. Então, representantes principalmente da indústria e do agronegócio, né, vão participar dessas audiências. E aí, setores do café, arroz, açúcar, etanol, milho, madeira, papel, calçados e propriedade intelectual vão afirmar aí que tanto empresas quanto consumidores e também cadeias produtivas dos Estados Unidos vão ser prejudicadas se essas tarifas, são duas tarifas, né, uma de 25% e outra de 12,5%, forem realmente confirmadas em cima dos produtos brasileiros exportados para os Estados Unidos. E aí, a gente tem várias entidades que vão participar. Por exemplo, Federação das Indústrias do Estado de São Paulo, a Fiesp, Associação Brasileira de Indústrias de Máquinas

0: sendo que eles são produtos intermediários, ou seja, utilizados como insumos nos processos industriais dos Estados Unidos. E além disso, o Brasil é o principal fornecedor do mercado norte-americano de pelo menos 11 produtos que serão afetados, isso lá nos Estados Unidos. Então, isso geraria quase 15 bilhões de dólares em exportações aqui no Brasil que seriam afetados. Em outro ponto, o governo dos Estados Unidos, né, são 25% de taxação em relação às práticas comerciais, enfim, que o governo dos Estados Unidos considera prejudiciais para os Estados Unidos propriamente, mas a de 12,5% é em relação a tipo uma retaliação ao governo brasileiro, que, segundo o governo dos Estados Unidos, não trabalha de forma eficiente contra a aplicação do trabalho forçado. E aí a gente tem uma informação que foi divulgada pelo jornal O Estado, o Folha de São Paulo, perdão, de que o Palácio do Planalto vai defender que o Brasil possui um regime jurídico e sólido e abrangente, justamente para erradicar o trabalho forçado e impedir que bens produzidos por essas práticas ingressem no mercado nacional e também no mercado dos Estados Unidos. Isso será argumentado nessas audiências públicas, justamente para tentar reverter essa taxação. Só para a gente finalizar, essa taxação, essas taxas, né, devem começar a valer a partir do dia 15 de julho. E o governo brasileiro, aqui em Brasília, continua as negociações para tentar uma nova reunião com o governo dos Estados Unidos, justamente para evitar que essa taxação passe a valer a partir do dia 15 de julho. Essa semana a gente vai ter uma reunião entre as equipes técnicas dos dois governos, justamente para tratar desse assunto, e aí a gente fica sabendo, né, se isso vai ser efetivo ou não nos próximos dias, e a partir do dia 15 de julho a gente vai ter uma resposta se essas tarifas passam a valer ou não. Volto com vocês.
1: Valeu, Márcio Rocha. A gente não sabe o que o Flávio Bolsonaro vai dizer amanhã na sua participação. A gente sabe, e eu tenho alguns trechos aqui, queria destacar aquilo que ele disse na semana passada por meio do documento que mandou aos Estados Unidos, ao governo americano. Aspas. As tarifas, olha a abordagem de alguém que é senador da República e pré-candidato a presidente da República. Um presente para o seu adversário. As tarifas propostas dariam ao atual governo brasileiro exatamente a vitória política que ele vem buscando. Um olhar para uma questão gravíssima, que pode ter impacto tremendo na economia brasileira, um olhar enviesado pela política eleitoral. Mas, aspas novamente, pesquisas de opinião no Brasil mostram que a posição eleitoral do atual governo se fortaleceu justamente nos períodos em que a pressão exercida pelas tarifas americanas foi mais intensa. Lembrando que naquela altura, ainda no ano passado, Flávio Bolsonaro, o bolsonarismo, especialmente aquele de extração eduardista nos Estados Unidos, fazia carga sobre os Estados Unidos para sanções contra autoridades brasileiras. E as coisas se confundiram e colaram como colados estão a Flávio Bolsonaro nesse momento. Razão porque ele vai aos Estados Unidos. E aí, é claro, um trecho da reação de Lula aqui, só para a gente situar e criar expectativa para o que virá. O que disse Lula, então, explorando esse presente de Flávio Bolsonaro? Aspas para o presidente. Pedir que o tarifaço contra nosso país seja adiado para depois das eleições, e foi o que o Flávio fez, é mais uma atitude de traidores da pátria. Nunca houve e não há qualquer justificativa para tarifaço agora ou depois. A minha expectativa é que Flávio fale isso amanhã, tentando se remendar na sessão, que não há qualquer justificativa para tarifação agora ou depois. Mas tem uma turma com receio, né, Michele Trombelli?
2: Tem, o Márcio até trouxe o posicionamento aí de algumas entidades da indústria brasileira em relação a esse aumento de tarifas, mas há também nos bastidores um receio grande de alguns empresários brasileiros sobre essas falas de Flávio Bolsonaro que podem acirrar os ânimos e dificultar ainda mais esse processo de negociação com o governo Trump. Além do Flávio Bolsonaro, outras 80 pessoas devem falar. E aí, mesmo pedindo a retirada das tarifas, existe essa preocupação com alguns questionamentos das autoridades americanas durante a audiência de como se sairia Flávio Bolsonaro, e aí ampliando ainda mais a atenção em torno desse tema. E vamos combinar, né? Vai
1: Porque,
2: que.
1: Mia, porque tem um aspecto importante também. Não é simplesmente que o cara vá lá pegar o microfone e falar. Ele tá, uma vez que ele participe da audiência, e sendo ele um senador da República e pré-candidato, ele está sujeito a questionamentos, como você acabou de dizer. Então ele pode ser perguntado, nessa sessão.

0: não é simplesmente fazer discurso. Ele pode ser questionado. Então, atenção a isso.
1: É, e ainda mais hoje, não, e aí fazendo uma brincadeira, um paralelo, mas que é sério esse assunto aí do tarifaço, da declaração de Donald Trump a respeito da arbitragem brasileira do Rafael Claus lá no jogo dos Estados Unidos e Bósnia, vai que ele inventa aí mais alguma tarifa, alguma coisa assim contra o Brasil, porque ele meteu o pau lá na arbitragem brasileira.
0: A arbitragem foi péssima. Uhum. É péssima a arbitragem, eu falei aqui. Sim. Mas daí é que o presidente dos Estados Unidos tenha o poder, porque é disso que a gente está falando, tem o poder de remover um cartão vermelho, é um precedente xandônico extremamente perigoso.
1: É isso, e ele ainda virou e falou assim, é muito poder para um juiz, se referindo ao Klaus.
0: É, sim.
1: É demais, sim.
0: É verdade, é verdade.
1: Temos Ivan Brandão?
2: Tô aqui, ué.
1: Olha, Ivan Brandão com voz e tudo, hein? Que lucro desse programa.
0: Que isso, gente. E que voz, e que homem.
1: Que homem,
0: que homem.
1: De boina.
2: Completamente indignado com os comentários do Andreasa sobre futebol, sobre a arbitragem brasileira. O Balogun tinha que ter sido expulso, sim. O Klaus vai tomar uma Magnitsky, né? É. Tô sabendo aí, depois da expulsão.
0: Vai. É, vai tomar o Magnitsky, no Xandão tiraram, vão aplicar no Klaus. O Trump não é bobo.
1: É Trumpão.
0: O Trump sabe com quem pode brigar. Com o Xandão ele não pode, com o Klaus sim. Então entre dois juízes escolheu o Klaus.
1: É isso.
0: Sabe?
2: É isso.
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2: E num belíssimo clima de Chaves não vai para Acapulco, a seleção brasileira se prepara para deixar os Estados Unidos após a eliminação na Copa do Mundo. A Aline Faneri está conosco e acompanhando esse momento horrível, triste. Mas queria saber, Aline, se já deu para assentar um pouco as emoções, né? Ontem, durante toda a repercussão que a gente viu, eram falas muito vazias, pedidos de perdão, pedido de desculpa, quero minha família, quero minha mãe. Será que hoje a galera já está um pouquinho mais lúcida em relação ao que aconteceu em campo? A gente ainda está nesse clima de velório, em bom dia, boa tarde, boa noite, não sei em que parte do mundo você está.
5: Oi, Ivan, boa tarde para você, Andreasa, Michelle. Olha, vou te falar que até o dia aqui em Nova Jersey tá um dia xoxo, que a gente tem 22 graus de temperatura e chuva desde manhã, ou seja, até o clima tá sentindo a eliminação da seleção brasileira na Copa do Mundo de 2026, Diferentemente do Qatar, que, por exemplo, a gente acompanhou a saída da delegação, o ônibus, todos juntos, um voo para o Brasil, outro voo para a Europa, agora é um pouco diferente, porque as famílias dos jogadores estavam por aqui, então eles já foram liberados logo depois da partida, cada um para o destino que melhor entender, para o país de origem em que joga o futebol, para o Brasil, para continuar férias, retomar trabalhos nos clubes. E o voo oficial de retorno de comissão técnica, staff e todo o restante da delegação é amanhã. A CBF ainda não confirmou para a gente qual horário, é um voo fretado. Deve ser ali no período da manhã, mas a gente ainda não recebeu essa confirmação. E ainda falamos sobre tudo o que aconteceu ontem. Cada hora a gente fala de um aspecto, tentando entender, tentando colocar em palavras o que a gente viveu ontem, que nada mais foi um reflexo do ciclo que a seleção brasileira viveu de 2022 a 2026, desde a saída do Tite, que era uma saída anunciada em fevereiro de 2022, e apenas em 2023 a CBF, com o então presidente Edinaldo Rodrigues, tentou se mexer e aí foi o caos com o Dorival, com o Ramon, com o Fernando Diniz, até a chegada do Carlo Ancelotti. É, a gente estava falando do Bruno Guimarães mais cedo por aqui, né, que foi um destaque da seleção brasileira nessa Copa. Perdeu o pênalti, mas ele foi um destaque. Eu tinha comentado uma fala dele na zona mista, que eu estava tentando encontrar, e eu consegui encontrar. O Bruno, ele cobra 9 pênaltis na carreira toda dele, desde o Atlético Paranaense. Dos 9, ele errou apenas 2. Ontem foi o segundo. É, ele havia errado outro pelo Newcastle no campeonato inglês, em uma decisão... campeonato inglês não, acho que foi Copa da Inglaterra, se eu não me engano. Eu vou pesquisar aqui. Foi uma decisão por pênaltis que ele perde essa penalidade. Então, assim, é Copa da Inglaterra mesmo, 2026. Bournemouth e Newcastle na disputa de pênaltis. É, e aí ele falou que ele tinha estudado o goleiro e que a Noruega acabou surpreendendo pela maneira como eles entraram em campo. Então vamos ouvir o que disse o Bruno.
6: Futebol muitas vezes dá muita alegria. É, acho que vinha fazendo uma Copa muito boa. Infelizmente, fui infeliz no pênalti. É, tinha estudado muito o goleiro deles e via que ali era o melhor canto para bater. Infelizmente, ele pegou. Mas uma tristeza geral, todo mundo muito chateado. Mas, enfim, pedir desculpa ao torcedor, que sempre acreditou, que nos apoiou até o final. É um dia muito difícil até de encontrar as palavras, mas, enfim, muito, muito chateado com tudo isso. É buscar a força agora da nossa família, que vai ser um momento importante.
5: É, e a gente ouvia no fundo, né, o pessoal da Zona Mista, o Neymar estava passando e ele não quis dar entrevista, ele só deu entrevista naquele dia lá que ele voltou a jogar, depois de muito tempo, e aí, depois da eliminação, ele não deu nenhum tipo de entrevista na Zona Mista. Então, o Bruno Guimarães, que foi o jogador que acabou perdendo o pênalti ainda no início do jogo, isso se estabilizou o Bruno um pouquinho, falou ainda na Zona Mista sobre essa questão. Na última temporada, só foram 3 pênaltis pelo Newcastle, e aí ele converteu contra o Leeds, converteu contra o Brentford em 2026 e perdeu contra o Bournemouth na disputa de pênaltis da Copa da Inglaterra, pessoal.
1: É, Aline, uma pena, né?
0: Eu não
1: Porque
0: acho.
1: O Bruno realmente estava bem na Copa.
0: Não, ótima Copa do Bruno, tem mais uma Copa pela frente, não se pode demonizar. O rapaz que fez uma... que é um bom jogador, fez uma excelente Copa. Eu acho que não é nenhum absurdo ele ter batido o pênalti, certo? Mas eu acho que é o tipo de momento em que o craque tem que pegar a bola e bater o pênalti. Esse pênalti é pro craque. É pro cara que tá fazendo a diferença. O Vinícius Júnior ontem tinha que ter batido o pênalti. É, eu entendo hierarquia, comando, Carlo Ancelotti disse que quem batia era o Bruno Guimarães. Tá errado isso. É o craque quem bate pênalti. O Vini Júnior está com confiança em grande forma. Ele deu um passe para o Endrick no segundo tempo que teria matado o jogo, uma obra de arte de futebol. O Endrick, infelizmente, perdeu o gol, dominou mal a bola, não se vai demonizar nada. O que eu acho, Aline, é verdadeiramente absurdo é a traição do Ancelotti ao Ancelotti, que é o que ele faz quando bota o Neymar em campo. E aqui eu não quero demonizar o Neymar. Ele está lá, ele foi convocado. Vocês conhecem a minha opinião, acho que ele não deveria estar. Ele foi convocado, o treinador mandou ele entrar, ele entrou e fez o que ele faz, certo? O Neymar fez o que ele faz há alguns anos. Aquilo ali, aquela catimba, aquilo ali, bate pênalti de maneira exímia, craque. Mas quando o Ancelotti, e aqui fala alguém que não é especialista em futebol, mas é um sentimento, na hora eu senti isso, na hora. Quando o Ancelotti, sei lá, os 20 e poucos minutos, antes da parada técnica também, tive a impressão que o Ancelotti esqueceu que tinha parada técnica ao fazer aquela modificação, porque ele muda, ele troca e logo depois vem a parada técnica. Então, deu para o adversário o tempo de se reorganizar diante das mudanças, sei lá, achei esquisito aquilo. Mas quando ele coloca o Neymar, ele abre mão da profundidade do campo que ele tinha arrumado com a entrada do Endrick, o Endrick alongando o campo, dando profundidade, e ele empurra o Endrick para a direita e oferece uma avenida ali pelo lado direito brasileiro, por onde o time adversário, por onde a Noruega avançaria para fazer, no final das contas, as duas jogadas de gol. Então, o Ancelotti traiu a sua escolha de dar a bola para o adversário, de tentar jogar em contra-ataque. Ele abriu mão de marcação totalmente. Ele perdeu o Rayan, foi perdendo os jogadores que fechavam. De repente tinha Vinícius Júnior, Neymar e Endrick em campo. Dois jogadores que não marcam e um ex-jogador de futebol que é o Neymar. E não à toa, depois dessas mudanças, o Brasil tomou os dois gols. O Brasil tomou os dois gols depois desta mudança. Isso que eu tô falando é alguma loucura, Aline Fanelli?
5: Não, Andreasa, não é, porque claramente o Brasil vinha num bom momento com o Endrick em campo. E aí ele faz essas alterações e, de novo, nada contra a entrada do Neymar. Até acho que ele deveria entrar, só que eu acho que ele não deveria ter entrado naquele momento. Ele poderia ter entrado 10 minutos depois, por exemplo, para ter tido um tempo maior para a seleção se adaptar a justamente aquela aposta que o Ancelotti tinha feito com a entrada do Endrick. Mas aí ele coloca o Danilo Santos e o Neymar, o Endrick vai para aquele lado em que o Rayan estava ajudando muito na marcação. Ele estava ali como o melhor amigo do Danilo, para impedir os avanços da Noruega por aquele setor. E aí o Endrick acaba tendo que cumprir essa função naquele momento, sem ter a liberdade que ele tinha e a profundidade. Até o Ancelotti falou isso na coletiva. Eu coloquei o Endrick porque eu queria profundidade. Não durou muito tempo. O que o Neymar apresentou é o que a gente já vem vendo nos últimos meses no Santos, nas partidas que a gente acompanha do Neymar. Então ele colocou o Neymar no único lugar que o Neymar poderia ser diferente, que era realmente mais na frente. O posicionamento do Neymar, que ele coloca o Neymar, é um posicionamento correto. Mas de repente ele poderia ter esperado um pouco mais para a seleção amadurecer aquele bom momento. Talvez ele tenha errado justamente esse timing. Porque aí acontece isso, o Brasil se desequilibra, se desestrutura e a Noruega, que tava lá na dela, não tava nem cansando, não tava nem acelerando, tava lá, toca aqui, ah, o Brasil tá deixando, a gente vai.
1: Literalmente aí, jogando parada, né, como o Andreasa fala aqui na política, tá jogando parada e sabe aproveitar o momento.
5: Tem uma imagem, quando o Endrick sai na cara do goleiro, que o Haaland já tá desesperado, ele tá com as duas mãos na cabeça, porque ele viu ali um gol do Brasil, só que a gente não viu o gol do Brasil, o Endrick errou. E aí, quando chega no final do jogo, vocês podem rever o lance, ele não é que ele tá correndo, ele tá lá de boa, e a hora que ele vê que vai vir o cruzamento, ele sai das costas do Gabriel Magalhães, cabeceia e vai pro fundo da rede. Então, assim, é difícil.
2: Dito isto, dia 22 de julho, Chapecoense e Flamengo, me sinto pronto. Vamos.
1: Opa de...
0: Pronto e saudoso.
1: Eu só falo uma coisa,
0: lembrando,
1: viu? Seleção brasileira.
0: Quarta-feira, na tela da Band, tem Flamengo.
2: Quem a gente é na Copa agora, Aline?
1: Portugal, né?
5: A gente quem? A gente é muita gente. Hoje eu ainda não sou ninguém.
2: Aqui, não tem método.
5: Hoje eu ainda não sou ninguém.
0: Essa é a melhor resposta. Essa é a melhor resposta.
5: Daqui uns 3 dias pode ser que eu torça pra França.
1: Ah, não.
2: Eu tô fechado. Aline, torcedora do... Eu tô fechado com a Colômbia,
5: PSG,
2: hein?
5: Né?
2: Nesse momento.
1: É. Portugal é o... Curaçao me
2: e
1: abandonou,
2: faço votos
1: Cabo Verde
2: também
1: me
2: por
1: abandonou,
2: uma,
1: agora vamos
2: uma final Portugal e Argentina, dá, né? Não dá no chaveamento aí?
1: Dá.
2: Um Cristiano Ronaldo versus Messi?
0: Você é Colômbia e vai torcer para a Argentina? Porque esse é o cruzamento. Colômbia e Argentina
2: não,
0: final, é possível?
2: Eu sou Colômbia, mas não me oporia a assistir uma final Portugal e Argentina, caso
1: não,
2: os deuses do futebol assim queiram.
1: Bom, vamos lá. Seleção brasileira, saudade do que a gente não viveu nessa Copa, que venham as próximas. Valeu, Aline, bom trabalho aí. Você continua arrasando, tá? Beijo.
5: Valeu, gente. Beijo, até mais.
0: É. Beijo.
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1: E vamos acionar a Débora Mendonça, que está de olho no trânsito aqui para a gente, atualizando a situação na cidade de São Paulo. Débora Mendonça, que nada, é o Jaime Sampaio hoje que está com a gente aqui no Tem Método. Fala, Jaime, boa tarde.
7: Oi, Michelle, oi, pessoal, boa tarde. Quem segue pela Marginal do Rio Pinheiros na direção da Castelo Branco nessa tarde ensolarada, reduz velocidade da Ponte Ari Torres até a passagem pela Ponte Eusébio Matoso, especialmente na pista expressa. Quem puder pode utilizar a Brigadeiro Faria Lima, que tem condição muito melhor e funciona como alternativa. 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
7: Corredor Norte-Sul tem complicações na direção da Marginal do Tietê, no trecho central, ali próximo à Ponte da Bandeira, até a saída do túnel. Ali no desemboque tem uma ocorrência com bloqueio de faixa. O motorista encontra esse trecho mais complicado. Mais adiante, volta a reduzir velocidade da Pinacoteca até a passagem pela Praça Armênia. 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
1: Agora 2:29. Oh, quem está aqui no estúdio hoje, um pouco mais tarde aqui na programação, a nossa Júlia Nogueira. Acho que é a sua primeira participação ao vivo aqui no Tem Método, não é, Ju?
10: Primeira não, porque eu tive uma muito louca aquele dia que teve
1: muito louca, maravilhoso.
10: Que teve uma ameaça de bomba dentro de um ônibus.
1: Ah, é verdade, você já estava na rua, é. Mas você participou aqui com a gente. Felizmente, não foi nada mais grave naquele dia. Mas a Júlia Nogueira está ao vivo aqui com a gente porque... Estamos acompanhamos cedinho, um incêndio na Barra Funda, na Zona Oeste de São Paulo. E quais as informações a respeito desse incêndio, Ju?
10: Incêndio que foi extinto, Michele. Uhum. Boa tarde a você e aos nossos ouvintes. Depois de 5 horas de combate ao fogo, ali pelo Corpo de Bombeiros, conseguiu extinguir então esse incêndio que atingiu um galpão de reciclagem ali na Barra Funda, Zona Oeste. O fogo começou por volta das 7h40 da manhã na Avenida Ordem e Progresso, causando transtornos, inclusive ali na marginal do Rio Tietê, teve gente que conseguiu ver de muito longe. A fumaça densa e tóxica chegou a invadir apartamentos de um prédio residencial ali do lado daquele galpão. Por precaução, as famílias que moram nas unidades atingidas pela fumaça precisaram, inclusive, ser retiradas desse edifício. Felizmente, apesar desse susto, ninguém ficou ferido. Então, foram 5 horas de combate a esse incêndio. 7 viaturas do Corpo de Bombeiros que atuaram ali naquele combate ao fogo, numa área equivalente ali a aproximadamente 200 metros quadrados desse galpão de reciclagem ali. Então, tinha bastante material inflamável, mas, felizmente, então, não houve grandes... Enfim, foi um incêndio de grandes proporções, mas ninguém ficou ferido.
1: Felizmente. E falando da Barra Funda, rapidamente, hoje a Mônica Bergamo deu uma notícia de uma mudança de nome de rua aqui na Barra Funda, é isso, na Zona Oeste?
10: Isso mesmo, Michele, a rua João de Barros, ali na Zona Oeste, que vai passar a ser chamada de Samba da Barra Funda. Sabe por quê? Porque ali, bem ali no Largo da Batata, é um
1: Batata?
10: Marco...
1: É. Da Banana.
10: Isso, Largo da Banana, isso. Isso tem um marco importante na história da cidade, porque é apontada como berço ali do samba paulistano. E foi lá, em 1914, o primeiro cordão carnavalesco da capital paulista, origem da escola de samba Camisa Verde e Branco, informação que foi confirmada pela colunista Mônica Bergamo. A alteração do nome foi proposta pela bancada feminina do PSOL e a Prefeitura de São Paulo, então, sancionou essa lei.
1: Valeu, Ju.
10: Valeu.
1: 2:32.
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0: Estamos começando a coluna Giro Business. Meu entrevistado, o CEO do McDonald's Brasil, Rogério Barreira. Rogério, muito bom te ter aqui no Giro Business. É uma alegria poder falar do tema alimentação fora do lar e ter o McDonald's representado. Rogério, vamos lá. A tecnologia está presente em tudo, é protagonista e não é diferente quando a gente enxerga toda a cadeia produtiva do setor de alimentos, do campo ao consumidor. Como a tecnologia está inserida nesse contexto e como ela vem sendo aplicada na questão da eficiência, da produtividade, da integração?
1: Bom, a tecnologia, ela tem que... Tecnologia por tecnologia não vale. A tecnologia tem que gerar valor ao negócio, senão não faz sentido. A tecnologia é utilizada hoje, inclusive, dentro de treinamento das pessoas, hein? Para a gente garantir que o treinamento dos nossos funcionários e com turnover nesse setor que é bastante elevado, ele precisa ser bastante ágil. A tecnologia é utilizada para isso. A maneira que eu fui treinado no passado não é a mesma que a gente treina hoje os nossos funcionários. A gente que tem um monte de pesquisa de cliente, hein? O foco do nosso negócio é cliente, a gente serve o cliente. Como é que a gente usa essas pesquisas em prol do cliente? A tecnologia ajuda a gente a analisar essas pesquisas, hein? E aí sim, utilizar ela a favor do cliente, do que o cliente espera. Também tecnologia para entender o nosso negócio, onde é que eu posso, dentro dos nossos restaurantes, como é que eu posso melhorar a lucratividade, como é que eu posso atuar em detalhes que fazem a diferença dentro do nosso negócio. Bom, como você falou, tecnologia vai do campo até a hora que a gente integra o pedido para o cliente.
0: E além da experiência, ela traz definitivamente eficiência, produtividade, melhores ganhos?
1: Com certeza. Se você entrar hoje numa cozinha McDonald's, ela é toda tecnológica, hein?
0: Que legal.
1: Da hora que o cliente faz o pedido até a hora que ele recebe. E eu sei exatamente o que acontece de ponta a ponta.
0: Rogério, fico muito feliz de tê-lo aqui no Giro Business para juntos promovermos conhecimento. E assim, falando de bastidores da indústria de alimentação fora do lar e também no McDonald's. Com ele, CEO do McDonald's Brasil, Rogério Barreira.
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3: Estamos de volta, meus amores, com aqui no Rio de Janeiro, com uma notícia ruim. O Guilherme Faria trará os detalhes sobre uma criança que morre e outros dois menores de idade feridos após um ataque a tiros em Paraty, no sul fluminense. Guilherme Faria, boa tarde.
4: Exatamente, Andreasa. Boa tarde para você também, ao Ivan, à Michelle e a todos que nos acompanham. Esse caso aconteceu ontem à noite, por volta de 7h30, no bairro Pantanal, lá em Paraty, no sul fluminense. Para quem não conhece a região, não é uma cidade que costuma ter casos como esse, né? Isso aconteceu em uma praça. Uma criança, tinha 5 anos de idade, ele é o José Heitor Dias Cerqueira. Estava nessa praça, foi atingido pelos disparos e não resistiu aos ferimentos. Além dele, outros dois menores de idade, uma outra criança de 5 anos de idade também e um adolescente de 15 foram atendidos no Hospital Municipal Hugo Miranda. Eles seguem internados. A criança está internada em estado grave, vai precisar inclusive ser transferida para uma unidade hospitalar de alta complexidade para dar continuidade ao tratamento especializado. Já o adolescente, que também ficou ferido, tem quadro de saúde estável. Esse caso foi registrado na delegacia de Paraty. Os agentes agora buscam imagens de câmeras de segurança, também testemunhas, para entender as circunstâncias desse crime, que ainda são desconhecidas. Algumas imagens, inclusive, a gente já teve acesso, mostram os criminosos chegando em um carro, descendo, fazendo os disparos em direção a essa praça e fugindo na mesma direção logo em seguida, ainda nesse carro. Essa é uma das imagens que os policiais estão analisando.
3: Ô Gui, você tem razão quando diz que isso não é comum, não é mesmo comum em Paraty, mas as coisas pioraram muito.
4: Sim.
3: Naquela cidade, a gente trata muito disso aqui. Tem a ver com algo que se acelerou na pandemia, algo que já começara no período das UPPs, grupos criminosos deixando o Rio de Janeiro e se estabelecendo, as organizações criminosas, o Comando Vermelho, os grupos criminosos estabelecendo em outros municípios do estado e fazendo mesmo frente a negócios. Paraty é uma dessas cidades, então os índices de violência em Paraty cresceram significativamente. Nada que possa se comparar aqui ao Rio de Janeiro. Você sabe, você conhece, Paraty é uma cidade linda, histórica. Tem festas várias, festivais, importantíssimo a Flip, a festa literária, mas não é mais aquele lugar que eu conheci nos anos 80, nos anos 90, em que as pessoas viviam com as portas abertas de casa. Não é mais assim. O crime organizado chegou àquela região, né, Gui?
4: E aí, só a título de exemplo, rapidamente, Andreasa, no fim de junho, agora tem 2 semanas, a Polícia Federal fez uma operação lá, inclusive, justamente para combater a atuação tanto de facções criminosas como tráfico de drogas no município, que tem crescido. E aí, essa operação aconteceu a partir de informações sobre o domínio de criminosos naquela localidade, criminosos que estão usando regiões pacatas ali de Paraty, onde só dá para chegar de lancha, de barco, para armazenar drogas e armas. Então, a própria Polícia Federal já está fazendo operações nesse sentido também lá na região de Paraty.
3: Muito obrigado, Guilherme Faria.

0: Agora 2h40 aqui por São Paulo, a gente segue acompanhando também a movimentação na cidade, que no mês de julho costuma ser um pouco mais tranquila, mas isso não quer dizer que tá tudo uma beleza.
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0: Não é mesmo, Jaime Sampaio? De onde você fala agora?
2: A gente volta agora a falar da Rádio Leste, que tem registro de obras na Rua Almirante Brasil. Esse bloqueio parcial provoca lentidão nos dois sentidos. Quem vai na direção do centro reduz velocidade a partir do viaduto Guadalajara e vai assim até Almirante Brasil. Na direção do bairro, da aproximação do viaduto Alcântara Machado até Almirante Brasil, você vai encontrar lentidão. 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
0: E olha, os bombeiros informam aqui que tem fogo em fiação elétrica na Avenida Vereador João de Luca, na altura do número 61, no Campo Belo. Não tem vítimas e foi solicitado o apoio da Enel no local, pelo menos uma viatura do Corpo de Bombeiros ali para tentar conter esse fogo na fiação elétrica na Zona Sul.
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2: Vamos falar agora da Salim Faramaluf, que na direção da Marginal do Tietê tem lentidão a partir da Rua Coronel José Teófilo Ramos e você vai nesse andepar até a Avenida Vereador Abel Ferreira. Adiante, tem nova redução de velocidade da Radial até a passagem pela Ulisses Cruz, já quase no acesso à Marginal do Tietê. Sentido bairro tem problemas do cemitério da Quarta Parada até a Rua Diogo Lopes. 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
0: Agora 2h43, a justiça nega liberdade para o acusado de se passar por um médico no litoral paulista. Carolina Ercolim tem informação.
5: O Tribunal de Justiça de São Paulo nega habeas corpus ao empresário Wellington Mazini, preso desde fevereiro após se apresentar como médico em uma unidade de saúde de Cananéia, no litoral. O pedido também havia sido rejeitado em decisão liminar de caráter provisório em março deste ano. Segundo as investigações, Mazini usou o CRM de um médico para realizar atendimentos em um hospital. A fraude foi descoberta após o acusado relatar ter visto a vesícula de um paciente que não possui o órgão. Wellington foi preso em flagrante. O Ministério Público denunciou Mazini por estelionato, exercício ilegal da medicina, falsidade material e perigo para a vida, com penas que podem chegar a 13 anos de prisão.
0: E nesse momento aqui na capital paulista, estamos na máxima prevista para hoje, 24 graus em algumas regiões de São Paulo. É claro que varia muito de uma estação meteorológica para outra, mas de uma forma geral, sol entre nuvens e temperatura agradável, 24 graus, as madrugadas continuam frias, aí com mínimas entre 13 e 14 graus nos próximos dias. Amanhã e quarta-feira a máxima não deve passar muito dos 22, mas seguiremos sem chuva, talvez um chuvisco amanhã, umas pancadas à tarde, mas de uma forma geral esse tempo de outono não esquenta muito durante o dia e as noites frias em torno de 12, 13 graus.
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8: O nosso ouvinte Daniel Bassetti de Carapicuíba, escreve contando que é pai pet de primeira viagem. Manu, tem um Lulu da Pomerânia chamado Valentino, de 10 meses, e moro em apartamento. Agora no inverno, percebi que a pelagem dele fica meio gelada ao toque. Gostaria de saber se preciso fazer alguma coisa para aquecê-lo melhor nessa época do ano. Daniel, parabéns pelo Valentino. Bem-vindo ao maravilhoso universo dos pais de pet de primeira viagem. É tudo uma novidade, né? A boa notícia é que os Lulus da Pomerânia possuem uma pelagem dupla, muito densa e que funciona como um verdadeiro isolante térmico. Por isso, o fato de o pelo parecer frio ao toque nem sempre significa que ele está com frio. O mais importante é observar o comportamento. Se o Valentino estiver ativo, brincando normalmente, se alimentando bem e dormindo tranquilo, provavelmente está confortável. Agora, se ele começar a tremer demais, procurar lugares muito quentes, se encolher excessivamente ou demonstrar uma certa relutância em sair de perto de você grudado, pode ser um sinal de desconforto térmico. No inverno, como ele é jovem, né, 10 meses, quase se tornando adulto, algumas medidas podem ajudar bastante, como disponibilizar uma caminha elevada, não encostada diretamente num piso muito frio, usar mantinha, evitar colocar a caminha dele em correntes de ar, evitar dar banho e não secar muito bem seco. Para os passeios em dias muito frios, uma roupinha pode ser bem-vinda, mas ó, lembra, começar a usar roupinha é um outro capítulo, precisa fazer a adaptação lentamente. E uma dica importante para tutores do Lulu da Pomerânia é: nunca faça as tosas muito curtas achando que isso melhora a saúde da pelagem, tá? Essas camadas são importantes, tanto no verão quanto no inverno. Participe também da nossa coluna enviando sua dúvida para elbicho@bandnewsfm.com.br ou então pelo meu Instagram, Manu Karsten. 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
14: É isso, que estejamos firmes até lá para contar essa história, né, Michele? Boa tarde, Andreasa, Ivan, todo mundo que tá vendo e ouvindo a Band News FM. Futebol, se ganha, se perde, né? É, a gente tá aí num dia de ressaca, o Dia Nacional do Divã, como eu falei mais cedo na programação da Band News FM. Mas agora é hora de olhar para frente, né? Porque o que tá feito, tá feito. É, nós sabíamos que não seria simples, né? A gente foi se empolgando ao longo do caminho com a seleção, mas a gente sabia, por tudo que foram esses anos últimos na CBF, na seleção, que seria difícil, né? Então, acho que agora a gente olhar para frente. É, ontem estava olhando um pouco dessa listagem que o Brasil trouxe para cá de jogadores, né? Até falei na abertura da transmissão, o Brasil era um dos times mais experientes, né? Tinha uma das maiores médias de idade dessa Copa do Mundo, e uma Copa que está tão corrida, tão, né, tão física, tão intensa, em alguns momentos a seleção não teria essa energia para dar. Então acho que agora a gente tem que construir um novo caminho. Acho que não é exatamente terra arrasada. Acho que a gente tem uma missão, uma missão difícil, sim, porque o Brasil, acho que desde a virada dos anos 80 para 90, não vivia esse período de transição, né? Para os mais novos que não sabem, quando o Brasil perdeu a Copa de 86, era o fim da geração de 82, que encantou o mundo e não ganhou o título. E depois resolveu se mudar tudo. E veio uma outra equipe, um outro tipo de jogo. Veio o Lazzaroni, três zagueiros. Mas veio o Jorginho, veio o Branco. O Branco já estava de 86, mas ele era muito jovem. Então foi para o time de 94, para o time de 90 e depois para o time de 94. Bebeto, Romário, né, uma série de jogadores. Aldair, né, o Ricardo Rocha, Ricardo Gomes. O Mauro Galvão estava em 90, enfim, foi se construindo uma nova seleção para ser campeão do mundo em 94. E a gente vai ter que passar por esse momento de novo, né? E talvez de uma maneira um pouco mais traumática, entre aspas, porque a gente não tem exatamente um grande nome, além do Vinícius, que tem uma certa dificuldade de liderar essa geração. Só que a responsabilidade vai ficar com ele dentro de campo agora, né? Eu acho que tem alguns nomes que podem ficar. Para mim, a surpresa positiva foi o Douglas Santos, que fez um futebol muito corretinho, não errou nada. Você pegar as estatísticas dele, mesmo ontem, ele não cometeu nenhum grande erro, fez aquilo que ele sabia fazer. E tem uma molecada aí
15: marcando
14: que tem
15: condição de levar esse time. Marcando um cara que era 2 metros maior que ele, né, Dô?
14: Exato, e conseguindo marcar o Sørloth de primeira ali, tanto que ele até saiu do jogo, o número 7 da Noruega, porque o Douglas conseguiu se acertar ali na marcação. Acho que tem os meninos, né? O próprio Ryan fez uma Copa razoável, acho que tem tudo para fazer uma Copa melhor no próximo ciclo. O Endrick também, que perdeu um gol incrível, espero que isso não mexa com a cabeça dele, porque não é tão simples. O próprio Martinelli fez um bom jogo, o Bruno Guimarães fez uma boa Copa, embora tenha perdido o pênalti. Mas tem uma galera que a gente vai precisar mexer, né? Casemiro, o próprio Neymar já falou que não volta, o Alexandro, Danilo, o próprio Marquinhos, mas a gente tem jogadores ali, o Beraldo estava fazendo uma boa Copa do Mundo, tem o Murilo que joga no futebol inglês, a gente tem bons nomes em algumas posições. Temos que nos preocupar, acho que sim, com o gol, com as laterais, com o bendito camisa 10, que o futebol brasileiro precisa voltar a formar. Camisas 8, camisas 10 de qualidade internacional, nós não temos mais. Não dá para ficar jogando no 4-2-4 que a gente não tem meio campista. Então, a CBF vai ter que trabalhar. Não sei o que fazer. Tem vários exemplos bons no mundo. França, Marrocos, a própria Noruega, que criaram centros ali de seleção. Encarar a seleção como se fosse um clube, eu acho que esse é um bom caminho. A seleção não pode ser apenas a coletânea dos melhores jogadores do Brasil pelo mundo num determinado momento. Não se faz mais futebol assim. Então, a CBF vai precisar olhar. Acho que tem condições de olhar, né? A gente já tem visto nessa gestão da CBF muitas coisas interessantes, de calendário, de arbitragem, né? Tem muita coisa sendo mexida no futebol brasileiro, que isso seja também mexido, porque a gente não pode aceitar ficar 28 anos sem ganhar uma Copa do Mundo, não pode.
16: E é o recorde, né? Vamos lembrar que nunca ficamos tanto tempo, uma vez vencedores, nunca ficamos tanto tempo sem ganhar a Copa do Mundo. O intervalo maior era entre 70 e 94, certo? 24 anos, a marca que nós chegamos aqui agora em 2026, o que significa que iremos até 2030, portanto, 28 anos sem ganhar a Copa do Mundo. E aí, Marcelo Duó, a gente valoriza a nossa tradição, a gente aqui, todos nós, vimos o Brasil ser campeão mundial, né? Mais de uma vez. É maravilhoso. Mas aqueles jogadores da Noruega que enfrentaram o Brasil não levam isso em consideração, não. Eles não têm essa memória. Eles são jovens e eles não viram, atenção a isso, eles não viram, ao vivo, assim, eles não viram o Ronaldo Fenômeno jogar. Eles não viram o Romário, eles não viram o Rivaldo.
14: Exatamente.
16: Eles talvez tenham visto um pouquinho do Ronaldinho, eles não viram. Certo? Isso, eles não viram. Não respeitam e não têm essa memória, não têm temor, não sentem temor. E outra coisa, você falou sobre camisa 10, me permita aqui o desabafo. É muito duro ver um jogador como o Odegaard ser norueguês e não brasileiro. É um exemplo, hein? Exato. Nem é o melhor camisa 10 do mundo, não é. Mas é um baita de um jogador. Deu uma aula de futebol ontem, distribuiu o jogo. Senhor do jogo, um camisa 10. E nós aqui no Brasil não temos. Talvez tenhamos, sim, o Matheus Pereira e tal. Nunca testado também, não sei porquê. Talvez tenha um ou outro. Mas nós não temos, não valorizamos, não buscamos o camisa 10 no Brasil, que é uma tradição nossa da seleção brasileira. Nós abrimos mão disso. Outra coisa, eu sou velho. Não existe seleção brasileira sem um centroavante. Não existe. Sem um goleador. Nunca ganhou uma Copa do Mundo sem um goleador. Nunca ganhou. Ah, mas é falso 9. Esse é o problema.
14: É, exato. Nem na Espanha é falso 9. Ele joga de falso 9 no clube e na Espanha ele é centroavante. O Oyarzabal vai jogar daqui a pouco contra Portugal, que a gente vai transmitir aqui na Band News FM, né? E a gente tomou 2 gols de um camisa 9, curiosamente. Então, assim, a gente tem sim camisas 10. Se você for em qualquer favela no Brasil, em qualquer região carente de São Paulo, Brasília, Rio de Janeiro, você vai ter lá meninos que têm características para jogar como um camisa 10. Por que que eles não chegam mais na elite nem dos nossos clubes, né? O Arrascaeta é uruguaio. O principal jogador de armação dos grandes times do Brasil hoje, eles não são brasileiros. Por quê? Por que que lá fora você não encontra mais um grande camisa 10 jogando com uma camisa internacional, como foi o Neymar no Barcelona, né? Como a gente viu tantos outros, o próprio Rivaldo no Barcelona e tantos outros no futebol europeu. Esse é um problema do futebol brasileiro que a gente precisa resolver rapidamente, porque a gente precisa, o futebol brasileiro precisa de um camisa 10, o futebol competitivo precisa de um camisa 10. Então, são coisas que precisam ser olhadas, são situações que a gente precisa olhar. Não dá para só olhar o jogo, no jogo foi, a gente teve chance, poderia ter ganho o jogo, isso é que é mais duro até, mas não dá para olhar só a partida de ontem. Se você só olhar aquilo, você não entende por que nós estamos nessa condição, porque, como a Andreasa disse bem, o Brasil de hoje não assusta mais. E isso é uma coisa sistêmica que a gente tem que resolver, e não é trocando técnico, não, é mexendo em algo mais profundo.
0: Gostei da mensagem aqui do nosso ouvinte Ronaldo, falando da CBF tem um grande problema. Ele foi generoso, né? Um grande problema. Não houve a Band News FM.
16: Não, o pior houve. Houve sim. Eu acho também. Houve sim. Só que o problema da CBF é que o Marcelo Duval falou sobre iniciativas interessantes nos últimos tempos. A gente não sente, a gente não sabe se continuará. A principal instabilidade do futebol brasileiro é a CBF. Quantos presidentes da CBF a gente teve nos últimos, sei lá, nesses 4 anos aí? 3, talvez? Não sei. Rogério Caboclo, depois
14: Edinaldo,
16: aquele outro...
14: Edinaldo,
16: e agora esse aí. Samir Chaldi. Então, na hipótese em que concordemos com boas iniciativas agora, não há estabilidade. A CBF é instável. A gente não sabe se esse presidente da CBF continuará. Ninguém pode garantir. O Carlo Ancelotti tem contrato até 2030, mas aquele que renovou o contrato com ele pode não continuar. E eu não estou inventando isso. Tem uma questão política grave. Uma questão de ilegitimidade sobre. Ele foi escolhido por alguém para estar ali cumprindo um papel. Será que ele continua cumprindo esse papel? Certo? Então,
14: acho que continua assim. Essa primeira parte, viu, Andreasa, que você está falando, ela é fundamental, assim. Enquanto o futebol brasileiro for comandado pela política e não pelo futebol, acho que não tem muita saída, não. Acho que passa primeiro para que o futebol seja comandado por quem é do futebol, seja dentro da entidade, seja. Se ele é comandado de fora da entidade para dentro, é pior ainda. Mas ela tem que ser comandada por gente que é do futebol. Senão não adianta a gente ficar aqui falando sobre o nada, né? A situação ela é bem séria, assim. É que a gente precisa manter o astral, porque a nossa alma, a alma do brasileiro, vive o futebol. A gente também não pode jogar tudo no lixo. Mas a gente tem que dizer que a situação é crítica. É claro que é crítica. Cair nas oitavas de final de uma Copa do Mundo para a Noruega não é uma coisa normal. Então a gente tem que apontar e seguir a vida, porque a gente continua nessa Copa do Mundo, que é a Copa das Copas. A Copa mais legal que eu já vi é essa.
0: Falando em Copa, rapidinho, como que será? Quem passa hoje, Portugal ou Espanha?
14: Acho que a Espanha... Os dois estão devendo futebol, tá? Mas acho que a Espanha tem mais bola nesse momento para passar. Acho que vai ser um jogaço primeiro de futebol, são dois grandes times... E vai ser decidido no detalhe, vai ser divertido, eu já tô aqui esfregando as mãos para narrar.
0: E daqui a pouquinho, hein? Tem método, inclusive só tem mais 29 minutos, daqui a pouquinho a gente passa a bola para nossa equipe esportiva. Valeu, Dom.

0: e mora em Queimados.
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3: Três horas e três minutos, vários ouvintes se manifestando, viu, aqui a respeito da seleção brasileira, sobre a atuação de Vini Júnior e companhia. E aí o Paulo Lopes, que é nosso ouvinte aqui de São Bernardo do Campo, ele traz uma opinião falando que estamos caminhando para a Itália. Muitos estrangeiros, poucas revelações, e quando se revela, mal jogam daqui, vão embora. Aí cria uma falta de ligação com o povo, a seleção e tal. É, enquanto a gente não parar de evoluir jogadores lá de fora, não teremos mais seleção de verdade, é o que diz aqui o nosso ouvinte. Cerca de 100 aeronaves históricas vão fazer parte de um novo museu no Campo de Marte, aqui na Zona Norte de São Paulo. O acervo vai contar com modelos históricos, como dois caças que ocuparam os céus durante a Segunda Guerra. O alemão BF-109 e o inglês Spitfire estão entre os primeiros aviões já posicionados no espaço do futuro Museu Aeroespacial Paulista. Uma réplica do 14 bis de Santos Dumont também estará por lá. Essa estrutura vai funcionar em um hangar da Força Aérea Brasileira dentro do aeroporto. Quando estiver pronta, além de aeronaves, essa atração vai reunir foguetes, mísseis e equipamentos que ajudam a contar a história da aviação brasileira. O diretor do Museu Aeroespacial Paulista, Rodrigo Fernandes Santos, afirma que a ideia é abrir as portas já no ano que vem.
4: A proposta do nosso museu é que ele seja um espaço não apenas para a preservação da memória e da história relacionada à aviação, mas que seja também um ambiente que propicie inspirar sonhos, inspirar gerações, aprender um pouco sobre a cultura aeronáutica. Nós vamos ter espaços interativos, ambientes imersivos, simuladores de voo, espaço para pesquisa, para todas as idades, né, para o público universitário, para o infanto juvenil.
3: O Museu Aeroespacial Paulista vai funcionar em um espaço de 96 mil metros quadrados, perto do Parque Material Aeronáutico de São Paulo. Essa atração, então, é uma iniciativa da Força Aérea Brasileira com apoio do Museu Asas de um Sonho. 3 e 5.
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0: Estamos de volta, meus amores. Tem método na Band News FM. Meu Carlos Andreazza no Rio de Janeiro, Michele Trombelli em São Paulo, Ivan Brandão em Brasília. Isso aí é Beth Carvalho, canto samba de São Paulo, versão ao vivo, gravado no Olímpia, se eu não me engano. Esse samba clássico do cancioneiro paulistano, de Paulinho Vanzolini. Bela escolha, Ivan Brandão.
1: Vambora, que os ministros Alexandre de Moraes, Cristiano Zanin e Flávio Dino, do STF, deram hoje um prazo de 48 horas para que presidentes de 7 tribunais de justiça expliquem o pagamento dos penduricalhos, né, aquelas verbas que ultrapassam o teto constitucional de remunerações dos juízes. Eles tomaram a decisão depois de uma reportagem do jornal Folha de São Paulo apontar que diversos tribunais de justiça pelo país teriam desrespeitado um entendimento que limita esses pagamentos e um entendimento que foi firmado pelo próprio Supremo Tribunal Federal. Segundo a reportagem, eles autorizaram pagamentos remunerados.

0: Então serve para cumprir a decisão do ministro, que ao prorrogar a prisão domiciliar de Bolsonaro na sexta-feira, listou 10 armas vinculadas a ele. Em resposta, os advogados do ex-presidente disseram que duas das armas já haviam sido entregues à PF em abril de 23. Ao prorrogar a domiciliar de Bolsonaro, Moraes revogou o certificado CAC de Bolsonaro, certificado CAC de caçadores, atiradores e colecionadores.
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4: Não sei o que acontece com essa DJ hoje, que tá muito tendenciosa. Deve ser algum algoritmo, alguma coisa. O fato é que tem Portugal e Espanha nessa tarde. É Copa do Mundo que continua. E continua com a Band News FM, apostos, transmitindo, te informando. E hoje é o Maurício Ferreira que vai trazer todas as informações a respeito desse jogo, que ainda alas, né, Mau? Boa tarde.
5: É isso, Michele, tudo bem? Ótima tarde a você, a todo mundo que acompanha por aqui a nossa programação da Band News FM, mas você acertou em cheio nessa trilha, tá bom, viu, Michele? Porque eu tô aqui acompanhado de um grupo de portugueses, e eu vou chamar todo mundo para bater um papo aqui comigo, para a gente arriscar o placar, eu sei que está todo mundo confiante. Deixa eu começar com as mulheres. Seu nome, tudo bem?
6: Olá, tudo bem, Catarina?
5: Catarina. A Catarina estava conversando comigo aqui, viu, Michele? E é do nosso métier, ela trabalha para uma rádio de Lisboa também. Está confiante? Qual a expectativa para o jogo de hoje, Catarina?
6: Muito confiante, obviamente que vamos ganhar. O último confronto com a Espanha, saímos num empate. Desta vez eu acho que temos tudo para conseguir ser uma seleção vencedora e por isso quero muito que Portugal ganhe. Eu acho que vai ser um jogo renhido, acho que vão existir gols das duas partes, por isso eu diria um 2-1.
5: 2-1, bom placar, bom placar. Deixa eu pegar mais um palpite por aqui. Seu nome, por favor.
7: Olá, Júlia Palha.
5: A Júlia está por aqui também. Palpite, Catarina está confiante, um placar apertado, 2-1. Você vai numa goleada, uma vitória mais tranquila ou também com esse sofrimento todo?
7: Eu acho que nós vamos fazer um throwback a 2018, não sei se estou enganada, 3-0.
5: 3-13 em 2018, com 3 do Cristiano Ronaldo.
7: Ah, não, hoje é 3-0 então.
5: 3-0, com 3 dele de novo?
7: Sim, um do Ronaldo, outro do João Neves e outro do Rafa Leão.
5: Bom palpite. Boa sorte.
7: Obrigada.
5: Vamos pegar mais um palpite por aqui. Seu nome, por favor.
8: Olá, boa tarde. Frederico.
5: Frederico. E aí, vai na linha também das meninas por aqui. Confiança para o jogo de hoje?
8: Estou com confiança. Eu acho que Portugal vai se comportar como comportou no Euro 2016. Não vamos ganhar nenhum jogo nos 90 minutos. Mas no final ganha Portugal nos penaltis. Acho que vai ser um jogo duro. Mas no final Portugal vai ganhar.
5: Praticamente um repeteco, né? Uma repetição então do que foi o ano passado na Liga das Nações.
8: Exatamente, como podemos ver foi um jogo apertado, o Ronaldo espero que seja decisivo hoje como foi na altura, que eu acho que vai ser, está a começar a ficar com a moral em cima e é isso, vamos para cima deles, de Espanha nem bons ventos nem bons casamentos, como se costuma dizer.
5: E nada de despedida para o Cristiano Ronaldo então, né?
8: Nada, para mim não. E o português que diga mal do Cristiano Ronaldo não pode ser verdadeiramente português. Portugal só está no mapa neste momento por causa do Cristiano Ronaldo, mais nada.
5: Legal, obrigado pessoal, boa sorte.
8: Obrigado.
5: Aí, Michele, então os portugueses por aqui estão confiantes. E o Cristiano Ronaldo ontem concedeu uma entrevista coletiva. Ele foi mais ou menos na linha desse nosso último amigo por aqui, né, o Frederico. Olha, quem fala mal de Cristiano Ronaldo não pode ser considerado um português de verdade. Ontem o homem estava on fire nas entrevistas coletivas, disparando para tudo quanto é lado, para cima dos repórteres também, dizendo, ó, deixa que eu escolho o momento em que eu vou me aposentar da seleção portuguesa. Então, Cristiano Ronaldo já confirmado por aqui, escalações já definidas. O técnico Roberto Martínez hoje promovendo uma mudança, o Rafael Leão ficando no banco de reservas e a entrada do João Félix, mas com o Cristiano Ronaldo mais uma vez entre os titulares. Do lado da Espanha, aquela formação que já trazíamos aqui na programação da Band News FM desde as primeiras horas do dia, com a manutenção do Pedro Porro na

0: lateral direita, com o Dani Olmo, com o Baena, com o Lamine Yamal, também com o Oyarzabal. Então será um grande jogo. Duas das seleções favoritas ao título da Copa do Mundo por aqui. Uma volta para casa, outra segue no Mundial aqui na América do Norte. A gente vai contar tudo na Band News FM. A bola rola já já. 16h, horário de Brasília. 14h no horário local aqui de Dallas. Sigo circulando pelo AT&T Stadium e volto já já, viu, Michele?
1: É, quem não gosta de Cristiano Arudar. Ronaldo, é isso aqui, ó.
2: Com muito orgulho, mas depois...
1: Falsa Tuga chama isso aí, viu, Ivan Brandão? Valeu, Maurício.
3: Falsa Tuga.
1: Você ia falar com o Maurício? Desculpa.
3: Não, eu falei Arrudar. Vai girar lá. É engraçado, né? O time de Portugal é muito bom, né? Tem valores muito bons, jogadores ótimos, mas eu acho que falta um negócio. Falta um punch, falta um... É. Sei lá.
1: Falta entrar na área, gente. Eles têm uma dificuldade absurda. Agora ele...
4: Falta um Neymar.
3: Falta.
1: Ah, sim.
3: Falta um Vini Júnior.
1: Capaz.
3: Falta um tempero, falta um molho, entendeu? Mas são bons jogadores, é um bom time. Mas é porque hoje
4: vocês
3: o Duol falou
4: que
3: isso,
4: hoje...
3: né? Que estão devendo bola ainda.
4: Vocês acham que... Qual vai ser o placar, hein? Torcidas à parte. Tá todo mundo torcendo pra Portugal. Segundo eu entendi, eu também. Mas vocês acham que... Vocês apostariam em que resultado para esse jogo?
1: Nossa, eu acho que vai ser prorrogação.
3: Eu odeio dar resultado.
1: Acho que vai ser prorrogação, mas torço por Portugal. Mas vai ser muito apertado, assim, tipo 1-0.
3: Eu acho que a Espanha sapeca Portugal hoje.
1: Ah, não.
3: E Cristiano Ronaldo vai pra casa.
1: Vai não.
4: Eu tô com torcendo muito para Portugal, mas tô com o Ivan Brandão. Tô com o Ivan Brandão. E acho que a Espanha fez um bom jogo na última rodada, tá? Apareceu, veio jogar. Certo? Então acho que a Espanha.
3: A Michelle é uma tremenda de uma pé fria, né? Quem ela escolhe para torcer, cai.
1: É, então. Será que eu torço para Portugal? Torço pra caramba para Portugal. Bom, vamos ver. Daqui a pouquinho a gente conta essa história aqui na Band News FM em mais uma transmissão. Daqui a pouquinho tem o finalzinho do Tem Médico.
4: Ô, Michele Trombelli, você viu, senhor, que eu tô uniformizado? Porque na sexta-feira você se uniformizou e aí eu não te acompanhei, você reclamou comigo, certo?
1: Certo.
4: Então hoje eu me uniformizei pra me recompor do vacilo da sexta-feira, tá bom?
1: Ficou joia.
3: Legal.
1: Adorei.
3: Obrigado aí pra quem mandou a blusa pra mim, tá?
1: Ué, você veio, valeu. O Andraza veio buscar em São Paulo, você veio?
4: Isso.
1: Buscar em São Paulo, não é assim, você acha?
3: Conhece
1: que...
3: Chora no mama, tem malote.
2: Vem da Bélgica. E que bacalhau, Braz, é um influencer do TikTok. Bom,
3: que isso?
5: Seu caminho.
1: E bora acionar mais uma vez o Jaime Sampaio, que tá de olho nas ruas e avenidas de São Paulo. Como é que tá a Marginal do Pinheiros, hein, Jaime?
6: Falamos agora da Marginal do Rio Pinheiros, que na direção da Castelo Branco tem lentidão na aproximação da Ponte Cidade Universitária até um pouco adiante do Parque Vila Lobos. É um trecho curto, vale a pena insistir, mas caso queira uma alternativa, a Avenida Professor Fonseca Rodrigues está muito melhor. 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
10: O Corinthians está utilizando a pausa da Copa do Mundo para consertar um dos problemas da equipe no Campeonato Brasileiro. O Timão tem o pior ataque no Brasileirão jogando na Neoquímica Arena. Em 9 jogos disputados como mandante, a equipe do técnico Fernando Diniz marcou apenas 9 gols. A Chapecoense, que é a lanterna da competição, já marcou 13 gols jogando como mandante. O Corinthians, que sempre foi forte em casa, este ano peca na eficiência ofensiva e por isso conquistou apenas 14 pontos no Brasileirão em 9 jogos disputados na Neoquímica Arena, ficando em 13º lugar como mandante. O Timão, como visitante em 9 jogos disputados, também marcou 9 gols e supera apenas 6 times: Cruzeiro, Atlético Paranaense, Mirassol, Grêmio, Vitória e Chapecoense. Corinthians é o 10º colocado no Brasileirão com 24 pontos, com 6 vitórias, 6 empates e 6 derrotas. Próximo jogo do Timão pela competição será dia 23 de julho contra o Remo, às 19h30 da noite na Neoquímica Arena. Dito tudo isso, eu diria, eu quero é mais.
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6: Atualizando agora a condição de trânsito da Radial Leste, que na saída da ligação Leste-Oeste em direção ao bairro, já tem lentidão até a rua Almirante Brasil, onde há registro de bloqueio de faixas para obras. Na direção do centro, o motorista já não encontra mais dificuldades. 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
1: Fala, ouvinte.
13: Boa tarde, Band. Aqui é Jackson de Guarulhos. É um veículo pegando fogo no acesso à rodovia Ayrton Senna, sentido Rio de Janeiro. Para quem vem do aeroporto no Hélio Smith para acessar Ayrton Senna, sentido Rio de Janeiro. Um veículo pegando fogo na alça de acesso.
1: O Jackson, ele trânsito mandou até uma imagem
13: já parado aqui. Na Hélio Smith, vindo do aeroporto de Guarulhos.
1: Obrigada, Jackson. Dado o recado aí, então, para quem está indo em direção ao Rio de Janeiro, na Hélio Smith, vai acessar a rodovia Ayrton Senna e tem esse carro pegando fogo agora e o trânsito já começa a congestionar. Valeu.
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16: Vamos fazer um bolinho de cenoura com açúcar mascavo? Bolo de cenoura já é bom, né? Aí com açúcar mascavo ele vai ficar interessante. Eu gosto muito da cor, fica um escuro, meio cor de caramelo, delícia. E é fácil, porque ele é quase só misturar tudo. Então é o seguinte, você vai peneirar junto 2 xícaras de farinha, 2 colheres de canela, 2 colheres de chá de bicarbonato, uma pitadinha de sal e vai ralar meio quilo de cenoura no ralo fino. Quem gosta pode colocar uma meia xícara aí de uva passa, que vai ficar bom. Aí na batedeira, você vai colocar 1,5 xícara de açúcar mascavo para bater com 4 ovos. Quando tiver bem fofo, você vai aos pouquinhos, em fio, despejar 1 xícara de óleo. Um pouquinho de baunilha, pronto. Aí é só juntar essa parte líquida aos secos, coloca numa forma, eu gosto de fazer na forma que a gente chama de tabuleiro. Então unta um tabuleiro, vai dar aí uma forma de uns 20 por 30, coloca o bolo e leva pra assar. Então ele tem as especiarias e o açúcar mascavo que vão dar essa interessância, deixá-lo bem gostoso, saboroso, e é de cenoura que a gente ama e adora. E o detalhe é que esse bolo é tão gostoso que não precisa nem de casquinha de chocolate. Claro que você pode colocar, né? Mas esse não, esse é gostoso purinho. E se você quiser, você pode falar comigo pelo e-mail hojepode@bandnewsfm.com.br ou pelas redes sociais no @carolecrema. Pode pedir receita, dica, fala comigo, eu vou adorar.
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1: Estamos de volta, meus amores. Ia soltar mais música portuguesa aqui, embora me contive um pouco. Mas a gente vai voltar a falar sobre Portugal e Espanha, porque a Adele Robichet está na casa de Portugal aqui em São Paulo. Quer falar, Andraza?
4: Tendencioso, né?
1: Tendencioso.
4: Nessa nossa cobertura.
1: Lógico.
4: Estamos bem. É isso mesmo, né? Nós admitimos aqui a nossa torcida por Portugal, certo?
1: É, 100%. Eu nunca me propus a ser imparcial. Alguém se propôs a ser imparcial, tal.
4: Perfeitamente.
1: Temos
4: não,
1: os nossos favoritos, estamos na mesma e deixamos frequência. Isso muito claro.
4: Isso, tá bom.
3: Eu não torço pra Portugal, não.
1: Aí. É do contra. Do contra.
3: Não, mas eu não entendi a música do bacalhau do TikTok. Eu queria.
1: Porque
3: eu
1: é falsa tuga, é falsa tuga. Quem acha que o bacalhau é criação do TikTok. Como é que é?
4: Caralho!
1: Ups! Eu subi.
4: Opa! Que isso? Que isso, gente?

0: Calhau à brasa é uma invenção do TikTok, entendeu? Você é uma falsa tuga. É isso.
1: Cadê?
0: É
1: uma métrica. Pra você não botar outra parte indevida da música, cadê a Adele?
0: Vamos lá, fala Adele, boa tarde.
2: Olá, boa tarde a todos. Olha, infelizmente o Brasil foi desclassificado da Copa do Mundo, mas os confrontos pelo Mundial seguem e a gente continua aqui acompanhando a todo vapor. Hoje, mais tarde, daqui a pouquinho, na verdade, Portugal e Espanha se enfrentam pelas oitavas de final e eu tô aqui na Casa de Portugal, que fica no bairro da Liberdade, em São Paulo, e onde torcedores portugueses se reúnem. Aqui tá cheio de gente, cada vez mais chegam pessoas, todos com a camisa de Portugal, vermelha, e eu tô aqui com a Elaine e Maria José, que são descendentes de portugueses e vieram aqui vibrar pela equipe. Elaine, me conta quais são as expectativas para esse jogo de agora.
3: Hoje, 2-0 para Portugal. A gente sabe que é um mata-mata, é difícil, a Espanha é uma equipe muito boa, mas vamos torar! Hoje é 2-0 para Portugal. Um gol do rei, o rei voltou! Cristiano Ronaldo. Um gol dele e o outro gol do Pedro Neto, número 18, que foi eleito o homem mais bonito da seleção da Copa de 2026. Vai ser 2-0 para Portugal!
2: E Elaine, me diga, você disse que tem um primo português. Quem é esse primo?
3: Olha, é um segredo que todo mundo vai saber agora. Cristiano Ronaldo é meu primo, eu sou da Ilha da Madeira, madeirense, com muito orgulho da onde ele nasceu, da onde ele vive, é o sangue madeirense!
2: E a senhora, quais são as expectativas?
4: Minha expectativa é que Portugal deva vencer. Também acho que é um placar de 2-0 ou 2-1. A Espanha é uma equipe boa, mas a gente vai com Cristiano Ronaldo, né? E aí, Brasil não foi, então nós vamos com o sangue luso que corre nas nossas veias. E viva Portugal, né? E vamos continuar torcendo para Portugal e a Copa, né?
2: É isso aí, perfeito. Tá todo mundo muito animado aqui. Tem várias crianças, várias famílias reunidas, torcendo juntas. Tem um telão imenso aqui na nossa frente, então ninguém vai ficar sem ver. Até mais, a gente continua aqui acompanhando.
3: Vai, Portugal!
1: Vai ser um jogo do baralho!
0: Ó, oh, pra não falar que eu não toco música espanhola. Não que eu deseje isso para os espanhóis. Longe de mim. Serve para nós também.
1: Tchau, meus amores. Até amanhã. Um beijo.
0: Tchau. Amanhã é nós aqui de novo na versão mais curta do Tem Medo. Beijo.
1: Pocket.

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2: Muito boa tarde, grande abraço para você ligado aqui na Band News FM. Eu sou Humberto Ferretti, está no ar mais uma jornada esportiva da Copa do Mundo da FIFA de 2026. A seleção brasileira está fora. Não trará o Hexa nesse ano, mas a Copa do Mundo continua e para curar a ressaca depois da eliminação de ontem, nada como um jogaço como esse que está marcado para daqui a pouquinho, às 16h no horário de Brasília, com transmissão da Band News FM, talvez a última dança de um dos maiores da história, talvez o último jogo de Copa do Mundo de Cristiano Ronaldo, ele que ao longo da carreira pulverizou recordes, ganhou de tudo, ou quase tudo, porque a Copa do Mundo ainda tá faltando. Ele tem uma última chance, só que para isso tem que combinar com quem tá do outro lado. E quem tá do outro lado, meu amigo, é pedreira.

0: Portugal e Espanha jogam daqui a pouquinho em Dallas, nos Estados Unidos, com transmissão aqui na Band News FM. Cristiano Ronaldo de um lado, Lamine Yamal do outro. Passado, presente e futuro, tudo junto naquele que tem tudo para ser, pelo menos até agora, o melhor jogo de futebol desta Copa do Mundo. Para trazer os primeiros destaques das duas seleções, eu aciono meu amigo, meu parceiro, repórter da Band News FM de Fortaleza, Anderson Azevedo. Fala, Anderson, boa tarde!
1: Muito boa tarde, Ferretti, boa tarde, amigo ligado aqui na Band News FM para mais um dia de Copa do Mundo. Hoje, clássico ibérico, jogo especial nessa Copa do Mundo, decidindo uma vaga nas quartas de final do torneio. Duelo doméstico, digamos assim, entre Portugal e Espanha. Países vizinhos, países que foram precursores aí na navegação mundial, foram colonizadores de vários países no mundo. E hoje, definindo uma vaga na fase de quartas de final, do lado português, sem dúvida alguma, grande estrela, Cristiano Ronaldo, a experiência, 41 anos, 11 gols em Copas do Mundo, marcou gols em todas as edições de Copa, as 6 Copas em que participou. E do outro lado, na Espanha, a juventude, o jovem de apenas 18 anos, o Lamine Yamal, o jogador que tem muito ainda a dar pela seleção espanhola. Na frente, a Espanha, que para muitos é um dos grandes favoritos a conquistar a Copa do Mundo, até agora talvez não tenha feito tudo aquilo que a gente espera que a Espanha possa ainda fazer dentro da competição, mas o time vem de uma classificação, vem de uma vitória positiva. Portugal também vem de uma vitória de virada suada contra a seleção croata. Então, daqui a pouquinho, temos tudo para ver um grande jogo entre Portugal e Espanha nos Estados Unidos, valendo vaga para a fase de quartas de final. Lembrando que o vencedor vai enfrentar o vencedor do confronto entre Estados Unidos e Bélgica,
0: que está marcado para hoje às 21h. Também terá transmissão aqui na Band News FM. Daqui a pouquinho tem o Maurício Ferreira falando direto de Dallas, está lá no estádio, no palco de Portugal e Espanha, e tem também a análise e a opinião dos comentaristas aqui da Band News FM. 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
7: Agora, 3 horas e 39 minutos, a gente já tem o som lá de Dallas, onde os jogadores fizeram há pouco um trabalho de aquecimento. E daqui a pouquinho, em 20 minutos, começa Espanha e Portugal, um dos principais jogos da Copa do Mundo até agora. Quem vai analisar essa partida aqui na Band News FM? Aliás, será uma dupla de comentaristas. Eu começo com ele, que fala direto da Band News FM de Fortaleza. Meu amigo, meu parceiro, Caio Costa. Fala, Caio, boa tarde. E o que esperar desse duelo de Cristiano Ronaldo contra Lamine Yamal, meu parceiro?
8: Muito boa tarde, Beto Ferretti. Boa tarde a todo mundo ligado na Band News FM, na expectativa desse jogo espetacular entre Portugal e Espanha. Eu espero um jogo de nível técnico altíssimo, isso é uma grande obviedade, mas espero também quem vai tentar controlar quem. A gente está mais do que acostumado a essa escola espanhola de jogo de posição, de troca de passes, do controle do jogo via posse de bola, embora hoje é uma equipe que conta com Lamal Yamin, que é um cara que pode desequilibrar as ações, sair do trivial, sair dessa obviedade e quebrar espaço no time adversário. Mas encontra Portugal, que é meio que um misto. Tem um meio de campo com dois volantes, como João Neves e Vitinha, capazes também de controlar o jogo via posse de bola, mas hoje aposta principalmente Rafael Leão para deixar o time mais agudo para encontrar Cristiano Ronaldo e ser o homem da definição. Espera uma Espanha favorita, mas Portugal tem lenha para queimar e a gente tem tudo para ver um jogo super equilibrado daqui a pouco.
7: E quem vai ver esse jogo super equilibrado de perto, e quando eu falo de perto, é de perto mesmo, porque tá lá em Dallas, é o meu amigo, meu conterrâneo Maurício Ferreira, que agora virou texano. Ele só anda de chapéu pra lá e pra cá. Só tira o chapéu na hora da transmissão, porque aí o fone de ouvido atrapalha. Fala, Maurício. Boa tarde, meu parceiro.
9: É mais ou menos por aí, viu, Ferretti? Abraço a você, a todo mundo ligado e sintonizado aqui no futebol da Band News FM. Já que na nossa posição, pra esse jogaço que vai definir mais uma das seleções classificadas às quartas de final da Copa do Mundo. E esse confronto carrega uma... histórico para lá de pesadíssimo nesse clássico ibérico, já com um sentimento de revanche para os espanhóis depois da derrota na final da Liga das Nações no ano passado. Portugal, que tenta para cima de um dos maiores rivais conquistar a primeira vitória na história das Copas do Mundo em 2010, também nas oitavas de final, vitória da Espanha por 1-0 em 2018, empate em 3-3 na fase de grupos. Então são muitos componentes, muitos temperos especiais para esse compromisso por aqui em Dallas, no AT&T Stadium. A festa tá para lá de bonita, com as arquibancadas já praticamente e completamente tomadas e, claro, com grande expectativa. De um lado, Cristiano Ronaldo, 3 gols nesta Copa do Mundo, 11 na história dos mundiais. Do outro, Lamine Yamal, participando pela primeira vez de uma edição da Copa, prestes a completar 19 anos. Daqui a pouquinho teremos o encontro destes dois craques aqui em Dallas, no estado do Texas. Ferretti.
7: Valeu, Maurício. Agora 3 horas mais 43 minutos. Em 2 minutos, marque aí no relógio. Tem a análise de Bernardo Ramos aqui na Band News FM.
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7: Agora 3 horas e 45 minutos, 15 minutos para a bola rolar em Dallas. Daqui a pouquinho tem Portugal e Espanha valendo vaga nas quartas de final da Copa do Mundo. Meu caro Bernardo Ramos, eu falei mais cedo aqui que olhando o papel, o nível das duas seleções e o estágio da Copa do Mundo que a gente está agora, um jogo de mata-mata, esse é talvez, a gente vai ter que ver se isso se confirma depois, mas no papel, na tabela, é na minha visão até agora o maior jogo dessa Copa do Mundo. Tô exagerando, Bernardo Ramos. Boa tarde.
14: Boa tarde, Ferretti. Um abraço a você, um abraço a quem nos acompanha na Band News FM. Não, você tem razão. Assim, não sei se o melhor, isso aí a gente só vai poder falar depois da partida, e são vários grandes jogos nessa Copa do Mundo, mas sem dúvida um dos mais aguardados, porque é um clássico ibérico, aliás, de duas nações que vão sediar a próxima edição da Copa do Mundo, duas das nações que vão sediar a próxima Copa do Mundo, opondo aí uma estrela que está em ascensão, Lamine Yamal, que não faz uma Copa do Mundo do nível que prometia até aqui, também chegou baleado aos Estados Unidos, e Cristiano Ronaldo, né, que tenta acertar as contas dele com essa competição. Ele nunca fez uma grande Copa do Mundo, sendo que a disputa desde 2006, quando Portugal chegou a semifinal, sendo eliminado pela França. Então, Cristiano Ronaldo, como eu disse, tem contas a acertar com a Copa do Mundo para ser no Mundial o Cristiano Ronaldo que sempre foi, em clubes e na Euro 2016, vencida pelos lusos. Viu, Ferretti?
7: Valeu, Bernardo Ramos. 13 minutos para a bola rolar. Quem acompanha a Band News FM com imagens vê que ao lado de Bernardo Ramos está Marcelo Duó. Marcelo Duó narrou o jogo do Brasil ontem e não conseguiu dar aquele grito de comemoração que ele gostaria. Portanto, o homem está engasgado. O homem está endiabrado hoje e eu não tenho dúvida que, como ele sempre faz em qualquer transmissão, vai narrar demais. Em 2 minutos, marque aí no relógio, Marcelo Duó assume o comando da jornada esportiva aqui na Band News FM para esse jogaço. Portugal e Espanha, Espanha e Portugal, valendo vaga nas quartas de final da Copa do Mundo.
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7: E aí, aquele abraço, boa tarde. Bem-vindos, bem-vindas, ouvintes Band News FM em todo o Brasil. A Copa segue, a Copa das Copas nos gramados dos Estados Unidos, México e Canadá. Apresentando espetáculos incríveis ao longo de toda a competição. Para em Dallas, nessa fase oitavas de final, para um dos encontros mais esperados desse Campeonato Mundial de Seleções. Espanha e Portugal, frente a frente com Cristiano Ronaldo, tentando evitar a sua última participação com a camisa encarnada da seleção portuguesa. Dono de muitos recordes, pode hoje se aproximar de Pelé, pode se aproximar ainda mais dos 1000 gols, amplia sua participação como jogador que mais jogos e mais gols fez pela seleção do seu país. Cristiano Ronaldo, CR7, tem uma missão de retornar Portugal a um caminho que lhe daria, mais uma vez, uma chance de chegar à sua melhor campanha e a um título inédito na Copa do Mundo. Em 2 vezes, Portugal chegou às semifinais. Enfrenta os espanhóis, que desde que foram campeões do mundo em 2010, nunca alcançaram mais a fase de quartas de final. Pararam sempre nesta fase. Tem Lamine Yamal, uma joia recente, jovem, do futebol espanhol, mas que ainda nessa Copa do Mundo não mostrou o seu melhor futebol. A fúria de um lado, brigando pelo bicampeonato, na Operação Segunda Estrela, enfrentando o Cristiano Ronaldo e a sua seleção portuguesa. Um grande confronto de países vizinhos, que são muito respeitados no mundo do futebol, que nasceram juntos como nações e que fazem hoje um dos grandes duelos de duas seleções candidatas ao título. Os times vêm programados já já para a cerimônia de abertura da partida. Meu caro Anderson Azevedo, direto de Fortaleza. Os primeiros destaques de Portugal e Espanha. Espanha e Portugal chegando ao gramado. Anderson, boa tarde.
21: Muito boa tarde, Marcelo Duol. Boa tarde, amigo ligado aqui na Band News FM. Equipes pintando no gramado. A seleção portuguesa, que vem de uma virada, conseguiu sua classificação para a fase de oitavas de final, na fase de 16avos, vencendo a Croácia de virada pelo placar de 2-1. Já a Espanha passou sem sustos. A Espanha passou pela seleção da Áustria, vencendo pelo placar de 3-0. E agora voltam a se enfrentar em uma Copa do Mundo. Este clássico ibérico que vai ser aí o terceiro jogo em Copa do Mundo. Portugal ainda não venceu. Temos um empate e uma vitória da Espanha em 2010. A Espanha venceu Portugal pelo placar de 1-0. E em 2018, Portugal e Espanha ficaram no empate por 3-3 na Copa da Rússia.
0: Times pisando no gramado nesse momento do Dallas Stadium, em AT&T Stadium, a casa do Dallas Cowboys. De verde e vermelho, Portugal à esquerda, todo de branco e de shorts azuis, a seleção espanhola. Todas no círculo central do gramado com a bandeira da FIFA, à direita a bandeira espanhola, à esquerda a bandeira portuguesa. Estádio completamente tomado. Já já a gente vai para lá também com Maurício Ferreira, mas os times já estão prontos para a execução dos hinos nacionais e a gente vai acompanhar esse momento sempre muito emocionante. Afinal de contas, é a nossa pátria mãe em campo, é a nossa nação amiga e irmã. Vamos juntos ouvir a portuguesa, o hino português na Band News FM.

contra os canhões. Marchar, marchar. Diogo Jota no telão especial, sempre relembrando dos grandes craques da seleção portuguesa que faleceu há um ano. Agora, a marcha real, o hino espanhol na Band News FM.

0: Hinos nacionais executados, fogos de artifício nas cores das bandeiras de Portugal e Espanha no estádio em Dallas. É para lá que vamos, a expectativa para o jogo que começa já já. E aí, Maurício Ferreira, boa tarde!
1: Tudo bem, Duó? Ótima tarde a você, a todo mundo ligado, sintonizado na Band News FM, um clássico europeu, um clássico ibérico que vai definir mais uma seleção classificada às quartas de final. E uma das favoritas vai ficar pelo caminho. De um lado, o Cristiano Ronaldo, que ontem concedeu entrevista coletiva por aqui e disse o seguinte: vocês não vão me aposentar da seleção portuguesa, eu vou decidir o momento. E disse que estava com boas sensações para o jogo de hoje, de que vai dar Portugal e a seleção portuguesa seguirá aqui ainda em busca do título da Copa do Mundo de 2026. Do outro lado, a seleção da Espanha, que tende a ser testada pela primeira vez nessa Copa do Mundo. Até o momento, o goleiro Unai Simón ainda não foi vazado aqui no Mundial, Duó.
0: Vamos escalar os times que fazem o espetáculo. Já já a nossa dupla de comentaristas também fazem o seu palpite, a sua expectativa para o jogo de hoje. Em busca da segunda estrela, em busca do bicampeonato do mundo, aí vem a Espanha!
2: "23, Unai Simón. 12, Pedro Porro. 14, Laporte. 22, Cubarsí. 24, Cucurella. 15, Alex Baena. 16, para Rodri. 20, para Pedri. 10, Dani Olmo. 19, Lamine Yamal. E 21, para Oyarzabal, o técnico da Espanha, Luis de la Fuente Castillo.
0: E o banquinho?
2: O banco da Espanha tem Radja, Garcia, Ubil, Grimaldo, Garcia, Llorente, Merino, Ruiz, Gavi, Zumbimendi, Torres, Pino, Williams, Munhoz e Iglesias.
0: Para enfrentar a poderosa seleção da Espanha, outra favorita, um título inédito em Copas do Mundo, para continuar avançando, o mito CR7 Portugal.
2: Diogo Costa, 20, Cancelo, 3 para os Dias, Rubem Dias, 13, Renato Veiga, Nuno Mendes, camisa 25, depois João Neves, camisa 15, Vitinha, 33, Bruno Fernandes vem com a camisa 8, João Félix vem com a 11, Pedro Neto, camisa 18 e 7, Cristiano Ronaldo. Técnico português é o Roberto Martínez Montolho.
0: E o banco naquele pique, Anderson?
2: O banco de Portugal: José Sá, Rui Silva, Nelson Semedo, o Thomas Araújo, Diogo Dalot, Gonçalo Inácio, o Samu Costa, Matheus Nunes, Bernardo Silva, Rubem Neves, Gonçalo Ramos, Francisco Trincão, Rafael Leão, Gonçalo Guedes e Francisco Conceição.
0: Quem apita em Dallas?
2: A arbitragem vem da Inglaterra. Anthony Taylor é o árbitro da partida. Gary Biswick, o auxiliar número 1. Adam Nunn, o auxiliar número 2. Quarto árbitro é o alemão Felix Zweier e o Bastian Danker é o árbitro de vídeo.
0: Vai começar a partida, a contagem regressiva para o grande clássico ibérico no som do rádio. Futebol é diferente. Apita o árbitro, sai a Espanha. Começa o jogo na Band News FM. Vale vaga às quartas de final, perdeu, tá fora. Espanha e Portugal, a Espanha toda de branco, Portugal todinho de vermelho encarnado. Sai jogando a seleção espanhola, bola com o Cubarsí na quarta zaga, na zaga central, voltando a bola pro goleiro Unai Simón. Sai no limite da sua grande área para trabalhar nos primeiros movimentos da partida. Ele rola a bola curta à sua frente para Pedro, e Pedro volta a bola no goleiro. Unai Simón de novo pelo lado esquerdo para Cucurella, chega atrasado, perde a bola. Recuperação aqui do time de Portugal pelo setor esquerdo, pelo setor direito, aliás, no ataque, tenta passar com a bola dominada por aqui, o Pedro Neto. Neto não conseguiu avançar. A bola acaba saindo pela linha de fundo, o primeiro tiro de meta para a seleção espanhola. Bernardo Ramos analisa na Band News FM Portugal e Espanha. Aí, Bernardo, boa tarde.
3: Boa tarde a você, Duol. Boa tarde a você que nos acompanha na Band News FM. Lamine Yamal ainda precisa se provar nessa Copa do Mundo. Terá a marcação daquele que, para mim, é o melhor lateral esquerdo do futebol mundial, Nuno Mendes, do Paris Saint-Germain. Pelo outro lado, no lado esquerdo, a Espanha não tem Nico Williams. Está baleado, está no banco de reservas. Alexander Baena é o titular, o que implica o apoio constante de Cucurella, que fez esse papel com muita competência na partida contra a Áustria.
0: Caio Costa acompanha Bernardo Ramos na análise do jogo, um grande jogo para dois comentaristas. Caio Costa, e aí, aquele abraço, boa tarde.
4: Um abraço, Marcelo Duol, Bernardo Ramos, prazer falar com os amigos de novo. Expectativa de um grande jogo, as carências da Espanha sobre o Nico Williams, o Bernardo já enfatizou muito bem. Estou curioso, mas é com Portugal. Portugal que abriu mão daquela ideia da primeira partida ainda lá contra a República Democrática do Congo, quando enchia todos os setores do meio de campo com meio campistas para tentar emular, inclusive, o que a Espanha faz muito bem, de aproximação de toque de bola. Abriu mão disso, trouxe o Rafael Leão, trouxe aos poucos também o João Félix e pode tentar mais ideias de transição num jogo em que, em condições normais de temperatura e pressão, vai ser da Espanha controlando com a posse de bola e Portugal tentando dar o bote para contra-ataques.
0: Lançado Yamal pela ponta direita, tentou dominar e não deu. Sai a bola pela linha lateral, novamente a posse de bola para a seleção portuguesa aqui no campo de defesa. Nuno Mendes, segundo o próprio Lamine Yamal, o maior marcador, o mais difícil que ele já enfrentou na vida. Tribuna de honra cheia de gente grande lá, Fernando Hierro, Puyol, jogadores que vestiram muito bem essa camisa da seleção da Espanha. Trabalha a bola na metade do campo, a seleção espanhola perde a bola novamente, o Pedro aqui na metade do campo, o Vitinha caçado, rouba a bola, a Espanha sem falta, avança o Yarzabal queimando o gol, pegou o goleiro! Diogo Costa faz a primeira defesa do jogo. Anderson.
2: Na tentativa da Espanha, o chute do Oyarzabal de fora da área, perna esquerda, bateu no meio do gol, a bola veio a meia altura. Lá vem de novo a Espanha.
0: Saindo da pressão, Vitinha salvando a pátria. A Espanha coloca um monte de gente lá na área, a bola fica viva. Vitinha põe fora, lateral, a seleção da Espanha já começa no pique do moleque doido. Bola na entrada da área para Dani Olmo, corta a defesa portuguesa, a defesa portuguesa tentando sair para o jogo. Bola tocada aqui pela metade do campo, mas já retoma o time espanhol com o Rodri. Rodri toca na bola, recebe aqui outra vez aqui no campo de defesa com o Barci. Faz a bola chegar ao Yamal, centralizado pela meia direita. Ele volta tudo, começa no campo defensivo, gira contra a marcação adversária, vem para cima dele da marcação Pedro Neto. Ele tenta o lançamento, pega mal na bola, volta para a recuperação João Félix para a seleção de Portugal. Ele toca a bola novamente aqui à frente na intermediária, fica com a posse de bola Vitinha, Vitinha volta, começa de novo aqui do lado direito, dá um giro para trás aqui o João Mendes, camisa João Neves número 15, toca na bola novamente aqui no campo de defesa, a bola volta de novo pro time português com o Rubem Dias, ele faz a bola chegar na direita, avança para o campo de ataque João Cancelo volta, começa de novo a jogada com o Rubem Dias avança pro time português, não tem muito espaço, tenta sair de lá, voltando a bola para a quarta zaga para Renato Veiga. Veiga devolve a bola na zaga central para Rubem Dias levanta a cabeça, faz o lançamento compridão lá para o ataque, bola muito longa, encontra o Nuno Mendes à direita, mas ele apanhou da bola, bola sai em lateral, posse de bola para a seleção portuguesa e aparentemente a torcida na maioria no estádio de Dallas é espanhola, meu caro Maurício Ferreira.
1: Eu tô com a sensação contrária, viu, Duó? Porque quando o Portugal pega na bola ou quando a seleção espanhola comete algum erro por aqui, o AT&T Stadium vem abaixo. Eu tô com a sensação contrária, não dá pra ter essa percepção no visual porque as camisetas vermelhas se misturam. Mas por enquanto vamos naquele meio a meio, pode ser?
0: Pode ser, tá combinado, tá assinado. 4 minutos e 50, primeiro tempo de jogo, tem lateral o time de Portugal aqui na ponta esquerda. Bruno Fernandes vai lá pra grande área enquanto se posiciona Nuno Mendes pra cobrança do arremesso. Ele pega uma bola novinha em folha, sequinha pra cobrança, vai jogar lá no tumulto, lá no balaio espanhol. Portugal tentando, Cristiano Ronaldo tá lá dentro, se prepara Nuno Mendes, cobra forte e alta essa bola na grande área, vai subir Cristiano Ronaldo, tocou de cabeça na bola pra trás, aqui o Rubem Dias não conseguiu alcançar. Ela volta pra Espanha, tentativa de passe aqui do lado esquerdo com o Bahia. Baena tentou escapar da marcação, cercado por dois, ele centraliza o passe, volta para Rodri, Rodri clareou a jogada com Dani Olmo, Dani Olmo traz a bola no círculo central, traz a bola para a meia direita, marcado pelo Vitinha, João Neves encosta também, ele toca a bola lateralmente na direita, para Pedro Porro, ele escapa da marcação, volta na intermediária para Dani Olmo, Dani Olmo volta a bola para Cubarsí, recebendo no Rodri, Rodri na zaga central, puxa para a direita e devolve para Rodri, capitão do time espanhol, camisa 16, ele pisa na bola, devolvendo para o zagueiro, novamente com a bola dominada, o camisa 22, Cubarsí, jogador do Barcelona, ele pisa na bola no círculo central, ameaça o passe, vigiado de perto pelo Bruno Fernandes, ele rola à sua direita para Rodri, na frente o passe, de volta para o Oyarzabal, que vem criar jogo, ele volta a bola para o zagueiro, novamente Cubarsí tem a posse de bola no centro do campo, rola à frente a Dani Olmo, vai encarar a marcação do Renato Veiga, que saiu na captura, abriu mal no meio de estoma para Portugal, pisa na bola novamente o lateral esquerdo, camisa 25, por dentro o passe a João Neves, ele tenta o domínio, pouco espaço, ele volta a bola na zaga, Renato Veiga pressionado pelo Lamine Yamal, ele sobra no goleiro, recua para Diogo Costa domina na zaga de Portugal, tocando de lado para Renato Veiga, Renato Veiga do Vídeo Real da Espanha, toca na bola para a esquerda, Nuno Mendes do Paris Saint-Germain, faz a bola chegar aqui pela ponta, Bruno Fernandes gira do Manchester United, devolvendo para o Nuno, passa pela direita, vira o jogo, entrega a bola da esquerda para a direita e que bolão, lá para o Cancelo, chegando pela direita, ele tenta o cruzamento, vai chegar na área batendo para o gol, a bola passou e saiu, queima forte para o gol em diagonal, João Cancelo, a bola passa perto, muito perto, Anderson!
2: Ele arriscou de fora da área, poderia fazer o cruzamento, mas preferiu mandar o chute pro gol. A bola pegou um efeito, ela subiu, saindo exatamente por cima do travessão. Uma queda bem complicada se ela vai realmente na direção do gol. Sorte da Espanha, a bola foi por cima. Portugal, do que tenta quebrar um tabu que já dura 16 anos. A última vitória de Portugal para cima da Espanha foi no dia 17 de novembro de 2010. Uma goleada por 4 a 0 em um amistoso disputado no Estádio da Luz, em Portugal.
0: É, eles têm pendências recentes aí em jogos da Eurocopa, né? Uma vitória de 1 a 0 da Espanha em cima de Portugal. E que... Foi Eurocopa ou foi Copa do Mundo, Bernardo? Você que tem a memória.
3: Eurocopa.
0: Eurocopa, né?
3: Não, teve em 2010. Isso, vamos lá. Isso, Copa do Mundo da África do Sul, gol do Davi Villa,
0: exato,
3: né?
0: Exato, isso aí.
3: Oitavas de final.
4: Exatamente. E tem a semifinal da Euro de 12.
0: Olha, nossa, a Espanha chegando na grande área livre, o Oyarzabal bateu, minha mãe do céu, ele perdeu o gol, minha nossa senhora dos gols perdidos, valei-me, tinha condição legal, Dani Olmo pro Oyarzabal, entra pela esquerda na cara do gol, tipo Hendrick, ele toca mais pra direita dele, esquerda do goleiro, e ela vai embora, Anderson.
2: É o que é do Hendrick, hein, Duó? Que eu vou te dizer uma coisa. Cara a cara com o goleiro pra chutar pra fora. Só me lembrei de ontem. Passe do Olmo. Posição legalíssima. O Oyarzabal saiu cara a cara com o Diogo Costa. Só que bateu pra fora. Perde um gol feito à Espanha.
0: Sai para ataque novamente aqui o time de Portugal, lançamento feito na grande área, a bola passa por todo mundo, vem aqui na ponta esquerda, João Félix vem buscar, Jean ganha a parada, a joia da coroa portuguesa, ameaça a finta, não tem espaço, leva a bola o atleta do Al Nassr da Arábia Saudita, ele toca a bola para a grande área, chega primeiro o zagueiro, vem com o Barcy, toma na frente, rouba a bola, evita a saída, não evitou não, bola para fora, escanteio para Portugal, o jogo começa legal, Anderson.
2: É, agora posse de bola para Portugal, na tentativa do zagueiro espanhol tentar sair jogando, saiu ele, bola e tudo, de graça, posse de bola para Portugal, que na bola aérea vai tentar marcar o primeiro gol, placar tá 0-0, escanteio para a seleção portuguesa, Bruno Fernandes na cobrança.
0: Se prepara para a batida, seleção portuguesa de novo na ponta direita, Rubem Neves vai lá na pequena área, Renato Veiga na marca do pênalti, chegando por ali também, Bruno Fernandes na cobrança, Cristiano Ronaldo marcado pelo Rodri, na entrada da área pela segunda trave, Vitinha tá lá também, escanteio, 9 minutos e meio, Bruno faz a cobrança curta no primeiro poste, a bola bate, volta, arbitragem não marca nada, voltou o rebote, chuta!

0: no Vitinha, desarmado na entrada da área pelo Rodri, volta essa bola, Vitinha de novo, partiu do lado direito, partiu do lado para o cruzamento, novamente a seleção de Portugal, Pedro Neto com a bola dominada, volta para Vitinha, Vitinha da direita, centraliza o passe do corredor central, Renato Veiga, zagueirão, vem de trás, arma o canhoto, ameaça o passe do lado para Nuno Mendes, Nuno Mendes não tem pouco espaço também na frente, ele prefere rolar para Vitinha, procura mais à frente Cristiano Ronaldo, ele faz o passe ao Bruno Fernandes, dominou, escapou da marcação, vem aqui João Félix, tenta combater, não conseguiu, a bola volta para a Espanha, Pedro Porro tentou dominar por ali, foi caçado pelo João Félix, é falta. Falta no ataque, falta para a Espanha, na direita, campo de defesa, Bernardo Ramos.
1: Portugal, Dó, tem mais profundidade pelo lado direito, né? Porque o Cancelo é um lateral que apoia bastante e tem o Pedro Neto, jogador do Chelsea pela ponta. Pelo lado esquerdo, não. Nuno Mendes precisa apoiar mais, porque o João Félix não é um ponta.
0: Relógio da Band News FM marca, você confere aí, 11 minutos jogados, etapa inicial. Rouba a bola Portugal, Cristiano Ronaldo lançado, tá na área, na direita ele pedala, bate em cima do Naysimo. Escanteio, deixaram o Robozão sozinho, Anderson.
2: É, aí não dá, ia pedir pra você tomar o gol na bola roubada, saiu jogando errado a Espanha, o passe aberto, Cristiano Ronaldo recebeu na direita, puxou pra cima da marcação, perna direita na bola, mandou um canudo pro gol. O Naysimo faz a defesa, mandando essa bola para a linha de fundo em escanteio. Pede atenção ali na zaga espanhola. De novo na bola aérea, vem Portugal.
0: 11:45 do primeiro tempo, escanteio. Nuno Mendes vai para a cobrança lá pela ponta direita. Vitinha na grande área. Atenção, Pedro Neto vem para marcar penal. Cruzamento no primeiro poste, corta a defesa. Tiro Yarzabal. Ela volta para a equipe portuguesa, que só protege até que a bola se perca pela linha de lado. Não saiu. Roubou a jogada individual por aqui. Tentou a jogada lá para a entrada da área pela ponta direita. Portugal. Nuno Mendes deslocado. Foi com bola e tudo de arrasta para cima para o chão. Dividiu com ele. Renato Veiga ganhou. Nuno Mendes não foi na bola. Vitinha também não. Ela volta para o Rodri. Rodri trabalha para Espanha, toca na bola para Dani Olmo. Dani Olmo recua a bola novamente para a defesa. Ela quer com o Cucurella. Pisa na bola, o camisa 24 pela primeira vez no jogo. Faz a bola chegar aqui na ponta para Alex Baena. Ele volta para Rodri. Rodri para Pedri. Sai jogando na curtinha o time espanhol. Ele atravessa da direita, da esquerda para a direita. Põe a bola no pé do Lamine Yamal. Cercado por dois, ele vem contra o Nuno Mendes. Vem para a dobra. Vitinha toma a bola dele sem falta. Ela volta para a Espanha de novo no campo de ataque. Metade do campo de novo com a bola. Rodri. Ele faz a bola chegar do lado esquerdo para Cucurella. Pisa na bola, vai voltar para o zagueiro. Dá um passo atrás, dominando novamente a zaga. Equipe espanhola, Laporte tem o domínio, faz a bola chegar da quarta zaga para a direita para Cubarsí. Cubarsí leva a bola da defesa ao campo de ataque, vem se encaminhando com ela pela direita, faz o passe aberto para Lamine Yamal, recebe de volta outra vez a bola com o zagueiro Cubarsí. Grande lançamento à frente, procurava a chegada do lance do volante por aqui da equipe da Alex Baena, por dentro da equipe espanhola. Volta para Portugal, que rapidamente perde a bola. João Félix foi desarmado, volta essa bola com Laporte, Laporte a Dani Olmo. Partiu Baena pela ponta esquerda, Lamine Yamal e Yarzabal vem por dentro. Atenção, Cucurella vem como meia, partiu Alex Baena, cortou pra dentro, rolou na área, bateu na zaga, explodiu, voltou no Baena. Não, jovem. Essa foi lá em Austin, hein, Maurício? Hein, Anderson?
2: Horrível chute, simplesmente horrível. Isolou, tentou de fora da área, tentou dar um efeito na bola pra buscar o ângulo superior esquerdo, só que nananina, não. Péssimo chute lá na arquibancada. A sorte que o estádio é fechado, porque senão tinha embarcado a bola.
0: Confirmando o placar da Band News FM, começo de jogo em Dallas. Por enquanto, 14 minutos, 0 Portugal, 0 para Espanha, oitavas de final. Perdeu, tá fora, viu, Humberto Ferretti? Boa tarde.
3: Tudo bem, Duó? Mais uma vez, boa tarde para você, para os ouvintes. Quem perdeu, tá fora, e quem ganhar vai encarar o vencedor de Bélgica e Estados Unidos. Jogo hoje às 9 da noite, com transmissão da Band News FM, narração do Silva Júnior.
0: Esse aí, fique de olho no apito, que até o presidente está jogando aqui nos Estados Unidos. Quase 15 minutos do primeiro tempo, 0-0. Avança para o ataque o time da Espanha. Já eu quero ouvir o Caio Costa, comentarista Band News FM, Band News FM Fortaleza, junto com a gente, mostrando a Copa do Mundo, a voz oficial da Copa. Trabalha a bola novamente, a equipe da Espanha pelo lado esquerdo. Fica com a bola dominada por aqui, sem muito espaço para trabalhar o Pedri. Ele vem carregando no passe curto, volta para Cubarsí. O time de Portugal não sai da marcação, a bola atravessa o campo, vem para a direita. Pedro Porro vai encarar o João Félix, voltando a bola. Começa de novo com o zagueiro. Cubarsí domina e vai atuar com o goleiro Caio Costa. 15 minutos quase no primeiro tempo. 0-0. E o jogo, Caio?
4: É um jogo tão bom que a bola não sai nem pra lateral, né? De você ter muita marcação. O Portugal até muito mais agressivo no quesito de marcação do que se poderia imaginar. Talvez esperasse um pouco mais a Espanha, tentando roubar essa bola no campo de ataque.

0: fazendo isso agora de novo, e uma Espanha que ainda não conseguiu controlar o jogo como gosta, de fazer a circulação. No jogo contra a Áustria, por exemplo, teve uma movimentação que o Rodri ficava um pouco mais embaixo, deixando o Pedro para subir e o próprio Dani Olmo também, e esse encaixe ainda não aconteceu, e Portugal vai sendo muito agressivo na marcação e subindo.
1: Lançamento para o Bruno Mendes na área, saiu bem o Unai Simão e pegou. Contra-ataque da Espanha, desce Rodri pelo lado direito, aprofundou legal. Que bolão para Lamine Yamal, invadiu a área pela direita, cortou para dentro, bateu, espalma Diogo. Voltou no Baiana, queimou no gol, espalma Diogo Costa. Defesões, defesaças do goleiro português. Os dois pontas, um de cada lado. Escanteio para a Espanha, Anderson.
2: É, primeiro foi o Yamal. E aí depois, eu vou te dizer uma coisa. A elasticidade aí do Diogo Costa, ela tá em dia. Porque primeiro na direita, depois na esquerda. Ele foi buscar dois chutaços. Portugal tá bem servido de goleiro. Escanteio para a Espanha. Agora a bola aérea vem do lado espanhol.
1: 16 minutos e meio do mais puro futebol em Dallas. 0-0, que grande clássico nas oitavas de final da Copa. Baena na cobrança, o Gizão mandou cobrar, a bola vai para a grande área, corta Rubem Neves. Ela volta novamente aqui na entrada da área, mal para Cucurella, entrou na área, cruzou o segundo poste, passa por todo mundo. Cai aqui na direita com Dani Olmo, aparece Rodri na entrada da área, pediu o capitão, recebeu Lamine Yamal, levantou de perna esquerda, bola fechada, tira Rubem Neves, ela volta. Outra vez a Espanha na pressão, a fúria, o toque de cabeça vai para fora. Tentativa de passe aqui do Pedro para o Lamine Yamal, bola muito alta, passou por ele e saiu. É só lateral. Posse de bola que favorece a seleção de Portugal. Vai lá o Nuno Mendes para a cobrança sem pressa. 17 minutos, 0-0 o placar do jogo. 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O que aconteceu com a camisa do Nuno Mendes aí, Anderson?
2: Rasgou, ele teve que trocar. Pode jogar com a camisa rasgada, mas já colocou outra rapidinho.
1: O pessoal esqueceu de cortar a unha, né, Anderson?
2: Ué, doido?
1: 17 minutos, lateral batido pelo Nuno, manda a bola lá pra frente, volta de cabeça com o Barcia, afasta a bola, volta no Rodri, tentou dominar, não conseguiu, Nuno Mendes foi puxado pelo braço, o juizão mandou seguir, a bola recuada pro goleiro Diogo Costa sai jogando, pé direito na bola, levantando para o ataque, bola longa para Cancelo, subiu de cabeça, ganhou a parada, tentou partir, não conseguiu, a bola volta para Portugal, pro time da Espanha, Cucurella, entrega a bola pelo meio para Rodri, postura esguia e vira o jogo para a esquerda, desce bonito Espanha com o Alex Baena, pra Cucurella, pediu na área, bola muito forte no fundo do campo, trava com o Rubem Neves, que por baixo tira, na sequência comete a falta Alex Baena, derruba lá na frente o Pedro Neto, jogo parado, é falta para Portugal. Anderson,
2: chegou com tudo o Baena para cima do Pedro Neto, perna esquerda do jogador português, ele atingiu em cheio, falta a favor de Portugal, que não vence a Espanha em partidas oficiais em competições há 22 anos. A última vitória, nossa, portuguesa foi no dia 20 de junho de 2004, em Lisboa, em partida válida pela Eurocopa de 2004, quando Portugal venceu por 1-0 com o gol do Nuno Gomes.
1: É, e que era treinada por Luiz
0: que apareceu agora.
1: É, ele tá na tribuna ali, né,
0: apareceu aí junto com o Deco e o Pepe. Só o Pepe não estava nessa Eurocopa, o Deco já estava na seleção de Portugal naquela Euro de 2004, que Portugal perde a final para a Grécia.
1: 19 minutos jogados aqui, primeiro tempo, 0-0, Dallas acompanhando as oitavas de final, jogo grande da Copa do Mundo. Renato Veiga sai jogando pela seleção portuguesa no miolo da sua defesa, partiu à frente Vitinha, pediu o jogo, recebeu a bola, conduz pela meia esquerda, escapa rápido do Pedro e toca na bola para a esquerda agora, faz a bola chegar aqui na ponta, trabalha Portugal na calma, na moral, a bola volta para Renato, para Nuno Mendes pode fazer o passe para o João Félix, preferiu voltar para o Renato Veiga. João Renato Veiga põe a bola aqui do lado do campo outra vez para João Neves bem aberto, como se fosse um lateral, ele volta a bola para o Nuno Mendes. Nuno Mendes deixa a bola na frente, João Félix domina, ele volta a bola, Vitinha para Nuno, para Cristiano Ronaldo, de lá outra vez para João Félix, trabalha pela meia esquerda, faz abertura de novo na ponta esquerda, João Neves tentou dominar, perdeu o campo, foi obrigado a voltar pela pressão do time espanhol e o time de Portugal tem a bola de novo. Renato Veiga trabalha dentro do círculo central, rola curta à sua frente, vem buscar jogo aqui na intermediária, Bruno Fernandes, de lá ele toca na bola para Rubem Neves na ponta direita, passou pelo João Cancelo, Pedro Neto vem no drible, tentando a tabelinha pelo lado do campo, João Cancelo pediu, recebeu de novo, de volta bota aqui na frente do Pedro, botou na entrada da área, Bruno Fernandes para Cancelo, entrou, bateu de esquerda, a bola saiu. Não é exatamente o pé bom dele, mas ele já estava impedido também, né, Anderson?
2: É, subiu a bandeirinha marcando a posição irregular, o auxiliar número 2, o Adam Nu, marcando a posição de impedimento. Agora os tiros para o gol de Portugal, a mira não está muito legal não. Até agora o goleiro espanhol praticamente só fez uma defesa no jogo.
1: Relógio da Band News FM marca, você confere 20 minutos e 40, etapa inicial. Placar da Band News FM da Copa do Mundo FIFA 2026, oitavas de final. Jogo único em Dallas no AT&T Stadium. Portugal 0, Espanha 0, Ferretti.
3: Luan, na Inglaterra, o meio-campista Henderson está fora da Copa do Mundo, segundo a imprensa inglesa. Ele quebrou o braço ontem na festa, depois da vitória dos ingleses por 3-2 para cima do México.
1: Quanta inteligência. Vem para ataque novamente o time da Espanha aqui pela meia esquerda. Trabalha Pedro, gira o jogo contra a marcação adversária. Vem contra ele por aqui a marcação do time de Portugal. Chegando Pedro Neto, vem deixando a bola pelo lado esquerdo o time da Espanha. Vem buscar jogo, Alex Baena tentou rolar na frente, não tinha espaço. Era o Laporte fazendo o lançamento para o Baena, que foi derrubado. A arbitragem para. Para, marca a falta, marca infração. E o Alex Baena está reclamando, meu caro Anderson?
2: Tá reclamando porque queria exatamente o cartão amarelo pro jogador português, que foi agarrado. Agarrado ali na hora de passar, queria o cartão, o árbitro só marcou mesmo a falta a favor da Espanha, que vai jogar essa bola lá na área. Vai tentar de cabeça marcar o primeiro gol.
1: Oyarzabal vai lá pra grande área, chegando com o Barci, Laporte também, Rodri tá lá dentro do tumulto. Jogadores gigantes da equipe da Espanha dentro da área portuguesa. Alex Baena, destro pelo lado esquerdo, vem bola fechada dentro da grande área portuguesa. Diogo Costa já fez duas enormes defesas no jogo. Laporte lá dentro da grande área, na marca do pênalti. Oyarzabal na linha de frente da pequena área. Atenção, é falta lateral na esquerda antes do pico da grande área para a Espanha. 22 minutos, levantamento no primeiro poste de cabeça, corta a defesa outra vez. Bruno Fernandes tirou, na sequência vem uma pancada do Pedro e bateu no próprio atacante Dani Olmo e saiu em tiro de meta. Anderson,
2: um azar danado, viu? Bater no próprio companheiro, desviar aí pra fora, agora não contou com a sorte a seleção espanhola. Pausa para hidratação, 0-0 é o placar.
1: Muitas vaias para pausa para hidratação, é a segunda vez. Ontem no jogo do Brasil também a torcida vaiou bastante essa iniciativa dessa Copa do Mundo. Meu caro Bernardo Ramos, 0-0, metade do primeiro tempo.
4: A Espanha está melhor em campo e o Lamine Yamal faz uma boa partida. Lembra quando a gente falava sobre aquela história do lado esquerdo da seleção portuguesa? João Félix não é um ponta, nunca foi, ele é um meia. É um jogador com certa dificuldade de se mobilizar de forma apropriada para jogos grandes como esse. E o Nuno Mendes está fazendo saída de três, o Renato Veiga e o Rubem Dias. O que que acontece? Portugal não tem profundidade pelo lado esquerdo. E aí o Yamal tem uma avenida, um corredor à disposição para circular, para entrar. E é isso que vem acontecendo. O Yamal está no jogo. Essa é uma boa notícia para a seleção da Espanha, que já perdeu um gol inacreditável com o Oyarzabal, que é bom centroavante. É um centroavante de muita movimentação da Real Sociedad. Aos 7 minutos, a Espanha está melhor, viu, Duó?
1: Maurício Ferreira, pausa para hidratação no AT&T Stadium. Como é que estão as coisas por aí, Maurício?
5: Momento agora, Duó, daquela conversa do Roberto Martínez e também do Luiz de la Fuente com os jogadores que estão na rodinha por aqui. E nos jogos aqui em Dallas, Duó, no AT&T Stadium, em todos os momentos, né, da parada para hidratação, vaias da torcida presente aqui nas arquibancadas. Ontem, Duó, vou levantar a pauta para vocês também, porque o Cristiano Ronaldo, em muitos momentos, quando perguntado na entrevista coletiva, era sempre questionado sua última Copa, sua despedida, última Copa. Ele disse o seguinte: vocês estão dizendo que essa é a minha última Copa. Eu ainda não estou falando nada sobre isso e eu vou decidir o momento. Vocês não acham que ele pode aprontar, não, sendo que a próxima edição do Mundial terá Portugal como um dos países sede, não?
1: Será? E aí, Caio Costa, quero ouvi-lo.
6: Olha, por mais que o Cristiano Ronaldo seja um atleta completamente aficionado com desempenho e longevidade, mudando inclusive patamares nesse sentido, sexto Mundial seguido marcando, eu não acredito que ele chegue até o próximo Mundial, não. Por mais que ele seja talvez o exemplo mais bem acabado de um atleta profissional no sentido de se cuidar, de procurar alternativas além do que o próprio futebol entrega para aumentar a sua capacidade de competição, mesmo com a idade aumentando, vai ser seria uma coisa muito, muito, muito especial ele chegar a um sétimo mundial. Particularmente, eu não acredito não. Sobre a parada técnica, ontem ela se mostrou que ela pode definir jogos, né? A Inglaterra tinha tudo para tomar um sufoco danado do México. Tinha acabado de ter um jogador expulso, tinha acabado de tomar um gol, veio uma parada técnica, o Thomas Tuchel reorganizou defensivamente, colocou um zagueiro, meteu uma linha de 5 e o México não conseguiu mais agredir. Então ela costuma, nessa Copa então, mexer muito com o andamento natural do jogo.
7: Verdade.
8: E tem uma outra questão, né? O Cristiano Ronaldo, ele leva muito a sério essa rivalidade com o Lionel Messi. Ele não vai terminar na história das Copas com mais gols do que o Messi. Vai depender dessa edição para quem sabe ser campeão e igualar também o número de títulos do argentino. Disputar um sétimo mundial seria, pelo menos pro Cristiano Ronaldo, algo que em Copas ele vai ficar à frente do Lionel Messi nessa rivalidade que a gente conhece tão bem.
1: Jogo retomado, portanto, em Dallas, nesse momento, 26 minutos, 0 a 0. O time da Espanha recuperando na pressão aqui o Cucurella, dominando outra vez a bola aqui para o time espanhol. Voltando para o Nai Simão. Simão trabalha a bola para o time espanhol aqui na frente da sua grande área. O time de Portugal dá um passo atrás na pressão. Ele toca na bola para o lado para Cubarsí. Vem pela direita o jovem zagueiro do Barcelona. Profundo passe para Pedro Porro. Ele faz o giro, segura um pouco a jogada, vem em cima dele João Félix. Ele aprofunda para Lamine Yamal, mas a bola saiu. Bola ruim, vai para fora. É apenas lateral. Posse de bola que favorece a Espanha no desvio do Nuno Mendes. É mais um lateral para a Fúria fazer a cobrança. Pedro Porro pega a bola para a batida, não tem muito espaço, ele cobra atrasando. Volta a bola para Cubarsí. Cubarsí domina pela direita, pertinho da marginal do gramado, campo de defesa espanhol. Centraliza o passe para Rodri, na elegância ele volta no goleiro. Outra vez com o Nai Simão. O Nai Simão na meia lua da sua grande área, pisa na bola com o pé direito, não tem muito espaço, ele segura e espera alguém chegar. Rodri recua, vem com ele a marcação, vem a pressão também ali do Vitinho e do João Félix. Lançamento à frente, o João Neves também chegou. A bola sobra de novo com o time de Portugal aqui pelo lado esquerdo. Vem Nuno Mendes, tenta o domínio pela canhota, desarmado pelo Lamine, a bala vai fora. Mais um lateral agora para Portugal na esquerda. No campo de ataque da seleção portuguesa, mais uma vez vem para cima, dominando outra vez a bola, o camisa 25, jogador do Paris Saint-Germain. Se prepara para a cobrança do lateral. Lá na frente aparece Vitinha, João Neves, João Félix, os dois estão por ali. Recuperação de bola novamente aqui do time espanhol. De cabeça corta Cubarsí. Ela quica na metade do terreno, volta lá no alto para afastar o perigo Rubem Neves. Ela cai de volta aqui na entrada, na intermediária com João Félix. De lá para Bruno Fernandes, solta para Vitinha na meia esquerda, vira o jogo lá para a direita. João Cancelo domina, vai por dentro, tenta o passe a Cristiano. Cristiano Ronaldo faz a abertura para Pedro Neto, leva na banda direita, espera alguém chegar na marcação, ninguém chega, ele volta no Cristiano, os dois tabelam. Ele sai da intermediária, recuando o jogo para Rubem Neves. Rubem Neves bem aberto, ele faz a batida por dentro para Vitinha. Vitinha trabalha saindo da linha marginal do campo, vindo para o círculo central, trabalhando a jogada pelo lado esquerdo, fazendo o passe para Bruno Fernandes. Se movimenta Portugal, com ela de novo Nuno Mendes, na meia esquerda intermediária. Volta a bola de novo aqui para o zagueiro Renato Veiga. Renato Veiga domina, com o pé esquerdo ele trabalha. Rola a bola um pouco à frente, toca de lado novamente para Rubem Neves. Rubem Neves na elegância, toca na bola para a ponta direita, agora para Pedro Neto. Passou João Cancelo, pediu, mas não recebeu. Ele tenta o toque pela meia. João Neves marcado. Ele conseguiu fazer a finta no primeiro, mas não no segundo. Rouba a bola a Espanha. Oyarzabal para Pedro. E Pedro toca para Dani Olmo. Dani Olmo para Lamine Yamal por baixo. Chega Renato Veiga no limite. Tira para Portugal. A bola volta para ele. Na sequência, ele conduz com o Nuno Mendes e acalma o jogo. Chega novamente a seleção espanhola com poucos toques nela. Renato Veiga trabalha de novo na quarta zaga portuguesa. Vai lançando a bola de perna esquerda para o ataque. Bola longa para Pedro Neto. Vai ganhar no alto. Aparou a jogada para Cristiano Ronaldo. Sustentou. Entregou a bola para frente. Acabou caindo. O juizão parou. Arbitragem já marcava. Infração. Falta de ataque. Jogo parado. É bola para a Espanha. É isso, né, Anderson?
2: É. O árbitro, inclusive, explica o lance da falta. Toda a situação que ocasionou a posse de bola para a seleção espanhola. A bola toca no braço do jogador português, bate no peito, rola no braço. Então, posse de bola para a Espanha.
1: Desce o time da Espanha novamente aqui o ataque. Bola pelo setor direito com Lamine Yamal. Lamine Yamal para Pedro Porro, linha de fundo, cruzamento em cima do Nuno Mendes. Carrinho preciso, jogando a bola para escanteio. Escanteio para a Espanha, Anderson.
2: A tentativa do Porro de levantar essa bola para a área, chegou por baixo no carrinho. O Nuno mandando essa bola para escanteio. Mais uma vez vem a Espanha na cobrança. Alex Baena.
1: Alex Baena se prepara para a cobrança. Rodri vai lá para a grande área. Dani Olmo encosta nele numa cobrança curta. Saem os dois meias para trabalhar. Arbitragem para o jogo. Faz a cobrança ali novamente. Sobra com Lamine Yamal. Lamine Yamal toca a bola mais atrás. Recuperação do Pedro Porro. Van lançando a bola para o Cucurella. Aí pelo lado esquerdo ele domina pertinho do bico da grande área. Volta um pouquinho. Começa de novo. Lá de trás o lançamento do Laporte. Fechado. O goleiro pegou mal. Dani Olmo de cabeça para fora. Na cara do gol, ele desviou para fora, o goleiro batido, perdendo gols a Espanha. Eu já vi esse filme, viu, Anderson?
2: É, a posição não era das melhores, mas o Olmo meio que no susto, sabe? Ele acho que não esperava o rebote do goleiro português, tentou tirar, tirou demais do goleiro, tirou também da trave, cabeceou à direita. Outro gol perdido pela Espanha.
6: Deixa eu falar uma coisa pra vocês. Que coisa linda um time não ter uma nota só na bola parada, né? Na hora que precisa bater, procurando infiltração, bate. Na hora que é uma jogada trabalhada, faz também. Começou lá atrás com o Dani Olmo. Depois chegando no Yamal, gira até o Cucurella, até ter o melhor alternativo de passe. A Espanha tem um repertório, inclusive, da bola parada invejável.
1: É um timaço. Relógio da Band News FM marca, você confere. 31, etapa vem iniciar o primeiro tempo. 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Ferretti.
3: Boa informação aqui do futebol brasileiro. No Palmeiras, o atacante Vitor Roque, que se recupera de uma cirurgia no tornozelo, inicia o processo de transição física. Ele participou agora há pouco de parte do treino com o restante dos companheiros e tem uma chance pequena de voltar no dia 22 contra o Coritiba na retomada do Brasileirão.
1: Fazia tempo que eu não ouvi isso aí no rádio, viu, Ferretti? Curitiba, Brasileirão.
3: Outra realidade, né?
1: É, fazia tempo que eu não ouvia, viu? Tava ouvindo a coluna do Dirceu aí há pouco, do nosso Dirceu Maravilha, falando do Corinthians. Eu tinha até esquecido disso. Ô, Bernardo Ramos, 32 minutos. A Espanha empata com Portugal 0-0 e o jogo?
4: A Espanha joga bem mais e o Diogo Costa fez duas defesaças. A segunda, uma coisa de cinema, né? Num chute do Baena, ele vai com mão trocada no ângulo esquerdo da baliza dele. Espanha joga melhor, marca melhor, como disse o Caio, tem uma ideia de jogo, de troca de passes e movimentação, belíssimo jogo de posição. Se não perder tantos gols assim, a Espanha desponta como favorita para ganhar o jogo. Já era antes de a bola rolar, mas com a bola rolando se consolida ainda mais como tal.
1: 32, primeiro tempo no placar 0-0. A Espanha trabalha com Rodri. Batida vertical para Dani Olmo na meia direita. De primeira para Oyarzabal. Domina a torcida. Grita olé. Ele solta o passe curto para Pedro. E Pedro em meia esquerda. Aprofunda para Cucurella. Domina o lateral. Camisa 24. Volta. Alex Baena pode fazer a devolução. Cucurella pintou pela ponta. Ele preferiu por dentro. Pedro. Pedro toca na bola novamente à direita para Pedro Porro. Abriu para Lamine Yamal. No mano contra o Nuno. Vai chegar para o fundo do campo. Lamine Yamal. Lá vem o garoto. Rolou para a área. Dani Olmo para trás. A bola passa por todo mundo. Rubem Neves tira. João Cancela quem faz a batida, bola longa para fora em lateral. A Espanha chega fácil o time espanhol na área. Recuperação de bola novamente aqui do time espanhol. Pedri chama Laporte para o jogo todo, a Espanha no ataque. Aymeric Laporte leva para a entrada da área, deixou com Baena, vai tentar a finta, cortou para o lado, levou para o fundo, não tem espaço e nem Cacuete. Leva a bola para o fundo do gramado, tem dois marcando, soltou com Cucurella. Cucurella novamente com Laporte, o Yarzabal vai para a área, ele devolve agora para Alex Baena. Ele vai para cima do Pedro Neto, levantou na área, Renato Veiga tira. Ela volta para o Pedro, ajeitou de primeira Pedro Porro, deixando para Rodri. Rodri a Pedro na meia esquerda, um pouco mais atrás, ele trabalha a bola na esquerda, bola do Laporte vertical, encontra na entrada da área novamente o Oyarzabal, ele toca mais atrás ao Rodri, limpou o primeiro, tiro do segundo, meia direita, entrada da área, Pedro Porro é pro outra vez o Lamine Yamal, toca rasteiro na entrada da área, lá de trás o Pedro pequenininho, vai caminhando, driblando pra Lamine Yamal, soltou pra área, tentou a finta, Nuno Mendes, preciso como sempre, Lamine Yamal no carrinho, tira a bola do João Félix, põe a bola pra fora, arbitragem acho que pegou falta. Reclama Lamine Yamal, a bola de Portugal. Diga lá, meu caro Bernardo Ramos.
4: É o seguinte, todo mundo sabe que o João Félix é parça do Cristiano Ronaldo, né? Inclusive os dois jogam no Al-Nassr e tal. Mas o técnico Roberto Martínez vai precisar resolver esse problema pelo lado esquerdo aí. Vai ter que colocar o Rafael Leão em algum momento no jogo. Pode ser que seja tarde demais.
1: Pressão em Portugal, Renato Veiga cercado pelo Dani Olmo, levou para o fundo do campo, tirou da área, levou para a bandeirinha de escanteio, quebrou de pé esquerdo. manda pra fora, funciona a pressão espanhola. Lateral, que atura, assim, vai bater aqui na direita.
0: Caio Castro. A Espanha, que já era melhor do jogo, depois da parada para hidratação, resolveu acelerar a partida. Adiantou o posicionamento do Dani Olmo, do próprio Rodri, do Pedro, e agora toma conta total do jogo no campo de defesa de Portugal.
1: O Barci tem a bola pelo time do Barcelona, representando o Barcelona, recuperação de bola novamente do time espanhol, recebendo do Rodri aqui na metade do campo, com o Barci, lança a bola à frente, muito forte para o Oyarzabal. Domina tranquilo, sai para o jogo novamente o Diogo Costa, no limite da sua grande área, fica com ela o goleirão português. Ele toca a bola para Renato Veiga, de lá de primeira, vem buscar jogo Vitinha, ele prefere recuar, de volta a bola para o goleiro, o time de Portugal não sabe como sair da pressão. O Ben Neves, bem aberto do canto do campo na direita, tenta batida longa contra a marcação, chega primeiro novamente para ali, o Laporte estica a perna, João Cancelo põe fora. Arbitragem para a marca lateral para o time da Espanha, já cobrado pelo Cucureira. 35 jogados, primeiro tempo 0-0. Avança por outra vez o time da Espanha para o ataque. Vem correndo com ela Pedro, abrindo para Cubarsí. Cubarsí levanta a cabeça e traz a bola para o ataque. Desce o zagueirão, partiu na linha mal, pediu a bola com liberdade, quase não veio. Ele deixa a bola com Pedro e virou bem. Alex para ele, entrada da área, dominou mal, foi desarmado. Tira preciso outra vez o Pedro Neto. Avança para outra vez Portugal, sai de meio, juizão. Ele toca na bola na frente por aqui pelo setor direito. Cancelo cercado, bate de perna esquerda. Queda perigosamente, mas acha um bom passe para o Vitinha. Vitinha põe à frente a Cristiano Ronaldo. Ele volta para buscar jogo na defesa, fazendo a bola chegar até o Renato Veiga, de volta para Cristiano na meia esquerda. No campo de defesa, ele parte ao ataque, dá um tapa na bola para a ponta esquerda. João Félix faz uma finta curta, solta para João Neves, que tem espaço. Por dentro tem a marcação chegando, ele rola a bola por dentro, novamente na intermediária para Vitinha. Abre para a direita. João Cancelo tem na frente. Pedro Neto pediu, recebeu, dominou, girou Bruno Fernandes. Pedro Neto na ponta. Olha para a grande área, não vem cruzamento. Porta fechada. Ele para na lateral do campo, ele deixa a bola de volta para Pedro Neto. Vai ser marcado pelo Cucurella, corta na perna esquerda, curta, fechado na boca do gol, cruzamento, desvia, o zagueiro vem, Cristiano, defendeu lá em cima! No cruzamento do segundo poste, o João Félix alcança a bola, ela desvia, vem na entrada da pequena área, tentou um voleio, Cristiano, e não marcou. Anderson.
2: É o cabeceio buscando o Cristiano Ronaldo. Ele tenta ali um voleio de perna direita, toca na bola, só que não dá muita força. E aí dá tempo o goleiro espanhol se recuperar. Chegou na em cima de novo para fazer a defesa salvar. Seria o primeiro gol de Portugal. Finalmente Portugal dá uma estocada no ataque, porque fazia tempo, só dava Espanha.
4: Fazia 25 minutos que Portugal não finalizava. Teve aquele chute do Cristiano Ronaldo para a defesa do Unai Simón e agora tem esse voleio, como você bem disse, não chegou a ser uma bicicleta. 25 minutos para um time com tanta criatividade é muito pouca coisa.
1: Pedro Neto no chão, tirou a chuteira ali, está reclamando de uma pancada no tornozelo, Anderson.
2: Foi num lance anterior, numa trombada com o jogador espanhol, que o árbitro acabou dando a vantagem, que acabou desenrolando toda essa situação da finalização do Cristiano Ronaldo e a defesa do Simão. O jogo está parado, o João Félix também está sendo atendido ali na altura do ombro, quando caiu, se chocou na placa de publicidade. O jogo está parado, o poste de bola é da Espanha, o jogo segue 0-0.
1: Uma senhora pancada, né? O Pedro Neto está inconformado, né? Vai ter que botar a chuteira fora do campo. Ou não? Bota a chuteira aí, meu filho. Vamos pro jogo, isso, garotinho. Vamos pro jogo, Pedro Neto. Sai pro jogo aqui a seleção espanhola, o árbitro Anthony Taylor, experiente árbitro inglês. Vai se preparando aqui para jogar a bola ao chão. Quando todo mundo estiver pronto, no tempinho de vocês, tá? Não temos pressa, tá tudo tranquilo, tá? Olha, rasgou a chuteira do Pedro Neto, Anderson.
2: E é que a chuteira é boa, viu? Rasgou bem no calcanhar. Imagina se uma chuteira, como a gente chama por aqui, peba.
1: A pedra, se fosse aquela chanca dele que a gente usava antigamente, Anderson.
2: Ué, doido? Isso aí pegando no xaboque do pé, fica só o mondrão.
6: Explique xaboque do pé, por favor.
2: Xaboque é o pedaço do couro.
1: Mais uma vez chegando por aqui, o Pedro Porro fazendo a primeira falta dele no jogo lá no campo de ataque. Falta para a seleção portuguesa fazer a cobrança, 39 minutos. Primeiro tempo de jogo, por enquanto em Dallas, 0-0 o placar da partida. Jogo tenso, clássico do futebol europeu. Copa do Mundo, oitavas de final, vale vaga para a próxima fase. Se prepara Nuno Mendes para a batida aqui pertinho da lateral esquerda do campo, na defesa da equipe portuguesa. se prepara sem pressa, lança o ataque. Bola batida longa e atravessando o campo para João Cancelo lá na ponta direita. A bola chega até ele, mata bonito no peito, contra o Alex Baena, levou no fundo, parou. Alex Baena cortou o espaço e desviou a bola para fora. Escanteio para Portugal de novo aí, Anderson.
2: É, agora ganhou um escanteio maroto, né? Porque tava sozinho ali, jogou a bola para cima do marcador, foi esperto, João Cancelo. Posse de bola para Portugal, agora se assanha a torcida portuguesa, empurrando o time na tentativa de marcar o primeiro gol para cima da Espanha. Vai João Félix, com a disposição monstro, para cobrar esse escanteio.
4: Disposição é muito forte também. Do João Félix.
0: Ah, esse aí eu vou contar pra você.
4: Uma preguiça.
0: Nossa senhora.
2: O Pedro Neto já trocou aqui a chuteira de novo.
0: Muito bem, nada como ter, né? Tem gente que não tem como trocar, não. Se acontece sair, vai ter que ir até o fim. 40 minutos. Escanteio do lado direito para a seleção portuguesa. Não, ele foi com a chuteira agarrada.
2: Olha o rombo, mesmo, olha o rombo na chuteira. Menino. Fizeram foi cortar.
1: Escanteio para a seleção de Portugal. Nuno Mendes trabalha curtinho essa bola na entrada da área. Vem cruzamento do João Cancelo, aliás do João Félix, voltando para o Nuno. Queimou de perna esquerda do gol, na desvia, na trave! No travessão de Unai Simão! Tá balançando até agora, Anderson!
2: No chute do Nuno Mendes, perna esquerda. Ela no meio do caminho encontrou a cabeça de um espanhol por ali, subiu, quase era contra o patrimônio, sem querer, mas levou sorte agora o Unai Simón. Lateral para Portugal.
1: Lateral para Portugal, que alcança a trave do goleiro. Outra vez o Nuno Mendes levantando a bola na grande área. O juizão mandou parar. Mandou parar, vai cobrar de novo. Tem gritaria na pracinha lá, chamando as crianças para conversar, o árbitro do jogo. Muito empurra lá na grande área. O Pedro Neto reclamando, o Anthony Taylor disse que está vendo tudo no relógio. 41:40. Nuno Mendes vai jogar essa bola lá na área, no tumulto espanhol. Todo mundo de vermelho encarnado na grande área. Ele preferiu começar com Vitinha. Recebeu de novo, mexe a defesa espanhola. Nuno cruza no chão, rebate outra vez o Pedro. Tentou ganhar a posse de bola, João Félix quase perdeu. Recupera a Espanha, Lamine Yamal escapou de dois. Contra-ataque, partiu Oyarzabal e corta pro lado. Talento puro, vira mal, vira na esquerda para Baena. Já volta o time português. Baena escapa na pancada, vem pela ponta, pra ponta esquerda. Vem por baixo para cortar de novo João Cancelo, mas ela bate e volta para Cucurella. De lá para Rodri para Lamine. Por dentro, Lamine Yamal de frente para a área, produziu, tentou acelerar. Por baixo chega o desvio. Tira João Félix, pedido de falta da torcida. A bola vai para o goleiro. É só posse de bola para a seleção de Portugal sair jogando. Relógio da Band News FM marca, você confere, quase 43, etapa inicial. 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Ferretti.
3: E do ó, se hoje teremos a despedida de Lamine Yamal ou Cristiano Ronaldo, amanhã teremos a despedida de Mohamed Salah ou Lionel Messi. 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
1: Portugal, lançamento na frente, no ataque, bola muito longa para João Félix, não alcança, a bola volta para a Espanha aqui do lado direito, tentando brigar pela posse de bola, Pedro, e perdeu, desarmado, vem Portugal, Cristiano Ronaldo, puxa na meia esquerda, uma finta curta, trava a bola outra vez, girando para o lado esquerdo, vem a pressão, ele volta, começa com Renato Veiga por dentro, deixa a bola chegar de novo na intermediária, ficando com a posse da bola, João Neves, ele vira o jogo, começa de novo lá no setor direito com João Cancelo, Pedro Neto passa ao lado, pediu, recebeu, vai para cima do Cucurella, por dentro tem opção, cortou para o lado, entregou para Vitinha, João Cancelo passou, tem pedido, ele volta a bola aqui no campo de defesa, quase no campo de defesa, na intermediária ofensiva, Rubem Neves, ele pisa na bola, fica sem opção, recompõe a defesa espanhola novamente, volta a bola curta aqui com Renato Veiga, toca do lado para Bruno Fernandes, de volta Renato Veiga, vem com a bola dominada, puxa para a meia esquerda, já no campo ofensivo, ele rola a bola curta, sua canhota outra vez a Nuno Mendes, passou pelo Lamine Yamal, que insistiu também o Nuno, bola bate no Pedro Porro, vai explodir, voltar para Renato Veiga, ganha do Lamine Yamal, pisa na bola, ninguém vem nele, tem espaço na direita, ele faz o passe na esquerda para outra vez o Nuno cruzar na área, bola forte pro Cristiano, saiu o goleiro. O Unai Simón ficou com ela, meu caro Bernardo Ramos, 44, 0-0 em Dallas.
4: Portugal melhorou, Duó, passa a ter pelo menos mais controle do jogo, né? A partir do 36º minuto, quando o Cristiano Ronaldo finalizou pela segunda vez e depois o Nuno Mendes acertou o travessão. Portugal voltou para o jogo, era uma atitude muito passiva do time treinado por Roberto Martínez.
1: Trabalha novamente a seleção espanhola, reta final do primeiro tempo. Rodri faz a bola da meia direita chegar no corredor central com Dani Olmo, virou mal para o lado esquerdo, deu certo ainda. Chegou no Alex Baena contra o Cancelo. Ele dá um tapinha na bola para trás para Cucurella, para Dani Olmo. Dani Olmo trabalha, gira um pouquinho mais atrás, começa de novo com o Laporte, o zagueirão. Vem de trás Laporte, deixa a bola com Pedro e Pedro gira. Trabalha na perninha esquerda, de volta para Laporte, dominou, entregou no Dani Olmo. Na frente na área, Oyarzabal dominou, cortou para a esquerda, a bola abriu. Chegou o primeiro para cortar a defesa portuguesa. Insiste outra vez a Espanha. Rodri queima mal no gol. Joga longe, a bola por cima da meta. É tiro de gol para a equipe portuguesa. E a bola foi na galera e não volta não, viu, Anderson?
2: É, volta nada. O torcedor ali todo feliz da vida, pegando a bola, sacudindo. Vamos até os 51 mais 6 minutos de acréscimo. Gol mal, Rodri. Muito mal, longe. Ou se futebol americano era. Vai fio de gol, é?
1: Fio de gol. Três pontinhos, meu caro Caio Costa. 45 minutos, está acabando o primeiro tempo, 0-0.
6: Olha, grande jogo, onde com chances de lado a lado. Portugal tentou no início do jogo dar uma de Espanha, ser mais agressivo na marcação e também trocar mais passes no meio de campo. Depois a Espanha voltou a controlar isso, inclusive após a parada técnica teve chances reais de marcar 1-0. E aí, como bem falou o Bernardo, depois daquele cruzamento que primeiro o Nascimento defende a cabeçada do João Félix e o voleio do Cristiano, Portugal voltou pro jogo, mostrando que é aquela coisa, a Espanha para mim é melhor, é mais time, mas tem muita qualidade do outro lado. Então um pouco de relaxamento já é tempo suficiente para Portugal voltar para a partida, mesmo sendo um time extremamente torto pelo lado direito, porque joga apenas ali com Pedro Neto e com Cancelo. Do lado esquerdo, como já bem falou o Bernardo, nem o João Félix, muito menos o Nuno, estão subindo, incomodando a vida do Pedro Porro. Talvez incomodados com o Yamal, né? Medo da subida do Yamal.
1: A Espanha trabalha ainda pela direita, Pedro Porro lançado na minha área, dominou, entrou, bateu, nossa senhora! Sorte dele que ele estava impedido, essa foi lá em Houston, viu, o meu caro Anderson?
2: É, a finalização foi triste, o lançamento foi legal, só que a posição realmente era irregular, estava na frente, o Yamal, agora o chute de perna esquerda, já tomou chá de carqueja, já, Duó?
1: Já, algumas vezes.
2: É amargoso, meu. De ruim.
1: Crê em Deus, pai. Vem para ataque novamente aqui o time da Espanha. Calcanhar do Alex Baena, caçado com falta. Arbitragem para, marca a infração. Dani Olmo reclama com a arbitragem. O Pedro também. Jogo parado, a falta para a equipe espanhola. Reclamação, um pedido de cartão amarelo em cima do Dani Olmo. Ali na falta, por trás dela, aquela beliscadinha no tornozelo, né, Anderson?
2: É, o toque por trás, só que o árbitro preferiu apenas marcar a falta e ficar na conversa. Jogadores espanhóis tentaram cercar querendo cartãozinho amarelo, mas isso não vai acontecer. Pode ser aí, talvez, acho que não. Falta ainda pouco menos de 4 minutos, a Espanha pode ter mais uma chance. Vai jogar essa bola na área 2, ali próximos à bola, o Alex Baena e também o Lamin Yamal.
1: Já estamos nos acréscimos, 47, quase 48. Vamos a 51 minutos neste primeiro tempo. 0 para Portugal, 0 para a Espanha. Alex Baena se prepara para a cobrança de falta lá na meia esquerda, longe da grande área. Atenção, levantamento no segundo poste para o Laporte. Passou por ele, Rodri ajeitou. Laporte para o gol! A bola desvia no Renato. A arbitragem já havia marcado impedimento do ataque espanhol. É isso, né, Anderson?
2: Impedimento ou falta, né? Porque teve um jogador português também que caiu por ali dentro da área na hora do lançamento. O toque de cabeça, acho que foi falta mesmo. Marcou falta para Portugal.
1: Bola ao chão, falta para o time de Portugal bater. Diogo Costa para a cobrança, 48. Vai terminar o primeiro tempo em Dallas, estádio lotadinho da Silva. 0-0, Portugal e Espanha. Bate Diogo Costa, levanta para o ataque lá pelo setor esquerdo. Vai brigar no alto para cortar de cabeça. Bruno Fernandes tentou desviar, não conseguiu. A bola passou por ele e saiu. Novo lateral para a seleção espanhola. 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Por enquanto, 0 Portugal, 0 Espanha. Pedro vem buscar jogo na defesa espanhola. Volta para Cubarsí. Dá um tapa na bola lá para a esquerda. Chamando a Merique Laporte. Laporte bate de pé canhoto. Levanta a bola muito longa para frente. Buscando Alex Baena. Vai brigar na correria. Foi empurrado pelo zagueiro português. João Cancelo deu-lhe um tranco, ele foi parar longe, a bola voltou para o time português, o árbitro mandou seguir. Vem com ela de novo João Neves, dominando camisa 15 de Portugal, pisa na bola o jogador do Paris Saint-Germain, ele traz a bola pela esquerda, quase na metade do campo, 49 minutos do primeiro tempo, 0-0, a bola tocada na frente para João Félix, recebendo de volta do Neves. Vem João Félix, lança à frente, muito forte. Impressão minha ou tá mal no jogo o João Félix, hein, Bernardo Ramos?
4: Ele tá mal, ele não é o jogador mais indicado para atuar no lado esquerdo do ataque português, né? O Rafael Leão é muito mais contundente nas ações, é um ponta, de fato, um jogador rápido, habilidoso, né? Muito diferente do João Félix.
1: Tem de novo o time da Espanha para ataque. Cucurella contra o Pedro Neto. Ele prefere começar de novo. Solta o passe mais curto aqui para o Pedro. E Pedro para Laporte. Laporte tenta a devolução. Bate no atacante. A bola sai. Lateral para Portugal. 49. Quase 50 minutos do primeiro tempo. 0 a 0. 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Vem Portugal. Lançado no comando de ataque. Tentando brigar pela posse de bola. João Félix derruba o zagueiro adversário. É falta. Jogo parado. Falta. Bola para a Espanha. Anderson.
2: João Félix se empolgou por ali quando tentou o domínio, puxou o jogador espanhol por trás, falta a favor da seleção espanhola, vai acabar o primeiro tempo, 0 a 0 é o placar de jogo. E se depender do retrospecto, nos últimos 20 jogos foram 12 empates entre Portugal e Espanha, 4 vitórias portuguesas e 4 vitórias espanholas. Então, na estatística, caminho aponta para a prorrogação.
1: Permanecendo o empate, o médico deverá ser consultado. Em prorrogação e se persistir o empate, pênaltis. Vem a Espanha, Alex Baena, ponta esquerda, ligação direta com o goleiro. Tenta o cruzamento, bate outra vez a bola no João Cancelo. A bola vai para fora, foi o Rubem Neves. Ele quem cortou, a bola sai em lateral. Vai terminar o primeiro tempo no AT&T Stadium. Fim de papo na primeira etapa em Dallas, está empatado, 0 para Portugal, 0 para a Espanha. Na Band News FM, a bola não para, vem aí Humberto Ferretti.
3: Valeu, meu caro Marcelo Duó, jogadores deixando o gramado neste momento em Dallas. E quem está ali pertinho, acompanhando toda a movimentação, é o Maurício Ferreira. Fala, Maurício.
8: Num primeiro tempo por aqui, viu, Humberto Ferretti, em que as defesas prevaleceram. Diogo Costa pelo lado de Portugal fazendo defesas importantíssimas para não deixar a seleção da Espanha sair em vantagem por aqui no AT&T Stadium. E do lado espanhol, o Unai Simón, que ainda não foi vazado nessa Copa do Mundo de 2026, inclusive está buscando um recorde, tá? De 6 jogos consecutivos em Copas do Mundo sem ser vazado. Isso, claro, né? Entra na conta também as oitavas de final de 2022, o empate sem gols com Marrocos, embora depois a Espanha tenha sido eliminada nos pênaltis. Mas está tentando, né, pela primeira vez, ser um goleiro a atingir 6 jogos consecutivos sem ser vazado em Copas do Mundo, mas que hoje precisou aqui em Dallas com a ajuda do travessão naquela batida também do Nuno Mendes. Por enquanto, tudo igual, 0 a 0. Daqui a pouquinho vamos para mais 45 minutos, Ferretti.
3: Valeu, Maurício Ferreira. E quem também está de olho na movimentação é o Anderson Azevedo. Fala, Anderson.
2: É, Ferretti, dos dois times já nos vestiários, pessoal tomando muita água, realmente, apesar do estádio fechado, climatizado, calor muito forte. E aí, os atletas tomando água, seleção portuguesa que realmente teve algumas dificuldades no primeiro tempo, a Espanha foi melhor, mas ninguém conseguiu traduzir essas oportunidades em gols. A gente vai pro intervalo no 0 a 0, vamos esperar a conversa dos dois treinadores, ver o que é que Portugal consegue fazer para corrigir essa situação de dificuldade para sair pro jogo, e a Espanha vê se acerta o pé, porque nas finalizações também é verdade que lá do outro lado o Diogo Costa salvou a seleção portuguesa por 2 vezes em sequência.
3: Agora 4 horas e 53 minutos. Daqui a pouquinho tem análise, tem a opinião do Caio Costa aqui na Band News FM.
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6: 6 minutos de intervalo em Dallas. Portugal e Espanha vão empatando em 0-0. Havia muita expectativa para esse jogo. No primeiro tempo o gol não saiu, mas a gente teve alguns momentos de agito, né, meu caro Caio Costa?
7: A gente teve um grande jogo de futebol nesse primeiro tempo, Ferretti. Às vezes as pessoas querem um lance de maior plasticidade, ou então aquela trocação franca, sabe? Ataque, contra-ataque, ataque, contra-ataque. E aí acho que um jogo mais estudado se torna uma partida ruim, e eu não vejo dessa forma. Portugal tentou no primeiro momento emular um pouco a Espanha, adiantou a marcação, fez uma marcação até mais agressiva do que habitualmente faz, e também buscou trocar mais passes, enquanto a Espanha, curiosamente, foi quem criou situações de contra-ataque na vez da bola roubada. O Oyarzabal tem uma grande chance, depois tem um contra-ataque com o Lamine Yamal também muito forte, onde a gente vê o Diogo Costa fazer duas defesas de almanac em sequência, primeiro com o Yamal, depois do Diogo Costa, numa jogada de transição rápida. Veio a parada técnica e aí a Espanha se impôs, a Espanha cresceu, a Espanha encaixotou Portugal, mas Portugal também tem muita qualidade. Eu acho até que é um time subaproveitado pelo Roberto Martínez. Tem a opção do Rafael Leão para jogar no lugar do João Félix. Ele tem também, se é para jogar com meia, não com ponta, porque não o Bernardo Silva, que te dá muito mais clarividência no toque do que o João Félix, que é um jogador que nunca engrenou, nunca me convenceu, nem quando surgiu lá no Benfica, sendo vendido por muita grana para o Atlético de Madrid na época. Já rodou para caramba e não se firma em lugar nenhum. E na própria seleção vive de alguns gols contra adversários mais frágeis eliminatórios. Ele entrega muito pouco. E aí, mesmo assim, tem muito talento Portugal. Tem uma jogada de escanteio, por exemplo, em que o Nuno poderia ter feito o gol. O próprio Cristiano Ronaldo ali, numa jogada que sobra, encontra um semi-voleio para marcar. Então não dá muito para relaxar. Por isso que é um jogo muito interessante, muito legal de se ver. Então no segundo tempo a gente pode ver algumas mudanças. Eu gostaria de ver na Espanha um posicionamento mais adiantado do Dani Olmo, quase como ali atrás do centroavante, para povoar um pouco mais o campo de ataque, o que fez isso contra a Áustria e abriu mais espaço ainda para agredir. E no caso de Portugal, talvez essa entrada do próprio Rafael Leão mesmo na ponta esquerda, para ter um pouco mais, não só de profundidade, mas de drible, de força. Um jogador que finaliza de média distância, mas certeza que a gente vai manter o nível lá em cima no segundo tempo.
6: Agora 4h59, já tem análise do Bernardo Ramos, hein?
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6: 5 horas mais 1 minuto, estamos exatamente com 10 de intervalo em Dallas. Daqui a pouquinho o Marcelo Duó narra o segundo tempo de, por enquanto, 0-0 para Portugal e Espanha. Quero ouvir o Bernardo Ramos sobre esse primeiro tempo agitado e sobre o que esperar para a etapa final, Bernardo.
13: O Caio foi cirúrgico ali na análise do que aconteceu no primeiro tempo, inclusive Portugal com a marcação forte no início do jogo. Portugal tem um tempo de recuperação de bola menor do que a Espanha, inclusive, né? É uma questão de resolução do problema pelo lateral esquerdo ali, pelo lado esquerdo, melhor dizendo, ofensivo de Portugal, né? Por onde atuam Nuno Mendes e João Félix. Eu, fosse Roberto Martins, colocaria o Rafael Leão no segundo tempo, até para levar alguma preocupação ao Lamine Yamal e ao Pedro Porro, coisa que pouco aconteceu no primeiro tempo, viu, Ferretti?
6: E se no segundo tempo ninguém balançar as redes, é bom lembrar, tem prorrogação e quem sabe pênaltis. 5 horas e 2 minutos, Band News FM, aqui o Futebol é Notícia.
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6: Agora 5 horas mais 4 minutos, temos quase 14 minutos de intervalo em Dallas e agora é com ele de novo, meu povo. Em um minuto, o Marcelo Duó está de volta para narrar o segundo tempo de, por enquanto, Espanha 0, Portugal também 0.
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20: Estamos de volta, meus amigos e amigas da Band News FM, esperando o segundo tempo começar, porque a Espanha já voltou, já está toda de branco, esse uniforme é um luxo. Dá um jeito de arrumar essa camisa branca deles, o Bernardo Ramos.
21: Ah, você consegue.
20: Consigo?
21: Claro que sim. É? Tenho dúvida.
20: Precisa pedir pra alguém?
22: Ô, Duá.
21: Não, eu seria o responsável por lhe presentear com
20: Azevedo. Ah, muito obrigado. É isso. Cadê Portugal, Azevedo? Cadê Portugal?
23: Não é, o pessoal se perdeu no caminho do vestiário pra cá. Também comendo pastel de Belém.
20: Rapaz, é uma delícia. Ô, Maurício Ferreira, cadê Portugal, Maurício Ferreira?
24: Portugal está voltando agora, viu, Marcelo Udó? Neste momento, a seleção portuguesa também retorna programado. A bola em instantes vai rolar para a segunda etapa aqui no AT&T Stadium. Cristiano Ronaldo já por aqui. Foi um dos últimos a pisar no gramado de volta para a segunda etapa.
20: Falar para você que eu queria ter cabelo para fazer esse tupete do Cristiano Ronaldo. Ele não sai do lugar de jeito nenhum. Ele pode cabecear a bola, não sai. É um Gumex, que é uma coisa... Gumex é do tempo do meu pai. Contagem regressiva! Vai começar o segundo tempo do Grande Clássico. 0-0, apita o árbitro, sai Portugal. Começa o segundo tempo em Dallas. É a Band News FM, a voz oficial da Copa, oitavas de final, jogo grande, vem a Espanha, Oyarzabal pelo meio do gramado, no campo de ataque, vira mal pro Baena na esquerda, ele estica a perna, corrige com o Corelha, passa pela ponta, cruzamento do Baena pro Dani Olmo, subiu o Renato Veiga, tira no alto, sobra essa bola pro Cancelo, deixou passar, com o Corelha, recebe no bico da área, perde, contra-ataque, parte pro ataque novamente Portugal, Pedro Neto, avança, são 2 contra 3 da Espanha, já volta a Espanha, Pedro Neto gira o jogo, começa de novo, entrega a bola pra João Neves, entrega a bola da bem do lado para Bruno Fernandes na esquerda, mandou para a área para mim. Não tinha ninguém, o Corelha deixou passar, a bola saiu. É só tiro de meta, viu, Anderson Azevedo?
23: É, o lançamento no vazio, para absolutamente ninguém, fez só a proteção, a defesa espanhola. A bola saiu sem nenhum problema, tiro de meta já cobrado, segue 0 Portugal, 0 Espanha.
20: Primeiro minuto do segundo tempo, vem o time de Portugal com o Diogo Costa. Goleirão do Porto traz a bola aqui no campo de defesa para Rubem Neves do Manchester City. De lá para Renato Veiga do Villarreal. Pisa na bola contra o Dani Olmo, bate de perna esquerda, levanta a bola para o ataque, bola longa. A bola cai com o João Félix de novo na ponta esquerda. Ele vem correndo com a bola dominada, faz o break, segura, deixa outra vez a João Neves. João Neves para João Félix, os dois tramando. Ainda na canhota, na metade do gramado, na linha de frente do gramado por aqui. Ele tenta o domínio, voltando para Renato Veiga. Veiga segura, levanta a cabeça, está todo mundo marcado. Ele deixa a bola para Vitinha, vem a condução. Ele toca na bola para Rubem Neves na direita, aprofunda. Da bola aqui no ataque para Pedro Neto, corta para dentro, escapa da marcação do Alex Baena, tenta um novo corte, toca para Vitinha pela meia, recebe de volta, cercado, escapou do lateral, bola desviada, vai fora. Arbitragem confirma a lateral para a Espanha aqui na defesa. Cucurella vai para a cobrança e o Pedro Neto fica inconformado e abre os braços e reclama. E o Cucurella não quer nem saber. Tira o cabelo da cara e cobra o lateral. Deixa a bola para Pedro. Pedro recua a bola de novo no campo de defesa, na sua grande área, na marca do pênalti. Sai jogando por aqui o Cubarsi para Pedro. Porro, ele faz o passe mais à frente. Recebe do Lamine Yamal. De volta para Pedro. Pedro volta para Cubarsi. Cubarsi vai recuar no goleiro. Deixa a bola com o Nai Simon. Abriu aqui do lado Laporte na quarta zaga. Recebe contra o Cristiano Ronaldo. Laporte traz a bola no campo de defesa, na perna esquerda. Ele faz o passe para Dani Olmo, que aciona imediatamente o Rodrigo. Perde a bola. Vem Portugal. Cristiano Ronaldo faz a finta no Dani Olmo. Dani Olmo empurra. É falta. Tá caído o Robozão, Anderson.
23: Empurrado por trás.

0: Veiga, todo mundo lá na grande área. 3 minutos, ameaça fazer a cobrança Pedro Neto, quem vem é o Nuno Mendes, ameaçou também, Pedro na cobrança, segunda trave na mão do goleiro Mais Simon. Saiu quase na cabeça ali do Renato Veiga, soltou mal a bola à frente e retoma o Vitinha, corta para a esquerda, entrega a bola para João Neves, faz o passe aberto aqui por dentro, fazendo o passe aqui na intermediária para Bruno Fernandes, lá de trás João Cancelo, vai bater no gol, cruzou, segunda trave para ninguém. Passou à direita e saiu Anderson.
1: Graça, a bola para Espanha. De ninguém ali onde ele jogou essa bola, praticamente disse: pega Espanha, bola para ti. Jogou para fora, sozinho, faltando o pessoal de Portugal chegar junto aí nesse setor ofensivo. 0-0, segue o placar, tiro de meta já cobrado.
0: Dani Olmo com dificuldades para sair jogando, rodopia na sua intermediária, volta no goleiro, vem a pressão, o goleiro chega primeiro contra o Bruno Fernandes, o Mais Simon quebrou para frente, vem para tentar dividir a bola no alto Veiga, ela passa com o goleiro, sai na marcação do Pedro Neto, vem Dani Olmo na cobertura, deixa a frente Alex Baena, Baena para Pedro e Pedro tem o Oyarzabal no comando, ele leva a bola para dentro, pode abrir para o Lamine, abriu no bico da área, Lamine é mal, no mano contra o Nuno, tentou cortar, Nuno parou na frente dele, protege a bola, vai para o chão, é falta de ataque. Aí do português, é falta para Portugal bater na sua grande área, Anderson Azevedo.
1: Prendeu demais o Yamal, prendeu demais a bola, se enganchou, tentou um drible, ficava naquela indefinição se abria para bater, se aparecia alguém para tocar, acabou estragando o ataque, fazendo a falta para Portugal.
0: Vai ser jogando com o Diogo Costa, o goleirão português, entrando para abrindo o jogo para Rubem Neves. Quebra de pé direito, levanta muito alto, a bola lá para o comando de ataque. Sobe no alto com o Corelha, vem na parada, a bola bate, volta, volta para a Espanha. Aymeric Laporte, bola curta à sua frente para Rodri. Rodri tenta o lançamento aqui na esquerda, deixando outra vez a bola com camisa 15, Alex Baena. Por fora com o Corelha, passe, ele toca mal, vem Vitinho e retoma. Entrega mais à frente, o passe para Pedro Neto. Contra-ataque de Portugal, Cristiano vai para o comando, vem João Félix por dentro. Ele faz a finta para o lado, cruza fechado, segundo poste, Cristiano não chega. Passe, essa bola sai do outro lado em lateral, perde uma grande chance a seleção lusitana, Anderson.
1: Tá faltando o ataque de Portugal encatenar todo mundo, um ajudar o outro, porque agora o Pedro levou para a linha de fundo, fez um cruzamento forte demais. Quando não é um chute errado, é um passe errado, é um cruzamento forte, só um tá tentando fazer alguma coisa e aí chegam os outros, o ataque se estragar.
0: 6 minutos de jogo, segundo tempo. Dani Olmo agora caindo pela direita, faz o passe para Lamine, mal recebe no 2 lá na frente, na ponta, vai tentar chegar primeiro. Nuno Mendes protege bem o setor, protege a bola até que ela se perca pela linha de lado, vai saindo em lateral, sai, não sai por completo, saiu. Segundo bandeirinha, vai para fora, bola lateral, primeiros minutos do segundo tempo. Caio Costa, 0-0. O que mudou, Caião?
2: É, até o momento a gente vê de novo Portugal tentando explorar contra-ataques, basicamente pelo lado direito com o Pedro Neto, mas tentando assustar mais a seleção espanhola. O jogo é muito de xadrez. O movimento ali abre-se um espaço por lá e tenta se ocupar esse espaço. Portugal agora subindo novamente no contra-ataque.
0: Tentando o passe para Cristiano Ronaldo, acabou perdendo a bola o time de Portugal. Retoma a bola outra vez com o Barci, de lá para Dani Olmo. Vai encarar o João Neves na marcação, faz a bola chegar até o Lamine. No mano, partiu na frente do João, do Nuno Mendes, chegou na grande área do Lamine. Tentou o toque por dentro na área, afasta João Cancelo, tira! É a primeira que o garoto ganha do Nuno Mendes ali do lado direito. Lateral para o time da Espanha, fazendo a cobrança aqui na lateral do gramado, pertinho da grande área da equipe portuguesa. Nuno Mendes ficou ali pelo caminho, com a língua de fora. Pedro Porro vai para a cobrança, ele olha ali para o Nuno Mendes, fala: você está bem? Está tudo certo? Posso cobrar o lateral? Vai cobrar o lateral, camisa 12 da equipe espanhola. Se prepara para cobrar, recuando. 7 minutos do segundo tempo, 0-0. Jogo quente em Dallas. Circula a bola novamente o time espanhol. Fica com ela com o Barci. Aqui no campo de ataque pelo setor direito. Vem se a bola chegar até o Pedro. Pequenininho, camisa 20. De lá para Dani Olmo. Chama na tabela o Oyarzabal. Volta um pouquinho para Rodri. Passava à frente Pedro e não veio o passe. A bola cai na esquerda. O Corelha aciona rapidamente o Alex Baena. Alex Baena devolve para Rodri. Domina, gira, trabalha, levanta a cabeça. Rola curto para a meia direita. Chama o Barci para o jogo. Do Barcelona, avança para o ataque, passa Lamine Yamal na ponta, recebeu Pedro Porro, recebe na lateral da direita, contra a marcação do João Félix, saiu para a tabela, João Félix deu na bola, tira para Portugal, que corre, vai correndo no contra-ataque, toma e sai, rapidinho, Bruno Fernandes pode virar o jogo aqui para o lado direito, ele não conseguiu, deixou com o Cristiano Ronaldo, tenta acelerar, lá vem o tiozão, robozão, passando por meio de geral, 3 em cima, por baixo, carrinho na bola!

0: sai o lado, ataque, o Oyarzabal para tomar a bola do Cristiano aqui na defesa. Quase na área da Espanha. Que coisa. Jogo parado, acho que Nuno Mendes sentiu, tá? Essa última corrida contra o Yamal custou caro, hein, Bernardo Ramos?
1: Seria uma perda gigantesca para a seleção portuguesa. Para mim, hoje, é o melhor lateral esquerdo do mundo.
0: Acho que deu ruim, Anderson.
2: É sentado ele tá. Parece que não dá, não. Parece que é questão muscular mesmo. Quando ele arrancou com o Yamal, ele estica demais a perna direita para evitar o cruzamento, para interceptar essa bola. E aí, nessa esticada de perna, levou a pior, o jogador português, sendo atendido agora pelo departamento médico.
0: Preocupa. Rubem Neves, João Cancelo saiu de perto. Rubem Neves e o Vitinha estão ali perto de dois médicos de Portugal. E João Neves e o Nuno Mendes fica ali sentado. Problemão para a seleção portuguesa. Caio Costa, vamos a quase 10 minutos. Não sei se vai dar para o Nuno continuar, hein?
3: Ele não tem substituto à altura. O jogador que hoje está, inclusive, tinha um ataque, a gente já falou sobre isso. Muito provavelmente porque a gente tem o próprio Lamine Yamal jogar ali naquela posição de sufocá-lo na defesa. Mas é uma baita de um jogador. Agora, falando dessa postura de Portugal, cada vez mais aguda contra o ataque, aquilo que o Bernardo falou no primeiro tempo faz mais sentido ainda, né? A opção do Rafael Leão no lugar do João Félix se torna quase que necessária. Até pela capacidade de entrar em diagonal e finalizar com o Rafael Leão tem. Inclusive, mesmo com o Lino longe de grandes momentos, ser um dos principais goleadores da equipe italiana.
0: Prepara a alteração, Portugal.
1: É, e parece ser o Semedo, né? Lateral direito, que já foi do Wolverhampton, do Barcelona e tal. Jogador, nível técnico bem mais baixo. Ele entra, ó, nesse momento, e deve ocupar o lado direito. Imagino que o João Cancelo vai para a esquerda. É, mas não, o Semedo está se dirigindo ali para o lado esquerdo. É, vamos ver. Eu acho uma alteração estranha essa aí, tá?
0: Confirmando a alteração, Anderson Azevedo.
2: A entrada do Nelson Semedo, camisa 2, saindo do Nuno Mendes com a 25, a primeira em Portugal.
0: Relógio na Band News FM marca, você confere aí, 10 minutos e 40, etapa final. Jogo nervoso, oitavas de final da Copa do Mundo, FIFA 2026 em Dallas. Por enquanto, Portugal e Espanha, 0-0, Ferretti.
4: Dói, já tem dois confrontos das quartas de final marcados. Na quinta-feira, às 5 da tarde, a França encara Marrocos. E no sábado, às 6 da noite, tem Noruega e Inglaterra. Poderia ser a gente, mas o Ancelotti não colaborou.
0: É, sai jogando novamente o time de Portugal por aqui, tentando levantamento, o ataque vem de cabeça para cortar Pedro Porro. Bruno Mendes visivelmente chateado, detonado, né? Porque sabe que pode ter perdido uma Copa. Se for uma coisa muito séria, ele não consegue voltar a tempo se Portugal seguir, né, na competição. Lateral vai ser batido pelo Semedo aqui do lado esquerdo. Ele bate rapidamente, entrega à frente, desvia de cabeça João Félix, a bola volta para a zaga espanhola que bate cabeça literalmente. Vem de trás o Cubarsí, dá um bicão na bola para fora, mais um lateral que favorece a seleção de Portugal. Quem chamou?
5: Eu, Maurício aqui de Dallas. O próximo jogo na sexta-feira, tá? Quem passar de Portugal e Espanha pega na sexta-feira, então, o vencedor do confronto entre Estados Unidos e Bélgica. Jogo esse em Los Angeles, na Califórnia.
0: E a reação da galera para a saída do Nuno Mendes, hein, meu caro Maurício Ferreira?
5: Ah, foi aplaudido, Duó, quando ele cruza o gramado, né, aqui pelo lado de fora e vai chegando próximo ao banco de reservas da seleção portuguesa. Nesse momento aparece também a imagem do Nuno Mendes aqui no telão do AT&T Stadium. Foi bastante aplaudido e ovacionado pela torcida portuguesa.
0: Vem a Espanha, Pedro, e lançamento no comando para o Daniel, muito forte. Sai o Diogo Costa e faz a defesa. Por falar em Diogo Costa, o primo dele comenta na Band News FM, Caio Costa e o Cristiano Ronaldo. A bola não está chegando para o homem, né, Caio?
3: Ele até tá brigando bastante, buscando muito, mas é quando o jogo se torna mais para contra-ataque, não é o preferencial para o Cristiano Ronaldo de hoje, né? Que precisa ser municiado mais vezes. É, ele é um cara hoje mais de ali jogar naquele último terço, naquele quadrilátero perto da área para finalizar. Agora, eu me chamo a atenção não ter sido a opção pelo Dalot, né? De ter entrado no posicionamento do Nuno Mendes, né? O Semedo é um jogador que até já atuou como atacante, bem limitado, vai lá só fechar o lado mesmo.
0: time de Portugal ameaçou partir rápido em contra-ataque aqui na esquerda. Bola recuada novamente a Semedo, que reconstrói o ataque português. Já temos 13 minutos da etapa final. Bruno Fernandes caindo pela esquerda, aciona Semedo outra vez, que já vem no ataque. Ele volta para João Neves. João Neves tem por dentro Vitinha. Pediu, recebeu, devolveu para o Bruno. Recebe de volta, um tapa de primeira para a zaga. Começa com Veiga. Veiga entrega a bola para Rubem Neves aqui no setor intermediário. Meia direita, campo de ataque, pertinho do círculo central. Ele solta para Vitinha, que domina, rodopia. Solta o passe para a esquerda. O passe é legal. Parte para ataque novamente por aqui o João Neves. Dá um tapa na bola para a entrada da área para João Félix. Dominou, tentou devolver, pisou na bola, girou, tá marcado. Ele insiste contra o Pedro Porro, cruzou no segundo poste do Cristiano chegando. Toca pro gol! Toca curto, desequilibrado, vai pro goleiro. O Nai Simão ficou com ela, Anderson.
2: É, precisa apenas de uma chance o Cristiano Ronaldo, mas agora não deu, até porque ele não estava de frente pro gol. Lançamento para ele, ele pegou ali no pico esquerdo da pequena área da Espanha. Não pegou em cheio, tocou fraco para a defesa do Nai Simon. Sai a Espanha, 0-0 o placar.
0: 14 minutos, Bernardo Ramos, por que não o Dalot?
1: Faria muito mais sentido, como disse o Caio há pouco. Nossa, o Dalot, tá, embora seja um lateral direito, está mais acostumado a jogar pela esquerda do que o Semedo. E é mais jogador do que o Semedo também. Não entendi, falei isso na hora. Não entendi essa alteração. Faria mais sentido até jogar o Cancelo para aquele lado e deixar o Semedo aqui pelo lado direito, né? Enfim.
0: Vem outra vez a Espanha. Pedri trocando passes com o Rodri no círculo central do campo. Ele faz a bola chegar até o Dani Olmo. Dani Olmo para Cucurella. Cucurella recolhe, domina pelo lado esquerdo. Volta curto ao seu lado. Mais atrás aqui a bola para Laporte. Laporte para Cubarsi. Cubarsi vem pela meia direita. Levanta a cabeça. Puxa o time para ataque. Abertura de bola pela lateral do campo. Novamente a Lamine Yamal. Lamine Yamal corta o zagueiro. Volta a bola para Pedro Porro. Pedro Porro recua. Deixa para Pedri, para Cubarsi. O zagueirão armando o jogo. Trocando bolas curtas aqui no intermediário com o Rodri. Fazendo abertura para Lamine Yamal contra o Semedo. E agora, ele cortou, entregou na área, dobra a marcação, João Félix se enrola inteiro, o árbitro pegou falta. Sem não, viu, Anderson?
2: Foi o árbitro que marcou, não foi o Bandeira. Tanto é que fica a reclamação do João Félix querendo que o Bandeira marcasse a falta. Eu, sinceramente, já vi coisa muito mais simples não ser marcada.
0: Sai mal Portugal, Rodri de primeira para Dani Olmo, tá na área, cortou o zagueiro, limpou, clareou o espaço, voltou no Pedri, armou a batida para fora! De frente pro gol na meia-lua da grande área, ele queima por cima do travessão, teve desvio, tem escanteio, Anderson!
2: De novo no erro de saída errada de Portugal, a recuperação da Espanha, bola aberta no meio pro Pedri, ele bate pro gol, ela desvia, sobe, vai para escanteio. Pelo lado esquerdo, Alex Baena na cobrança.
0: Rodri na área, bola nele, passou pela defesa. Outra vez, João Félix tira Vitinha, bola bate e volta. O tiro de fora da área pro gol, pegou mal, jogou longe, mas teve desvio do chute do Lamine Yamal. É novo escanteio, Anderson.
2: De novo, na tentativa de fora da área. A Espanha ronda ali a área portuguesa na cobrança de escanteio. Corte parcial, a finalização explode na zaga. Outra vez, bola parada pela esquerda, de novo, vai Baena na cobrança.
0: Se prepara novamente na pequena área, Rodri e também o Cubarsi, os dois zagueiros cercando o goleiro português. Na entrada da pequena área, o atacante Oyarzabal. Cruzamento alto, Oyarzabal passou, saiu bem, Diogo Costa na cabeça do Laporte. Pegou a bola praticamente na cabeça do zagueiro espanhol. Sai para o jogo o goleirão português. A bola vai chegando ao trio. Aqui é o campo de defesa da equipe portuguesa pelo lado esquerdo do campo. O Semedo vai tentar dominar. Ele volta a bola para João Félix, que recua. Começa tudo de novo o time português aos 15, quase 16 minutos do primeiro do segundo tempo. Toca curto, toca mal. A bola Bruno Fernandes quase perde. Cai com o Semedo, vai tentar encarar o Lamine Yamal. Ele vai puxar sempre para a direita. Entrega a bola aqui lateralmente, aqui no seu campo de defesa para João Neves. Ele puxa. Vitinha quem vem buscar. Rola curto atrás outra vez ao Bruno. Recolhe domina o time de Portugal, inversão de jogo lá pra direita, domina novamente João Cancelo, escapa do marcador do Alex Baena, deixa a frente, vem buscar jogo na entrada da área, Pedro Neto pela direita, ele recua um pouquinho, faz o passe pra João Neves, bate no zagueiro Cucurella, evita a saída, chuta alto, cai no Dani Olmo, cercado, ele perde a bola. Vitinha de primeira, vem dominando na entrada da área, Bruno Fernandes, gira, devolve pra Vitinha, na esquerda tem duas opções, ele deixa a bola pra Bruno, segura o jogo na intermediária, foi desarmado, sem falta, o árbitro deu. Com atraso, falta do Pedro e no Bruno, Anderson.
2: Ele cai, sorrisinho amarelo. É levantado pelo espanhol, o Pedro quem ajuda ele a se levantar, falta já cobrar.
0: time de Portugal tem a bola de novo com Pedro Neto, dá uma cavadinha para trás, chamando o João Cancelo, ele prefere voltar, começa de novo com Vitinha na intermediária, pertinho do círculo central, solta a bola do lado para Rubem Neves, de lá para Bruno Fernandes, abertura na ponta direita, Pedro Neto escapa acelerado na entrada da área, por dentro, passe na tabela, Cucurella tira, bate no Dani Olmo. Vai saindo praticamente do mesmo ponto anterior, aqui na intermediária ofensiva pela direita. É mais um lateral que favorece a seleção de Portugal. O árbitro deu bola para a Espanha? Não, deu lateral para Portugal. João Cancelo vem para a batida. Vamos chegando a quase 20, 18 minutos e meio. É o segundo tempo, 0-0 por enquanto. Prorrogação! Espanha e Portugal, é clássico da Copa do Mundo, clássico, clássico europeu na Copa do Mundo. Bola recuada para o zagueiro Rubem Neves. Na sua intermediária, ele dá uma batida de bola para a quarta zaga, para Veiga. Renato Veiga traz a bola para o ataque, faz prazer, prefere passar para Semedo, Semedo puxa, marcado pelo Lamine Yamal, esse encontra um perigo, ele volta a bola pro goleiro, começa tudo outra vez, vem com ela o Diogo Costa, o goleirão sai pro jogo, bola curta ao seu lado para Rubem Neves vai ameaçar a batida lá pra frente, levanta essa bola para ataque, não tem opção, a bola bate, volta, volta pra Espanha, trabalhando o jogo no campo, na metade do campo, Pedro vem com ela, prefere rolar curta, a bola mais à frente, fica com ela, Rodrigo, acalmando o jogo, entrega lateralmente, deixando o passe novamente aqui pro time da Espanha, ficando aqui no campo de defesa para Cubarsí, tem Laporte na quarta zaga, ele rola curta à frente a Pedro e cercado pelo Vitinha, perde campo Pedro e vem na contramão, cercado por dois, ele prefere voltar novamente aqui na intermediária, a bola volta pro zagueiro, do zagueiro pro goleiro, Cubarsí para Unai Simão, Unai Simão domina, levanta a cabeça e puxa o ataque, levanta essa bola longa, muito longa lá pra frente, de cabeça acaba ajeitando a bola, o time de Portugal volta, Dani Olmo ganha, ela cai com Lamine Yamal, contra-ataque da equipe espanhola, Lamal vira o jogo pra Alex Baena, o Yarzabal na área, Dani Olmo na direita, ele tenta virar, vira mal, curto demais, insiste Portugal pra roubar a bola, sobrando Alex Baena de novo, entrou, bateu de perna esquerda, Diogo Costa cai no centro da meta, faz a defesa o goleiro português Anderson.
2: É na tentativa de chute, agora buscando o canto esquerdo baixo, bateu pro gol, bateu rasteiro o Alex Baena, saiu Diogo Costa para defender, não dá rebote, agora chutão pra frente.
0: Chutão pra frente, sai pro jogo novamente aqui a seleção da Espanha no campo de defesa, tenta trabalhar a bola aqui atrás da marca de 20 minutos, a seleção espanhola trabalha Pedri, soltando o passe novamente aqui na meia esquerda, ele vem com a bola dominada conduzindo pelo círculo central, atravessando na esquerda pra direita, um tapinha na bola pra Lamine Yamal de novo, é por ali o jogo, dobra a marcação João Félix pra ajudar o Semedo, vem levando a Yamal na entrada da área, Pedro Porro cruza pra trás, chega João Cancelo e corta. Um balão para fora, mais um lateral para a seleção de da Espanha bater aqui na direita. Se prepara para a batida novamente, a fúria espanhola. Relógio da Band News FM marca, você confere, passamos de 20 minutos, etapa final. Placar Band News FM da Copa do Mundo, por enquanto prorrogação em Dallas. Oitavas de final, perdeu, tá fora. Portugal e Espanha 0-0, Ferretti.
4: As oitavas de final terminam amanhã com mais dois jogos do OK. Quem ganhar do duelo de uma da tarde entre Argentina e Egito pega o vencedor do duelo das cinco entre Suíça e Colômbia.
0: 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Cubarsí leva a bola para o ataque, entregando o passe à direita, Pedro Porro, de lá para Lamine Yamal, ele vai para dentro do Semedo, tenta a finta, balança o corpo, passa em meio aos dois, Semedo põe o pé na frente, tentou se jogar Lamine Yamal, o árbitro não foi na dele, Semedo tentou fazer o mesmo, não tem a mesma categoria, perdeu a bola, ela volta para a Espanha aqui na metade do campo, Cubarsí ajeita a bola de pé direito, põe a bola mais à frente a Rodri, na categoria de sempre, ele vira o jogo para o corredor central, o Yarzabal sai da referência, vem buscar jogo, quem gira com ela, Alex Baena por dentro, ele deixa a bola para Rodri, na meia direita novamente, por aqui a Pedro, e Pedro é profunda, Pedro Porro por dentro, vem outra vez aqui o Lamine Yamal contra dois, ele volta a bola para Pedro, e Pedro sai da referência, volta um pouquinho, deixa para Rodri, Rodri cercado, Portugal recompõe bem, ele volta a bola para Cubarsí, todo o time da Espanha no ataque, aí a Amerique Laporte estava na esquerda, ele preferiu tapa para a direita, Pedro Porro volta a bola para Cubarsí de novo, de lá para Rodri no corredor central, à frente do círculo central do campo, faz abertura para a direita, para a esquerda, para Cucurella, Cucurella bem marcado, sumidão no jogo, ele volta a bola, começa na defesa de novo com Laporte, Bernardo Ramos 22, já já teremos a pausa para hidratação 0-0
1: e tem uma movimentação importante do ataque espanhol, Baena sai da ponta, centraliza aqui na amplitude, é o Cucurella,
0: e ele quem vem para o domínio, tentou um passe no comando, tira a defesa portuguesa, afasta o perigo de qualquer jeito, Vitinho na sequência ele sai mal, toca mal na bola, mais um lateral para o time da Espanha, o árbitro parou o jogo, 22 e meio, será que ele vai mandar parar para aquela aguinha? Pausa para hidratação. Agora com mais calma, os comentaristas Band News FM analisam 0 para Portugal, 0 para a Espanha. Bernardo Ramos e Caio Costa.
1: Só desenvolvendo mais o raciocínio, né? O Baena sai da ponta, eventualmente centraliza o jogo. E quem é responsável por abrir o campo e dar profundidade é o Cucurella. E jogou demais. Para mim foi o melhor jogador em campo contra a Áustria, ocupando o espaço, mesmo sendo lateral, que seria do Nico Williams. Só que o Nico Williams está baleado, né? Não tem condição de jogar uma partida inteira. Logo, no time da Espanha, quem dá amplitude e profundidade é o lateral esquerdo. É o Cucurella. De repente, o José Luis de la Fuente tem uma carta na manga, que é a entrada do Nico Williams mais pra frente, talvez uma eventual prorrogação. Por outro lado, acho que o Roberto Martins está demorando de fazer a alteração, hein? Para fazer essa alteração, que é tirar o João Félix e colocar o Rafael Leão. O jogo deu uma caída no segundo tempo. Não sei se é um aspecto físico aí e tal, mas houve uma perda de desempenho de ambos os times na segunda etapa.
0: Caio Costa, quero ouvir o Caio.
3: Estou contigo, Bernardo. Acho que o jogo deu uma queda. Acho que Portugal se preocupa muito em fechar os espaços da troca de passes da Espanha. Talvez até por isso essa ideia de trazer o Baena, que é um 10, né, de ofício, para jogar por dentro. E aí dá o espaço para o Cucurella vir jogar um pouco mais aberto como um ponta de fato. Tanto que as duas finalizações perigosas da Espanha não surgiram dessa tradicional troca de passes. Surgiram de bolas roubadas na intermediária e chutes de média distância. A Espanha também não está conseguindo envolver, e Portugal, que tentou no começo do segundo tempo imprimir um ritmo mais alucinante de contra-ataque, também não consegue tanto. Não entendi muito por que foi o Semedo escolhido e não o Dalot. Inclusive, acho que o time agora fica mais travado ainda para aquele lado. A gente vai ver o Portugal basicamente atacando pelo lado direito, a não ser que venha mesmo a entrada do Rafael Leão. E o precisa Bruno Fernandes entrar no jogo para Portugal. Ele está até tentando puxar um pouco da saída de bola junto com o Vitinha, por exemplo, mas tem qualidade com o Vitinha e com o João Neves. Ele não precisa fazer isso, ele precisa, no último terço, estar perto para municiar o Cristiano Ronaldo. E aí tem sempre a alternativa do Bernardo Silva para dar um sangue novo, embora eu não tirasse o Bruno Fernandes. Mas ele precisa entrar no jogo, e existe sim a alternativa do Bernardo Silva, que está no banco.
0: Maurício Ferreira no AT&T Stadium, situação de momento, como é que está o clima aí, Mau?
5: Pro Luiz de la Fuente, viu, é pouco papo nessa parada de hidratação. Assim como na primeira etapa, os jogadores espanhóis voltam mais cedo ali programado. Temos mais 15 minutos ainda, mais 15 segundos dessa parada de hidratação. Agora sim, os jogadores portugueses também vão voltando. Nico Williams, que não entrou na partida contra a Áustria na segunda fase, e dos três jogos da fase de grupos, entrou nos três, mas em dois deles com uma baixa minutagem. Só contra a Arábia Saudita, que ele entra mais ou menos com 15, 16 minutos do segundo tempo, e aí jogou um pouco mais Nico Williams. Vem Portugal e com mudanças agora para a sequência do jogo aqui em Dallas.
0: Diga lá, Anderson Azevedo, Portugal mexe.
2: Entrando o Dalot 5, no lugar do Cancelo 20, saindo também o João Félix, entrando o Rafael Leão, 17.
3: Explicou por que não foi o Dalot, né? No lugar do Nuno, né? Porque o Cancelo não ia aguentar o jogo. Você já devia estar meio que programado, provavelmente.
1: Pode ser, Caio, pode ser. Agora a entrada do Rafael Leão era pule de 10, né? Como se diz no turf. Exatamente. Essa é antiga.
0: Um abraço para o Oswaldo Pascoal, que usa bastante também a expressão. Domínio é mal caçado, falta um passo da grande área. É lugarzinho perigoso para fazer uma falta. E foi o Semedo, viu? Ele não tem medo disso, como diria Aline Fanelli, viu, meu caro Anderson Azevedo?
2: Mas é numa dessa daí de sem medo que ele acaba entrando pelo cano. Fez uma falta sem a menor necessidade, próximo ao bico esquerdo da grande área. Aquela falta venenosa que tanto dá para o jogador cruzar na área, como se quiser também tentar bater direto pro gol, surpreender o goleiro. São três atletas da Espanha por ali.
0: O Yarzabal, Lamine Yamal e Alex Baena, os três ali colocados para cobrança de falta. Um passo do bico direito da área para quem ataca. Posse de bola para a Espanha, vem perigosamente a bola para a área do Diogo Costa, goleirão português. O Yarzabal sai ali da cobrança e vai lá para dentro do tumulto. Laporte está chegando lá, Rodri também. Cubarsí também está lá, falta perigosa, dá até para bater direto. Lamine Yamal partiu, pé esquerdo direto, espalma Diogo Costa, eu avisei. No meio do gol, ele toca a bola para escanteio, Anderson.
2: A falta é venenosa, daí é nojenta. Se o goleiro não tiver esperto, ele bateu direto pro gol, chute alto, deu um pulinho, o Diogo Costa espalmando, mandando para escanteio. Na cobrança, o Alex Baena.
0: Escanteio batido alto na fechada na segunda trave. De novo, Diogo Costa tirou. Ela volta para o Semedo, que despacha de pé esquerdo. Levanta a bola para ataque. Não tem ninguém de Portugal por lá. Ela bate e volta. Volta para a Espanha na intermediária. Pedro Porro recua a bola para o goleiro, né, Simão? Sai da área o goleirão do Atlético Bilbao para sair jogando. Ele toca na bola para a esquerda para Dani Olmo. Dani Olmo do Barcelona espera o time se posicionar. Volta a bola para o goleiro. Na altura da marca penal, Simão de novo com ela. Ele rola a bola curto para Cubarsí. Cubarsí domina. A Espanha prepara mais uma alteração. Aliás, a primeira alteração do jogo. O Nai Simão, pressionado pela marcação, ele bate a bola lá pra frente na pressão, ele toca mal, servido puxa o Lamine Yamal, a arbitragem manda seguir. Ela volta pro goleiro, outra vez ficando com ela, Diogo Costa saindo da grande área. Ele toca na bola pra direita para Rubem Neves, avança para o ataque, o camisa 3 de Portugal, faz o breque na metade do campo, volta para Renato Veiga, Dani Olmo vem na sobra, vem na captura, ele volta a bola pro goleiro, Diogo Costa novamente quebra essa bola lá pra frente, levantamento é longo, cumprido pro comando de ataque, não tem ninguém, deixou a bola passar o Pedro Porro, vai lá pra grande área, segura de novo o Nai Simão, fica com ela o goleiro da equipe espanhola. Sai jogando outra vez aqui no campo de defesa a equipe da Espanha aqui na intermediária. Alô, Carlos Andreasa! Tá ouvindo a Band News FM, tá de olho no jogo de Portugal, tá torcendo pra quem? A Espanha desce, lá vem Lamine Yamal, na esquerda pra dentro, rolou pro outro lado, pintou o gol, ele errou! Passe bem colocado, Dalot tirou pra Portugal, a bola tinha endereço, era Alex Baena, Dalot sai jogando, vira pra direita, pra esquerda, a bola pra Rafael Leão, pisa na bola pela primeira vez no jogo, ele entrega a bola pra Bruno Fernandes, o jogo vai aquecendo, esquentando de novo, quase 30 minutos da etapa final, Bruno Fernandes lança bem, na entrada da área pra Dalot pela direita. Eita, no que ele dominou, foi desarmado. Perde a bola vai para fora, lateral para a Espanha novamente, aqui na esquerda, a Cucurella vai para a cobrança. Mas antes, acho que teremos alteração em campo, vamos chegando a 30 minutos do segundo tempo. Vem aí o camisa 7 da Espanha, Anderson.
2: É o Ferran Torres, camisa 7, está entrando, está saindo o Baena. Camisa, aliás, é o Rodri. Não, é o Baena mesmo, é o Baena. Baena 15 que está saindo, Alex Baena.
0: Bernardo Ramos, a mudança da Espanha, já vem Portugal, Rafael Leão de frente, limpou o zagueiro, entrou na grande área, vai chegando, vai cortando para a esquerda, Cristiano Ronaldo pediu impedimento, o árbitro mandou seguir, Cristiano Ronaldo atrasa a bola, Vitinha de trás, queimaram o gol, bate na zaga, sobra, Bruno Fernandes protegeu, vai batendo, gol na rede, pelo lado de fora, à esquerda do gol, Portugal chega de novo, Anderson!
2: Mais uma tentativa da seleção portuguesa para assustar a defesa espanhola, a batida cruzada, o chute vai na rede pelo lado de fora, quase Portugal consegue chegar numa estocada, fazia tempo de novo que Portugal não chegava.
0: Relógio da Band News FM marca, você confere 30 minutos e 40, etapa final. Placar da Copa do Mundo FIFA 2026, oitavas de final, em Dallas, no AT&T Stadium. Por enquanto, 0 Portugal, 0 Espanha. Espanha rouba a bola na frente. Lá vem Lamine de novo, para Dani Olmo, entrada da área na direita. Tentou rolar para a área, não tinha espaço, bateu na zaga, voltou para o Rodri. Rodri na direita para Dani Olmo, partiu Lamine na ponta. O Oyarzabal vem chegando perto da grande área, mas está impedido. Ele toca na bola para Pedro e outra vez, Rodri para Pedro no corredor central. Vira-se de frente para a grande área, escapa do Bruno Fernandes, rola para Rodri, Rodri para Dani Olmo. Ainda à direita, pertinho da lateral do campo, ele chama o Pedro Porro que recua, entrega a bola para Cubarsí, decolhe o camisa 22, leva a bola na intermediária, pisa nela, traz para a direita, faz a bola chegar ao Rodri de novo, levanta a cabeça o volantão, capitão do time espanhol, ele gira o jogo, devolve no zagueiro, Cubarsí armando o jogo pelo meio, ele faz o passe chegar ao Rodri de novo, portas fechadas do time português, Pedro gira bem pela meia direita, não tem muito espaço, cola nele de qualquer jeito ali o Raul João Neves, ele toca na bola recuando e começa de novo, Pedro não tem pressa, gira o jogo, quebra o ritmo, lança na área, bola longa, tentou Ferran, chegou atrasado, tocou na rede por fora. Confirmando o placar, Band News FM 0 Portugal, 0 Espanha por enquanto. Prorrogação, Humberto Ferretti.
4: E quem passar de Portugal e Espanha encara um adversário que será definido ainda hoje. Às 9 da noite, a Bélgica encara os Estados Unidos. 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
0: 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Caio Costa, meia hora já foi, 32 minutos, 0-0, jogo travado, Caio.
3: Jogo travado e o Lafuente tentando destravar um pouco, fazendo a mesma substituição que fez no jogo contra a Áustria. Trazer o Ferran Torres, que é um cara que muitas vezes no Barcelona atua praticamente como um 9, talvez para pesar um pouco mais dentro da área de Portugal. Tem um pouco mais de profundidade, já que provavelmente o corredor vai continuar sendo feito pelo Cucurella.
0: Trabalha a bola ele mesmo pelo lado canhoto, de lá para Fernan. Rodri na entrada da área, tentou a finta no primeiro, escapou no segundo. Yarzaba botou na área para Dani Olmo, girou, limpou o zagueiro, bateu na zaga, por baixo Bruno Fernandes. Rubem Dias, na verdade, caiu, desviou nas costas do zagueiro, nas costas do lateral. Ele põe a bola para fora, escanteio, mais um para a Espanha.
2: A tentativa do Olmo agora, ele puxa para a direita, bate por baixo. Dois defensores de Portugal no carrinho, se atiram na bola, consegue a interceptação, escanteio, bola aérea, Yamal na cobrança.
0: Yamal, pé esquerdo na bola, fechado o segundo poste, Diogo tocou na bola, mas não por completo, caiu no Rodri na ponta esquerda, ele encara o Rafael Leão, traz a bola por entrada da área, cruzou, fechado, Diogo Costa de soco, afasta a bola da grande área, ela volta para Dani Olmo. Dani Olmo domina, trabalha o jogo aqui na direita, novamente fazendo passe para Lamine Yamal, ele tenta a finta, mas está marcado pelo Cristiano Ronaldo. O presente contra o futuro, uma lenda de agora contra uma lenda de amanhã, bola na área para Ferran, cruzou para área, o goleiro ficou, afasta Semedo na pequena área. Com gol aberto, ele põe a bola para fora, cedendo escanteio. Anderson, que perigo!
2: Portugal agora flertou com a sorte, porque não tinha ninguém da Espanha por ali. Na verdade, tinha até o Cubarsí, só que a bola foi mais forte e também mais à frente de onde ele estava. Porque se ela vier um pouquinho mais atrás, sem goleiro, era só mandar para o fundo do gol. Corta a zaga de Portugal. Vai de novo Yamal na cobrança do escanteio.
0: Outra vez Yamal batendo firme no primeiro poste. Veiga tirou mal sobre essa bola para Rodri. Rodri tentou virar, não tinha espaço. Já tinha parado o jogo. Impedimento marcado, jogo parado. Falta para Portugal. Bernardo Ramos, 34. 0 a 0, Bernardo.
1: Sabe que uma das premissas do jogo de posição é justamente a ocupação de espaços por jogadores diferentes, né? É um jogo de muita movimentação. Então, por exemplo, Ferran apareceu duas vezes centralizado. O importante é ter alguém do lado dele, lá do lado esquerdo, em tese. Esse cara é o Cucurella. Então, os jogadores da Espanha fazem isso meio que de olhos fechados. É muito entrosamento, é muita movimentação, é muita ocupação de espaço.
0: 35. Já tem mais mudanças na equipe de Portugal. Reta final do jogo em Dallas, vai ficando tensa a situação. 0 a 0, um gol pode definir tudo. Cristiano Ronaldo, pouco acionado, pode fazer hoje o seu último jogo em Copas do Mundo se Portugal for eliminado. Lamine Yamal, na sua primeira Copa pela direita, ele acha o passe. Tabelou com o Ferran Torres. Semedo, acompanhando bem a jogada, tira para Portugal. Ela bate e volta. Contra-ataque. Puxa outra vez Portugal para ataque. Pedro Neto, Cristiano. Cristiano vai tocar a bola por dentro, faz o giro e começa tudo de novo. Pedro Neto e Cristiano, é nome de dupla sertaneja, né? Posse de bola novamente aqui na metade do campo, a seleção portuguesa avança. Ele prefere tocar a bola por aqui na metade do campo, Vitinha para Rubem Neves, de lá para Renato Veiga. Renato Veiga toca na bola para a esquerda. Semedo faz o passe aberto, essa bola quase sai pela linha lateral. Rafael Leão puxa o time para ataque, na velocidade, na força, acelerou, passou no fundo, tem cruzamento, bola fechada demais, muito curta, desviada pelo Pedro. Vai pro Nai Simão, que fica com ela e sai rapidinho. Bola de novo aqui na intermediária. Pedro vem puxando o jogo pro campo ofensivo pelo lado esquerdo. Deixa a bola para Ferran Torres, está marcado. Ele segura e espera o time subir. Deixa a bola com o Pedro de novo. Por dentro tem o Rodri. Pede a bola no círculo central. Dani Olmo abre na meia esquerda. Pediu, recebeu, girou. Parte de frente e tenta acelerar o jogo, mas ele está sozinho contra três. Deixou pro Ferran Torres, que veio no apoio. Ele toca na bola por dentro, voltando a bola para Pedro e gira para a direita. De novo para Rodri. Está aberto do outro lado, pedindo o jogo. O time da Espanha aqui na intermediária com o Eazar. O centroavante para Yamal, Yamal para Oyarzabal, dominou, tocou na frente, bateu no zagueiro, voltou nele. Renato Veiga tira. Por baixo afasta Bruno Fernandes para Rafael Leão. Saiu a tabela. Bruno Fernandes no campo de defesa. Gira, tenta o lançamento. Era para o Cristiano, bateu na defesa. Foi para fora, lateral. Portugal vai mexer. Se prepara para mais alterações a equipe portuguesa nesse segundo tempo. São duas. Quem vem lá, meu caro Anderson Azevedo?
2: Vão entrar o Bernardo Silva, camisa 10, e também o Francisco Conceição, camisa 26. Ele está tirando o Pedro Neto, com a 18. Deixa eu ver quem é o outro. É o 23. Vitinha, camisa 23.
0: Caio Costa mexe a seleção portuguesa.
3: Eu tinha falado há pouco tempo da questão de ter o Bernardo Silva, né? Um jogador que tem muita visão de jogo, né? Faz uma boa Copa, talvez nem ter feito uma grande temporada, a última dele pelo Manchester City, mas tem muita, muita qualidade. E como o Bruno Fernandes não vinha aparecendo no jogo, ele seria uma opção. A minha dúvida é quem recua para fazer um pouco mais essa função do próprio Vitinho. Vai ser o Bruno Fernandes, que fez alguns momentos no Manchester United na época do Ruben Amorim, ou vai ser o próprio Bernardo Silva? A entrada do Sérgio Conceição é emular o que esse time já fez algumas vezes, ter dois pontas de fato. Agora sobe de vez, o Pedro já cansou, é de novo o Sérgio Conceição a bola da vez para ter uma profundidade do lado direito.
0: Espanha também prepara mais
3: Sérgio
0: uma
3: não, né, Francisco? Sérgio era o pai dele, perdão. Que era técnico do Milan, que foi um excelente jogador ali nos anos 90 e 2000.
0: A Espanha também prepara uma alteração já. Merino vem aí com a camisa 6 da equipe espanhola daqui a pouco. Posse de bola para a equipe de Portugal em lateral para ser batido pela ponta esquerda. Se prepara para a cobrança rapidamente aqui. Semedo recebe de volta, leva no fundo e cruza. Bola longa, muito longa para a grande área. Passou por todo mundo. Conceição não chegou. A bola passou por todo mundo. Sai do outro lado em lateral para a seleção espanhola, que vai fazer uma mudança dupla daqui a pouquinho. 83 minutos 38 jogados do segundo tempo. A prorrogação começa a chegar. Estamos perto da prorrogação, dois tempos de 15 minutos, 0-0. Cucurella faz a cobrança do lateral na defesa. Ferran Torres cercado por dois, entrega à frente. Portugal morde mais, tira a bola por ali. Bernardo Silva, ela sobra para Conceição. De lá para o lado direito, é ele quem vem. Tenta o domínio contra três, marcação complicou-se. Ele chuta a bola no adversário e vai parar no banco de reservas da Espanha. Tomou um chega para lá do Ferran, rapaz. Essa deve ter doído, hein, Anderson?
2: Ora, se doeu. Vamos entrar na Espanha, o Merino, camisa 6, e também o Fabian Ruiz, camisa 8. Ele está tirando o Pedri com a 20 e o Danion com a 10.
0: Duas mexidas no meio campo, meu caro Bernardo Ramos, Merino e Fabian Ruiz.
1: Ele dá um pouco mais de dinamismo, né, ao meio de campo da Espanha. Vale lembrar que o Merino, na temporada retrasada no Arsenal, chegou a jogar como centroavante. É um jogador de muita chegada na área. Ele se recuperou, inclusive, de lesão no final da temporada e tal. É um jogador que pode chegar a auxiliar, inclusive, ao Oyarzabal. Ele é um jogador muito versátil.
0: Trabalha Portugal, a Espanha saindo da defesa, o ataque Lamine Yamal no pique do moleque doido. Avançando e arrastando a defesa, abrindo para o Oyarzabal na direita, por dentro vem o Rod, tem a chegada do lance por aqui do Fabian Ruiz. Inversão de jogo, trabalha a jogada outra vez a Espanha aqui pelo lado esquerdo. Fabian Ruiz de fora da área, tentou o cruzamento, bateu no zagueiro, subiu e o Diogo Costa pegou na pequena área. Relógio da Band News FM marca, você confere, 40, etapa final. Cheirinho de prorrogação no ar. AT&T Stadium em Dallas. Por enquanto está empatado. Oitavas de final da Copa do Mundo FIFA 2026. Portugal 0, Espanha 0. Ferretti.
4: Duol, o técnico Carlo Ancelotti não voltará ao Brasil, pelo menos por enquanto, viu? Ele deixou a concentração nos Estados Unidos e deve curtir um período de descanso em outro lugar, assim como vários jogadores. A tendência é que apenas atletas que atuam no Brasil embarquem num voo fretado da CBF marcado para amanhã.
0: Sai para o jogo a seleção espanhola aqui na metade do campo. Bola com o Cucurella, lado esquerdo. Ele vem apoiando o ataque do time espanhol aqui pela canhota. Volta um pouquinho o jogo para Fabian Ruiz. Na frente, Merino pediu, ele fez inversão. E Oyarzabal, todo pressionado, fez um passe ruim aqui o meio-campista da Espanha. Volta bem a bola para Pedro Porro, centroavante. Outra vez aqui, Pedro Porro tocando a bola por dentro para Cubarsí. Cubarsí toca nela de pé direito, invertendo para a canhota. Desce Aymeric Laporte. Vem descendo outra vez o zagueirão do Atlético Bilbao, avançando para o campo ofensivo. Ele volta a bola na intermediária, ficando com ela Ferran Torres. Recuado, ele volta a bola novamente ao zagueiro Cubarsí. Se recomeça com o Nai Simão. Ele toca na bola novamente ao lado esquerdo. Laporte faz a bola chegar de volta aqui para o seu zagueiro Cubarsí. De volta no goleiro, vem a pressão do Cristiano. Ele rola a bola lá para a direita. Vem Rodri na categoria, faz o lançamento comprido para o ataque. Bola muito longa de graça. Semedo rebate, mas ela bate e volta de cabeça novamente. Fábio Ruiz ajeita a bola à frente, parte para o ataque. A seleção espanhola pela meia esquerda levanta a cabeça por ali. O Merino volta a bola na intermediária para Fábio Ruiz. De lá na meia direita, Rodri vem de trás, circula o terceiro volante da equipe espanhola. Fazendo a bola chegar ao Pedro Porro, tá aberto Lamine Yamal, volta todo o time português. Lamine Yamal contra o Semedo, Rafael Leão dobra a marcação, ele mete a bola na entrada da área para Ferran, girou, de costas pro gol, ele gira pro pé esquerdo, uma finta, duas, protegeu, girou, não tem espaço, entregou pro Lamine, bola muito longa no corredor, foi pro goleiro. Na linha de fundo, mais uma vez, Diogo Costa domina, fica com ela para o time de Portugal. Bernardo Ramos, 42,5, 0-0. Fala, Berna!
1: Fabian Ruiz é um baita de um jogador do Paris Saint-Germain. Aliás, o Napoli foi uma mãe do PSG, né? Porque mandou para lá o Kvaratskhelia e o Fabian Ruiz. Jogador que tem muita movimentação no meio de campo, ora aparece mais pelo lado esquerdo, ora pelo lado direito, né? Então ele tem uma finalização muito boa também de fora da área. Então é uma mudança muito importante. Nesse momento a Espanha volta a ter ligeiramente o controle do jogo.
0: Portugal avança para o ataque outra vez. Cristiano Ronaldo está lá no comando. Quem vem com a bola dominada aqui por dentro é o Dalô. O passe veio ruim para o Conceição. Não conseguiu dominar. Sai a Espanha de novo. O Fábio Ruiz toma um tranco do Bernardo Silva. Rapaz, que porrada, hein, Anderson?
2: É, e cartão amarelo. Primeiro cartão do jogo foi no corpo ali do jogador espanhol. Sem necessidade. Lateral do gramado. Chegou duro por ali no peito, altura mais ou menos do braço também. Recebe cartão amarelo, jogador português.
0: Amarelo para Bernardo Silva, falta em cima do Merino, número 6. Se eu não estiver enganado, é o primeiro cartão amarelo do jogo.
3: É isso mesmo.
0: Que loucura, hein? Jogo jogado, hein, Caio Costa?
3: Jogo jogado, um segundo tempo muito mais estudado, com menos chances de gol de lado a lado. Parece que agora a gente já vai numa contagem regressiva para a prorrogação. Sobre aquele posicionamento de Portugal, é justamente o Bernardo Silva que fica mais naquela linha de volantes para fazer a circulação que o Vitinha tentava fazer.
0: Lançado, Cristiano no comando, chega bem no limite, Laporte. Todo mundo pedindo impedimento do Ronaldo. O Cristiano Ronaldo estava em condição legal. Fala, Bernardo.
1: Aliás, em cima disso que o Caio falou, o Bernardo Silva chegou a jogar nessa última temporada dele pelo City como o primeiro homem de meio de campo. Aconteceu isso. Então não é uma posição estranha a ele.
0: Olha a Espanha, instantes finais, quase 45 do segundo tempo, o jogo fica ainda mais nervoso em Dallas. Lamine Yamal, ele vai para o combate direto com o Semedo, vai dobrar a marcação de novo, Rafael Leão como sempre. Balança o corpo menino do Barcelona, traz a bola por dentro no bico da grande área, de lá para Ferran para Pedro Porro sai da marcação do Rafael, perde campo, time espanhol. Ele volta a bola para Cubarsí na entrada da área, na entrada do seu campo de ataque pelo setor esquerdo, de lá outra vez para Laporte a Rodri, passa curto à sua frente a menino desarmado, falta. Mais uma falta, o Bernardo Silva já tem cartão. Falta já cobrada. Vem com ela, Fábio Ruiz. Solta a bola por dentro, a Rodrigo de primeira, Ferran. Na grande área, menino pro gol, caçapa!

0: a falha da defesa portuguesa. Cobrança rápida de falta, a zaga ficou dormindo. Um tapa do Rodri de primeira. Pedri dá um tapa entre as pernas do Rubem Neves. Ela cai no pé do artilheiro. Camisa 6, mais centroavante. Artilheiro não perde gol. Inapelável na cara do Diogo Costa. Rola no canto direito e vai pro abraço. A Espanha faz um gol aos 45 do segundo tempo. Deixa Portugal em péssimos lençóis. Praticamente decreta o futuro do jogo. Merino, é a Espanha furando mais um tabu na Copa do Mundo. 1-0, Anderson Azevedo.
1: É, você não pode cochilar, não pode baixar guarda. 45 do segundo tempo, numa falta cobrada rapidamente. A defesa de Portugal cochilou, ficou só olhando. Passe do Ferran Torres, achou o Merino livre na área. Ele toca na saída do Diogo Costa e ficou na bronca com a defesa portuguesa. Cara a cara, entraram aí no segundo tempo para fazer a diferença para a Espanha. Camisa 6 faz 1-0. E agora Portugal tem menos de 4 minutos para tentar o milagre do empate.
0: Bernardo Ramos, se avisou, né, Bernardo?
2: Ele tem cacuete de artilheiro. Aliás, na temporada 2024-2025, quando ele chegou a atuar na posição de centroavante, foi a temporada mais artilheira da carreira dele, com 9 gols. Ele sabe fazer isso. Sacada do Miquel Arteta, técnico do Arsenal. Você, Luiz de la Fuente, bebe na Premier League, na fonte da Premier League, para colocar Merino na situação de dar o gol da vitória da Espanha.
0: 47-40, vamos a 51. Portugal agora no mais profundo desespero. Podemos estar acompanhando os últimos minutos de Cristiano Ronaldo numa Copa do Mundo. Portugal ataca, Portugal não desiste, acredita. Tira a zaga espanhola de novo, tenta sair pelo lado esquerdo, pelo lado direito. Lamine Yamal foi derrubado. Falta do Semedo, que vai tomar cartão, acho, viu, Anderson?
1: Vai tomar cartão, já tomou. Já tomou cartão amarelo, fez falta para parar o ataque espanhol. Mais um cartão no jogo, agarrou pela camisa, fez falta e recebe cartão amarelo, camisa 3.
0: Falta cometida pelo Renato Veiga, na verdade, né? Pelo zagueirão da equipe portuguesa que estava ali na sobra tentando ajudar. Meu caro Caio Costa, últimos instantes do jogo, 1-0, a Espanha vence.
3: Nesse nível de competição você tem que estar com um grau de concentração total o tempo todo. Uma rara desatenção e é aquele gol que o Lafuente chega no vestiário e diz: eu sou F. Ele coloca dois jogadores resolvem a parada para a Espanha. Num segundo tempo muito mais calculado, com menos chances. Na hora que o Merino entra na área, definiu 1-0 para a Espanha. E agora vai ser um monte de bola na área procurando Cristiano Ronaldo. E Portugal tentando empatar aí na base do abafo.
0: Conceição, ponta direita, volta a bola para Bruno Fernandes, cruzamento, segundo poste, passou pelo Cristiano, bola muito alta. Pedro Porro tentou dominar, não conseguiu, caiu no Rafael Leão, tá valendo. Rafael Leão vai para cima do lateral, passou o pé sobre a bola, tentou dominar, contra dois, complicou-se um pouco, voltou para Semedo. Semedo perde campo, Lamine Yamal vem pro bote, gira Semedo, faz uma segunda finta, levanta a cabeça, deixa para Rubem Neves, todo Portugal no ataque, 49,5. Posse de bola para a seleção portuguesa, Rafael Leão, novo cruzamento para a área, bom, vem por baixo para cortar por ali com o Barci. Torna o Fabián Ruiz, dá um bicão pra frente. A bola volta pra seleção portuguesa, vai sair lá da área. O Diogo Costa vem buscar jogo na lateral esquerda, o goleirão. Ele toca na bola novamente ao Veiga. Veiga trabalha no campo de defesa, tem que sair rápido Portugal. Bruno Fernandes vem pro ataque. Abertura pode ser feita pra Rubem Neves aqui do lado do campo. O zagueirão atuando como se fosse um meia. Na frente, Bernardo Silva pede, ele faz abertura pra Conceição. Conceição vai tentar trazer Portugal, ataque cercado por três. Ele volta a bola na intermediária, na meia direita. Bruno Fernandes puxa Portugal, pode virar na esquerda. Ele entrega pra Semedo, Lamal, e Yamal vem na marcação, ele volta a bola para Veiga. 50 minutos, último minuto do jogo no tempo regulamentar. Podemos ver os últimos segundos de Cristiano Ronaldo na Copa do Mundo. Lançamento errado aqui no meio do campo, lá para a esquerda, lateral de graça para a Espanha. 50 minutos e 20, a Espanha vai se classificando para as quartas de final. Vai mudar já já o time espanhol de novo. Quer colocar mais tempo e parar o jogo, né? A seleção espanhola, para tirar esse ímpeto português. tenta retomar a posse de bola na metade do campo, Bernardo Silva, ele volta rápido, entrega a bola quieta aí na intermediária, Bernardo Silva vem com ela, partiu Conceição na frente, Cristiano Ronaldo pediu no comando, mas já está cercado pelo Cubarsí, ele volta a bola para Bruno Fernandes, na esquerda vem Portugal, João Neves com ela, faz a abertura do lado do campo, recebe de volta aqui Bruno Fernandes, Bernardo Silva vai lá para perto da grande área, vem cruzamento para o Cristiano, atravessou o campo, foi na direita, vem Conceição contra o Cucurella, levou, cortou para dentro, cruzou, fechado, desvio, por cima do gol! Bernardo Silva quase empata o jogo e quer briga! E é ex-companheiro de time, hein, Anderson?
1: Era a chance do empate português. No toque de cabeça, a saída do Unai Simon, ele desvia, ela vai por cima do travessão e toca na rede por cima. Muito perto, realmente, teve Portugal de empatar o jogo. Deve ter sido a última chance na partida. A Espanha vai avançar de fase.
0: Vai mudar a Espanha porque quer mais um pouquinho ainda de tempo. Parando o jogo, a Espanha, não sei porquê, viu, Bernardo?
2: Ela colocou o centroavante, né? O Borja e a Iglesias. Tirou outro centroavante, é verdade. O Orasava poderia ter colocado um zagueiro, né? Tira um centroavante e coloca outro. Borja e Iglesias, 33 anos, centroavante do Celta de Vigo.
0: Vai sair jogando novamente a seleção espanhola, vai terminar o jogo, Cristiano Ronaldo olha para o telão, uma cena que talvez não se repita nas Copas do Mundo, 52, lança o jogo lá para frente, Borja Iglesias já começou bem, dominou a bola para fora, lateral para o time espanhol aqui do lado direito, pode ser a última chance, Portugal tem a bola aqui atrás, outra vez o Rubem Neves, aliás o Rubem Neves trabalhando a jogada, Rubem Dias, vem o zagueiro voltando para Bernardo Silva, tem pressa, muita pressa, Portugal pode ser o último lance do jogo, ele leva a bola no corredor central, virando para Veiga, Juizão já olhou para o relógio, Bernardo Silva na meia esquerda, traz o time de Portugal para ataque, corta para dentro, pouco espaço, gira para lá, gira para cá, enxeradeiro, camisa 10 de Portugal e lance errado. De graça para fora, lateral é do time de Portugal. Ganha a parada, Veiga de novo. De lá para Bruno Fernandes. Portugal luta com todas as forças até o finalzinho do jogo. Inversão para Conceição, tirou do Cucurella. Tentou escapar o carrinho, vai para o chão. Dividiu Pedro e falta! Falta do Ferran em cima do Conceição. Vem bola para a área. Até São Sebastião vai para a grande área, viu, meu caro Anderson?
1: É, e amarelo para o Ferran. Levou cartão amarelo, carrinho por trás, vai todo mundo, vai até o Diogo Costa. Quem tiver que ir pra dentro da área da Espanha, agora vai.
3: E convenhamos, não havia a menor necessidade dessa falta, hein? E colocou agora o Portugal dentro da área, a gente vai ter um lance de NBA aí, um clutch pra tentar definir o jogo.
0: E o Diogo Costa vai pra área mesmo. Vai o goleirão no desespero, 53 minutos em Dallas. Bernardo vem cruzamento, desvio pro gol! Ela sai! João Neves desvia, vai terminar! Termina o jogo! A Espanha passa pela barreira que parecia intransponível. Desde 2010, vão-se 16 anos. A Espanha não chegava às quartas de final da Copa do Mundo. Espanha elimina Portugal no Clássico Ibérico. Vai às quartas de final e continua sonhando com o título. Termina a Copa do Mundo para Cristiano Ronaldo. Mais uma lenda se despede do maior palco do futebol mundial. Obrigado por tudo, Robozão. 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A bola não para. Vem aí Humberto Ferretti.
4: Agora 6:02, deu Espanha, classificada para as quartas de final da Copa do Mundo, num jogo que marca o fim de uma era. A despedida de Cristiano Ronaldo de Copas do Mundo, aí pertinho do Maurício Ferreira, que está vendo tudo, né, Maurício?
5: E ainda próximo ao centro do gramado, Humberto Ferretti, como se não acreditasse ainda Cristiano Ronaldo que a seleção portuguesa está eliminada da Copa do Mundo de 2026. Cumprimentado agora por alguns jogadores da seleção espanhola, Nico Williams por ali, também o Rodri, já foi um dos jogadores da Espanha que passou para cumprimentar o Cristiano Ronaldo, que agora segue ali no círculo central. na despedida dessa Copa do Mundo de 2026, depois de ter se tornado com 11 bolas na rede o maior artilheiro de Portugal na história das Copas e ainda cabisbaixo, como se não acreditasse nesse momento. Abraçado agora pelo Lamine Yamal, passa por ali também para cumprimentar o camisa número 7 de Portugal. Enquanto isso, festa do lado espanhol, jogadores também reunidos ali no centro do gramado. Portugal se despede da Copa do Mundo, a Espanha segue viva na competição, volta às quartas de final. Quando aparece a imagem de Cristiano Ronaldo aqui no telão e todos os aplausos dos torcedores presentes aqui no AT&T Stadium. A Espanha, que além da classificação, e olha o frisson da torcida, viu, Ferretti? Quando a imagem do Cristiano Ronaldo pensativo, refletindo possivelmente muita coisa, tudo que fez ao longo da carreira, aparece aqui no telão do AT&T Stadium. A Espanha, ainda sem ser vazada na Copa, está entre as 8 melhores seleções desse Mundial, Ferretti.
4: Valeu, meu caro Maurício Ferreira, até a próxima, bom trabalho por aí.
5: Boa sequência, pessoal, um abraço, fui!
4: Esse o Maurício Ferreira, direto de Dallas, agora 6 horas mais 4 minutos, daqui a pouquinho tem o É da Coisa, hein, gente? Começando um pouquinho mais tarde hoje, o Reinaldo Azevedo está chegando a partir das 6h20. Agora eu quero o destaque final do outro repórter desse jogo, fala Anderson Azevedo.
1: Olha, muita comemoração do lado espanhol, o Merino festejado como nunca, o autor do gol que deu essa classificação da Espanha para as quartas de final, Portugal eliminada, Cristiano Ronaldo ali com os olhos arregalados, chega, estava com a pele vermelha, com certeza, pressão lá em cima, não adianta mais, Portugal eliminada, agora a Espanha aguarda mais tarde o vencedor de Estados Unidos e Bélgica para saber quem encara nessa fase de quartas de final da competição. Mais uma história que se encerra nessa Copa do Mundo. Ontem Neymar e agora Cristiano Ronaldo, que vai às lágrimas, não suporta e sai chorando do campo. Comemoração é totalmente espanhola. Espanha avança mais uma vez para a fase de quartas de final. A Espanha, que disputou a sua 18ª partida eliminatória em Copa do Mundo e consegue a sua 10ª classificação. Foram 8 eliminações e agora eram 9, passa para 10 depois de conseguir eliminar a seleção portuguesa.
4: Valeu, meu caro Anderson Azevedo, no momento em que a gente vê de um lado do campo toda a delegação da Espanha comemorando e do outro lado Cristiano Ronaldo praticamente sozinho. Os jogadores de Portugal também estão ali, mas estão mais distantes dele. O Cristiano Ronaldo está chorando, mas ao mesmo tempo está recebendo o carinho do público, até porque é aplaudido no estádio, inclusive, por torcedores espanhóis. Agora 6 horas mais 6 minutos, daqui a pouquinho tem análise, tem opinião aqui na Band News FM.
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8: Agora 6:09. Daqui a pouquinho tem o É da Coisa, hein, gente? Começando um pouquinho mais tarde hoje, a partir das 6:20. Terminou há pouco Espanha e Portugal, oitavas de final da Copa do Mundo. Deu Espanha 1-0. Portugal volta para casa. Seu destaque final, meu caro Caio Costa.
9: Ferretti, passou o melhor time, né? Portugal, para mim, sempre passa aquela sensação do eterno o que poderia ser. Sempre tem bons valores, tem uma geração interessante, tem jogadores nos grandes clubes, você tem nomes como Bruno Fernandes, o homem que bateu o número de recorde de número de assistências na Premier League, você tem o Bernardo Silva de passagem brilhante no Manchester City, Cristiano Ronaldo não precisa nem falar, é um estandarte do futebol mundial, mas sempre parece que falta um pouco mais, até para o próprio Cristiano Ronaldo quando se trata de Copas do Mundo. As grandes competições do Cristiano por Portugal foram as Euros, desde aquela primeira em 2004, quando o

0: é extremamente seguro defensivamente falando. Você vai para mais um jogo de Copa do Mundo sem sofrer gols. E convenhamos, Portugal teve a bola na trave do Nuno, que é uma bola que desvia, e uma outra finalização. E olha que Portugal é um time com poderio ofensivo. E num campeonato de mata-mata, por mais que a gente goste de times ofensivos, times que criem muitas opções, não que a Espanha não as crie, ela cria, e ela cria até o final, como definiu o jogo hoje, sustentabilidade defensiva dá título. Então a Espanha chega muito forte, sim, é favorita de novo. Eu estive no jogo Espanha-Áustria, falava que a Espanha era favorita, independente se fosse Portugal ou Croácia, foi Portugal, passou, é favoritíssima diante de Bélgica e Estados Unidos também. Então é um time que pode, sim, bater de frente, por exemplo, com a super favorita França ao longo dessa competição. Então, esperar para ver, tem muita Copa do Mundo para rolar.
1: Esse é o Caio Costa, direto da Band News FM de Fortaleza. Valeu, Caio. Agora 6 horas mais 12 minutos. Daqui a pouquinho tem o destaque final do Bernardo Ramos, hein?
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1: Agora 6 horas e 14 minutos, Portugal vai embora, choradeira dos portugueses em Dallas, e a Espanha continua na Copa, Bernardo Ramos.
6: Sendo bem sucinto, Ferretti, é o seguinte, a aposta do técnico José Luiz de la Fuente foi paga, porque ele colocou Ferran Torres e Merino, além do Fabián Ruiz. Quem foi que deu passe para o Merino? Quem colocou o Merino numa posição adiantada, como ele jogou no Arsenal em 2024, 2025, sob o comando de outro espanhol, Mikel Arteta? Foi José Luiz de la Fuente. Então, ponto para ele. É um técnico melhor do que Roberto Martínez, por isso a Espanha está classificada para as quartas de final, Ferretti.
1: Valeu, Bernardo Ramos. Até a próxima.
6: Abraço.
1: Valeu. Agora 6 horas mais 15 minutos. 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
3: Seis horas mais 17 minutos. De fato, não deu para Portugal. Mais uma seleção que vai embora. Ontem quem chorou foi Neymar. Hoje quem chorou foi Cristiano Ronaldo. Tá com 41 anos. É um super atleta? É. Mas dificilmente vai durar até a Copa de 2030. Possivelmente se despediu das Copas do Mundo. Portugal perdeu para a Espanha por 1-0. Portugal tá eliminado. A Espanha continua e vai encarar o vencedor do duelo de hoje, às 21h, entre Bélgica e Estados Unidos. A transmissão aqui na Band News FM começa meia hora antes, às 20h30, com narração do Silva Júnior. Valeu, gente. Vem aí o Reinaldo Azevedo. Vem aí o É da Coisa desta segunda-feira.
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6: Agora são 6 horas e 20 minutos.
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0: 18 horas e 22 minutos no horário de Brasília. Começa agora para todo o Brasil mais uma edição de Hora da Coisa. E se a coisa parece confusa, atrapalhada, vem para cá que a gente desconfunde, atrapalha. Milhões de pessoas acompanham o programa pelo Tio, pelo Band News TV, pelo LG Channels e, vale o Beni, também...
1: TCL Channel.
0: TCL Channel. 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Essa mulher que vocês veem aí, minha sogra, Matilde Savordelli Mafudi, que nos deixou no sábado. Quarenta anos de convivência, nunca uma má palavra. Eu nunca ouvi falar alto. Uma das melhores pessoas que eu conhecia, mãe da melhor pessoa que eu conheço, minha mulher. Esse que está ao lado, a Bibi Mafudi, meu sogro. Uma dor gigantesca, né? E é um jeito aqui de homenageá-la. Insisto, né? Eu nunca ouvi Dona Matilde falar alto em 40 anos. Nunca uma palavra atravessada, nunca nada que não fosse otimismo, vontade de viver, uma sede de bater perna que só ela tinha, né? Passear. E se foi. E estamos sofrendo muito, mas temos a certeza também de que a acolhemos o tempo todo e a gente sabe ver a cara de uma pessoa feliz, né? Serenidade que ela conservou. É isso. Vamos tocar a vida aqui. E mais uma vez, Lilian, minha mulher, companheira da minha vida, dá um testemunho de grandeza como eu nunca vi. É isso. Tá bom? E como vocês viram, até os bichinhos da casa entraram aí. Porque tudo compõe a teia de afetos, né? E para encerrar, tem esse negócio, essas piadas que se fazem sobre sogra. Não vou ficar moralizando piada, né? Uma coisa meio acafagestada, assim. Eu realmente nunca tive nada a dizer contrária minha, ou meu sogro, que é outra pessoa absolutamente adorável e que também deu provas de firmeza, serenidade, né? Os Mafudi são assim, vale o Beni. Para ouvir televisão, eu que venho de uma italianada barulhenta, aí eu falo assim, gente, erga a televisão, vocês não estão ouvindo. Que é tudo muito econômico, né? Calmo, tranquilo, sereno, como ela se foi. Vamos para a política? Vamos para a política. Nós vamos falar muito hoje sobre a questão dos Estados Unidos, as tarifas contra o Brasil, a sessão 301, vamos dar detalhes aqui, setores da economia brasileira falaram, mas tem uma coisa curiosa, né? A política se move muito por simbolismos também, e eu sempre estou muito atento a isso. Daí que tenhamos algo a dizer sobre Lula, Flávio, extrema-direita e os dedos como política. E no caso do dedo de Lula, de um deles, desde que ele surgiu. Né? E aí o Lula fez um gesto, que eu de resto não recomendo. Mas então é preciso que a gente pense, eu estou aqui para analisar política, sim, né? E vou fazê-lo. Vamos lá, vai.
1: O senador e pré-candidato à presidência Flávio Bolsonaro criticou o presidente Lula por mostrar o dedo do meio em um evento no Palácio do Planalto na última sexta. Durante o discurso e uma cerimônia para entregas na saúde, educação e habitação em diversas cidades, o presidente fez o gesto ao defender a ampliação do acesso da população de baixa renda a tratamentos de qualidade disponíveis para pessoas de maior poder aquisitivo. Flávio reagiu da seguinte forma, escrevendo: "Eu estou aqui nos Estados Unidos para defender o Brasil e fazer a minha parte para evitar que os produtos brasileiros sejam tarifados. Enquanto o atual presidente do Brasil manda o dedo do meio para o povo brasileiro, eu vim até Washington para defender os brasileiros." O senador está na capital americana para participar amanhã da audiência do Escritório de Comércio dos Estados Unidos sobre o eventual novo tarifaço americano contra produtos brasileiros. Mas será que a acusação de Flávio contra Lula procede? A gente vai conferir o contexto da manifestação do presidente na última sexta.
2: Nós vamos acabar com essa história que eles pensam que o pobre não gosta de coisa boa aqui para eles. Nós gostamos de coisa boa. Nós gostamos de coisa boa. Nós queremos é tudo de primeira. Tudo é comida de primeira, roupa de primeira, viajar de primeira, dentista de primeira, médico de primeira. Porque acabar com essa bobagem.
0: Olha aqui. Vamos lá. Se me falar, você acha que o presidente deveria ter feito esse gesto? Acho que não. Eu acho um gesto dispensável, até porque, como se vê, pode ser retirado do contexto e aí ser explorado, etc. Agora, aquilo que o Flávio está falando, e aí a questão é objetiva, né? Ah, o Lula está dando o dedo do meio para o povo brasileiro. Não, aí calma lá. Então, tema dedo, quando a matéria é Lula, é um tema histórico. A extrema-direita chama de um nove dedos. Há, inclusive, e se explora muito isso, deixou o dedo, perdeu o dedo só para ficar sem trabalhar. Bom, vocês conhecem essas coisas todas, né? E o Lula está dizendo ali sobre quem acha que pobre pode se contentar com qualquer coisa, aí ele fez o gesto na linha nem pensar, né? Então, o dedo do meio. Ofensivo àqueles que acham que pobre pode se contentar com qualquer coisa. E aí, não adianta, deixa eu dizer uma coisa, falar assim, isso não existe no Brasil. Infelizmente existe. Eu já contei aqui a experiência quando teve aquela crise com os aeroportos, uma senhora sentada do meu lado, por alguma razão, com essa minha cara cadavérica, ela achou que eu era um branco ressentido porque tinha muito preto no aeroporto. E ela veio pegar a solidariedade ali comigo, Valeu Beni. Olha só que bagunça que virou isso aqui, né? Quando o Paulo Guedes mandou um dedo do meio para as empregadas domésticas, dizendo que elas viajavam para Disney em vez de ir para Cachoeira do Itapemirim, e eu não tenho nada que elas possam ir para Cachoeira do Itapemirim, mas dizendo que os empregados queriam ir para a Disney, eu contei numa coluna, e eu não quero fazer demagogia, mas eu contei numa coluna a experiência, como é que é quando você é filho de empregada, vai junto com a sua mãe, onde é que você come, não estou dizendo que assim seja em todas as casas, na minha não é, mas onde é que você comia e comia o quê? A famosa água, macarrão com rodela de salsicha, é real, e é para comer em pé. Porque tá bom, já estou dando comida. Eu contei essa experiência. Então tem isso. Se o Flávio adota o modelo Milei, e ele foi lá puxar o saco do Milei, de fato significa um dedo do meio para os pobres. Para a aposentadoria, para o salário mínimo. Para a saúde, para a educação. Ou então o modelo dele não é aquele, mas se não é aquele, por que ele foi lá? Evidentemente, não está dando o dedo do meio para o povo brasileiro. Dá o dedo do meio para o povo brasileiro aqueles que defendem certas teses que, se aplicadas, boas para o povo brasileiro, para a maioria, pelo menos para os mais pobres, não serão. Isso é objetivo, isso aqui não é questão de escolha. Não é por aí que o Flávio vai ser... Veja, eu já disse, eu tenho meu gosto e tenho análise técnica. Pelo meu gosto, essa gente não é eleita. Mas eu posso ser uma análise puramente técnica. O Flávio acha que assim ele indispõe o Lula com o povo? Porque o Lula estava defendendo justamente o direito que o povo tem de ter acesso a coisas boas. Não? Ainda que eu não acho que seja um gesto que deva ser normalizado na política. Mas isso é outra coisa. Flávio cavou tarifas, posa de salvador da pátria, porque cavou as tarifas e acusa Lula. Vamos lá.
3: Já nos Estados Unidos, o senador Flávio Bolsonaro fez ainda ontem uma live ao lado do irmão Eduardo Bolsonaro. Os dois falaram sobre o jogo da seleção brasileira contra a Noruega e a agenda em Washington. No início da transmissão, Flávio aproveitou para criticar o presidente Lula e o acusou de querer o tarifaço americano. Segundo o senador, Lula lavou as mãos e é o único no Brasil que quer essa tarifação.
1: Vamos acompanhar.
0: Travou?
1: Não. Tentando entender aqui o que aconteceu. O vídeo vai entrar ainda no próximo, né? Na próxima retranca ainda.
0: Ia entrar agora o vídeo, mas tudo bem. Não vai entrar agora, tá tudo certo. Veja só. Vai entrar na próxima, é isso mesmo. Vamos lá. Algum segredo é segredo para alguém que esses irmãos, especialmente Eduardo, passou o tempo todo nos Estados Unidos defendendo tarifa para o Brasil? A carta de 9 de julho que chegou ao Brasil. O Trump publicou nas redes dele em 9 de julho. Aquela carta tinha uma ordem. Primeiro parágrafo falava sobre Bolsonaro. Dizia ao Lula que o Lula tinha que extinguir o processo contra o Bolsonaro como se isso fosse vontade do Lula. Segundo parágrafo falava sobre suposta censura às redes sociais. E o terceiro, o Trump dizia, olha, nós temos nossas exigências aqui. Inclusive, recomendava, vale o bem, Carlos, que as empresas brasileiras migrassem para os Estados Unidos. Lembrando que ele tinha imposto tarifas mundo afora, que depois a Suprema Corte considerou inconstitucionais, e ao Brasil ele impôs uma sobretarifa, em razão dessas coisas alegadas. E anunciou, então, 9 de julho, que se abriria uma investigação sobre práticas comerciais do Brasil. E quem abriria seria o Escritório de Representação do Comércio dos Estados Unidos, o STR, na sigla em inglês. E, de fato, no dia 15 de julho, do ano passado, 6 dias depois, essa investigação foi aberta. E eles têm algumas acusações contra o Brasil. Inclusive, o Trump, que é um ambientalista conhecido, acusa o Brasil de desmatamento. Ora, vale o Benny. O Trump, a cada vez que ele vê uma árvore ser derrubada, mas ele chora copiosamente. A gente sabe disso. Né? Por isso, ele retirou os Estados Unidos de todos os pactos ambientais do mundo. Muito bem, à época, de novo, não precisa gostar de mim nem me achar bonito. Eu quero saber se eu estou falando de fatos. E memória não falta a este programa. Quando vieram as tarifas, eu me lembro de uma reação, e nós comentamos aqui, vale o bem, na época o Carlos acho que nem estava aqui. Não estava. Nem na Band, acho. O Ratinho Júnior, governador do Paraná, tentando até livrar um pouco a cara do Bolsonaro, disse, não, o culpado não é Bolsonaro, não. É, os Estados Unidos estão fazendo isso porque o Lula, lá nos BRICS, defendeu uma moeda própria para o comércio no grupo. O Eduardo veio a público bravo, disse, não, é assim, por causa de nós, fomos nós. Como não fomos nós? Fomos nós. E pode vir mais. E ainda, e tinha a punição aos juízes brasileiros e tal. E aí o Flávio concedeu uma entrevista à CNN no dia 10 de julho de 2025, em que ele dizia, Carlos, que o Brasil não tinha o que fazer a não ser ceder aos Estados Unidos. E usou como exemplo as bombas atômicas contra o Japão. Imagem que mais tarde o Eduardo usou de novo. Aqui é o Flávio. Fala aí, grande mestre, o que que o Brasil tinha de fazer mesmo lá atrás, em julho de 2025, no dia seguinte à carta enviada pelo Trump. Conta para nós, Flávio, vai.
4: Como é que sai assim rascado agora? A gente vai continuar com o nosso orgulho, né? Somos brasileiros, todos nós temos orgulho de ser brasileiros. Mas como é que resolve essa situação? Se você olhar para a Segunda Guerra Mundial, o que que os Estados Unidos fez com o Japão? Lança uma bomba atômica em Hiroshima para demonstrar a força. Qual foi a reação do Japão naquela época? Falou, olha, nós aqui somos patriotas, isso é uma interferência dos Estados Unidos aqui no nosso país, vamos resistir, fora Yankees. Qual foi a consequência? 3 dias depois, uma segunda bomba atômica em Nagasaki. Para aí depois, sim, haver no dia 16 de agosto de 1945, portanto, 2 semanas depois da primeira bomba, haver uma rendição formal por parte do Japão.
0: Entenderam? Cede. Se não, vem uma rendição e tudo pior. Mesmo o governador Tarcísio, da Tavênia, 18 de agosto de 2025, numa palestra na Warren, onde, aliás, eu participei de um podcast e foi um sucesso, viu, Babene? Oxe, Carlos, foi. Né? Abraço para Felipe Salto, grande Felipe Salto, economista-chefe, pianista de Poncheio. Uma pessoa que entende mercado de piano, eu acho chique pra caramba. Ó! O Tarcísio deu um conselho para o Lula. Qual é mesmo, Tarcísio?
5: Acho que até é fundamental compreender um pouco do estilo do presidente americano. É um presidente que vive da economia da atenção. É um presidente que gosta de sentar com um chefe de Estado, botar um chefe de Estado sentado lá dele e dizer, olha, conseguiu uma vitória. E ele está querendo colecionar vitórias. Ele quer. Então, por que não entregar alguma vitória para ele? Por que não fazer algum gesto?
0: Você viu o que ele falou, né, Carlos? Vai me chamar lá para sentar lá com o Trump. Eu falei, ah, não vou. Não fui, não. Eu falei, não dá, né, para fazer isso. Com o Trump não dá, não. Com ninguém, não é? Tarifas que eles cavaram. Vocês vão ver daqui a pouco os representantes da agricultura brasileira, da CNA, lá enfrentando os lobbies americanos. Lobbies aos quais a família cedeu. Se essa família é um desastre, o que eu posso fazer? Hã? E aí, esse entreguista, Flávio, acusa Lula de usar a soberania como pretexto político. Mas vem cá. Se os caras vão lá, falam o que falam, fazem o que fazem, e eu vou trazer aqui com provas. Por que é que o Lula não falaria em nome da soberania? Aí o Flávio resolveu falar, enfim, tem um vídeo aí dele, mas vamos lá, faça a cabeça aí, vai.
1: A pré-campanha de Flávio Bolsonaro divulgou hoje uma nota em que afirma que o senador está otimista e com um discurso pronto para defender as empresas brasileiras contra as sobretaxas americanas. Além da nota, foi divulgado esse vídeo com a manifestação de Flávio.
6: Eu queria entender o que passa na cabeça de uma pessoa que não enxerga a força que o Lula faz para que os produtos brasileiros sejam tarifados pelos Estados Unidos, para ele usar a falsa narrativa de defesa da soberania. Ele está se lixando para a soberania brasileira. Por causa do efeito Lula, é que hoje o Brasil tem chance de ser tarifado. Ele não mandou ninguém para cá, nem uma única pessoa para defender o Brasil aqui nesse tribunal que vai sugerir...
0: Tá bom. Eu já deu para entender. Falso. Falso. Como nota de R$3. Vamos ao vídeo. Entrevista de Eduardo Bolsonaro ao canal TMC no dia 3 de junho, 3 do mês passado. Ele explica, não eu. Explica não, expõe a natureza da conversa que eles tiveram com o Trump. Explica para nós aí, Eduardo. Vai.
7: Nós fizemos um pedido aos americanos para que qualquer tipo de tarifa, né, ou retaliação nesse sentido comercial, que ela demorasse, que ela esperasse pelo menos até a eleição desse ano. Porque se o Flávio Bolsonaro for eleito, teremos outra diretriz do governo federal. E esse foi o pedido que nós fizemos. Agora, os Estados Unidos, né, têm mecanismos muito semelhantes ao PIX, como, por exemplo, o Zelle, que é o PIX dos Estados Unidos, aqui é o Zelle. Então, dá para você ir para uma mesa de negociação com os americanos com bons argumentos. Dá para você sentar, dá para negociar. Eles têm interesses onde as nossas economias se complementam, como, por exemplo, terras raras. Né? Manganês, que os Estados Unidos importa 100% do manganês e o Brasil é um grande produtor de manganês. Dá para a gente conversar e botar na mesa isso daí e tentar segurar um ímpeto de retaliação contra qualquer meio que a gente utilize aqui de pagamento.
0: Presta atenção, porque isso que ele falou está na carta de 86 páginas que o Flávio mandou aos Estados Unidos. E nessa carta de 86 páginas está lá repetida a tese de que se ele ganha eleição, não precisa de tarifa. Logo, se ele perde, precisa. E essa tarifa será contra quem? Porque o Lula pode ganhar eleição ou não. Hoje é favorito, inclusive. Quer dizer que se o Lula ganha, pode? Essa tarifa não será contra o empresariado brasileiro? Essa tarifa não será contra o povo brasileiro? Então ele quer sequestrar o povo brasileiro à eleição, para eu ganhando, aí não precisa. Porque eu ganhando, tá na cara, ele já negociou o PIX. PIX este que está sendo negociado na carta que o Flávio mandou. Eu não estou inventando, ele mandou, essa carta é pública. Como é que é? Usaremos o PIX apenas para o sistema de pagamentos, Carlos, do Ocidente, cristão. Lá na China, não. Hostilizando a China de novo, nosso principal parceiro comercial, que é de uma burrice supina. Burrice. Cartões de crédito, prometendo os cartões de crédito, vamos desregular, porque olha, Vólio Benio, a vida dos cartões de crédito no Brasil é muito difícil. É uma gente, sim, que vive da benemerência. Nossa, ó, Carlos, olha, cada vez que um pobre entra no crédito rotativo, o cartão põe a mão na cabeça e fala, meu Deus, e agora vamos à falência. Falando o tal do Zelle, que não é Zelle, que não serve ao pagamento de pessoas físicas em lojas, em compras. Atenção, mês ruim, PIX movimenta 1,1 trilhão. Mês bom, movimenta 3 trilhões. Só compra em lojas físicas e virtuais, 450 bilhões. Flávio mandou uma carta ao Rubio também. Oh, na tarifa e tal. O Rubio mandou de volta para ele dizendo, não, é o Brasil, não, vamos tarifar sim. Ainda deu um joelhaço nele. E aí agradeceu a Flávio por ter colocado a equipe de transição, caso ele ganhe eleição, a serviço do governo americano. É, realmente, o Lula está explorando esse papo de soberania. E os empresários estavam temendo, eu estou indo para 4 e já estou avançando, temem as falas do Flávio, tem receio do que ele fala ali, porque atenção, Se o Flávio disser lá, repetir o que ele escreveu no documento de 86 páginas, o que o irmão dele disse da entrevista, o que eles falaram para o Trump, ele vai dizer lá o seguinte: não precisa tarifar se eu ganhar. Agora, se eu perder, tudo bem. Eu pergunto a vocês, é aceitável um troço desse? É aceitável? É aceitável você colocar a questão eleitoral nessa perspectiva? Obviamente, a indústria brasileira teme o impacto de novas tarifas, né?
3: Reinaldo,
0: o Ricardo Alban, né, disse, o presidente do CNI, a imposição de uma tarifa adicional de 25% não se justifica sob o aspecto jurídico, econômico, estratégico. A CNI defende que o diálogo e a cooperação bilateral, bom, é aquilo que o Brasil está tentando. E já começou a audiência e hoje teve audiência. Agora sim, Valibena, vamos lá, né? Sim. Brasileiros e norte-americanos falam contra as tarifas. Vamos lá.
3: É isso, Reinaldo. Representantes de empresas e associações do Brasil e dos Estados Unidos pediram em audiências que a proposta do governo Donald Trump de aplicar uma tarifa adicional de 25% sobre produtos brasileiros não seja implementada. Os debates acontecem hoje e amanhã, promovidos pelo USTR, né, o Escritório do Representante Comercial dos Estados Unidos. A apuração, iniciada em julho do ano passado, concluiu que o Brasil adota práticas consideradas discriminatórias e desarrazoadas no comércio com os Estados Unidos. O presidente da SAGMA, que é a Associação Sul-Americana de Fabricantes de Gelatina, Vinícius Vanzella, afirmou que gelatina, colágeno e derivados são insumos essenciais para medicamentos, suplementos alimentares e produtos hospitalares e que os Estados Unidos não possuem capacidade para atender a própria demanda. Segundo ele, o Brasil responde por cerca de metade das importações americanas desses produtos. Representando a SRB, Sociedade Rural Brasileira, Marcelo Junqueira da Silva contestou as conclusões do relatório do USTR sobre desmatamento ilegal. De acordo com os Estados Unidos, desmatamento e a falta de rigor na fiscalização permitem que o Brasil, produza bens com custos artificialmente baixos, prejudicando os produtores americanos.
0: Isso é mentira. Eu não estou dizendo que não haja desmatamento, como há nos Estados Unidos, mas a nossa cobertura vegetal é muito superior à deles. Nossa cobertura florestal, se quiserem, da floresta nativa. Eles usaram protecionismo, eles estão aplicando protecionismo e estão usando desculpas para isso. Querem o PIX, estão usando desculpas para isso. Ah, então tem desmatamento no Brasil. Trump, um ambientalista preocupadinho com o desmatamento no Brasil. Ah, não, vocês cobram tarifas do etanol. Que o Flávio já disse que se for ele presidente não tem tarifa no etanol, ele quebra o agro do Nordeste. Talvez ele esteja se lixando para isso. Não é? Vocês vão ver o lobby contra a carne brasileira. Já falei aqui de uma entidade que tem nos Estados Unidos chamada Farms Here, Forests There. Fazendas aqui, florestas lá. Não, eu não tenho nada contra que eles tenham fazenda lá, não tenho nada contra que a gente tenha floresta aqui, desde que a relação não seja essa. Eles que fiquem com as florestas e nós ficamos com a fazenda. É a esse lobby que esses caras estão cedendo. E agora vem uma defesa muito correta, que inclusive a CNA fez. O que eu não entendo é outra coisa. E eu vou falar, porque quando eu não entendo, e eu digo que eu não entendo, não é para provocar, é que eu quero entender. Eu tenho sede de entendimento. Eu vim ao mundo com essa vontade de aprender coisas. Não é porque eu estou agora, Valeu Beni, com 34 anos, que eu não vou querer aprender. Entende? Um pouco mais jovem que vocês. Mas... Não, que o Carlos não. O Carlos é um pouquinho mais jovem que eu, mas um pouco mais jovem que o Valeu Beni. Continuo com vontade de aprender. Vamos lá.
1: Mark Wilson, presidente do U.S. Grains and Bioproducts Council, criticou a tarifa de 18% aplicada pelo Brasil ao etanol americano e afirmou que o programa RenovaBio cria barreiras aos produtores dos Estados Unidos. Ele defendeu que Washington negocia a redução dessas restrições e, caso isso não ocorra, considere aplicar uma tarifa recíproca de 25%. Bill Bullard, da Arcalf USA, e Jenna Stanton, da United States Cattlemen's Association, defenderam que a carne brasileira seja retirada da lista de exceções previstas pelo USTR e passe a ser tarifada. Ambos afirmaram que o aumento das importações prejudica pecuaristas americanos e associaram a produção brasileira ao desmatamento ilegal. Em resposta...
0: Só um pouquinho, Vale Bene, só um pouquinho. Então veja aí. A carne, eles... Tarifa, a carne está fora. Os lobistas lá estão falando, não, tarifa a carne também. Prejudica os nossos produtores. Que é tudo carne desmatada. Atenção, a carne que sai do Brasil é uma carne, e que vai para os Estados Unidos, é uma carne certificada. Tem a certificação que não é de área de desmatamento. Siga, Vale Bem.
1: Em resposta, a diretora adjunta de Relações Internacionais da Confederação da Agricultura e Pecuária do Brasil, a CNA, Fernanda Carneiro, rebateu as principais conclusões da investigação do USTR. Segundo ela, os acordos preferenciais firmados pelo Brasil com México e Índia não reduziram as oportunidades comerciais para empresas americanas, já que os Estados Unidos seguem como o segundo maior fornecedor de bens ao mercado brasileiro. Ela também contestou as críticas ao mercado brasileiro de etanol. Segundo Carneiro, o Brasil aplica a mesma tarifa a todos os fornecedores de fora do Mercosul em conformidade com o princípio da nação mais favorecida da OMC, e a redução temporária da alíquota adotada em anos anteriores não criou qualquer compromisso permanente com os Estados Unidos, ela disse. Sobre o desmatamento, a representante da CNA afirmou que a competitividade da agropecuária brasileira decorre do aumento da produtividade e não da expansão da fronteira agrícola.
0: É isso mesmo. E agora o meu não entendimento, que eu não entendo, é porque a gente da CNA tem essa proximidade com essa família. Que eles cavaram isso. Eles cavaram isso. Eles abriram a comporta para que os Estados Unidos coloquem o seu protecionismo para que revista o seu protecionismo de argumentação até ambientalista. Quando tudo é protecionismo. Ah, e é que a gente não gosta de MST. A MST realmente representa uma ameaça. Vamos colocar as coisas em perspectiva? Fica com a gente.
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3: Ah, e vamos falar um pouco de campanha eleitoral. O fogo amigo ali no, na campanha do Flávio está começando a irritar alguns aliados. Eu, se fosse um deles, estaria irritadíssimo. Como eu não sou, e até torço para eles baterem a cabeça, eu não tô. Agora vai, Beni. Ô, Carlos, falta de advertência não foi, né? Eu, como técnico do jogo político, eu estou melhor do que o Ancelotti. Eu enxergo melhor, né, o jogo. Como enxerguei lá atrás, no dia 7 de julho do ano passado, quando eu disse para o mercado, tire o cavalo da chuva, porque o Tarcísio não será candidato. Eu já disse, eu... adoro que você veja o programa. Se você gostar de mim, ótimo. Eu vou bem, não tem problema nenhum que gostem de mim. Eu até gosto que gostem. Bem, sim. Mas também não tenho carência afetiva na linha. Ai, meu Deus, se não gostar, bom. É. A vida é assim. Né? Agora, eu faço observações técnicas. Está dizendo, ó, estão começando a se complicar. Mas eu já disse, olha, sigam as orientações do Paulinho, tá? Sigo as orientações do Paulinho Trump Tal. Paulinho Figueiredo. Tá? Não ouve tio Rei, não. Quer dizer, ouve aqui, né? Escuta. Escuta. Como se diz na caverna do Inhuto. Mas, ouvi orientação? Ah, não. Aí é do Paulo Figueiredo. Ele é bom demais. Olha. Batatulina, como se dizia na minha terra. Vai.
4: Reinaldo, a pré-campanha de Flávio Bolsonaro à presidência tem enfrentado resistência entre aliados, com críticas à condução feita pelo senador Rogério Marinho, responsável por articular a candidatura nacionalmente. Segundo o G1, tem aumentado nos bastidores a insatisfação com a falta de integração entre os diferentes grupos da campanha. De acordo com o portal, aliados e membros da pré-candidatura afirmam que há excesso de centralização e também dificuldade para acomodar lideranças partidárias, o que estaria alimentando disputas em vez de fortalecer a organização. Outro ponto é a estratégia para produzir conteúdo, conquistar espaço na imprensa e pautar o debate público. A avaliação de parte dos apoiadores é de que Flávio continua sustentando a sua presença política por meio de redes sociais e mobilização espontânea da militância, mais do que por uma estratégia profissional de comunicação. As críticas também alcançam o chamado Comitê dos Estados Unidos, no qual atuam, claro, Eduardo Bolsonaro e Paulo Figueiredo.
3: Olha, deixa eu dizer uma coisa. Eu e o Rogério Marinho, nós pertencemos a enfermarias diferentes. Né? A hora de... oh, vamos separar o mundo de enfermaria, vai, Beni? Ai, vamos pegar todo mundo. Como todo mundo é meio doente. Isso é uma brincadeira, né? Ai, não, eu sou a pessoa mais saudável. Não, todo mundo é meio assim. Então, eu, Rogério Marinho, a gente é de enfermaria diferente. Agora, não é porque eu discordo de alguém que eu acho que a pessoa é burra. Ele não é burro. Desculpa, nessa bagunça, ele não tem responsabilidade nenhuma por isso. É que fica muito difícil. Ele tem ali um lado, assim, que ele técnico, liberal, então ele escreve artigo falando que precisa cortar a Previdência, precisa cortar não sei o quê. Tem gente que acha isso admirável. Bom, enfim, quem concorda. Agora, nessa bagunça recente, que culpa ele tem? Quer dizer, Ele tem alguma responsabilidade porque o Paulo Figueiredo decide que mulher vota mal por ser mulher, especialmente as solteiras, e que elas só encontram o eixo quando encontram marido? E que a partir daí começa uma campanha, como começou nas redes sociais, contra o voto feminino? Contra o voto feminino? Eu comecei a fazer política, eu tinha 14 anos. Eu tenho 64 agora, falando seriamente. Claro, faz 50 anos. E há 50 anos ninguém contestava. Mas por que eu ia contestar isso se não foi contestado durante a ditadura? E eles contestam? Ah! E o que o Rogério Marinho tem com isso, coitado? Com a devida vênia. Olha, senador, eu falava bem do seu avô, do senhor nunca falei, mas, né, de João Marinho. Mas agora até falei. Um pouquinho, vai. Vai ser.
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8: Raposo Tavares, bastante complicada na direção do interior nessa noite. Você que está saindo do Butantã já encontra dificuldades e vai assim até o 16 nas imediações do shopping. Melhor seguir pela Escola Politécnica, que tem melhor condição de trânsito. Mais adiante, a partir da passagem pelo Rodonel, você vai encontrar congestionamento e aí vai assim até a região de Cotia, no quilômetro 27. 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
3: Ó, gente, o Brasil tem, obviamente, observadores acompanhando a reunião nos Estados Unidos, né? O Figueiredo, Paulo Figueiredo, fofo, ele decidiu, não, eu não vou, porque, valeu, Beni, a pessoa, assim, eu faço muita brincadeira com a minha vaidade e tal, mas todo mundo sabe que é brincadeira, não muito também, mas no geral é. Eu falo, Reinaldo, bonito, inteligente, gente, é só para provocar. Agora, o Paulo Figueiredo, não, ele realmente se acha... E ele é de uma ignorância espetacular sobre quase tudo, mas ele se acha o último bombom da caixa. Ele falou que ele não ia lá, Valeu Beni, porque era hora de o Flávio brilhar.
10: Tá.
3: Qual é a leitura, Carlos? Se eu vou, quem brilha?
10: É.
3: Eu.
10: Não consegue não chamar atenção, né?
3: Não, eu não... As pessoas assim, mas é aquele... A coisa, sabe, gente, que quando entra numa festa, magnetiza os olhares? Eu não sei se vocês sabem, eu conheço isso muito bem. Então, se o Flávio entra, vai, Beni, o Flávio não, o Paulo, né? O Paulinho, Paulinho Trump Tower, nossa, vai todo mundo olhar para ele e falar assim, né? Então eu falo, vou deixar isso pro Flavinho, agora que é hora dele brilhar, tá? E aí, há pouco, olha, É assim, eu não entendo nada de futebol, embora eu tenha escrito um texto muito duro ontem à noite, né? Mas eu não escrevi sobre futebol, eu escrevi sobre política. Né? Quem entendeu sabe que eu escrevi sobre política. Agora, dessa área que eu entendo um pouquinho. Eu afirmei há pouco, e eu não tinha lido ainda a matéria que vem agora, do Eduardo, eu falei há pouco que eles estão dizendo o seguinte... Insista-se, se o Lula ganhar, é para tarifar. E danem-se os empresários e dane-se o povo brasileiro. E aí, claro, alguém, certamente há quem tenha dito, tá vendo, o Reinaldo, só porque não gosta dos Bolsonaro, ele fica falando essas coisas. É? Então conta para mim o que o Eduardo falou, vai.
11: O ex-deputado federal Eduardo Bolsonaro publicou há pouco nas redes sociais um vídeo em que ironiza o temor de empresários sobre o efeito que Flávio pode causar na audiência do eventual novo tarifaço nos Estados Unidos. Eduardo criticou matérias da Folha e do Estadão sobre o assunto, também voltou a falar que vão pedir a Trump que espere até a eleição para definir se impõe ou não novas taxas ao Brasil. A gente vai acompanhar o que ele disse ao comentar as notícias.
12: Empresários brasileiros temem efeito Flávio em audiência nos Estados Unidos sobre tarifaço. E ele, no final, temor é que o ambiente político e ano eleitoral dificultem decisão favorável ao Brasil. Ora, é justamente o contrário. Nós viemos aqui aos Estados Unidos e quando encontramos com o presidente Trump, a gente não pediu uma ajuda para a China, Venezuela ou qualquer outro país, não. A gente veio aqui para falar para ele, primeiro, decretar o CVPCC como narcoterroristas, e eles assim o fizeram, muito obrigado, mas também pedimos para não implementar esta tarifa. E como argumento, o que nós utilizamos? Esperem, primeiro, até a eleição, porque se der Flávio Bolsonaro, a gente vai deixar de ter um presidente que fica falando baboseira dos outros. E nós teremos a oportunidade de fazer um acordo de livre comércio que beneficie tanto Estados Unidos quanto o Brasil. Ele não pediu esperar passar a eleição para impor um novo tarifaço. Ele falou que se ele ganhar, não será necessária uma nova tarifa, porque as tarifas vão ser implementadas. Por quê? Porque o governo do Brasil, do Lula, não combate a corrupção, porque ele, junto com o Moraes, censuram os internautas e assim
3: não,
12: por diante.
3: Não, aí chega porque aí ele começa a entrar na argumentação falsa. Está aí. A argumentação é essa. Sim, se o Lula ganhar a tarifa. Não precisa se nós ganharmos. Acontece, senhores empresários, que aí é com o eleitor, né? Aí é com o eleitor. Não adianta. Há aqueles que não aprendem nada nem esquecem nada. E os Bolsonaro se encaixam nesse momento, né? Nessa condição. Vocês querem o quê? Essa pregação do Paulo Figueiredo contra voto feminino, isso incendiou as redes bolsonaristas. E aí um monte de gente, inclusive mulheres, passaram a atacar o voto feminino. Uhum. Eu insisto. Imagina se alguém me dissesse, em 1975, quando eu comecei a me interessar por política, porque afinal eu era muito ruim de bola, né? Que alguém ia contestar o voto feminino, eu ia falar, mas que maluquice é essa? Isso não foi nem sequer cogitado durante toda a ditadura. Mas seria uma conversa considerada do outro mundo. Acontece que isso está em curso. Nós trouxemos esse programa pioneiramente o debate que está nos Estados Unidos e que já tem algum tempo. E algumas lideranças que defendem isso, inclusive um assessor do Trump, chamado Ingrácia. É? Ele é a favor do voto por família. O chefe da família vota. E a mulher, como no conto da Aya... Isso incendiou as bases bolsonaristas, falaram assim, não, é isso mesmo. Olha aí, que debate corajoso, hein? Isso é que é debate corajoso. Vocês querem que eu diga o quê? Hã? Tá aí. Tá aí. Vamos para 10 aí. Flávio se livra de processo caso se retrate com Lula, vai.
10: Reinaldo, o Procurador-Geral da República, Paulo Gonet, pediu que a Polícia Federal tome um depoimento de Flávio Bolsonaro no inquérito sobre a calúnia dele contra Lula. Segundo Gonet, a medida é de especial relevância e indica que, se Flávio se retratar, poderá escapar de uma punição. A manifestação da PGR foi enviada ao STF após solicitação do relator do caso, Alexandre de Moraes, depois da investigação da PF. De acordo com a corporação, Flávio cometeu calúnia ao publicar nas redes uma mensagem que associava Lula à lavagem de dinheiro e tráfico internacional de drogas e armas. A defesa do senador já havia pedido que ele fosse ouvido, mas depois de outras diligências, como compartilhamento de documentos do gabinete do presidente, do Itamaraty e até da justiça americana. No entanto, as demandas dos advogados de Flávio foram negadas sob o argumento de que só serviriam para atrasar o inquérito.
3: Acho que ele não vai pedir, acho que vai virar réu, porque se ele pede desculpa, ele vai entender que isso é uma rendição. Entendendo que é uma rendição, ele vai tentar, ele vai falar que não. Vamos ver, na aposta de que não vai acontecer nada. É isso aí.
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0: a marca de lácteos mais comprada do Brasil.
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2: E outra coisa, eu mesmo falo rapidamente aqui, o Brasil está sujeito a tarifa de 25% pelos tais comércio desleal e tal, e tem uma outra de 12,5% que eles podem aplicar, dizendo que o Brasil, de algum modo, se aproveita de trabalhos forçados, tal, né? De trabalho indigno. O Brasil assina todas as convenções internacionais contra isso. Ah, mas compra de países que o fazem. É outra acusação que os Estados Unidos fazem contra alguns países justamente para garantir a proteção a seus produtores locais. O Brasil mandou um documento dizendo isso é mentira. Ou vocês realmente veem Trump preocupadinho com as condições de trabalho dos pobres do terceiro mundo, vale bem? Aqui internamente, Carlos, nós combatemos sim, o Brasil combate. Uhum. Aliás, vive sendo atacado pela extrema-direita, porque fala que o Ministério Público do Trabalho é formado de um monte de comunista, de vermelho, de etc. Olha o que essa gente faz. E o Brasil lá, se explicando, não é verdade. E, de resto, não é. Pode acontecer, de vez em quando acontece, e as pessoas são punidas. Né? Imagina, tem refeitório aqui. Brincadeira que eu faço, velho. Tem refeitório que ninguém precisa ficar queimando a bunda comendo cachorro quente na carrocinha lá que nem faz americano, que não tem nenhum um refeitório. Hã? Porque afinal de contas, o almoço deles é aquele cachorro quente sem graça. Uhum. É isso aí.
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5: A gente fala agora do sistema Anchieta Imigrantes e você que trafega em direção ao litoral precisa ter atenção, porque tem agora operação comboio devido à baixa visibilidade. Quem segue pela Anchieta encontra já a redução de velocidade a partir do quilômetro 31 até o 40 e quem segue pela rodovia dos imigrantes vai encontrando essa dificuldade do 32 até o 47. 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
6: Hoje a Band News FM transmite a voz do Brasil, do governo, logo depois da transmissão de futebol da Copa do Mundo entre Estados Unidos e Bélgica, a partir das 11h20 da noite. Então, terminando a da coisa, tem Jornal da Band por aqui e, na sequência, Estados Unidos e Bélgica por uma vaga na próxima fase da Copa do Mundo.
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1: Vamos falar um pouco de campanha, né, Rinaldo? Você não parece que só os outros foi campanha? Eu também faço. Eu vou ter umas coisas planejadas aí. Precisa falar de mim. Vem.
2: É, depois de concluir a fase de inaugurações de obras, cumprindo para o prazo determinado pela legislação eleitoral, o presidente Lula deve se concentrar a partir

0: dessa semana, em um período de preparação para o lançamento de sua candidatura à reeleição previsto para acontecer na convenção do PT, marcada para o dia 2 de agosto. O evento, que estava previsto inicialmente para Brasília no dia 1º, foi mudado para o dia 2 em São Paulo a pedido de Lula. É só depois disso que o presidente começará oficialmente a campanha na rua. Segundo o Globo, Lula avalia que é importante realizar o ato na capital paulista, já que o berço político do PT é a região metropolitana da cidade de São Paulo, e o Colégio Eleitoral Paulista será decisivo no pleito de outubro. Até lá, segundo o jornal, a previsão de aliados é que o presidente se dedique a atividades em locais fechados, como encontros setoriais.
1: Eu, no lugar dele, também escolheria São Paulo, porque, afinal de contas, o berço do PT mesmo é São Bernardo, é São Paulo. São Paulo é fundamental para vencer a eleição. Na eleição contra o Bolsonaro, acho que o Lula teve, vejam aí, acho que foi 44% dos votos válidos, em torno de 40 e alguma coisa dos votos válidos. E é importante repetir a performance, né? Hoje, o Lula tem uma vantagem tranquila, relativamente tranquila em relação a Flávio, depende do instituto, vai de 4 a 7 pontos. De 3 a 7 pontos, vamos ver, tem aí, ainda não se mensurou o prejuízo junto às mulheres, mas eu não creio que vai ser assim, não. Eu creio que vai ser bem apertado.
2: Reinaldo, é? Só para constar, no segundo turno da disputa de 2022, Lula teve 44,76% dos votos válidos aqui em São Paulo contra 55,24% do Jair Bolsonaro.
1: Eu sabia que a memória não deixaria o idoso na mão. Né? Então, é importante, qualquer um pontinho em São Paulo conta muito, não é mesmo? É isso aí.
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0: 7h20, vem aí, Jornal da Band, transmissão simultânea na tela da TV Band, na programação da rádio Band News FM, você acompanhou mais uma edição de O É da Coisa.
1: Da seleção depois da sexta eliminação seguida em Copas. Quem fica, quem sai e a lista de erros que levaram à derrota do time de Carlo Ancelotti.
2: Surpresa que não foi. Todo mundo sabia que Haaland era o ponto forte da Noruega. Mesmo assim, ele não foi alvo de marcação especial.
1: Com a eliminação precoce da seleção, os prejuízos se acumulam por toda parte. O comércio investiu alto, apostando no Hexa, que não veio.
2: Trump admite que interferiu para tirar cartão vermelho de jogador dos Estados Unidos. Bélgica recorre da decisão, mas sem sucesso.
1: E você vai ver também nessa edição.
3: Supremo ameaça afastar presidentes de tribunais de justiça por causa do pagamento de supersalários a juízes, mesmo depois de proibição.
4: Em Washington, empresários brasileiros tentam impedir tarifaço dos Estados Unidos contra mais de 4 mil produtos exportados.
5: Multidão participa do quarto dia do funeral do líder supremo do Irã, Ali Khamenei. Em Teherã, a repórter Stephanie Costa acompanha a cerimônia.
6: São milhares de pessoas tomando as ruas, mulheres, crianças, famílias inteiras, pessoas extremamente emocionadas, de punhos erguidos, pedindo vingança contra Israel e Estados Unidos.
4: Europa sofre com terceira onda de calor do ano. Ar seco favorece incêndios florestais que atingem Portugal, Espanha, França e Grécia.
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0: Estes foram alguns apenas dos destaques do Jornal da Band dessa noite. Eduardo Oineg e Adriana Araújo.
2: Boa noite para você. A eliminação precoce do Brasil para a Noruega é mais um capítulo doloroso na história recente da seleção na Copa do Mundo. Ancelotti, o técnico mais caro do mundo, chegou cercado de muita expectativa, mas não conseguiu montar um time confiável.
1: Pelo contrato celebrado com a CBF, ele vai seguir no comando da seleção para a Copa de 2030. E com ele a dúvida, será que a gente tem o necessário para voltar a ser grande no futebol mundial?

0: O Brasil esperou um ano por Carlo Ancelotti. Esperou porque acreditava que um dos maiores treinadores da história do futebol europeu seria capaz de devolver à seleção o protagonismo perdido. Quando o Carlo Ancelotti desembarcou no Brasil, ele trouxe um currículo que nenhum outro técnico da seleção tinha. 5 títulos da Liga dos Campeões e trabalhos vitoriosos nos maiores clubes da Europa. A expectativa era uma mudança de patamar. Ela não aconteceu. O Brasil terminou as eliminatórias para a Copa em 5º lugar, com um futebol que nunca convenceu.
1: Aquele impacto que a gente esperava que ele causasse, não houve. Né? Ah, mas é pouco tempo de trabalho, mas o trabalho que ele fez foi diferente do Dorival Júnior e do Fernando Diniz? Não. E com o tamanho dele, ele tinha que apresentar alguma novidade. Em nenhum momento ele fez isso, com uma comissão técnica inchada, caríssima.
0: Na Copa, a seleção teve dificuldades contra adversários modestos. Chegou às oitavas sofrendo para eliminar o Japão. E caiu diante da primeira seleção europeia que encontrou no mata-mata. A campanha também deixou questionamentos ao trabalho de Ancelotti. O italiano apostou na experiência de Neymar, Casemiro e Danilo. Confiou em 15 jogadores que chegaram cercados por dúvidas por estarem no fracasso da Copa de 2022. Na partida decisiva, o italiano cometeu erros capitais. O primeiro foi a escolha de Bruno Guimarães para cobrar o pênalti que poderia ter mudado o jogo. Ele desperdiçou.
2: Escolhemos Bruno Guimarães porque pensávamos que era o melhor no campo.
0: Aos 21 minutos do segundo tempo, com o jogo ainda 0-0, Ancelotti fez alterações que desmontaram taticamente a seleção e deram espaço para Haaland fazer 2 gols em 10 minutos. Ele pôs Endrick no lugar de Matheus Cunha e depois tirou Rayan e Martinelli para colocar Neymar e Danilo Santos. A marcação afrouxou, o Brasil perdeu compactação. O primeiro gol nasce no cruzamento livre do lado direito, na cabeça de Haaland. E o segundo, com o artilheiro completamente à vontade na entrada da área.
3: Ele tirou o Rayan. O papel do Rayan defensivamente era muito importante. Ele era o anjo da guarda do Danilo, né? Quando ele saiu, depois entra o Neymar fica centralizado, o Endrick vai para a direita e o Endrick não faz esse papel. Então ele matou todo mundo.
2: Temos que seguir trabalhando, melhorando, encontrar novas ideias. Eu creio que não é a fim, é um princípio de um novo ciclo, esta derrota.
1: E ele tem que ter humildade de observar Marrocos, observar a Noruega, que investiram em base, investiram em prospecção de jogadores e evoluíram demais. Será que a gente vai ter essa humildade de observar novas seleções que estão aparecendo com o futebol coletivo, ao invés de ser refém de um jogador, como o Brasil ficou refém do Neymar durante 4 anos?
0: Apesar da eliminação, o projeto continua. Ancelotti, que é o treinador mais bem pago entre seleções, tem contrato até 2030 e segue prestigiado pela CBF. O desafio agora é ainda maior: reconstruir uma seleção que vai chegar à próxima Copa com o jejum de títulos mais longo da história do futebol brasileiro.
4: E já vamos direto aos Estados Unidos, ao vivo, conversar com Elia Júnior, que está com a gente. Boa noite para você, Elia. Primeiro, vamos registrar que estávamos na torcida, mas não iludidos, né? A gente sabia das dificuldades da seleção brasileira. E agora, olhando para frente, com Ancelotti até 2030, o que, dá para esperar, Elia?
5: Ai, Adriana, boa noite a você, boa noite ao Eneg. Olá, pessoal. Olha, infelizmente, o Ancelotti é o único entre todos nós que não depende de resultado para continuar a ganhar 5 milhões de reais por mês pelos próximos 4 anos. Este é outro dos absurdos cometidos pela Confederação Brasileira de Futebol. Mas, independentemente deste absurdo, ou seja, você faz uma das piores campanhas históricas da seleção brasileira em Copa do Mundo. Desde 1990, nós não caíamos em oitavas de final e, ainda assim, o seu contrato, que já havia sido reformado, ele permanece vivo, ele permanece constante. Essa renovação é uma delícia, mas é uma delícia só para o Carlo Ancelotti, um treinador que fala sentado e não repete de pé. Um treinador que havia garantido durante um ano que não traria nenhum jogador que não estivesse 100% e trouxe Neymar. Um treinador que havia dito que não daria entrevistas exclusivas durante o período da Copa e deu uma entrevista exclusiva a uma jornalista que estava, inclusive, no Brasil durante o período da Copa. Ou seja, qual é a expectativa que a gente pode ter em relação a um cara que toma decisões erradas, é de uma escola ultrapassada, que não encontra alternativas, faz más substituições e espera que o universo conspire ao seu favor para que ele possa dar resultado. Eu torço muito para que o universo conspire a nosso favor. Daqui a pouquinho, a gente volta direto aqui de Nova York para vocês.
6: 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O que esperar do futuro da seleção, que foi eliminada pela sexta vez seguida para um time europeu? As reações, análises e a opinião da torcida, dos especialistas e do craque Neto ao vivo. É já, já.
7: Um casal e uma criança morreram depois que o carro onde elas estavam foi atingido violentamente numa estrada perto de São Paulo. Felipe Garrafa traz os detalhes. Garrafa, boa noite.
8: Boa noite, Oineg, a todos. Uma tragédia realmente na rodovia Castelo Branco, no trecho de Osasco, aqui na região metropolitana. Dá só uma olhada como é que ficou o carro que estava a família, uma criança de 5 anos, entre as vítimas. O motorista, que recusou o teste do bafômetro e uma lata de cerveja foi encontrada próxima ao veículo, vinha em alta velocidade, segundo testemunhas, e atingiu a traseira deste carro, que também estava em movimento na rodovia. Logo na sequência, o carro explodiu, pegou fogo e explodiu. As vítimas estavam presas às ferragens. O autor deste acidente, o motorista do carro, é Gabriel Lima da Silva, de 29 anos. A justiça converteu a prisão em flagrante em preventiva. Volto ao estúdio.
4: Obrigada, Garrafa. Uma família ofereceu R$10 mil de recompensa por informações que ajudem a recuperar 3 violinos roubados de dentro de um carro em São Paulo. O mais valioso deles foi produzido na Alemanha há mais de 200 anos. Imagens mostram quando 2 bandidos entram no carro, tiram a motorista à força e depois fogem. O veículo foi encontrado 4 horas depois do roubo, mas sem os violinos.
7: Quase 5 mil aposentados recorreram à justiça nos últimos 3 anos por causa do golpe do empréstimo.
9: Dos vários casos que o advogado Rômulo recebe, um chamou a atenção. Tudo começou com um susto na hora da cliente retirar a aposentadoria.
10: Ela foi o correspondente bancário sacar o dinheiro e já foi perguntada: tem um dinheiro a mais, você quer sacar? Aí ela estranhou, ela sempre sacava o mesmo valor todos os meses. E aí quando ela foi verificar o extrato, tinha um valor exorbitante na conta e ela não sabia do que era.
9: Depois de investigar, outra surpresa. Junto com os descontos nos saldos dos meses seguintes, havia 3 contratos de empréstimos de 2 bancos diferentes na conta da aposentada.
10: A gente suspeita que sejam, enfim, funcionários, agentes de diversos correspondentes bancários, né, que conseguiam fazer acesso a esse aplicativo e logar no sistema do consumidor para lançar esses empréstimos falsos em uma quantidade absurda. No caso dela foram 3 de uma vez, né? Porque o intuito é lucrar com as comissões.
9: A vítima conversou com nossa equipe.
11: Eu me senti mesmo lesada. Eu não poderia pegar um empréstimo para não passar necessidade e fui obrigada a passar necessidade sem eu mesmo fazer nada.
9: Casos assim já fizeram quase 5 mil idosos procurarem a justiça no Brasil nos últimos 3 anos. Em 9 estados, foram mais de 3 mil denúncias, principalmente na Bahia, Minas Gerais e São Paulo.
12: Isso se enquadra no crime de estelionato, porque o autor, ele ludibria a vítima para obter uma vantagem indevida. A primeira coisa a se fazer é entrar imediatamente em contato com o banco, com a agência bancária. E o banco, óbvio, o banco vai pedir, muitas vezes pede uma ocorrência, um registro de ocorrência. Tudo bem, compareça na delegacia, registre a ocorrência e depois retorne o contato com o banco.
4: A justiça amplia o cerco ao patrimônio de Daniel Vorcaro e de parentes do banqueiro. Agora, uma mansão avaliada em mais de 100 milhões de reais pode ser liquidada no processo de recuperação judicial do Banco Master.
13: Uma mansão que parece saída de uma revista de arquitetura em um dos endereços mais luxuosos de São Paulo. A estrutura de dois pavimentos com 1.300 metros quadrados tem deck com piscina central, rooftop e uma área no subsolo para uma balada exclusiva. A mansão do banqueiro Daniel Vorcaro está no centro de uma disputa judicial. Por ordem da terceira vara de falências de São Paulo, tentativas de venda ou compra do imóvel devem ser alertadas imediatamente. É uma medida preventiva, especialmente para avisar quem tiver interesse no imóvel, que pode ser bloqueado a qualquer momento. A casa foi comprada em nome da Vikings Participações, empresa de Vorcaro. O nome dele nunca apareceu oficialmente no registro do cartório de imóveis. A justiça só conseguiu vincular o imóvel ao banqueiro porque a própria defesa dele cometeu um deslize. Citou o endereço do local ao protocolar um pedido de habeas corpus. Daniel Vorcaro pagou 100 milhões de reais pela casa em 3 parcelas de fevereiro a março do ano passado. Naquele momento, a crise do Banco Master já era conhecida e o banqueiro negociava a venda da instituição para o BRB, o Banco de Brasília. As investigações apontam uma coincidência de datas que chama a atenção. No mesmo período de 42 dias em que o banqueiro quitava o imóvel, o Master recebeu mais de 3 bilhões de reais do BRB pela compra de carteiras de crédito. Documentos apontam que esses contratos eram fraudados. A decisão da Justiça Paulista amplia o cerco contra o banqueiro, que já teve aviões, carros, casas, itens de luxo e acesso a empresas bloqueados. Valores retidos poderão ser ressarcidos para pessoas físicas e cobrir o rombo do Banco Master.
14: Bom, e o Elia Júnior está de volta para conversar com a gente aqui no Jornal da Band. Elia, você alertava na semana passada sobre os perigos da Noruega, você falava do Haaland, falou várias vezes dele, teve 3 chances e fez 2 gols. E aí, hein? Faltou uma marcação especial ou era o destino?
5: Não, meu caro Eneg, não era o destino, não. Era a incompetência. A gente alertou sobre o Haaland, mas alertou também sobre aquilo que era o mais importante. Ou seja, você tem que não permitir que a bola chegue ao Haaland. E o Odegaard, esse jogador que é incrível e joga pelo Arsenal, ele é o grande cérebro da equipe norueguesa. E aí, se você der espaço para o Odegaard, o que é que vai acontecer? O Haaland vai receber essa bola. E quando ele recebe essa bola, um cara de 1,95m de estatura, com muita força física, vai ter muita vantagem sobre qualquer zagueiro do mundo. O erro foi deixar o Odegaard dominar o meio-campo. Aliás, ele dominou não só o meio-campo na Noruega, como também nadou de braçada sobre toda aquela região do campo. Alô, Gabi Guimarães, é você.
15: Dentro de um país com apenas 5 milhões e meio de habitantes, nem nasceu na Noruega. O algoz do Brasil veio ao mundo em Leeds, na Inglaterra. Com 1,95m de altura e 92 quilos, Erling Haaland não passa despercebido. Ele é considerado um dos melhores centroavantes do mundo, mas nem sempre foi do futebol. Aos 3 anos, se mudou para Bryne, na Noruega, onde o handball era popular. Para sorte da Noruega e azar do Brasil, ele escolheu o futebol. Chamou a atenção nas categorias de base. Passou por clubes como Salzburg, da Áustria, e Borussia Dortmund, da Alemanha. Mas explodiu mesmo no Manchester City, da Inglaterra. Os números impressionam. Quase 300 gols em 385 jogos por clubes. E pela seleção que ele escolheu representar, em 54 partidas, marcou 62 vezes. Marca para poucos. Ele tem mais gols do que jogos. Há quase 3 anos, a seleção norueguesa só vence se o craque marca. A única derrota nesta Copa do Mundo contra a França foi justamente quando ele e outros titulares não estiveram em campo. Era um time reserva. Ao todo, já são 7 gols em 4 jogos no torneio. Haaland disputa a artilharia com Messi e Mbappé. O Brasil sabia o que tinha pela frente. Tinha conhecimento de que Haaland precisava de apenas uma chance para marcar. Mesmo assim, a seleção não conseguiu resistir ao gigante e deixa os Estados Unidos com a manutenção de um tabu: não vencer europeus em mata-mata de Copa há 24 anos. O Brasil remou, remou e morreu na praia. Sobrou a festa dos Vikings, comandada pelo seu camisa 9.
5: O problema é que dessa vez nós morremos muito longe da praia. E olha, o pior é pro cara que faz parte do comércio, pros comerciantes, porque eles apostaram muito nesse Hexa. Ele não só ficou distante pro time do Brasil, mas muito distante pros comerciantes. Alô, Juliano Dipe, é você?
16: Bandeira do Brasil, peruca verde e amarela, vai tudo pra caixa. É hora de dobrar as camisas da seleção e devolver para o estoque. Quantas camisas do Brasil você já dobrou hoje?
17: Hoje? Sei lá, umas 300.
16: Aqui no Saara, região de comércio popular, no Rio de Janeiro, são poucos os lojistas que ainda mantêm os produtos em verde e amarelo na vitrine. E a procura é bem pequena, quase ninguém interessado. A esperança é desovar todo esse estoque com os turistas, que independente da seleção, querem levar para casa uma lembrancinha do nosso país.
18: Eu moro na Costa Rica.
16: Então, veio para cá para comprar verde e amarelo, independente da seleção brasileira.
18: Não importa. Não importa. Eu suporto.
16: Nessa loja de roupa, a campanha do Brasil estava ajudando no caixa. A Copa foi responsável por aumentar as vendas.
17: Faz diferença. De 30%, agora a gente vai ter 1%, 0,5% de vendas.
16: Cada jogo da seleção movimenta cerca de 30 milhões de reais na economia da cidade. Com a eliminação precoce do Brasil, o prejuízo estimado para o comércio carioca passa dos 90 milhões.
19: De uma forma geral, a economia perde, porque se o Brasil tivesse continuado na disputa, mais dinheiro circularia, mais vendas no supermercado, bebidas, petiscos, vestuário, toda essa questão.
16: Não está com nada essa história de que a camisa vai voltar para o armário?
18: De jeito nenhum. Ainda vou bater ela bastante.
16: É?
18: Bastante.
16: E qual a ocasião agora que vai usar essa camisa?
18: Vou usar na academia e vou usar até dia 7 de setembro.
16: Até o dia 7, então?
18: Até dia 7.
16: Orgulho de ser brasileiro.
18: Exatamente.
5: É isso. Olha, só para encerrar daqui, eu gostaria de acrescentar algo bem importante. A situação do atual presidente da CBF, Samir Chaudhry, está insustentável. Já vazou a informação de que ele pagou com cartão corporativo a viagem de uma empresária e de uma influenciadora que pretensamente poderiam ser suas amantes aqui para a Copa do Mundo. Mais do que isso, hoje vaza a informação de que Samara Chaudhry, irmã dele, viajou lá atrás para Tóquio e também para a Coreia do Sul para acompanhar os amistosos da seleção brasileira, também com despesas pagas pelo cartão corporativo da CBF. Resumo da ópera: cada dia mais difícil a permanência de Samir Chaudhry à frente da Confederação Brasileira de Futebol. Amanhã tem mais. Voltamos a São Paulo.
17: Obrigada.
14: Valeu, obrigado.
17: Tchau, tchau, Elia. Bom trabalho.
6: Ainda hoje, empresários brasileiros vão a Washington apresentar argumentos ao governo americano para tentar impedir o novo tarifaço. FIFA abre precedente e Trump confirma que pressionou a entidade para anular cartão vermelho de atacante dos Estados Unidos na Copa do Mundo. É já, já.
4: Hora de falar da terceira onda de calor extremo do ano que atinge a Europa. As altas temperaturas põem em risco a saúde e favorecem incêndios florestais. O fogo já atinge 4 países.
20: Uma forte batalha contra as chamas na Espanha. Depois de horas, o incêndio na Catalunha foi controlado e moradores puderam retornar às suas casas. Mas ao sul do país, centenas de bombeiros foram mobilizados para conter o fogo na mata. Os incêndios são alimentados pela terceira onda de calor extremo na Europa este ano e atingem 4 países. Em Portugal, moradores de Cercosa se uniram aos bombeiros com mangueiras para proteger as próprias casas. Na França, uma espessa nuvem de fumaça obrigou mais de 10 mil pessoas a deixarem suas casas em cerca de 20 cidades e vilarejos. Os ventos também favorecem o avanço das chamas. Aviões e helicópteros são usados no combate ao fogo. A Grécia também entrou em emergência. O calor supera os 40 graus e há focos de incêndio por lá. Um cenário que se repete em diferentes países do sul da Europa e que reforça o alerta das autoridades. Com temperaturas elevadas e baixa umidade, o risco de novos incêndios continua alto nos próximos dias.
3: Por causa da circulação de ventos, você traz ventos muito quentes ali da região do Mediterrâneo, né, norte da África, onde nós temos o deserto do Saara, e, portanto, faz com que você colabore com o ar também quente afetando aquela região.
20: As autoridades vêm adotando medidas contra a onda de calor extremo. Neste fim de semana, o Rio Sena foi reaberto para banho. Mas especialistas alertam que as medidas emergenciais precisam ser acompanhadas de investimentos de longo prazo, como mais áreas verdes e infraestrutura urbana preparada para o aumento das temperaturas.
4: Vamos à previsão do tempo agora. Uma massa de ar polar derruba os termômetros no sul do país. Já no litoral de São Paulo e Rio de Janeiro, uma frente fria avança e provoca pancadas de chuva. Começa pelo frio, tem geada generalizada amanhã no Rio Grande do Sul e também interior de Santa Catarina e sul-sudoeste do Paraná. 16 graus de máxima em Florianópolis, 17 em Curitiba e o ar mais fresco chega ao centro-oeste, 24 em Campo Grande e 25 em Cuiabá. Chuva forte, mas isolada no norte do país. Destaque para o Amazonas, ali sim tem condição para temporais. Já no interior do Brasil, dia quente, seco, com umidade abaixo dos 20%, pegando aqui um pedaço do Nordeste e também do Centro-Oeste, muita hidratação. Agora uma imagem curiosa, olha só que bonitas as nuvens que se formaram hoje sobre o estacionamento aqui da Band. Pareciam corações ou pombas. Gente, são as chamadas nuvens cirrus. Elas parecem plumas, são formadas exclusivamente por cristais de gelo e por isso não fazem sombra. Agora, esse céu azul a gente não vai ver amanhã, não. Amanhã à tarde tem uma virada no tempo, com chance de pancadas de chuva na capital paulista, mínima de 13, máxima de 21 graus. Pode chover também no Rio de Janeiro, 27, e em Manaus, 30 graus. A chuva chega cedo nessas duas capitais. Na verdade, à tarde, chega cedo para Salvador, com máxima de 28, e em Porto Alegre, sol, máxima de 15.
14: Uma menina que tinha sido picada por um escorpião morreu depois de passar 23 dias internada em Brasília. Valentina Lima, 11 anos, levou a picada dentro de casa quando foi colocar o tênis. Ela estava entubada, em coma induzido, na UTI de um hospital. A família disse que o soro contra o veneno foi ministrado depois de quase 7 horas, o que agravou o quadro. O funeral do líder supremo do Irã entrou hoje no quarto dia. O enterro vai ser na quinta-feira. A repórter Stephanie Costa acompanhou a cerimônia nas ruas de Teherã e traz os detalhes.
21: Aqui tem uma multidão de pessoas acompanhando o cortejo fúnebre de Ali Khamenei, líder supremo iraniano, assassinado no dia 28 de fevereiro. Durante um ataque Estados Unidos-Israel contra o país. São milhares de pessoas tomando as ruas, mulheres, crianças, famílias inteiras, pessoas extremamente emocionadas.
22: O sentimento aqui é de muita comoção e também de muita revolta. Todas as vezes que a gente passa aqui pelas ruas, a gente escuta as pessoas gritando morte a Israel, morte aos Estados Unidos e pedindo vingança. Inclusive, o lema, né, dessa celebração fúnebre tem sido o de que o povo precisa se reerguer.
0: Perdemos nosso líder, perdemos o maior líder islâmico do mundo. Uma vingança muito mais dura os aguarda.
1: As ações que realizamos, a guerra que travamos, na minha opinião, não foram suficientes.
2: Eu estou aqui na região central de Teerã, capital do Irã, numa das principais avenidas da cidade, por onde o corpo de Ali Khamenei vai passar daqui a pouco. Eu estava conversando com algumas pessoas aqui, eles me explicaram que é uma tradição levar o corpo da família até a casa onde a família residia. Então, Ali Khamenei morava aqui próximo e a urna que carrega o seu corpo vai passar por aqui para que eles possam fazer a sua última despedida.
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0: A sobretaxa a produtos brasileiros pelos Estados Unidos concentrou as atenções dos pré-candidatos à presidência. Vamos ver como foi o dia deles.
1: Lula e Flávio Bolsonaro dedicaram um dia ao mesmo assunto, o tarifaço de até 37,5% anunciado pelo governo americano, que pode afetar diretamente mais de 4 mil produtos brasileiros. O pré-candidato do PL viajou a Washington e participa amanhã de audiência pública convocada por autoridades americanas para discutir o assunto. O senador terá 5 minutos para falar, o mesmo que outros participantes da reunião. De olho na repercussão eleitoral, Flávio vai dizer que a sobretaxa é injusta, além de defender o PIX. Donald Trump decide a partir de 15 de julho se aplica ou não o aumento nos impostos. Em carta ao governo americano na semana passada, o pré-candidato defendeu a suspensão da possível aplicação do tarifaço até as eleições. Diante da repercussão, o senador não citou mais prazos.
2: Eu vejo notícias dizendo que eu posso atrapalhar. Tá de brincadeira. O Lula já atrapalhou. E vai ser difícil reverter o estrago que ele causou.
1: Aqui em Brasília, Lula conversou com o ministro da Fazenda e recebeu informações sobre as negociações com os Estados Unidos. O Brasil enviou observadores à reunião, mas não vai participar. A avaliação é que as conversas diretas entre os dois governos são mais efetivas do que as discussões na representação de comércio dos Estados Unidos, abertas para ouvir a sociedade civil. É esperada uma nova reunião nesta semana, quando o governo brasileiro vai reforçar a defesa que a taxação vai prejudicar a produção, os consumidores e aumentar os custos nos dois países. O pré-candidato do PT à reeleição está montando a equipe da pré-campanha. Para evitar questionamentos na justiça eleitoral, o grupo deve ser separado da estrutura de governo. Ronaldo Caiado, pré-candidato do PSD, participou em São Paulo de um encontro com líderes evangélicos. Romeu Zema, do Novo, deu entrevistas. Renan Santos, pré-candidato do Missão, não teve agenda pública.
3: E o Canal Livre deste domingo discutiu as últimas pesquisas de intenção de voto.
4: Nas nossas pesquisas, a gente acredita que esse eleitorado que vai decidir a eleição é em torno de 6 a 8%. O resto, o bolsonarismo já tem e o Lula já tem. A gente vê o Lula muito estável em relação às outras pesquisas. O Flávio tem mostrado queda, mas o Lula não ganha. Quem tem ganho esse voto é Caiado, Renan Santos e Zema, um pouco, certo? Então, o que a gente vê é que esse efeito da Michelle em cima, dizer, perdeu o voto. Eu acho que o Flávio perdeu muito voto no caso do Master, onde ele estava empatado um pouco na frente, ali ele veio para trás e nunca mais recuperou.
5: Flávio, ele diminuiu o percentual de intenção de voto, só que não necessariamente isso se traduziu num aumento proporcional do Lula. Se você pegar a reta ali, está bastante estável, né? Inclusive considerando a margem de erro. Mas uma coisa é fato. Da oposição, do núcleo antipetista ou antigoverno, tanto as mulheres quanto, principalmente as mulheres evangélicas, são parte essencial dessa equação.
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0: Daqui a pouco, Kiev volta a ser alvo de ataque massivo do exército russo, 4 dias depois da ofensiva mais violenta desde o início da guerra. Levantamento mostra que 7 tribunais de justiça seguem pagando supersalários, mesmo após veto do Supremo aos penduricalhos. Os detalhes você confere já já.
6: Uma mistura de frustração e revolta. Foi assim que o torcedor reagiu à 6ª eliminação seguida da seleção brasileira em Copas do Mundo.
3: Enquanto alguns estão lá tentando lamber as feridas, tentando curar a ressaca, outros já escolheram outra seleção para torcer.
7: De jogo que transformaram o nosso humor, que acabaram com a nossa festa. O brasileiro até tentou se apegar à fé, mas pela 6ª vez seguida, terminou a Copa assim, com o sorriso amarelo da derrota. No Brasil ou em Bangladesh, o torcedor busca um vilão.
8: Perdeu 2 gols, um pênalti com o Bruno Guimarães e um gol quase feito com o Endrick.
9: O Ancelotti, ele tem um esquema tático defensivo.
10: A culpa é do treinador. Ele deveria ter colocado o Neymar no time titular. O Neymar jamais teria perdido o pênalti.
11: Eu acho que O trabalho foi bom.
7: Um país que acordou de ressaca.
12: Chateada.
7: Aqui nesta empresa, as bandeirinhas começaram a ser retiradas, a decoração vai desaparecendo e o que restou foi a decepção.
12: Perder faz parte, mas aquilo ali foi uma vergonha.
13: Menosprezou, né? Entrou meio de salto alto.
12: Foi um banho de água fria pra todo mundo. Pô, perdeu um pênalti, o cara treina semana inteira e perde um pênalti, não dá.
7: Nós estivemos por aqui há um mês e o clima, claro, era bem diferente. Os funcionários davam palpites confiantes.
14: 2-1 pro Brasil.
15: O que importa é dinheiro no bolso.
7: Agora o desânimo bateu de vez. Tem gente que já escolheu uma nova seleção para torcer.
16: Eu vou torcer pela Colômbia.
17: Se ficar Argentina e França, eu vou torcer pra Argentina, porque francês não dá.
12: Não ganhando a Argentina, o resto é lucro.
7: Nas ruas, o que se vê é uma mistura de frustração e revolta. O torcedor ainda tenta digerir o que aconteceu em campo.
18: É uma geração perdedora, querendo ou não.
7: O fracasso também abre espaço para uma outra discussão. Quem tem condições de seguir na seleção?
19: Eu acho que Hendrick dá para deixar, acho que promete muito ainda, mas muita coisa tem que mudar aí.
20: Mudar tudo, até o técnico, tudo, jogador, todos.
7: Uma nova seleção para renovar também o nosso humor. Em 2026 até tentamos esboçar um sorriso, mas foi o gigante norueguês que riu por último. E muito melhor.
19: Decepção demais, cara. Você é louco, esperava muito mais, principalmente do Vini.
18: Só decepção pura.
6: É, e a gente continua falando da Copa agora com o nosso craque, craque Neto. Boa noite para você, bem-vindo.
21: Boa noite. Boa noite, Adriana, melhor jornalista desse país, o Oneg também, a vocês dois, já acompanhando o jornal aqui. Eu não tô surpreso, falar a verdade, né?
6: Vamos lá, ó, fim da era Neymar. Eu, particularmente, dessa era, vou me lembrar da Copa do Caicai e desse fim melancólico de ontem.
21: Tá.
6: Mas eu queria perguntar para você sobre ele, porque apesar de chegar ao fim essa era, a gente teve o Neymar nessa Copa lesionado, não mostrava um bom futebol para ser escalado, e, no entanto, o Ancelotti disse que ele poderia ser o Coringa, na hora da urgência iria nos salvar.
21: Tá.
6: Mas a gente viu descontrole, provocação, bem decepcionante, né?
21: E a decepção é também das mentiras, né? Das mentiras que o Santos colocou na sua lesão, que falava que era o edema, chegou lá na Granja Gomari, era grau 2. Se eu não estiver errado, hoje dá quase 52 dias, ele jogou no máximo 20 minutos. Ele é acostumado a chorar, que para mim ele é um chorão. Sabe aquele chorão? Sabe criança que você tira o pirulito, criança que às vezes você dá uma bronca, filho da gente... Esse é o tipo de jogador, é o tipo de ídolo que muita gente tem. E cada um escolhe o seu ídolo. O meu é o Zico. Cada um escolhe o seu ídolo. Esse tipo de jogador, graças a Deus, que essa era está acabando. Não acabou ainda, viu, Adriano?
3: Agora...
21: Porque a maioria é fã dele.
3: A gente teve jogador que chorava tipo Oscar, mas dava orgulho, né? Vamos lembrar,
21: que é
3: outro estilo, né? Agora, o Ancelotti falou o seguinte, o Brasil merecia ganhar. Agora, a gente não conseguiu nem ganhar a posse de bola. A gente não conseguiu controlar nada em campo.
21: Ó, da posse de bola, a gente entregou a bola para a Noruega, seus 5 jogos, 3 derrotas e 2 empates. A gente não ganha da Noruega. A Noruega tem o Haaland, que é centroavante, tem 7 gols na Copa. A gente não tem centroavante, a gente não tem meia esquerda, a gente não tem lateral direito. E quando o treinador mentiu na convocação, porque ele disse que só ia jogadores com 100% fisicamente. E ele mentiu. Ele mentiu também quando ele disse que o Neymar tinha 90 minutos de condições para jogar. Ele mentiu em tudo. E ele é um conservador e ele, para mim, é o maior culpado de tudo. Ele e o Rodrigo Caetano e depois os jogadores.
3: Neto, fica aí que a gente vai continuar conversando. Respira, mas voltamos.
21: Eu vou respirar.
3: Vamos lá. Donald Trump confirmou ter pressionado a FIFA para anular o cartão vermelho do atacante americano Balogun, o que iria deixar ele fora da partida de hoje à noite contra a Bélgica.
6: O caso virou um dos maiores escândalos da história recente das Copas.
22: O lance parecia mais um daqueles comuns. Numa disputa de bola, o atacante americano Balogun acerta o pé do rival da Bósnia. Depois de ser chamado pelo VAR, o árbitro brasileiro Rafael Claus decidiu aplicar o cartão vermelho direto. Pela regra, Balogun ficaria automaticamente suspenso da partida seguinte, contra a Bélgica. Mas o caso ganhou uma dimensão inédita. Donald Trump entrou em cena. Ele confirmou o que pediu ao presidente da FIFA, Gianni Infantino, para anular a expulsão.
11: O juiz deu um cartão vermelho para ele. Eu nem sabia o que isso significava. Então, sim, eu pedi uma revisão da FIFA.
22: Trump chegou a dizer que tem um dossiê com suspeitas sobre a carreira do árbitro do jogo, o brasileiro Rafael Claus. A pressão política acabou acompanhada por uma ofensiva jurídica da Federação Americana de Futebol, que recorreu à comissão disciplinar da FIFA. A entidade aceitou o pedido e decidiu suspender os efeitos do cartão vermelho, liberando o atacante americano. Tudo baseado num artigo pouco utilizado do Código Disciplinar, que permite suspender temporariamente sanções enquanto o caso é analisado. A Federação de Futebol da Bélgica entrou com um recurso, argumentando que o regulamento da própria Copa prevê suspensão automática, mas a apelação foi negada pela FIFA. A UEFA, que comanda o futebol na Europa, também questionou a interferência externa. O técnico da Inglaterra ironizou a polêmica, ao dizer que talvez Trump também consiga anular a expulsão do zagueiro britânico Jarrell Cansah. E questionou quais serão os critérios da FIFA daqui para frente.
14: Onde isso começa e onde isso termina agora? Entramos com recurso se não concordamos com o cartão amarelo ou vermelho? Essa é a minha pergunta e eu não tenho resposta.
22: O técnico da Noruega também fez duras críticas à FIFA.
15: É um torneio da FIFA, são regras da FIFA. Então não tem nada a ver com o Trump. Ele não deveria ter nenhuma influência nisso. É uma decisão da FIFA.
22: Até hoje, somente uma expulsão havia sido anulada na história das Copas. O craque brasileiro Mané Garrincha foi expulso na semifinal contra o Chile em 1962, mas foi absolvido pelo tribunal da FIFA por 4-3 e pôde disputar a final contra a Tchecoslováquia quando o Brasil conquistou o bicampeonato mundial.
3: Agora, Neto, a gente falou da bagaceira...
21: Os caras fazem coisa errada, né?
3: A gente falou da bagaceira do Brasil. Agora, vem cá, presidente americano ir lá e mexer no mundo do futebol, bagaceira total ou não?
21: Bagaceira total e mostra que o bobo da corte é o presidente da FIFA, o Infantino, que não é a primeira vez, tanto é que deu título para ele, né, em relação ao que o Trump fez. Eu acho que isso... E, por sinal, para quem não sabe, ele é imigrante, né? Mas é um imigrante que agora pode jogar, porque o presidente da FIFA entrou com recurso e mais, o pior de tudo para mim, é não colocar em dúvida o maior árbitro do futebol brasileiro, que é o Rafael Claus. O maior árbitro, um cara de lisura, um cara perfeito, um baita árbitro, e fazer tudo isso aí mostra o quanto que a FIFA é, continua sendo e será desse jeito.
6: Agora, Neto, para a gente concluir, duas perguntas em uma aqui. Tá. Da seleção brasileira, alguém saiu maior do que entrou ou que mereça o nosso respeito, apesar do resultado ruim?
21: Não, só uma pergunta.
6: E das seleções que ficaram, para quem você vai torcer e quem você vai secar?
21: Tá, vamos lá. Em relação, eu gostei muito do Bruno Guimarães, mesmo ele tendo perdido o pênalti, eu acho que ele foi o melhor jogador, o cara que mais se dedicou, junto com o Vinícius Júnior, que foi um pipoqueiro de não bater o pênalti. Né, isso vai ser ruim para ele, da carreira dele, dele não ter tido personalidade de bater o pênalti com 4 e poderia fazer 5. Eu vou torcer para a Argentina. Eu sempre torci para o Messi, eu adoro o Maradona, eu acho que a Argentina joga do jeito que eu gosto, é de porrada, é de buscar a sua visão. Eu não torço para a Argentina, eu torço para o Messi, que é diferente.
6: E é a favorita?
21: Muito.
3: Vamos acompanhar. Obrigado. Obrigada. Neto.
21: Beijo para os dois.
3: Até
21: beijo.
3: Mais. Vamos ver então como está o chaveamento do mata-mata da Copa do Mundo. Com a vitória por 1-0 hoje, os espanhóis esperam nas quartas de final vencedor de Estados Unidos e Bélgica. Duelo já definido, França e Marrocos. Esse jogo é na quinta. Do outro lado da chave, Noruega e Inglaterra se enfrentam sábado. A seleção brasileira, infelizmente, ficou pelo caminho. O último duelo a gente só vai saber amanhã, depois de Argentina, para qual o Neto vai torcer, e Egito, Suíça e Colômbia.
6: Agora seguimos com as notícias aqui do Brasil. Uma comitiva de empresários tenta em Washington convencer o governo americano a desistir de aplicar o tarifaço contra nossas exportações. O Caian Messina está ao vivo com a gente e tem mais detalhes. Boa noite para você, Caian.
1: Boa noite, Adriana. Boa noite a todos. A estratégia do agronegócio e da indústria brasileira tem sido mostrar que se o tarifaço de até 37,5% entrar em vigor, os consumidores americanos também terão de pagar a conta. Nos painéis de discussão na representação comercial dos Estados Unidos, iniciados hoje, os setores afirmaram que a sobretaxa vai encarecer alimentos, suplementos alimentares, remédios, além de insumos agrícolas. Com impacto direto, portanto, sobre a população americana, sobre a inflação e as cadeias produtivas do país, já que os Estados Unidos não têm capacidade de atender a própria demanda. Já foi encaminhada, inclusive, uma lista com pedidos de exceção, que inclui café, mel, pescados, autopeças e móveis. Segundo estimativa da Confederação Nacional da Indústria, se o aumento da tarifa entrar em vigor, mais de um terço das exportações brasileiras para os Estados Unidos serão afetadas.
2: Impactados também estão presentes nesses dois dias, para ver se nós conseguimos, tecnicamente, razoavelmente, ponderar sobre esse, eu diria, exagero dos 25% e mais 12,5%. Porque o Brasil continua tendo um déficit comercial crescente com os Estados Unidos.
3: Ministros do Supremo ameaçam afastar os presidentes de 7 tribunais estaduais que autorizaram pagamentos de salários bem acima do teto para juízes e desembargadores.
16: Os tribunais têm até quarta-feira para responder. Com o objetivo de limitar o valor pago em penduricalhos, o STF definiu em março que os contracheques dos magistrados podem, no máximo, superar em 70% o teto do funcionalismo, o que significa cerca de R$ 79 mil. O problema é que essa regra simplesmente não foi cumprida por alguns tribunais de justiça dos estados e do Distrito Federal. Em maio, por exemplo, alguns magistrados superaram e muito o limite definido pelo Supremo. No caso do TJ do Distrito Federal, por exemplo, a juíza Maria Isabel de Lourdes Silva recebeu de verbas eventuais R$ 448 mil. Com o salário, o total pago a ela no mês chegou a R$ 495 mil. No Pará, o Tribunal de Justiça pagou ao juiz Raimundo Moisés Alves Flecha, só em direitos eventuais, mais de R$ 1 milhão. O valor líquido bateu em R$ 1,045 mil. Nos dois casos, o valor adicional que aparece nos contracheques são referentes a indenizações por férias, e os dois juízes são aposentados. No caso de Raimundo, ele foi aposentado compulsoriamente, acusado de venda de sentenças no TRE. A divulgação desses dados levou os ministros do Supremo, Alexandre de Moraes, Flávio Dino, Cristiano Zanin e Gilmar Mendes, a pedirem esclarecimentos aos presidentes de 7 tribunais: Goiás, Distrito Federal, Maranhão, Paraná, Rio de Janeiro, Rio Grande do Norte e Rondônia. O prazo é de 48 horas, sob pena de afastamento dos presidentes dos tribunais dos cargos. Eles também poderão responder nas esferas civil, criminal e disciplinar. Questionado, o Tribunal do Distrito Federal disse que o pagamento de maio abrange parcelas decorrentes da aposentadoria da juíza. Já o Tribunal de Justiça do Pará respondeu que o valor pago ao juiz aposentado não é salário, mas a quitação legal de direitos acumulados na carreira, como férias não tiradas.
3: É um festival de gol de mão, né? A magistratura tem todo o direito de querer ganhar mais. Se os juízes acham que merecem 100 mil, 200 mil, 300 mil por mês, que venham a público, debatam com a sociedade à luz do sol. Se convencerem, ótimo. Embolsam a grana de forma transparente. Se não convencerem, viola no saco. O que não dá mais é enrolar o país e fingir que existe um teto contornado por dúzias de exceções que rendem os mesmos 100 mil, 200 mil, 300 mil por mês à base de truque. Isso não dá mais. Se um juiz acha que o judiciário paga pouco, exerça seu direito de ir e vir e vá. Se manda, peça exoneração e use seu talento para disputar espaço na advocacia privada, onde até tem gente ganhando muito bem, mas sem garantia alguma, nem estabilidade.
6: Voltamos a falar de Copa do Mundo. Hoje foi um dia de clássico ibérico. A Espanha venceu Portugal por 1-0 em Dallas, no finalzinho. O gol da vitória foi marcado pelo volante Merino, nos acréscimos do segundo tempo. Essa pode ter sido a última partida de Cristiano Ronaldo pela seleção portuguesa em uma Copa do Mundo.
3: E o Igor Calian foi conferir como os espanhóis e os portugueses aqui no Brasil acompanharam. Esse jogo foi pra lá de disputado.
0: Espanha, Espanha e nada mais.
4: A dona Mari chegou ainda criança no Brasil em busca de condições melhores de vida.
5: A Espanha estava saindo de uma guerra civil espanhola e meu pai tinha 4 filhos e não ganhava o suficiente.
4: Ela é um dos mais de 23 mil espanhóis que vivem hoje por aqui, segundo o IBGE. Mas a estimativa é que os brasileiros com ascendência espanhola ultrapassem os 10 milhões.
23: Minha família, minha avó, é da região de Andaluzia.
24: A minha bisa tocava castanhola, eu sou muito da arte, eu sou bailarina.
4: E se tem Espanha em campo, tem que ter paella.
25: Tem que ter paella, claro. Feita com frango, com frutos do mar, tem camarão.
4: E em meio a tantos espanhóis... O que a senhora tá fazendo aqui, me fala?
26: Eu vim torcer para que dê tudo errado para eles.
4: Mas os portugueses, claro, também sabem fazer festa. São a segunda maior colônia de imigrantes no Brasil, sem contar os milhões de brasileiros com antepassados, nascidos lá.
27: Meu avô veio para cá e o sangue português sempre corre na veia, né?
28: Esperamos aqui que Portugal faça um grande jogo e que possa honrar um pouco aquele sabor de ontem que nós tivemos, infelizmente, com o Brasil.
4: Começa o jogo e o clima é tenso. Desespero dos espanhóis a cada gol perdido. E dos portugueses, com a bola na trave. E quando tudo se desenhava para a prorrogação, nos acréscimos, a Espanha conseguiu marcar. E apita o árbitro, 1-0 para a Espanha e Portugal está eliminado da Copa do Mundo, é claro, para a tristeza de todos os portugueses.
29: Vim de Portugal com 2 anos, felizmente Cristiano não vai... ser campeão por Portugal, mas ele é ad eterno aqui no coração da gente.
4: Decepção de um lado e festa do outro. Assim é o futebol.
6: A seguir, presidente da Câmara anuncia comissão especial para analisar proposta que reduz maioridade penal para 16 anos.
3: Para famílias que não se planejaram para as férias escolares, olha, dá tempo ainda de encontrar promoções de pacotes de viagens.
6: Tufão na China provoca o rompimento de uma barragem, casas são inundadas e milhares de pessoas ficam desabrigadas.
3: O Jornal da Band volta daqui a pouquinho, não sai daí.
6: Até já.
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1: Falo agora da Radial Leste e para o motorista que vai em direção a Itaquera, tem lentidão já da ligação Leste-Oeste até a passagem pela Rua Almirante Brasil, onde ainda há bloqueio parcial devido a obras. Depois dá uma aliviada, mas o motorista volta a reduzir velocidade a partir ali da estação Carrão do metrô e vai assim, descendo e para, até a passagem pelo metrô Guilhermina. 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

0: E com a chegada das férias escolares, o SESC São Paulo abre as portas com programação temática de Copa do Mundo, iniciativa que vai até o fim da competição, reúne atividades relacionadas ao universo do futebol, muita vivência esportiva, aulas, debates e exposição. Não tem problema que o Brasil foi eliminado, a Copa do Mundo segue. O técnico de esportes do SESC, o Mário Augusto Silveira, defende que a programação é uma forma de aproximar o público dos valores que o esporte traz.
1: Para colocar um esporte que a gente acredita, os valores do esporte que a gente acredita. Então, por isso a gente criou esse projeto SESC na Copa para efetivamente discutir, aprofundar questões desse esporte para todos, efetivamente um esporte em que a gente acredita que ele tem um viés político importante, ele é um espelho da nossa sociedade, ele é alimentado pelas discussões sociais, também retroalimenta a própria sociedade com discussões importantes, com valores e avanços importantes também.
0: Até este fim de semana, mais de 85 mil pessoas participaram dessas atividades. O Mário Augusto Silveira destaca que a programação foi estruturada em três eixos.
1: Nós estamos falando de memória e cultura esportiva, e também olhando a questão da memória não só pelo olhar dos ganhadores, mas também de personagens que jogaram pelo Brasil, mas que não foram campeões, são deixados à margem aí pela nossa memória, então a gente quer rememorar essas pessoas. A gente também está falando de diversidade no esporte, estamos falando de luta contra a homofobia, contra a questão do racismo também, utilizando o futebol para isso. E também tem jogo, tem prática, para quem quer, quem está de férias, quer ir jogar, quer ir participar de programações esportivas, também tem para todo mundo.
0: Muito legal, hein? A ação acontece nas 44 unidades do SESC no estado. Aqui em São Paulo, o SESC Pompeia, na Zona Oeste, transmite, inclusive, os jogos da Copa. A programação completa está disponível lá no site sescsp.org.br/projetos/Sesc na Copa. 8 horas e 15 minutos. Atenção, rede.
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3: O presidente da Câmara dos Deputados, Hugo Mota, colocou para andar hoje a proposta que reduz a maioridade penal para 16 anos, mas a conclusão deve ficar para depois da eleição. Ao vivo de Brasília, explica para a gente a Lana Canepa com as informações. Lana.
4: Ótima noite para vocês. Olha, foi criada uma comissão especial para analisar a mudança na Constituição. Agora é que os deputados vão começar a discutir o texto da proposta. No mês passado, a Comissão de Justiça tinha decidido que a redução da maioridade penal não fere a Constituição. Essa nova comissão ainda vai ser instalada e os membros vão ser indicados pelos líderes dos partidos. O prazo de trabalho é o intervalo de 10 sessões do plenário para votar um parecer do relator. O presidente Hugo Mota já adiantou que a votação final no plenário da casa não vai sair antes das eleições de outubro. Três propostas caminham juntas. Uma reduz a maioridade penal para 16 anos em todos os crimes, outra só para os crimes hediondos que envolvam violência grave, como estupro ou tortura, e uma terceira proposta considera a gravidade do crime mais importante do que a idade e abre brecha para punições a partir dos 12 anos de idade. É com vocês.
5: Obrigada, Lana. Para muitas crianças, as férias escolares começaram hoje. E para famílias que deixaram para planejar a viagem em cima da hora, uma boa notícia. Ainda é possível encontrar boas ofertas.
6: Filas no check-in, vai e vem demais.

0: Alas, julho transforma aeroportos pelo país. A Silvia se programou. Embarca nessa segunda rumo à Europa, uma viagem que está organizando há meses.
1: A gente planejou com antecedência, nós compramos as passagens antes e aí já um mês atrás nós fizemos as reservas de hotéis.
0: É aquela máxima, quem se adianta, economiza.
2: Consegue mais desconto, né? A gente consegue um valor mais acessível.
0: Só nos 5 primeiros meses desse ano, mais de 55 milhões de brasileiros embarcaram em voos domésticos e internacionais. Enquanto alguns garantem a viagem com antecedência, outros apostam nas oportunidades de última hora. Mas será que ainda dá tempo de encontrar boas ofertas para essas férias? Dá sim. Olha o que essa agência indica. 8 dias em Santiago, no Chile, com voos de ida e volta, saindo de Porto Alegre. Hotel com café da manhã e mais translado. 5 mil por pessoa em até 12 vezes. Saída em 20 de julho. Fora de um pacote, só o aéreo sai por volta de R$3 mil. Outra dica é tentar flexibilizar datas.
3: Se a pessoa tiver disponibilidade para fazer o check-in no domingo e ficar até quinta-feira e na quinta-feira fazer o check-out, a probabilidade da gente encontrar uma hospedagem mais acessível nesse período ela é maior.
0: A Fabiana escolheu calor, vai para Alagoas. Entre decidir e fechar a viagem, menos de uma semana.
4: Eu fechei em 4 dias. Eu entrei em contato com a minha consultora de viagens e aí ela me mandou os pacotes disponíveis dentro do meu orçamento, aquilo que eu planejava e a gente conseguiu fechar bem rápido. Eu disse, não vou conseguir para a data que eu quero. Mas foi. Foi bem tranquilo, foi super ágil.
5: Em 11 minutos, criminosos roubaram R$26 milhões em joias de um museu no interior da França. 3 homens, mascarados, arrombaram uma saída de emergência, quebraram as vitrines, usando marretas e martelo, e fugiram com 27 peças. Em outubro do ano passado, uma quadrilha invadiu o Museu do Louvre, em Paris, em plena luz do dia. 8 suspeitos foram presos, mas as joias da coroa francesa levadas pelos ladrões ainda não foram encontradas.
6: Reformar a casa está em alta. A oferta de materiais de construção vendidos pela internet cresceu. Veja como planejar uma obra e ter menos dor de cabeça.
7: A Stephanie reformou o apartamento que comprou antes de se mudar.
8: Com a nossa reforma, depois, acabou fazendo uma valorização bem grande para o imóvel. Dá trabalho, tem os contratempos, acontecem as coisas. Mas acho que o grande aprendizado é não ficar ansioso, é ter paciência.
7: Com mais gente investindo em reformas, as vendas de materiais de construção cresceram aqui no país. Nessa loja em São Paulo, a procura aumentou principalmente nos setores de hidráulica e elétrica. No maior site de compras do país, o movimento foi o mesmo. A oferta de produtos como vasos sanitários mais que triplicou. Aumento também nos anúncios de torneiras, papel de parede e acabamentos para pintura. Ajudaram a ampliação nas regras do crédito habitacional e o programa Reforma Brasil, que financia reformas. Antes de começar a obra, esse casal optou por pesquisar bem o preço de tudo.
9: A gente quer tudo bonito e confortável que caiba no nosso orçamento, né?
10: O que a gente já fez de orçamentos de mão de obra e a mão de obra que vai ser sempre mais caro, né?
7: Esse engenheiro civil alerta. É mais prudente pensar em uma obra pequena, mas com fim estipulado, para não ficar pela metade, além de priorizar.
11: Acho que é prioridade resolver questões sanitárias. Então, banheiro, instalações hidráulicas, instalações de esgoto, cozinha. A segunda coisa que é importante são as instalações elétricas. Instalação elétrica é um elemento da construção que ele é bastante importante, e que a falha no sistema elétrico pode colocar aquela construção em uma situação de risco.
5: Na etapa de mid-ohio da Fórmula Indy nos Estados Unidos, a vitória foi do mexicano Pato Ward. Foi a primeira vitória dele na temporada. O brasileiro Caio Collet terminou em 11º lugar. A próxima etapa vai ser no outro fim de semana na pista oval de Nashville. A seguir, Hamas dissolve órgão que administrou a faixa de Gaza por 20 anos e abre espaço para um governo civil no território palestino.
6: Rússia faz ataque massivo contra a Ucrânia, na véspera de reunião da OTAN, que vai discutir propostas para o fim da guerra.
5: Nos quartéis, nos navios de guerra, nos aviões caça, remando, militares noruegueses festejam a classificação contra o Brasil. Daqui a pouco aqui, no seu Jornal da Band.
6: Até já.
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14: Pelos próximos 4 minutos, atualização do noticiário da sua região. Atenção, rede.
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14: Oito horas e 25 minutos, já, hein? Tem Estados Unidos e Bélgica. Transmissão na Band News FM diretamente de Seattle com... um grande debate. O Fularim Balogun, jogador dos Estados Unidos, está escalado como titular. Jogo das oitavas de final, vale vaga nas quartas. Duelo começa às 9 horas da noite de Brasília. Silva Júnior comanda tudo e mais cedo a Associação Belga de Futebol, você já deve saber desse caso. Um atleta que foi expulso no jogo contra a Bósnia, precisaria cumprir a suspensão automática, só que... os Estados Unidos entraram com um pedido formal para que esse caso fosse contestado, anulado, enfim, e o jogador está livre para atuar. A Associação Belga informou que havia notificado a Federação de Futebol dos Estados Unidos de que irá contestar a elegibilidade do jogador caso o nome dele conste na súmula oficial da partida. Então, a gente pode ter grandes desdobramentos desse caso. Acima da FIFA só está a Corte Arbitral do Esporte, que recorreu, inclusive, da decisão da FIFA. No caso, a Federação Belga teve o recurso negado, uma decisão que autorizou o Balogun, então, a ser escalado. A gente, obviamente, vai acompanhar todo esse caso do Comitê Disciplinar da FIFA, que revogou a suspensão do principal jogador da seleção americana. Já, isso vai dar muito pano pra manga. Mais cedo, tivemos a classificação da Espanha, com um drama, 1-0 para cima de Portugal. O adeus de Cristiano Ronaldo à Copa do Mundo FIFA. E a todas as edições de Mundial, a sexta Copa do Fenômeno Português. 8 horas e 27 minutos, atenção rede.
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14: Vem aí o último bloco do Jornal da Band, transmissão simultânea na tela da TV Band e aqui na programação da Rádio Band News FM, com Adriana Araújo e Eduardo Aineg.
6: A retirada do Hamas abre caminho para a implementação de um governo civil, como prevê o acordo de paz intermediado pelos Estados Unidos e assinado no ano passado.
5: A Rússia lançou novas ondas de mísseis e drones contra a capital da Ucrânia, deixando pelo menos 23 mortos, mais de 60 feridos. O Ministério da Defesa russo afirmou ter atingido instalações militares e de energia em Kiev e em outras regiões da Ucrânia. Este é o segundo ataque em menos de uma semana e acontece às vésperas da reunião de cúpula da OTAN, que deve contar com a presença do presidente ucraniano Volodymyr Zelensky.
6: A passagem de um tufão causou o rompimento de uma barragem no sul da China. Duas pessoas morreram e cerca de 55 mil foram impactadas. Carros e casas ficaram submersos e moradores precisaram ser resgatados de botes. Autoridades chinesas também estão em alerta para a aproximação de um super tufão que está se deslocando pelo Oceano Pacífico em direção a Taiwan, com ventos de até 290 km por hora.
5: Adriana.
6: Vamos passar vergonha juntos, né?
5: Passar
6: Vambora.
5: Vergonha juntos. Adivinha como os militares da Noruega comemoraram a vitória sobre o Brasil?
6: Adivinha.
5: Adivinha. Com a tradicional, olha só, remada viking. É para aguentar, né? A comemoração foi parar nos quartéis, nos navios da marinha, nos aviões de guerra. Olha só, até no avião que fizeram isso. Tinha militar remando até, olha isso, em cima das montanhas. Infelizmente, para a gente, eles vão continuar remando. A gente não, né? Mas eles vão até sábado, quando a Noruega disputa contra a Inglaterra. Não é a gente, são eles, as quartas de final da Copa do Mundo, pela primeira vez na história da seleção da remada. Adriana.
6: E a gente diz o quê? Parabéns para eles, mereceram, vamos admitir.
5: Vamos lá.
6: Obrigada pela sua companhia. Outras notícias logo mais no Jornal da Noite. O Jornal da Band está de volta amanhã.
5: Fique agora com a novela Guerra das Rosas. Boa noite e amanhã tem mais.
6: Tchau, tchau. Até amanhã.
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18: Eu sou o Sérgio Weib e este é o Minuto da Cibersegurança. Na minha companhia, fundador e CEO da Eritron, João Brásio. João, como as empresas reagem ou deveriam reagir mediante a um ataque cibernético?
19: Com velocidade e precisão cirúrgica. Empresas com maturidade de segurança da informação, elas têm um script, pois elas treinam antecipadamente a um possível incidente cibernético. Mas acredite, muitas delas, na hora do calor da emoção que a coisa acontece, não seguem as próprias regras que foram traçadas para este ataque. O segundo problema, não trazem uma consultoria externa que vem com precisão, vem com skills técnicas e a frieza necessária para a resposta desse incidente.
18: Muito bom, obrigado, João Brásio. Este é o Minuto da Cibersegurança.
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18: 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Comigo, André Guilmon, CEO da Brasil Agro. André, quais valores e atributos você recomenda aos jovens empresários e empreendedores para que eles alcancem o sucesso?
22: Tem que começar com uma pitada muito grande de resiliência e humildade. Essa abnegação pela resiliência e pela humildade faz você aprender, faz você você se desenvolver. Então é por aí que vocês têm que começar, com resiliência, com humildade, de saber dizer, eu não sei, quero aprender e quero me desenvolver. É a fórmula do sucesso.
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1: Minuto da Mobilidade.
2: As linhas 8 Diamante e 9 Esmeralda da Via Mobilidade passaram a utilizar uma tecnologia inovadora no treinamento de agentes de atendimento e segurança. Por meio de uma roupa sensorial de 10 quilos, com limitadores de flexibilidade e óculos que simulam diferentes condições visuais, os profissionais conseguem vivenciar na prática os desafios enfrentados por idosos e pessoas com deficiência ao usar o sistema ferroviário. O objetivo da iniciativa é ampliar a percepção dos profissionais sobre acessibilidade, empatia e acolhimento. Até o fim do primeiro semestre, mais de 1.200 colaboradores participarão do treinamento. A ação integra o trabalho contínuo de aprimoramento da experiência dos clientes das linhas 8 e 9. 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
14: Oito horas e 33 minutos, você acompanhou mais uma edição do Jornal da Band, sempre em transmissão simultânea na tela da TV Band e aqui na programação da rádio Band News FM, de segunda a sábado a partir das 7h20 da noite.
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27: O Fluminense continua se preparando para o segundo semestre. Em julho vai disputar 3 partidas pelo Campeonato Brasileiro. Dia 17 contra o Bragantino no Maracanã. Dia 26 contra o Grêmio fora de casa. E no dia 29 vai enfrentar o Bahia no Maracanã. No mês de agosto, além das 4 partidas pelo Brasileirão, contra o Botafogo, Palmeiras, Remo e Atlético Paranaense, Fluminense vai enfrentar o Vasco pelas oitavas de final da Copa do Brasil. O jogo de ida será dia 1º. O jogo de volta, dia 5, ambos no Maracanã. Pela Libertadores, o Fluminense vai enfrentar o Independiente Rivadavia da Argentina pelas oitavas de final. O jogo de ida será dia 11 no Maracanã e o jogo de volta será dia 18 na Argentina. O Fluminense fechou a contratação de 2 jogadores para o segundo semestre. O primeiro foi o Hulk, de 39 anos, que assinou contrato até o final de 2027. O atacante vestirá a camisa 7, mesmo número utilizado no Atlético Mineiro. O segundo reforço foi o zagueiro Thiago Silva, de 41 anos, que retorna para sua 4ª passagem pelo clube. O seu contrato vai até o final deste ano. Dito tudo isso, eu diria: eu quero é mais.
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8: O nosso ouvinte Daniel Bassetti, de Carapicuíba, escreve contando que é pai pet de primeira viagem. Manu, tenho um Lulu da Pomerânia chamado Valentino, de 10 meses, e moro em apartamento. Agora, no inverno, percebi que a pelagem dele fica meio gelada ao toque. Gostaria de saber se preciso fazer alguma coisa para aquecê-lo melhor nessa época do ano. Daniel, parabéns pelo Valentino. Bem-vindo ao maravilhoso universo dos pais de pet de primeira viagem. É tudo uma novidade, né? A boa notícia é que os Lulus da Pomerânia possuem uma pelagem dupla, muito densa e que funciona como um verdadeiro isolante térmico. Por isso, o fato de o pelo parecer frio ao toque nem sempre significa que ele está com frio. O mais importante é observar o comportamento. Se o Valentino estiver ativo, brincando normalmente, se alimentando bem e dormindo tranquilo, provavelmente está confortável. Agora, se ele começar a tremer demais, procurar lugares muito quentes, se encolher excessivamente ou demonstrar uma certa relutância em sair de perto de você grudado, pode ser um sinal de desconforto térmico. No inverno, como ele é jovem, né, 10 meses, quase se tornando adulto, algumas medidas podem ajudar bastante, como disponibilizar uma caminha elevada, não encostada diretamente num piso muito frio, usar mantinhas, evitar colocar a caminha dele em correntes de ar, evitar dar banho e não secar muito bem seco. Para os passeios em dias muito frios, uma roupinha pode ser bem-vinda, mas ó, lembra, começar a usar roupinha é um outro capítulo, precisa fazer a adaptação lentamente. E uma dica importante para tutores do Lulu da Pomerânia é: nunca faça as tosas muito curtas achando que isso melhora a saúde da pelagem, tá? Essas camadas são importantes tanto no verão quanto no inverno. Participe também da nossa coluna enviando sua dúvida para elbicho@bandnewsfm.com.br ou então pelo meu Instagram, Manu Carsten.
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14: 8 horas e 40 minutos. É hora de futebol na Band News FM, hein?
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0: Estamos juntos na Band News FM para o jogo 89, ou melhor, 94 dessa Copa do Mundo FIFA 2026, o embate entre Estados Unidos e Bélgica. Você confere tudo a partir de agora na melhor transmissão, na voz oficial da Copa do Mundo FIFA 2026. Estados Unidos e Bélgica, os donos da casa, sendo desafiados pela geração dourada que eliminou o Brasil a duas Copas lá na Rússia em 2018. Estados Unidos e Bélgica, 9 horas da noite, diretamente de Seattle. A bola rola com o estádio abarrotado, os donos da casa querendo avançar às quartas de final para encarar a Espanha, que deixou para trás mais cedo Portugal. Você não perde por esperar. 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
8: Oito horas e 47 minutos, em 12 minutos a bola rola em Seattle para o duelo entre Estados Unidos e Bélgica. Lucas Belotti traz as primeiras informações de lado a lado. Diga lá, Lucas.
9: E a todos, começando com os donos da casa, literalmente, né? Jogam diante da torcida dos Estados Unidos, o de Maurício Pochettino, que hoje mantém a equipe que venceu a Bósnia na última rodada, apesar da expulsão do Balogun, revertida. A gente vai discutir sobre isso. É a esperança de gol, são 3 bolas na rede na Copa. Mesmo os 11 que garantiram a classificação às oitavas, agora vão tentar levar os Estados Unidos às quartas de final. Pelo lado belga, aí são 4 mudanças do técnico Rudi Garcia. Não gostou nada daquele time inicial da partida contra Senegal. Só no meio-campo são 3 trocas: Rascan, Onana e Luke Bacchio no banco de reservas. Kevin De Bruyne e Doku, as 2 estrelas, camarão.
8: O bicho vai pegar, você tá ouvindo, hein? USA, USA, a torcida norte-americana empurrando os Estados Unidos pra cima da Bélgica. Em 2 minutos, o Silva Júnior assume, em definitivo, o microfone. Tem hino, tem escalação, tem futebol de qualidade valendo vaga nas quartas de final.
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15: E aí, tudo bem? Aquele abraço para você que acompanha mais um Futebol Band News FM. Nesse 26º dia de Copa do Mundo, a maior Copa de todos os tempos. Hoje, segunda-feira, 6 de julho de 2026. Uma segunda-feira ainda de ressaca para o torcedor brasileiro, mas a Copa do Mundo continua a maior festa do planeta. Segue nos Estados Unidos, no Canadá e México, a maior Copa de todos os tempos. Daqui a pouco, Estados Unidos e Bélgica se enfrentam. Quem avançar pega a Espanha em um dos confrontos das quartas de final da Copa. A Espanha, que no finalzinho do jogo bateu Portugal. Gol de Mikel Merino por 1-0 mais cedo no primeiro jogo das oitavas de final desta segundona. Vamos com o destaque da seleção norte-americana com os donos da casa em jogo polêmico. Balogun vai para o jogo num escândalo de decisão por parte da maior entidade do futebol, a dona FIFA. Balogun expulso pelo árbitro brasileiro Rafael Claus contra a Bósnia e Herzegovina, vai pro jogo na marra. Alô, Lucas Belotti.
16: Fala, Furacão, abraço a você e a todos. Dentro de campo, é os Estados Unidos que tenta vencer uma maldição das oitavas de final. Avançou na fase de grupos em 6 oportunidades na história das Copas e caiu nas oitavas em 4 dessas chances. Nas últimas 3 Copas do Mundo que os Estados Unidos participaram, o filme se repetiu. Caiu nas oitavas de final para Gana em 2010, Bélgica em 2014 e Holanda na mais recente edição da Copa em 2022.
15: Muito bem, meus amigos, e a Bélgica? A Bélgica já se pronunciou a respeito, hein, Lucas Belotti, dessa polêmica toda envolvendo o atacante Balogun.
16: E esse jogo pode parar no tribunal, literalmente, na Corte Arbitral do Esporte, a entidade máxima jurídica do assunto futebol. Isso porque, em nota divulgada hoje, a Bélgica prometeu não terminar com o aceite, né, dessa condição do Balogun jogando após a partida de hoje. Então vai recorrer ao CAS, já que recorreu à FIFA e não obteve sucesso. O centroavante está aí em campo, Furacão.
15: Leonardo Fontes ao meu lado, já já dá o seu destaque. Renato Manso também com a gente, Bruno Camarão, todo o timaço do Futebol Band News FM conosco. Vamos com os hinos, começando pelo hino nacional da Bélgica.

hino nacional da Bélgica executado agora no Lumen Stadium em Seattle. Vamos com o hino nacional dos Estados Unidos da América.

0: Hino Nacional dos Estados Unidos da América em Seattle. Deixa eu dar uma boa noite aqui para os meus companheiros comentaristas comigo para Estados Unidos e Bélgica, Leonardo Fontes e Renato Manso. Alô, Leonardo, tudo bem? Boa noite.
1: Grande abraço para você, Silva Júnior. O jogo da vergonha vai começar, né? A gente não viu um episódio desse há muito tempo, mas é isso aí. Vamos passar por cima porque o nosso poder é bem menor.
0: É isso. Boa noite, Renato, tudo bem?
2: Tudo ótimo, Silva. Um abraço para você, para o Léo, para todo mundo que acompanha a gente, Belotti, Camarão. Olha, se alguém me perguntasse no começo da Copa que se isso seria possível acontecer, eu diria, não pode. Não existe esse tipo de episódio, não tem mais espaço no futebol. E, pô, Copa do Mundo, para com essa conversa. O que aconteceu com o Balogun aí é para você rasgar mesmo todo o regulamento. É coisa de competição de bairro, sabe, Silva?
0: É isso.
2: Eu sei que é um capítulo à parte, a gente tá aqui para falar do jogo, mas certamente todo esse episódio mancha o que pode acontecer dentro de campo. Você já imaginou se os Estados Unidos vencem? O que é que a Bélgica não vai fazer? O que é que a Bélgica não vai recorrer? Enfim, tem muita coisa pra gente conversar hoje.
0: É isso. Fala, Bruno Camarão, hoje na máquina do som, operando, comandando tudo. Alô, Camarão, boa noite.
3: Tudo bem, Silva? Ótima noite a você, a todos que nos acompanham. Mais cedo, como você disse, a Espanha avançou diante de Portugal. Agora saiu o adversário, vencedor de Estados Unidos e Bélgica. Jogo em Seattle. Amanhã tem Argentina e Egito, Suíça e Colômbia. A definição dos últimos classificados às quartas de final. Na quinta-feira, já começa pra valer quartas de final com França e Marrocos. Vamos ver quem vai levar melhor.
0: 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Vamos com as escalações, começando pelos Estados Unidos da América, seleção Yankee escalada, Lucas Belotti, gol! Tá pra você!
4: Os Estados Unidos da América, 16 no ranking FIFA e líderes do grupo D da Copa de 2026. Escalados com 24, goleiro Matt Rhys. Na defesa, 16 Freeman, 3 Chris Richards, 13 o capitão Tim Ring e 5 para Anthony Robinson. Meio campo de 4 Tyler Adams, 8 McKinney e 17 Tillman. Mais à frente, 2 Serginho Deschi, 10 Pulisic e 20 o polêmico Balogun. Time técnico Maurício Pochettino.
0: No banco,
4: Matt Turner, Chris Brady, Trust, Giovanni Reina, Ricardo Pepe, Aronson, Miles Robinson, Berhalter, Arfsten, Wright, Timothy Weah, Mackenzie, Joe Skelly e Zenderas.
0: A Bélgica, as duas seleções que tentam o sonho de uma primeira final de Copa do Mundo, o máximo de estadunidenses e belgas na história das Copas semifinais. E a Bélgica, os Diabos Vermelhos, Lucas Belotti, conta pro fim de Band News FM.
4: Seleção número 9 no ranking FIFA, que liderou o grupo G da Copa desta temporada. Escalada com 1, o goleiro Courtois. Na defesa, 21 para Castanhe, 25 para Nathan Ngoy, 4 para Merelê e 5 para De Kuyper. Meio campo do 23, Rascan, do 24, Onana e do 8, Catão Tillemans. Mais à frente, 14, Luke Bacchio, 10, Leandro Trossard e 17, De Ketelaere. Esse é o time técnico Rudi García, Furacão.
0: No banco,
4: Lammens, Mike Benders, De Bast, Arthur, Teate, Witzel, De Bruyne, Lukaku, Doku, Meunier, De Winter, Joaquim Sens, Diego Moreira, Van Aken, Salemakers e Fernando Pardo.
0: Arbitragem para Estados Unidos e Bélgica.
4: Trio principal da Jordânia, de Adam Madkame, o árbitro principal, assistido pelo número 1, Mohamed Al-Khalafi, e pelo número 2, Ahmad Al-Rouali. No VAR, temos Kamil Al-Mahri, do Qatar.
0: Contagem regressiva em Seattle, vai começar o jogo na região noroeste dos Estados Unidos, lá em cima, no estado de Washington, apita o árbitro. Começa o jogo, Estados Unidos e Bélgica em campo. Vale vaga para as quartas de final da maior Copa de todos os tempos. Comigo e com todo o nosso timaço, hoje com Léo Fontes, com Renato Manso, Lucas Belotti, Bruno Camarão, timaço. Band News FM, a voz oficial da Copa. já marcado o arremesso normal, vai para a cobrança. Ali o camisa número 5 vai cobrar. O camisa número 5, quem que é ele aí? É o De Kuyper. De Kuyper. Vai para a cobrança a seleção da Bélgica. Aqui é De Kuyper com força nos braços. É o latereio, como estão falando por aí. Tira a defesa dos Estados Unidos. Olha o rebote, a batida para o gol. Tocou na defesa. Insistiu a Bélgica. Batida! Passa à direita no gol. Tocou nela o goleiro. Castanhe na primeira finalização da Bélgica com 25 segundos. Obriga o goleiro Fritz a fazer uma defesaça, Belotti.
4: Um dos únicos dois jogadores do time titular que atuam no futebol local, goleiro do New York City, defesaço. Castanho pega esse rebote, bate no ângulo direito com a ponta do dedo. Matt Ruiz faz a intervenção, escanteio, ponto esquerdo, bate de Cooper, Furacão.
0: Daqui a pouco eu quero que você decifre essa cor desse uniforme da Bélgica aí, por gentileza, viu? A Bélgica hoje com uniforme claro, mas umas camisas assim, cheias de detalhes, calções e meiões brancos. Escanteio para a Bélgica bater pelo lado esquerdo, todo mundo lá no meio da muvuca, no meio do fuzume. Vai para a bola a Bélgica, vem tentando ali De Kuyper para o escanteio. A muvuca já formada, ele ergue os dois braços, sinaliza onde vai cruzar, mas manda esperar o árbitro jordaniano Adam McHadden. Vai agora sim para a cobrança. De Kuyper, perna esquerda, levantamento na segunda trave, desvio de cabeça, vem para os braços do goleiro Fritz, mas já conta aí uma segunda finalização da Bélgica no jogo. Segunda defesa do goleiro Fritz em menos de 2 minutos, Belotti.
4: E essa é claro com um nível de dificuldade muito menor do que a primeira, né? O Fritz deu 2 passinhos para o lado e encaixou. Quem desviou essa bola de cabeça foi o centroavante da Atalanta, o Decatel.